0: Conseguiu finalizar o Nuno da Costa, escanteio Cabo Verde.
1: Escanteio, bola parada lá pelo setor esquerdo do campo de ataque. Coloca a bola na marca, vem Cabral, jogador ambidestro. Mais uma vez ali pelo lado esquerdo do campo de ataque. O camisa 13 está posicionado, o pé canhoto levanta para dentro da área. Subiu Bentancur, afasta de cabeça. De La Cruz faz o lançamento, chega na cobertura, consegue o toque no alto. Ela sobra mais uma vez com Cabo Verde, faz o passe no corredor. A bola é boa, vem levantamento aqui para o outro lado. Vai correr atrás dela, consegue o domínio no bico da chuteira, coloca no gramado. Encara a marcação por aqui, Laros Duarte para lá, para cá, invadiu, ajeitou para trás. Ria Mendes clareou para o pé direito, bateu, bloqueia. Pela defesa, ela vai saindo em lateral. É Cabo Verde buscando o gol da vitória. Saiu na frente, tomou a virada e tenta de novo a remontada. Aqui pelo setor direito, Steven Moreira. Vem para a cobrança do arremesso. Lança a bola mais à frente, recebe de volta. Ainda Moreira tenta o giro para cima da marcação. Pé direito, ele tentava explorar a marcação, não consegue. Ela volta de novo. Pico Lopes acha a jogada à frente. Derrubado o jogador de Cabo Verde. A falta está marcada.
0: Falta no Bentancur, camisa número 6 da seleção uruguaia, que é atrasado, né? Coloca aquela mãozinha no ombro do jogador cabo-verdiano. E aí, é claro, que para aproveitar também toda a situação de jogo, o Laros Duarte vai ao solo e consegue essa faltinha no campo de ataque.
2: Assunção. E o Uruguai não consegue jogar, impressionante, né, Assunção?
3: Exatamente, o Uruguai não consegue jogar porque a seleção de Cabo Verde adiantou um pouquinho a marcação e as melhores oportunidades estão sendo para Cabo Verde agora.
1: E tem falta para ser batida, Cabo Verde aqui pelo lado direito. Autorizado, Duarte bateu direto pro gol nas mãos do Muslera, Belotti.
0: E essa bola é perigosa, ainda mais quando você tem o Muslera no gol. De todo chute é perigoso. Quica um pouco antes ainda, mas dessa vez o goleirão uruguaio prevaleceu.
1: Bola vai ficar tranquila ali com o goleiro Vozinho. Ele vai acompanhando a saída de bola, faz a defesa na chegada ali do Darwin Núñez. Vamos chegando na reta final de jogo. Já já o último minuto de acréscimo dado pelo árbitro. Lançamento de bola que vem mais à frente. São 52 minutos dessa segunda etapa. Cabo Verde ainda acredita. Pelo lado esquerdo tenta o giro para cima da marcação. Volta, retorna aqui no campo defensivo Cabral. Recomeça a jogada, deixa de novo aqui no setor de defesa. Dinei Borges tentava o lançamento. Bola forte demais, vai saindo pela linha de fundo. Tiro de meta que favorece a seleção uruguaia. Marcelo Bielsa, incrédulo, não acredita que vai empatando mais uma vez. A seleção uruguaia não venceu ainda em 2026. E segue sem vencer com esse resultado. Vem bola em disputa pelo alto, consegue ganhar o Uruguai. Lançamento mais à frente, tentava ganhar por ali o Valverde. Rasga a defesa de Cabo Verde. Vai-se embora no contra-ataque aqui pela ponta direita. Recebe Nuno da Costa, derrubado. Opa! Jogo tá parado, a falta favorece Cabo Verde, Belotti.
0: Falta do Cáceres, que chegou atrasado por ali e acabou derrubando o camisa número 21, centroavante reserva da seleção de Cabo Verde. Foi bem na proteção, ganhou minutos.
1: Vai tentar a batida de falta por ali, mas não deu tempo. Apita pela última vez no jogo, árbitro. Cabo Verde choca o mundo mais uma vez. Sai na frente do Uruguai, sofre a virada e não desiste. Vai até o fim pelo resultado. 2 para o Uruguai, 2 para Cabo Verde. A situação se complica para Celeste na última rodada. Vem aí o pós-jogo da Band News FM. Vem aí, Bruno Camarão.

0: Tubarões de Cabo Verde conseguiram esse feito, mais um ponto na Copa do Mundo FIFA 2026, empate contra o Uruguai. Pegaram Espanha, sustentaram. Uruguai buscaram 2-2. Viva Cabo Verde, Lucas Belotti!
1: Que ainda não perdeu em Copas do Mundo, hein, o Bruno Camarão? Imagina quantos países, se é que existem alguns países além de Cabo Verde.
0: Belo pode... Ceará só, mais ninguém.
1: Pode dizer. Ó, eu nunca perdi jogando a Copa do Mundo. Cabo Verde tá nessa situação. E não é só na Copa, não, né? O sucesso dessa seleção em âmbito internacional, em outras competições, em amistosos, ele vem de algum tempo já, dá pra gente dizer, né? Se a gente for pegar desde 2025 os números dessa seleção de Cabo Verde, esse foi o 18º jogo desde o início de 2025, ou seja, um ano e meio atrás. Cabo Verde perdeu um jogo. São 8 vitórias, 9 empates e uma derrota. Essa derrota foi no amistoso contra o Chile, agora às vésperas da Copa do Mundo. Então é uma seleção que perdeu pouquíssimo nessa reta final de preparação. Essas partidas contam eliminatórias para a Copa, contam amistosos, contam aquela também FIFA Series, né? A nova competição curtinha da FIFA aí disputada em uma sede única. Então, sucesso na Copa o pessoal tá conhecendo agora, mas em âmbito continental, nas eliminatórias, foi uma campanha espetacular, deixando Camarões, que estava no mesmo grupo, para trás, e mesmo em outros amistosos disputados, é uma seleção que perde pouco, quase nunca é derrotada, e agora consegue 2 pontinhos na primeira participação da história do arquipélago africano em Copas do Mundo. Já pelo lado da seleção do Uruguai, o Anderson Gonçalves trazia aqui, né? Em 2026, nenhuma vitória. O último triunfo foi em outubro de 2025, já faz um ano que o Uruguai venceu pela última vez. É verdade que foram poucos jogos, essa foi a 6ª partida de seca apenas do Uruguai, 5º empate do Uruguai nessa sequência e uma derrota no período, contando aí os amistosos e esses 2 jogos de Copa. Vale a gente destacar, né, que por uma opção da comissão técnica do Marcelo Bielsa, o Uruguai não realizou esses amistosos prévios antes da Copa do Mundo, já nos Estados Unidos, onde o Brasil enfrentou a seleção do Egito e a seleção do Panamá. Então o Uruguai ficou só se preparando. Não parece ter dado muito certo não, viu, Camarão?
0: Mas não deu certo mesmo. Vai ter que jogar muita bola contra a Espanha para conseguir a classificação. Será que a gente consegue ouvir o Marcelo Bielsa na saída? Não sei, se aparecer aí, qualquer coisa a gente recupera depois. Mas fato é que Cabo Verde e Uruguai ficaram no empate por 2-2 no Hard Rock Stadium. Já análise de Marcos Assunção e André Coutinho dentro do palco do jogo. 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
0: Nove horas e 11 minutos, Band News FM no pós-jogo de Espanha, Uruguai e Cabo Verde. A Espanha mais cedo já goleou a Arábia Saudita, se deu bem demais. Até o Cucurella fez gol, jogador do Real Madrid. Mas hoje, no duelo entre Uruguai e Cabo Verde, o Assunção, o Muslera deu mole de novo. O cara jogou a quinta Copa do Mundo dele e tem o uruguaio que fala, meu Deus, não é possível que esse cara falhou de novo. É tudo na conta do goleiro ou faltou mais coisa pro time do Biel, sem Assunção?
11: Bom, os dois gols colocamos na conta do goleiro, mas os atacantes poderiam ser mais efetivos, né? Poderia causar um pouquinho mais de perigo para o gol do Vozinha, não só tentando o chute de fora da área, mas, né, e tentando tabelas ali no meio da área, já que a equipe de Cabo Verde tinha 5, 6, 7 jogadores ali na linha de zaga e era impossível entrar. Então acho que faltou um pouquinho mais no segundo tempo para a equipe do Uruguai. E Cabo Verde teve as melhores opções de ganhar o jogo, viu?
0: É. Não. Ô Coutinho, tá com a Assunção? Não é só na conta do Muslera, também isso. E qual é o valor desse Cabo Verde? Dá pra sonhar, obviamente, em ir pra segunda fase, Couto?
12: Olha, Camarão, dá porque pelas circunstâncias, né? Cabo Verde vai pegar a Arábia Saudita. Cabo Verde não é favorito contra a Arábia Saudita, não é super favorito, como a Espanha é muito favorita diante do Uruguai. E a Espanha vencendo o Uruguai, a segunda vaga vai ficar entre a Arábia Saudita e Cabo Verde. Então dá sim pra sonhar. Se a Espanha vencer o Uruguai, Cabo Verde empatando com a Arábia Saudita é o segundo colocado da chave.
0: É isso aí.
12: Então dá pra sonhar sim. Agora há pouco eu tava ouvindo aqui na saída do campo as entrevistas oficiais do técnico Marcelo Bielsa e do Max Araújo. O Marcelo Bielsa disse o seguinte, que nós cedemos o protagonismo em muitos momentos, e isso foi crucial. Mas o que aconteceu? Cedemos o protagonismo e não deveríamos ter cedido esse protagonismo em muitos momentos. E o Max Araújo foi questionado sobre o gol, ele falou assim, o gol não serve de nada. O gol não serviu de nada porque a gente acabou não ganhando a partida. Então é esse o sentimento dos uruguaios e tem de ser esse mesmo. Eles vão enfrentar uma Espanha, que é uma das favoritas ao título, com a pressão de ter de ganhar ou ganhar, senão o Uruguai dá adeus à Copa do Mundo.
0: 9 horas e 14 minutos, voltamos já com o pós-jogo Band News FM de Uruguai e Cabo Verde. 2-2, o grupo tá embolado, hein?
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1: Saída errada, Muslera falhou, gol tá aberto, vem o toque, falta!

0: saída errada da seleção uruguaia. Uma bobagem completa do zagueiro Matias Oliveira. Um passe na fogueira. É São João? Então tome essa fogueira aí, Bruno.
1: É, caiu cachimbo, uruguaio. E Cabo Verde aproveitou 2-2 o Grupo H. Neste jogo 37 finalizado, está completamente aberto. Lucas Belotti, destaques finais e a projeção de Uruguai e Cabo Verde na competição.
2: Vamos lá, camarão. Uruguai vai ter uma viagem chata agora pela frente, tá? Porque o próximo compromisso contra a Espanha, exatamente, será em Guadalajara, no México. Então a seleção uruguaia vai percorrer aí cerca de 2.500 quilômetros para deixar Miami nos Estados Unidos e desembarcar em Guadalajara, no México, para esse jogo que será na sexta-feira, dia 26, sexta-feira dessa semana, que começa com os dias úteis amanhã, né, às 9 horas da noite. Já a seleção de Cabo Verde fica nos Estados Unidos. Vai enfrentar, é claro, o mesmo dia e horário, sexta 26 às 9 da noite, a Arábia Saudita. Esse jogo será em Houston, em território americano, camarão. As duas seleções precisando somar pontos nessa última rodada para sonhar com a classificação. Cabo Verde tem vantagem, porque vai enfrentar a seleção da Arábia Saudita, mais frágil aí, dentre as comparações com a Espanha, é claro, né?
1: Pois é. Lucas Belotti, repórter Band News FM, participou de mais uma transmissão esportiva, assim como o craque Marcos Assunção. Assunção, sempre uma honra. Volte sempre, temos muita coisa pela frente até o dia 19 de julho, o dia do Hexa, combinado?
3: Valeu, camarão, ótima noite, um abração. É.
1: Anderson Gonçalves, também eu vou te dar um tchau, Anderson. Mais uma grande narração, hein? 2-2. Você tá pegando só jogo bom, hein, Anderson?
4: Ah, vocês estão me deixando mal acostumado, hein?
1: É.
4: Hoje foi bom também. Obrigado, meu camarada. Amanhã tem mais, né? Amanhã tô em Noruega e Senegal. Vamos ver isso.
1: O Coutinho, que hoje pegou uma praia, tá de sunga ainda, Couto? Já anoiteceu aí, já, né?
5: Peguei praia nada. Isso aqui é trabalho. O camarão, pra falar o tchau, maluca essa decisão do Uruguai. O Uruguai tá no México, ele tá ali perto de Cancún, no estado de Quintana Roo, e jogou dois jogos aqui em Miami, né? E agora vai ter que viajar pro México de novo, e Cabo Verde tá aqui pertinho. Uma horinha de carro e Cabo Verde já chega, não vão de carro, vão de ônibus, já chega quatro horinhas de carro, eles estão em Tampa, concentrados, é isso. Cabo Verde vai classificar, hein? Abraço.
1: Também tô achando, hein? Grande André Coutinho, ele volta, claro, ao longo da programação da Rádio Band News FM. Eu, Bruno Camarão, em nome de toda a nossa equipe, agradeço a sua audiência. Vou passar o bastão pro Yuri Queiroga, que vai seguir na sua companhia. Você acompanhou mais um grande jogo da Copa do Mundo FIFA 2026. 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
7: 11 irregularidades.
8: O Supremo Tribunal Federal.
9: O secretário de Segurança.
10: Vai na montanha.
9: Dois dispositivos digitais.
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0: São 9h24 no horário de Brasília. Seja bem-vinda, seja bem-vindo. Você que nos acompanha aqui na programação da Band News FM. Nesta noite de domingo, dia 21 de junho de 2026. Eu sou Yuri Queiroga e nós seguiremos até a meia-noite com a atualização dos principais assuntos do noticiário. A Polícia Federal continua investigando o ataque hacker que disparou alertas falsos da Defesa Civil para celulares de diferentes regiões do país no fim de semana, causando pânico na população. Segundo o Ministério da Integração, duas contas vinculadas à Defesa Civil do Pará foram usadas para os disparos, que foram classificados como nível extremo, o grau mais alto do sistema, entre a noite de sexta e a madrugada de sábado. As mensagens falsas alertavam para alagamentos, tornados e deslizamentos em São Paulo, Rio de Janeiro, Salvador, Belo Horizonte, Curitiba e Rio Branco, além do Distrito Federal. O alerta serve para extremos climáticos, mas usava também a palavra misantropia, que significa ódio ou aversão à raça humana. O Ministério destaca o impacto do caso à segurança pública e à confiança nos sistemas oficiais de alerta e pede que a polícia compartilhe os achados para embasar medidas adicionais de segurança. Termina amanhã o prazo para o pagamento da taxa de inscrição do Exame Nacional do Ensino Médio de 2026. Detalhes com David Cardoso.
1: Termina nesta segunda o prazo para o pagamento da taxa de inscrição do Enem 2026 após prorrogação feita pelo Ministério da Educação. O valor é de R$ 85,00 e pode ser pago por boleto, PIX, cartão de crédito ou débito, conforme a instituição financeira. A taxa é obrigatória para quem não conseguiu isenção. O Enem segue como a principal porta de entrada para o ensino superior no Brasil, sendo usado no Sisu, ProUni, FIES, além de universidades no exterior.
0: O ultradireitista Abelardo de la Espriella vence as eleições presidenciais da Colômbia com quase 50% dos votos, contra 48% do candidato de esquerda Iván Cepeda, apadrinhado pelo presidente Gustavo Petro. A vitória segue a onda de extrema-direita na América Latina, com Espriella adotando um discurso focado na segurança pública, com uma retórica agressiva contra adversários e a camisa da seleção como símbolo nacionalista. Petro contestou a apuração, como já havia feito no primeiro turno, afirmando haver muitas irregularidades. A virada ideológica ocorre após o primeiro governo de esquerda da história colombiana.

0: E nos jogos da Copa do Mundo FIFA 2026, ainda falta mais um para fechar a sequência deste domingo, às 10 horas da noite. A bola vai rolar para Nova Zelândia e Egito. Jogo esse que é do grupo que também tem Bélgica e Irã, que mais cedo empataram sem gols. Essa partida será realizada lá no BC Place, em Vancouver, no estado canadense de British Columbia, ou a Colômbia Britânica, no Canadá. Mais cedo a gente teve a goleada da Espanha, 4-0 sobre a Arábia Saudita, primeira vitória da Espanha, uma das principais candidatas ao título da Copa do Mundo. O jogo que nós citamos, Bélgica e Irã, sendo realizado em Los Angeles, empate por 0-0. Espanha e Arábia Saudita jogaram em Atlanta. E agora há pouco você ouviu na Band News FM com Anderson Gonçalves no relato, Uruguai e Cabo Verde empatando por 2-2, segundo ponto de Cabo Verde na Copa do Mundo, seleção cabo-verdiana na briga por uma vaga na segunda fase. Esse jogo foi realizado lá no Hard Rock Stadium em Miami. Então, para fechar esses jogos de hoje, a gente tem a partida entre Nova Zelândia e Egito sendo realizada no Canadá, em Vancouver, ainda na madrugada, em sábado, horário noite de sábado, horário local, mas já na madrugada de domingo, jogo realizado em Monterrey, no México, o Japão fez 4-0 sobre a Tunísia, em jogo realizado, portanto, no Gigante de Acero, o Gigante de Aço, em Monterrey. E falando a respeito ainda de Uruguai e Cabo Verde, a gente vai agora até Porto Alegre, porque a nossa reportagem acompanha a concentração de torcedores uruguaios, porque por lá, claro, a preocupação do torcedor uruguaio depois de mais um tropeço na Copa do Mundo. E quem tá acompanhando pra gente é a Vitória Fernandes, direto de Porto Alegre. Fala, Vitória, boa noite.
1: Tudo bem, Yuri, boa noite para você, para todo mundo que nos acompanha. Pois é, o clima já tá um pouquinho diferente do que tava aqui no pré-jogo, não tá tão bacana, e a gente conversa justamente com o Robert, que estava bastante confiante com a primeira vitória hoje, mas infelizmente não veio. Na sua avaliação, Robert, o que que faltou para o Uruguai?
2: Faltou tudo. O Uruguai sofreu 2 gols, né? Uma barreira errada, o goleiro saiu errado. O Uruguai tá muito fraco, muito fraco, muito fraco. Não tem como justificar de alguma maneira que, né, o Uruguai não mostrou absolutamente nada. Tomou 2 gols de Cabo Verde e 1 de Arábia Saudita, ou seja, não mostrou nenhuma contundência, e no ataque também muito, muito, muito baixo.
1: Foi um jogo bastante emocionante, a gente acompanhou aqui durante a partida com a torcida ali dentro, todo mundo bem tenso. O Uruguai chegava bastante, mas não conseguia ser eficaz ali na frente. A gente segue acompanhando com a torcida, a gente acompanha agora como é que fica o coração pro jogo com a Espanha, como é que tá?
2: Acho que a gente só vai cumprir tabela e, bueno, não acredito no Uruguai diferente contra a Espanha. Eu acho que minimizar o golpe só, né, tentar fechar a casa e, bom, empatar um empate, eu acho que já seria ótimo para nós, para tentar ao menos acabar a Copa de uma maneira invicta. É o que nos resta, eu acho.
1: Eu volto com vocês aí do estúdio, mas a gente segue acompanhando a movimentação dos torcedores por aqui.
0: Vitória Fernandes trazendo um desabafo, de fato, do torcedor do Uruguai. Esse é o retrato da torcida, de todos os torcedores, né? De grande parte da torcida do Uruguai. Vai tentar manter o otimismo, claro, mas empate com a Arábia Saudita, empate com o Cabo Verde, agora tem a Espanha à frente. A Espanha que hoje meteu 4-0 na seleção da Arábia Saudita. É uma batalha hercúlea para a equipe de Marcelo Bielsa. Precisa ganhar da Espanha para poder garantir a classificação para a próxima fase, para a segunda fase da Copa do Mundo FIFA 2026. Esse é um dos grupos mais abertos, mais indefinidos, que vai para a última rodada. É a chave que tem Espanha, Uruguai, Arábia Saudita e também Cabo Verde. Estreante Cabo Verde, 2 empates. Se vencer a Arábia Saudita, vai a 5 pontos. E aí teria totais condições de passar ali entre os 2 primeiros colocados para a segunda fase da Copa do Mundo.

0: O programa Canal Livre de hoje faz uma análise aprofundada das negociações de paz e o aumento das tensões no Oriente Médio. O debate conta com especialistas em relações internacionais e foca no papel do Irã como ator regional e nos riscos iminentes de um agravamento do conflito para a economia mundial. Durante a discussão, o professor de Relações Internacionais Sidney Leite destacou a relevância do Estreito de Hormuz para a estabilidade econômica global. Segundo o especialista, a região funciona como uma rota vital para o transporte de petróleo mundial.
1: Fechar o Estreito de Hormuz foi a verdadeira bomba atômica desse conflito, porque de fato se abriu uma caixa de Pandora que gerou consequências para a economia, não só para a economia norte-americana com o aumento de inflação, mas para a economia global.
0: Outro ponto central do debate foi a avaliação sobre a política externa dos Estados Unidos e de Israel em relação ao governo iraniano. Para o professor Leonardo Trevisan, as tentativas de enfraquecer Teerã por meio de ataques e sanções severas não alcançaram os resultados esperados pelas potências ocidentais.
2: A grande vitória do Irã, a grande vitória estratégica do Irã é ter colocado no contexto dos Estados Unidos o Líbano junto com o Irã.
3: Exatamente.
2: Com o que escancarou para o mundo uma divisão brutal entre Estados Unidos e Israel. Obrigou os Estados Unidos a reconhecer essa divisão.
0: Participando do programa como entrevistadores, os jornalistas Fernando Mitre e Thaís Dias. A apresentação é de Rodolfo Schneider. O Canal Livre deste domingo vai ao ar logo mais às 11 da noite na tela da Band, com transmissão simultânea aqui na Band News FM. A implementação da lei seca no Brasil completa 18 anos. Desde 2008, o número de mortes envolvendo álcool no trânsito vinha caindo, mas essa queda vem perdendo força nos últimos anos. O mais novo levantamento do Centro de Informações sobre Saúde e Álcool aponta aumento nos casos a partir de 2022. Sobre o assunto, a repórter Júlia Nogueira conversou com a coordenadora do CISA, Mariana Tibes.
4: A Band News FM conversa agora com Mariana Tibes, coordenadora do CISA, Centro de Informações sobre Saúde e Álcool, justamente nessa data, onde a gente completa 18 anos da Lei Seca, um marco de tolerância zero para mistura de álcool e direção. A gente tem, Mariana, uma base aí de cerca de 10 mil mortes no trânsito pela combinação de álcool e volante por ano aí. Nesses últimos 18 anos, a gente tem então esse novo levantamento da CISA sobre essas vítimas, né? E como que a gente está em relação, vendo lá do passado, hoje em dia?
5: Olha, desde o começo da Lei Seca, né, que foi em 2008, até hoje, a gente teve um avanço muito importante no que diz respeito à redução das mortes causadas pelo uso de álcool aqui no Brasil. Né? Então teve uma redução muito consistente, muito importante, um impacto muito grande e muito positivo para reduzir essas mortes. No entanto, aí nos últimos anos, eu diria a partir de 2022, mais ou menos, a gente começou a observar uma redução da queda. Tá? Então, assim, todos aqueles avanços que a gente vinha observando ao longo dos anos, a impressão que a gente teve é que teve uma redução. Eles começaram a diminuir nos últimos anos. E não por coincidência, a gente começa a observar que também nesses últimos anos o trânsito nas grandes cidades, principalmente, ele foi ficando cada vez mais complexo, né? Apresentando cada vez mais desafios, que acaba refletindo também nesse aumento que a gente vê do número de mortes e acidentes de trânsito.
4: E a gente tem alguns estados também onde isso acaba, a média é maior do que a média nacional, né? Tem alguma característica para esses Tocantins, né? Mato Grosso, se eu não me engano, aparece ali com as médias um pouco acima, até o dobro. Tem alguma característica que possa talvez explicar isso?
5: São 18 estados que estão acima da média nacional. Então, são bastante estados que a gente vê nessa situação. A gente observa que os resultados da Lei Seca, eles não são homogêneos. Por todo o país, né? Então tem bastante desigualdade também no que diz respeito a esses resultados que a lei consegue trazer. E isso tem a ver com vários fatores, né? O primeiro deles é que a lei sozinha, ela não garante resultados. ela precisa ser implementada, né? E o que que isso significa? Precisa ter consistência nas fiscalizações, então precisa ter fiscalização constante, né? Precisa ter monitoramento, inteligência. Então, quer dizer, as blitzing, elas têm que acontecer nos locais onde acontecem as maiores ocorrências. Então, tem que ter esse monitoramento constante. Eu acho que a questão do próprio comportamento das pessoas, do beber e dirigir, em algumas localidades, ele acaba sendo maior, né? Uma questão cultural aí de comportamento, e que também acaba impactando nessa desigualdade. Então, quer dizer, isso acaba refletindo nesse resultado que a gente tem.
4: E são 18 anos, então dá pra, acho que tem também ali meio que um marco geracional, digamos assim. Eu, por exemplo, eu cresci já com isso, eu não me lembro de não ter a lei seca. Então pode ter também esse padrão geracional, né? A minha geração, por exemplo, acaba sendo uma geração que ingere menos álcool, mas pode-se dizer que a gente esteja mais consciente sobre isso, talvez?
5: Olha, eu acho que também nos últimos anos, muitas alternativas surgiram para que o motorista não precise beber e dirigir. Uma delas são os aplicativos de transporte, que ficaram muito populares e começaram a ser usados como alternativa, principalmente por essa geração mais jovem, como você está comentando. Então, isso eu acho que é uma influência muito grande, sim, é uma mudança comportamental. A gente também notou uma certa redução, principalmente dessa população mais jovem, no hábito de beber e dirigir. A redução nas mortes também associadas ao uso de álcool no trânsito, a redução também foi maior na geração mais jovem. Então, acho que sim, acaba tendo um grande impacto dessa mudança de comportamento dos jovens, né? Que preferem usar outros meios, ir para casa com mais segurança, voltar de aplicativo, pegar carona com um amigo que esteja sóbrio. Então, eu acho que tudo isso foi muito positivo nos últimos anos e é um comportamento, sim, puxado pela geração mais jovem.
4: E ainda nesse padrão de vítimas, tanto de vítimas fatais quanto de vítimas ali que são socorridas, né? A maioria deles, dessas vítimas, são homens, né?
5: São homens jovens, né? Então a gente continua vendo esse padrão. A gente também viu um dado muito importante, muito relevante nos últimos anos, que foi o aumento da frota de motocicletas no Brasil. Houve um aumento de mais ou menos 42% na última década dessa frota de motociclistas. E são majoritariamente homens jovens que pilotam essas motos, né? Historicamente, isso acaba indo na mesma direção do fato de que o consumo abusivo também é mais comum e mais frequente entre homens jovens. Então, a gente está falando aí de dois fatores de risco, ou seja, uma grande frota de motocicletas pilotadas por homens jovens e também a maior prevalência de uso abusivo justamente nessa população. Então, esses dois fatores, quando eles são combinados, eles acabam fazendo com que esses homens jovens sejam os mais impactados, né? Pelos perigos, pelos problemas de você beber e dirigir.
4: Agora, se a gente fizer, por exemplo, uma comparação antes e depois da lei seca, a gente consegue estabelecer ali mais ou menos quantas mortes por ano a gente conseguiu evitar desde que a lei seca foi implementada? Não sei se existe alguma média em relação a isso.
5: A gente trabalha com uma porcentagem de cerca de 36% de redução das mortes causadas pelo uso de álcool nos últimos 10 anos, na última década, né? Então, 36% é muito importante, é uma estimativa, é claro, a gente não tem esse número assim, tão preciso, mas é uma estimativa que a gente calculou e que eu acho que ela é muito impactante. Você conseguir reduzir 36% dessas mortes é um dado super relevante, né? Foram muitas mortes evitadas. Mas é isso, como a gente começa, a gente tem que sempre observar esse impacto, a gente tem que sempre monitorar esses números, porque se esses números começam a aumentar, eu estou me referindo aqui às mortes, se elas começam a aumentar, isso significa que outras medidas vão precisar ser tomadas. O que eu quero dizer com isso? Sem dúvida, o trânsito hoje está mais complexo, né? Ele está mais difícil, são muitas motos circulando e essas pessoas, elas trabalham contra o tempo. Elas muitas vezes fazem manobras arriscadas, não usam muitas vezes os equipamentos de segurança, porque elas estão correndo contra o relógio para conseguir fazer o trabalho delas a tempo. E isso coloca perigo não só para elas próprias, como para todo mundo que está dirigindo, né? Inclusive os pedestres. Quando você coloca o álcool nesse cenário, então quer dizer, você já tem ali uma situação mais complexa no trânsito. Isso exige mais dos motoristas. Então você imagine se esse motorista tiver bebido. Porque o álcool, ele influencia muito na capacidade de condução. E isso qualquer dose, né? Vai interferir nos reflexos, na velocidade de resposta. Então, tudo isso vai prejudicar o motorista. Se ele já está enfrentando um ambiente mais complexo, se ele beber, a chance, o risco dele se envolver no acidente é muito maior. Então, é sobre isso que a gente está falando. Eu acho que esse hoje é o principal desafio que a gente enfrenta para reduzir as mortes, né? Então, ou seja, a lei, ela cumpriu o seu papel, ela cumpre ainda seu papel. Ela é muito importante. Mas o que eu quero dizer é que sozinha ela não é suficiente. A gente vai precisar fazer mais se a gente quiser continuar vendo essa redução nas mortes por beber e dirigir.
4: Perfeito, não depende só de, por exemplo, aumento de fiscalizações, né? De blitz, por exemplo, em rodovias ou até nas cidades mesmo, né?
5: Esse aumento, ele é fundamental, ele é importante, mas, de novo, sozinho ele não vai bastar, ele não será suficiente. Hoje a gente tem uma situação mais complexa no trânsito, né? Essas são vias antigas que não foram preparadas para essa densidade de veículos e de motociclistas circulando. Então, quando você coloca o álcool nessa equação, você torna tudo muito mais complexo, né? E hoje em dia também é importante lembrar que existem formas de você burlar, evitar essas fiscalizações, né? As pessoas se avisam, se comunicam, elas usam a própria tecnologia, os aplicativos para informar e para saber com antecedência onde estão acontecendo essas blitz. Então, tudo isso vai tornando as coisas mais complexas. Né? As pessoas também precisam ter consciência, né, de que não adianta burlar uma blitz, que a questão não é só você ser multado ou perder a carteira. A questão é que você está colocando a sua vida e a vida de outras pessoas também em risco. E isso vai muito além daquilo que vai pesar no bolso.
4: Perfeito, Mariana, muito obrigada aqui por conversar com a Band News FM. Mariana Tibes, coordenadora do CISA, Centro de Informações sobre Saúde e Álcool, muito obrigada.
5: Muito obrigada.
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0: 9:47 pelo horário de Brasília. 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O senador Jacques Wagner, do PT da Bahia, deve se reunir nos próximos dias com o presidente Lula para definir o futuro dele como líder do governo no Senado. O petista foi alvo de uma operação da Polícia Federal na semana passada por suspeita de receber vantagens indevidas do dono do Banco Master, Daniel Vorcaro. Após ser alvo da PF, Jacques Wagner disse em entrevista à Band News TV que segue líder do governo Lula no Senado até que o próprio presidente da República peça para ele se retirar. Com mais de 85% das urnas apuradas, Arthur Henrique, do PL, lidera a eleição suplementar para o governo de Roraima, com 133 mil votos contra 80 mil do segundo colocado, Soldado Sampaio, do Republicanos. A eleição foi convocada depois de o Tribunal Superior Eleitoral cassar o mandato do então governador Edilson Damião por abuso de poder político e econômico. Mais de 384 mil eleitores foram às urnas hoje nos 15 municípios do estado. A expectativa é que o resultado definitivo seja divulgado ainda nesta noite. Um trabalhador morre esmagado por um caminhão-pipa que perdeu o controle na mina Casa de Pedra, em Congonhas, região central de Minas Gerais. Os detalhes com Pedro Gelinek.
1: São apuradas as circunstâncias do acidente envolvendo uma caminhonete e um caminhão-pipa na mina Casa de Pedra, em Congonhas, na região central de Minas, na manhã deste domingo. Um homem identificado como Herman Bittencourt Baeta, de 50 anos, morreu esmagado. Segundo o Corpo de Bombeiros, o caminhão-pipa, com capacidade para 50 mil litros de água, teria apresentado uma possível pane no sistema de frenagem durante a rotina de trabalho. Após perder o controle, o caminhão atingiu a caminhonete em que a irmã trabalhava e subiu sobre o veículo, que ficou completamente destruído. Em nota, a CSN Mineração lamentou a morte do colaborador e informou que todas as providências para socorro e atendimento foram adotadas imediatamente. A empresa afirmou ainda que está prestando toda assistência necessária aos familiares.
0: A rede de televisão Al Jazeera acusa Israel de matar o cinegrafista palestino Ahmed Wishaa em um bombardeio na faixa de Gaza. O ataque atingiu ontem um campo de refugiados e deixou mais dois mortos. O cinegrafista tinha 25 anos e já havia perdido o irmão neste ano também durante um bombardeio israelense. Desde outubro de 2023, 260 profissionais de imprensa palestinos já foram mortos em ataques de Israel. Seleção brasileira inicia a preparação para enfrentar a Escócia, em jogo que será realizado nesta quarta em Miami, nos Estados Unidos. O técnico Carlo Ancelotti busca um substituto para Rafinha, que saiu lesionado depois da partida ou na partida contra o Haiti. 5 jogadores disputam a vaga: Luiz Henrique, Rayan, Martinelli, Endrick e Igor Thiago. Neymar vai estar à disposição, mas ainda sem condições de ser titular, deve ter alguns minutos no segundo tempo. Ancelotti vai fazer a escolha em treinos fechados na segunda e na terça, mantendo o mistério sobre a escalação, como tem feito ao longo da Copa do Mundo. E a Band News FM, claro, transmite em todas as plataformas nesta quarta, começando às 18h, oficialmente a transmissão, mas a bola rola às 19h no Hard Rock Stadium, lá em Miami, com Marcelo Duó, com Bernardo Ramos, Cicinho, André Coutinho, Aline Fanelli, com o Bruno Camarão, também todo o time comandado pelo Fábio França, que estará na apresentação desta jornada.
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0: Nesta semana, o professor Dionísio da Silva fala de onde veio a palavra cavalo. Você acompanha a coluna que tem versões inéditas para o ouvinte do Rio de Janeiro às quintas-feiras e nos finais de semana tem repeteco aqui para toda a rede Band News FM.
1: Nós temos vários nomes para cavalo, uma palavra que veio do latim cabalos e é um animal que veio da Ásia Menor, de um lugar chamado Frígia, foi para a Europa, de lá chegou ao Brasil. Acontece que quando você vai andar a cavalo, você não faz cavalo equitação, né? Você faz equitação. Porque daí o étimo que você usa é equus, que em latim também é cavalo. Só que cabalos, no latim, é para o animal de casa, do trabalho. E equus era usado em outros contextos. O cavalo é tão importante na nossa vida e estava tão presente na República Romana e também no Império Romano, que na nossa vida ele continua importante, mas ele está escondidinho, não no campo naturalmente, mas na vida urbana. Os automóveis estão cheios de cavalo e os mais poderosos, mais chiques, se orgulham de ter mais de uma centena de cavalos ou mais de algumas centenas de cavalos. A medida para a força dos automóveis, para a sua potência, é horsepower, a força do cavalo, o poder do cavalo. Então, um carro poderoso, seja na velocidade, um veículo, não apenas um carro, né? Qualquer veículo automotor tem a força medida por HPs, a abreviação de horsepower. E o cavalo está presente também e embutido numas denominações. Nós usamos muito os animais para xingar uns aos outros, mas certamente chamar uma pessoa bruta de cavalo é uma impropriedade, porque o cavalo é de uma delicadeza singular. E uma mulher cavalona, cavalona não é uma coisa pejorativa, é um indicador de beleza. Você certamente já ouviu diálogos assim: olha, eu sou do tipo mignon, é pequena, mas não sou cavalona, outra diz o contrário. E para concluir essa história da presença do cavalo em nossa vida, para nos distrair um pouquinho da Copa do Mundo, em homenagem àqueles que não gostam de futebol e muito menos de Copa do Mundo, relembremos que o imperador Calígula, para debochar dos senadores, nomeou Incitatus, o seu cavalo, senador e também cônsul. Ele fez isso para debochar do Senado e ferir gravemente a honra dos senadores e de um império e de uma república que era orgulhosa. O império também era orgulhoso deste lema: Senatus populusque Romanus, quer dizer, o Senado e o povo romano unidos, porque o Senado romano era a aristocracia de Roma e o povo romano era representado pelo tribuno da plebe, os tribunos da plebe, e o poder, em suma, estava nas mãos do imperador e por isso que era o comandante da força militar, o comandante supremo da força militar. E por isso o Calígula nomeia Incitatus senador, para mostrar que era ele quem tinha o poder, era ele quem mandava e ele podia fazer do seu cavalo um senador. Para concluir de vez a coluna, uma historinha muito edificante da inteligência de Alexandre o Grande, lá da antiga Grécia, onde cavalo não é chamado de cavalos, mas de hipos, E também esse étimo está na nossa vida, na palavra hipódromo. É hipos, cavalo, e dromos, correr, onde correm os cavalos. Ninguém domava, ninguém conseguia domar um cavalo chamado Bucéfalo. Mas Alexandre conseguiu. E conseguiu como? Ele tinha sido aluno de Aristóteles, e o filósofo Aristóteles, contratado pelo pai de Alexandre, o rei Filipe, Aristóteles tinha ensinado Alexandre a pensar. Alexandre observou que o cavalo se assustava com a sombra, com a sua própria sombra, e por isso ele montou no Bucéfalo e andou contra o sol, e o cavalo não o derrubou. Muito obrigado e até de repente.
0: O Banco Central reduziu a taxa básica de juros, a Selic, de 14,5% para 14,25% ao ano. Para entender o que essa decisão do Copom representa no bolso do brasileiro e o que esperar das próximas reuniões, a repórter Adele Robichet conversou com o economista e doutor pela USP, Roberto Luiz Troster.
2: O Copom reduziu a Selic de 14,5% para 14,25%, e a decisão foi unânime. O que esse movimento sinaliza sobre a avaliação do Banco Central quanto à inflação e à economia também nesse momento?
3: Bom, foi uma decisão muito difícil. Não era uma unanimidade que o mercado esperava. As expectativas de inflação estão aumentando, estavam aumentando até hoje. O nível de atividade também está pressionando e você tem incerteza lá fora. Tudo isso ele coloca no comunicado. Todavia, há também o risco de o Copom ter exagerado na dose, né? Que o veneno acabe, que o remédio, que são juros altos, acabe virando um veneno. Então, que ele optou bem, decidiu bem, baixou para 14,25 e fez um comunicado um pouquinho mais duro que o comunicado anterior. Sinalizando, olha, para a próxima reunião, mês que vem, não tem nada certo ainda. Vamos esperar como que evolui o cenário para ver o que acontece. Então, na minha avaliação, foi uma decisão correta, soube num cenário, não seguiu assim, matematicamente, o que tem que ser feito, ponderou bem os riscos e decidiu bem. Foi uma boa decisão do Copom essa.
2: E o senhor acha que aconteceu no tempo certo?
3: Bom, é cada 45 dias a reunião, né? Ele exagerou um pouco na alta, né? Não deveria ter subido tanto a taxa. Mas está corrigindo bem agora. Quer dizer, deu um passo errado subindo demais, mas agora está com essa preocupação de que um choque muito forte possa realmente levar a economia a uma recessão ou um choque externo lá fora, né? O cenário externo também é incerto sobre o que pode acontecer nos próximos meses.
2: E, na prática, o que essa queda representa para o bolso do brasileiro? Financiamentos, cartão de crédito, poupança, investimentos, sentem alguma diferença real com um corte desse tamanho?
3: É pouca diferença, quer dizer, 0,25% em 14,25% é pouco, materialmente é pouco significante. Mas é na direção certa, sempre é um grãozinho na direção certa, mas os juros continuam altos, muito altos, e os juros do crédito mais altos ainda. Você tem, só para dar um número, quer dizer, o rotativo do cartão está acima de 400%, então 14% ou 14,25% não faz muita diferença. O crédito pessoal está na casa dos 100% ao mês, em alguns casos, também não faz muita diferença esse 0,25%. Então, o Banco Central, para o crédito, devia olhar para outros fatores que oneram o crédito. Para aplicações, você acaba perdendo 0,25%, que é pouco. Quer dizer, continua sendo o juro real mais alto do mundo, ou segundo juro real mais alto do mundo. Então, para quem está aplicando, não é um cenário ruim. Para quem está tomando dinheiro emprestado, continua um cenário muito ruim, não só pela Selic, mas por esses outros fatores que fazem com que os juros do crédito sejam muito altos no Brasil. Lembrando que você já tem 83 milhões de cidadãos negativados, que tem inadimplência batendo recorde mês após mês.
2: E o senhor já disse que o mercado não esperava essa movimentação agora. Queria entender qual é a expectativa para os próximos encontros do Copom. A tendência de novos cortes, estabilidade, ou o senhor acha que pode haver uma reversão?
3: Então, o mercado estava dividido. Alguns, como eu, achavam que ia cair 0,25, outros achavam que não ia reduzir mais. A expectativa é do mercado é que acabe o ano a 13,50. A minha projeção é que acabe a 13,25. Quer dizer, você ter mais, talvez, mais três cortes de 0,25, né? Ou, no meu caso, quatro cortes de 0,25. Mas temos que ver um pouco como é que evolui o cenário, como, dependendo do que acontece com a inflação, com o nível de atividade, com o nível de emprego. Mas a tendência não é de alta, né? Ou de estabilidade ou de queda. O mercado, as curvas de juros estão estimando que vai acabar o ano a 14%, em vez de os economistas 13,50 e as curvas de juros estão em 14. Aí é uma diferença, né, em quem opera e quem analisa as operações. Mas, em todo caso, é um número um pouquinho mais baixo do que o atual.
2: Para finalizar, eu queria que o senhor explicasse um pouco para a gente o que foi considerado nessa decisão agora. Quais são os fatores que ajudam com uma queda ou com um aumento também de taxas de juros?
3: Bom, primeiro, olhou para o cenário externo, né? Foi num dia muito bom a reunião, porque justo agora o preço do petróleo despencou, né? Então isso foi um fator que deve ter tido alguma influência. E olha o que está acontecendo. Segundo os juros lá fora, hoje o Fed decidiu manter a taxa de juros. Quer dizer, um cenário de queda de juros lá está afastado temporariamente. Esses são os dois fatores mais importantes lá fora: preço do petróleo e taxa de juros americanos. Internamente, você olha o nível de atividade, especialmente o emprego. O emprego foi olhando, o emprego continua forte, vigoroso. Hoje também saiu o IBCBR, que é o índice que mede atividade econômica, saiu positivo. Então, esses são fatores que pressionam para cima. Então, o Banco Central falou: ó, vou ter cautela, vou ver o que vai acontecer. Se nada acontecer, ele não falou o que ele vai fazer, mas assim, nas entrelinhas dá para inferir que talvez alguns cortezinhos mais de 0,25 estão na manga dele.
2: Obrigada, professor, era isso mesmo. O senhor acha que algo ficou faltando, algo que você queira acrescentar para os
3: nada.
2: Ouvintes?
3: Nota 10 para você.
2: Pronto, perfeito, obrigada.
3: Obrigado, eu estou à disposição.
2: Tchau, tchau, até mais.
3: Tchau, tchau, até mais.
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6: Eu sou o Sérgio Waibe e está começando agora o Minuto do Empreendedor, apresentado pelo Banco BTG Pactual Empresas, que tem entre os seus propósitos ajudar você, empresário e empreendedor, a alcançar o sucesso. Comigo, André Guilmon, CEO da Brasil Agro. André, quais valores e atributos você recomenda aos jovens empresários e empreendedores para que eles alcancem o sucesso?
7: Tem que começar com uma pitada muito grande de resiliência e humildade. Essa abnegação pela resiliência e pela humildade faz você aprender, faz você se desenvolver. Então é por aí que vocês têm que começar, com resiliência, com humildade de saber dizer: eu não sei, quero aprender e quero me desenvolver. É a fórmula do sucesso.
6: Fórmula que permitiu o sucesso do André Guilmon, presente aqui no Minuto do Empreendedor, apresentado pelo BTG Pactual Empresas.
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0: 10:05 no horário de Brasília, neste domingo, dia 21 de junho de 2026. Uma ótima noite para você que está sintonizado conosco em todas as plataformas da Band News FM. Eu sou Yuri Queiroga e seguiremos juntos até a meia-noite, atualizando os principais assuntos do noticiário. Daqui a pouco, a gente vai ter o canal livre deste final de semana em transmissão simultânea com a Band, a partir das 11 da noite. Tribunal Superior Eleitoral determina a exclusão de um vídeo do deputado Sóstenes Cavalcante, do PL, que associa o PT ao financiamento por facções criminosas sem apresentar provas. A liminar foi proferida pelo vice-presidente do TSE, ministro André Mendonça, após representação do PT, do PV e do PCdoB. A exclusão deveria ocorrer em até 24 horas sob pena de multa diária, mas o conteúdo continua nas redes. Na publicação, Cavalcante afirma haver grandes suspeitas de que o dinheiro do Comando Vermelho e do PCC financia campanhas petistas, citando investigações dos Estados Unidos que recentemente classificaram as facções como terroristas. Para Mendonça, a liberdade de expressão não permite acusar um partido de um crime grave sem nenhuma prova. Uma operação no Amazonas registra uma das maiores apreensões de droga da história do estado. Detalhes com Jordânia Gama.
8: São apreendidas 2,5 toneladas de entorpecentes durante a Operação Segurança Presente, realizada no município de Quari, a 363 quilômetros de Manaus. A ocorrência, considerada a segunda maior apreensão de drogas da história das bases fluviais de segurança do Amazonas e da base Arpão 2, será detalhada pelo governador Roberto Cidade nesta segunda-feira.
0: Enquanto o Brasil entra no inverno, a Europa enfrenta uma onda de calor severa, com temperaturas próximas dos 40 graus, alertas vermelhos em vários países e impactos no transporte e no cotidiano. Na França, uma das principais operadoras ferroviárias cancelou 71 trens e mobilizou mais de 5 mil funcionários depois de o calor danificar linhas de energia e dilatar os trilhos. Na Alemanha, tempestades interromperam festivais e eventos ao ar livre. A onda de calor é provocada por uma massa de ar quente vinda do Saara, alimentada por um sistema de alta pressão que forma uma espécie de cúpula de calor sobre o oeste e centro do continente. O mexicano César Ramos vai apitar o jogo entre Brasil e Escócia. Vamos dar aqui até a trilha por aqui. O mexicano César Ramos vai apitar a partida entre Brasil e Escócia na quarta-feira em Miami pela última rodada do Grupo C da Copa do Mundo. O anúncio foi feito pela FIFA. Já o brasileiro Ramon Abate Abel, com os assistentes Rafael Alves e Danilo Simon Manis, vão trabalhar na partida entre Suíça e Canadá na quarta-feira, em Vancouver.

0: seja bem-vindo, seja bem-vinda. Está começando mais um Humanamente, uma parceria da Band News FM com o Instituto de Psiquiatria da USP. Comigo, Renan Silkevicius, e com ele, doutor Daniel Barros. Tudo bem, doutor?
1: Tudo jóia, Renan. Estamos prontos aqui para entrar em movimento em mais um programa, hein?
0: É isso, movimento vai ser o tema de hoje. Nesse fim de semana, a gente vai conversar aqui no Humanamente sobre o nosso cérebro, como o nosso cérebro atua na atividade física, como pode ser um aliado nosso, que entendimentos a gente tem que ter do nosso cérebro para se exercitar. Para isso, a gente conversa com a Ana Paula Carvalho, ela é médica psiquiatra, certificada em medicina e estilo de vida pela International Board of Lifestyle Medicine e pelo American College of Lifestyle Medicine e coeditora de vários livros que tratam, alguns tratam exatamente dessa relação da nossa mente com a atividade física e também de outros assuntos relacionados ao comportamento humano, à saúde mental. Doutora, seja muito bem-vinda aqui ao nosso programa.
2: Bom, muito bom estar aqui com vocês falando sobre um tema que é tão caro a mim, né? Que bom, Daniel, Renan e todo mundo, que tomara que eu consiga convencê-los, aqueles que não fazem atividade física, a fazer.
1: E é preciso mesmo, Ana Paula, a gente ser convencido a fazer atividade física? Quer dizer, existe uma dificuldade meio intrínseca do ser humano de fazer atividade física? Porque esse é um negócio que faz tão bem pra gente, por vezes é tão desafiador, sobretudo para algumas pessoas.
2: Eu diria que na nossa infância, nós naturalmente nos movimentamos muito mais. Só que a forma como a nossa sociedade se estruturou atualmente, ela nos afasta da atividade física e cada vez mais a gente fica sentado, nós ficamos sentados diante de telas, enfim, trabalhando à frente do computador ou simplesmente quando está em aula, a maior parte do tempo a gente está em atividade sedentária. Então, na verdade, a dificuldade tem mais relação com, atualmente, tem mais relação com o ambiente que não nos facilita do que necessariamente a um desejo, uma vontade ou um convencimento, digamos assim.
0: Essa é uma justificativa das pessoas, né? De não conseguir encaixar na rotina atividades físicas. De que jeito a gente pode aliar, então, questões relacionadas à maneira como a gente pensa, age com a nossa rotina para incluir atividade física na nossa rotina?
2: Só que eu comecei a estudar medicina do estilo de vida, eu fui para Boston, lá em Harvard, e um professor perguntou para a gente que estava ali, os alunos, que eram, em sua maioria, profissionais da saúde, se você ganhasse uma hora a mais por dia, seria o exercício a sua escolha? A gente começou a olhar um para o outro e a rir, porque algumas pessoas iriam falar: gostaria de dormir mais, assistir mais séries, enfim. Então, na verdade, tem a ver com uma decisão e questão também de se organizar. Mas é importante a gente entender que tem um combinado, né, entre o ambiente e ser mais fácil que a gente tenha acesso aonde fazer atividade física, quem possa nos orientar a fazer o exercício físico, e também um reconhecimento da importância e da necessidade de dar os primeiros passos. Também tem ultrapassar essas barreiras que a gente tem a respeito do que é exercício físico, do que é se manter ativo, do que é sedentário.
1: Sair do sedentarismo talvez não seja só ir para academia ou ir para natação ou ir jogar o seu futebol duas vezes por semana. Explica para nós, então.
2: É muito importante que a gente possa compreender a diferença entre exercício físico e atividade física. Então, vou dar um exemplo. Se a gente sai de casa para ir ao trabalho e vai a pé, uma parte do caminho a pé, depois escolhe subir as escadas, o lugar de ir de elevador, e também, enfim, durante uma reunião que seja por telefone ou coisas que a gente tenha que resolver por telefone, a gente decide fazer isso de pé e caminhando enquanto conversa, tudo isso é uma forma de aumentar a atividade física e diminuir o comportamento sedentário. O exercício físico é aquele momento específico, separado para a gente fazer uma atividade física em que tem um objetivo específico e você vai, e daí, claro, depende de qual vai ser o esporte ou se vai ser a academia que você escolheu. Em relação à questão de exercício físico estruturado, as pessoas associam assim: eu odeio exercício físico. Quando você vai perguntar a história de vida delas, como que era na infância, você fazia alguma coisa, e muitas falam: ah, eu era do time de basquete da escola, de futebol, de natação, e aí falam um monte de esportes, inclusive que gostavam muitas vezes de participar, mas dizem assim: academia eu odeio. Então elas vão, uma coisa de poder entender que existe uma diferença, que ir para a academia pode ser a única forma que uma pessoa gosta, ou que ela queira, ou que ela possa, né, fazer, mas de que não é. Exercício físico e atividade física não é sinônimo de ir para a academia.
0: Perfeito. Eu queria trazer um outro ponto aqui, que é questões que são aliadas a essa dinâmica, que estão relacionadas a gente ter tempo e disponibilidade para fazer exercício físico, porque não basta só ir à academia, isso, a academia não significa fazer exercício físico, mas cidadão, a pessoa, né, precisa não ter problemas para pagar as contas, precisa ter um espaço na agenda e precisa dormir bem. Eu queria falar sobre o papel do sono, que é esse momento em que a gente não está fazendo nada, né, não está fazendo um exercício. Que benefícios há no sono para atividade física?
2: Tá, Renan, essa pergunta é super importante. E um jeito didático, que está relativamente recente ainda, é a pandemia. Para a gente entender o impacto que a atividade física tem em regular o nosso sono. Na época da pandemia, a gente ficando em casa, já a gente não saía de casa, muitas vezes tinham pessoas que nem mal trocavam de roupa, né? Dava aquela, trocava a parte de cima que ia aparecer na tela para trabalhar, mas muitas vezes a gente tinha que ficar dentro de casa e a maior parte das pessoas não estavam fazendo atividade física. E a insônia, né, a gente viu na prática clínica, ela explodiu, porque o nosso sono, a qualidade do nosso sono vai regular, né, vai ser regulado pelo nível de atividade física que a gente teve durante o dia. Então, aquele paciente, por exemplo, né, quando eu estou no consultório, atendo os pacientes que dizem: olha, eu estou dormindo muito mal. Uma das primeiras perguntas é: você, como é o seu dia? Você faz algum tipo de atividade? Você fica o tempo todo em atividade sedentária? Essa investigação, né, é super importante. Então, o sono, já vou encerrar. Então, assim, ó, o sono, ele é influenciado pela atividade física. E para aquelas pessoas que são atletas, já que a gente está em época aí de futebol, né, dormir bem vai também influenciar no desfecho de um atleta, enfim, como a pessoa vai ou não conseguir fazer a sua atividade física com qualidade.
0: Muito bem, a gente está falando sobre atividade física nesse fim de semana aqui no Humanamente da Band News FM. Vamos fazer uma pausa nessa conversa, daqui a pouco a gente volta, até já.
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0: Em bola rolando pela Copa do Mundo, a Nova Zelândia fez o primeiro para cima do Egito, jogando lá em Vancouver, no Canadá. 1-0 para a Nova Zelândia, que por enquanto vai assumindo a liderança do grupo da Bélgica, indo a 4 pontos. Bélgica e Irã tem 2 pontos. A Nova Zelândia abriu o placar para cima do Egito e não para cima do Irã. O Irã empatou com a Bélgica por 0-0. 2 pontos para cada um, para Bélgica e para Irã. E a Nova Zelândia indo a 4, Egito de Mohamed Salah tá ficando numa situação complicada, ficando em último lugar no grupo com apenas 1 ponto conquistado até aqui. E a cada Copa do Mundo, os torcedores ficam na expectativa em relação às músicas que vão viralizar no Mundial. Esse ano, quais serão os grandes sucessos? Quem fala disso e das principais músicas de torcida é o Carlos Costa.
1: A Copa do Mundo de 2026 tem Shakira novamente como a voz do Mundial, depois de a colombiana embalar os fãs também na edição de 2010 do torneio, na África do Sul. Se há 16 anos o hit da cantora latina foi Waka Waka, agora ela anima os torcedores com Dai Dai.

0: caso do Brasil, as marchinhas e músicas de torcida são uma tradição de longa data. Afinal, quem não conhece clássicos como A Taça do Mundo é Nossa?
1: A Taça do Mundo é Nossa, do brasileiro.
0: Ou mesmo a conhecidíssima Pra Frente Brasil.
1: 90 milhões em ação.
0: E mais recentemente, Festa, que embalou o Penta em 2002.
2: Avisou que vai rolar a festa.
0: Mas e em 2026, quais despontam como músicas da torcida brasileira no Mundial? Uma delas, claro, é a canção Goals, uma parceria da cantora Anitta com a tailandesa Lisa e o nigeriano Rema. Gravação que, inclusive, faz parte do disco oficial da Copa. Falando em músicas oficiais, a seleção brasileira também tem a sua, chamada de Bate no Peito. Uma colaboração de Ludmilla, João Gomes, Zeca Pagodinho, Veig e Samuel Rosa. Mas outras canções também têm caído no gosto do público brasileiro, como Chegou a Hora, de Latino, País do Futebol 2, de MC Guimê e Turma do Pagode,
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0: Tu Pode Falar Mal, de Wesley Safadão e Ludmilla, com direito à participação de Ronaldinho Gaúcho.
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0: Além de Brasil, dos MCs PH, Ariel e Marques. E Brasil com S, do DJ Maia. Aqui na Band News FM, toda vez que falamos do Mundial, a trilha que toca é o nosso hino. Aqui é Brasil, interpretada por Lino Cris e produzida por Jair Oliveira e Simoninha. Bom, não é à toa que a criação de playlists relacionadas à Copa mais que triplicou em maio, de acordo com o Spotify. E, segundo a plataforma, o Brasil é o terceiro país do mundo que mais ouve essas listas, atrás somente de Estados Unidos e Reino Unido. Falando em britânicos e americanos, uma música que tem chamado a atenção no Mundial é a canção Sirius, da banda inglesa Alan Parsons Project. Usada na entrada das seleções em campo a cada jogo, a faixa é também usada pelo Chicago Bulls da Liga Americana de Basquete e ficou marcada pelas entradas de Michael Jordan em quadra na era de ouro do time. Agora, a música dá o clima antes de cada partida da Copa. Entre os cantos de torcida, alguns têm repercutido muito nesse Mundial, com destaque para It's Coming Home, da Inglaterra. I Believe That We Will Win, dos Estados Unidos. Muchachos, da Argentina. E a famosa Remada da Noruega, que não tem nome, mas é sempre um show à parte na Copa. E pra você, qual é a grande música do Mundial? E qual torcida mais te empolga nessa Copa? Enquanto as seleções se enfrentam em campo, os fãs fazem a festa na arquibancada e a Band News FM traz a cobertura completa pra você.
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9: Horas e 23 minutos no horário de Brasília, o cacique Raoni apresenta uma boa evolução clínica depois da cirurgia de desobstrução intestinal realizada ontem, segundo o boletim divulgado neste domingo pelo Hospital São Paulo. O líder indígena de 94 anos está consciente, respirando em ar ambiente, ou seja, sem ajuda de aparelhos, e respondendo às solicitações médicas na UTI, onde permanece internado. Raoni foi transferido de Mato Grosso para São Paulo na última sexta, com quadro de obstrução intestinal, desidratação e pneumonia aspirativa. O estado era considerado grave, porém estável. O corpo da vítima do acidente com 15 veículos em Minas Gerais é liberado aos familiares. Detalhes com Pedro Gelinek.
10: É liberado aos familiares o corpo do homem de 24 anos, vítima do grave acidente envolvendo 15 veículos na BR-262 em Betim, na região metropolitana de Belo Horizonte nesse sábado. 7 pessoas ficaram feridas e foram atendidas no Hospital Público Regional de Betim. A região estava sob forte neblina na hora do acidente, por volta de 7 horas da manhã. A rodovia ficou interditada no sentido Belo Horizonte e o trânsito só foi liberado por volta de 2 da tarde. A Polícia Civil esteve no local para realizar os trabalhos de perícia e apura as causas do acidente.
9: Uma mulher tem o rosto perfurado dentro de um ônibus do transporte público de Curitiba e o agressor é preso. Os detalhes com Fred Fendanese.
11: A Polícia Civil investiga o caso de uma mulher que teve o rosto perfurado enquanto estava dentro de um ônibus do transporte público de Curitiba. O caso foi registrado na última sexta-feira e desde então o homem responsável pelo ataque está preso. Testemunhas relataram que o homem entrou no ônibus e começou a pedir dinheiro. Em certo momento, ele se aproxima de uma mulher e começa o ataque. Durante o ocorrido, alguns passageiros conseguiram conter o homem até a chegada da Guarda Municipal.
9: A seleção feminina de futebol encerra uma semana de treinos em Itu, no interior paulista. 29 atletas foram chamadas pelo técnico Arthur Elias para atividades e avaliações em meio à pausa do futebol para a Copa do Mundo. No ano que vem, o Brasil vai sediar o Mundial Feminino. Nesta rodada de treinos, a seleção brasileira teve a lesão da zagueira Paloma, teve a confirmação de ruptura de ligamento cruzado anterior e também do menisco. É mais uma jogadora da seleção feminina que acaba tendo lesões dessa natureza. A atacante Dudinha também se machucou e teve lesão ligamentar e de menisco no amistoso contra os Estados Unidos, ainda no início de junho, disputado lá em Fortaleza. Você fica agora com o segundo bloco do Humanamente, na edição deste final de semana, com a apresentação de Renan Soquevícios e do Dr. Daniel Barros.
12: De volta com Humanamente deste fim de semana, falando da relação entre a saúde mental, a maneira como a gente se comporta com as atividades físicas e conversando com a médica psiquiatra Ana Paula Carvalho. No primeiro bloco, a gente falou sobre as questões da nossa rotina, como isso impacta na maneira que a gente enxerga o exercício físico. E agora eu queria trazer um outro ponto aqui para a nossa conversa, que é muitas vezes a gente olhar para o exercício físico como uma medida que auxilia em tratamentos de saúde mental, né? Muitas vezes o exercício aparece como uma recomendação. Em que medida a gente inclui a prática esportiva no tratamento e que cuidados a gente deve ter, porque a atividade física não deve ser sozinha uma maneira de salvar uma pessoa, de mudar um quadro de saúde. Há outras questões que podem complementar, né, doutora?
13: Isso. A gente hoje já sabe, em relação à questão da atividade de exercício físico e nível de atividade física, que isso influencia diretamente a saúde cerebral. Tanto do ponto de vista imediato, então a gente tem algumas alterações, tanto hormonais quanto de neurotransmissores imediatamente depois do exercício, que faz, por exemplo, com que a gente se concentre melhor. Se tem que fazer alguma atividade que demanda atenção e você faz algum exercício físico antes, você vai conseguir se concentrar melhor, raciocinar melhor, ter melhor memória. Então, também para estudar, para o vestibular, enfim, ajuda a fazer o exercício físico aí naquele momento anterior ao trabalho, ao estudo. E também a gente tem uma ação a longo prazo. Então, o que a gente sabe hoje? O exercício físico, ele está relacionado à proteção de diminuir vulnerabilidade para pacientes que tenham, pessoas que tenham risco de depressão. TDAH ajuda a controlar nos sintomas do déficit de atenção, né, da hiperatividade. Então a gente fala que exercício físico para quem tem TDAH é igual escovar o dente para a questão de você prevenir cárie. Não dá para ficar sem. Em ansiedade, em prevenir demência. Então tudo isso a gente já tem, enfim, comprovação. O que acontece em relação a tratamento é que muitas vezes as pessoas procuram, se eu vou fazer exercício, então significa que eu não preciso, por exemplo, tomar uma medicação, e uma coisa não está, não é contra a outra, as duas andam juntas, então é mais um elemento de tratamento. E também gosto de falar o seguinte, né, atletas ficam também doentes de dentro de psiquiatria, enfim, passam-se o Michael Phelps já falou a respeito do TDAH dele e de um momento que ele teve depressão, enfim, então é mais um componente de tratamento. Agora, é mais um componente que eu diria que é indispensável, né, ao tratamento de diagnósticos psiquiátricos.
14: Inclusive, casos de demência, né, você vê a lentificação da perda cognitiva, né? Porque todo mundo vai perdendo um pouco de memória ao longo do tempo. Os pacientes com demência têm essa perda mais intensa, né? E patológica. E até isso a atividade física tem se mostrado capaz de reduzir, né? Lógico que a gente não está falando aqui da cura da demência, mas de um melhor controle dos sintomas a partir da atividade física. Quer dizer, não tem praticamente quadro psíquico, né? Quadro psiquiátrico que não vá se beneficiar de uma atividade física regular, sobretudo se a gente levar em conta que com atividade física regular o próprio sono vai melhorar, né?
13: E tem uma coisa que é importante também, em relação a, tem um estudo feito com depressão, que eu acho que eu sempre mostro para os meus pacientes, e também quando eu dou em aula, tem um gráfico que mostra o seguinte: uma pessoa que estava sem fazer nenhuma atividade física e passa a fazer ali do zero, passa a fazer uma caminhada de 10 minutos, ou a dançar em casa mesmo, liga o som, começa a dançar, enfim, fazer algum tipo de exercício físico, um pouquinho mais de moderado, de mais de moderado a intenso, faz 10 minutos por dia. E você tem uma melhora muito grande do ponto de vista dos sintomas relacionados à depressão e da diminuição da vulnerabilidade. A Organização Mundial da Saúde diz que a gente precisa, que o ideal seria que a gente fizesse 150 minutos de atividade física por semana. Mas em relação ao que se refere à melhora dentro da saúde mental, muito menos do que isso, como eu estava falando, 10 minutos por dia, 15 minutos por dia, a gente tem uma diminuição dos sintomas muito grande. E a saída do zero para alguma coisa é onde a gente tem um impacto maior sentido pelo paciente.
15: Agora, eu queria fazer uma pergunta, é um pouco pessoal essa pergunta. Esse ano, agora de 2026, eu comecei a correr. E eu nunca fui de correr, e tem sido muito legal, já fiz uma primeira prova. E aconteceu uma coisa muito curiosa, porque eu mudei de casa. Eu corro sempre no Minhocão, elevado João Goulart, que fica no centro de São Paulo, e eu morava numa ponta do Minhocão. E aí eu saía dessa ponta, corria até a outra ponta e voltava para a ponta inicial. Fazia ali 5 quilômetros no treino de corrida. E agora eu mudei para um outro lugar, ainda perto, mas eu acesso o Minhocão pelo meio. E aí, quando eu chego numa das pontas, eu já fico com uma sensação de cansaço, como se eu já tivesse cumprido uma etapa muito longa, ou seja, como se eu já tivesse corrido 2,5 km ou 3. E aí a minha pergunta é: o cérebro tem esses mecanismos mesmo de achar que tá mais puxado um dia do que o outro, mas só porque tá na nossa cabeça e não exatamente porque o ritmo tá mais intenso, nosso corpo tá sentindo mais, doutora? Que influência tem isso? É só coisa da nossa cabeça ou de fato acontece?
13: O Daniel vai rir porque eu vou falar agora, eu acho, mas é o seguinte: é coisa da nossa cabeça porque a nossa cabeça aprendeu daquele jeito.
15: Uhum.
13: Então, o que que acontece, né? Você criou um hábito. O hábito faz com que a gente não precise mais pensar a respeito de determinadas decisões, tem a ver com aprendizagem e com gasto energético, né? Se a gente todas as vezes que tivesse que aprender como escovar dente, todas as vezes tivesse que decidir vou escovar ou não, quando vai dirigir, uma coisa é quando a gente está aprendendo a dirigir, outra coisa é quando a gente já sabe dirigir, que a gente não precisa pensar as coisas. Então, esse aprendizado e essa ter se tornado automático tem a ver então com aquele aprendizado. Você estava correndo daquele jeito, você já estava habituado, né, que quando chegava lá no final, do lado que você está dizendo que você já fica cansado, aquilo estava significando que você estava próximo do, né, da metade ali do final. Então, é uma questão de reacostumar o teu cérebro, que agora mudou. Isso, aos poucos, vai se como se fosse se desarmar e criar um novo hábito. A outra coisa também é que sim, existem alterações também diárias de uma semana que você está mais tenso por conta do trabalho, ou por conta de alguma questão pessoal, ou porque não dormiu bem, ficou assistindo o jogo até mais tarde, né? Enfim, saiu para uns amigos à noite, no final de semana, o dia seguinte você vai treinar diferente. Então também depende de outros fatores, de como está o seu humor, de como está, se você está descansado ou não, o seu nível de preocupação. Então isso também influencia em relação a como vai ser o treino, né? A qualidade, quanto a pessoa está ou não bem para aquele, se sentindo bem, né? Mas a gente fala, vá mesmo assim, porque muitas vezes, se você não está muito bem do humor, depois que você faz, você vai ficar bem, né? E a gente fala que a gente nunca se arrepende de ir. Uhum. Né? A gente sempre pensa, será que eu vou? Será que eu não vou? E esse parar pra pensar já faz muitas vezes a gente desistir, né? A gente fala, não pense. Só se não vai. For claro por uma questão de saúde, de uma infecção, alguma coisa assim. Mas é ir, porque aí você vai acabar melhorando. Diga, Dani.
14: No próximo bloco eu vou ensinar a usar essa característica aí do cérebro a favor de fazer atividade física, viu, Renan?
15: Boa! Então já fica o chamariz aí para quem tá nos acompanhando. Daqui a pouco a gente volta então com essa ótima conversa com o Dr. Daniel Barros e também com a doutora Ana Paula Carvalho, falando sobre as questões da nossa cabeça, do nosso cérebro e da atividade física. Até já!
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9: Já o último bloco do Humanamente aqui na Band News FM. O Congresso Nacional tem um mês para analisar os vetos ao novo marco legal do transporte público coletivo. As informações com Márcio Rocha.
17: Ainda não há uma data para que o Congresso Nacional analise os vetos presidenciais no texto que instituiu o marco legal do transporte público coletivo, depois que o presidente Luiz Inácio Lula da Silva sancionou a lei que trata do assunto. O projeto foi aprovado em maio pelos parlamentares e a ideia é modernizar a política de transporte no país a partir da diversificação do financiamento do sistema, além de melhorar a regulação e a operação do setor, principalmente nas grandes cidades brasileiras. Dessa maneira, o texto busca fortalecer a integração física e tarifária dos sistemas de transporte, ampliar a transparência na gestão pública, a transição para fontes renováveis de energia e a criação de mecanismos para o compartilhamento de dados e monitoramento da qualidade dos serviços. Uma das medidas é romper com o modelo predominante atualmente no Brasil, em que o financiamento do transporte coletivo é feito quase exclusivamente sob a tarifa paga pelo usuário. Assim, a nova legislação autoriza o uso de novas fontes de custeio para subsidiar as passagens, como o uso de publicidade, além da exploração comercial de espaços e recursos da contribuição de intervenção no domínio econômico, a CID Combustíveis. O imposto é um tributo federal cobrado na importação e comercialização dos combustíveis, como petróleo, gás natural, álcool combustível e derivados. E os recursos são usados para o custeio da infraestrutura dos sistemas de ônibus, metrô e trens urbanos. Quando o texto foi aprovado, o deputado José Priante, relator da proposta, defendeu que esse é o ponto que mais modifica a atual situação.
18: Ele confere novos instrumentos para custear a infraestrutura e operação, incluindo mecanismos urbanísticos de captura. A política tarifária deve observar a capacidade de pagamento da população. O projeto ainda consolida a distinção entre tarifa pública e remuneração do operador. Estabelece requisitos mínimos de qualidade, protocolos de segurança, padrões de desempenho e indicadores obrigatórios.
17: O presidente da Associação Nacional das Empresas de Transportes Urbanos, Francisco Cristóvão, afirmou que, apesar de já ter sido publicada no Diário Oficial da União, a medida só deve passar a valer daqui a um ano.
19: Nós teremos que discutir mudanças dos contratos existentes, então os contratos vão ter que abraçar, vão ter que incorporar as mudanças que que a lei está propondo. Uma delas, por exemplo, é a separação das tarifas. Com essas mudanças, né, são 45 artigos, é uma lei bastante parruda, se eu posso usar a expressão, mas o mais importante, Pedro, é que esta lei só faz sentido se ela se traduzir em mudanças perceptíveis pelos usuários.
17: No comunicado que tratou dos vetos, o presidente Lula afirmou que o objetivo deles foi preservar a sustentabilidade fiscal e evitar impactos sobre as políticas de gratuidade já existentes.
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0: 10h41 no horário de Brasília. O preço do petróleo sobe depois de o presidente dos Estados Unidos, Donald Trump, ameaçar atacar o Irã caso o Hezbollah continue atacando Israel. As falas geraram preocupações quanto ao andamento das negociações de paz entre Washington e Teherã. O petróleo do tipo Brent, principal referência global para a precificação da commodity, subiu mais de 2%, chegando a $82 o barril. As negociações tiveram um início conturbado na Suíça, depois que a mídia iraniana noticiou que Teherã havia suspendido as conversas após a ameaça de Trump, mas elas foram retomadas. O presidente norte-americano Donald Trump afirma nas redes sociais que o primeiro-ministro britânico Keir Starmer vai renunciar ao cargo, mas sem citar fontes. A informação não foi confirmada pelo governo do Reino Unido. Starmer reiterou que não vai desistir e que, se houver disputa interna no partido, vai se candidatar à liderança. A crise política se intensificou depois de Andy Burnham, rival de Starmer dentro do Partido Trabalhista, conquistar uma cadeira no parlamento na última semana. Depois, desde que chegou ao poder, Starmer enfrenta dificuldades econômicas, estagnação no crescimento e uma série de saídas do gabinete. E 86 parlamentares trabalhistas já pediram a renúncia do premier. Toneladas de carne transportadas sem documentação e sem refrigeração são apreendidas no Amazonas. Os detalhes com Jordânia Gama.
1: A Agência de Defesa Agropecuária e Florestal do Estado do Amazonas apreende cerca de 3 toneladas de carne no município de Inhamundá, no interior do Amazonas. A carne estava sendo transportada de maneira irregular, sem documentação e sem refrigeração. Pelo grave risco à saúde que o consumo de alimentos nessas condições representa, todo o material apreendido foi descartado no aterro sanitário.
0: A ginasta Rebeca Andrade conquista a medalha de ouro no salto no Pan-Americano de Ginástica Artística do Rio de Janeiro, marcando o retorno dela às competições após quase 2 anos afastada. A atleta foi a última a se apresentar entre as 8 finalistas e obteve uma nota acima de 14 pontos. O retorno de Rebeca faz parte de um planejamento que mira as Olimpíadas de Los Angeles em 2018. Dona de 6 medalhas olímpicas, ela não competia desde o Campeonato Brasileiro de 2024. Você fica agora com o último bloco do Canal Livre deste fim de semana, com a apresentação de Renan Suquevicius e do Dr. Daniel Barros. Canal Livre, perdão.
2: Estamos de volta.
0: Humanamente, pode ser.
2: Este fim de semana, falando da nossa mente, do nosso cérebro, a relação da nossa cabeça com a atividade física. Nesse fim de semana, a gente conversa com a médica psiquiatra Ana Paula Carvalho. Ela fala comigo e com o Dr. Daniel Barros.
3: E no bloco anterior eu falei que ia usar aí uma dica do Renan. Ele falou que o cérebro ele estava acostumado ali a um determinado percurso, e aí quando ele já fazia aquele percurso parece que já tinha cumprido uma parte, se sentia cansado. Mas isso a gente pode usar de determinadas formas a nosso favor, viu, Renan? Porque um exemplo que eu sempre dou é que na natação eu queria aumentar um pouco ali a minha... O tanto que eu nadava, né? Eu queria chegar a 2 quilômetros num treino para, enfim, fazer uma, colocar uma meta ali, né? Mas 2 quilômetros era sempre difícil. E aí eu comecei a perceber que se eu fizesse um bloquinho de 4 chegadas, né? Que uma chegada dá 50 metros, então 2 chegadas 100 metros, 4 chegadas 200 metros, eu conseguia enganar o meu cérebro, porque 4 chegadas parecia pouco. Depois eu vou fazer só 4 chegadas. E quando eu fazia 4 chegadas, dava aquela sensação de missão cumprida. Eu falava assim, ah não, então eu preciso fazer tantos blocos de tantas chegadas. Aí quando eu faço o segundo bloco de tantas chegadas, dá mais aquela sensação de missão cumprida. E assim, quebrando em pedacinhos, o cérebro não contempla logo de cara aquele objetivo longo, né? De, ah, tem que fazer 2.000 metros, não, vou fazer só 500 metros, mas esses 500 metros ainda quebrados aqui em blocos de 100 metros, e só um bloquinho já dá a sensação de missão cumprida, e isso ajudou e eu consegui fazer, hoje eu faço com menos dificuldade, não sem dificuldade, mas com menos dificuldade os 2 quilômetros em determinados treinos. Então, esse brincar um pouco com essas características do nosso cérebro pode ser também uma forma de ajudar a gente a engajar na atividade física, né, Ana?
4: E tem uma outra coisa também, isso é super importante, né? Tem uma outra coisa também, que é naqueles dias em que não tiver com, que a pessoa não tiver com vontade, ah, eu não, hoje eu não sei se eu vou, não sei se eu não vou, eu não tô sentindo, tô cansado. É, uma outra dica

0: queria trazer um outro ponto. A gente está falando de benefícios e, claro, são inegáveis esses benefícios, mas quando a gente relaciona atividade física com transtornos mentais, psíquicos, há alguns alertas a serem feitos. E aí eu queria trazer aqui um ponto que é: em que situações o esporte deve ser olhado com um pouco de cautela, ou atividades físicas devem ser utilizadas com cautela? A gente está falando de pessoas que podem ter transtornos alimentares, algum tipo de transtorno que coloque a pessoa em episódios de mania, por exemplo. Isso é um sinal de alerta? Como olhar com cuidado para isso também, doutora?
1: Depende muito do diagnóstico. Então, em relação à questão de transtornos alimentares, obviamente, uma pessoa que está, né, que tenha o diagnóstico de anorexia, é um diagnóstico grave que muitas vezes, dependendo do momento do tratamento, essa pessoa não tem nem nutriente para fazer atividade física. Ela deve, né? Aí a gente tem que, muitas vezes, pacientes que estão internados por essas condições, com uma desnutrição grave, precisa se ficar de olho, porque senão a pessoa fica andando dentro da enfermaria. Então, são casos extremos, obviamente. Então, isso precisa ser avaliado individualmente. Em caso de pacientes bipolares que estejam no episódio maníaco, o que a gente precisa ver também é em relação a sono, porque essa pessoa também precisa dormir. Muitas vezes uma atividade leve pode sim ajudar a regular, mas se for algo que está agitando mais, né, que agita mais a pessoa, aí a gente também tem que fazer uma adaptação. Porque atividade física e exercício físico pode ser desde uma corrida, como você está fazendo, né, na natação, como o Daniel faz, pode ser yoga, pode ser alongamento. Então também tem essas coisas. E um outro aspecto para pacientes, por exemplo, que estão com depressão muito grave, é que às vezes essa pessoa está dentro do quarto, né, trancada, com tudo apagado, todas as cortinas fechadas. Então, às vezes, o que vai ser o exercício físico, digamos, dessa pessoa, essa atividade, vai ser: vamos combinar que você vai até a sala, abrir a janela e deixar entrar a luz natural, ou vai até o pátio, né, o jardim da sua casa, do seu prédio. Então, são pequenas coisas que você vai adaptando de acordo com o paciente, claro. Vê se a pessoa tem, né, alguma ajuda, alguém que possa estar. Muitas vezes, se a pessoa tiver uma companhia, se aquilo não for organizado, como não vamos fazer o exercício físico, não vamos dar uma caminhada, não é? Não precisa nem botar tênis, né? Bota ali, o sapato que der para caminhar e ir até a padaria tomar café da manhã. Isso já é uma atividade física, isso já é sair daquele parado para algum movimento.
2: Agora, quando a gente fala de atividade física mais intensa, né, Ana, pensando, uma pessoa não tem ali restrição, ela consegue fazer. Eu lembro que durante muito tempo, para os nossos pacientes, quando a gente falava de ansiedade e depressão, a gente enfatizava muito a atividade física aeróbica. Mas até isso parece que vem mudando, né? A musculação acabou sendo redescoberta aí como uma atividade física muito importante também para a nossa saúde mental, sem contar a previdência que ela é, né, para o nosso envelhecimento saudável. Isso realmente foi uma mudança, né, mais ou menos recente.
1: Perfeito. O que acontece? A massa magra, ela é fundamental para preservar a nossa saúde cerebral. Então, assim, perfeito que você falou. E aí eu vou, não sei se eu estou me adiantando, qualquer coisa, se eu já estou dando spoiler, se vocês iam fazer essa pergunta, mas quando eu comecei a trabalhar com medicina do estilo de vida, em que a gente trabalha com educadores físicos, trabalhamos com nutricionistas, né, com psicólogos, por isso a gente já tinha, né, como psiquiatra. Mas enfim, eu me lembro que quando eu estava escrevendo o livro Psiquiatria do Estilo de Vida, eu ligava para o coeditor, que é o Felipe, o professor Felipe, e falava assim: eu estou com uma paciente aqui deprimida, qual que é o melhor exercício físico para ela? Descrevia lá a paciente. E eu me lembro que ele ficava assim confuso, ele dizia assim: mas como assim o melhor exercício? Ele: não sei qual é o melhor exercício. E hoje em dia, bom, depois de muitos, né, agora muitas vezes indo para congressos, todo mundo perguntando para ele qual é o melhor exercício, qual é o melhor exercício, e chegando como bom pesquisador que é, ele não queria responder, porque ele não tinha resposta com algum tipo de pesquisa clínica

0: enfim, alguma meta-análise que estivesse dizendo isso. Mas hoje em dia o que a gente fala é que o melhor exercício físico é aquele que o paciente fizer. Até porque, para se sustentar a longo prazo, uma pessoa que chega e eu falo, eu lembro que eu já fiz, Renan, eu já fiz meia maratona.
1: Uau.
0: Eu amo correr, gosto muito de nadar, já fiz travessia. Eu adoro exercício aeróbico. Para mim, o mais difícil é fazer a parte de musculação de força. E tem os pacientes que odeiam. Ai, eu odeio caminhar. Como que alguém pode me mandar caminhar? Então, essas coisas de você poder entender o que o outro gosta, né? Porque tem aqueles exercícios que são, pra gente, são tortura. Então, assim, não é por aí que vai começar. Ainda que a gente tenha aqui em algum momento, não vai dar para dispensar fazer exercícios de força, porque a gente precisa manter a massa magra. Mas pensando em quebrar barreira em um primeiro momento, é aquele exercício que o paciente tem, a pessoa, né, tem algum prazer, né, para ela é o que mais traz uma lembrança de, ah, não, aqui eu vou estar com os meus amigos, aqui eu vou, faz mais sentido para mim, eu vou conhecer outras pessoas, aí cada um vai encontrar, vou estar com a natureza, adoro andar no parque. Então nesse aspecto que a gente precisa também levar em consideração.
1: Olha, eu teria muitas perguntas ainda para fazer, mas o nosso tempo já se encerrou. Queria agradecer imensamente a Ana Paula Carvalho, médica psiquiatra, pelo tempo aqui nessa troca com quem nos acompanha na Band News. Até uma próxima, viu?
2: Valeu, Ana. Obrigado, viu? Bons treinos aí pra gente.
0: Bons treinos pra gente. Muito obrigada por trazer esse tema. Deixar se ficava aqui por horas.
1: Humanamente, desse fim de semana vai ficando por aqui. A gente volta no próximo. Até mais.

0: 10:54 pelo horário de Brasília, um colecionador guarda verdadeiros tesouros das Copas do Mundo na Bahia. Os detalhes chegam com Janaína Moradilho.
1: Imagina ter um pedacinho de cada Copa do Mundo na palma da mão. O sonho de muita gente é a realidade do colecionador Sonaldo Vital, que já acumula mais de 1000 itens, incluindo aproximadamente 600 ingressos, alguns autografados. Pelé, Zagallo, Bebeto e Carlos Alberto Torres são alguns dos nomes que aparecem no acervo. Aos 39 anos, o engenheiro eletricista Sonaldo Vital explica que começou a guardar memórias ainda na adolescência, mas a loucura e correria para buscar as peças do Mundial foi um pouco mais recente, em 2014.
2: Colecionava ingressos do meu clube do coração, mas depois, em 2014, quando eu fui a alguns jogos aqui em Salvador, né, eu comecei a juntar os ingressos, aí tomei a decisão de tentar conseguir os 64 ingressos da Copa 2014. Consegui os ingressos da Copa 2014 todos, e depois eu iniciei a loucura de tentar conseguir todos de 58 até 2014, na época, né? De 58 para trás é praticamente impossível de conseguir todos, mas hoje a minha coleção, ela tem ingressos de 1930 até 2022, menos a Copa de 34, que infelizmente eu não tenho nenhum ingresso.
1: Os itens são conquistados de muitas formas, desde doações a leilões, e por isso alguns são raros, como os assinados por jogadores. Na coleção há o que chamamos de figurinha dourada, aquela que é a mais valiosa, como a medalha de 1994 e o ingresso com o autógrafo de Carlos Alberto Torres, capitão do tricampeonato mundial.
2: 2016, aí eu comecei outra loucura, né? De tentar conseguir o autógrafo de jogadores que ou marcaram gols, né, nos jogos, ou foram realmente marcantes. Aí no ingresso da final de 70, eu mandei pro Carlos Alberto Torres, ele na época tinha um canal no Facebook. Ele entrou ao vivo, inclusive, aí ele mostrou ele fazendo a assinatura do ingresso e tal, e então ele assinou aquele ingresso Brasil-Itália, né, que o Brasil ganhou de 4-1, que ele fez um daqueles gols, que é, hoje é considerado um dos gols mais bonitos, né, de todos os tempos de Copa do Mundo.
1: Os interessados em conhecer as peças podem conferir a coleção por meio das redes sociais, no Instagram, o @tesourosdacopa.
0: E falando em Copa do Mundo, temos bola rolando neste finalzinho de domingo, jogo lá no BC Place, em Vancouver. A seleção da Nova Zelândia está vencendo o Egito por 1-0. O gol foi do Sermon aos 15 minutos do primeiro tempo, atual passe do Tim Payne, o até então menos conhecido, com menos seguidores da Copa do Mundo, e que uma campanha feita por um influenciador argentino fez bater recordes de seguidores, que tá acertado com o Olímpia, tá em negociações, na verdade, com o Olímpia, quer dizer, para vir jogar no futebol sul-americano, a partir do segundo semestre, já com Copa Sul-Americana. Se o Olímpia passar do playoff, pode voltar a enfrentar o Vasco, e aí poderíamos ver o Tim Payne em ação, justamente nessa Copa Sul-Americana. Mas ele acabou servindo o Finn Sermon, que vem a ser jogador aqui de 22 anos, que atua nos Estados Unidos, atua no Portland Timbers, e fez o gol da seleção da Nova Zelândia 1-0 sobre o Egito, de Mohamed Salah e companhia. Mohamed Salah, Omar Marmoush, né? Salah e Marmoush estão jogando, mas mesmo assim o Egito está perdendo para a Nova Zelândia, que vai assumindo a liderança da sua chave, que é o grupo G da Copa do Mundo, chegando a 4 pontos. Irã e Bélgica têm 2 pontos cada. O Irã está na frente por causa do número de gols marcados. A Bélgica, por enquanto, fica na terceira posição, e o Egito na lanterna. A última rodada tem Bélgica e Nova Zelândia. Rapaz, Bélgica tem um risco ali de cair fora da Copa do Mundo na primeira fase. Equipe do Courtois, do De Bruyne, de Jérôme Ducou. Equipe com nomes estrelados no futebol mundial, mas que vai sofrendo, vai passando por apuros nessa fase, nesse início de Copa do Mundo, e enfrenta justamente a Nova Zelândia na última rodada, enquanto Irã e Egito também vão se enfrentar.
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0: 11 horas em ponto no horário de Brasília. Hoje você fica com o Canal Livre, que fala sobre as repercussões da guerra no Oriente Médio. 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
1: Boa noite. Após mais de 100 dias, milhares de mortos, bilhões de dólares gastos na guerra entre Estados Unidos e Irã, um acordo de paz, se é que a gente pode chamar dessa maneira, foi assinado. Mas ainda existem muitas dúvidas sobre esse documento de uma página e meia que está sendo colocado em prática já. Um dos pontos principais, que é a reabertura do Estreito de Hormuz, por onde passa aí 20% do petróleo mundial. Um outro ponto fundamental colocado no documento é o fim do programa nuclear iraniano. Será que anda? Será que efetivamente isso será cumprido? Mas enquanto Washington e Teherã tentam chegar a termos finais para o fim desse conflito, Israel não parece disposto a abandonar a ação no Líbano. Aliás, sinais trocados nesses últimos dias. Uma hora parece que vai caminhar para uma situação um pouco melhor no Líbano, outra hora não. Israel não abre mão, por exemplo, de sair da ocupação do sul do Líbano. Tudo isso para debater esse assunto, os próximos meses, esse futuro. A gente faz um Canal Livre aqui especial sobre o tema, recebendo os professores de Relações Internacionais Sidney Leite e Leonardo Trevisan. Obrigado aos dois por comparecer aqui ao programa mais uma vez. Boa noite, Sidney. Boa noite, Trevisan. E comigo nessa entrevista, aqui na bancada, os jornalistas Fernando Mitre e também Thaís Dias. Professor Sidney, começando com o senhor, boa noite mais uma vez. Depois de todo esse impacto que a gente falou no começo do programa, o senhor poderia claramente classificar que a gente teve uma guerra absolutamente despropositada, irracional, com esse fim de agora? Trump consegue alguma coisa do que ele colocava lá atrás? Afinal, o regime que mandava, com mortes e com muita destruição no Irã, mas o regime continua no Irã.
2: Tecnicamente, a gente chama essa guerra, esse conflito, de uma guerra de escolha. Né? O Irã foi atacado pelos Estados Unidos por Israel, não porque naquele momento representasse uma ameaça real, mas é porque se imaginava que naquele momento, pela fragilidade que passava o regime e a economia, seria possível rapidamente, decapitando o seu líder, neutralizar três questões centrais para o interesse de Israel e dos Estados Unidos, que era derrubar o regime, né? Esse é o primeiro aspecto. O segundo aspecto, parar, interromper ou eliminar completamente o programa termonuclear do Irã e, finalmente, debilitar o Irã do ponto de vista militar para que ele não pudesse, no futuro, reagir diante de uma mudança de cenário. Esses três aspectos deram muito errado, não é? E a partir de um dado momento, os Estados Unidos, em especial, perdeu o sentido. No início, ele tinha uma bússola e ele imaginava que tinha um GPS. E no final da história, ele não tinha nem uma bússola, nem um GPS. O que levou a uma reação, não é, muito estratégica e eficiente, que foi fechar o Estreito de Hormuz. Fechar o Estreito de Hormuz foi a verdadeira bomba atômica desse conflito, porque de fato se abriu uma caixa de Pandora que gerou consequências para a economia, não só para a economia norte-americana com o aumento de inflação, mas para a economia global. Então esse conflito foi a abertura de uma caixa de Pandora que liberou forças incontroláveis para a maior potência desse planeta, que são os Estados Unidos.
1: Eu ouvi também a entrevista, para complementar o professor Sidney, subestimaram também essa capacidade da reação do Irã, até espalhando o terror, como eles espalharam nos países ali do Oriente Médio, lançando drones e tudo mais.
3: Né? O que eu desconfio, né? Boa noite a todos, o que eu desconfio, antes de mais nada, é que não havia estratégia alguma por parte dos Estados Unidos, de plano algum. O que aconteceu, talvez a gente tenha que dar razão a Joe Kent. Joe Kent era um diretor da ação antiterrorista do Conselho de Segurança Nacional dos Estados Unidos. Acho que ele sabia do que estava falando. Um maga de carteirinha, aliado do Trump total. No dia 15 de março, ele pediu demissão, no auge da guerra. E saiu atirando, dizendo o quê? Hã? Nós não fomos provocados. Essa guerra não nos interessa, nós não sabemos o que fazer com ela, e aí vem a bomba. Nós fizemos essa guerra por interesse de Netanyahu. qual é o poder de Netanyahu nos Estados Unidos. Essa questão fica sem resposta. Então, quando nós olhamos para esse quadro, concordo inteiramente com o professor Sidney, né? Os três pontos pelos quais os Estados Unidos dizem que fizeram a guerra, perderam. Perderam os três pontos. Né? Aí nós temos que olhar para isso e fazer uma pergunta concreta. Né? O que é que acontece no dia seguinte? A guerra não terminou, meu caro. Rodolfo, o que nós temos não é nenhum cessar-fogo, não existe cessar-fogo. O que nós temos, desculpe, eu fiquei bravo mais uma vez, viu, Mitri, com a Economist, mais uma vez. Né? Quando eu li na Economist, fiquei bravo. Falei, que absurdo. Né? A Economist diz, contrariando todo mundo, que nós não tínhamos cessar-fogo algum, plano algum de cessar-fogo, que era apenas e tão somente um compromisso de negociação. Os fatos estão provando.
4: É exatamente isso. Agora, professor, tem aí um complicador novo, que é essa relação dos Estados Unidos com Israel, a presença de Israel no acordo e o Irã ganhando com isso. E criando para Trump um problema enorme, porque agora o Líbano, quer dizer, o Hezbollah, está ligado ao Irã. E o Trump aceitou isso. Israel não. Então, como é que vai ficar esse negócio? Isso me parece um problema enorme entre tantos outros.
3: Mitri, você acertou em cheio. Na minha opinião, que aliás não é minha, vamos dar crédito a quem tem, a ideia do Gideon Rashman, né, do Financial Times, eu li lá. Né? Ele diz o seguinte: a grande vitória do Irã, a grande vitória estratégica do Irã, é ter colocado no contexto dos Estados Unidos o Líbano junto com o Irã.
4: Exatamente.
3: Com o que escancarou para o mundo uma divisão brutal entre Estados Unidos e Israel. Obrigou os Estados Unidos a reconhecer essa divisão.
5: A declaração do vice-presidente americano, foi contra Vance, essa semana foi muito forte.
3: Muito, exatamente.
5: Um recado dizendo o seguinte: olha, todo mundo abandonou vocês, só quem está do lado de vocês somos nós, Estados Unidos, e vocês vão querer brigar com a gente? Gente que forneceu armas para vocês?
3: A frase do Trump é um cara muito difícil. Vamos pensar ao contrário. Sabe o que é que está faltando, amigos? O que está faltando é estrategista nos Estados Unidos. Tem estrategista no Irã, não tem no Israel, eu não sei quem é. Mas que o estrategista conseguiu colocar uma cunha brutal entre os dois aliados, quem conseguiu fazer isso foi um senhor chamado Kissinger, entre União Soviética, alguém lembra disso, com China? Lembra, Mitri?
4: Sim, claro.
3: Leu direito.
4: É, o Kissinger,
3: porque fez isso.
4: O Kissinger não merece grandes admirações.
3: Nada.
4: Mas temos que entender que ele era um gênio internacional.
3: Estratégia. Leu estratégia. De alguma forma, quando você olha para esse contexto, você vê com clareza que Líbano ao lado de Irã provocou uma cunha e escancarou ao mundo um fato que é o que nós estamos assistindo. Os Estados Unidos não podem mais manter a guerra. A guerra para os Estados Unidos tem que terminar ontem. Estava falando com o Mitri, 4,2% de inflação. Gasolina 55% mais caro do que em 28 de fevereiro para a primeira semana de junho. Americano vive no limite. Ele gasta tudo que tem, você sabe disso. É nesse quadro que a gente olha para os Estados Unidos, a guerra tem que terminar ontem. Desculpe, para Israel, a guerra precisa continuar sempre. Se nós não olharmos para o fato de que tem dois eleitorados desse jeito, eu tenho ficado cada vez mais preocupado que aquele Israel que sonhava com solução de dois estados está cada vez menor. 90%, Haaretz, o jornal fez uma pesquisa monstro com o YouGov, 90% da população israelense quer a guerra. O que a dúvida grande na população israelense é: será que é esse o melhor general? Esse é o problema.
6: E, professor, exatamente nesse ponto, quando a gente fala de Israel nesse sentido, a Grande Israel, aquele projeto da Grande Israel, é o projeto dos ultra-ortodoxos que estão, até então, mantendo o Netanyahu no poder. E Israel saiu muito fortalecido desse conflito, né? Israel e Irã, por outro lado, também. E aí a gente tem um outro fator que o senhor mencionou, a China, que estava ali, virou a grande referência no Oriente Médio, né?
3: Mas não há dúvida. Quando nós falamos da Grande Israel, Rodolfo, o que nós estamos falando é de um projeto, de um grupo político que conseguiu captar a oposição. E a Lapide e Bennett, que são os dois aliados hoje capazes de derrubar Netanyahu, endossam a grande Israel. Sabe qual é o drama? O drama é, se a gente lembrar, a gente fala, vai passar perdido, né? Hã? Cadê o acordo de Abraão? Onde vai ficar? Lembra o acordo de Abraão sonhado na cabeça do Trump com o genro dele de fazer uma grande Dubai do Oriente Médio no pós-petróleo? A grande Dubai, a grande discussão sobre o Oriente Médio não está sendo feito mais com Washington. Nós temos uma informação que nós temos que cultivar o tempo inteiro. No último mês, no mês de maio, todos os chanceleres dos árabes moderados visitaram Pequim. Todos.
6: Esse é o ponto. Estão buscando, né?
3: Todos. Com uma questão mais dramática. Mohammed bin Salman, que é o príncipe herdeiro da Arábia Saudita, foi pessoalmente a Pequim. Quando nós olhamos para esse quadro, nós temos uma outra situação. E a escolha dos países árabes hoje não é pelo Acordo de Abraão. A escolha dos países árabes está se desenhando cada vez mais. O que disse o Mitre? Até que ponto quem é capaz? Vamos conversar direto com o Irã? Vamos conversar com quem segura o Irã? Quem é que segura o Irã? É a China. A China compra todo o petróleo iraniano e a China fornece todos os insumos industriais que o Irã não tem. Quando você olha para esse quadro, Rodolfo, o mundo mudou, o Oriente Médio tem presença chinesa, foi um estrago de proporções inacreditáveis do ponto de vista estratégico, inclusive para a economia mundial, que é o que preocupa o Xi Jinping.
4: Inclusive só lembrando que a China está por trás da reabertura de
3: sem Hormuz. Sem dúvida nenhuma.
4: Eu queria perguntar ao professor Cine, essa questão bastante simples para colocar, solução é complexa, evidente. Os Estados Unidos precisam terminar essa guerra. Netanyahu precisa continuar essa guerra. Os dois são aliados. Como é que você vê essa relação e essa perspectiva?
7: Esse é um fenômeno histórico muito novo, muito recente, não é? Porque antes do início do conflito, havia uma sintonia, não é? Claro. Muito clara entre as duas lideranças, os dois líderes, não é? Há evidências de que, inclusive, foi o líder de Israel que empurrou o Trump, né, para essa guerra, que não faz nenhum sentido de um modo geral. Há conflitos entre Estados Unidos e Irã? Há, são antigos, remontam ao início da Revolução. Mas esses conflitos não levariam, né, a uma decisão como essa de iniciar uma guerra, um ataque militar ao Irã. Do ponto de vista de Israel, sim, porque sabemos que o atual governo de Israel se sustenta no poder elegendo inimigos constantes, não é? Num permanente estado de guerra, que virou Israel, infelizmente, nas últimas décadas. Como isso vai se configurar a partir de agora? Há muitos interesses em jogo. Não só no que se refere à própria relação bilateral entre Estados Unidos e Israel, que é histórica, intensa, mas há outros atores no Oriente Médio. O Oriente Médio é muito mais complexo do que possa imaginar a nossa vã filosofia. Né? Nós temos um Oriente Médio da região do Golfo, né? Da região do Levante, da região da Palestina, e temos agora um ator importante que se revelou nesse contexto, que é o Paquistão. É o que a gente chama do Grande Oriente Médio, que avança cada vez mais pela Ásia e também pelo norte da
4: África. E que tem uma fronteira de 1.000 quilômetros com o Irã. Isso é importantíssimo.
7: Então, quando me perguntam que metáfora a gente poderia comparar o Oriente Médio? E eu respondo em geral, não é um jogo de damas, não é um jogo de xadrez. É um cubo mágico, aquele que a gente fica tentando ajeitar, sincronizar as cores. O conflito atual no Irã, ele mexeu com esse cubo mágico, ele fez uma reconfiguração num cenário, a gente vai falar um pouco disso mais adiante, da questão dos pontos de Trump, não dos 14 pontos de Wilson. Veja, as sessões que foram feitas, ou que estão sendo delineadas, apontam para uma aproximação objetiva do governo Trump com o atual regime iraniano. Né? Então, nós temos aí um jogo, um movimento, e que nós precisamos esperar um posicionamento do governo de Israel. Tá? A tendência, no momento que a gente percebe, inclusive com sinais de continuação de ocupação ali no norte, no sul do Líbano, é um boicote. É um boicote do governo Benjamin Netanyahu a esse esforço necessário, talvez não filosófico, muito menos ideológico, do governo Trump, de colocar um fim no conflito, porque dentro de alguns meses há eleições nos Estados Unidos. Claro. O professor Trevisan falou muito bem, né? Americano vota ainda muito com bolso. É. E não é uma americano. Inflação hoje irresistível, o preço da gasolina, né? Embora, vou colocar aqui um fato talvez que a gente deva levar em consideração, o outro lado, que é o Partido Democrata, está extremamente desorganizado e fazendo tudo para não ter claro. Uma agora, vitória
4: agora contundente. Agora tem uma questão importantíssima aí. Você está dizendo que, aliás, são várias questões importantíssimas. Os Estados Unidos precisam reencontrar um jeito de se entender com o Irã, de alguma maneira. Isso nos faz pensar no acordo do Obama. O Obama tinha fechado um acordo com o Irã, com a assinatura da Rússia
8: que é bem
4: e da China,
8: que
4: muito melhor do que esse. E que foi atacado pelo Trump de uma maneira total. Isso aí é um absurdo, isso eu não posso aceitar. Esse agora que ele aceitou, está aceitando, é um retrocesso em relação ao outro.
7: Mitre, podemos até fazer uma síntese comparando os dois, né, Trevisan? Acho claro, que seria um exercício isso. legal aqui. É. O acordo feito por Obama, primeiro que não foi um acordo bilateral, foi multilateral, envolveu outros atores, isso, inclusive com a participação da China,
8: Rússia,
7: da União Europeia, né? Enquanto agora nós temos um acordo bilateral com mediações, né? Notoriamente com destaque do Paquistão. O acordo de Obama era um acordo muito pontual, ele focava no programa termonuclear, né? Haveria um comprometimento do governo iraniano de congelar por décadas este programa, né? E, por outro lado, os Estados Unidos e esse grupo de países multilateral fazia concessões, né, diminuía substancialmente o embargo econômico, liberando ativos. O que está sendo feito agora é muito maior, mas muito maior no sentido de que é quase uma declaração de derrota, né, do governo Trump, né? Por quê? O grande ponto de negociação do interesse dos Estados Unidos, lembram da Caixa de Pandora, é a questão do Estreito de Hormuz, né? Que é uma situação que foi criada pela guerra, portanto não está se negociando algo, né, que fosse de um interesse estratégico dos Estados Unidos anterior ao conflito, né? E nós temos um processo totalmente inconclusivo em relação ao programa termonuclear neste acordo que a gente tem pelo menos conhecimento. E, pasmem, não é? Uma ajuda substancial de um fundo para a reconstrução do Irã.
5: Está lá o professor Sidney, até para que o senhor e também o professor Trevisan possam até se basear. Claro que a gente colocou alguns, mas você tem ali a fim do conflito, que a gente falava agora há pouco, inclusive o Líbano e essa questão toda com Israel que a gente não tem certeza. Um acordo final em 60 dias sendo desenhado. Como o senhor falou, reabertura do Estreito de Hormuz, que em tese, na verdade, foi um problema que se colocou por causa da ação dos Estados Unidos, não era anterior a isso, o fim das sanções ao Irã, que também se contemplava nesse outro acordo lá de trás, o fundo citado pelo senhor agora há pouco, um fundo de 300 bilhões, que eu acho até que diante da destruição deve ser insuficiente, diante de toda a destruição no Irã, de estruturas, de infraestrutura, de setor todo elétrico deles e tal, e também a volta ao ponto que o senhor falava de Irã sem armas nucleares, que já era contemplado no acordo anterior.
6: Né? Mas já tem um estoque ainda muito grande que a definição para onde ele vai ser encaminhado, de que forma, isso também ficou muito...
7: Posso concluir?
6: Por favor,
7: o que há de comum, né? A gente fez aqui uma síntese, né? Tanto Obama quanto Trump, né, fazem um acordo não tocando em dois pontos essenciais. Um, o Irã continua desenvolvendo mísseis de médio e longo alcance. E também os seus poderosos drones. Os dois acordos, tanto de Obama quanto de Trump, não mexem nessa questão, que é uma questão
4: fundamental. Mas essa era uma prioridade do Trump no começo dos ataques.
8: Que ele teve e que nunca conseguiu absolutamente
4: nada.
7: E aí falta uma outra omissão dos dois presidentes. Eles não tocam, e a gente já falou aqui, o Trevisan também, na questão desses aliados, digamos, informais do Irã, né? Notoriamente o Hezbollah. Nenhum dos dois acordos. Eles são diferentes, mas o que impressiona é, e de alguma forma explica uma perda de poder e perda de influência dos Estados Unidos na sua capacidade de intervir no Oriente Médio e de ser um negociador, né, com altivez da grande superpotência do sistema internacional.
6: E a suspensão lá atrás do primeiro acordo do Obama, quando o Trump veio criticamente falando, acabou gerando um passivo enorme no enriquecimento de urânio por parte do Irã, né? Sim. E agora, e foi postergado também nesse novo tratado, o seguinte, a gente vai discutir daqui a 60 dias, aqui, como é que esse material vai ser destinado, de que forma, e sem deixar muito claro quem ia mediar, né? Inclusive, se seria a agência internacional, né,
3: a professor? A questão central do acordo, né? Ela parte, o que nós estamos discutindo, tudo, né? É curioso isso, né? O Irã joga o tempo inteiro com uma teoria de relações internacionais que era do século passado, né? Lá para trás, Segunda Guerra Mundial. Os franceses gostavam de chamar pelo nome correto, fait accompli, fato consumado. O fato consumado é o que você retratou. Eles estão com o urânio. Você levanta e diz, vamos entregar, eles falam, nós entregamos urânio para o Oman, que é nosso aliado, para a Rússia ou para o Cazaquistão. O ponto central desse processo inteiro, né, é que o Irã fortaleceu o regime, não enfraqueceu. O Irã se transformou em um ator, naquele contexto, muito maior do que ele era em janeiro.
4: Claro.
3: Isso é indiscutível.
4: Inclusive com o Estreito de Hormuz, que foi criado.
3: E o Estreito de Hormuz, eu concordo em gênero e grau com o Sidney, se transformou na bomba atômica desse porque ele tem um negócio
4: uma
3: maior.
4: Uma bomba criada pela guerra.
3: Hormuz. Nós temos que entender isso. O Estreito de Hormuz, ele joga o papel de equilibrar a força. Quando qualquer situação, por isso que é muito importante a gente prestar atenção na sacada do Gideon Rashman. O Irã colocou o Líbano no centro da discussão. Isso. Não é o pobre Líbano que já tem mais mortos do que o Irã, não é nem o pobre Líbano. O que está em jogo é a possibilidade de Israel construir a grande Israel. Vamos entender direito do que nós estamos falando. Tem um estrategista, tem alguém pensando. E ele consegue perceber a fragilidade da posição americana. Tem uma expressão ótima para definir tudo isso, não sei se num lugar muito distinto a gente pode usar, né? Sinuca de bico. É disso que nós estamos falando. Duas sinucas de bico para os Estados Unidos. A primeira delas, visível, óbvia, é o Líbano. Os Estados Unidos não podem permitir esmagar o Líbano, a China não vai permitir nunca. Os Estados Unidos não podem. O Irã não é vencível. Eles estão. Aquilo que você lembrou dos mísseis é fantástico. O Irã, ao contrário de diminuir a capacidade dos mísseis, ele deu um show para o mundo inteiro assistir. Ele atacou Diego Garcia no Índico, 4 mil quilômetros, 3.800 quilômetros de Teerã. Dobrou a capacidade dos mísseis iranianos, de 2 mil para 4 mil, e mostrou para todo mundo que ele sabe fazer. Então, primeira sinuca de bico deles, clara, direto, Israel vai ter que ser repensada. O projeto de grande Israel não cola, e nós vamos frear o projeto de grande Israel, não é em Gaza, nós vamos frear no Líbano, junto conosco, com o Estado isto. Segundo projeto é o que você levantou. Esta é uma sinuca de bico, para valer. Vamos comprar o Irã? Porque na lógica trumpista, eu compro e resolvo o problema. Concorda comigo? Quanto é, eu pago e está tudo resolvido. Ele sonhou com isso. Eu reconstruo o Irã com 300 bi. Até 300 bi, eu vou prometer 24 bilhões de cara. Lembra disso? Está lá nos 14 pontos. Hã? Quando se olha e diz assim, pela primeira vez, eu estou vendo uma fera da extrema-direita americana falar alguma coisa que eu presto atenção. O senador Lindsey Graham, que é um senador da direita pesada americana, ele disse o seguinte, nós darmos dinheiro agora para o Irã é mais ou menos a mesma coisa que nós fazermos um plano Marshall com os nazistas no poder. Não. Opa! Sacado e tanto! Mas até a extrema-direita americana tem direito de falar uma coisa sensata. Porque como é que você vai segurar depois? Pensa comigo, eu vou comprar o Irã, se você der mais dinheiro, eles ficam mais fortes. Se você não der dinheiro, eles fecham o Hormuz.
4: Agora, o Trump já disse que esse dinheiro...
9: É sinuca de bico!
4: Mas ninguém sabe agora, nesse momento, de onde vai sair esse dinheiro, porque o Trump...
9: Estão pedindo não... 80 bi no Congresso para resolver as dívidas de guerra.
4: Exatamente. Como é que vão arranjar 300 bi?
5: A gente não pode esquecer, professor, ainda tem outro plano também prometido, depois que destruíram Gaza inteiro. Sim. Nem se fala mais em Gaza.
9: Agora, 75 mil mortos.
4: Mas agora tem um problema aí que é importante. Como é que fica o projeto da Grande Israel? Você está dizendo, Israel perdeu o sentido isso. Perdeu o sentido, mas na prática não.
9: Na prática porque, não. 90% dos israelenses sonham com isso. Então nós só vamos ter qualquer solução para essa nossa conversa. Vocês querem ver eu fazer um vaticínio? Tá? Depois de outubro, se a eleição não for antes, em setembro, depois de outubro nós vamos sentar aqui e nós vamos discutir efetivamente o que vai acontecer. Porque até outubro nós não sabemos o que vai acontecer.
4: Agora...
9: Porque
4: professor
9: até
4: Cílio,
9: a eleição de Israel nós não conseguimos saber que dosagem da extrema-direita, da ultra-ortodoxia israelense vai estar no poder. E aí é que dosagem nós teremos para a grande Israel.
4: Tá. Mas eu queria pedir, professor Cílio, uma atençãozinha para esse projeto de Israel. Perdeu o sentido, pode ser que tenha perdido, mas na prática está aí. Olha para a Cisjordânia. A Cisjordânia hoje, ela não é palestina. Ela está sendo invadida cada dia por Israel, com uma violência brutal.
5: Expulsão de moradores.
4: Expulsão de moradores. E alguns são obrigados a demolir a própria casa e com apoio do exército de Israel. Cisjordânia. A faixa de Gaza, sabemos, foi arrasada.
9: Israel tomou o
4: Jerusalém Oriental, Israel está lá. Então, a Palestina, não sei o que está acontecendo com ela. Está se extinguindo. E agora o Líbano. Israel está lá, ocupa 20% do território libanês e vai continuar
9: ocupando. Todo o sul, para baixo do rio Litânia, é Israel.
4: Tudo, aliás, sempre tiveram ali. O Hezbollah nasceu por causa disso.
9: Exatamente.
4: Em 82, Israel estava nessa condição e o Líbano também, quando nasceu o Hezbollah. O Hezbollah não caiu de paraquedas com um grupo de terroristas terríveis, não é isso. Eles nasceram como resistência. E nesse momento, esta é a situação. Eu queria... O senhor raciocinasse um pouquinho sobre isso.
7: Bem, vamos nos ater ao contexto e à conjuntura. Ela me parece favorável a esse projeto. Na medida em que no ambiente internacional, no sistema internacional, a gente tem claramente um enfraquecimento das organizações multilaterais, notoriamente da ONU. A ONU vem ocupando um poder cada vez mais secundário, não só nessa questão, mas de um modo geral. E lembremos que o esquadrinhamento geopolítico ali daquela região começa, ali logo após, né? Aliás, no bojo da Segunda Guerra Mundial e com a liderança, com o protagonismo da ONU, né? Com a criação, inclusive, do Estado Árabe Palestino e a oficialização do Estado de Israel. Tínhamos também um jogo que foi se construindo muito em torno de guerras e conflitos pontuais, 56, depois nós tivemos a Guerra dos Seis Dias, a Guerra do Yom Kippur, e uma reconfiguração que eu diria favorável depois da Guerra do Yom Kippur, e isso em parte se deve a um reposicionamento dos Estados Unidos, da tese, que inclusive é defendida pelo Brasil, né? Duas nações, dois estados. Essa tese se fortalece depois da Guerra do Yom Kippur, eu estou falando do início dos anos 70, ela vai sofrer atropelamentos, né, ao longo do processo, e ela é recuperada, e novamente os Estados Unidos aí está em jogo, com a gestão de dois presidentes importantes, o Carter, mas principalmente o presidente Clinton, que vai, portanto, os Estados Unidos patrocinar e assumir claramente o projeto de dois estados e duas nações. Mas ali imperava o que eu sustento, um eixo de cooperação internacional, um eixo de reconstrução de uma ordem internacional ali nos escombros do final da Guerra Fria. Em Queimada, o personagem do Marlon Brando, ele fala algo de grande significativo histórico. Ele diz o seguinte: a história às vezes nos surpreende, né? Às vezes nós levamos séculos e séculos para determinados acontecimentos, mas a história, às vezes, ela acontece rapidamente em 10, 5, 10, 15 minutos.
4: É só para lembrar, nesse filme, Marlon Brando, ele assume a missão de criar uma revolução numa ilha.
7: Exatamente. Então, o que percebo é que, especialmente na última década, se deteriorou qualquer esforço mais sistemático de reconstrução da ordem internacional com base na cooperação. Né? Então, o projeto de grande Israel, que sempre existiu, ele não é novo, ele ganhou força com a subida, né, do Likud e depois com as sucessivas vitórias apertadas, né, do atual primeiro-ministro, mas agora com enfraquecimento dos atores regionais, né, com a Rússia vivendo o seu próprio confronto, né, posições da China que não levam ali ela ter um viés, ser um ator mais incisivo para barrar esse projeto, né? Então, concordo com o Trevisan, precisamos esperar o resultado das próximas eleições. Se ali houver uma vitória do atual grupo de poder, esse projeto, longe de entrar numa situação de estagnação, esse projeto vai continuar sendo colocado em prática.
5: Rapidinho, professor, é para sua conclusão, que aí eu vou para o intervalo e a Thaís volta numa pergunta no próximo bloco. Só conclui.
9: O que eu queria era chamar atenção ao que o Sidney lembrou. A história, você lembrou de Queimada, e eu lembrei de um personagem que é pouco citável, a gente não deve citar em ambientes bons, né? Um tal de Vladimir Ilitch, né? Ele dizia, exatamente como Queimada, né? O Lenin dizia, né? Tem semanas no mundo em que décadas acontecem, é o que está acontecendo agora. As semanas que estão acontecendo agora até outubro, nós vamos ver um deslanchar, porque ele lembrou certinho. Nós tínhamos uma mentalidade de construir dois estados, uma mentalidade multilateral. Nós voltamos para uma mentalidade bilateral, Thaís. O fato real é que quem vai sentar para pensar, vamos pensar maior, quem vai sentar para pensar uma Yalta de, tá bom, acabou a guerra, quem é que fica com o quê? Não é as potências ali que eles estão sentados. Porque, de alguma forma, o que vale para o novo Oriente Médio é uma frase eterna que um jornalista amigo do Netanyahu imprimiu no Jerusalém Post de 2-3 dias atrás. A frase é mais ou menos a seguinte do Kissinger. Ser aliado dos Estados Unidos, né? Ele respondia assim, de alguma forma, né, ficar perto dos Estados Unidos pode ser perigoso. Ser inimigo, de alguma forma, dos Estados Unidos pode ser perigoso, ser inimigo dos Estados Unidos. Mas ser aliado dos Estados Unidos pode ser fatal. A ideia é fantástica. O Kissinger deixa as coisas bem claras. Nesse contexto, no novo jogo geopolítico, você pode ter uma surpresa brutal após de outubro, com a construção de um outro grande Israel, e uma surpresa brutal dos árabes moderados sentando todos no colo de Xi Jinping para conversar direto com o Irã. Você tem razão. E nesse quadro, a solução da grande Israel fica para depois, porque os Estados Unidos... É a frase do Kissinger. Ser inimigo dos Estados Unidos pode ser perigoso. Às vezes, ser aliado pode ser fatal. Isso pode valer para o Netanyahu.
5: Daqui a pouco a gente continua falando desse tabuleiro todo e também dessa esperada aí, paralisação dessa guerra depois desse anúncio entre Estados Unidos e Irã e o que vem ainda pela frente, incluindo Israel, Líbano e todo esse Oriente Médio. A gente vai para um rápido intervalo aqui no Canal Livre e volta já. Não sai daí.
0: 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O assunto são as repercussões, os desdobramentos dos conflitos no Oriente Médio envolvendo Israel, Estados Unidos, Irã e também o Líbano, onde atua o grupo Hezbollah, e as possibilidades de novos atrasos nas negociações de paz entre Estados Unidos e Irã, que podem impactar no funcionamento do Estreito de Hormuz, ponto muito sensível para a economia mundial.
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0: 11 horas e 38 minutos no horário de Brasília. Você fica em instantes com o segundo e último bloco do Canal Livre deste domingo, com a participação dos professores e especialistas em relações internacionais, Sidney Lente e Leonardo Trevisan. Eles conversam com Fernando Mitri, Thaís Dias e também com Rodolfo Schneider.
5: Volta com o Canal Livre essa noite discutindo os termos do acordo de paz assinado entre Estados Unidos e Irã, né, com uma longa discussão ainda por mais 60 dias de vários pontos e também com um debate envolvendo Israel, ocupação do sul do Líbano e tantas outras questões aí que envolvem nesse momento a discussão entre os países. Thaís.
6: Professores, eu queria ouvir um pouquinho de cada um sobre o tamanho dos Estados Unidos. Essas últimas posturas, nos últimos anos de Donald Trump, conseguiu diminuir esse tamanho dos Estados Unidos no cenário global, geopolítico?
7: Professor Sidney. Você sabe que é uma pergunta difícil de responder, né? Porque a gente vai comparar, a gente vai pegar com experiências de outros presidentes, Nixon, Carter, né? Bem, provavelmente sim. Naquilo que o grande autor, o grande criador de um conceito que é muito caro, inclusive para o meu trabalho acadêmico, que é o conceito de soft power. Né? Os Estados Unidos hoje, ele tem uma antipatia, né? Anterior a qualquer observação, a qualquer aspecto que se fale hoje dos Estados Unidos. E o poder dos Estados Unidos nesse aspecto, ele é muito original, ele foi construído com o hard power, quer dizer, poder econômico, poder militar, E tanto o poder econômico quanto o poder militar, eles foram fortalecidos por essa cultura do entretenimento, pelo cinema americano, pela música americana, pelo fato de ser um país historicamente com os braços abertos para receber os imigrantes. Joseph Nye, o autor desse conceito, numa das suas últimas entrevistas, né, poucos meses antes de morrer, perguntaram a ele o que significaria um segundo governo Trump, ou qual seria a maior ameaça de um segundo governo Trump. Ele respondeu objetivamente: corremos seriamente o risco de diminuir ou eliminar o nosso soft power. E de alguma forma ele tinha razão.
4: É isso aí. E é o que está acontecendo.
9: É, não sei, eu concordo inteiramente que o risco maior é a perda do soft power, né?
4: Que já, agora... que já está acontecendo.
9: Isso, e que já está acontecendo. Mas agora eu gostaria de pedir licença para vocês para colocar a minha fantasia de Poliana. É bem difícil a gente olhar para os Estados Unidos e não perceber realmente o que está acontecendo. A extrema-direita americana encostou na parede o Trump para que ele mandasse tomar a ilha de Kark, a ilha que é o centro petrolífero iraniano. Os militares americanos disseram: não, não vamos fazer isso. Quatro generais demitidos, quatro. Ele demitiu um seguido do outro, porque não obedeceram. Quando nós olhamos para o poder da universidade americana, nós vemos nascer dentro da universidade americana uma discussão, é exatamente o que disse o Sidney. O soft power está morrendo e dentro da universidade está nascendo, livre dentro da universidade, uma sensação de que nós temos que olhar para o mundo como ele é. E esse mundo como ele é não comporta mais um contexto Trump. É por isso que eu disse para vocês que eu botei a minha fantasia de Poliana. Quando nós olhamos para a decadência e para a crise que o petróleo está fazendo, o petróleo está mostrando para o mundo inteiro que não é conveniente continuar com o petróleo. É muito melhor a gente pensar em energia renovável, é mais estável. Bom dia, Brasil, viu? Bom dia. Para nós é um grande negócio. Nós somos 13% da reserva aquífera do mundo. Quando você pensa em hidrogênio verde para fazer eletrólise, você está pensando em água. Para nós é bom negócio essa mudança, mas esse negócio deixa muito mais claro, quando a gente pensa nisso, a ascensão de uma lógica chinesa de pensar uma energia, pensar energia de um outro jeito, pensar energia de um outro sentido. Eu vou dar um exemplo banal, que vocês vão olhar para mim e falar: tá ficando velhinho, tá ficando louco, né? A BYD, sabe, a empresa, não está mais cuidando de boniteza do carro. Ele não está mais colocando muito show de
16: design,
9: de tecnologia. Ele está oferecendo uma bateria que você bota na tomada e carrega em 10 minutos. Ele está apostando muito mais, e o mundo inteiro está indo para o lado da bateria. O mundo inteiro está indo para o lado do chinês. O grande atraso da era Trump é tirar os Estados Unidos do debate futuro, do debate de energia renovável. Esse é o maior atraso. E a China está avançando com uma velocidade incrível. E aí, por que que eu estou falando isso? Porque essa crise inteira do petróleo redesenhou o mapa de investimentos energéticos no mundo. Redesenhou. O fato do Irã ter tanto poder de segurar o Hormuz fez o mundo inteiro... Vamos olhar o que está acontecendo. Vai levar, pelo menos... De dois a três anos, são os escritórios de petróleo que mostram isso, para ter reequilíbrio. A Ásia não tem estoque de petróleo, a Europa não tem estoque de petróleo. Esse sonho de que você vai resolver isso de uma hora para outra não é assim. Ele não vai reequilibrar a oferta e procura de petróleo de um instante para outro. Hormuz cobrou seu preço, o Irã cobrou seu preço. Há uma distância nisso, a tua pergunta é fantástica. Será que os Estados Unidos estão decadentes? Estão decadentes se eles não acelerarem a capacidade que eles têm, real, efetiva, de ser criativos para a nova era, que é uma era de energia renovável. Tirando a fantasia de Poliana, esquece, o poder militar americano é insubstituível. Tem ninguém para pôr a cara com eles. Nesse contexto, quando você quando você olha para esse contexto, o militar precisa ter projeto. Voltamos ao bom e velho von Clausewitz. A guerra nada mais é do que a continuação da política por outros meios. O exército de Israel encostava o Netanyahu na parede em Gaza, lembra, Mitri? E dizia: que solução política você quer? Nós somos uma ferramenta. É isso que está em jogo. Os Estados Unidos estão sem o desenho político para chegar para os seus militares e dizer: faz isso. E os militares dizer: tá bom, é esse o desenho, eu vou fazer. Foi o que aconteceu na ilha de Kharkiv. Os generais disseram: não, nós não vamos fazer, porque vai custar 1 milhão de mortos americanos para nada. Nós não vamos fazer.
5: E deixa só o Sidney a complementar e também te perguntando, Sidney, além do seu complemento, já que a Thaís perguntou do papel dos Estados Unidos, e o papel da ONU pós esse conflito? Né? O apequenamento da ONU. É só por causa da entrada do Trump ou já vinha acontecendo também nos últimos anos?
7: Eu vou juntar os dois anexos, assim, os dois complementos. Né? Por outro lado, nós percebemos, Trevisan, que o petróleo ainda é muito importante. Ele está no centro de todas as cadeias produtivas. Inclusive, nós que vivemos aqui no Brasil, nós, enfim, estamos bem distantes daquela realidade, mas como isso afetou o nosso cotidiano, como isso afetou o preço dos alimentos, o preço do combustível, por quê? O capitalismo, a segunda revolução industrial em especial, ela se fez com esse ar, com esse éter respirado, vivenciado e utilizado do petróleo. Embora nós tenhamos claramente aí um avanço da energia limpa, o petróleo ainda será o protagonista da economia mundial por muito tempo. Acho que a gente não pode também imaginar, indo na esteira, né, do caminho ali aberto pela análise do Trevisan, de uma capacidade de recuperação dos Estados Unidos. Aí eu quero dar um recorte bem a estilo de historiador. Início dos anos 60. União Soviética toda, né, hegemônica, vitoriosa, inclusive conquistando o espaço, expandindo a sua economia, indo bem, uma área de influência cada vez maior. Aí surgiu um presidente chamado Kennedy, né? Que todas as críticas que possam fazer a ele,

0: era ele, ele lança uma estratégia extremamente interessante. Até o final da década, chegaremos à Lua. Isso foi altamente estimulante para a renovação da economia, para a renovação de valores, objetivos e princípios. A ONU. A ONU, ela precisa passar por um processo de reforma. Mas eu discuto muito com alguns colegas que acreditam, por exemplo, que Estados Unidos, Uniões, a Rússia, a Inglaterra, a França, a China, vão abrir mão do poder que tem, né, de veto no Conselho de Segurança.
1: Exatamente.
0: Eu acho que isso é de um idealismo, né, de um distanciamento da realidade. Então, o que nós percebemos, a história, por tudo isso que nós estamos aqui abordando, se acelerou, ela está à frente e a ONU continua ainda com aquele cenário do pós-guerra. Então, ela perdeu essa conexão e essa capacidade de ser protagonista. Não que ela não seja necessária, ela é necessária, mas ela perdeu essa capacidade de intervir, de ser um ator relevante, não é? De dar as diretrizes, de criar parâmetros a partir dos quais o sistema, né, pudesse se organizar. Lembremos, o aspecto central da ONU, desde a sua criação, ela foi pensada em grande parte pelo presidente dos Estados Unidos, o Roosevelt, é a segurança global, sim, a estabilidade global. E ela não está conseguindo, até porque ela cresceu, ela se tornou grande demais, burocrática.
2: Exatamente. Agora, professor, voltando à questão do soft power americano.
1: Era isso que...
2: Eu quero dizer que não é a primeira vez que acontece isso. Agora é numa outra dimensão.
1: Isso.
2: Mas a guerra do Vietnã, os velhos jornalistas que escreveram sobre a guerra do Vietnã acompanharam tudo isso. Entendeu? O soft power estava começando a perder força. E começou a haver uma reação dentro dos Estados Unidos.
1: Sim, para construir a vitória do
2: Exatamente.
1: Quando
2: você citou a história da reação desses generais, eu me lembrei de reações dentro dos Estados Unidos, no tempo do Lyndon Johnson, quando ele começou com aqueles bombardeios lá, os B-52, começou a haver uma reação, começou na juventude, depois foi chegando às universidades. Exatamente. Isso pode começar
0: também. Mas, Mitre, televisão, vou fazer o papel de jornalista. Hoje não faltam lideranças nos Estados Unidos?
1: Mas é claro. Eu queria comentar sobre isso. Eu acho que nós temos que juntar. Vocês dois fazem a cachola da gente funcionar. Vocês dois fazem a cachola funcionar. Nós temos que juntar a lógica do soft power com a tua pergunta. E com a observação que o Sidney fez. De novo, hein? Olha que perigo. Eu lembrei do Vladimir Ilitch, agora eu vou lembrar do Tunico. O Antônio Gramsci dizia, né? O velho bom Gramsci dizia, né? Que tem situações históricas em que o velho não morre, o velho tem força para continuar a viver e o novo não tem força para se impor. Isso. Esses são períodos difíceis. Essa
2: sacada é fundamental para
1: a gente entender o que você está perguntando. É. Se não, a pergunta dele sobre o soft power. Quando a gente olha para o soft power, você diz assim, bom, mas o soft power é a sobrevivência, renasceu nos anos 60. O plano Marshall é soft power, concorda comigo,
2: Mitre?
1: Totalmente. É. Né? Eu vou enfrentar os russos, eu vou enfrentar a força comunista com um projeto do American Way of Life. Aquilo que ele disse, de virar o cinema, tudo isso. Hoje nós temos uma realidade...
2: Só uma curiosidade, isso foi antecipado no Brasil pelo Juscelino, a Operação Pan-Americana. Só para lembrar isso.
1: Isso. Nunca o Brasil estava irreconhecivelmente inteligente.
2: Isso.
1: A frase é do Robert Schwartz, nunca mais vou lembrar, a gente não pode esquecer isso.
2: É isso.
1: Quando você lembra desse contexto, né, que é o que você perguntou, né, e a gente olha para esse período em que o velho ainda tem força para existir, o novo não tem força para se impor, né, você lembra momentos nessa crise e você lembra exatamente que nesses momentos, é aquilo que lembrou o Sidney, tem que aparecer liderança. Tem que aparecer...
2: É o que mais falta hoje.
1: Situações novas. Essas lideranças hoje, elas estão, de alguma forma, se construindo numa lógica nova. É que o meu celular tá guardado no bolso. Isto aqui é uma desgraça. De alguma forma, quando nós olhamos para o processo de regulação das big techs e nós olhamos a concentração econômica e financeira em torno das big techs, ela é inibidora do projeto de formação de liderança. O primeiro que sacou isso foi Humberto Eco. Estou só repetindo. Quando a gente olha para um quadro como esse e olha

0: Como é que esse processo alcançou? Você vê Estados Unidos e China provavelmente sentando para discutir o novo Oriente Médio. Não vai ser mais acordos de Abraão e a grande Israel vai ter que se adaptar a uma nova realidade. A partir de outubro a gente vai ver quanto duro vai ser. O velho Gramsci vale para Israel. Vamos ver se o novo tem alguma capacidade de nascer. Pode ser que o Bennett e o Yair Lapid estejam apenas escondendo o jogo. Vamos ver.
1: Professor Sidney, não sei se o senhor quer comentar isso, mas eu tenho uma pergunta. Voltando à questão da falta de lideranças no mundo, que é um negócio, é uma pobreza absurda. Imagine um presidente da República dos Estados Unidos dizendo isto: esta noite uma civilização vai acabar.
0: É.
1: Ele falou isso. Eu cheguei a consultar, sabe, meus livros sobre a Batalha de Salamina, o general Pelópidas. Falei, vai acabar uma civilização hoje. O presidente dos Estados Unidos anunciou isso.
2: Foi uma tensão global aquele dia.
1: Você imagina. Eu vivi a crise do Caribe, todo mundo ali esperando o navio chegar, aí o Khrushchev fez o navio voltar e tal. Eu lembrei daquilo. Falei, gente, é o presidente dos Estados Unidos dizendo isso. O que que ele quis dizer com aquilo? A falta de coerência do discurso do Trump é uma coisa louca. E eu acho que o mundo já não está mais levando muito a sério.
0: Observe que o Trump está fazendo um monte de filhos. Observe que você tem lideranças pequenas no mundo inteiro. Esse é o drama maior de Trump. O drama maior de Trump é a probabilidade que você tem pelas redes sociais de construir trampinhos pelo mundo inteiro.
1: É verdade.
3: Mas o cenário internacional como todo, né, vamos ampliar o nosso tema de referências, não só do Oriente Médio, a falta de lideranças, da emergência de lideranças, ela tem, é uma moeda com uma outra face, né, que é a falta de bons líderes estrategistas. Os grandes líderes, ou por intuição ou por formação, eram grandes estrategistas. O caso do Winston Churchill, por exemplo, do próprio presidente Frank Delano Roosevelt, entre outros, né? Mais recente, eu diria que o próprio Clinton...
1: Foi bem.
3: Para não ficar só na esfera do Partido Democrata...
0: Deng Xiaoping,
3: saindo um pouquinho dos Estados Unidos, né? Então, nós tínhamos até fins dos anos 70, anos 80, ainda líderes que eram lideranças políticas e também estrategistas e capazes, portanto, de ter um sistema de referências que não ficava reduzido ao seu país.
0: Isso.
3: A pensar o seu país, a sua nação, o seu projeto político ideológico dentro de um contexto mais amplo de cooperação. É este mundo que nós perdemos muito rapidamente, talvez nem tenhamos percebido, essa mudança. E essa marca que a gente está aqui carimbando, ela parece que vai ter um tempo aí indelével de duração, porque a gente não vê sinalizações da emergência de um novo espírito de cooperação, até por conta da pergunta que você fez sobre a ONU, não é? A ONU teria e teve historicamente um papel de galvanizar, de ser o farol, a partir do qual se faziam as grandes discussões, os grandes debates que ganhavam, não é? Não eram só debates, ganhavam a efetividade, iam, não é, ali para o campo da realidade. A gente não tem esse farol. Hoje, qual seria, não é, esse farol? Nós temos uma fragmentação muito grande, que se caracteriza por aquilo que a gente chama da reemergência do nacionalismo. Até, Thaís, vamos lembrar, a Europa. Não falamos da Europa. É como a Europa perdeu relevância.
4: É demais, né, no discurso. A gente até falou agora do G7, acompanhando de perto, da importância do Mercosul se aliar com a Europa, de uma União Europeia, para ganhar fortalecimento. Mas eu ia nesse caminho da estratégia, dos grandes estrategistas, que levavam em consideração, inclusive, até na guerra, a regras, né? A gente fala de crimes de guerra. E parece que agora há uma nuvem por cima disso. Há um novo jeito até de entrar em conflitos. A gente está falando de negociação, de cessar conflitos, mas levando em consideração a própria guerra da Rússia com a Ucrânia e o cenário no Oriente Médio. É um novo formato? A gente vai voltar em algum momento a considerar de forma contundente o direito internacional?
3: Isso já está acontecendo. O direito internacional, hoje, ele virou, digamos assim, uma referência muito secundária, não é? O direito internacional perdeu, concomitantemente ao enfraquecimento desse espírito, dessa visão multilateral de cooperação, o direito internacional foi junto, não é? Porque o que está valendo, e aí a gente pode pegar várias referências, né? Em que momento isso começa, eu para não deixar o nosso espectador assim sem uma referência, eu diria que depois dos ataques às Torres Gêmeas, da ação terrorista no governo, né, Bush, no segundo governo Bush, ali uma série de decisões foram tomadas. A revelia da ONU, se bem que no início, sem dúvida, houve ali uma participação, mas depois isso começa a se deslocar, e como os Estados Unidos é uma referência, isso acabou se espalhando. E as guerras, aí eu acho que daria um outro canal livre, né, Trevisan? A gente tem aí novos atores militares, novos instrumentos, né, militares, por exemplo, o drone. Veja, o que que nós esperávamos em relação à Ucrânia e Rússia? Uma vitória rápida, brutal, avassaladora, brutal.
5: Aquela fila de tanques, aquela fila de
3: 60 quilômetros. Exatamente. Pois bem, hoje um cenário em que a Ucrânia começou a virar um jogo.
6: Atacou Moscou.
3: Está atacando, inclusive, pontos, né?
1: Eu cheguei, Rodolfo sabe disso, a ter uma reportagem prontinha mostrando como se ganha uma guerra como essa numa semana. Ficou na gaveta, está lá até hoje.
0: Deixa eu dizer uma coisa para vocês, que eu acho que a gente tem que ter essa sensação, porque se a gente não tiver essa sensação, a gente não fecha o quanto o Sidney está certo de lembrar que a gente tem que emprestar poder multilateral, mas a gente tem que construir um mundo um pouco diferente. E certos valores do mundo permanecem. O reequilíbrio da luta entre Ucrânia e Rússia, ele se deu porque os russos compraram os Shahed, os drones do Irã. Só que os jovens ucranianos aprenderam a fazer drone e reequilibraram o jogo. Quando a gente olha por que que o Irã consegue botar um míssil a 4 mil quilômetros, quando a gente olha por que que o Irã consegue mostrar uma diferença impressionante para o mundo, a gente tem que lembrar um detalhe que está escondido. Eu juro por Deus que eu fui checar. Eu fui checar até nos Estados Unidos, na Boston College, para ver se era verdade. O primeiro produtor de engenheiro do mundo é a China. O segundo produtor é os Estados Unidos. O quinto produtor de engenheiro no mundo é o Irã. Atenção a isso. O Irã descentralizou completamente a indústria militar americana. Eu estou procurando sinais. Enquanto isso, quando nós olhamos, Mitri, nós temos nós já vimos várias cerimônias de posse. Nunca uma cerimônia de posse foi tão, desculpe a expressão tão forte, descarada. Que eram aqueles seis donos das Big Techs atrás do Trump. Lembram disso?
1: Nossa, lembro.
0: Sim. Aquilo é escandaloso. Isso, de certa forma, está em jogo. Nós estamos buscando o novo e o que está mais velho que fica. As big techs e o tipo de poder de concentração de... Só que no G7, nós temos que ver uma coisa, e isso merece toda atenção. A foto desse G7 para nós é o presidente Lula com as mãos com a Ursula von der Leyen, presidente do Conselho Europeu, desculpe, da Comissão Europeia, com o Antônio Costa, presidente do Conselho Europeu. O poder executivo e o poder econômico, vamos chamar assim, da Europa. Dando as mãos aqui, e o Lula, a parte mais importante da ida do Lula a Evian é o discurso que ele fez no almoço, em que ele falou que o Brasil seguiu os passos da União Europeia na regulação das Big Techs. Aqui nós ficamos quietinhos sobre isso. Esse ponto foi mais importante. As mãos postas é isso. Tem no mundo, nas universidades americanas, o que disse o Mitri, sobre 60, tem no mundo uma discussão se nós não temos que proteger a Palestina e não mais Israel. Tem no mundo uma discussão, essa discussão está muito forte na universidade americana. Não adianta você prender professor que faz essa discussão, não é assim que resolve. Pelo contrário, acelera. Nesse caso, Nós temos uma discussão muito, muito séria

0: ficam concentradas entre o litoral da Bahia e o Rio Grande do Norte, que ocorrem também de forma isolada em Roraima e no oeste do Amazonas. Já de Ramos, da Climatempo.
1: Agora meia-noite e 11 minutos. Muito obrigado a vocês que estão interagindo aqui pelo nosso WhatsApp no 11 999 592 100. Ouvinte final telefone 5899 mandou aquele boa noite especial, tá na audiência, vai ficar até às 6 horas da manhã. Recebo aqui também a mensagem do nosso ouvinte direto de Joanópolis, acompanhando pelo Band Play, é o Sérgio Irota, sempre na madrugada ele está conosco. De Ribeirão Preto, o Rogério também tá dizendo que por lá tá fazendo 15 graus neste momento. Ouvinte final telefone 5840, acompanhando também a Band News, e lá de Manaus, a Andresa, desejando aqui um bom trabalho para mim e para toda a equipe da Band News. Um abração para você. O João de Jesus, também na audiência, diretamente de São Paulo, vai ficar até às 7 horas da manhã. Bom, o âncora do Band News no meio do dia e do Jornal da Band, Eduardo Oineg, afirma que a falta de fiscalização adequada sobre o sistema financeiro permitiu um crescimento artificial do Banco Master e amplificou a crise provocada pela queda do banco. Vamos acompanhar o comentário na íntegra de Eduardo Oineg.
2: Gente, eu vi duas notícias, das quais a gente abordou uma aqui, a outra a gente apresentou mais tarde durante a programação aqui da Band News FM, durante o Jornal da Band. Durante o Jornal da Band, a gente apresentou uma história que é escabrosa. Milícias no Rio de Janeiro cobrando por caixa d'água. Cobrando por caixa d'água. Então, uma família tem uma caixa d'água, tem que pagar R$50 por mês para a milícia. Tem duas caixas d'água, tem que pagar R$100 por mês para a milícia. Com áudio de miliciano dizendo que não quer saber, que vai esculachar, que não quer saber se tem criança, se não tem criança. Com um morador falando o seguinte: o que eu vou fazer? Os caras vêm e dizem que tem que pagar, eu não vou pagar. Como é que eu não vou pagar? Como é que eu vou viver nessa situação, né? Reserva isso, como se a gente estivesse cozinhando, reserva. Na outra ponta, a gente noticiou aqui a incrível relação do senador Jacques Wagner com o banco e com os banqueiros e com os sócios de Daniel Vorcaro, não sendo ele o único, né? Porque tem Hugo Mota, porque tem Ciro Nogueira, a gente contou várias histórias aqui. Só tem Jacques Wagner se relacionando com Daniel Vorcaro por dois motivos. Dois motivos. Um é incontrolável. O outro, que é controlável, tem a ver com a caixa d'água. O que é incontrolável é a gente discutir o caráter das pessoas. É incontrolável, não faz sentido. Como é que a gente vai discutir o caráter das pessoas, o caráter do Jacques Wagner, o caráter do Hugo Mota, o caráter do Ciro Nogueira? Ele vai ficar até amanhã. Ele vai ficar bravo, vai dizer que ele vem de uma família muito boa, que ele foi muito bem criado, que não tem nada errado. E nós vamos ficar discutindo o caráter. Podemos discutir também. A gente já discutiu o caráter. Mas a discussão que eu queria propor aqui é o seguinte: por que a milícia cobra pela caixa d'água e as pessoas não podem ter a sua caixa d'água? Porque está faltando um sistema de controle do Estado numa área onde quem controla é quem pode controlar, porque tem espaço para controlar, que é a milícia. Mas a milícia só existe porque o Estado não está lá. O Banco Master só existe porque o Estado não está lá. E quando eu digo que o Estado não está lá, não é que não tem Estado. Veja, se você procurar e quiser escrever uma correspondência para a Secretaria de Segurança do Rio de Janeiro, você vai no seu buscador, escreve lá, Secretaria de Segurança do Rio de Janeiro, vai aparecer um CEP. Então existe, é real. Se quiser mandar uma carta para o secretário, você vai ter o endereço da secretaria e põe aos cuidados, né, do secretário de segurança, vai chegar na mão dele. Se ele vai ler ou não, isso é outra questão, mas chega. Se você mandar um presente para ele, né, uma flor, vai chegar. O mesmo vale pro Senado Federal, gabinete do Jacques Wagner, né? O mesmo vale para Banco Central, CVM, Anvisa, ANS, ANAC,

0: Agência Nacional de Mineração, todas as instituições que existem no planeta têm uma versão brasileira. Supremo Tribunal Federal, Superior Tribunal de Justiça, todos eles, cada um desenha de um jeito, mas nós temos. Então, tem alguém que cuida da Constituição? Tem. É o Supremo Tribunal Federal. Tem alguém que deveria ser a última instância para os processos e tal, e só levar para o Supremo em casos de discussão constitucional? Tem, é o STJ. Então, a gente tem. Tem os TRFs, tem os Tribunais de Justiça, tem as Delegacias de Polícia, tem a Delegacia da Mulher, tem tudo. Não falta nada, não falta nada. Ah, mas eu quero emplacar meu carro. Tem um departamento, você vai lá e emplaca seu carro. Olha, tem uma árvore que está caindo. Tem um lugar que você liga e tem, está lá. Né? Ó, a empresa de energia, ou a empresa de água, ou a empresa de luz, de internet não está funcionando. Eu quero reclamar. Tem um lugar para você reclamar? Tem sim. Você pegou uma passagem aérea, você foi enganado pela companhia, ou você teve um problema qualquer, não interessa. Você tem um lugar para reclamar. Tem ouvidoria, tem um e-mail para você mandar, tem um 0800, tem tudo. Você pode ter contato por WhatsApp, né? Você tem um problema qualquer com um medicamento, tem um órgão supervisor. Então, não faltam as estruturas do Estado. Né? Não faltam as estruturas do Estado. O problema é como elas estão funcionando. Então, elas funcionam de um jeito tal que são tão frágeis que há espaço para que elas existam e, ao mesmo tempo, trabalhem sem importunadas as milícias e os Daniels Vorkaros. Eles vão funcionando. Alguém vai dizer, não, mas peraí, você tá louco, o Daniel Vorkaro foi preso. Sim, é o que ainda me dá esperança. Daniel Vorkaro foi preso, Polícia Federal prendeu, tem um processo, não deu certo. Mas durante quanto tempo foi preciso para que ele fosse pego, né? Como é que ele passou pelos crivos todos? Ele atendeu às exigências, não há dúvida. O Banco Central não concedeu um banco para um cara que não podia ter um banco. Não é essa a acusação. Ele concedeu um banco para um cara que podia ter um banco. Agora a pergunta é como é que um cara como esse pode ter um banco? Então as regras que a gente tem permitem que um cara como esse tenha um banco. E aí ele começou a construir a estrutura de banco dele, fabricando ativos muito maiores do que os que ele tinha, e com isso ele foi ganhando musculatura, porque é com essa musculatura que ele precisa ter para poder oferecer os papéis dele. Se você tem 10 reais, você não pode oferecer R$1 bilhão em papéis. Então você tem que dizer que você tem uma fortuna em papéis, em ativos, para em cima desses ativos lastrear seus CDBs. E ele conseguiu. Como é que ele conseguiu? Se esses papéis não eram papéis bons, eram papéis podres. Existe mercado de título podre, não tem problema nenhum, existe. Existem instituições financeiras que só trabalham com título podre, mas você não pode ofertar isso no mercado em geral, só para investidor profissional. Então o cara sabe que ele está comprando um ativo de alta rentabilidade e altíssimo risco. Tanto que quando você vai abrir uma conta num banco e vai investir, você tem que preencher um cadastro. E você diz se você é conservador, se você não é, se você é agressivo, se você não sei o que. Mesmo estes não podem comprar certos produtos que só o investidor profissional pode comprar e que não pode depois procurar o fundo garantidor de crédito. O fundo garantidor de crédito é para as pessoas normais. Tanto que, se você faz um investimento como os fundos de pensão fizeram no Master, eles não podem receber o fundo garantidor de crédito. O fundo garantidor de crédito é para a pessoa física. Até 250 mil, que é o que é razoável, né? Para proteger o cara que vai investir 100 milhões de reais no Master, esse cara tem que saber o que está fazendo, né? É um investidor profissional. Bom, então ele vai lá e vai ampliando os ativos dele de forma fictícia e vai lá e lança os papéis. Como que isso pode? Como é que ele conseguiu soltar os papéis dele no mercado? Como é que grandes instituições venderam papéis do Master? Porque as regras permitem. Então, você percebe Se a regra permite que o Daniel Vorcaro tenha um banco, se a regra permite que os papéis do Daniel Vorcaro, que pôde ter um banco, podem circular pelos grandes bancos, a gente tem que discutir as regras. Não é discutir o caráter do Jacques Wagner, ou do Hugo Mota, ou do Ciro Nogueira. Porque sem Jacques Wagner, sem Hugo Mota, sem Ciro Nogueira, é muito provável que ainda assim existisse um master. Talvez dependendo de outras figuras. E de fato, se você for procurar na história, você provavelmente não vai achar um caso tão escandaloso como esse. Difícil. Porque o Banco Master, ele de fato operou com muita corrupção. Isso é um fato. Ele tinha diretor do Banco Central na folha de pagamento dele. Nada no Banco Central é decidido por uma pessoa só, é tudo colegiado. Mas ele tinha um informante lá dentro, então isso ajuda. Mas ainda assim, ele foi ao Banco Central várias vezes, porque ele não comprou um banco só, o Master era uma coleção de bancos, mas ele conseguiu comprar vários bancos. Será que não é hora da gente discutir os critérios para concessão, para que alguém possa abrir um banco? Também não pode ser tão rigoroso que você não possa permitir que um novo entrante, né, compareça, mas também tem que ter um sistema de fiscalização mais rigoroso, que já é muito rigoroso. O Banco Central Brasileiro já ganhou vários prêmios internacionais e banqueiros centrais, né, entre os banqueiros centrais, nós já tivemos mais de um presidente de Banco Central que ganhou o prêmio de melhor banqueiro do mundo. O Banco Central Brasileiro é um banco, é uma instituição respeitada. Mas concorda que tem uma questão para a gente discutir envolvendo o Banco Central, começando pelo próprio Banco Central, que tem que fazer essa discussão? E a CVM? A CVM está completamente desguarnecida. Ela existe, como eu falei. Se você quiser mandar uma carta para o diretor-geral da CVM, você pega o CEP e vai mandar. Se todo mundo começar a escrever carta, talvez até ajude os Correios, que estão quebrando, né? Mas a CVM, ela tem menos de 400 funcionários. Eu já falei aqui, nos Estados Unidos tem 3 CVMs. Uma é a SEC, tem outras 2. Eles fiscalizam tudo. Existem regras rigorosas no mercado e os americanos aprenderam com seus próprios erros, porque eles tiveram vários escândalos no passado. Só que eles vão aprendendo com os erros deles e modernizando as estruturas. Hoje, o dinheiro da SEC para investimento é maior do que o orçamento completo da CVM, para tudo, incluindo folha de pagamento. E a CVM não tem recurso, não tem estrutura. Nós falamos aqui, a maior contribuição que a CVM recebeu nos últimos tempos foi uma decisão do Supremo Tribunal Federal, que é uma anomalia, em que o Flávio Dino disse: olha, desculpa, eles arrecadam mais de 1 bilhão de reais, vem o Tesouro, vem o Ministro da Fazenda e pega o dinheiro e põe no caixa do Tesouro para financiar os projetos do governo. Então, a partir de agora, a CVM vai ficar com 70% do dinheiro e não mais com 30, ou menos do que 30. Uma grande decisão. Mas é uma decisão distorcida, porque saiu do Supremo Tribunal Federal, de uma ação que estava sendo discutida, você percebe? As instituições, elas estão tortas. Quem deveria estar zelando pela fiscalização deveria ser o Ministério da Fazenda, o Ministério do Planejamento, o Congresso Nacional. Todo mundo deveria estar falando: vem cá, nós temos uma instituição sólida o bastante para impedir o passeio dos dinheiros e as reags e os masters, etc., porque o próprio master não era só fabricar ativo e vender CDB caro, que deveria ter acendido o alerta, e nós não temos um alerta para isso. Ele também pegava e passeava dentro do mesmo grupo financeiro, aumentando os ativos, e isso não era captado pela CVM, porque o sistema de captura de informação da CVM inexiste. Nos Estados Unidos existe. Mesmo assim, lá teve Madoff. Foi um escândalo. Mas repara que a Caixa d'Água e o Master estão relacionados à ausência de Estado, e quando eu digo ausência de Estado, não é que a estrutura não existe, mas ela não funciona direito. E é isso que a gente deveria discutir. Neste caso, nós temos um inchaço monumental do governo, financiado por impostos cada vez maiores. Nós estamos mais perto do dobro do que a gente tinha de pagamento de carga tributária em 87, perto do 44, já falei aqui algumas vezes isso, estamos com 36%, tínhamos 22%. Então, a gordura do Estado está consumindo a musculatura, a gordura do governo está consumindo a musculatura do Estado. Então, o Estado, que deveria ser cada vez mais musculoso, está ficando cada vez menos musculoso, e o governo está ficando cada vez mais gordo, o que é um absurdo. Então, o que funciona nas estruturas do Estado 100%, perfeitamente? Receita Federal, porque é uma estrutura de arrecadação. Então a gente investe naquilo que gera dinheiro para financiar os programas sociais, os programas eleitorais, os programas populistas, os programas oportunistas, os penduricalhos, a gordura governamental. E a parte das agências reguladoras, que são os olhos do Estado para proteger de tudo que ele ganhou, um salário formal no serviço público, e olhar e conferir com o patrimônio dele, precisa ver se bate, se não bate, mas ele tem dois ótimos apartamentos que muita gente que ganha muito mais do que ele seguramente não tem, ou porque são mais perdulárias, ou porque economizam menos, ou porque sei lá, não sei qual é o outro motivo que poderia ser, mas o fato é, se um senador da República só puder fazer aumento patrimonial ano a ano, registrando tudo que aumentou de patrimônio, a coisa pode mudar de figura. Eles têm que apresentar os bens no começo do mandato e não tem que fazer uma... Não tem um sistema lá em que se ele comprar 100 ações de uma determinada empresa, ele tem que registrar todo ano. Não tem. Não tem que fazer isso. Não é obrigado a fazer isso. Quando a gente fala que a sabatina para o Supremo tem que ser uma sabatina que faça uma triagem rigorosa do candidato, não é porque você vai impedir que lá na frente o ministro do Supremo possa fazer uma estripulia, não é só isso, mas você já faz uma triagem e não aquele combinemos que eu indiquei, como aliás foi o argumento usado agora, inclusive pelo Jacques Wagner, chocado com o fato de o Senado ter derrubado o Jorge Messias, dizendo, mas isso é um absurdo. O presidente indicou, é uma decisão do presidente da República. Não, não é, não. A decisão do presidente da República é a escolha do nome. Ele indica. E o Senado decide se vai sabatinar, aliás, decide se vai aprovar ou não o nome. E não aprovou, né? Ah, mas não aprovou, não foi por um bom motivo. É verdade, definitivamente não foi por um bom motivo. Então, eu fico um pouco chocado toda vez que eu vejo os políticos, inclusive alguns que discutem isso de forma admirável, propondo reformas no nosso modelo que, na verdade, não reformam o Estado brasileiro. Então, a gente fala assim, não, se a gente fosse parlamentarismo, se a gente fosse semipresidencialismo, se a gente tivesse eleição, voto distrital misto, misto quente, Bauru, ia ser diferente. Não vai ser diferente, porque vai votar no Jacques Wagner, vai votar no Hugo Mota, vai votar no Ciro Nogueira. Então, e se não votar no Jacques Wagner, no Ciro Nogueira, no Hugo Mota, você eventualmente pode tirar esse ou aquele personagem cujo caráter você eventualmente queira discutir. Mas o modelo institucional brasileiro, independente de ser parlamentarismo, presidencialismo, semipresidencialismo, monarquia, o que você quiser, em todos os países. O problema é como os países reagem, como a gente reage, o que a gente está fazendo para solidificar. E eu falei do Vorcaro, falei da Caixa d'Água, podia falar do INSS também. O que a gente está fazendo para que o INSS se torne um sistema realmente sólido? Quando alguém propõe um desconto, vai ter a conferência via mensagem automática com aferição facial para que o segurado diga, olha, eu autorizei. A gente só faz os controles para evitar a entrada, porque o governo não quer gastar mais dinheiro pagando previdência. Então, você vê o que está acontecendo. Então, esse é o problema. Quer dizer, a gente está engordando o Estado com o dinheiro da carga tributária e a gente está tornando cada vez mais frágil, mais frágeis as estruturas de Estado que protegem a sociedade. O Vorkar é um atentado à sociedade. Os milicianos são um atentado à sociedade. E esses atentados à sociedade prosperam por um tempo, por muito tempo. O PCC existe desde 1980 e pouco. Está aí há 40 anos que o PCC funciona, né? Então ele está aí prosperando, crescendo. Por que o PCC cresce e o Estado não consegue abater essa estrutura? Por que o Vorkar conseguiu durante 8 anos? Então é isso que a gente tem que discutir, não o caráter apenas do Jacques Wagner. Porque tem mau caráter em qualquer idioma, em qualquer país, qualquer nacionalidade, qualquer etnia. O Brasil não é um país amaldiçoado. Aliás, o Brasil é um país abençoado, porque tem todas as ferramentas, instrumentos para poder ser um país próspero. Agora, a gente está sabotando o futuro com essa estrutura apodrecida de comando que enfraquece o Estado para se perpetuar no poder. Isso é lamentável e é isso que a gente está vendo. E essa discussão não está sendo feita em 2026. A discussão de 2026 está sendo a mesmo nós contra eles, o mesmo besterol, deixa eu ficar, não deixa ele ficar, deixa eu entrar, para fazer a mesma lixarada que a gente vem fazendo há anos. E é isso que a gente tem que discutir. Que crise a gente vai precisar enfrentar, mais grave do que as que a gente já enfrentou, da hiperinflação e outras crises, para que a gente possa fazer o processo de transformação? Eu deixo no ar essa pergunta, não sei se você concorda ou discorda, essa é a opinião que eu tenho sobre o assunto.
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0: Seguimos por aqui atualizando as informações para você na audiência da Band News FM. O Cacique Raoni apresenta uma boa evolução clínica depois de uma cirurgia de desobstrução intestinal realizada neste fim de semana, segundo o boletim divulgado pelo Hospital São Paulo. O líder indígena de 94 anos está consciente, respirando em ar ambiente e respondendo às solicitações médicas na UTI, onde permanece internado. Raoni foi transferido do Mato Grosso para São Paulo na última sexta-feira, com quadro de obstrução intestinal, desidratação e pneumonia aspirativa. O estado era considerado grave, porém estável. O corpo da vítima do acidente com 15 veículos em Minas Gerais é liberado aos familiares. Os detalhes com Pedro Gelinek.
1: É liberado aos familiares o corpo do homem de 24 anos, vítima do grave acidente envolvendo 15 veículos na BR-262 em Betim, na região metropolitana de Belo Horizonte, nesse sábado. 7 pessoas ficaram feridas e foram atendidas no Hospital Público Regional de Betim. A região estava sob forte neblina na hora do acidente, por volta de 7 horas da manhã. A rodovia ficou interditada no sentido Belo Horizonte e o trânsito só foi liberado por volta de 2 da tarde. A Polícia Civil esteve no local para realizar os trabalhos de perícia e apura as causas do acidente.
0: Uma mulher tem o rosto perfurado dentro de um ônibus do transporte público de Curitiba e o agressor é preso. Quem tem as informações é o Fred Fiandanese.
2: A Polícia Civil investiga o caso de uma mulher que teve o rosto perfurado enquanto estava dentro de um ônibus do transporte público de Curitiba. O caso foi registrado na última sexta-feira e desde então o homem responsável pelo ataque está preso. Testemunhas relataram que o homem entrou no ônibus e começou a pedir dinheiro. Em certo momento, ele se aproxima de uma mulher e começa o ataque. Durante o ocorrido, alguns passageiros conseguiram conter o homem até a chegada da Guarda Municipal.
0: Nos assuntos internacionais, a Ucrânia realiza um dos maiores ataques de drones contra Moscou dos últimos 2 anos, atingindo uma refinaria de petróleo, provocando incêndios e forçando a suspensão temporária dos principais aeroportos da capital russa. 17 pessoas ficaram feridas e as defesas aéreas russas afirmam ter interceptado mais de 500 drones ucranianos em todo o país. A Rússia ameaçou realizar mais ataques em retaliação. O presidente ucraniano Zelensky afirmou que a Rússia precisa sentir o custo da guerra e defendeu que os ataques pressionam Moscou a avançar para uma solução diplomática. A seleção feminina de futebol encerra uma semana de treinos em um hotel de Itu, no interior de São Paulo. 29 atletas foram chamadas pelo técnico Arthur Elias para atividades e avaliações em meio à pausa no futebol para a Copa do Mundo de Futebol Masculino. No ano que vem, o Brasil vai sediar o Mundial Feminino.

0: cada Copa, os torcedores ficam na expectativa em relação às músicas que vão viralizar no Mundial. Mas, e neste ano, quais serão os maiores sucessos? Quem fala disso e das principais músicas de torcida é o Carlos Costa.
1: A Copa do Mundo de 2026 tem Shakira novamente como a voz do Mundial, depois de a colombiana embalar os fãs também na edição de 2010 do torneio, na África do Sul. Se há 16 anos o hit da cantora latina foi Waka Waka, agora ela anima os torcedores com Dai Dai.

0: caso do Brasil, as marchinhas e músicas de torcida são uma tradição de longa data. Afinal, quem não conhece clássicos como A Taça do Mundo é Nossa?
1: A Taça do Mundo é Nossa, do brasileiro.
0: Ou mesmo a conhecidíssima Pra Frente Brasil.
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0: E mais recentemente, Festa, que embalou o Penta em 2002.
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0: Mas e em 2026, quais despontam como músicas da torcida brasileira no Mundial? Uma delas, claro, é a canção Goals, uma parceria da cantora Anitta com a tailandesa Lisa e o nigeriano Rema, gravação que inclusive faz parte do disco oficial da Copa. Falando em músicas oficiais, a seleção brasileira também tem a sua, chamada de Bate no Peito. Uma colaboração de Ludmilla, João Gomes, Zeca Pagodinho, Veig e Samuel Rosa. Mas outras canções também têm caído no gosto do público brasileiro, como Chegou a Hora, de Latino, País do Futebol 2, de MC Guimê e Turma do Pagode,
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0: Tu Pode Falar Mal, de Wesley Safadão e Ludmilla, com direito à participação de Ronaldinho Gaúcho.

0: Brasil com S, do DJ Maia. Aqui na Band News FM, toda vez que falamos do Mundial, a trilha que toca é o nosso hino, Aqui é Brasil, interpretada por Lino Cris e produzida por Jair Oliveira e Simoninha. Bom, não é à toa que a criação de playlists relacionadas à Copa mais que triplicou em maio, de acordo com o Spotify. E segundo a plataforma, o Brasil é o terceiro país do mundo que mais ouve essas listas, atrás somente de Estados Unidos e Reino Unido. Falando em britânicos e americanos, uma música que tem chamado a atenção no Mundial é a canção Sirius, da banda inglesa Alan Parsons Project. Usada na entrada das seleções em campo a cada jogo, a faixa é também usada pelo Chicago Bulls da Liga Americana de Basquete e ficou marcada pelas entradas de Michael Jordan em quadra na era de ouro do time. Agora, a música dá o clima antes de cada partida da Copa. Entre os cantos de torcida, alguns têm repercutido muito nesse Mundial, com destaque para It's Coming Home, da Inglaterra, I Believe That We Will Win, dos Estados Unidos, Muchachos, da Argentina, e a famosa Remada da Noruega, que não tem nome, mas é sempre um show à parte na Copa. E pra você, qual é a grande música do Mundial? E qual torcida mais te empolga nessa Copa? Enquanto as seleções se enfrentam em campo, os fãs fazem a festa na arquibancada e a Band News FM traz a cobertura completa pra você. Aqui é Brasil!
1: Pode crer, vamos ver.
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2: Agora meia-noite, 45 minutos. Uma operação da Receita Federal com a Polícia Federal apreende o que pode chegar a 50 toneladas de drogas líquida misturada em cerca de 260 toneladas de madeira. Se o valor se confirmar, a apreensão de cocaína será a maior da história do Brasil, segundo o ministro da Fazenda, Dário Durigan. Os órgãos, em parceria com o Exército e autoridades dos Estados Unidos e da Bolívia, flagraram o material transportado em 8 caminhões no Mato Grosso e no Mato Grosso do Sul. No início do mês, o Chile já havia apreendido cerca de 100 toneladas de cocaína vindas da Bolívia no mesmo esquema. Outra apreensão, esta no Amazonas, terminou no descarte de toneladas de carne transportadas sem documentação e sem refrigeração. Conta aí, Jordânia Gama.
3: A Agência de Defesa Agropecuária e Florestal do Estado do Amazonas apreende cerca de 3 toneladas de carne no município de Inhamundá, no interior do Amazonas. A carne estava sendo transportada de maneira irregular, sem documentação e sem refrigeração. Pelo grave risco à saúde que o consumo de alimentos nessas condições representa, todo o material apreendido foi descartado no aterro sanitário.
2: O preço do petróleo sobe depois de o presidente dos Estados Unidos, Donald Trump, ameaçar atacar o Irã caso Hezbollah continue atacando Israel. As falas geraram preocupações quanto ao andamento das negociações de paz entre Washington e Teherã. O petróleo do tipo Brent, principal referência global para a precificação da commodity, subiu mais de 2%, chegando a US$ 82 o barril. As negociações tiveram um início conturbado na Suíça, depois que a mídia iraniana noticiou que Teherã havia suspendido as conversas após a ameaça de Trump, mas foram retomadas. E o presidente dos Estados Unidos afirma nas redes sociais que o primeiro-ministro britânico Keir Starmer vai renunciar ao cargo sem citar fontes. A informação não foi confirmada pelo governo do Reino Unido. Starmer reiterou que não vai desistir e que, se houver disputa interna no partido, vai se candidatar à liderança. A crise política se intensificou depois de Andy Burnham, rival de Starmer dentro do Partido Trabalhista, conquistar uma cadeira no parlamento na última semana. Desde que chegou ao poder, Starmer enfrenta dificuldades econômicas, estagnação no crescimento e uma série de saídas do gabinete, e 86 parlamentares trabalhistas já pediram a renúncia do premier. A ginasta Rebeca Andrade vence o ouro no salto no Pan-Americano de Ginástica Artística no Rio de Janeiro, marcando o retorno dela às competições após quase 2 anos afastada. A atleta foi a última a se apresentar entre as 8 finalistas e obteve uma nota acima de 14 pontos. O retorno de Rebeca faz parte de um planejamento que mira as Olimpíadas de Los Angeles em 2028. Dona de 6 medalhas olímpicas, ela não competia desde o Campeonato Brasileiro de 2024.

0: Meia-noite, 48 minutos. Nosso ouvinte acompanhando a Band News FM diretamente do Japão, hein? O Gilberto, ele tá dizendo o seguinte: bom, aqui meio-dia e 15 tá um calor danado, de 24 graus. Aliás, 29 graus. Caramba, hein? Tá quente lá no Japão. Obrigado aí pela sua participação. Boa noite, Arthur Coelho. Estou na sintonia. É um bom começo de semana para todos. Um abraço. Valeu. O João de Jesus mandou mensagem mais cedo. Já registrei aqui. Outras mensagens estão chegando. Daqui a pouquinho a gente fala mais de você que interage pelo nosso WhatsApp no 11 999 592 100. Você que acompanha pela rádio e você que acompanha pelos canais da Fest TV, tanto LG quanto TCL. Sejam todos muito bem-vindos. Muito obrigado por nos acompanhar. Aqui você fica muito bem informado de tudo que acontece no Brasil e no mundo. Acompanha análises e também entrevistas com temas importantes, como esta. A implementação da lei seca no Brasil completa 18 anos e desde 2008, o número de mortes envolvendo o álcool no trânsito vinha caindo, mas essa queda vem perdendo força nos últimos anos. O mais novo levantamento do Centro de Informações sobre Saúde e Álcool aponta aumento nos casos a partir de 2022. Sobre este assunto, a repórter Júlia Nogueira conversou com a coordenadora do CISA, a Mariana Tibes, e você acompanha agora.
1: A Band News FM conversa agora com Mariana Tibes, coordenadora do CISA, Centro de Informações sobre Saúde e Álcool, justamente nessa data, onde a gente completa 18 anos da Lei Seca, um marco de tolerância zero para mistura de álcool e direção. A gente tem, Mariana, uma base aí de cerca de 10 mil mortes no trânsito pela combinação de álcool e volante por ano aí. Nesses últimos 18 anos, a gente tem, então, esse novo levantamento da CISA sobre essas vítimas, né? E como que a gente está em relação, vendo lá do passado, hoje em dia?
2: Olha, desde do começo da Lei Seca, né, que foi em 2008, até hoje, a gente teve um avanço muito importante no que diz respeito à redução das mortes causadas pelo uso de álcool aqui no Brasil, né? Então, teve uma redução muito consistente, muito importante, um impacto muito grande e muito positivo para reduzir essas mortes. No entanto, aí nos últimos anos, eu diria a partir de 2022, mais ou menos, a gente começou a observar uma redução da queda, tá? Então, assim, todos aqueles avanços que a gente vinha observando ao longo dos anos, a impressão que a gente teve é que teve uma redução. Eles começaram a diminuir nos últimos anos. E não por coincidência, a gente começa a observar que também nesses últimos anos o trânsito nas grandes cidades, principalmente, ele foi ficando cada vez mais complexo, né? Apresentando cada vez mais desafios, que acaba refletindo também nesse aumento que a gente vê do número de mortes e acidentes de trânsito.
1: E a gente tem alguns estados também onde isso acaba, a média é maior do que a média nacional, né? Tem alguma característica para Tocantins, né? Mato Grosso, se eu não me engano. Isso. Aparece ali com as médias um pouco acima, até o dobro. Tem alguma característica que possa, talvez, explicar isso?
2: São 18 estados que estão acima da média nacional. Então, são bastante estados que a gente vê nessa situação. A gente observa que os resultados da Lei Seca, eles não são homogêneos por todo o país, né? Então tem bastante desigualdade também no que diz respeito a esses resultados que a lei consegue trazer. E isso tem a ver com vários fatores, né? O primeiro deles é que a lei sozinha, ela não garante resultados. Ela precisa ser implementada, né? E o que isso significa? Precisa ter consistência nas fiscalizações, então precisa ter fiscalização constante, né? Precisa ter monitoramento, inteligência. Então, quer dizer, as blitzen, elas têm que acontecer nos locais onde acontecem as maiores ocorrências. Então, tem que ter esse monitoramento constante. Eu acho que a questão do próprio comportamento das pessoas, do beber e dirigir em algumas localidades, ele acaba sendo maior, né? Uma questão cultural aí de comportamento, e que também acaba impactando nessa desigualdade. Então, quer dizer, isso acaba refletindo nesse resultado que a gente tem.
1: E são 18 anos, então dá pra... Acho que tem também ali meio que um marco geracional, digamos assim. Eu, por exemplo, eu cresci já com isso. Eu não me lembro de não ter a lei seca. Então pode ter também esse padrão geracional, né? A minha geração, por exemplo, acaba sendo uma geração que ingere menos álcool, mas pode-se dizer que a gente esteja mais consciente sobre isso, talvez?
2: Olha, eu acho que também nos últimos anos, muitas alternativas surgiram para que o motorista não precise beber e dirigir. Uma delas são os aplicativos de transporte, que ficaram muito populares e começaram a ser usados como alternativa, principalmente por essa geração mais jovem, como você está comentando. Então, isso eu acho que é uma influência muito grande, sim, é uma mudança comportamental. A gente também notou uma certa redução, principalmente dessa população mais jovem, no hábito de beber e dirigir. A redução nas mortes também associadas ao uso de álcool no trânsito, a redução também foi maior na geração mais jovem. Então, eu acho que sim, acaba tendo um grande impacto dessa mudança de comportamento dos jovens, né, que preferem usar outros meios, ir para casa com mais segurança, voltar de aplicativo, pegar carona com um amigo que esteja sóbrio. Então, eu acho que tudo isso foi muito positivo nos últimos anos e é um comportamento, sim, puxado pela geração mais jovem.
1: E ainda nesse padrão de vítimas, tanto de vítimas fatais quanto de vítimas ali que são socorridas, né? A maioria deles dessas vítimas são homens, né?
2: São homens jovens, né? Então a gente continua vendo esse padrão. A gente também viu um dado muito importante, muito relevante nos últimos anos, que foi o aumento da frota de motocicletas no Brasil. Houve um aumento de mais ou menos 42% na última década dessa frota de motociclistas. E são majoritariamente homens jovens que pilotam essas motos, né? Historicamente, isso acaba indo na mesma direção do fato de que o consumo abusivo também é mais comum e mais frequente entre homens jovens. Então, a gente está falando aí de dois fatores de risco, ou seja, uma grande frota de motocicletas pilotadas por homens jovens e também a maior prevalência de uso abusivo justamente nessa população. Então, esses dois fatores, quando eles são combinados, eles acabam fazendo com que esses homens jovens sejam os mais impactados, né, pelos perigos, pelos problemas de você beber e dirigir.
1: Agora, se a gente fizer, por exemplo, uma comparação antes e depois da lei seca, a gente consegue estabelecer ali mais ou menos quantas mortes por ano a gente conseguiu evitar desde que a lei seca foi implementada? Não sei se existe alguma média em relação a isso.
2: A gente trabalha com uma porcentagem de cerca de 36% de redução das mortes causadas pelo uso de álcool nos últimos 10 anos, na última década, né? Então, 36% é muito importante, é uma estimativa, é claro, a gente não tem esse número assim, tão preciso, mas é uma estimativa que a gente calculou e que eu acho que ela é muito impactante. Você conseguir reduzir 36% dessas mortes é um dado super relevante, né? Foram muitas mortes evitadas. Mas é isso, como a gente começa, a gente tem que sempre observar esse impacto, a gente tem que sempre monitorar esses números, porque se esses números começam a ficar, a aumentar, eu estou me referindo aqui às mortes, se elas começam a aumentar, isso significa que outras medidas vão precisar ser tomadas. O que eu quero dizer com isso? Sem dúvida, o trânsito hoje ele está mais complexo, né? Ele está mais difícil, são muitas motos circulando e essas pessoas elas trabalham contra o tempo. Né, elas muitas vezes fazem manobras arriscadas, não usam muitas vezes os equipamentos de segurança, porque elas estão correndo contra o relógio para conseguir fazer o trabalho delas a tempo. Isso coloca perigo não só para elas próprias, como para todo mundo que está dirigindo, né, inclusive os pedestres. Quando você coloca o álcool nesse cenário, então quer dizer, você já tem ali uma situação mais complexa no trânsito. Isso exige mais dos motoristas. Então você imagine se esse motorista tiver bebido, porque o álcool ele influencia muito na capacidade de condução. E isso qualquer dose, né? Vai interferir nos reflexos, na velocidade de resposta. Então, tudo isso vai prejudicar o motorista. Se ele já está enfrentando um ambiente mais complexo, se ele beber, a chance, o risco dele se envolver no acidente é muito maior. Então, é sobre isso que a gente está falando. Eu acho que esse hoje é o principal desafio que a gente enfrenta para reduzir as mortes, né? Então, ou seja, a lei, ela cumpriu o seu papel, ela cumpre ainda seu papel. Ela é muito importante. Mas o que eu quero dizer é que sozinha ela não é suficiente. A gente vai precisar fazer mais se a gente quiser continuar vendo essa redução nas mortes por beber e dirigir.
1: Perfeito, não depende só de, por exemplo, aumento de fiscalizações, né? De blitz, por exemplo, em rodovias ou até nas cidades mesmo, né?
2: Esse aumento ele é fundamental, ele é importante, mas de novo, sozinho ele não vai bastar, ele não será suficiente. Hoje a gente tem uma situação mais complexa no trânsito, né? Essas são vias antigas que não foram preparadas para essa densidade de veículos e de motociclistas circulando. Então, quando você coloca o álcool nessa equação, você torna tudo muito mais complexo, né? E hoje em dia também é importante lembrar que existem formas de você burlar, evitar essas fiscalizações, né? As pessoas se avisam, se comunicam, elas usam a própria tecnologia, os aplicativos para informar e para saber com antecedência onde estão acontecendo essas blitz. Então, tudo isso vai tornando as coisas mais complexas. Né? As pessoas também precisam ter consciência, né, de que não adianta burlar uma blitz, que a questão não é só você ser multado ou perder a carteira, a questão é que você está colocando a sua vida e a vida de outras pessoas também em risco. E isso vai muito além daquilo que vai pesar no bolso.
1: Perfeito, Mariana. Muito obrigada aqui por conversar com a Band News FM. Mariana Tibes, coordenadora do CISA, Centro de Informações sobre Saúde e Álcool. Muito obrigada.
2: Muito obrigada.
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0: Agora 1h01. Sejam todos bem-vindos à programação da Band News FM nesta madrugada de segunda-feira, 22 de junho de 2026. Eu, Arthur Coelho, sigo com vocês até às 7 horas da manhã, trazendo os principais destaques de tudo que acontece no Brasil e também no mundo.

0: O senador Flávio Bolsonaro parabeniza o novo presidente eleito da Colômbia, Abelardo de las Priesa, da ultradireita, e afirma que as agendas de direita continuam triunfando em toda a América. Em um vídeo publicado no Instagram, o pré-candidato à presidência disse que a vitória de Priesa é a vitória do bem sobre o mal e destacou a agenda contra aumento de impostos e a favor da segurança pública. Assim como o pai de Flávio, o ex-presidente Jair Bolsonaro, o novo presidente colombiano adotou o discurso de outsider da política, usou a camisa da seleção como símbolo nacionalista e prometeu medidas duras na segurança pública. O funkeiro Kevinho diz que está bem depois de passar mal e ser internado durante um show em Portugal. O artista teve que interromper a apresentação em Mértola no sábado e precisou ser levado ao hospital. Pela internet, ele disse que o mal-estar foi causado pelo forte calor e que os resultados dos exames foram positivos. O show era o primeiro da turnê de Kevinho no país europeu, que segue até agosto. Morre aos 94 anos Ramiro Valdez, um dos últimos sobreviventes da Revolução Cubana e ex-vice-presidente de Cuba. A morte foi anunciada pelo presidente cubano Miguel Díaz-Canel, ou Canel, que disse que a perda dói profundamente como a de um pai. Valdez lutou ao lado de Fidel Castro desde o ataque ao quartel de Moncada em 1953 e foi um dos 12 sobreviventes da expedição que reiniciou a revolução em 1956. Ele ocupou cargos como vice-presidente, ministro do interior e vice-primeiro-ministro e atuava como vice-primeiro-ministro até a morte. Com desfalque de Rafinha, a seleção brasileira tem a expectativa do retorno de Neymar. Fala, Aline Fanelli.
1: O meio-campista Lucas Paquetá diz que o elenco está feliz com o retorno do Neymar. O atacante treinou ontem pela primeira vez sem restrições e deve ser relacionado para a partida de quarta-feira contra a Escócia em Miami. Paquetá destacou que Neymar pode ajudar muito o time nesta Copa.
2: Estamos todos muito felizes com a volta dele, né? Voltar a treinar, voltar a estar no campo com todos nós. É um cara importantíssimo para a nossa seleção, que tem uma história linda aqui e que ainda pode nos ajudar muito. É muito importante, assim como todos os jogadores do elenco. Então a gente está feliz por ele, pela volta dele, e espera que ele possa estar em campo o quanto antes, nos ajudando.

A primeira semana do inverno começa com frio, chuvas e com chance de geadas isoladas nas primeiras horas da manhã, em áreas do sul e do sudeste do país. Na segunda-feira, a frente fria avança e provoca pancadas de chuva em São Paulo, no norte de Mato Grosso do Sul, no sul de Minas Gerais e em Mato Grosso. A partir da terça-feira, o destaque é para a primeira onda de frio do inverno, em que uma massa de ar polar intensa avança pelo centro-sul e se espalha por pelo menos 12 estados. E no decorrer da quarta-feira, a manhã será gelada desde o Rio Grande do Sul, São Paulo, até o Acre. E nas áreas mais elevadas da Serra Gaúcha e Catarinense, as temperaturas podem ficar abaixo dos 0 graus e com possibilidade de chuvas congeladas. E até o final da semana, as manhãs continuam frias em grande parte das regiões sul e sudeste. Enquanto isso, no norte e nordeste do país, o calor segue predominando e as chuvas ficam concentradas entre o litoral da Bahia e o Rio Grande do Norte. E ocorrem também de forma isolada em Roraima, no oeste do Amazonas. Jade Ramos, da Clima Tempo.

0: Agora 1:06, você acompanha a partir de agora o programa Economia para Você. A apresentadora Juliana Rosa recebe o economista André Portela, professor de políticas públicas da Escola de Economia de São Paulo e da Fundação Getúlio Vargas. Os dois conversam sobre os rumos dos juros, da inflação e da atividade econômica no país depois do Banco Central ter reduzido os juros pela terceira vez seguida. Acompanhe.
1: O Banco Central reduziu os juros pela terceira vez seguida, mas os juros permanecem num patamar muito alto, 14,25%. Os cortes têm sido feitos em conta-gotas. Isso preocupa diante aí do alto endividamento de pessoas e empresas. A cautela foi justificada pela inflação, que está acelerando. Só que, ao mesmo tempo, o Banco Central sinalizou que pode cortar mais os juros. O comunicado foi considerado confuso pelos analistas e abriu espaço para questionamentos de credibilidade. O Banco Central precisa explicar direito, porque confiança é ingrediente fundamental na economia. Afinal, a gente tem ou não tem espaço para continuar cortando juros? A inflação vai ou não vai ceder? Meu convidado hoje no Economia para Você é o professor André Portela, professor de Políticas Públicas da Escola de Economia de São Paulo, da Fundação Getúlio Vargas. Professor, prazer enorme te receber aqui pessoalmente aqui no programa. Muito bem-vindo.
2: Muito obrigado, uma alegria estar aqui com todos vocês.
1: Professor, a gente está aí falando de uma dicotomia de curto prazo, no entanto, é uma dicotomia histórica do Brasil, essa taxa de juros muito alta, né? No curto prazo, ao que parece, com a inflação acelerando, parece que a gente tem pouco espaço para mexer muito mais nessa taxa de juros. Como é que o senhor vê?
2: Eu acho que esse problema está colocado já há muito tempo. Nós temos ainda uma inflação resiliente, forte, que não baixa. Já estamos vindo há algum tempo com essa taxa de juros alta e a inflação não cede, né? Ao mesmo tempo, a gente tem os choques externos aí com o petróleo, com mesmo, né, essa questão toda da guerra do Irã, associado também às nossas questões internas fiscais, que também a gente não endereça de uma maneira mais consistente. Então, o Banco Central fica com essa batalha com o nosso fiscal, né, com o executivo, eu mesmo agora até com o nosso legislativo, também fazendo gastos adicionais ou extras. Então, ficamos nessa situação um pouco esquizofrênica, que o instrumento que temos para combater a inflação, que é a taxa de juros, né, fica fazendo o esforço de aumentar para dar uma redução no nível de atividade para ver se traz a inflação para a meta, mas, por outro lado, tem todos esses outros fatores que faz com que, né, incentive as atividades econômicas e a inflação não cedendo. É um trabalho hercúleo do Banco Central.
1: E é interessante essa discussão de curto prazo, quando a gente pensa o que está realmente acontecendo, que conversa muito com a questão estrutural, né? O senhor falou sobre o chamado choque de oferta, que é algo que o Banco Central não tem muito o que fazer, que é o petróleo explode, agora é o El Niño, né, que deve impactar aumento de preços de alimentação, energia elétrica, mas, por outro lado, a gente tem também um choque de demanda. Esse, sim, é mais preocupante, porque o Banco Central tem que atuar, que é esse estímulo o tempo todo ao consumo. Então, é um ruído, realmente, de curto prazo, mas que, no fundo, o Banco Central está sempre com esses elementos para poder dar conta, né, professor? Assim, de que maneira o senhor vê esse ciclo vicioso se repetindo no Brasil e como sair dele?
2: Pois é uma situação complicada para o Banco Central, porque, antes de tudo, eles têm um mandato de fazer com que a inflação fique dentro da meta, e é um processo de coordenação de expectativas, de que as decisões e os seus comunicados, suas ações e os comunicados que faz, tem que ser consistente ao longo do tempo. Mas, como você disse, a gente vem convivendo também com uma política fiscal, né, muito mais expansionista, em que vai, né, contra todo o esforço de controle de inflação. Então, de fato, é uma situação para o Banco Central, eu acho, um dilema muito difícil de eles enfrentarem, porque eles têm que estar tomando essas decisões que sinalize coerência,

0: do que de coordenação puramente econômica. A gente tem que coordenar nossas políticas fiscais com as políticas monetárias. Temos que reduzir ou mesmo parar de fazer uma série de políticas que vai contra os esforços de controle da inflação.
1: E a gente está, parece que entrando em breve novamente nesse ciclo vicioso, né? Que é, você tem um estímulo, aí a economia cresce, a gente vem crescendo aí acima do esperado, daqui a pouco isso gera inflação, gera endividamento. Então, nesse momento, também tem uma discussão entre os economistas, assim, o que que vai acontecer, né? Pode ter uma ressaca ali no final do ano, que é uma taxa de juros alta por muito tempo, provocando um endividamento preocupante já, inclusive, de grandes empresas, né? Não só de pessoas, não, age e desenrola, né? Para desenrolar a situação e no ano que vem podendo derrubar mais a economia. Então, talvez aí tendo espaço para cortar juros. Ao mesmo tempo, se também for leniente com a inflação, aí você tem uma dificuldade de cortar juros. A gente fica preso nesse ciclo, professor, que é a nossa fala, nossa conversa inicial, que é taxa de juros alta. Há muito tempo no Brasil, né? E como é que a gente consegue resolver, como você falou, esse equilíbrio que tem que ter essa convergência entre as políticas fiscais e a monetária, num país que tem uma desigualdade enorme, uma necessidade grande de gasto, né? Com uma renda baixa, uma desigualdade grande de renda. Então, você precisa ter muitas políticas públicas. O senhor que, enfim, estuda isso a vida inteira, qual é o nosso grande dilema quando a gente pensa em política pública? E, afinal, é gastar menos? É gastar melhor?
0: Veja, no longo prazo, eu acho que a nossa grande questão ainda é crescer, né? Acelerar o nossa produção de bens e serviços. Então, tem um crescimento econômico associado a isso com distribuição de renda, distribuir os frutos desse crescimento. E, obviamente, então, a estabilidade macroeconômica é fundamental para esse processo, um, de crescimento econômico e, dois, de distribuição dos frutos desse crescimento.
1: Tem que ter inflação baixa, juro decente, né? Para aí sim construir, né, as
0: Construir,
1: bases, né?
0: exatamente. Então, não, a gente não tem como crescer sustentadamente ao longo de muitos anos e muitas décadas sem estabilidade macroeconômica. Isso influencia as tomadas de decisões, os investimentos de longo prazo, né? Então, a gente precisa criar um ambiente propício para esse crescimento e fazer políticas públicas para que os frutos desse crescimento sejam distribuídos de uma maneira, né, que reduza a desigualdade, reduza a pobreza, tudo isso. Então, estabilidade macroeconômica é fundamental para esse processo de longo prazo, o que envolve, então, a gente ter inflação sob controle.
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3: Daqui a pouco você fica com o segundo bloco do Economia para você. A apresentadora Juliana Rosa recebe o economista André Portela, professor de políticas públicas da Escola de Economia de São Paulo, da Fundação Getúlio Vargas. Em instantes, portanto, você fica com a segunda parte do Economia para você. Mudando de assunto, a mais nova pesquisa do Instituto Paraná aponta que o governador Tarcísio de Freitas do Republicanos tem 45,6% dos votos no primeiro turno contra 34,1% de Fernando Haddad do PT. A Band News FM ouviu o diretor do Paraná Pesquisas, Murilo Hidalgo. Ele conversou sobre o cenário eleitoral de São Paulo com os apresentadores Carolina Ercolim e Renan Suquevicius.
4: Voltamos a falar de eleição aqui na programação da Band News FM, nesta edição do Band News São Paulo, nesse momento conversando com o diretor-presidente do Instituto Paraná Pesquisas, Murilo Hidalgo, porque tivemos a divulgação de um novo levantamento, recorte aqui do estado de São Paulo, essa nova pesquisa apontando Tarcísio de Freitas liderando as intenções de voto na corrida para o governo. Um cenário muito parecido com o que a pesquisa já tinha observado em outras oportunidades, não, Murilo?
5: Uma satisfação falar com os amigos da Band News. A pesquisa mostrou uma pequena variação dentro da margem de erro, com o governador Tarcísio cai e o ex-ministro Fernando Haddad, ele sobe um pouco dentro da margem de erro. Mas não dá para nem dizer que é uma euforia

0: para Haddad, nenhuma tristeza para Tarcísio. Eu te diria que vamos ver a pesquisa do próximo mês, né?
1: É, Murilo, a gente vê aqui na comparação em fevereiro, acho que foi onde teve o pico, né, de intenção de voto concentrada em Tarcísio de Freitas, com 51%, depois 47%, agora 45%. O quanto o cenário nacional você entende que pode já começar a influir, ainda que a curva, né, você aponte que precise de mais pelo menos um mês para a gente ter a certeza e a consolidação, mas o quanto as discussões no cenário nacional em relação a Banco Master e a próprio Flávio Bolsonaro estão colando na figura de Tarcísio de Freitas.
0: Olha, não tenho dúvida que o cenário nacional do Estado de São Paulo vai pesar muito. Haverá uma nacionalização da campanha aqui no Estado. Com certeza, o momento é muito ruim para o Flávio Bolsonaro, isso ficaria nesse momento também casado com o Tarcísio, não é bom para Tarcísio, né? Agora precisa ver com essas novas denúncias do caso Master, onde pega o líder do governo, Jacques Wagner. Até que ponto isso também vai atingir Lula e Fernando Haddad? Certo, mas com certeza o cenário nacional pode ter pesado um pouco para essa queda do governador Tarcísio de Freitas.
1: Até porque a gente tem agendado, né? O próprio Flávio Bolsonaro vai fazer o lançamento da candidatura aqui em São Paulo, ao lado de Tarcísio de Freitas, que é onde ele tem um palanque político também mais proeminente, não?
0: Com certeza, não tenho dúvida. O candidato Flávio Bolsonaro vai querer demais colar no Tarcísio com essa vantagem que o governador está tendo sobre o candidato do PT, Fernando Haddad. A tendência é que Flávio fique mais no estado de São Paulo, né, para que ele possa crescer aqui em cima da popularidade do governador Tarcísio de Freitas.
2: Falando agora do cenário para o Senado, o levantamento também mostra Marina Silva liderando esse levantamento, ex-ministra do Meio Ambiente da Rede, com 35,1%. Na comparação com outro levantamento, teve alguma diferença nesse desenho dos candidatos ao Senado?
0: Olha, de grosso modo, no Senado, o que que houve? Houve uma queda também dentro da margem de erro de Marina e de Simone e um acréscimo de Derrite e André do Prado, certo? Os candidatos do Tarcísio, mas dentro da margem de erro também, certo? Agora, vale salientar que tanto Marina quanto Simone, ao nosso ver, elas se destacam nesse momento porque são nomes mais conhecidos. Ambas já disputaram eleições presidenciais, então elas são mais conhecidas, elas têm mais voto, ao mesmo tempo têm mais rejeição. A gente acredita que variações para a campanha do Senado a gente vai ter quando começar a campanha eleitoral no rádio e na TV, onde as pessoas saberão, né, quem são os candidatos de Tarcísio, de Haddad, de Lula, de Flávio. Eu acho que lá na frente a gente pode ter variações. Até lá, não acredito em variações muito significativas.
1: Aliás, queria entender também um contexto, o quanto o brasileiro agora, no meio de Copa do Mundo, está de olho em eleições, né? Porque um detalhamento da pesquisa que me chamou a atenção é em relação, por exemplo, ao governo, na pesquisa espontânea, 58% diz que ainda não sabe para quem vai votar. Ainda que, quando olho o detalhamento, Tarcísio está na frente de Haddad nesse recorte. As pessoas, para governo, que é um assunto que está um pouco mais próximo da sociedade, né? Senado um pouco mais distante, como você disse, a campanha vai trazer esses nomes mais presentes na vida do brasileiro, do eleitor. Copa do Mundo é realmente um momento em que todo mundo quer só pensar na seleção, tentar boas notícias nesse sentido?
0: Olha, eu te diria que nas campanhas de governadores, senadores, sim, certo? A Copa do Mundo hoje é o pensamento número um da população brasileira. Agora, o cenário político também está muito aquecido, né? Muito aquecido, muitas denúncias, e a eleição presidencial também, hoje eu te diria, ela é tão procurada nos assuntos quanto o futebol. A eleição presidencial está muito aquecida, como a gente diria, jamais vista, certo? Está muito acirrada, essa polarização faz isso, mas não tenho dúvida que as campanhas de governo, Senado e deputado, principalmente, elas ganharão corpo após o final da Copa do Mundo.
2: Murilo Hidalgo, diretor-presidente do Instituto Paraná Pesquisas, comentando aqui com a gente esse novo levantamento com recorte para o estado de São Paulo. Muito obrigado pela participação aqui mais uma vez. Um abraço, até mais.
0: Eu que agradeço e um bom final de semana a todos.
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2: Agora 1:20.

0: A Polícia Federal continua investigando o ataque hacker que disparou alertas falsos da Defesa Civil para celulares de diferentes regiões do país no fim de semana, causando pânico na população. Segundo o Ministério da Integração, duas contas vinculadas à Defesa Civil do Pará foram usadas para os disparos, que foram classificados como nível extremo, o grau mais alto do sistema entre a noite de sexta-feira e a madrugada de sábado. As mensagens falsas estavam para alagamentos, tornados e deslizamentos em São Paulo, Rio de Janeiro, Salvador, Belo Horizonte, Curitiba e Rio Branco, além do Distrito Federal. O Ministério destaca o impacto do caso, a segurança pública e a confiança nos sistemas oficiais de alerta e pede que a polícia compartilhe os achados para embasar medidas adicionais de segurança. Termina hoje o prazo para o pagamento da taxa de inscrição do Exame Nacional do Ensino Médio, conta David Cardoso.
1: Termina nesta segunda o prazo para o pagamento da taxa de inscrição do Enem 2026 após prorrogação feita pelo Ministério da Educação. O valor é de R$ 85,00 e pode ser pago por boleto, PIX, cartão de crédito ou débito, conforme a instituição financeira. A taxa é obrigatória para quem não conseguiu isenção. O Enem segue como a principal porta de entrada para o ensino superior no Brasil, sendo usado no Sisu, ProUni, FIES, além de universidades no exterior.
0: Ultradireitista Abelardo de las Priela vence as eleições presidenciais na Colômbia com quase 50% dos votos contra 48% do candidato de esquerda, o Ivan Cepeda, apadrinhado do presidente Gustavo Petro. A vitória segue a onda de extrema-direita na América Latina, com Espriela adotando um discurso focado na segurança pública, com uma retórica agressiva contra adversários e a camisa da seleção como símbolo nacionalista. Petro contestou a apuração, como já havia feito no primeiro turno, afirmando haver muitas irregularidades. A virada ideológica ocorre após o primeiro governo de esquerda da história colombiana. O tenista João Fonseca fica com o vice-campeonato da chave de duplas do ATP 500 de Halle, na Alemanha. O brasileiro jogou ao lado do alemão Daniel Altmaier e os dois foram derrotados por uma parceria da França por 2-0. João Fonseca segue agora para a Inglaterra, onde vai disputar o ATP 250 de Eastbourne. Mais sobre a seleção brasileira na Copa do Mundo, Aline Fanelli.
2: A seleção brasileira deve ter apenas uma mudança na equipe titular para a partida contra a Escócia, que é o substituto do lesionado Rafinha. No jogo contra o Haiti, o escolhido foi Rayan, de 19 anos, que estreou na competição. Luiz Henrique, porém, deve ser escalado na quarta. O meio-campista Lucas Paquetá comentou sobre o estilo de jogo do Brasil e como Ancelotti potencializou as qualidades dele.
3: O misto sempre pede para que eu possa colocar para fora as minhas características, ele não me traz muito controle com bola, ele pede para eu jogar à vontade, participar do jogo e sem a bola, obviamente, fazer as minhas responsabilidades defensivas, então é uma função que eu faço muito à vontade, porque é algo que eu já estou acostumado a fazer.

0: Agora 1h27, você fica agora com o segundo bloco do Economia para Você. A apresentadora Juliana Rosa conversa com o economista André Portela, professor de políticas públicas da Escola de Economia de São Paulo, da Fundação Getúlio Vargas. Nesse bloco, eles debatem se ainda há espaço para novos cortes na Selic, o que permitiria um poder de consumo maior para os brasileiros e quais serão os próximos passos da economia brasileira.
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2: A gente está num debate grande aí, ano eleitoral. Assim, por que que é tão importante, professor, ter uma credibilidade das regras das contas públicas para que a gente tenha caminho para baixar o juro aí sim de forma consistente, a gente ter um ambiente, né, propício a investimentos? Porque do jeito que está, quem investe com uma taxa de juros tão alta assim, é melhor você deixar o dinheiro no banco, numa renda fixa, do que investir para ampliar seu negócio, gerar emprego, né? Então, assim, o quanto que essa credibilidade fiscal, ela é fundamental para poder pavimentar esse caminho aí sim de um juro bem mais baixo que a gente precisa ter?
3: Juros é muito alto aqui no Brasil por várias razões, mas a gente é um país que poupa muito pouco, né? A nossa taxa de poupança é muito baixa em relação aos outros países.
2: Então, tanto público quanto privado.
3: Tudo com o privado. Mas, principalmente, a gente agregadamente poupa pouco por causa dessa situação do setor público. Então, a gente precisa, de alguma maneira, né, ter políticas que aumentem essa poupança, ou a gente vai ter que também recorrer ao uso de poupanças externas. E por que não? Você tem vários processos de crescimento econômico para isso. Então, a gente precisa aumentar essa nossa poupança. É uma escolha que nós fizemos na sociedade, com várias políticas e várias decisões tomadas, em que, como resultado, ficou taxa de poupança no país muito baixa. Então, a gente precisa resolver isso. Entre outras coisas, como é que resolve isso? A gente vai ter que fazer algumas reformas importantes estruturais no país, para que essa estrutura de incentivos à poupança e daí a investimento, né, sejam criadas. E aí, claro, né, com taxa de juros menor, a gente estimula mais investimento, as pessoas, né, passam a tomar decisões, né, com horizontes maiores, se tem confiança na estabilidade macroeconômica. Então, você pode fazer planos de investimentos de longo prazo, ou as próprias pessoas, né, decisões de sua vida também, né, não ter que estar preocupado com as incertezas do futuro, né, que já são muito grandes, e a gente colocar mais incerteza ainda com estabilidade econômica, aí, de fato, as pessoas ficam mais retraídas nessas decisões de investimento.
2: E a gente está aí nesse debate, inclusive, do trabalho, da escala 6x1, porque a gente não consegue aumentar a produtividade. Então, é uma exaustão, né? Que você tem que ter muita gente para produzir a mesma coisa que poderia menos gente fazer se houvesse aumento de produtividade, enfim, condições melhores de trabalho, né? Aonde que o senhor diria que é fundamental para a gente ter esse aumento de produtividade tão necessário para ter uma qualidade de vida melhor, uma renda melhor, maior crescimento?
3: Então, uma vez garantido que a gente tem estabilidade macroeconômica, aí sim eu acho que a gente pode pensar em resolver os nossos grandes problemas estruturais. E é isso que você falou, crescimento econômico, construção de renda, é aumento da produtividade da economia e, em particular, a produtividade do trabalho. Então, eu costumo dizer que a produtividade do trabalho tem três aspectos: a produtividade do trabalhador, a produtividade do posto de trabalho e a produtividade, digamos assim, do casamento do trabalhador com o posto de trabalho. São três aspectos que eu gosto de dividir, né, na produtividade do trabalho, nesses três aspectos, porque nos coloca em três dimensões de intervenções de políticas públicas que a gente, como sociedade, pode endereçar. Prioridade do trabalhador, é a qualificação do trabalhador, é a formação do trabalhador. Então, isso envolve todo o nosso sistema, não só educacional, para formar os novos trabalhadores, os novos profissionais, como também requalificação do trabalhador adulto, retreinamento. Então, esse tipo de intervenção, ou mesmo treinamento no posto de trabalho, tudo. Então, a gente precisa endereçar isso. Nossa educação tem melhorado ao longo do tempo, mas não na velocidade e na escala que é desejável para a gente ter um crescimento econômico para alcançar níveis de vida, né, comparativamente aos outros países ricos.
2: A gente inseriu muita gente na escola, né? Agora o grande desafio é a qualidade dessa educação. Né?
3: Fazer essas crianças aprenderem, esses jovens aprenderem bem.
2: Eu sempre me impressiono com os dados, né? Traz sempre o PISA, que parece que a gente está bem estagnado, que é aquela comparação mundial. Os últimos dados que eu vi, quase metade das crianças chegou aos 7 anos sem saber ler e escrever. Você tem 1/3 dos adultos que sabem ler e escrever, mas são analfabetos funcionais, né? Não conseguem interpretar textos simples. Então, é uma tragédia de qualidade, né?
3: O que acontece, é isso mesmo, é uma tragédia. E o que acontece em educação é o que acontece em todos os setores. A gente fala que a produtividade é baixa, mas a produtividade do setor educacional é baixa. A gente gasta, né, uma parcela do nosso PIB em recursos públicos, em educação, semelhante às parcelas que os países ricos também gastam, em torno de 5, 7% do PIB em educação. Nós vimos gastando esse volume de recursos ao longo de muitos anos. Então, o gasto por aluno no Brasil tem aumentado nos últimos anos, mas isso não tem sido refletido no aprendizado.
2: Tem a ver com eficiência?
3: Tem a ver com a eficiência, de como a gente gasta isso.
2: Como está sendo ensinado.
3: A organização, como... tanto dentro de sala de aula, como toda a organização do nosso sistema educacional.
2: Toda a precarização dos professores também, na própria formação dos professores.
3: Exatamente, a atratividade, né,
2: da carreira.
3: Então, isso ainda não está resolvido. Então, essa é a agenda para a produtividade do trabalhador. Tem, como eu falei também, o retreinamento, qualificação, tudo isso com o mundo do trabalho todo mudando, ocupações novas, tudo isso vindo. A gente tem também uma agenda grande de requalificação de trabalhadores já engajados no mercado de trabalho. Esse é um aspecto.
2: E aí tem outro aspecto que o senhor falou do posto de trabalho.
3: Do posto de trabalho, exatamente, que é as ocupações, né, e os tipos de atividades, né, com criação de empresa, divisão de trabalho dentro de uma empresa.
2: Isso é interessante porque a gente tem falado muito que o mercado de trabalho está resiliente, que a gente tem a menor taxa de desemprego da história, mas a sensação de muitos brasileiros, né, que estão aí acompanhando a gente, tem certeza que vários pensam que é um mundo descolado da realidade. Você não tem uma sensação de bem-estar, de melhora de vida, né, de realmente aumento de oportunidade. Tem a ver com essa questão desse ambiente trabalho que não é tão satisfatório?
3: Tem um pouco isso, tem a ver. Porque o posto de trabalho tem a ver com a adoção de tecnologias, né, como as empresas incorporam tecnologias, como elas fazem a divisão do trabalho dentro delas. E isso... né, se você tem postos de trabalho mais produtivos, um trabalhador neste posto de trabalho vai ser muito mais produtivo do que em postos de trabalho menos produtivos. E no nosso caso, voltando então para a sua pergunta, a gente tem situações, inclusive de regulação de ocupações, etc., que tecnologicamente talvez já não façam tanto mais sentido existir. Então a gente tem um todo processo de crescimento, ocupações velhas morrem, ocupações novas nascem. E nesse processo a gente tem que treinar, né, as pessoas a estarem aptas a ocuparem esses novos postos de trabalho, essas novas ocupações, e aquelas pessoas que são afetadas por postos de trabalho que tecnologicamente já são não necessários, fazerem a transição para esses postos de trabalho novos. Eu dou alguns exemplos para isso, Juliana. Por exemplo, nós temos hoje tecnologia para não precisar de cobrador de ônibus. Mas até hoje, nós temos em cada, né, ônibus que se no transporte público, tem o motorista e o cobrador. Em muitos países do mundo, você tem um ônibus, um motorista. Esse é um exemplo de que você, né, adotou a tecnologia, que não precisar mais de cobrador de ônibus, mas ainda assim, por várias razões, se mantém essa ocupação. Isso, inclusive, para o crescimento econômico e para questões de oportunidades, é ruim porque você mantém protege ocupações que já não são mais necessárias do ponto de vista tecnológico e que essas pessoas são trabalhadores e trabalhadoras que poderiam estar sendo, né, ocupando outras ocupações e outros postos de trabalho, são mais demandados agora.
2: O senhor está falando de políticas públicas que, de fato, pensem numa estratégia de retreinamento, de...
3: Isso, de um lado, de
2: qualificação. Para que a pessoa possa ir expandindo a partir dessas novas tecnologias, dos novos postos, né?
3: E de políticas também que não, digamos assim, dificultem esse processo de transição, de transformação de ocupações.
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0: Daqui a pouco você fica com o terceiro e último bloco do Economia para Você. Hoje a apresentadora Juliana Rosa recebe o economista André Portela, professor de Políticas Públicas da Escola de Economia de São Paulo, da Fundação Getúlio Vargas.
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0: Uma hora e 41 minutos, o senador Jax Wagner, do PT da Bahia, deve se reunir nos próximos dias com o presidente Lula para definir o futuro dele como líder do governo no Senado. O petista foi alvo de uma operação da Polícia Federal na semana passada por suspeita de receber vantagens indevidas do dono do Banco Master, Daniel Vorcaro. Após ser alvo da PF, Jax Wagner disse em entrevista à Band News TV que segue líder do governo Lula no Senado, até que o próprio presidente da República peça para ele se retirar. O candidato Arthur Henrique, do PL, lidera a eleição suplementar para ser governador de Roraima, superando o soldado Sampaio, do Republicanos. A eleição foi convocada depois de o Tribunal Superior Eleitoral cassar o mandato do então governador Edilson Damião por abuso de poder político e econômico. Mais de 384 mil eleitores foram às urnas nos 15 municípios do estado. Apesar dessa vitória, né, a candidatura de Arthur foi contestada e ainda será analisada pela Justiça Eleitoral. Um trabalhador morre esmagado por um caminhão-pipa que perdeu o controle na mina Casa de Pedra, em Congonhas, na região central de Minas Gerais. Explica pra gente, Pedro Gelinek.
6: São apuradas as circunstâncias do acidente envolvendo uma caminhonete e um caminhão-pipa na mina Casa de Pedra, em Congonhas, na região central de Minas, na manhã deste domingo. Um homem identificado como Herman Bittencourt Baeta, de 50 anos, morreu esmagado. Segundo o Corpo de Bombeiros, o caminhão-pipa, com capacidade para 50 mil litros de água, teria apresentado uma possível pane no sistema de frenagem durante a rotina de trabalho. Após perder o controle, o caminhão atingiu a caminhonete em que a irmã trabalhava e subiu sobre o veículo, que ficou completamente destruído. Em nota, a CSN Mineração lamentou a morte do colaborador e informou que todas as providências para socorro e atendimento foram adotadas imediatamente. A empresa afirmou ainda que está prestando toda a assistência necessária aos familiares.
0: A rede de televisão Al Jazeera acusa Israel de matar o cinegrafista palestino Ahmed Ouicha em um bombardeio na faixa de Gaza. O ataque atingiu um campo de refugiados e deixou mais 2 mortos. O cinegrafista tinha 25 anos e já havia perdido o irmão neste ano também durante um bombardeio israelense. Desde outubro de 2023, 260 profissionais da imprensa palestinos já foram mortos em ataques de Israel. A seleção brasileira inicia a preparação para o jogo contra a Escócia, que vai acontecer na quarta-feira em Miami, nos Estados Unidos. O treinador Carlo Ancelotti busca um substituto para Rafinha, que saiu lesionado na coxa depois da partida contra o Haiti. 5 jogadores disputam a vaga, dentre eles Luiz Henrique, Rayan, Martinelli, Endrick e Igor Thiago. Neymar vai estar à disposição, mas ainda sem condição de ser titular. Ancelotti vai fazer a escolha em treinos fechados nesta segunda-feira e também na terça, mantendo mistério sobre a escalação, como tem feito ao longo da Copa do Mundo, que acontece nos Estados Unidos, no México e no Canadá, e conta com transmissão da Band News FM.

0: Você fica agora com o terceiro e último bloco do Economia para Você. A apresentadora Juliana Rosa conversa com o economista André Portela, professor de políticas públicas da Escola de Economia de São Paulo, da Fundação Getúlio Vargas. Eles discutem sobre os rumos dos juros, da inflação e da atividade econômica no país depois do Banco Central ter reduzido os juros pela terceira vez. Acompanhe.
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2: Tem muita empresa despreparada, né? Ou muitas vezes próprio ambiente de trabalho que não é muito profissional. Então tem a ver talvez também dentro, quando o senhor fala de posto de trabalho?
3: Tem isso também. Eu vou dar um segundo exemplo dessa tecnologia e aí falo disso também. A outra tecnologia que a gente já tem aí, é muito comum, e a gente não se dá conta de que porque precisa, é bombeiro de posto de gasolina. A gente já tem uma tecnologia, já há muito tempo, em que, a rigor, você não precisa mais ter, além no posto de gasolina, você ter cada bombeiro ter que colocar gasolina no carro. Quando esse tipo de tecnologia foi adotado em vários países, você reduziu o número de trabalhadores e trabalhadoras por posto de gasolina, mas você expandiu o número de postos de gasolina. E isso é importante dizer, porque as pessoas acham que quando você substitui, né, trabalhador por máquina, você diminuiu o emprego. Não, você diminuiu emprego por posto de trabalho. Você tem, então, um posto de gasolina, nesse exemplo, com menos trabalhadores. Mas, por outro lado, como ganhou-se eficiência e os produtos ficam mais baratos, você expande a economia e mais postos de trabalho são gerados, o emprego no agregado aumenta.
2: Mesmo se há a extinção daquele tipo de posto de trabalho, de carreira, porque se não houver um retreinamento, assim, o grande debate hoje é que a gente pode ficar com um batalhão de gente sem trabalho.
3: Perfeito. Né? Aí, para isso, a pessoa diretamente afetada por isso tem que ser retreinada e para ser realocada em outra ocupação.
2: Aí está faltando também essa visão do retreinamento.
3: Exatamente.
2: Então, também sobre esse aspecto.
3: Sobre,
2: né,
3: esse aspecto, exatamente. E aí, no seu ponto, o que acontece é que a gente também tem uma série de políticas em que a gente mantém viva várias empresas que não são muito produtivas, né? E por causa disso a gente cria toda uma má alocação de recursos em muitas pequenas empresas não eficientes. Elas vão permanecendo, vão sobrevivendo por alguma proteção, por algum crédito subsidiado, por alguma isenção fiscal, por alguma coisa. Enfim, uma série de políticas que a gente tem que faz com que empresas não produtivas continuem existindo.
2: E até desestimula o próprio crescimento, né? Porque a pequena empresa fica com medo de ser média e pagar mais imposto, né? Você fica com várias pequenas empresas, né?
3: Por isso que aí a gente tem a baixa produtividade. Ou seja, a gente precisa criar um ambiente econômico em que o estímulo a ganho de produtividade, né, que operem, né, Na economia.
2: É, e uma coisa também que o senhor tem falado bastante é a questão demográfica, né? A gente está ficando, tem uma frase, né, que se fala que a gente está ficando velho antes de ficar rico, né? Que isso é um problema, né? Porque a demografia, ela é um fator que impulsiona crescimento. Ou seja, a gente tem menos gente nascendo, mais gente envelhecendo. Esse aqui é um fator que acaba trazendo uma urgência ainda maior para a questão do aumento da produtividade, né?
3: Exatamente, porque a gente tem essa produtividade estagnada, produtividade do trabalhador, nossa questão da educação não está resolvida, produtividade do posto de trabalho, questão de tecnologia e de regulação, né, de um ambiente de negócios também não está resolvido, a gente precisa atacar isso. Como fazer essa combinação entre, né, posto de trabalho e trabalhador, intermediação de mão de obra, né, isso também a gente precisa endereçar melhor. E aí vem, tá, mas temos trabalhadores e trabalhadoras, como é que está a força de trabalho brasileira? A gente está envelhecendo muito rapidamente. A gente tem hoje uma população de cerca de 15% da população brasileira tem 60 anos ou mais. Em 2050, o IBGE projeta para ser 30% da população, né? Então, nós não temos população, né, produzir os bens e serviços, né, para as próximas gerações. A gente tem que ter ganho de produtividade. Quem está aí vai ter que ser mais produtivo se a gente tiver as ambições de crescimento econômico e distribuir esses frutos para todo mundo.
2: É. Então, ao que me parece, professor, está bem diagnosticado esse pacote de elementos fundamentais para que o país reduza suas desigualdades, tenha rendas maiores, cresça de forma sustentada, mas a gente volta e meia fica repetindo esse roteiro, né? Cresce, daqui a pouco gera inflação, como a gente está discutindo aqui hoje, aí sobe juro, aí cai o crescimento, a gente fica repetindo essa história sem ter uma melhora de vida permanente, né? O que está faltando, professor, com a sua experiência, para tornar isso uma política de Estado?
3: Pois é, crescimento econômico é aquele tipo de coisa que a gente não sabe como é que começa. Mas quando começa, as coisas vão se alinhando. Então, os astros têm que estar, digamos assim, todos alinhados. Como é que a gente faz os astros se alinharem, né? Essa que é... Eu acho que tem coordenação política, tem que ter uma série de movimentos, de vários agentes, de vários líderes, né? Com esta, digamos assim, com esta ambição e com esse desejo. É um processo aberto, é um processo de tentativa e erro, né? Então a gente tem que ter esse ambiente em que as pessoas vão experimentando, arriscam, não dá certo, volta. A gente tem que ser um processo mesmo de esforços conjuntos, mas sem medo de arriscar, sem medo de dar errado, né? Mas tem que estar aberto, é um processo aberto de experimentação. Copia uma tecnologia de um outro lugar, faz algumas inovações tecnológicas, arrisca, mas para isso a gente precisa ter, digamos assim, o campo aberto para essas experimentações, né? Como os americanos às vezes dizem na expressão, né? Leveling the playing field. A gente precisa abrir os poros, abrir as oportunidades para os empreendedores, e a gente não sabe quem são eles. Então, eles talvez nem saibam que eles são tão capazes assim, as empreendedoras também, mas a gente tem que dar essas oportunidades para eles. E a oportunidade é abrir as portas, né, para esses tipos de experimentações.
2: Pois é. Ano eleitoral, o que você acha fundamental aí que tenha na agenda de discussão, na agenda a partir de 2027?
3: Eu acho que tem duas agendas muito importantes. Tem a agenda de curto prazo. A gente tem que resolver essa questão do risco da política fiscal, né, com a política monetária, levar a uma trajetória não sustentável da dívida pública. Então, isso tem que estar estabelecido para sinalizar para toda a sociedade, para todo mundo, que a trajetória da nossa dívida pública, a solvência do Estado está garantida, né? E aí, então, pensar, né, nas nossas políticas estruturais e as reformas estruturais que a gente precisa. Então, a gente tem toda a parte de redesenho de nossa política de proteção social, nós temos toda a questão, como você já falou aqui, educacional, e nós temos uma questão ainda muito séria, que é, falando da proteção social, da questão da previdência. Com a população envelhecendo e do jeito que, como está hoje, a nossa previdência, claramente a gente vai ter que sentar e redesenhar essa previdência para que seja uma previdência sustentável financeiramente, né, para o Estado brasileiro, e ao mesmo tempo que seja capaz de proteger as gerações futuras de uma maneira sustentável.
2: Pois é, são temas difíceis e que a gente precisa ter a coragem de enfrentar, fazer escolhas, né, professor? Porque a gente está precisando com muita urgência, né, disso.
3: Claro, e essas escolhas têm que ser bem informadas. Então, o debate público, né, o confronto das ideias, o confronto das informações, isso é fundamental. Então, o papel não só da imprensa, como também o cuidado, que hoje é sempre mais difícil, com as fake news, com todo o uso, né, das informações que vem meio poluída, tudo isso. A gente precisa desses debates e precisa que essas informações, né, com base em dados, em evidências, né, sejam utilizadas e os argumentos sejam colocados na mesa para o convencimento do grande público.
2: Exatamente. É valorizar o professor, valorizar o pesquisador. Professor, É um prazer enorme recebê-lo. Obrigada por contribuir aqui com a gente no Economia para Você. Espero recebê-lo outras vezes.
3: Conte comigo sempre. É uma alegria estar aqui. Debater essas questões sempre são muito importantes para o nosso futuro, né?
2: Obrigada. A gente recebeu o professor André Portela, que é professor de Políticas Públicas da Escola de Economia da Fundação Getúlio Vargas, aqui de São Paulo. Muito obrigada a você pela companhia. Até o próximo. Tchau.
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0: Quase 70% dos brasileiros não se encaixam na chamada polarização afetiva. Isso indica que o eleitor, diferente do que se acredita em sua maioria, não é aquele que ama o seu candidato e odeia o opositor. A colunista da Band News FM, Mônica Bergamo, traz os detalhes sobre a pesquisa. Ela conversou com Luiz Megali.
4: Para de conversar com Mônica Bergamo, não é de hoje que você ouve que o Brasil está polarizado. O Brasil está polarizado. Se tem um país polarizado, esse país é o Brasil. Mas a Mônica tem dados de uma pesquisa que diz que a coisa pode não ser bem assim, Mônica.
5: Assim como no futebol, Megali, na política a situação está mais para desalento do que para polarização, viu? A grande maioria dos brasileiros não é polarizado e o debate público sobre o fenômeno está superdimensionado. É isso que aponta um estudo da Fundação Escola de Sociologia e Política de São Paulo, né? Por esse estudo, 69% da população está fora da chamada polarização afetiva, quando há, ao mesmo tempo, uma adesão muito positiva a um grupo e ódio ao oposto. Isso que é a polarização. Eu amo um, odeio o outro, né? Essa pesquisa, como é que ela foi feita? Diferentemente de pesquisas eleitorais, as pesquisas eleitorais, elas se concentram na identidade do grupo. Megali, eu pergunto pra você, você é petista, antipetista, bolsonarista, independente? Que isso é uma coisa de identidade e não de emoção. O trabalho da FAPESP, ele identifica a composição emocional, de fato, da relação dos brasileiros com esses campos políticos. Então, são analisadas emoções como entusiasmo, tenho muito entusiasmo por um dos lados, esperança, orgulho, ou então emoções negativas, eu tenho muita raiva, eu tenho medo, eu tenho uma decepção muito grande, né? Então, o que diz o cientista político Jairo Pimentel, que coordenou esse trabalho? Ele diz que o que a gente vê hoje é um eleitorado cada vez mais orientado pela rejeição, né? Mas por uma relação fria ou desencantada com a política. Então ele diz que essa transformação de negatividade, né, é um dos principais balizadores do voto e gera esse desalento, né? Então, segundo esse trabalho, ele diz que o grupo que rejeita um dos... Então vai se desdobrando, tá, Omegalha? Esses 69% são o ponto principal. Mas ele diz aqui que o grupo que rejeita um dos campos políticos sem aderir a outro, mais do que triplicou entre 2006 e 2026. Esses dados é um trabalho permanente da Fundação, e ela compara anos diferentes. Então, comparou uma pesquisa de 20 anos atrás com uma pesquisa de agora, saltou de 6% para 19%, cresceram os eleitores indiferentes à disputa, totalmente diferentes, que passaram de 12% para 19%, cresceu o percentual dos que rejeitam os dois polos, né, em questão de 2% para 5%. Os dois polos não são os mesmos de 20 anos atrás, né? Mas eram sempre, o Brasil sempre se dividiu em dois polos na política, né? Então, a parcela que polarizada, vamos dizer assim, ela aumentou nessas duas décadas, mas ela ainda é minoritária, né? Ela era de 19%, passou para 31%, mas ainda é muito minoritária. Também o percentual de brasileiros que apoiam um projeto político, bom, eu apoio, sim, eu gosto, eu tenho emoções positivas sobre um, sem ter hostilidade ao adversário, ele despencou de 32% para 16%, enfim, são vários os dados aqui, Megali, mas o principal é esse. Apesar da gente falar muito em polarização, o Brasil está polarizado, está superpolarizado, sim, são polos. A gente vê hoje aqui pela pesquisa BTG Nexus, que eu acho que vocês já falaram sobre ela aí hoje, né, Megali?
0: Sim.
5: Mostra que sim, a disputa está polarizada, quer dizer, você tem esses dois polos, Lula com 52%, né? A rejeição aqui, né? Tô falando que agora a rejeição ao Flávio tá maior do que a do Lula, 52-47, tá. Mas seguem os dois sendo os mais
4: competitivos, né? E o Aécio mais rejeitado, né, curiosamente.
5: Pois é, ficou na história, né?
4: O negócio pegou nele, né?
5: O Megal é incrível, né? Porque realmente ele era um super competitivo, né? Ele foi candidato e tinha uma rejeição muito baixa, né? Uma pessoa muito simpática. Em Minas Gerais ele tinha... Eu me recordo de uma vez, agora pra gente falar de história, que eu tava numa cerimônia de premiação e ele recebeu um prêmio, Lula também, ele era governador de Minas. Ele tinha 92% de aprovação, alguma coisa assim. E eu tava perto dos dois, o Lula era presidente da República em outro mandato, chegou perto do Aécio e falou assim: quem são esses 8%? Aí pra gente chegar lá e dar um pau neles e tal, porque era até piada o tanto que ele era aprovado e querido em Minas Gerais, né? E como isso se transmitia, tinha uma boa imagem no Brasil todo. Mas você tem razão, essa é uma curiosidade da pesquisa. Mas voltando aí, o Megali, é isso, quer dizer, você tem esses dois polos, existe identidade política, mas as emoções são fracas, assim, o que tem mais é um desalento, Megali. Qualquer semelhança com a seleção brasileira, pelo menos no momento atual, né? É coincidência, mas é um fenômeno parecido, Megali.
4: Não chega a ser surpreendente, né? Toda pesquisa a gente ouve as pessoas dizendo que estão buscando uma alternativa, uma terceira via, aí você vai ver o candidato que poderia representar uma terceira via, tá lá com 2%. Bom, vejam aí, né? Caiado e Renan Santos tem 4. Zema, Joaquim Barbosa, Augusto Cury, 2. Aécio tá empatado com Cabo Daciolo, com 1%. Ninguém consegue bater em 5%. Uhum. Né?
5: Exato.
4: Não importa o que aconteça, não importa que notícia surja, não tem Lulinha, não tem Banco Master, os caras garraram ali na alternativa, né? No galinho, para não cair no penhasco, porque entendem que o outro lado é pior. Então, como a Mônica disse, é a política da rejeição. Eu sei que tem muita gente que sim, gosta muito de um lado, de outro, mas em geral o brasileiro tem se segurado mais na rejeição do que na aprovação. Mônica Bergamo.
5: A grande maioria, sim.
4: É isso, volta com outros assuntos sempre exclusivos amanhã neste mesmo horário. Até, Mônica.
5: Até amanhã.
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0: 2:02, boa madrugada pra você na audiência da Band News FM. Eu, Arthur Coelho, continuo por aqui, hein? Vamos até às 7 horas da manhã com muita informação, te atualizando de tudo que acontece no Brasil e também no mundo. Participe, nosso WhatsApp é 11-999-592-100, 11-999-592-100. O Tribunal Superior Eleitoral determina a exclusão de vídeo do deputado Sóstenes Cavalcante do PL que associa o PT ao financiamento por facções criminosas sem apresentar provas. A liminar foi proferida pelo vice-presidente do TSE, o ministro André Mendonça, após representação do PT, PV e PCdoB. A exclusão deveria ocorrer em até 24 horas, sob pena de multa diária, mas o conteúdo continua nas redes. Na publicação, Cavalcante afirma haver grandes suspeitas de que o dinheiro do CV e do PCC financia campanhas petistas, citando investigações dos Estados Unidos, que recentemente classificou as facções como terroristas. Para Mendonça, a liberdade de expressão não permite acusar um partido de um crime grave sem nenhuma prova. Uma operação no Amazonas registra uma das maiores apreensões de drogas da história do estado. Os detalhes com a Jordânia Gama.
6: São apreendidas 2,5 toneladas de entorpecentes durante a Operação Segurança Presente, realizada no município de Quari, a 363 quilômetros de Manaus. A ocorrência é considerada a segunda maior apreensão de drogas da história das bases fluviais de segurança do Amazonas e da base Arpão 2, será detalhada pelo governador Roberto Cidade nesta segunda-feira.
0: Enquanto o Brasil entra no inverno, a Europa enfrenta uma onda de calor severa com temperaturas próximas de 40 graus, alertas vermelhos em vários países, impacto no transporte e também no cotidiano. Na França, uma das principais operadoras ferroviárias cancelou 71 trens e mobilizou mais de 5 mil funcionários depois de o calor danificar linhas de energia e dilatar os trilhos. Na Alemanha, tempestades interromperam festivais e eventos ao ar livre. A onda de calor é provocada por uma massa de ar quente vinda do Saara, alimentada por um sistema de alta pressão que forma uma cúpula de calor sobre o oeste e centro do continente. O assunto agora é seleção brasileira, que treina de olho no último jogo da primeira fase da Copa do Mundo. Conta tudo, Aline Fanelli.
7: A seleção brasileira tem mais dois treinamentos até a partida desta quarta-feira contra a Escócia em Miami. O atacante Neymar está liberado para treinar normalmente com o grupo. Ontem ele já participou de toda a atividade com os companheiros sem restrições. Segundo o técnico Carlo Ancelotti, ele será relacionado para a próxima partida. Apenas Alisson, Vini Júnior e Lucas Paquetá, dos titulares, estiveram no campo. Os outros ficaram na academia com trabalhos internos. O treino de hoje está marcado para o meio-dia e no período da tarde haverá entrevista coletiva do atacante Gabriel Martinelli no hotel da seleção brasileira. O árbitro do jogo contra a Escócia será o mexicano César Ramos. Ele apitou a estreia do Brasil na Copa de 2018 em um empate por 1-1 com a Suíça, com um gol do adversário que gerou polêmica.
8: A primeira semana do inverno começa com frio, chuvas e com chance de geadas isoladas nas primeiras horas da manhã, em áreas do sul e do sudeste do país. Na segunda-feira, a frente fria avança e provoca pancadas de chuva em São Paulo, no norte de Mato Grosso do Sul, no sul de Minas Gerais e em Mato Grosso. A partir da terça-feira, o destaque é para a primeira onda de frio do inverno, em que uma massa de ar polar intensa avança pelo centro-sul e se espalha por pelo menos 12 estados. No decorrer da quarta-feira, amanhã será gelada desde o Rio Grande do Sul, São Paulo, até o Acre. E nas áreas mais elevadas da Serra Gaúcha e Catarinense, as temperaturas podem ficar abaixo dos 0 graus e com possibilidade de chuvas congeladas. E até o final da semana, as manhãs continuam frias em grande parte das regiões sul e sudeste. Enquanto isso, no norte e nordeste do país, o calor segue predominando e as chuvas ficam concentradas entre o litoral da Bahia e o Rio Grande do Norte, que ocorrem também de forma isolada em Roraima e no oeste do Amazonas. Já de Ramos, da Clima Tempo.
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0: férias de meio de ano chegando e a criançada, os adolescentes e os pais também naquela expectativa para mudar a rotina, pegar a estrada, arrumar as malas e planejar esse momento em família, que é muito bacana. E é sobre isso que a gente vai falar hoje no programa Seus Filhos Especial de Férias. Viagens com crianças, aquelas que precisam de um cuidado especial com os detalhes, viagens com adolescentes e também as férias de quem não vai viajar, quem vai ficar em casa com a criançada, com os adolescentes, dá para ter uma programação muito legal sem embarcar para um outro lugar. Então embarca com a gente aqui no programa Seus Filhos. Você pode acompanhar no Dial, mas também no nosso canal no YouTube. Você pode nos ver, além de ouvir, como sempre, aqui na Band News FM. Eu, Thaís Dias, fico na sua companhia. E nesse programa, viajando com a gente sempre, Roseli Saião. Tudo bem, Roseli?
1: Ah, adoro essas viagens que a gente faz, Thaís.
0: E seguimos juntas por aqui com a mãe da Valen, do Joca e do Dudu, a influenciadora, criadora do perfil Mala de Mãe, Camila Amaral. Camila, obrigado pela sua participação conosco.
2: Olá, muito obrigada a vocês. Estou muito feliz de conversar com vocês hoje.
0: Quando a gente fala de viagem com criança, os detalhes são fundamentais, né? Porque a gente está falando aí de coisas muito específicas, por exemplo, documentação, as necessidades especiais de cada uma dessas crianças que vão embarcar nessa viagem. Fala um pouquinho pra gente sobre o que a gente precisa ter em mente na hora que decide viajar com a criançada.
2: Com certeza. Eu sempre brinco, né? O perrengue, ele vai fazer parte da viagem com as crianças e o que vai mudar tudo é como a gente encara. O que a gente pode fazer para amenizar um pouco isso é se programar, se organizar de forma adequada para minimizar o susto ali na hora da viagem. Então, acho que a gente entra um pouco nessa questão da documentação que você falou, principalmente em viagens internacionais. A questão do visto, validade do passaporte. Já cansei de receber história de famílias que no aeroporto percebeu, ou uma semana antes, ali na véspera da viagem, que o passaporte não era mais válido. E aí fica aquela correria que atrapalha todo o planejamento de uma viagem, né? Olhando um pouco também para a parte mais simples, então, é uma viagem de carro. O que a gente pode fazer para amenizar um pouquinho, né, o tempo de estrada? Ainda mais se você tiver mais de um filho, sabendo que vai existir aquele conflito entre eles. Então, o que dá para a gente levar dentro do carro? O que a gente pode precisar dentro do carro sem ter que parar, pegar na mala, caçar? Outra coisa que eu sempre falo, uma mala bem organizada, né? Sem aquela história do preciso levar o mundo para viagem, que daí a gente acaba se embananando com a quantidade de coisas que a gente tem de forma desnecessária. Então, acho que é basicamente isso, é a organização, né? Então, escolher o destino, tá todo mundo animado para aquela viagem? Então, agora vamos ver o que a gente efetivamente vai precisar, o que os meus filhos gostam, como eles se acalmam, como eles se divertem. E aí, de fato, aprofundar esse pré-viagem, eu acho tão importante quanto a viagem em si.
0: E é sobre isso que eu queria falar com a Roseli agora, né, Roseli? Porque quando a gente fala de viagem com crianças, às vezes ou elas ficam muito empolgadas ou elas ficam preocupadas mesmo, né? Meu filho, por exemplo, ele fica, mas a gente vai pra onde? Mas esse lugar eu vou poder mergulhar? Mas eu tenho que levar tudo? Ele é muito preocupado com tudo. Nessa hora de envolver a criança no planejamento, isso é fundamental, né?
1: Sim, é importante, principalmente para crianças, Thaís, a partir dos 6, 7 anos. Antes dos 6 anos, é mais difícil fazer isso, porque a criança fica muito na expectativa e ela não tem a noção de tempo ainda, né? Ou seja, se a gente disser para a criança, olha, daqui 4 dias nós vamos viajar, ela vai toda hora perguntar, mas já foram 4 dias?

0: Verdade. E além disso, né, tem uma coisa importante em relação às crianças. A criança em casa se sente absolutamente à vontade, porque a casa para a criança traz uma infraestrutura emocional para ela. É a fortaleza dela, né? Nós adultos sabemos sair da nossa intimidade, ir para um local público e sabemos que as regras mudam, que a gente precisa se comportar de modo diferente. Criança não sabe disso. Além dela não saber disso, ela pode ficar um pouco emocionalmente, não é muito equilibrada pela mudança, né, do espaço, dela não ter mais aquela confiança no lugar em que ela está. Então é preciso ir com paciência e não ficar em cima das crianças com regras em demasia. Vamos lembrar, né? Férias é sair da rotina, viajando ou não.
1: Camila, quando a gente está falando de planejamento dessa viagem, eu queria que você viesse para essa conversa para falar para a gente da escolha de um roteiro, porque muitas vezes a gente vai numa empolgação muito grande, né? Ai, mas eu quero ir para um lugar de neve. E aí, nunca foi para um lugar de neve, pega um lugar com frio extremo e a família não está adaptada. É importante conversar com outras pessoas. Como é que a gente faz uma seleção de um roteiro bacana?
2: Eu viajo com os meus filhos desde que eles têm 4 meses de idade. Então, eu passei por fases diferentes. Eles lidam com a viagem de formas diferentes em vários momentos. Mas uma coisa que é um fato é: mais importante do que o destino é como está o seu estado de espírito. E é seu, não é o da criança. É o do pai, o da mãe, é do adulto responsável que está lá, porque de fato a gente vai conduzindo. Então, até no frio extremo, né, seguindo o exemplo que você deu, a gente fez recentemente, faz uns 2 anos, na verdade, que a gente foi para Lapônia. E a gente claramente já sabia que a gente ia pegar muito frio, que ia ser uma viagem, que a gente tinha que estar preparada para aquilo. Mas a gente pegou a tempestade de neve mais forte dos últimos 100 anos na Finlândia e bateu sensação térmica de -140 e tantos graus. Então era uma coisa que ninguém estava preparado, nem de fato quem morava lá. E aí, em vários momentos, as crianças do lado de fora brincando, achando tudo aquilo muito mágico, mas eles não davam conta, assim, de verdade. E aí a gente inventou brincadeiras. Então entendemos que podemos ficar 10 minutos fora que eles dão conta. Depois vamos correr para dentro e tomar um chocolate quente. Putz, eu daria chocolate quente 5 vezes por dia para os meus filhos em casa? Não daria, mas naquele momento virou uma memória afetiva tão grande. E aí eu acho que a gente junta tudo isso, né? Muito mais do que sobre o destino, é o seu estado de espírito, as escolhas que você faz, daquilo que você está valorizando. Então, eu sempre brinco, a viagem para mim é o meu potinho de memórias afetivas. Então, é isso que eu vou priorizar ali. O resto de alimentação, de regras, horário, educação super rígida, isso vai ficar pro resto do ano inteiro. Mas durante a viagem, essa flexibilidade é muito importante.
1: E Roseli, é importante exatamente esse ponto, né? Quando a gente está falando de viagem, a gente falou da comida, não, mas tem que manter a rotina de casa, o horário de casa. Se é uma viagem com filhos, a gente precisa também flexibilizar esse momento, como você disse ali, pensar que férias são férias. Como é que você daria de dica aí para esses pais para organizarem mentalmente mesmo? Olha, a gente está viajando e agora está tudo bem, está tranquilo, nesse momento dá para flexibilizar.
0: É importante, né, que a família entenda que durante o período escolar a família tem um tipo de vida com um tipo de horário, né? Acorda certa hora, se arruma com determinada roupa, leva as crianças, vai buscar as crianças, tem que almoçar a tal horário e assim vai. Nas férias, mesmo em casa e principalmente viajando, é preciso entender que tudo muda, principalmente o horário, o tipo de alimentação, como a Camila disse, muda em função do contexto. Então, dependendo do local em que a família está no momento da viagem, precisa se adaptar ao local em que está, né? Pode ser, por exemplo, na casa de parentes, aí vai se adaptar aos costumes dos parentes. Pode ser num outro país que tem outro horário, outros costumes alimentares, aí é se adaptar a isso também. Enfim, é viajar da cabeça aos pés. Se

0: lugar na viagem, acompanhando o ritmo da própria viagem.
1: Roseli, é importante a gente falar desse ponto, né? Porque a Camila falou e falou muito bem que viagens são potinhos de memórias. A gente vai guardando ali. Inclusive, acho que os perrengues normalmente são as melhores histórias das viagens, né? Que a gente vai guardando ali. Olha, mas aconteceu isso. E aí todo mundo lembra, ri, se diverte, volta para aquele momento. Mas quando a gente fala de viagem em família, a gente precisa pensar no todo. Vai ter um momento do passeio para os pais, para os adultos. E aí as crianças precisam entender que pode ser um passeio que eles não curtam tanto, mas vai ter o momento da criançada, planejar para todo mundo se divertir nessa viagem?
0: Olha, todo mundo precisa se divertir. Às vezes em grupo. É possível, né, divertir-se em grupo com a família. Mesmo que os filhos tenham idades muito diferentes. É preciso considerar, então, um passeio que todos possam aproveitar e cada um vai ter um olhar bem diferente. Então, é importante, sim, que os pais tenham o seu horário. Em casa é assim, não é? Tem um determinado momento que as crianças vão para a cama, se recolhem, e aí é a hora dos pais estarem a sós para conversarem, para namorarem um pouco. Então é preciso planejar também esse horário dos pais, ou da mãe, ou do pai, quem estiver aí responsável, né, pelas crianças durante a viagem, porque eles também merecem um período mais curto que o das crianças, mas de férias também.
1: A gente vai voltar já com a Roseli, com a dica dela para viagem com crianças, mas antes eu queria perguntar à Camila sobre esse aspecto da cultura, né? Porque muitas vezes há um impacto cultural e quando a gente fala de crianças, não tem muitas vezes a maturidade para entender. Aí pode acontecer uma saia justa ou uma dificuldade mesmo de adaptação. Nessa hora, o que que você pode contar para a gente, né? O que que você traria de conselho para as outras famílias?
2: Olha, eu vou dizer que essa é a parte que eu mais amo das viagens, tá? Minhas viagens preferidas foram as mais diferentes, justamente por isso. Eu sempre falo, uma criança que cresce acostumada a ver uma cultura diferente, pessoas diferentes, religiões diferentes, ela nunca vai ser uma pessoa preconceituosa. Então eu amo isso, eu amo quando eles questionam, eu amo quando eles não entendem. E eu acho que a saia justa, ela tá muito mais no adulto, né? Da expectativa que a gente tem em relação aos outros, do que na criança. A criança é um olhar puro, eles não estão falando aquilo por mal, perguntando aquilo por mal. Então eu não costumo me sentir numa saia justa. Eu explico. Tem coisas que a gente não pergunta tão alto, tem coisas que a gente não fala, que você pode chamar a mamãe para um cantinho e perguntar suas dúvidas, até antecipar a criança, né? O que que é que a gente vai ver diferente nessa viagem? Como as pessoas se comportam diferente? Essa questão da comida e de experimentar tudo isso. Eu acho muito legal. No fim, tudo é aprendizado, né? Até essa parte da flexibilidade que a gente falou. Saber sair da rotina é muito importante. Tem muito adulto que até hoje não dá conta da flexibilidade e de lidar com leveza com as mudanças e tudo. E a cultura entra muito forte nessa parte. É aprendizado atrás de aprendizado. E ainda que não seja uma memória consciente, é algo que fica dentro deles, assim, sabe? É uma construção do ser humano para um adulto sem preconceito, com a cabeça mais aberta, entendendo as possibilidades que existem no mundo, muito, muito além do que a gente está acostumado a viver e ver, né?
1: Camila trazendo pra gente essa percepção de quem viaja muito, viaja com os filhos, mas eu queria uma dica da Roseli, ela sempre traz no nosso programa, né, aquela dica, aquela orientação para os nossos ouvintes. Roseli, qual é a dica que você preparou, hein?
0: Olha, eu trouxe uma dica bem legal que vai muito no que a Camila estava falando, né? A vivência cultural é viver com o diferente, aprender que o diferente não é superior nem inferior, é diferente. Isso é fundamental para diminuir os preconceitos em relação a qualquer coisa. Então, eu trouxe um site que vai falar muito de viagens com crianças e, inclusive, com bebês. O site, o endereço é pezinhosmundoafora.com.br. E olha, é para explorar todo o site.
1: 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A gente volta já com o programa Seus Filhos. Vamos virar o nosso foco também para viagens com adolescentes. Tem gente que diz que é muito difícil. Será? Eu acho que não, hein? Fica por aí, Roseli Sayão, eu, Thaís Dias e Camila Amaral, do perfil Mala de Mãe. Voltamos para essa conversa com você. Até já.
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4: Vocês já fizeram coalhada, iogurte em casa? É muito fácil. Claro que o segredo é você ter bons ingredientes, que são só dois. Leite integral ou desnatado, mas o ideal é o leite integral fresco, não pasteurizado. Aquele leite de saquinho, lembra de antigamente? Pois é. É um leite que não é super pasteurizado, como são os de caixinha. Aí você vai comprar um iogurte uma vez só, porque uma vez que você faz, você nunca mais vai precisar comprar. Você precisa de um pouco de iogurte para fazer mais, então sempre você vai guardar um pouquinho do que você faz pra ir usando. Então compra um iogurte natural desses que agora é fácil de achar, que não tem nenhum aditivo, que é só leite e o coalho mesmo. Põe numa panela o leite, um litro de leite fresco, integral de preferência. Aquece a 85 graus, não pode deixar ferver. O segredo pra isso é o seguinte: quando você vê que ele começa a aquecer, a minha mãe punha o dedo, ela dizia que enquanto ela conseguia contar até 3 sem queimar o dedo, já tava na temperatura. Desliga, e aí você precisa deixar esse leite baixar a temperatura de 80, 85 para 40 graus. Então deixa ele amornar na panela do jeito que tá. Quando ele amornar, você vai colocar 2 colheres de sopa desse iogurte que você comprou, dissolve bem e pronto. Na verdade, agora ele vai fazer o trabalho. Ele que vai talhar, né, ou coagular todo o leite. Para isso, a gente precisa fechar bem. Então, o legal de fazer isso é num pote mesmo com tampa de vidro. Coloca lá, tampa e vai deixar no forno na sua casa, dentro do micro-ondas, dentro de um armário. O ideal é que seja num lugar que tenha uma temperatura adequada para acontecer essa proliferação dessa levedura. Então a gente quer uma temperatura de 20 e poucos graus. Então uma temperatura ambiente, bota ali, deixa dormindo ali, deixa umas horas esse iogurte acontecendo e de vez em quando você vai ver, pelo menos umas 12 horas, tá? A hora que ele tá pronto, ele fica firme. E aí, a partir desse momento, vai pra geladeira. O iogurte feito em casa, diferente do industrializado, ele vai durar menos, dura 1 semana, 10 dias, tá? Então, consuma rapidamente. Uma de Carole legal faz nos potinhos individuais. E outra de Carole é o seguinte: se você quiser já fazer esse iogurte levemente adoçado, você pode colocar umas 3 colheres de sopa de mel nessa mesma receita. E pra quem gosta de um iogurte ou coalhada mais firme, pode adicionar 3 colheres de sopa de leite em pó. Se você quiser, você pode falar comigo pelo e-mail hojepode@bandnewsfm.com.br ou pelas redes sociais no @carolecrema. Pode pedir receita.

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3: Seguimos por aqui atualizando as informações para você na audiência da Band News FM. O Cacique Raoni apresenta uma boa evolução clínica depois de uma cirurgia de desobstrução intestinal realizada neste fim de semana, segundo o boletim divulgado pelo Hospital São Paulo. O líder indígena de 94 anos está consciente, respirando em ar ambiente e respondendo às solicitações médicas na UTI, onde permanece internado. Raoni foi transferido do Mato Grosso para São Paulo na última sexta-feira, com quadro de obstrução intestinal, desidratação e pneumonia aspirativa. O estado era considerado grave, porém estável. O corpo da vítima do acidente com 15 veículos em Minas Gerais é liberado aos familiares. Os detalhes com Pedro Gelinek.
4: É liberado aos familiares o corpo do homem de 24 anos, vítima do grave acidente envolvendo 15 veículos na BR-262 em Betim, na região metropolitana de Belo Horizonte, nesse sábado. 7 pessoas ficaram feridas e foram atendidas no Hospital Público Regional de Betim. A região estava sob forte neblina na hora do acidente, por volta de 7 horas da manhã. A rodovia ficou interditada no sentido Belo Horizonte e o trânsito só foi liberado por volta de 2 da tarde. A Polícia Civil esteve no local para realizar os trabalhos de perícia e apura as causas do acidente.
3: Uma mulher tem o rosto perfurado dentro de um ônibus do transporte público de Curitiba e o agressor é preso. Quem tem as informações é o Fred Fiandanese.
5: A Polícia Civil investiga o caso de uma mulher que teve o rosto perfurado enquanto estava dentro de um ônibus do transporte público de Curitiba. O caso foi registrado na última sexta-feira e desde então o homem responsável pelo ataque está preso. Testemunhas relataram que o homem entrou no ônibus e começou a pedir dinheiro. Em certo momento, ele se aproxima de uma mulher e começa o ataque. Durante o ocorrido, alguns passageiros conseguiram conter o homem até a chegada da guarda municipal.
3: Nos assuntos internacionais, a Ucrânia realiza um dos maiores ataques de drones contra Moscou dos últimos 2 anos, atingindo uma refinaria de petróleo, provocando incêndios e forçando a suspensão temporária dos principais aeroportos da capital russa. 17 pessoas ficaram feridas e as defesas aéreas russas afirmam ter interceptado mais de 500 drones ucranianos em todo o país. A Rússia ameaçou realizar mais ataques em retaliação. O presidente ucraniano Zelensky afirmou que a Rússia precisa sentir o custo da guerra e defendeu que os ataques pressionam Moscou a avançar para uma solução diplomática. A seleção feminina de futebol encerra uma semana de treinos em um hotel de Itu, no interior de São Paulo. 29 atletas foram chamadas pelo técnico Arthur Elias para atividades e avaliações em meio à pausa no futebol para a Copa do Mundo de Futebol Masculino. No ano que vem, o Brasil vai sediar o Mundial Feminino.

0: Vamos falar agora no programa Seus Filhos Especial de Férias, aquelas férias de meio de ano, aquele respiro para os estudantes, mas também para as famílias. Muitas aproveitam para mudar a rotina, para viajar, para embarcar por aí. E é sobre isso que a gente está falando agora. Conversamos bastante sobre viagens com crianças, trouxemos dicas práticas, né, para embarcar nessa viagem com os filhos. E a gente segue no assunto viagem em família, mas agora com filhos adolescentes. Como encaixar esses adolescentes? Muitas vezes parecem difíceis, mas será que é isso mesmo? A gente vai conversar sobre isso a partir de agora. Eu, Thaís Dias, sigo por aqui. Minha companheira sempre, Roseli Saião, também. E nós recebemos nesse programa especial a influenciadora, criadora do perfil Mala de Mãe, Camila Amaral, que segue conosco por aqui. Roseli, quero começar com você para falar sobre essa ideia, né, de que viajar com adolescente é muito difícil, de que eles complicam, que não gostam de nada, que não querem interagir, mas não é bem assim, né? Se eles estiverem bem engajados, envolvidos nesse projeto da viagem, pode ser uma viagem daquelas inesquecíveis, né?
1: Pode sim, Thaís. É interessante lembrar o período em que esse adolescente foi criança. Será que ele teve o costume de viajar com os pais? Foram viagens, assim, que o motivaram a conhecer coisas, pessoas, alimentação? Ele se divertiu dessa viagem? Foi legal? Então, isso vai ajudar muito na viagem durante o período da adolescência. É preciso lembrar, Thaís, que a adolescência é o tempo do jovem se emancipar da tutela dos pais. Então, engajando no planejamento da viagem, é possível fazer a previsão de um passeio em que ele faz sozinho, ou pelo menos com alguns colegas. É importante que ele tenha condições de exercer essa emancipação que ele começou. Não se for 13 anos, 14 anos, muito no início, e se ele já não tiver feito isso anteriormente, mais perto da família. Mas pode ser bem legal viajar com adolescente, que dá para trocar conversas, dá para dialogar, dá para refletir a respeito do que eles estão conhecendo e que nunca tinham visto antes.
0: E Camila, são olhares tão particulares, né? Quando a gente fala dos adolescentes, eles têm percepções que muitas vezes a gente não tem de determinado momento, de determinada vivência, e isso é muito enriquecedor, né? Os pais precisam também estar abertos, e os pais e os familiares, muitos deles viajam com os avós, por exemplo, com os tios, e estar aberto para receber também um pouco desse aprendizado e para ter esse novo olhar, né?
2: Com certeza, assim, eu ainda tô no comecinho, a Valentina vai fazer 12 anos agora, então pra mim é uma novidade. Muda muito, eu viajo com ela desde os 4 meses e hoje ela com quase 12 anos, é outra forma de viajar, mas eu acho que essa leveza da gente abrir o espaço pra eles, da gente respeitar a visão deles, o que é legal, o que não é...
0: Agora, então, Roseli, essa é uma questão muito importante da gente trazer para essa conversa, que são os amigos, né? Esse círculo dos adolescentes, eles gostam e são muito vinculados a esse grupo a que eles pertencem. Então, sempre que possível, é bacana também um primo que é mais próximo, um colega, embarcar nessa viagem junto, sempre que possível, reforçando aqui, porque nem sempre é o caso e algumas famílias não têm essa possibilidade. Você acha que é uma boa alternativa para engajar todo mundo e a viagem ficar ainda mais bacana?
1: Olha, se houver a possibilidade, é a melhor coisa que os pais podem fazer é levar uma pessoa próxima da idade do filho, né? E próxima de relacionamento também. Porque, olha, eles se divertem mais quando eles estão em mais de um, né? Muito mais, dão menos trabalho, eles encrencam menos com os pais, porque daí eles têm a própria vida deles para curtir. Então, vale muito a pena levar uma companhia, também adolescente. É só preciso cuidado com a tutela, né? Quando eles estão juntos, eles mudam o comportamento. Aí a norma do grupo é que vale, não é mais a pessoal. Então é bem importante tutelar aí os passeios que eles fizerem.
0: Agora, Roseli, eu sigo com você, porque você falou dessa ideia de levar ainda, né, um jovem, um colega, um amigo. Mas muitas vezes eles querem viajar sem os pais, viajar sozinhos ou ir para casa de alguns colegas, de alguns parentes, mas que os pais não possam estar ali presentes no dia a dia. Acham que limitam muito, né, essa viagem, vamos deixar assim, deixam muito careta essa viagem. Quando é que eu sei que o meu filho pode viajar sozinho com um amigo, com a namorada, com um namorado? Quando é que a gente tem essa percepção de autorizar ou não?
1: É, não é muito fácil para muitos pais, porque a gente começa a observar o filho em casa. Ele tem autonomia para se autocuidar? Ou ele precisa que os pais fiquem falando para ele organizar as roupas, lavar a roupa, se for o caso, colocar para lavar, tomar banho, escovar os dentes? Coisas que aparentemente eles aprenderam na infância, mas na adolescência eles têm interesses bem maiores que esses e esquecem com muita facilidade. Então, assim, se o filho tem autonomia em casa, é possível começar a possibilitar que ele viaje com, primeiramente, com outra família, com outros adolescentes, viagens curtas, um ou dois dias, final de semana, coisa assim. Eu recebo muitas perguntas, aliás, nós recebemos, né, Thaís? Será que posso deixar viajar no carnaval, no Réveillon? As primeiras viagens não devem ser essas. Essas devem ser quando ele já tiver comprovado que conquistou autonomia.
0: Agora é importante trazer também, Camila, essa ideia que a gente abordou mais cedo aqui no nosso programa, a ideia de um planejamento que envolva esse filho. Eu acho que quando o assunto é adolescência, aqueles filhos que já estão pelo menos ali nessa transição, né, da infância, do fim da infância para a adolescência, ou mesmo jovens, eles precisam ser engajados para poder comprar essa ideia de uma viagem em família, né?
2: Precisam, isso faz toda a diferença. Então, comprar livros sobre o destino, de repente sobre história daquele lugar que você vai, alguma característica, isso eu sempre fiz. Agora, nessa transição, né, para a caminho da adolescência, os programas, assim, o que, que você tem vontade de fazer lá? Eu já comecei aqui no, pesquisando, né, o que, que é legal para adolescentes nos lugares que a gente vai passar. E sugerir, pesquisar junto. Ela mesma quis montar um roteiro ali com sugestões dela. E assim, tô prestando atenção, tô interessada, quero saber o que você quer. Eu acho que isso faz muita diferença dela ir, assim, com o espírito de fato fazer aquela viagem ser legal, sabe? E de coração aberto, assim.
0: Roseli, a gente está falando de viagem de meio de ano e muitas famílias, aquelas que têm a possibilidade, né, a gente precisa reforçar aqui que o Brasil é tão grande e tão desigual na questão financeira principalmente, aproveitam, né, principalmente ali no meio da adolescência para o final, para usar esse período para um intercâmbio, por exemplo, em que o filho vai acompanhado de alguns tutores, né, mas que é uma viagem um pouco mais livre, com a ideia de um aprendizado ou de um conhecimento mais amplo de um país, de uma região. Você acha que também essas férias de meio de ano têm esse foco e uma boa oportunidade nesse sentido?
1: É uma ótima oportunidade, se os pais podem ter condições de arcar com isso. E já começa antes também, né? Muitas crianças, durante esse período, fazem acampamentos. E eles vão sem os pais, vão se encontrar com outras crianças. E já é uma prévia do intercâmbio. Eles já vão entrar em outro tipo de vivência, outras regras. Muitas crianças acompanhando, um número menor de adultos que não são os pais. Tudo isso já prepara, né? Para na adolescência ele fazer um intercâmbio. Agora, é importantíssimo que ele queira fazer.
0: Porque tem isso, né? Às vezes a gente quer forçar ali, né? Ai, mas é bacana, é importante pra você, é legal. E a criança, o adolescente já vai ali meio com mal-humorado, não curte essa ideia ou não se sente seguro, né? Porque há essa ideia de segurança também que envolve essa viagem sozinha quando a gente fala de adolescente, de criança. Roseli, eu queria que você trouxesse aqui pra gente a dica. Eu sei que você já falou aí de um site muito bacana pra quem vai viajar com os filhos crianças, mas eu sei que tem também uma dica muito interessante sobre viagens com adolescentes.
1: Isso mesmo, Thaís. E eu vou começar lembrando, né, todos os nossos ouvintes, que eu sou uma fã adorosa de livros infantis e, portanto, de filmes de animação. E eu vou indicar uma animação, exatamente, parece que é para criança, mas é para adolescente. O título da animação é A Família Mitchell e a Revolta das Máquinas. É uma viagem que o pai faz com a filha adolescente, que entrou na faculdade, ela vai ser cineasta. E aí eles enfrentam aí uma revolução em relação às máquinas. Vale muito a pena assistir em família, as crianças vão curtir de um jeito, ou o adolescente de outro jeito.
0: Repete pra gente, Roseli, o nome então.
1: A Família Mitchell e a Revolta das Máquinas.
0: A gente está falando aqui no programa Seus Filhos sobre férias, nessas férias de meio de ano, nosso foco por aqui. Mas já falamos sobre as crianças, falamos também sobre os adolescentes. A pausa é rápida, te convido a participar conosco pelo e-mail seusfilhos@bandnewsfm.com.br, porque daqui a pouquinho a gente vai falar sobre as férias de meio de ano para quem não vai poder viajar. A família vai trabalhar ou não tem condições financeiras também de embarcar numa viagem agora, mas tem programação legal. Férias podem ser inesquecíveis também sem envolver uma viagem. É sobre isso que a gente vai conversar em instantes. Eu, Thais Dias, Roseli Saião, Camila Amaral, nossa convidada nesse programa de hoje. Não saia daí, a gente está te esperando.
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4: A nossa ouvinte Dani Angeli escreve com uma pergunta muito boa, engraçada e que eu acho que muitos ouvintes devem ter a mesma preocupação e até uma percepção muito estranha, né? De os cães que se colocam lá embaixo na coberta. Você tá dormindo, vem o seu cachorro e vai rastejando até os seus pés e fica lá no final da coberta. E aí a pergunta da Dani é a seguinte: será que eles não morrem sem ar? Achei muito boa essa pergunta, porque eu já pensei nisso e eu aposto que muitos dos nossos ouvintes também já pensaram nisso. E a resposta é a seguinte: na verdade, quando a gente se mexe, nem tudo tá preso e tem entradas de ar por baixo das cobertas que faz com que eles respirem. E um cão saudável, com uma locomoção, se você olha o teu cachorro e vê que ele é muito saudável, que ele se locomove com destreza, você não deve se preocupar, porque se ele sentir falta de ar, ele vai sair dali, ele vai dar um jeito, ele vai cavar, vai tirar um pouco da coberta dos pés e ele vai respirar. Mas é muito boa essa pergunta, porque realmente isso fica no nosso inconsciente, aquele medo, né? Meu Deus, como é que ele consegue ficar lá embaixo? Mas a resposta é, na maioria das vezes, cães saudáveis conseguem sim, cães adultos, não filhotes e não mais velhos, cães mais velhos doentes e cães filhotes talvez não, mas cães adultos saudáveis, eles com certeza vão sair, tá bom, Dani? Você tem dúvidas? Mande um e-mail para elbicho@bandnewsfm.com.br ou então no meu Instagram, Manu Carsten. Participe, eu espero você.
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1: Uma operação da Receita Federal com a Polícia Federal apreende o que pode chegar a 50 toneladas de drogas líquida misturada em cerca de 260 toneladas de madeira. Se o valor se confirmar, a apreensão de cocaína será a maior da história do Brasil, segundo o ministro da Fazenda, Dário Durigan. Os órgãos, em parceria com o Exército e autoridades dos Estados Unidos e da Bolívia, flagraram o material transportado em 8 caminhões no Mato Grosso e no Mato Grosso do Sul. No início do mês, o Chile já havia apreendido cerca de 100 toneladas de cocaína vindas da Bolívia no mesmo esquema. Outra apreensão, esta no Amazonas, terminou no descarte de toneladas de carne transportadas sem documentação e sem refrigeração. Conta aí, Jordânia Gama.
2: A Agência de Defesa Agropecuária e Florestal do Estado do Amazonas apreende cerca de 3 toneladas de carne no município de Inhamundá, no interior do Amazonas. A carne estava sendo transportada de maneira irregular, sem documentação e sem refrigeração. Pelo grave risco à saúde que o consumo de alimentos nessas condições representa, todo o material apreendido foi descartado no aterro sanitário.
1: O preço do petróleo sobe depois de o presidente dos Estados Unidos, Donald Trump, ameaçar atacar o Irã caso o Hezbollah continue atacando Israel. As falas geraram preocupações quanto ao andamento das negociações de paz entre Washington e Teherã. O petróleo do tipo Brent, principal referência global para a precificação da commodity, subiu mais de 2%, chegando a US$ 82 o barril. As negociações tiveram um início conturbado na Suíça, depois que a mídia iraniana noticiou que Teherã havia suspendido as conversas após a ameaça de Trump, mas foram retomadas. E o presidente dos Estados Unidos afirma nas redes sociais que o primeiro-ministro britânico Keir Starmer vai renunciar ao cargo sem citar fontes. A informação não foi confirmada pelo governo do Reino Unido. Starmer reiterou que não vai desistir e que, se houver disputa interna no partido, vai se candidatar à liderança. A crise política se intensificou depois de Andy Burnham, rival de Starmer dentro do Partido Trabalhista, conquistar uma cadeira no parlamento na última semana. Desde que chegou ao poder, Starmer enfrenta dificuldades econômicas, estagnação no crescimento e uma série de saídas do gabinete, e 86 parlamentares trabalhistas já pediram a renúncia do premier. A ginasta Rebeca Andrade vence o ouro no salto no Pan-Americano de Ginástica Artística no Rio de Janeiro, marcando o retorno dela às competições após quase 2 anos afastada. A atleta foi a última a se apresentar entre as 8 finalistas e obteve uma nota acima de 14 pontos. O retorno de Rebeca faz parte de um planejamento que mira as Olimpíadas de Los Angeles em 2028. Dona de 6 medalhas olímpicas, ela não competia desde o Campeonato Brasileiro de 2024.

0: férias de meio de ano chegando, a programação já começa a ser feita pelas famílias. Algumas vão viajar com as crianças, outras com os adolescentes, mas também tem aquelas pessoas que não vão viajar nessas férias de meio de ano e estão pensando na programação. Mas como é que eu vou fazer para manter o meu filho entretido nesse período em casa? Uma rede de apoio faz toda a diferença e a gente vai falar sobre isso por aqui. Dá para ter um período de descanso tranquilo, mas com bastante diversão? Dá, te garanto. Eu, Thaís Dias, sigo por aqui, Roseli Saião também e Camila Amaral, nossa convidada, influenciadora, criadora do perfil Mala de Mãe, já estamos reunidas para falar dessas férias em casa. Mas eu quero começar, Roseli, abrindo espaço para a criançada, Camila também, conosco por aqui, a Liz, de 7 anos.
1: Eu sempre fico muito feliz, fico sempre muito ansiosa na hora das minhas férias, porque é um momento que eu amo muito, que eu fico com a minha família, que eu guardo muitas lembranças, tanto que eu vou tirar muitas fotos e quando eu crescer eu vou ver tudo e vou falar, nossa, que saudade de viajar tanto com a minha família. E também que a gente consegue viajar bastante, mais de 2 vezes do ano. Então é isso, eu gosto muito de viajar e tô muito ansiosa para minhas férias.
0: Roseli, Camila ali estão ansiosíssima para as férias, mas ela falou que vai viajar. Mas tem muitas famílias, né, com crianças como a Liz, que ficam naquela expectativa para esse período de descanso no meio do ano, mas que não tem essa possibilidade. Dá para usar a criatividade, Roseli, e aproveitar muito em casa também ou na casa dos avós, dos parentes, dos amigos?
2: Como você falou, Thaís, a rede de apoio é fundamental. E olha, uma criança em férias, em casa, com a mãe ou o pai, dá trabalho. Mas 2, 3, 4, 5 crianças juntas dão menos trabalho para o adulto. Por quê, né? Porque aí eles inventam, eles criam. Não é preciso que a mãe ou o pai ou os dois estejam construindo ideias para que eles apenas executem. Não, eles inventam. Basta, sim, preparar um bom lanche ou oferecer os alimentos para que eles preparem o lanche. Dá para fazer muita coisa em casa. Ou na casa dos amigos também, né? As mães poderiam se reunir e fazer um rodízio. Cada dia da semana, as crianças ficam na casa de uma. Olha, dão menos trabalho quando eles estão em grupo.
0: Vamos ouvir agora a Cassiana Santos, que fala exatamente sobre esse ponto da diversão sem viajar. Vamos acompanhar.
3: Eu nem sempre consigo conciliar as minhas férias com as férias de julho, com as férias escolares do meu filho Lucas, de 11 anos. Então, eu costumo dizer que aqui em casa é uma verdadeira operação logística, uma missão, né? Para poder conciliar as férias dele com a nossa rotina de trabalho, que é intensa. Então, no final do expediente, eu tento pegar um cinema, como ele faz a futebol, tem a escolinha de futebol, tentar conciliar da melhor forma, que é quase que impossível, né, a nossa rotina com as férias escolares dele.
0: Camila, você tem 3 filhos, né? A Valen, o Joca e o Dudu. Eu imagino que quando não tem uma viagem, né, no feriado prolongado ou nas férias, precisa também de muita criatividade e sensibilidade também, né? Porque como são 3 filhos, cada um tem uma personalidade, então um gosta de sair mais, outro gosta de ficar mais em casa. Como é que você dá conta disso?
4: É uma loucura, né? Eu até brinco que não é que eu dou conta, eu consigo equilibrar. É, até nessas férias mesmo, a gente vai viajar, mas a gente mora em Orlando, então agora são as férias longas, a gente tem 3 meses de férias e a gente vai viajar 3 semanas, o resto é em casa, inclusive já está acontecendo. E eu não posso concordar mais, assim, com a Roseli, porque essa questão de ter mais amigos em casa é o que me salva. Ontem mesmo estavam 6 crianças aqui brincando o dia inteiro e é uma outra demanda. Eu acho que o que mais ajuda é trazer, mais do que em qualquer situação de viagem, essa leveza. Então, calma, agora não é o momento que a minha casa vai estar organizada, agora não é o momento que eu vou conseguir colocar meus filhos na cama na hora certa, a alimentação certa. É assim, é leve. E quanto mais dentro de casa, pra mim, melhor, assim. Então, eu quero trazer mesmo os amigos pra, conforme eles forem crescendo, adolescentes, eles continuarem vindo pra cá, continuarem por perto. Mas essa leveza é, acho que é a chave do sucesso, assim, porque senão a gente enlouquece.
0: Esse é um ponto, né, Roseli, bacana da gente trazer aqui, que eu gostei muito da fala da Camila, porque a gente fica se colocando como grande culpado, né, ou se pressionando, porque, olha, eu não consegui viajar, eu não tenho espaço na agenda, ou eu não tenho grana mesmo para viajar com os meus filhos, para que ele viaje sozinho, e aí você fica gerando uma tensão constante, e aí acaba descontando isso muitas vezes nesse filho. Nesse momento, é entender o que é possível e tentar, dentro desse possível, fazer o melhor que dá, né?
2: Isso, é isso mesmo, Thaís. É o nosso bordão, né? Equilíbrio. Às vezes dá para viajar, às vezes não dá para viajar. Às vezes dá até para viajar, mas não para o local que era tão desejado. Precisa ser mais perto. E às vezes as férias são só das crianças, como a gente ouviu, né? Então é preciso entender que vamos combinar o seguinte: sem culpa, mas com responsabilidade. Apenas isso. Nós temos que ter a responsabilidade de ajudar os filhos a curtirem as férias. E vamos lembrar uma coisa, Thaís: a vida familiar durante as férias é a verdadeira vida familiar, porque não tem ninguém de fora determinando horários, nada disso. Então, essa é a verdadeira vida que a família poderia viver se não tivesse compromissos. Cada família vai fazer o seu horário. É diferente do horário regular, quando tem aulas? Pode ser diferente. Depois, tem nova adaptação no retorno às aulas.
0: E tá tudo bem, né? Isso que é importante da gente trazer. Agora a gente tem a palavra também por aqui da Adriana Bispo, que é mãe da Laura.
5: Aqui na minha casa, essa dinâmica funciona diferente, porque nós temos uma criança atípica, uma criança autista, e os autistas, eles não tiram férias. Eles continuam fazendo a terapia normalmente, né? Mas aí a gente sempre tenta colocar alguma atividade diferente, né, para que eles não sintam esse tempo direto, né, que eles também possam ter esse momento de lazer, mas continuam as terapias normalmente.
0: E é esse ponto, né, Roseli? Às vezes você não vai ter aquele grande tempo, uma grande viagem, mas pequenos momentos de descontração, de diversão, um cinema, um passeio na pracinha, né? Para às vezes uma família que não tem essa oportunidade, uma ida ao parque, isso faz toda a diferença.
2: Olha, o que marcam as férias, a gente ouviu até uma garota aí falar, né? É o convívio com a família. Então isso pode acontecer de maneira muito simples. Vou usar o seu exemplo, uma ida à praça. Durante o período escolar, tem todos os compromissos das terapias, por exemplo, e mais o período da escola. Quando está sem essa responsabilidade do horário de ir para a escola, aquele horário pode ser aproveitado para pequenos passeios possíveis ali por perto de casa, a descobrir ali, né, o meio ambiente que cerca a residência da família. Olha, vale muito a pena pela interação que o adulto tem com a criança nesse momento. E isso marca o período de férias.
0: Camila, criatividade também é importante, porque você tem filhos com idades próximas, mas que já geram, por exemplo, alguns conflitos, como a gente falou aqui durante a viagem, mas em casa também o dia todo, né? 7 e 11, eu tenho a Luísa que tem 13 e o Bento com 9. E ela já se acha adolescente, assim, maior, não quer mais brincar com ele, ele quer interagir com ela, gera aquele conflito. É importante também um jogo de cintura para lidar nesse período das férias com os filhos em casa?
4: Ai, com certeza. Aliás, eu acho que esse é o ponto mais difícil, assim, né? Porque é um tal de se provocar, de brigar por tudo e por nada, por besteira. Então, sim, eu acho que a gente tem que ter jogo de cintura, a gente tem que ter uma conversa muito aberta. Esses dias eu falei pra eles: vocês entendem que é uma escolha? A gente poderia estar vivendo em paz e feliz, ou a gente poderia estar vivendo sempre brigando? O que vocês escolhem? Então, eu acho que sim, a gente tem que ter criatividade e ouvir, entender, né? Tentar não tomar um lado ou um outro. E, de novo, a leveza tira a carga, né, disso é minha responsabilidade, por que meus filhos brigam tanto, o que tá acontecendo de errado? Não tá acontecendo, tá na caixa, todo mundo tá igual. Tá todo mundo meio maluco com as brigas. E é isso, acho que faz parte, né, da convivência entre eles.
0: Agora, Roseli, eu vou convocar aqui aquela rede de apoio que a gente já mencionou, mas tem uma rede de apoio que ela é muito importante nessa época e pode fazer muita diferença, né? Que são os avós, por exemplo. Para aquelas famílias que têm a oportunidade, os avós, os tios, os padrinhos, que são ali muito, muito próximos dessas crianças, eles podem, né, ser esse ponto de baixar a pressão também, quando a coisa vai tomando ali, ai, não, já estamos em casa há muito tempo, dá um passeio com o avô, dividir as brincadeiras da infância dos avós, né? Porque aí é um tipo de brincadeira completamente diferente. Isso também é muito legal, né?
2: Nossa, é assim que as tradições familiares passam de uma geração para outra. Eu acho lindo esse momento em que os avós curtem os netos, seja num passeio, seja num dia ou no final de semana na casa dos avós. Olha, mudam os costumes, muda a alimentação, as histórias contadas são bem diferentes. E muitas crianças ficam tentando, assim, fazer a imagem das histórias que os seus avós contam de quando seus pais eram crianças. Porque para eles é difícil entender, né? Nossa, esse meu pai, essa minha mãe, eles já foram crianças como eu sou agora. Então é muito legal esse apoio. E um parêntese para os pais, deixa os avós mimarem, porque as crianças sabem que isso é com os avós, com os pais é diferente.
0: Agora, Roseli, para fechar essa conversa por aqui, é bacana a gente trazer também opções para esses pais, para essas famílias, né? Há muitas bibliotecas públicas, há aquele círculo, né, também da escola que tem a biblioteca, que você já pode pegar um livro emprestado antes do período das férias para poder ler nesse intervalo das aulas. A troca de livros é muito legal e eu sei que você vai trazer uma dica exatamente nesse sentido.
2: Eu trouxe uma dica, Thaís, de livros, né? Mas aí eu fiquei pensando em fazer um programa composto na família, que pode ter, assim, crianças de várias idades, adolescente. Eu pensei em eles fazerem, assim, uma pesquisa a respeito do Mágico de Oz. Nós temos várias leituras e releituras do Mágico de Oz em livro. E nós temos muitas filmagens, a primeira e depois muitas outras, a respeito da mesma história, o Mágico de Oz. Seria bem interessante fazer uma pesquisa usando só esse tema, né? O Mágico de Oz. Isso abre a criatividade. Olha, eles podem fazer fantasias, eles podem fazer um sumário, né, filmado, eles podem dramatizar a história, eles podem fazer pequenos vídeos, o adolescente adora fazer isso. Então é usar esse tipo de criatividade, pegar uma obra e abrir tudo o que há a respeito daquela obra única.
0: Tá aí a dica da Roseli, já anotei por aqui e a gente vai levar isso adiante, Roseli. Lá em casa, a onda do momento são os animes, mas também agora o Michael Jackson, por causa da biografia. O Bento falou que agora vai fazer cosplay do Michael Jackson. Vou mandar um vídeo depois para vocês verem como é que ficou esse cosplay. Quero agradecer aos nossos ouvintes aqui pela participação no programa Seus Filhos, especial sobre férias. As férias de meio de ano estão chegando e a gente te convida sempre a participar conosco, a ajudar, né, essa é a função do nosso programa nesse planejamento. Ficou com alguma dúvida? Quer mandar pra gente? Nosso e-mail é seusfilhos@bandnewsfm.com.br. Você pode nos acionar nas redes sociais, @RoseliSaião, Roseli com Y, Saião também, ou @ThaísBDias, Thaís com H. Lembrando que fica sempre esse canal de comunicação. E se você quiser compartilhar o nosso programa, ouvir mais uma vez, ver mais uma vez, está disponível no site da Band News FM, no nosso canal do YouTube e nos principais tocadores de áudio. Fica a minha dica aqui, principalmente para você que está pensando em viajar com os filhos. Passa no perfil da Camila Amaral, que foi a nossa convidada desse programa especial de hoje. Mala de Mãe é muito bacana, tem muitas informações práticas mesmo para o dia a dia, para quem está pensando em viajar. E você viaja simplesmente sem sair de casa também, dando uma passada lá no perfil da Camila, a quem eu agradeço pela participação hoje por aqui. Camila, um beijo grande para você.
4: Um beijo, muito obrigada, que delícia de conversa.
0: E olha, eu quero agradecer ainda, né, a produção da Beatriz Andrade, também a operação aqui do nosso estúdio hoje do Rafael Henrique e a sonorização do José Antônio de Araújo. Um beijo especial para os nossos ouvintes e, lógico, meu carinho, meu abraço apertado para minha companheira de todos os dias por aqui no programa Seus Filhos, Roseli Saião. Um beijo para você, Roseli.
2: Beijo, Thaís. Como sempre, é adorável essa conversa. Obrigada, Camila. Foi uma delícia conversar com você. E muito carinho para os nossos ouvintes.
0: Continue ligado, porque os seus filhos você só ouve aqui na Band News FM.
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7: Agora 3:05, uma ótima madrugada para você na audiência da Band News FM. Muito prazer, eu sou Arthur Coelho, continuo por aqui te atualizando sobre tudo o que acontece no Brasil e no mundo nesta segunda-feira, 22 de junho de 2026. Quer participar? Interage conosco. Nosso WhatsApp é 11 999 59210, 11 999 59210. O ouvinte lá do Rio de Janeiro, final telefone 0721, já mandou aquele bom dia especial, está conosco na audiência. Lucas Batista, do Itaim Paulista, em São Paulo, está de plantão e vai ficar até às 7 horas da manhã ligado nas notícias e está mandando aqui um grande abraço a todos na audiência e também para a equipe da Band News FM. Valeu, um abração para você também. O Vladimir Filho, acompanhando diretamente de Fortaleza, e ele diz assim: tô aqui escutando vocês na minha Alexa em Fortaleza. Boa semana a todos, um abração para você. Ah, nosso ouvinte final telefone 8029 também mandou um bom dia. Mais cedo recebi uma mensagem do ouvinte que estava acompanhando diretamente do Japão, né? O Gilberto, na audiência, disse que por lá, quando ele mandou mensagem, ele foi por volta de meia-noite, depois mandou uma outra na madrugada, era meio-dia 15, e disse que estava um calor danado de 29 graus. Calor, hein? Por aqui o friozinho. O João de Jesus, na Barra Funda, também em São Paulo, vai ficar até às 7 horas da manhã. E lá do norte do país, a Andresa, em Manaus, desejando um bom trabalho a toda a equipe da Band News. Nosso WhatsApp, relembrando, se você quiser mandar um áudio de até 15 segundos, 20 segundos, é um tempo legal, 11 999 59210. E se você tiver uma sugestão de reportagem, é por este mesmo contato, a gente vai encaminhar para a central de ouvintes Ricardo Boechat e tentar uma resposta junto ao poder público, a entidade responsável, para tentar de alguma maneira solucionar essa questão. Vamos às atualizações de momento. O senador Flávio Bolsonaro parabeniza o novo presidente eleito da Colômbia, o Abelardo de las Priela, da ultradireita, e afirma que as agendas de direita continuam triunfando em toda a América. Em um vídeo publicado no Instagram, o pré-candidato à presidência no Brasil disse que a vitória de Spriella é uma vitória do bem sobre o mal e destacou a agenda contra aumento de impostos e a favor da segurança pública. Assim como o pai de Flávio, o ex-presidente Jair Bolsonaro, o novo presidente colombiano adotou o discurso de outsider da política, usou a camisa da seleção como símbolo nacionalista, a seleção da Colômbia, e prometeu medidas duras na segurança pública. O funkeiro Kevinho diz estar bem depois de passar mal e ser internado durante um show em Portugal. O artista teve que interromper a apresentação no sábado e precisou ser levado ao hospital. Em um vídeo publicado na internet, ele disse que o mal-estar foi causado pelo forte calor e que o resultado dos exames foi positivo. O show era o primeiro da turnê de Kevinho no país e que segue até agosto, e ele prometeu não cancelar a agenda de shows. A Copa do Mundo segue com dois grandes candidatos ao título entrando em campo hoje. É isso, Yuri Queiroga.
8: A Argentina pode garantir vaga na segunda fase da Copa do Mundo, enfrentando a Áustria às 14h em Dallas. A Band News FM transmite com narração de Jussier Cunha. Na sequência, às 18h, a França encara o Iraque. Você acompanha na voz de Silva Júnior. Já às 21h, tem Noruega e Senegal com Anderson Gonçalves. Na madrugada de terça, à 00h, a Jordânia enfrenta a Argélia. Neste domingo, a Espanha goleou a Arábia Saudita por 4-0 e Cabo Verde, marcando os dois primeiros gols na história das Copas, empatou com o Uruguai por 2-2. O Egito Egito assumiu a liderança do grupo G ao derrotar a Nova Zelândia de virada por 3-1, ficando à frente de Bélgica e Irã, que empataram sem gols.
9: A primeira semana do inverno começa com frio, chuvas e com chance de geadas isoladas nas primeiras horas da manhã, em áreas do sul e do sudeste do país. Na segunda-feira, a frente fria avança e provoca pancadas de chuva em São Paulo, no norte de Mato Grosso do Sul, no sul de Minas Gerais e em Mato Grosso. A partir da terça-feira, o destaque é para a primeira onda de frio do inverno, em que uma massa de ar polar intensa avança pelo centro-sul e se espalha por pelo menos 12 estados. No decorrer da quarta-feira, amanhã será gelada desde o Rio Grande do Sul, São Paulo, até o Acre. E nas áreas mais elevadas da Serra Gaúcha e Catarinense, as temperaturas podem ficar abaixo dos 0 graus e com possibilidade de chuvas congeladas. E até o final da semana, as manhãs continuam frias em grande parte das regiões sul e sudeste. Enquanto isso, no norte e nordeste do país, o calor segue predominando e as chuvas ficam concentradas entre o litoral da Bahia e o Rio Grande do Norte. E ocorrem também de forma isolada em Roraima e no oeste do Amazonas. Já de Ramos, da Clima Tempo.

0: Atenção, senhoras e senhores, ouvintes, passageiros da Band News FM. Está na hora de embarcar com a gente no nosso programa de viagens. Partiu, Band News! Continuamos visitando um dos lugares mais misteriosos da Terra. Neste segundo episódio do programa gravado na Antártica, nós vamos falar sobre como foram as nossas experiências pelo continente gelado, os encontros com animais, as aventuras e expedições.
1: Definitivamente, a gente finca os pés no continente Antártico. Aqui ainda vive uma comunidade, uma colônia inteira de pinguins.
2: Parou um pouquinho de ventar agora, o vídeo deve estar super embaçado, porque as condições realmente não são ideais para gravar nada.
3: E mais uma base britânica dos anos 1950.
2: Existe um limite de tempo e também de pessoas que podem visitar cada uma

0: A Antártica é diferente de qualquer coisa. É até difícil de explicar. No episódio passado eu falei sobre o nosso navio, o Scenic Eclipse 2, o início da viagem em Ushuaia, a temida passagem de Drake e as principais informações em relação às rígidas regras de visitação. Foram tantos detalhes e particularidades que precisamos de um programa inteiro para isso. E se quiser ouvir, basta procurar pelo site da rádio ou então os principais tocadores de podcast. Mais de 100 mil pessoas do mundo inteiro visitam a Antártica todos os anos. Somente na temporada passada, o número de turistas chegou próximo a 105 mil, um recorde histórico. E quase 99% deles embarcaram em navios de cruzeiro. São mais de 50 que possuem autorização para navegar até o Polo Sul. Os maiores fazem apenas contemplação. Para poder explorar e realmente pisar no continente antártico, é preciso fazer um cruzeiro de expedição. Como mencionei no primeiro episódio, o Scenic Eclipse 2 foi totalmente projetado para navegar pelos polos do planeta. Trata-se de um super iate de luxo capaz de tornar essa jornada muito mais confortável.
1: Conditions are absolutely beautiful. Visibility is fantastic.
0: O chefe de expedição, Jonathan Furman, utiliza o sistema de alto-falantes do navio para avisar que nós chegamos à primeira parada abaixo do Círculo Polar Antártico, Detail Island. Iniciamos uma série de 8 dias consecutivos explorando a região. Não há portos ou piers, então a forma de sair e de voltar para o navio é por meio de modernos botes infláveis, chamados de zodíacos.
2: Os Zodiacs são capazes de chegar a alguns lugares que, obviamente, o navio, com o tamanho todo dele, não pode chegar. Então, eles estão ali, passando por entre os icebergs. Tem alguns blocos de gelo que estão soltos também. E esse barquinho aqui, ele tem essa capacidade incrível de se meter em lugares que a gente nem imagina.
0: Esses barcos infláveis são muito estáveis e até certo ponto confortáveis. É neles que os turistas se locomovem do navio para as expedições em terra. De acordo com as leis da IATO, a Associação Internacional das Operadoras de Turismo Antártico, há um limite de 100 pessoas que podem ficar no máximo até 5 horas em cada lugar.
2: Por diversos momentos da nossa expedição, eles vão deixar a gente no continente. Alguns guias vão ficar espalhados por pontos estratégicos. Tem essas bandeirinhas que limitam o nosso espaço, mas a gente fica relativamente livre para poder explorar o continente gelado.
0: Logo no primeiro dia, nós tivemos as duas, digamos, modalidades de expedição. Essa que eu expliquei agora há pouco, caminhando por ilhas, pedras, neve, gelo, ou então apenas navegando com os zodíacos, passando por icebergs, observando animais, glaciais e outras formações.
3: Missão cumprida, nossa primeira experiência no continente gelado. É inacreditável como é diferente de tudo. Se você tiver algum dia a oportunidade de fazer esse tipo de cruzeiro, de viagem, de expedição, faça, não pense duas vezes. É incrível, uma sensação absolutamente incrível. Você esquece do frio, esquece da vida, só consegue pensar no lugar que você está. A gente está abaixo do Círculo Polar Antártico, nós vimos muito branco. É indescritível, difícil buscar palavras. Eu só digo para você, se você tiver a oportunidade, faça. Estou aqui de volta no quentinho, tirando os meus equipamentos. É tudo muito diferente, é a minha primeira vez. A gente vai fazer isso mais vezes, mas é realmente muito bacana. Bom, vamos trocar agora.
0: Durante 8 dias inteiros navegando pela Península Antártica, nós visitamos 16 pontos e pisamos, descemos em 8 lugares diferentes. Como deu para perceber, foi bem difícil entender tudo o que estava acontecendo na minha primeira vez. Por conta da ansiedade, da emoção, da preocupação com os equipamentos, das gravações, sem contar o ritual de colocar todas as peças de roupas, os acessórios, o colete. Aliás, aqui é um bom momento para explicar de forma resumida como foi a nossa rotina nos 8 dias de expedições. Todos os dias, às 6:30 da tarde, a equipe de expedição anunciava a previsão dos planos para o dia seguinte. Lembra que eu falei agora há pouco que há um limite de 100 pessoas em cada ponto da

0: Ática. Na nossa viagem havia 143 passageiros. Então nós fomos divididos em grupos de cores, de acordo com o número das cabines. Eu estava no grupo verde. E no final desse briefing, que acontecia sempre no teatro, com transmissão simultânea nas televisões das nossas cabines, nós ficávamos sabendo sobre os horários das saídas do dia seguinte. Exemplo, amanhã pela manhã o grupo verde vai sair às 8h15 e à tarde a previsão de saída é às 2h45. Eu expliquei no nosso último episódio e volto a dizer, isso acontece porque o clima na Antártica é imprevisível e tudo precisa ser feito com a maior segurança possível. Parece complicado? Pelo contrário, essa emoção, essa ansiedade, são componentes que deixam essa viagem ainda mais fantástica.
1: At the moment, conditions are looking favorable for a Zodiac operation.
0: Bem cedinho pela manhã, o chefe de expedição dava as primeiras informações sobre as condições e se aqueles horários previstos estavam mantidos.
1: Enjoy your breakfast and enjoy your morning here in Antarctica.
0: Tudo confirmado, era hora de nos prepararmos para deixar o navio. No verão antártico, a temperatura gira em torno de 0 grau. A nossa viagem variou muito pouco, para cima e para baixo. Calça térmica, meia de lã até o joelho. Calça à prova de água. Não pode ser impermeável, mas sim à prova d'água, que suporte até 3 horas de chuva intensa. Camisa térmica de manga comprida e a parca por cima de tudo. Esse super casaco é um presente do Scenic Eclipse e vai estar na sua cabine quando você chegar. Luvas, protetores de orelhas, protetor de pescoço e rosto e gorro eram os meus acessórios complementares. Ah, sem contar os óculos escuros, essenciais. Muita gente usava, inclusive, aqueles óculos de esqui ou então de snowboard. Antes de sair da cabine, a gente precisava pegar ainda os nossos coletes salva-vidas que ficavam em um armário. Chegada a hora da nossa expedição, descíamos até o lounge, onde aguardávamos com o nosso grupo. De lá, vamos até a Mud Room, a sala da sujeira, onde vestíamos as nossas botas especiais, já higienizadas, e dali partíamos para a saída, para subir nos zodíacos.
2: The big rule I have for you, only one real rule: stay in the boat.
0: Depois de um rápido briefing do piloto do barquinho inflável, estávamos prontos para iniciar a nossa expedição. Como falei agora há pouco, foram 16 saídas como essa para explorar o continente antártico, tanto pelo mar quanto pela terra, ou pelo gelo. Encontramos bases desativadas, que foram usadas por pesquisadores entre os anos 50 e 80 e que hoje funcionam como museus.
3: A gente vai entrar agora nessa cabana e a pessoa que fica aqui cuidando dela gentilmente deixou a gente gravar e ela disse: você vai entrar numa máquina do tempo. De volta para os anos... final dos anos 1950. Tô curioso.
0: Antes de todas as expedições com turistas, uma equipe do navio, formada por 20 especialistas, faz uma vistoria do local a ser visitado. Eles carregam equipamentos, mantimentos e até barracas e alimentos para o caso de o tempo mudar drasticamente e de nós ficarmos impossibilitados de voltar para o navio.
4: Isso aqui é um belo exemplo de como o tempo muda rapidamente aqui na Antártica. A gente chegou por aqui, o dia estava um pouquinho mais claro, de repente começou a chover, agora está um misto de chuva com neve. Eu estou aqui no alto desse lugar. Parou um pouquinho de ventar agora, porque as condições realmente não são ideais para gravar nada. Tô aqui com a minha câmera, tripé, eu não posso tocar em nada do continente, absolutamente nada. Não posso deixar cair, não posso apoiar, é impressionante e tem que, obviamente, obedecer todo tipo de regra por aqui.
0: No dia seguinte, com céu claro e pouco vento, nós tivemos a chance de ver tudo do alto. Em um sobrevoo de helicóptero de pouco mais de meia hora, percebemos as proporções dessa imensidão de gelo. O navio possui duas modernas aeronaves que decolam e pousam da própria embarcação. O helicóptero é a única atividade no Scenic Eclipse 2 que tem um custo à parte. E em breve haverá um submersível.
5: A partir de agora, a aventura fica um pouquinho mais próxima da água. A gente vai andar de caiaque. É um dos passeios que são oferecidos aqui durante esse cruzeiro.
0: Antes de entrar nos caiaques, precisamos assistir a um briefing de segurança. É necessário também colocar uma roupa absolutamente à prova de água. O caiaque é super estável, mas vai que, né? A sensação de remar a centímetros da água gelada, passar por icebergs, ver pinguins, pássaros, focas, é uma experiência realmente inesquecível. Além dos caiaques, é possível fazer também o stand-up paddle. As duas atividades estão completamente incluídas, sem nenhum tipo de custo adicional. Basta se inscrever. Se quiser ter mais informações, imagens e vídeos do nosso cruzeiro de expedição, eu coloquei muita coisa no meu Instagram. Cadê o Coutinho? Esse é o meu Insta. Cadê o Coutinho? O programa de hoje faz a primeira rápida parada. Voltamos já.

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0: Agora 3:26 ou 3:26. Muito obrigado você na audiência da Band News FM e também você que acompanha pela Fast TV nos canais LG e TCL. A Polícia Federal continua investigando o ataque hacker que disparou alertas falsos da Defesa Civil para celulares de diferentes regiões do país no fim de semana, causando pânico na população. Segundo o Ministério da Integração, duas contas vinculadas à Defesa Civil do Pará foram usadas para os disparos, que foram classificados como nível extremo, o grau mais alto do sistema entre a noite de sexta-feira e a madrugada de sábado. As mensagens falsas alertavam para alagamentos, tornados e deslizamentos em São Paulo, Rio de Janeiro, Salvador, Belo Horizonte, Curitiba e Rio Branco, além do Distrito Federal. O Ministério destaca o impacto do caso à segurança pública e à confiança nos sistemas oficiais de alerta e pede que a polícia compartilhe os achados para embasar medidas adicionais de segurança. E termina hoje o prazo para o pagamento da taxa de inscrição no Exame Nacional do Ensino Médio Enem 2026. Os detalhes com David Cardoso.
1: Termina nesta segunda o prazo para o pagamento da taxa de inscrição do Enem 2026 após prorrogação feita pelo Ministério da Educação. O valor é de R$85 e pode ser pago por boleto, PIX, cartão de crédito ou débito, conforme a instituição financeira. A taxa é obrigatória para quem não conseguiu isenção. O Enem segue como a principal porta de entrada para o ensino superior no Brasil, sendo usado no Sisu, ProUni, FIES, além de universidades no exterior.
0: O ultradireitista Abelardo de las Prieira vence as eleições presidenciais da Colômbia com quase 50% dos votos contra 48% do candidato de esquerda, o Ivan Cepeda, apadrinhado do presidente Gustavo Petro. A vitória segue a onda de extrema-direita na América Latina, com Espriella adotando um discurso focado na segurança pública, com uma retórica agressiva contra adversários, também utilizando a camisa da seleção colombiana como símbolo nacionalista. Petro contestou esta apuração, como já havia feito no primeiro turno, afirmando haver muitas irregularidades. A virada ideológica ocorre após o primeiro governo de esquerda da história colombiana. O tenista João Fonseca fica com o vice-campeonato da chave de duplas do ATP 500 de Halle, na Alemanha. O brasileiro jogou ao lado do alemão Daniel Altmaier e os dois foram derrotados por uma parceria da França por 2-7 a 0. João Fonseca segue agora para a Inglaterra, onde vai disputar o ATP 250 em Eastbourne.
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0: De volta com o programa de hoje, gravado em um cruzeiro de expedição para a Antártica, a bordo do Scenic Eclipse 2, um dos navios mais luxuosos e tecnológicos que existem. Em meio ao gelo, montanhas, icebergs e muita água, a vida selvagem da Antártica é única e diversa. Trata-se do único continente do mundo que não possui mamíferos terrestres. E isso inclui nós, seres humanos, já que não existem cidades ou populações permanentes nesta imensidão branca. Os ursos polares vivem apenas no norte. E aqui, no Polo Sul, é o lugar dos pinguins. Durante a nossa viagem, tivemos a chance de observar milhares deles. A Antártica é lar de 18 espécies de pinguins e nós vimos três. O pinguim Adele, que parece estar usando smoking e máscara. O pinguim de Barbicha, com um traço bem característico na cabeça. E o pinguim Gentoo, considerado a ave mais veloz do planeta debaixo d'água. Cruzamos com dezenas de focas e tivemos a sorte de encontrar quatro espécies delas, incluindo os gigantescos elefantes marinhos, que podem medir mais de 6 metros de comprimento e pesar até 4 toneladas. A observação de animais precisa respeitar uma série de regras. Fundada em 1991, a IAATU, Associação Internacional das Operadoras de Turismo Antártico, é quem promove o turismo de forma responsável e segura.
1: Esse som.
0: A Antártica é o melhor lugar do mundo para encontrar baleias. Durante o verão, as baleias jubarte procuram essa região para se alimentar. E quando elas sobem à superfície, o som dos animais se mistura aos cliques das câmeras fotográficas.
2: Da nossa varanda, questão de 20 metros no máximo, pelo menos 4 baleias jubarte, dando um show pra gente, um show particular.
0: O ritual da caça é impressionante. A captura mostra uma rede de bolhas perfeitas, formando uma espiral de Fibonacci. Essas bolhas aprisionam o krill, um crustáceo semelhante ao camarão, possibilitando que as jubartes possam comê-los em abundância. Eu cheguei a comentar que faz parte de um cruzeiro de expedição a bordo do Scenic Eclipse 2 viajar ao lado de especialistas. No nosso caso eram 20, entre geólogos, glaciologistas, naturalistas e biólogos. Eu conversei com Sarah Kather, bióloga marinha alemã que mora em Portugal.
3: Temos muita sorte, sim. Primeiro, nesta época do ano, é quase normal ver muitas baleias jubartes, porque elas vêm lá comer. É bem especial. Além disso, o que foi muito particular nesta viagem foram as orcas. Vimos 3-4 vezes orcas em potes, em grupos grandes, em famílias grandes, por isso sim, muita sorte.
0: Graças ao Tratado da Antártica e à proibição da caça às baleias, tem sido visível o número maior delas na Antártica.
3: O que estamos observando nas baleias jubartes é que a população está muito boa. Cresceu desde que terminaram a caçar elas. Cresceu a um número bastante estável e parece que estão bem. Com outras espécies, como a baleia azul, ainda não recuperou. Temos muito poucas. Nesta viagem não vimos. Nos 8 anos que trabalho aqui na Antártida, vi 3 indivíduos só. Isso quer dizer que ainda no hemisfério sul, essa espécie está bastante em perigo. Agora, para todas as espécies, para os pinguins, para as focas, para todas as baleias, o aquecimento global é um problema, porque entre menos gelo há menos algas, e destas algas alimenta-se o krill. E o krill é um alimento base para as baleias, para as focas, para todos os pinguins também. Então, isso é preocupante.
0: Além do aquecimento global, algumas doenças, como a gripe aviária, têm se aproximado de forma assustadora do continente antártico, colocando em risco algumas espécies de pinguins. Desde o episódio passado, eu tenho falado muitas vezes sobre a tecnologia empregada neste navio. O Scenic Eclipse, inaugurado em 2018, e o Scenic Eclipse 2, inaugurado em 2023, foram projetados para fazer expedições nos lugares mais remotos da Terra. Sentado em uma das poltronas da ponte de comando, eu tive o prazer de conversar com o capitão Radomir Novosel.
1: Thank you so much for having us here.
0: Muito obrigado por nos receber aqui. Tem sido muito especial.
4: You're most welcome. It's actually our pleasure when I see the smiles on the guests' faces. Then
0: você é mais do que bem-vindo. Na verdade, é um prazer para a gente ver o sorriso no rosto dos hóspedes. É sinal de que estamos fazendo um bom trabalho.
4: You know that you are doing a good job.
0: Eu pergunto para ele o que faz desse navio ser tão especial.
4: Inside is ultra luxury.
0: Aqui dentro desse iate ultra luxuoso temos todas essas experiências gastronômicas. São 10 restaurantes. Na parte externa, temos um navio muito forte, que pode ir praticamente de um polo a outro do planeta. Nós temos helicópteros, submarinos muito em breve, Zodiacs, caiaques, temos tudo. Eu quero saber do capitão do Scenic Eclipse 2, qual o maior desafio de navegar em um cruzeiro de expedição pela Antártica?
4: Good question. The challenge is to make a good plan for...
0: Boa pergunta. O desafio é fazer um bom plano para tudo. Quando você vem até a Antártica, você tem muito a oferecer. Então, quando planejamos vir para cá, temos uma boa ideia de tudo o que queremos fazer. Mas aí é preciso checar as condições do gelo, do vento. Porque se você tem gelo e vento, você pode fazer muito pouco por aqui. É preciso saber da visibilidade. Assim, nós podemos colocar os nossos helicópteros para voar. Muitos, muitos fatores. É um planejamento... Muitos, muitos fatores. É um planejamento muito complexo. E nós estamos mudando os planos quase que todos os dias. Hoje, por exemplo, nós olhamos todos os fatores e resolvemos vir para esse lugar, que é lindo, especial, mas menos abrigado. Deu certo, foi um bom risco. O capitão estava falando de Spirit Island, um lugar absolutamente fantástico, com formações rochosas enormes, cheias de buracos, espécies de cavernas. Tudo isso misturado a muita neve, gelo, água azul bem clarinha e a milhares de icebergs de todos os formatos e tamanhos. Eu mencionei que gravei essa conversa com o capitão na própria ponte de comando. Estar neste lugar foi uma honra para mim, mas saiba que qualquer passageiro do Scenic Eclipse 2 pode visitar o local de controle do navio a qualquer momento. A ponte é aberta 24 horas por dia. Há alguns sofás, binóculos, lunetas e até livros didáticos. Eu aproveito e pergunto ao capitão se algum hóspede já o incomodou ou teve alguma atitude inconveniente.
4: Não, this is, I don't know, fourth season here and the bridge is open. I cannot remember a case that...
0: Não, essa é, se não me engano, a nossa quarta temporada por aqui e não consigo me lembrar de alguém que tenha me incomodado. Muitas vezes torna-se um ambiente barulhento, especialmente quando há muitos passageiros falando. E aí só pedimos para fazer silêncio. A verdade é que é um prazer recebê-los aqui na ponte, criar essa atmosfera mais intimista. Ah, no último cruzeiro, um casal acabou adormecendo, naquele sofá ali. Foi logo após o almoço. E quando eles acordaram, ficaram muito envergonhados. Eu fiquei muito feliz, porque eles estavam realmente bastante à vontade.
4: Fully relaxed.
1: So, Captain, thank you so much for your time. Thank you so much.
4: More than welcome. The pleasure is ours. Thank you.
5: Sabores do mundo.
0: Gastronomia do Scenic Eclipse 2 é um capítulo especial. Esse iate de luxo oferece 10 experiências gastronômicas a bordo. Todas estão incluídas no seu cruzeiro. Alguns restaurantes de especialidades precisam apenas ser reservados. Em 13 noites de viagem, nós conseguimos provar todos, inclusive o mais especial deles. O chefe executivo do navio, Victor Malek, explica que Chef's Table, a mesa do chefe, é o que tem de mais exclusivo a bordo. Funciona apenas diante de um convite feito pelo próprio capitão. Normalmente contempla hóspedes que estão retornando para viajar com a gente, ou aqueles que estão nas suítes superiores, ou até mesmo alguns passageiros de sorte. Nós oferecemos um menu degustação de 10 tempos, sempre harmonizados com excelentes vinhos. Nós colocamos uma caixa na mesa em frente a cada pessoa com alguns objetos inusitados que vão ajudar a compor os pratos. É uma experiência, não tem cardápio físico. Eu mesmo, como chefe executivo, vou anunciando cada um dos pratos. Eu procuro fazer uma jornada pelo mundo das comidas. É uma experiência saborosa e muito divertida. O Partiu Band News teve a honra e o privilégio de ter sido convidado pelo capitão e eu garanto, Foi realmente uma experiência gastronômica muito boa. E em termos de entretenimento também. Aliás, todos os bares, restaurantes, comidinhas, petiscos, lanches são de uma qualidade muito superior. E no navio há dois sommeliers que estão sempre prontos a dar sugestões e harmonizações. Não é à toa que o Scenic Eclipse 2 se encaixa em uma categoria de ultra luxo. Uma viagem comum de navio para a Antártica custa a partir de $5,000, cerca de R$25,000 por pessoa. Esse cruzeiro de expedição ultra luxuoso começa em algo em torno de $14,000 em novembro e sai por a partir de $26,000 de dezembro a fevereiro, cerca de R$130,000 por pessoa, com tudo incluído. Para quem tem condições, é uma chance única de conhecer o lugar mais remoto da Terra com muito, muito conforto. Se puder, mergulhe nesta viagem sem medo.
5: O que eu estou fazendo de roupão e dezenas de pessoas estão fazendo de roupão aqui na popa do navio é o Polar Plunge.
0: Uma tradição nas viagens para a Antártica, o Polar Plunge nada mais é do que pular no mar gelado só de roupa de banho. Só que no Scenic Eclipse 2, até esse ritual é mais especial.
6: E aí quando chega aqui tem essa música alta, o pessoal bebendo, toda aquela empolgação.
0: Com direito a clima de beach club, os saltos são feitos de uma espécie de marina que se abre na popa do navio.
6: Agora chegou o meu momento, é a minha vez. 1.8 graus Celsius. Vambora!
7: Ok.
8: Ready?
7: Let's go!
8: Ok, 3, 2, 1,
0: se quiser ver como foi o meu salto na água congelante, basta procurar o destaque que eu coloquei no meu Instagram. Cadê o Coutinho? Esse é o meu Insta. Cadê o Coutinho?
6: Cara, dá um choque. É inexplicável. Tem que fazer. Tem que fazer.
0: Voltamos já.

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0: 3:44. O senador Jax Wagner, do PT da Bahia, deve se reunir nos próximos dias com o presidente Lula para definir o futuro dele como líder do governo no Senado. O petista foi alvo de uma operação da Polícia Federal na semana passada por suspeita de receber vantagens indevidas do dono do Banco Master, Daniel Vorcaro. Após ser alvo da PF, Jax Wagner disse em entrevista à Band News TV que segue líder do governo Lula no Senado até que o próprio presidente da República peça para ele se retirar. E com candidatura sob júdice, o candidato Arthur Henrique do PL venceu as eleições para governador do estado de Roraima. A votação aconteceu neste domingo. Com quase 100% das urnas apuradas, Arthur recebeu pouco mais de 60%, o que representa 159.906 votos. Em segundo lugar ficou o Soldado Sampaio do Republicanos, atual governador interino e ex-presidente da Assembleia Legislativa. O mandato do novo eleito vai até janeiro de 2027. Arthur Henrique disputa a eleição sob condição judicial, né? A sua candidatura foi questionada no STF e o ministro Flávio Dino decidiu invalidar uma norma do TRE de Roraima que flexibilizava os prazos de desincompatibilização para candidatos ocupantes de cargos públicos. Segundo Dino, os prazos previstos na lei da inelegibilidade de 3 ou 6 meses, conforme o cargo, deve ser respeitado integralmente. Como ainda há possibilidade de recurso, Arthur permanece na disputa e aparece nas urnas como candidato sob júdice. Um trabalhador morre esmagado por um caminhão-pipa que perdeu o controle em uma mina na região central de Minas Gerais. As informações com Pedro Gelinek.
1: São apuradas as circunstâncias do acidente envolvendo uma caminhonete e um caminhão-pipa na mina Casa de Pedra, em Congonhas, na região central de Minas, na manhã deste domingo. Um homem identificado como Herman Bittencourt Baeta, de 50 anos, morreu esmagado. Segundo o Corpo de Bombeiros, o caminhão-pipa, com capacidade para 50 mil litros de água, teria apresentado uma possível pane no sistema de frenagem durante a rotina de trabalho. Após perder o controle, o caminhão atingiu a caminhonete em que Herman trabalhava e subiu sobre o veículo, que ficou completamente destruído. Em nota, a CSN Mineração lamentou a morte do colaborador e informou que todas as providências para socorro e atendimento foram adotadas imediatamente. A empresa afirmou ainda que está prestando toda assistência necessária aos familiares.
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3: Terceiro e último bloco do nosso segundo episódio, gravado durante um cruzeiro de expedição para a Antártica. Já passei pelas minhas emoções e percepções dessa viagem inesquecível. E a partir de agora você vai ter a chance de ouvir o ponto de vista de quem esteve por lá a lazer. No último dia do cruzeiro, eu conversei com o empresário mineiro Luiz Carlos Nassif.
4: Quem diria que num cruzeiro pra Antártica eu iria fazer uma amizade com um casal de brasileiros abaixo do Círculo Polar Antártico? Nassif, que prazer conversar contigo aqui no Partiu Band News, na Band News FM. Estamos tomando, eu quase engasgo pra falar, os últimos drinks desse navio maravilhoso. Tudo bem com você? Obrigado por aceitar topar conversar comigo.
5: Tudo bem, André. Obrigado pelo convite. É legal a gente falar e passar um pouco das experiências nossas aqui também. Como você estava dizendo, a viagem realmente é surpreendente, porque primeiro, para vir para a Antártica já é uma coisa surpreendente. Você não sabe o que você vai esperar. Tem uma aura de mistério, é um negócio meio inalcançável, inatingível, e a gente realiza esse sonho e fica deslumbrado com o que a gente vivencia nesse período todo.
4: Vamos começar pelo princípio, já diria o poeta, né? Como é que você procurou, o que você imaginou? Era um sonho antigo? Quando passou pela sua cabeça, da Camila, vamos viajar pra Antártica?
5: Bicho, o negócio com a gente funciona um pouco diferente, sabe? Eu e a Camila temos viajado pelo mundo de moto. A gente decidiu que queria conhecer o mundo de moto. E um dia caiu na caixa do Gmail um e-mail sobre essa viagem. E eu joguei pra ela, falei, olha que bacana aqui, ó. Uma coisa que nem tava na nossa pauta, né? Mas sempre tive curiosidade de saber como é que ela Antártica, como é que é o Círculo Polar Antártico. A gente já foi de moto e cruzou o Círculo Polar Ártico e agora fizemos o Antártico. Só que não dava para vir de moto, né? E esse e-mail veio com uma proposta de um cruzeiro exclusivo, que é esse que a gente está fazendo aqui do Scenic. Pô, que é um espetáculo, né, bicho? A gente veio por conta e risco sem saber o que esperar. Vamos na aventura, como a gente sempre vai. E fomos, de fato, muito bem surpreendidos.
4: É difícil a gente falar o que foi o destaque, mas expectativa e realidade, né? O que você imaginava dessa viagem, o que você viu? Dá pra resumir?
5: Bicho, eu achei que a gente ia viajar pra cá e o continente gelado, só ia ver montanha com gelo. Todo lugar que você olhar só tinha gelo, neve e... teve muitas coisas diferentes, muitas coisas durante o percurso de descida pra Antártica e de retorno também.
4: O barato da viagem é isso, né? A viagem pra mim vai ser uma coisa e eu vou lembrar da viagem de uma maneira, pra você vai ser de outra, pra Camila de outra, pros outros 137 passageiros de outra maneira completamente diferente. Mas o navio parece um detalhe dentro da Antártica que é enorme, né? Que é um continente gigantesco, surpreendente, inusitado, inóspito, mas o navio, no fundo, tem uma parcela muito importante nessa viagem, né?
5: É, o navio realmente foi surpreendente, porque a gente, quando fala em viagem de navio, sempre imagina aquele mega barco, né? E esse navio é um navio diferente, um navio que tem muita tecnologia, que me chamou muita atenção, capacidade de estabilização dele na água enquanto tá navegando. É um navio pequeno, na verdade é um grande iate, né? Porque hoje nós temos, se não me engano, 140 hóspedes, comoda até 200, ou seja, seriam em torno de 100 cabines. É muito pequeno, perto desses navios que tem 5 mil pessoas, né? Você viajar com 140 é praticamente exclusividade. E o staff do navio é muito bem preparado, é uma coisa impressionante. Todos são muito gentis, educados. Você pensa alguma coisa, os caras já se antecipam, já te oferecem, desde a camareira, dos garçons, da recepção, dos barmans. O serviço, de uma forma geral, é um espetáculo. Fora o pessoal que nos leva para passear lá fora, nos barcos, né, nos botes chamados de Zodíaco. Eles também são biólogos, são especialistas em Antártica e contam as histórias, né? Que dividem o conhecimento conosco. É um negócio espetacular, fabuloso o navio. E o navio é muito curtinho, né? Se você olhar daqui ali, não deve ter 30 metros de largura, 50 metros de largura. É um navio pequeno, mas que comporta 2 helicópteros, pô, vai ter um submarino. Então, assim, para promover experiências muito exclusivas mesmo. Eu fiquei muito impressionado, principalmente com o serviço do navio. A gentileza de todo mundo, a gente fala mal o inglês, mas as pessoas se esforçam para entender. Então, fala em italiano, fala em espanhol, rasga um português. Então, todo mundo te ajuda ali a ser compreendido, então você acaba sendo bem acolhido. Isso foi muito confortável pra gente.
4: E mesmo assim, né, tem o Bruno que trabalha à noite na recepção, que é brasileiro, tem uma camareira que tá no meu andar, brasileira, tem alguns argentinos que falam português, as pessoas, tem um garçom de El Salvador que fala português, que eu vi que vocês falam com vocês também, né?
5: É, às vezes a gente perde um pouco nas palestras, que são todas ingleses. Uma evolução pro navio poderia ser assim, ter uma tradução simultânea, que ajudaria muito a atrair turistas de outras nacionalidades que não têm o domínio de inglês também, mas no geral você é muito bem acolhido e se vira bem. Porra, tem um italiano aqui que adora falar em português com a gente, porque ele já morou um ano no Brasil, então é a forma dele praticar. Tem a menina lá, a bióloga, que vai conosco também, que é, se não me engano, ela é espanhola.
4: A Sara, ela é alemã e morou no Brasil e morou em Portugal.
5: É alemã e é assim, pra praticar o português, todo mundo adora, né? Pra não esquecer a língua. Então, esse acolhimento realmente nos traz uma experiência muito diferente de qualquer outra viagem de navio que a gente já tenha feito.
4: A gente tem aqui 10 restaurantes. Eles falam em 10 restaurantes, ou 10 experiências gastronômicas, né? A gente tá de frente pra um bar que tem 135 rótulos de uísque. Você tá tomando um drink. Eu também tô tomando um drink, tá? Não tô te expondo aqui, não, viu? Sempre estamos aqui conversando, tomando um drink antes do nosso último jantar. Você falou bastante do serviço e que realmente é espantoso como é bom o serviço, mas é da qualidade das bebidas e das comidas aqui.
5: É, o pessoal é bem versátil, né? Você faz drink do jeito que você quiser, o cara inventa pra você, se você não tiver ideia, você pede ele pra criar e ele cria na hora, tudo da melhor qualidade. Eu fiquei muito impressionado também com a parte de comida, a qualidade dos alimentos é muito boa. A padaria deles é um espetáculo. Comentei com a Camila, muito tempo que eu não comia pães tão saborosos, com tanta textura, tanta crocância, tanto sabor. E aí você gravita entre um restaurante asiático, um japonês, um francês, um italiano, de comidas rápidas que vem os sanduíches lá. Pô, um cachorro quente com espetáculo. Anos que eu não comi um cachorro quente igual eu comi daqui, o cheeseburger, a pizza. Da batata frita até o escargot, você acha de tudo aqui, tudo muito saboroso, tudo da melhor qualidade. Fiquei bem impressionado.
4: Bom, a gente falou bastante sobre o navio, eu falei bastante também ao longo dos blocos e do programa sobre a importância de você conhecer um lugar tão inóspito a bordo de um navio confortável, e não só no termos de luxo, de alimentos e bebidas, do conforto da sua suíte, da sua cabine, mas também da tecnologia que esse navio emprega e também a operação que a gente faz para fazer as expedições, né? É uma operação que é segura pra gente e acho que principalmente também segura pro meio ambiente da Antártica, né?
5: É muito legal o cuidado que eles têm aqui pra gente poder fazer as visitações externas, né? Só um detalhe, a gente vem todo preparado pro frio, achar que, pô, vai passar muito frio, mas eles nos presenteiam com uma parca, que é uma jaqueta muito aquecida e impermeável. Isso ajuda demais na hora de você descer do barco para ir fazer as visitações externas. E tem uma coisa muito legal também, o cuidado que eles têm. A gente calça uma bota deles quando você pisa em alguma ilha, no continente, quando você volta, você tem que higienizar a bota. Você não pode entrar com nenhum resíduo de um lugar para o outro, porque você pode contaminar outros ambientes. Então, essa preocupação com o ecossistema que eles têm é um diferencial muito legal. E os biólogos, os caras que ficam tocando o barco lá enquanto a gente está fazendo as visitações, eles são muito atentos a isso também, para a gente intervir o mínimo possível no ecossistema que a gente estiver visitando, né? É muito legal, a gente vai visitar as colônias de pinguins e tudo, e nós somos orientados a dar preferência para os pinguins. Se eles estiverem atravessando, você tem que parar, deixá-los passar na sua frente. Eles olham para você assim como se fosse amigo, continua. E aí é legal a inocência, né, do ambiente. Eles não sabem o que é ameaça para eles, né? Então, convive-se muito bem com seres estranhos como nós humanos invadindo o espaço deles. Mas é muito curioso essas pequenas leituras que a gente tem do ambiente, porque é tudo muito diferente de tudo que eu já visitei.
4: Das atividades, além de sair com o Zodíaco, né, para fazer o que eles chamam de cruzeiro, que é quando a gente não toca realmente no continente ou então na terra, ou também o landing, né, que quando a gente toca na terra e nas ilhas. Eu, por exemplo, fiz o caiaque. Vocês também remaram, fizeram outras atividades?
5: Eu fiz o caiaque também. Por acaso, a gente foi sorteado, porque passou uma baleia 5 metros do caiaque e do bote que a gente tava. A Camila ficou com medo dela dar uma assustada e nos virar para aquela água gelada, né? Mas elas são todas muito dóceis também. É assim, um animal enorme, né? Imenso, que você fica impressionado com o tamanho. Esse convívio harmônico é uma coisa que nos chamou muita atenção, né? A gente, de fato, estava integrado à natureza da Antártica ali. Todos os animais conviveram bem com a nossa presença. A gente soube respeitar o espaço deles também. É um negócio diferente. É um negócio que, inclusive, que nos educa no dia a dia também, esse respeito com o ambiente.
4: Teve algum momento da viagem, incluindo passagem de Drake na ida, passagem de Drake na volta, ondas de mais de 6 metros, expedição, baleia a 5 metros, gelo pra tudo quanto é lado, iceberg. Teve algum momento que você ficou com algum medo, você ou com a Camila?
5: Ah, bicho, a gente não tem medo de nada não, cara. A gente se sentiu tão seguro no barco. O momento mais desconfortável é a passagem de Drake, que balança muito e dá um pouco de enjoo, né? Mas fora isso, medo zero, inclusive de nadar, de mergulhar, de caminhar pelos lugares. O acolhimento é tão grande do ambiente antártico ali que eu acho que você acaba se integrando àquela natureza ali e não se sente ameaçado com nada.
4: Pra gente finalizar, você é uma pessoa que viaja bastante, conhece muitos lugares do mundo, tem um gosto, digamos, refinado. Essa viagem tá entre as 3 melhores, pelo menos, da sua vida?
5: Ah, essa viagem vai deixar um registro na memória que vai custar sair, se é que sai, né? É, a gente estava comentando aqui, essa é uma das 3 viagens que estão registradas, que a gente sempre vai indicar. De fato, quem tiver oportunidade não pode perder a chance de vir conhecer a Antártica. É diferente de qualquer coisa que você já viajou para o mundo. Vai para a Europa, vai para os Estados Unidos, né? A Ásia eu não conheço ainda, mas também deve ser bem legal, diferente, mas exclusivo mesmo é a Antártica. Não tem outro lugar igual a Antártica no mundo.
4: Nassif, muito obrigado, um grande abraço. Eu espero sinceramente encontrar em outros lugares, de repente tomar uma cachaçinha em BH, comer um negocinho em Minas, de repente no Nordeste também ou em outro lugar do mundo. Foi um prazer te conhecer. Além dessa viagem, eu vou guardar a amizade de vocês para sempre também.
5: Eu que agradeço, prazer conhecê-lo também e se Deus quiser a gente vai encontrar em outros lugares, porque deu liga aqui a diversão, ainda mais que você gosta de um uísque, então, então vão ser bons companheiros de copo.
4: 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Eu também coloquei muitas imagens, vídeos e informações no meu Instagram. Cadê o Coutinho? Vai ser um prazer enorme te encontrar no meu Insta. Cadê o Coutinho? 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O programa de hoje teve a sonorização final do mestre José Antônio de Araújo Filho. Semana que vem tem muito mais. Tchau e até a próxima. 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
3: 4:03, esta é a Band News FM, sejam todos muito bem-vindos nesta segunda-feira, 22 de junho de 2026. Eu sou Arthur Coelho, fico por aqui, vamos juntos até às 7 horas da manhã com muita informação. Tudo o que acontece no Brasil e no mundo você confere por aqui. Participe! 11999-592-100, 11999-592-100. A nossa ouvinte aqui de São Paulo, a Tatiane Cristina, mandou aqui um bom dia, mandou uma foto de um bolo. É um bolo isso ou é um pudim? Aparece um pudim. Coisa boa, hein? Valeu! Tá tomando cafezinho nesse horário. Grande abraço pra você, bom trabalho também. O nosso ouvinte final telefone 0947 também mandou um abraço especial diretamente de Salvador, é o Júnior, valeu Júnior. Ouvinte de Manaus, final telefone 1380, mandou um bom dia, DDD 92. Quem mais por aqui? Nosso ouvinte do Rio de Janeiro, bom dia Arthur Coelho, com vocês até às 7 horas da manhã. O ouvinte não se identificou, mas a gente agradece sempre a participação. Tem algumas sugestões de reportagens também chegando por aqui, a gente vai anotar e encaminhar para a central de ouvintes, Ricardo Boechat. 11999-592-100. O Tribunal Superior Eleitoral determina a exclusão de vídeo do deputado Sóstenes Cavalcante do PL, que associa o PT ao financiamento por facções criminosas sem apresentar provas. A liminar foi proferida pelo vice-presidente do TSE, o ministro André Mendonça, após representação do PT, PV e PCdoB. A exclusão deveria ocorrer em até 24 horas sob pena de multa diária, mas o conteúdo continua nas redes. Na publicação, Cavalcante afirma haver grandes suspeitas de que o dinheiro do CV e do PCC financia campanhas petistas, citando investigações dos Estados Unidos, que recentemente classificaram, né, no caso, os Estados Unidos, as facções como terroristas. Para Mendonça, a liberdade de expressão não permite acusar um partido de um crime grave sem nenhuma prova. E uma operação no Amazonas registra uma das maiores apreensões de drogas da história do estado, conta aí Jordânia Gama.
2: são apreendidas 2,5 toneladas de entorpecentes durante a Operação Segurança Presente, realizada no município de Quari, a 363 quilômetros de Manaus. A ocorrência, considerada a segunda maior apreensão de drogas da história das bases fluviais de segurança do Amazonas e da base Arpão 2, será detalhada pelo governador Roberto Cidade nesta segunda-feira.
3: Enquanto o Brasil entra no inverno, a Europa enfrenta uma onda de calor severa com temperaturas próximas de 40 graus, alertas vermelhos em vários países e também impactos no transporte e no cotidiano. Na França, por exemplo, uma das principais operadoras ferroviárias cancelou 71 trens e mobilizou mais de 5 mil funcionários depois de o calor danificar linhas de energia e dilatar os trilhos. Na Alemanha, tempestades interromperam festivais e eventos ao ar livre. A onda de calor é provocada por uma massa de ar quente vinda do Saara, alimentada por um sistema de alta pressão que forma uma cúpula de calor sobre o oeste e o centro do continente. O mexicano Carlos Ramos vai apitar o jogo do Brasil contra a Escócia na quarta-feira em Miami pela última rodada do Grupo C da Copa do Mundo. O anúncio foi feito pela própria FIFA. Já o árbitro brasileiro Ramon Abate Abel e os assistentes Rafael Alves e Danilo Manes vão trabalhar na partida entre Suíça e Canadá na quarta-feira em Vancouver. Quatro e sete.
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4: A primeira semana do inverno começa com frio, chuvas e com chance de geadas isoladas nas primeiras horas da manhã, em áreas do sul e do sudeste do país. Na segunda-feira, a frente fria avança e provoca pancadas de chuva em São Paulo, no norte de Mato Grosso do Sul, no sul de Minas Gerais e em Mato Grosso. A partir da terça-feira, o destaque é para a primeira onda de frio do inverno, em que uma massa de ar polar intensa avança pelo centro-sul e se espalha por pelo menos 12 estados. No decorrer da quarta-feira, a manhã será gelada desde o Rio Grande do Sul, São Paulo, até o Acre. E nas áreas mais elevadas da Serra Gaúcha e Catarinense, as temperaturas podem ficar abaixo dos 0 graus e com possibilidade de chuvas congeladas. E até o final da semana, as manhãs continuam frias em grande parte das regiões sul e sudeste. Enquanto isso, no norte e nordeste do país, o calor segue predominando e as chuvas ficam concentradas entre o litoral da Bahia e o Rio Grande do Norte. E ocorrem também de forma isolada em Roraima e no oeste do Amazonas. Já de Ramos, da Climatempo.
3: Quatro horas e 8 minutos. Muito obrigado você que acompanha a Band News FM também na Fest TV pelos canais LG e TCL. Por aqui você confere, além das reportagens, das atualizações do noticiário, muitas análises com os nossos colunistas e também informações por meio de entrevistas, como esta que você vai acompanhar agora sobre a implementação da Lei Seca no Brasil, que completa 18 anos. Desde 2008, o número de mortes envolvendo o álcool no trânsito vinha caindo, mas essa queda vem perdendo força nos últimos anos. O mais novo levantamento do Centro de Informações sobre Saúde e Álcool aponta aumento nos casos a partir do ano de 2022. Sobre este assunto, a repórter da Band News FM, Júlia Nogueira, conversou com a coordenadora do CISA, a Mariana Tibes, e você acompanha agora.
5: Band News FM conversa agora com Mariana Tibes, coordenadora do CISA, Centro de Informações sobre Saúde e Álcool, justamente nessa data, onde a gente completa 18 anos da Lei Seca, um marco de tolerância zero para mistura de álcool e direção. A gente tem, Mariana, uma base aí de cerca de 10 mil mortes no trânsito pela combinação de álcool e volante por ano aí. Nesses últimos 18 anos, a gente tem, então, esse novo levantamento da CISA sobre essas vítimas, né? E como que a gente está em relação, vendo lá do passado, hoje em dia?
6: Olha, desde do começo da Lei Seca, né, que foi em 2008, até hoje, a gente teve um avanço muito importante no que diz respeito à redução das mortes causadas pelo uso de álcool aqui no Brasil, né? Então, teve uma redução muito consistente, muito importante, um impacto muito grande e muito positivo para reduzir essas mortes. No entanto, aí nos últimos anos, eu diria a partir de 2022, mais ou menos, a gente começou a observar uma redução da queda, tá? Então, assim, todos aqueles avanços que a gente vinha observando ao longo dos anos, a impressão que a gente teve é que teve uma redução. Eles começaram a diminuir nos últimos anos. E não por coincidência, a gente começa a observar que também nesses últimos anos o trânsito nas grandes cidades, principalmente, ele foi ficando cada vez mais complexo, né? Apresentando cada vez mais desafios, que acaba refletindo também nesse aumento que a gente vê, do número de mortes e acidentes de trânsito.
5: E a gente tem alguns estados também onde isso acaba, a média é maior do que a média nacional, né? Tem
6: Sim.
5: alguma característica para Tocantins, né? Mato Grosso, se eu não me engano,
6: Isso.
5: aparece ali com as médias um pouco acima, até o dobro. Tem alguma característica que possa talvez explicar isso?
6: São 18 estados que estão acima da média nacional. Então, são bastante estados que a gente vê nessa situação. A gente observa que os resultados da lei seca, eles não são homogêneos, por todo o país, né? Então, tem bastante desigualdade também no que diz respeito a esses resultados que a lei consegue trazer. Isso tem a ver com vários fatores, né? O primeiro deles é que a lei sozinha, ela não garante resultados. Ela precisa ser implementada, né? E o que que isso significa? Precisa ter consistência nas fiscalizações, então precisa ter fiscalização constante, né? Precisa ter monitoramento, inteligência. Então, quer dizer, as blitzen, elas têm que acontecer nos locais onde acontecem as maiores ocorrências. Então, tem que ter esse monitoramento constante. Eu acho que a questão do próprio comportamento das pessoas, do beber e dirigir em algumas localidades, ele acaba sendo maior, né? Uma questão cultural aí de comportamento e que também acaba impactando nessa desigualdade. Então, quer dizer, isso acaba refletindo, nesse resultado que a gente tem.
5: E são 18 anos, então dá para. Acho que tem também ali meio que um marco geracional, digamos assim. Eu, por exemplo, eu cresci já com isso. Eu não me lembro de não ter a lei seca. Então pode ter também esse padrão geracional, né? A minha geração, por exemplo, acaba sendo uma geração que ingere menos álcool, mas pode-se dizer que a gente esteja mais consciente sobre isso, talvez?
6: Olha, eu acho que também nos

0: ou no trânsito, a redução também foi maior na geração mais jovem. Então, acho que sim, acaba tendo um grande impacto dessa mudança de comportamento dos jovens, né? Que preferem usar outros meios, ir para casa com mais segurança, voltar de aplicativo, pegar carona com um amigo que esteja sóbrio. Então, eu acho que tudo isso foi muito positivo nos últimos anos e é um comportamento, sim, puxado pela geração mais jovem.
1: E ainda nesse padrão de vítimas, tanto de vítimas fatais quanto de vítimas ali que são socorridas, né? A maioria deles, dessas vítimas, são homens, né?
0: São homens jovens, né? Então a gente continua vendo esse padrão. A gente também viu um dado muito importante, muito relevante nos últimos anos, que foi o aumento da frota de motocicletas no Brasil. Houve um aumento de mais ou menos 42% na última década dessa frota de motociclistas. E são majoritariamente homens jovens que pilotam essas motos. Né? Historicamente, isso acaba indo na mesma direção do fato de que o consumo abusivo também é mais comum e mais frequente entre homens jovens. Então, a gente está falando aí de dois fatores de risco, ou seja, uma grande frota de motocicletas pilotadas por homens jovens e também a maior prevalência de uso abusivo justamente nessa população. Então, esses dois fatores, quando eles são combinados, eles acabam fazendo com que esses homens jovens sejam os mais impactados, né, pelos perigos, pelos problemas de você beber e dirigir.
1: Agora, se a gente fizer, por exemplo, uma comparação antes e depois da lei seca, a gente consegue estabelecer ali mais ou menos quantas mortes por ano a gente conseguiu evitar desde que a lei seca foi implementada? Não sei se existe alguma média em relação a isso.
0: A gente trabalha com uma porcentagem de cerca de 36% de redução das mortes causadas pelo uso de álcool nos últimos 10 anos, na última década, né? Então, 36% é muito importante, é uma estimativa, é claro, a gente não tem esse número assim tão preciso, mas é uma estimativa que a gente calculou e que eu acho que ela é muito impactante. Você conseguir reduzir 36% dessas mortes é um dado super relevante, né? Foram muitas mortes evitadas. Mas é isso, como a gente começa, a gente tem que sempre observar esse impacto, a gente tem que sempre monitorar esses números, porque se esses números começam a ficar aumentar, eu estou me referindo aqui às mortes, se elas começam a aumentar, isso significa que outras medidas vão precisar ser tomadas. O que que eu quero dizer com isso? Sem dúvida, o trânsito hoje ele está mais complexo, né? Ele está mais difícil. São muitas motos circulando e essas pessoas elas trabalham contra o tempo, né? Elas muitas vezes fazem manobras arriscadas, não usam muitas vezes os equipamentos de segurança, porque elas estão correndo contra o relógio para conseguir fazer o trabalho delas a tempo. Isso coloca perigo não só para elas próprias, como para todo mundo que está dirigindo, né? Inclusive os pedestres. Quando você coloca o álcool nesse cenário, então, quer dizer, você já tem ali uma situação mais complexa no trânsito. Isso exige mais dos motoristas. Então, você imagine se esse motorista tiver bebido. Porque o álcool, ele influencia muito na capacidade de condução. E isso qualquer dose, né? Vai interferir nos reflexos, na velocidade de resposta. Então, tudo isso vai prejudicar o motorista. Se ele já está enfrentando um ambiente mais complexo, se ele beber, a chance, o risco dele se envolver no acidente é muito maior. Então, é sobre isso que a gente está falando. Eu acho que esse hoje é o principal desafio que a gente enfrenta para reduzir as mortes, né? Então, ou seja, a lei, ela cumpriu o seu papel, ela cumpre ainda seu papel. Ela é muito importante. Mas o que eu quero dizer é que sozinha ela não é suficiente. A gente vai precisar fazer mais se a gente quiser continuar vendo essa redução nas mortes por beber e dirigir.
1: Perfeito, não depende só de, por exemplo, aumento de fiscalizações, né, de blitz, por exemplo, em rodovias ou até nas cidades mesmo, né?
0: Esse aumento ele é fundamental, ele é importante, mas de novo, sozinho ele não vai bastar, ele não será suficiente. Hoje a gente tem uma situação mais complexa no trânsito, né? Essas são vias antigas que não foram preparadas para essa densidade de veículos e de motociclistas circulando. Então, quando você coloca o álcool nessa

0: equação, você torna tudo muito mais complexo, né? E hoje em dia também é importante lembrar que existem formas de você burlar, evitar essas fiscalizações, né? As pessoas se avisam, se comunicam, elas usam a própria tecnologia, os aplicativos para informar e para saber com antecedência onde estão acontecendo essas blitz. Então, tudo isso vai tornando as coisas mais complexas, né? As pessoas também precisam ter consciência, né, de que não adianta burlar uma blitz, que a questão não é só você ser multado, perder a carteira. A questão é que você está colocando a sua vida e a vida de outras pessoas também em risco. E isso vai muito além daquilo que vai pesar no bolso.
1: Perfeito, Mariana. Muito obrigada aqui por conversar com a Band News FM. Mariana Tibes, coordenadora do CISA, Centro de Informações sobre Saúde e Álcool. Muito obrigada.
0: Muito obrigada.
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0: 4:22, o cacique Raoni apresenta uma boa evolução clínica depois de cirurgia de desobstrução intestinal realizada neste fim de semana, segundo o boletim divulgado pelo Hospital São Paulo. O líder indígena de 94 anos está consciente, respirando em ar ambiente e respondendo às solicitações médicas na UTI, onde permanece internado. Raoni foi transferido de Mato Grosso para São Paulo na última sexta com quadro de obstrução intestinal, desidratação e pneumonia aspirativa. O estado era considerado grave, porém estável. O corpo da vítima do acidente com 15 veículos em Minas Gerais é liberado aos familiares. Quem conta é o Pedro Gelinek.
1: É liberado aos familiares o corpo do homem de 24 anos, vítima do grave acidente envolvendo 15 veículos na BR-262 em Betim, na região metropolitana de Belo Horizonte, nesse sábado. 7 pessoas ficaram feridas e foram atendidas no Hospital Público Regional de Betim. A região estava sob forte neblina na hora do acidente, por volta de 7 horas da manhã. A rodovia ficou interditada no sentido Belo Horizonte e o trânsito só foi liberado por volta de 2 da tarde. A Polícia Civil esteve no local para realizar os trabalhos de perícia e apura as causas do acidente.
0: E uma mulher tem o rosto perfurado dentro de um ônibus do transporte público de Curitiba e o agressor foi preso. Os detalhes com Fred Fiandanese.
2: A Polícia Civil investiga o caso de uma mulher que teve o rosto perfurado enquanto estava dentro de um ônibus do transporte público de Curitiba. O caso foi registrado na última sexta-feira e desde então o homem responsável pelo ataque está preso. Testemunhas relataram que o homem entrou no ônibus e começou a pedir dinheiro. Em certo momento, ele se aproxima de uma mulher e começa o ataque. Durante o ocorrido, alguns passageiros conseguiram conter o homem até a chegada da Guarda Municipal.
0: A Ucrânia realiza um dos maiores ataques de drones contra Moscou dos últimos 2 anos, atingindo uma refinaria de petróleo, provocando incêndios e forçando a suspensão temporária dos principais aeroportos da capital russa. 17 pessoas ficaram feridas e a defesa aérea russa afirma ter interceptado mais de 500 drones ucranianos em todo o país. A Rússia ameaçou realizar mais um ataque em retaliação. O presidente ucraniano Volodymyr Zelensky afirmou que a Rússia precisa sentir o custo da guerra e defendeu que os ataques pressionam Moscou a avançar para uma solução diplomática. A seleção feminina de futebol encerra uma semana de treinos em um hotel de Itu, no interior paulista. 29 atletas foram chamadas pelo técnico Arthur Elias para atividades e também avaliações em meio à pausa no futebol para a Copa do Mundo de Futebol Masculino. No ano que vem, o Brasil vai sediar o Mundial Feminino.

0: cada Copa, os torcedores ficam na expectativa em relação às músicas que vão viralizar no Mundial. Mas e neste ano, hein? Quais serão os maiores sucessos? Quem fala disso e das principais músicas de torcida é o Carlos Costa.
1: A Copa do Mundo de 2026 tem Shakira novamente como a voz do Mundial, depois de a colombiana embalar os fãs também na edição de 2010 do torneio, na África do Sul. Se há 16 anos o hit da cantora latina foi Waka Waka, agora ela anima os torcedores com Dai Dai. Mas cada país tem uma música para chamar de sua na competição disputada nos Estados Unidos, no México e no Canadá. No caso do Brasil, as marchinhas e músicas de torcida são uma tradição de longa data. Afinal, quem não conhece clássicos como A Taça do Mundo é Nossa?
2: A Taça do Mundo é Nossa, do brasileiro.
1: Ou mesmo a conhecidíssima Pra Frente Brasil.
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1: e mais recentemente, Festa, que embalou o Penta em 2002. Mas e em 2026, quais despontam como músicas da torcida brasileira no Mundial? Uma delas, claro, é a canção Goals, uma parceria da cantora Anitta com a tailandesa Lisa e o nigeriano Rema, gravação que inclusive faz parte do disco oficial da Copa. Falando em músicas oficiais, a seleção brasileira também tem a sua, chamada de Bate no Peito. Uma colaboração de Ludmilla, João Gomes, Zeca Pagodinho, Veig e Samuel Rosa. Mas outras canções também têm caído no gosto do público brasileiro, como Chegou a Hora, de Latino, País do Futebol 2, de MC Guimê e Turma do Pagode, Tu Pode Falar Mal, de Wesley Safadão e Ludmilla, com direito à participação de Ronaldinho Gaúcho,
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1: Além de Brasil, dos MCs PH, Ariel e Marques. E Brasil com S, do DJ Maia. Aqui na Band News FM, toda vez que falamos do Mundial, a trilha que toca é o nosso hino, Aqui é Brasil, interpretada por Lino Cris e produzida por Jair Oliveira e Simoninha. Bom, não é à toa que a criação de playlists relacionadas à Copa mais que triplicou em maio, de acordo com o Spotify. E, segundo a plataforma, o Brasil é o terceiro país do mundo que mais ouve essas listas, atrás somente de Estados Unidos e Reino Unido. Falando em britânicos e americanos, uma música que tem chamado a atenção no Mundial é a canção Sirius, da banda inglesa Alan Parsons Project. Usada na entrada das seleções em campo a cada jogo, a faixa é também usada pelo Chicago Bulls da Liga Americana de Basquete e ficou marcada pelas entradas de Michael Jordan em quadra na era de ouro do time. Agora, a música dá o clima antes de cada partida da Copa. Entre os cantos de torcida, alguns têm repercutido muito nesse Mundial, com destaque para It's Coming Home, da Inglaterra, I Believe That We Will Win, dos Estados Unidos, Muchachos, da Argentina, e a famosa Remada da Noruega, que não tem nome, mas é sempre um show à parte na Copa. E pra você, qual é a grande música do Mundial? E qual torcida mais te empolga nessa Copa? Enquanto as seleções se enfrentam em campo, os fãs fazem a festa na arquibancada e a Band News FM traz a cobertura completa pra você.
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0: E quase 70% dos brasileiros não se encaixam na chamada polarização afetiva. Isso indica que o eleitor, diferente do que se acredita em sua maioria, não é aquele que ama o seu candidato e odeia o opositor. A colunista da Band News FM, Mônica Bergamo, traz os detalhes sobre uma pesquisa. Ela conversou com Luiz Megali.
6: Hora de conversar com Mônica Bergamo. Não é de hoje que você ouve que o Brasil está polarizado. O Brasil está polarizado. Se tem um país polarizado, esse país é o Brasil. Mas a Mônica tem dados de uma pesquisa e diz que a coisa pode não ser bem assim, Mônica.
7: assim como no futebol, Megali, na política a situação está mais para desalento do que para polarização, viu? É, a grande maioria dos brasileiros não é polarizada e o debate público sobre o fenômeno está superdimensionado. É isso que aponta um estudo da Fundação Escola de Sociologia e Política de São Paulo, né? É, por esse estudo, 69% da população está fora da chamada polarização afetiva, quando há, ao mesmo tempo, uma adesão muito positiva a um grupo e ódio ao oposto. Isso que é a polarização. Eu amo um, odeio o outro, né? Então, essa pesquisa, como é que ela foi feita? Diferentemente de pesquisas eleitorais, as pesquisas eleitorais, elas se concentram na identidade do grupo. Megali, eu pergunto pra você, você é petista, antipetista, bolsonarista, independente, que isso é uma coisa de identidade e não de emoção. O trabalho da FAPESP, ele identifica a composição emocional, de fato, da relação dos brasileiros com esses campos políticos. Então, são analisadas emoções como entusiasmo, tenho muito entusiasmo por um dos lados, esperança, orgulho, ou então emoções negativas, eu tenho muita raiva, eu tenho medo, eu tenho uma decepção muito grande, né? Então, o que diz o cientista político Jairo Pimentel, que coordenou esse trabalho? Ele diz que o que a gente vê hoje é um eleitorado cada vez mais orientado pela rejeição, por rejeição, né? Mas por uma relação fria ou desencantada com a política. Então ele diz que essa transformação de negatividade, né, é um dos principais balizadores do voto e gera esse desalento, né? Então, segundo esse trabalho, ele diz que o grupo que rejeita um dos... Então vai se desdobrando, tá, Omegalha? Esses 69% são o ponto principal. Mas ele diz aqui que o grupo que rejeita um dos campos políticos sem aderir a outro, mais do que triplicou entre 2006 e 2026. Esses dados é um trabalho permanente da Fundação, e ela compara anos diferentes. Então, comparou uma pesquisa de 20 anos atrás com uma pesquisa de agora, saltou de 6 para 19%. Cresceram os eleitores indiferentes à disputa, totalmente diferentes, que passaram de 12% para 19%. Cresceu o percentual dos que rejeitam os dois polos, né, em questão, de 2 para 5%. Os dois polos não são os mesmos de 20 anos atrás, né? Mas eram sempre, o Brasil sempre se dividiu em dois polos na política, né? Então, a parcela que polarizada, vamos dizer assim, ela aumentou nessas duas décadas, mas ela ainda é minoritária, né? Ela era de 19%, passou para 31%, mas ainda é muito minoritária. Também o percentual de brasileiros que apoiam um projeto político, bom, eu apoio, sim, eu gosto, eu tenho emoções positivas sobre um, sem ter hostilidade ao adversário, ele despencou de 32% para 16%, enfim, são vários os dados aqui, Megali, mas o principal é esse. Apesar da gente falar muito em polarização, o Brasil está polarizado, está superpolarizado, sim, são polos. A gente vê hoje aqui pela pesquisa BTG Nexus, que eu acho que vocês já falaram sobre ela aí hoje, né, Megali?
6: Sim.
7: Mostra que, sim, a disputa está polarizada, quer dizer, você tem esses dois polos, Lula com 52%, né? A rejeição aqui, né? Tô falando que agora a rejeição ao Flávio tá maior do que a do Lula, 52 a 47, tá. Mas seguem os dois sendo os mais
6: competitivos, né? E o Aécio mais rejeitado, né, curiosamente.
7: Pois é, ficou na história, né?
6: O negócio pegou nele, né?
7: O Megali, incrível, né? Porque realmente ele era um super competitivo, né? Ele foi candidato e tinha uma rejeição muito baixa, né? Uma pessoa muito simpática. Em Minas Gerais ele tinha... Eu me recordo de uma vez, agora pra gente falar de história, que eu tava numa cerimônia de premiação e ele recebeu um prêmio, Lula também, ele era governador de Minas. Ele tinha 92% de aprovação, alguma coisa assim. E eu tava perto dos dois, o Lula era presidente da República em outro mandato, chegou perto do Aécio e falou assim: quem são esses 8%? Aí pra gente chegar lá e dar um pau neles e tal, porque era até piada o tanto que ele era aprovado e querido em Minas Gerais, né? E como isso se transmitia, tinha uma boa imagem no Brasil todo. Mas você tem razão, essa é uma curiosidade da pesquisa. Mas voltando aí, o Megali, é isso, quer dizer, você tem esses dois polos, existe identidade política, mas as emoções são fracas, assim, o que tem mais é um desalento, Megali. Qualquer semelhança com a seleção brasileira, pelo menos no momento atual, né? é coincidência, mas é um fenômeno parecido, Megali.
6: Não chega a ser surpreendente, né? Toda pesquisa a gente ouve as pessoas dizendo que estão buscando uma alternativa, uma terceira via, aí você vai ver o candidato que poderia representar uma terceira via, tá lá com 2%. Bom, vejam aí, né? Caiado e Renan Santos tem 4. Zema, Joaquim Barbosa, Augusto Cury, 2. Aécio tá empatado com Cabo Daciolo, com 1%. Ninguém consegue bater em 5%. Uhum. Né?
7: Exato.
6: Não importa o que aconteça, não importa que notícia surja, não tem Lulinha, não tem Banco Master, os caras garraram ali no na alternativa, né? No galinho para não cair no penhasco, porque entendem que o outro lado é pior. Então, como a Mônica disse, é a política da rejeição. Eu sei que tem muita gente que sim, gosta muito de um lado, de outro, mas em geral o brasileiro tem se segurado mais na rejeição do que na aprovação. Mônica Bergamo.
7: A sua grande maioria, sim.
6: É isso, volta com outros assuntos sempre exclusivos amanhã neste mesmo horário. Até, Mônica.
7: Até amanhã.
0: O número de pessoas com mais de 60 anos de idade no mercado de trabalho tem alta de 53% em 10 anos, ritmo maior que o dos jovens. O levantamento foi feito pela empresa de pesquisa Inteligência Nexus. Mostra que o contingente de idosos economicamente ativos chegou a quase 8 milhões e 800 mil. No fim do ano passado, 25% das pessoas com 60 anos ou mais, o equivalente a uma em cada quatro, estavam ocupadas. O número é o maior em 10 anos. Em 2016, a taxa era de 22%. O diretor executivo da Nexus, Marcelo Tokarski, explica que esse resultado, em partes, pode ser explicado pela maior aceitação e até procura do mercado por pessoas mais experientes. Além disso, há um contingente importante de aposentados e precisa ampliar a renda.
8: Muitas delas, quando se aposentam, não conseguem viver com aquela renda da aposentadoria, né? Porque geralmente é uma renda menor e que ao longo dos anos vai perdendo para o reajuste de inflação, né? Enfim, acaba tendo um reajuste que não acompanha o ritmo inflacionário do Brasil. E essas pessoas precisam recorrer a bicos, a pequenos trabalhos, a trabalhos informais para complementar a renda.
0: O estudo identificou também que a taxa de informalidade entre os idosos é alta e alcança mais da metade desse público. Enquanto isso, entre a população geral, o índice de trabalho sem carteira assinada é de 38%.
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0: Agora 4h39, o âncora do Band News no meio do dia e do Jornal da Band, Eduardo Oineg, afirma que a falta de fiscalização adequada sobre o sistema financeiro permitiu um crescimento artificial do Banco Master e amplificou a crise provocada pela queda do banco. 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
9: Gente, eu vi duas notícias, das quais a gente abordou uma aqui, a outra a gente apresentou mais tarde durante a programação aqui da Band News FM, durante o Jornal da Band. Durante o Jornal da Band, a gente apresentou uma história que é escabrosa. Milícias no Rio de Janeiro cobrando por caixa d'água. Cobrando por caixa d'água. Então, uma família tem uma caixa d'água, tem que pagar R$50 por mês para a milícia. Tem duas caixas d'água, tem que pagar R$100 por mês para a milícia. Com áudio de miliciano dizendo que não quer saber, que vai esculachar, que não quer saber se tem criança, se não tem criança. Com morador falando o seguinte: o que eu vou fazer? Os caras vêm e dizem que tem que pagar, eu não vou pagar. Como é que eu não vou pagar? Como é que eu vou viver nessa situação? Né? Reserva isso, como se a gente tivesse cozinhando, reserva. Na outra ponta, a gente noticiou aqui a incrível relação do senador Jax Wagner com o banco e com os banqueiros e com os sócios de Daniel Vorcaro, não sendo ele o único, né? Porque tem Hugo Mota, porque tem Ciro Nogueira, a gente contou várias histórias aqui. E só tem Jax Wagner se relacionando com Daniel Vorcaro por dois motivos. Um é incontrolável. O outro que é controlável tem a ver com a caixa d'água. O que é incontrolável é a gente discutir o caráter das pessoas. É incontrolável, não faz sentido. Como é que a gente vai discutir o caráter das pessoas, o caráter do Jax Wagner, o caráter do Hugo Mota, o caráter do Ciro Nogueira? Ele vai ficar até amanhã. Ele vai ficar bravo, vai dizer que ele vem de uma família muito boa, que ele foi muito bem criado, que não tem nada errado. E nós vamos ficar discutindo o caráter. Podemos discutir também. A gente já discutiu o caráter. Mas a discussão que eu queria propor aqui é o seguinte: por que a milícia cobra pela caixa d'água e as pessoas não podem ter a sua caixa d'água? Porque está faltando um sistema de controle do Estado numa área onde quem controla é quem pode controlar, porque tem espaço para controlar, que é a milícia. Mas a milícia só existe porque o Estado não está lá. O Banco Master só existe porque o Estado não está lá. Quando eu digo que o Estado não está lá, não é que não tem Estado. Veja, se você procurar e quiser escrever uma correspondência para a Secretaria de Segurança do Rio de Janeiro, você vai no seu buscador, escreve lá, Secretaria de Segurança do Rio de Janeiro, vai aparecer um CEP. Então existe, é real. Se quiser mandar uma carta para o secretário, você vai ter o endereço da secretaria. E põe aos cuidados, né, do secretário de segurança, vai chegar na mão dele. Se ele vai ler ou não, isso é outra questão. Mas chega. Você mandar um presente para ele, né, uma flor, vai chegar. O mesmo vale para o Senado Federal, o gabinete do Jax Wagner, né, o mesmo vale para Banco Central, CVM, Anvisa, ANS, ANAC, Agência Nacional de Mineração, todas as instituições que existem no planeta têm uma versão brasileira. Supremo Tribunal Federal, Superior Tribunal de Justiça, todos eles, cada um desenha de um jeito, mas nós temos. Então, tem alguém que cuida da Constituição? Tem. É o Supremo Tribunal Federal. Tem alguém que deveria ser a última instância para os processos e tal, e só levar para o Supremo em casos de discussão constitucional? Tem, é o STJ. A gente tem os TRFs, tem os tribunais de justiça, tem as delegacias de polícia, tem a delegacia da mulher, tem tudo. Não falta nada. Ah, mas eu quero emplacar meu carro. Tem um departamento, você vai lá e emplaca seu carro. Olha, tem uma árvore que está caindo, tem um lugar que você liga e tem, está lá, né? Ó, a empresa de energia, ou a empresa de água, ou a empresa de luz, de internet não está funcionando. Eu quero reclamar. Tem um lugar para você reclamar? Tem sim. Você pegou uma passagem aérea, você foi enganado pela companhia, ou você teve um problema qualquer, não interessa. Você tem um lugar para reclamar. Tem ouvidoria, tem um e-mail para você mandar, tem um 0800, tem tudo. Você pode ter contato por WhatsApp, né? Você tem um problema qualquer com um medicamento, tem um órgão supervisor. Então, não faltam as estruturas do Estado, né? Não faltam as estruturas do Estado. O problema é como elas estão funcionando. Então, elas funcionam de um jeito tal que são tão frágeis que há espaço para que elas existam e, ao mesmo tempo, trabalhem sem importunadas as milícias e os Daniels Vorcaros. Eles vão funcionando. Alguém vai dizer, não, mas peraí, você tá louco, o Daniel Vorcaro foi preso. Sim, é o que ainda me dá esperança. Daniel Vorcaro foi preso, a Polícia Federal prendeu, tem um processo, não deu certo. Mas durante quanto tempo quanto tempo foi preciso para que ele fosse pego, né? Como é que ele passou pelos crivos todos? Ele atendeu às exigências, não há dúvida. O Banco Central não concedeu um banco para um cara que não podia ter um banco. Não é essa a acusação. Ele concedeu um banco para um cara que podia ter um banco. Agora, a pergunta é como é que um cara como esse pode ter um banco? Então, as regras que a gente tem permitem que um cara como esse tenha um banco. E aí ele começou a construir a estrutura de banco dele, fabricando ativos muito maiores do que os que ele tinha, e com isso ele foi ganhando musculatura, porque é com essa musculatura que ele precisa ter para poder oferecer os papéis dele. Se você tem 10 reais, você não pode oferecer R$1 bilhão em papéis. Então você tem que dizer que você tem uma fortuna em papéis, em ativos, para em cima desses ativos lastrear seus CDBs. E ele conseguiu. Como é que ele conseguiu? Se esses papéis não eram papéis bons, eram papéis podres. Existe mercado de título podre, não tem problema nenhum, existe. Existem instituições financeiras que só trabalham com título podre. Mas você não pode ofertar isso no mercado em geral, só para investidor profissional. Então o cara sabe que ele está comprando um ativo de alta rentabilidade e altíssimo risco. Tanto que quando você vai abrir uma conta num banco e vai investir, você tem que preencher um cadastro. E você diz se você é conservador, se você não é, se você é agressivo, se você não sei o que. Mesmo estes não podem comprar certos produtos que só o investidor profissional pode comprar e que não pode depois procurar o fundo garantidor de crédito. O fundo garantidor de crédito é para as pessoas normais. Tanto que, se você faz um investimento como os fundos de pensão fizeram no Master, eles não podem receber o fundo garantidor de crédito. O fundo garantidor de crédito é para pessoa física, até 250 mil, que é o que é razoável, né? Para proteger o cara que vai investir 100 milhões de reais no Master, esse cara tem que saber o que está fazendo, né? É um investidor profissional. Bom, então ele vai lá e vai ampliando os ativos dele de forma fictícia e vai lá e lança os papéis. Como que isso pode? Como é que ele conseguiu soltar os papéis dele no mercado? Como é que grandes instituições venderam papéis do Master? Porque as regras permitem. Então, você percebe? Se a regra permite que o Daniel Vorcaro tenha um banco, se a regra permite que os papéis do Daniel Vorcaro, que pôde ter um banco, podem circular pelos grandes bancos, a gente tem que discutir as regras. Não é discutir o caráter do Jacques Wagner, ou do Hugo Mota, ou do Ciro Nogueira. Porque sem Jacques Wagner, sem Hugo Mota, sem Ciro Nogueira, é muito provável que ainda assim existisse um Master. Talvez dependendo de outras figuras. E de fato, se você for procurar na história, você provavelmente não vai achar um caso tão escandaloso como esse. Difícil. Porque o Banco Master, ele de fato operou com muita corrupção. Isso é um fato. Ele tinha diretor do Banco Central na folha de pagamento dele. Nada no Banco Central é decidido por uma pessoa só, é tudo colegiado. Mas ele tinha um informante lá dentro, então isso ajuda. Mas ainda assim, ele foi ao Banco Central várias vezes, porque ele não comprou um banco só, o Master era uma coleção de bancos, mas ele conseguiu comprar vários bancos. Será que não é hora da gente discutir os critérios para concessão, para que alguém possa abrir um banco? Também não pode ser tão rigoroso que você não possa permitir que um novo entrante, né, compareça, mas também tem que ter um sistema de fiscalização mais rigoroso, que já é muito rigoroso. O Banco Central Brasileiro já ganhou vários prêmios internacionais e banqueiros centrais, né, entre os banqueiros centrais, nós já tivemos mais de um presidente de Banco Central que ganhou o prêmio de melhor banqueiro do mundo. O Banco Central Brasileiro é um banco, é uma instituição respeitada. Mas concorda que tem uma questão para a gente discutir envolvendo o Banco Central, começando pelo próprio Banco Central, que tem que fazer essa discussão? E a CVM? A CVM está completamente desguarnecida. Ela existe, como eu falei. Se você quiser mandar uma carta para o diretor-geral da CVM, você pega o CEP e vai mandar. Se todo mundo começar a escrever carta, talvez até ajude os Correios, que estão quebrando, né? Mas a CVM, ela tem menos de 400 funcionários. Eu já falei aqui, nos Estados Unidos tem 3 CVMs. Uma é a SEC, tem outras 2. Eles fiscalizam tudo. Existem regras rigorosas no mercado e os americanos aprenderam com seus próprios erros, porque eles tiveram vários escândalos no passado. Só que eles vão aprendendo com os erros deles e modernizando as estruturas. Hoje, o dinheiro da SEC para investimento é maior do que o orçamento completo da CVM, para tudo, incluindo folha de pagamento. E a CVM não tem recurso, não tem estrutura. Nós falamos aqui, a maior contribuição que a CVM recebeu nos últimos tempos foi uma decisão do Supremo Tribunal Federal, que é uma anomalia, em que o Flávio Dino disse: olha, desculpa, eles arrecadam mais de R$1 bilhão, vem o Tesouro, vem o Ministro da Fazenda e pega o dinheiro e põe no caixa do Tesouro para financiar os projetos do governo. Então, a partir de agora, a CVM vai ficar com 70% do dinheiro e não mais com 30, ou menos do que 30. Uma grande decisão. Mas é uma decisão distorcida, porque saiu do Supremo Tribunal Federal, de uma ação que estava sendo discutida. Você percebe? As instituições, elas estão tortas. Quem deveria estar zelando pela fiscalização deveria ser o Ministério da Fazenda, o Ministério do Planejamento, o Congresso Nacional. Todo mundo deveria estar falando: vem cá, nós temos uma instituição sólida o bastante para impedir o passeio dos dinheiros e as reags e os masters e etc. Porque o próprio master não era só fabricar ativo e vender CDB caro, que deveria ter acendido o alerta, e nós não temos um alerta para isso. Ele também pegava e passeava dentro do mesmo grupo financeiro, aumentando os ativos, e isso não era captado pela CVM, porque o sistema de captura de informação da CVM inexiste. Nos Estados Unidos existe. Mesmo assim, lá teve Madoff. Foi um escândalo. Mas repara que a caixa d'água e o master estão relacionados à ausência de Estado, e quando eu digo ausência de Estado, não é que a estrutura não existe, mas ela não funciona direito. E é isso que a gente deveria discutir neste caso. Nós temos um inchaço monumental do governo, financiado por impostos cada vez maiores. Nós estamos mais perto do dobro do que a gente tinha de pagamento de carga tributária em 87, estamos perto do 44, já falei aqui algumas vezes isso, estamos com 36%, tínhamos 22%. Então, a gordura do Estado está consumindo a musculatura, a gordura do governo está consumindo a musculatura do Estado. Então, o Estado, que deveria ser cada vez mais musculoso, está ficando cada vez menos musculoso, e o governo está ficando cada vez mais gordo, o que é um absurdo. Então, o que funciona nas estruturas do Estado 100%, perfeitamente? Receita Federal, porque é uma estrutura de arrecadação. Então a gente investe naquilo que gera dinheiro para financiar os programas sociais, os programas eleitorais, os programas populistas, os programas oportunistas, os penduricalhos, a gordura governamental. E a parte das agências reguladoras, que são os olhos do Estado para proteger de tudo que ele ganhou, um salário formal no serviço público, e olhar e conferir com o patrimônio dele, precisa ver se bate, se não bate, mas ele tem dois ótimos apartamentos que muita gente que ganha muito mais do que ele seguramente não tem. Ou porque são mais perdulárias, ou porque economizam menos, ou porque, sei lá, não sei qual é o outro motivo que poderia ser. Mas o fato é, se um senador da República só puder fazer aumento patrimonial ano a ano, registrando tudo que aumentou de patrimônio, a coisa pode mudar de figura. Eles têm que apresentar os bens no começo do mandato, e não tem que fazer não tem um sistema lá em que, se ele comprar 100 ações de uma determinada empresa, ele tem que registrar todo ano. Não tem que fazer isso. Não é obrigado a fazer isso. Quando a gente fala que a sabatina para o Supremo tem que ser uma sabatina que faça uma triagem rigorosa do candidato, não é porque você vai impedir que lá na frente o ministro do Supremo possa fazer uma estrepulia. Não é só isso. Mas você já faz uma triagem, e não aquele combinemos que eu indiquei, como aliás foi o argumento usado agora inclusive pelo Jacques Wagner, chocado com o fato de o Senado ter derrubado o Jorge Messias, dizendo: isso é um absurdo. O presidente indicou, é uma decisão do presidente da República. Não, não é, não. A decisão do presidente da República é a escolha do nome. Ele indica. E o Senado decide se vai sabatinar, aliás, decide se vai aprovar ou não o nome. E não aprovou, né? Ah, mas não aprovou, não foi por um bom motivo. É verdade, definitivamente não foi por um bom motivo. Então, eu fico um pouco chocado toda vez que eu vejo os políticos, inclusive alguns que discutem isso de forma admirável, propondo reformas no nosso modelo que, na verdade, não reformam o Estado brasileiro. Então, a gente fala assim: não, se a gente fosse parlamentarismo, se a gente fosse semipresidencialismo, se a gente tivesse eleição, voto distrital misto, misto quente, Bauru, ia ser diferente. Não vai ser diferente, porque vai votar no Jacques Wagner, vai votar no Hugo Mota, vai votar no Ciro Nogueira. Então, e se não votar no Jacques Wagner, no Ciro Nogueira, no Hugo Mota, você eventualmente pode tirar esse ou aquele personagem cujo caráter você eventualmente queira discutir. Mas o modelo institucional brasileiro, independente de ser parlamentarismo, presidencialismo, semipresidencialismo, monarquia, o que você quiser, é assim, todos os países. O problema é como os países reagem, como a gente reage, o que a gente está fazendo para solidificar. E eu falei do Vorkaro, falei da Caixa d'Água, podia falar do INSS também. O que a gente está fazendo para que o INSS se torne um sistema realmente sólido? Quando alguém propõe um desconto, vai ter a conferência via mensagem automática com aferição facial para que o segurado diga: olha, eu autorizei. A gente só faz controle, só faz os controles para evitar a entrada, porque o governo não quer gastar mais dinheiro pagando previdência. Então, você vê o que está acontecendo. Então, esse é o problema. Quer dizer, a gente está engordando o Estado com o dinheiro da carga tributária e a gente está tornando cada vez mais frágil, mais frágeis as estruturas de Estado que protegem a sociedade. O Vorkaro é um atentado à sociedade. Os milicianos são um atentado à sociedade. E esses atentados à sociedade prosperam por um tempo, por muito tempo. O PCC existe desde 1980 e pouco. Está aí há 40 anos que o PCC funciona, né? Então ele está aí prosperando, crescendo. Por que que o PCC cresce e o Estado não consegue abater essa estrutura? Por que que o Vorkaro conseguiu durante 8 anos? Então, é isso que a gente tem que discutir, não o caráter apenas do Jacques Wagner. Porque tem mau caráter em qualquer idioma, em qualquer país, qualquer nacionalidade, qualquer etnia. O Brasil não é um país amaldiçoado. Aliás, o Brasil é um país abençoado, porque tem todas as ferramentas, instrumentos para poder ser um país próspero. Agora, a gente está sabotando o futuro com essa estrutura apodrecida de comando que enfraquece o Estado para se perpetuar no poder. Isso é lamentável e é isso que a gente está vendo. E essa discussão não está sendo feita em 2026. A discussão de 2026 está sendo a mesmo nós contra eles, o mesmo besterol: deixa eu ficar, não deixa ele ficar, deixa eu entrar, para fazer a mesma lixarada que a gente vem fazendo há anos. E é isso que a gente tem que discutir. Que crise a gente vai precisar enfrentar mais grave do que as que a gente já enfrentou, da hiperinflação e outras crises, para que a gente possa fazer o processo de transformação? Eu deixo no ar essa pergunta, não sei se você concorda ou discorda, essa é a opinião que eu tenho sobre o assunto.
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11: Já mudou. Muito bom dia, excelente manhã, primeira segunda-feira do inverno 2026. Tá com frio? Já se acostumou com essa temperatura mais agradável, fresquinha, até gelada durante as madrugadas? Será que chove? Será que não chove? Quero saber a sua participação aqui pelo WhatsApp 999026970, 22 de junho de 2026. O alinhado José Paulo Sobral é o correspondente dos ouvintes, está aqui de olho nas mensagens, sempre na abertura um destaque, aquela abertura de quem nos prestigia. Tudo bem, Zezinho?
12: Tudo bem, Mário Dias Ferreira. Bom dia, querido. Bom dia. Para você, para os nossos ouvintes, nossa live acaba de entrar.
11: Opa!
12: A imagem também, ela, você pode perceber que eu posicionar. Sempre dou aquele último ajuste aqui nas câmeras.
11: Porque você joga nas 11, né? Você tá sempre atento a tudo, ao que chega de mensagem e também deixando nos trinques pra gente poder compartilhar também com quem nos prestigia no YouTube e agora aqui no WhatsApp. Gostaria de um destaque de momento. Já tem fogo? Veículo em chamas? Sim. Qual é a situação da Washington Luiz pra linha vermelha,
12: informação,
11: cara?
12: Informação do Sérgio Lima.
13: Bom dia, Mário. Bom dia, Zezinho. Bom dia. Sérgio Lima. Saí do bairro do Pilar com 19 graus de temperatura, peguei Leonel de Moura Brizola, rodovia Washington Luiz, a 040 ali próximo a Reduc, do lado direito tem uma Kombi que saiu o pneu traseiro, mas estava pegando fogo naquela região do pneu traseiro, não sei se eles conseguiram apagar, mas está próximo ao acostamento, tá? E tem algumas neblinas, ok? O trânsito tá tranquilo por enquanto na 040. 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
11: Mais alguém falando sobre esse tempo com a visibilidade parcial nesse início de manhã, finzinho de madrugada?
12: Sim, o Antônio Carlos também mandou a informação.
11: Antônio
12: dele.
11: Carlos!
14: Bom dia, Zé do Zap.
12: Bom dia,
14: Mário. Antônio Carlos, daqui de Tinguá, Nova Iguaçu. Tô aqui aguardando vocês chegar aí 5 horas.
11: Opa, estamos aqui
14: um
11: na área, meu
14: aqui
11: amigo.
14: Aqui em Tinguá, Nova Iguaçu. Tinguá, né?
11: Uhum.
14: Nevoeiro muito forte, hein?
11: É, né?
14: Sem visibilidade, sem poder. Motorista dirigir com muita cautela e quase não dá para enxergar nada.
11: Aí, ó.
14: Farol
11: tá
14: alto, devagar, hein? A estrada de Tinguá aqui, Zumbi dos Palmares, é muito perigosa. Um abraço pra vocês aí, saúde, bom trabalho.
11: Obrigado.
14: Gosto muito do programa de vocês.
11: Ô,
14: aí,
11: amigo.
14: Mário.
11: Obrigado.
14: Zé do Zap.
11: Valeu.
14: Antônio Carlos, bom
11: Valeu,
14: dia.
11: Amigo. Bom Bombeiro, tá na atividade sempre aí, participando conosco e com a visibilidade ruim. Se o asfalto não tiver bem sinalizado, se não tiver placas, se a pintura da pista não tiver ok, fica pior. E é uma reclamação que chega agora do Eduardo, na linha vermelha.
15: Existe. Meus amigos, bom dia.
12: Bom dia.
15: Aqui quem tá falando é Eduardo de Mesquita. Tem um apelo a fazer a vocês. É que sobre a linha vermelha. Cara, acontece, a linha vermelha, as faixas, essa parte aqui de Caxias, perto de Caxias, ela tá toda apagada. Tipo, quando começa a chover, por exemplo, chover forte às vezes, você não consegue enxergar as faixas. Tanto no sentido Rio, quanto no sentido Baixada. Queria ver se vocês conseguiriam aí, junto às autoridades de trânsito aí, tomar conta dessa via, pra ver se consegue isso pra gente. Essa moral aí. Valeu? 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
11: Feito o destaque do Edu, claro que a nossa equipe vai também fazer cobrança às autoridades. Quem mais participa conosco, hein?
12: Azul.
11: Tudo azul?
12: Tudo.
16: Bom dia, Mário. Bom dia, Zezinho.
12: Bom dia.
16: Bom dia, ouvintes da Band News. Aqui quem tá falando é o Azul, saindo do Parque Dourado, com 19 graus, tempo bonito, céu estrelado. O inverno chegou, né, gente?
11: É.
16: Vamos ver, tomara que não piore. Por enquanto ainda está suportável. 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
11: O galo cantando?
12: Viu?
11: Meu amigo, são 5 horas e 5 minutos, nada de preguiça. O inverno chegou com uma chuvinha ontem. Rapaz, logo cedinho fui dar uma corrida no aterro do Flamengo e tinha bastante gente se exercitando, tava rolando a prova Hello Kitty, fofura, tava fofura, o pessoal dançando, a criançada, os adolescentes, os jovens, os adultos, tava todo mundo ali. Não participei dessa prova, tava na pista do lado, né? Não tava correndo de pipoca, não. Pipoca é aquele que não se inscreve e vai pegar a estrutura, pega a água dos outros, pega a medalha errada. Não tava, não, pelo amor de Deus. E aí eu tava no cantinho, na pista contrária, que tava rolando a corrida, Zezinho. E, cara, daqui a pouquinho, vamos ver se a gente consegue reproduzir um trechinho do Canal Livre na tela da Band. Sensacional, com informações preciosas. Quando a gente aqui traz destaques de corrida, de atividade física, de caminhada, de pedalada, né? Seja qual for o esporte, dança. E o Rodolfo Schneider ontem entrevistou, cara, um oncologista de renome, o Fernando Maluf, falando que o exercício físico previne mais de 13 tipos de câncer, também reduz a chance de diagnóstico, né? De reincidência de quem já teve o diagnóstico. E aí fala de alimentação, achei muito interessante. Eu não acompanhei na íntegra, mas tem um corte no Band Jornalismo e eu vou reproduzir daqui a pouquinho com o Zezinho. A gente até separou um trecho pra gente falar isso ao longo do programa. Mas antes, cara, vamos pra região dos Lagos, que tava bombando esse fim de semana a região dos Lagos.
12: Vamos lá pra Araruama com a Darcy.
17: Bom dia, Band News.
11: Bom dia.
17: Estou aqui em Araruama. 15 graus.
11: Friozinho, hein? Tá 20 graus aqui em Botafogo, mas tem mais ouvinte que tá com destino. Um ponte que tá cheio de turista e competidor, já que a gente falou de esporte, que é o surf.
12: Sim, né? O Diógenes está indo pra Saquarema.
18: Bom dia, Zé.
12: Bom dia.
18: Bom dia, Mário.
11: Bom dia.
18: Diógenes de Anchieta. Saí com destino a Saquarema. CC Marechal Alencar, Avenida Brasil em Deodoro. Já estou aqui na ponte de Niterói. Trânsito tranquilo de lá aqui, sem nenhum problema. Que Deus abençoe e guarde a família de vocês. Nos dê uma ótima semana. 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
11: São 5 horas e 8. Valeu. E sobre o Rio Pro, que é a etapa brasileira do Mundial de Surf em Saquarema, na praia de Itaúna, começou na sexta-feira. Ontem foi um dia off, sem ondas favoráveis. A previsão é de retomar a competição hoje, a próxima chamada prevista para as 8:30 da manhã, possível início às 9:05. Depois da eliminação de Gabriel Medina e Felipe Toledo logo na abertura, no primeiro dia, no sábado, mais um favorito foi eliminado, o Ítalo Ferreira, que foi até citado pelo Matheus Cunha no jogo do Brasil, ele fazendo a comemoração, 2 gols, né, no jogo contra o Haiti, surfando também, gosta da modalidade, mas não deu pro Ítalo. O Brasil ainda tem chances na disputa pro título, pelo menos 4 representantes do país e um deles garantido na semifinal. Quem traz os detalhes é a Maria Eduarda Vieira. Fala, Duda!
19: O Brasil tem 4 representantes masculinos garantidos nas quartas de final da 6ª etapa do Circuito Mundial de Surf. O campeonato está sendo disputado em Saquarema, na região dos Lagos. Os surfistas Iago Dora, João Chianca e os irmãos Pupo, Samuel e Miguel avançaram para mais uma fase da competição neste sábado. Um brasileiro está certo na semifinal, já que Iago e Miguel Pupo vão se enfrentar numa bateria. Pelo lado feminino, o Brasil não conta mais com nenhuma surfista na disputa, já que Tati Weston Webb e Luana Silva foram eliminadas.
11: Uma pena, cara. A Tati, ela voltou da licença maternidade com a filhinha dela e aí gostou bastante do clima. Realmente, né? Fica, a torcida faz um show lá em Saquarema. Mandar um abraço aqui pro meu primo Fernandinho, tava por lá, e o carinho de sempre também do Silvio, da Silvia, meus primos. A Silvia é mãe do Fernandinho, a Dani, toda a família aí sempre mandando energias positivas lá em Bacaxá. Vamos pro trânsito, porque tem participação chegando aqui.
12: Informação agora, Mário, da Carla Del sobre a Transolímpica.
20: Bom dia, Carlinha. Meninos, tudo bem?
11: Beleza.
20: Carla Del falando. Hoje eu tô sentindo a zona sudoeste, tá? Peguei a Transolímpica. Eu lembro que na semana passada alguém relatou que a Transolímpica tá apagada. Ela continua, tá? Vários trechos sem luz. Isso é um absurdo pelo valor do pedágio que a gente paga.
11: Exato.
20: É, já tô aqui pela Barra, por aqui tá tudo tranquilo. Um ótimo dia aí pra vocês. Ontem teve a corrida da Smart também, no Museu da Manhã.
11: Aí,
20: muito top o visual.
11: Maneiro.
20: Muito top o visual.
2: Diagnóstico.
20: Ver a ponte, caramba, correr ali em torno do museu, muito lindo.
11: É, e eu tenho uma prova que o Zezinho, não sei se ele tá se preparando, que ele foi já convidado pelo organizador, esteve aqui conosco, mandar um abraço para ele sempre nos acompanhando, o João Traven, do Desafio da Ponte, porque ali no Museu do Amanhã e ali pertinho também é a chegada do Desafio da Ponte, começa em Niterói no Caminho Niemeyer. Ano passado teve show do Paralamas, não sei qual vai ser a atração desse ano na chegada, mas ali também na Praça Mauá fica uma estrutura muito bacana ali pertinho do Museu do Amanhã. Também recomendo. Dia 2 de agosto, dá tempo de se preparar, hein, José Paulo Sobral?
12: Tô me preparando já. Voltei ativo.
11: Voltou?
12: Voltei.
11: Ontem eu corri 10K, fiz um treininho bacana. Rapaz, o Flávio Costa mandou uma mensagem de áudio, disse aqui: Piedade 20 graus, ontem começou outra fase das obras do piscinão de Realengo. É, para escoamento das chuvas, a galera deve sair mais cedo de casa, que o trânsito hoje deve ficar complicado, que é o primeiro dia útil. E aí ele mandou aqui as informações. A partir, desde ontem, uma parte da rua Bernardo de Vasconcelos, com interdição para obras, e aí tem algumas mudanças que podem impactar a mobilidade dessa região. Com o fechamento, o trânsito será desviado para a Avenida Santa Cruz, que passa a operar em mão dupla até a rua Imperatriz. Expectativa é que, obviamente, com essas mudanças, acabe tendo um congestionamento. Quem passa por Realengo já deve sentir os reflexos. Ele que mora lá no bairro, como saiu bem cedo de casa, ainda não notou. Mas eu quero saber até dos nossos ouvintes, e a gente vai trazendo aí que Realengo deve ter dificuldade no trânsito. A obra é importante, né, para escoamento de chuva. O verão daqui a pouquinho vem aí. A gente tá começando o inverno, então os preparativos têm que ser mesmo fora da estação. Isso aí é ok. Agora, tem que ter sinalização, avisar, as rotas alternativas estarem bem monitoradas também pelas equipes de trânsito. Então fica aqui o recado do Flávio. Obrigado pela sua participação, querido. Quem mais, Zezinho?
12: Por aqui tem participação agora, Mário, sobre acidente na Avenida Brasil. O Márcio falou que um carro capotou, mandou uma mensagem aqui em áudio.
11: Vai.
21: Bom dia, Mário. Bom dia, Zé. Ouvinte Márcio falando aqui. Tem um carro capotado na descida da Trevo das Margaridas, já no início da Brasil aqui, em Irajá. Só para deixar informado aí, tem um carro capotado, próximo já à agulha. Isso vai causar um transtorno aqui. Bom dia.
11: Bom dia, quem foi que mandou essa mensagem?
12: Esse Márcio, foi o, né? Márcio, e agradecer ao Tenório, que também informou sobre esse carro capotado ali na Brasil, Mário.
11: Vamos de estrada agora?
12: Agora.
22: Estrada.
12: Quem? Luiz de Petrópolis.
23: Bom dia, Zé, bom dia, Mário.
11: Tá de volta.
23: Luiz de Petrópolis, acabou a mamata, amigão.
11: Opa, meu amigo.
23: Meu segundo terço de férias já foi, agora só novembro. Saindo de lá com 13 graus, muito frio esses dias. Chegando a um dia desse, do meio da semana passada, a 8 graus. Descendo a serra, meia pista no acesso do Quitandinha para BR-040, mas ele começa lá na rodoviária de Petrópolis e vai até a saída de Petrópolis para BR-040, pista de descida, descendo tudo ok. Lá depois do Belvedere, mais um trecho em meia pista por conta de obra. Descendo a serra, Washington Luiz, tudo beleza. Nevoeiro na Reduque. Linha vermelha, beleza. Até chegar aqui na 28, ótimo. Família Bandinho, saudade de vocês.
11: Oh, meu...

0: Começou nesse fim de semana e ontem teve o primeiro desfile típico do colono alemão, a concentração na avenida. Tem uma musiquinha aí? Apropriada? Você só tem essa música também, né? No
1: teu... Eu gostei dessa, cara.
0: No baú do Zezinho, ele gostou dessa aí, ó. É a 37ª Bauernfest. Partiu da Avenida Imperatriz, passou ali pelo Museu Imperial, seguindo pelas ruas do Centro Histórico até o Palácio de Cristal, palco principal da festa, que vai até 5 de julho. São mais de 200 atrações culturais, entrada gratuita no Palácio de Cristal. Programação completa você acompanha no site da Prefeitura, petropolis.rj.gov.br. Maravilha! E a Alemanha também tá que tá na Copa, né?
1: É verdade.
0: É, daqui a pouquinho a gente fala mais sobre Copa do Mundo. E... rapaz, sabe o que também tá bombando? Daqui a pouquinho eu quero tratar com você.
1: O quê?
0: Rock in Rio, mais 100 mil pessoas no Rock in Rio Lisboa. Lá em Portugal. É, já o esquenta pro Rock in Rio que vai acontecer aqui no mês de... acho que aqui é setembro, né? Daqui a pouquinho a gente fala mais sobre isso, mas vamos com a previsão do tempo.
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0: Céu parcialmente nublado a claro, sem previsão de chuva, ventos fracos a moderados, temperaturas em elevação, mínima de 15, máxima de 31, segundo o sistema Alerta Rio para essa segunda-feira. Tem sempre aquela galera que nos prestigia, que manda mensagem aqui no chat. A primeira delas foi da Sumaia de Teresópolis, 10 graus. Daqui a pouquinho a gente escuta o que que ela tem para dizer. Mas antes, Henrique, no bairro Jacaré, 19 graus, céu nublado. Mandou mensagem aqui também o nosso ouvinte Jorge Adriano. O Jorginho de Itaguaí, o Tenente Pereira também dando um bom dia. A Ana, 18 graus em Tinguá, saudações vascaínas para você. Flavinho já chegou em São Cristóvão, 21 graus, vai pra batalha, vai pro trabalho, 19 na Praça da Bandeira, querida Agripina, um beijo para você, um abraço pro Ivo Oliveira. O Jorge Luiz está em Mauá, São Paulo, 12 graus. O Júlio, 19 graus em Curicica. Quem mais aqui? Vilmar Zanettezinho, 11 graus em Criciúma, Santa Catarina. Também aqui o nosso ouvinte Evelyn mandou mensagem pra cá. Que mais?
1: Aqui tem mensagem do Max que fala de Campo Grande.
0: Fala, Max!
3: Bom dia, Mário. Bom dia, Zé.
1: Bom dia.
3: Quem tá falando é Max, motorista de aplicativo, informando que em Campo Grande tá 20 graus com a sensação de 19, tá friozinho, 5 quilômetros do vento, 87% da umidade relativa no ar. 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
1: E o Wagner, Mário?
0: Quero saber.
4: Bom dia, Mário, bom dia, Zé, aqui é o Wagner.
0: Fala, Wagner.
4: Saindo aqui do Parque Paulista, Duque de Caxias, 16 graus. 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
0: Cara, todo Wagner tem apelido de Vaguinho?
1: Eu acho que não, alguns Vagão.
0: Porque Vagão, né? Vagão você te lembra o trem, né?
1: Verdade.
0: Eu joguei essa pra ver se você... eu nunca ouvi um Vagão, né?
1: É, bem pensado, cara.
0: Porque todo Wagner é Vaguinho. Alguns, o Rodolfo me chama de Marinho, mas tem gente que chama de Marião. Fala, Marião. Mas Wagner é sempre Vaguinho, né?
1: No meu caso, um Zezão.
0: Zezão, é. Mas eu chamo de Zezinho. Mas alguém te chama de Zezão?
1: Só quando me conhecem melhor.
0: É. E eu, Olivia. 17 graus em Laranjal, São Gonçalo. Diz tão friozinho, escreveu aqui no chat. João Pedro Araújo, 16 graus, Freguesia, Jacarepaguá. O Edson Mauro também tá participando aqui no chat, mandando mensagem aqui. A ouvinte Beth, um beijo para você. Obrigado pela participação de sempre. André, Paula, 18 graus, tempo nublado. Desejando uma boa semana. Ana Carneiro também aqui com a gente. Professor Alexandre Paiva, em Nova Iguaçu, 18 graus, céu parcialmente nublado. Está se preparando para a saga pedagógica. Uma pergunta que não quer calar. Tá perguntando sobre escala. Será que vai rolar uma escala para os professores também? 5x2? Diz aqui. Um abraço para você. O nosso ouvinte que está no Maranhão, o José, ele é, não, aqui é o,

0: perdão. Aqui é o Maranhão em Itaipuaçu, 16 graus. Eu que achei que ele estava lá no Maranhão, não. É o 20 Maranhão. O Jorge Ludiero, na Bahia, Santa Cruz Cabralha, 18 graus, participando. Um abraço para vocês todos. Você gostaria de acrescentar mais alguma mensagem de áudio chegando aqui para gente,
1: eu
0: cara?
1: Eu queria acrescentar aqui a mensagem do Fábio Guimarães.
0: O Fabão.
1: O Fabão, ele escreveu aqui que trabalha com um rapaz que tem um apelido de vagão.
0: Ah, é?
1: É.
0: Então fala, Zezão.
1: Ah, que mais? Em áudio, a Eliane mandou aqui, ó.
2: Pois é.
0: Oi, Eli.
2: Olha, Coelho Neto está 18 graus aqui na Fazenda Botafogo, Coelho Neto. Tá? Muito frio. Muito frio. Bom dia pra você e pro Mário, tá? Beijão pra vocês.
0: Beijão. E pra fechar, pelo menos por enquanto.
1: Sumaia.
3: Bom dia, Mário.
0: Bom dia,
3: Zezinho. Sumaia de Teresópolis, 10 graus. Adorei a vitória do Brasil. E o empate de Cabo Verde. Cabo Verde. Viva é Cabo sensação, Verde. Né? Hoje é o dia do aeroviário, dia mundial do Fusca, dia do orquidófilo. Aqui em Teresópolis tem um orquidário maravilhoso para se passear. 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
0: Em homenagem a quem tem, quem queria ter, que é o meu caso, ou quem sempre curtiu a música do Fuscão Preto, já que hoje é o dia mundial relatado pela Sumaia, tem aí?
1: Tem.
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0: Fale um pouco mais sobre essa música.
1: Essa música, rapaz, cantada pelo trio Parada Dura. E aí ela aqui no vídeo que eu tô vendo no YouTube, aparece um belo Fusca Preto que é daqueles que você vê muito no interior. E aí eu fico imaginando quando você for lá pro Sul.
0: Você já dirigiu um Fuscão Preto?
1: Nunca dirigi.
0: Ou azul, mas eu, ou de outra cor?
1: Eu tenho vontade de um dia ter um Fusquinha.
0: É.
1: Quando morar num lugar mais tranquilo.
0: Legal, né? 5h22.
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0: E tem mais notícia também sobre esse nevoeiro, né, cara? Chegando aqui no WhatsApp, outros ouvintes falando sobre esse início de manhã com a visibilidade comprometida onde, hein?
1: Olha, o Wellington mandou aqui pra gente falando lá da BR-101.
6: Bom dia, Band News, bom dia, Zé, bom dia. Mário. Muita serração na BR-101, tá? Desde lá de Casimiro de Abreu até aqui em São Gonçalo, muita serração. Atenção aí, tá? Aqui é o Wellington de Souza, destino Guadalupe. Um abraço a todos.
0: Valeu, um abraço. Quem mais?
1: Marcelo.
7: Bom dia, Zé. Bom dia, Mário.
0: Bom dia, Marcelo.
7: Marcelo aqui falando. Saindo de Guapimirim, nesse momento aqui, para pegar a agulha da linha vermelha pelo Austin Luiz, trânsito normal.
8: Bacana.
7: Um pouquinho parado, mas pro horário acaba sendo normal. Pô, cara, o jogo de ontem, Cabo Verde e Uruguai, cara, que jogaço, hein?
0: Também gostei.
7: Essa seleçãozinha de Cabo Verde é muito valente, cara.
0: Muito, 2-2.
7: Tá sendo uma lição para essas seleções aí antigas.
0: Verdade.
7: Os caras estão jogando com o coração, né, cara?
0: É. Na ponta da chuteira.
1: É mesmo.
0: E não é só o vozinha goleiro não, tá? Tem qualidade.
1: Tem mesmo.
0: E tô achando o Uruguai chegou com um cartaz, pelo menos nas eliminatórias.
1: Agora pega a Espanha, né?
0: É, cara. E o Uruguai corre risco de ficar fora ou então ficar em terceiro, porque o Cabo Verde agora pega a Arábia, né?
1: Sim.
0: Claro que ele jogando contra as equipes mais fortes, ele mantendo esse patamar, e não vai ser jogo fácil também não, tá? Cara, não tem jogo fácil, mas que jogo, que seleção bacana mesmo de Cabo Verde, feito histórico, muito legal também a colônia, né? Você vê que em outros lugares também, acho que até aqui no Rio teve uma galera que fez uma confraternização, muito bacana. Vamos daqui a pouquinho falar mais de Copa do Mundo, os preparativos do Brasil. Carlo Ancelotti, técnico da seleção brasileira, logo depois do jogo na sexta-feira contra o Haiti, vitória de 3-0, disse que Neymar vai pro jogo de quarta-feira contra a Escócia, terminando a primeira fase. Claro que deve ficar no banco. O Rafinha se machucou, só deve voltar se o Brasil chegar à fase oitavas de final, um prognóstico aí positivo. Será que vai ter Rayan? Será que o Luiz Henrique vai jogar daquele lado? Ou vai improvisar o Paquetá e botar o Danilo Santos, fechar um pouco a casinha no meio de campo? Tem várias possibilidades, o técnico da seleção brasileira. A gente daqui a pouquinho fala mais de futebol, de Copa do Mundo. Tem muita gente aqui nessa expectativa. Então a Copa tá animada, tá bacana, porque hoje ainda tem aí jogos importantes. 5:25, o que tá chegando?
1: Sobre aquele acidente que a gente falou na Avenida Brasil, tem um complemento do Anderson, trânsito já engarrafado.
8: Bom dia, Zé, bom dia, Mário. Anderson aqui de Nova Iguaçu. Eu tô aqui, o próximo aqui é o Trevo das Margaridas, rapaz, esse trânsito, devido àquele acidente aí do carro capotado, meu irmão, se eles não tirar isso logo, aqui já parou tudo. Todos os lados estão parados.
0: Irajá, né?
1: É.
0: É, parado lá devido a um carro que capotou. Rapaz, sábado de manhã cheguei aqui, não entendi nada, bem cedinho, o trânsito tava ruim na linha amarela com uma ocorrência policial e o Calixto traz os detalhes.
9: Uma carga de frangos congelados avaliada em R$200 mil é recuperada pela Polícia Militar durante uma tentativa de roubo na linha amarela, uma das principais vias expressas do Rio. Segundo a PM, agentes do Batalhão de Policiamento em Vias Expressas foram informados que criminosos haviam abordado o caminhão na manhã desse sábado em um dos acessos à Avenida Brasil, no sentido Fundão, na altura de Bom Sucesso, na Zona Norte. Os agentes conseguiram identificar o veículo e cercaram. Ainda de acordo com a PM, o motorista estava sendo forçado a dirigir para o bandido, que estava no banco do carona. Ao notar o cerco dos policiais, o criminoso mandou a vítima parar o caminhão na entrada da comunidade da Vila do João, no complexo da Maré, para onde a carga estava sendo levada. Os agentes ainda atiraram contra o criminoso, mas ele conseguiu fugir para dentro da favela. O motorista não se feriu.
0: Mais cedo a Carla falou que estava com vários trechos às escuras, a Transolímpica. Não sei se isso afetou, porque teve um acidente agora, né?
1: É, o Enéas informou aqui.
10: Bom dia, Mário. Bom dia, Zé. Bom dia a todos os ouvintes. Acidente aqui na Transolímpica agora, acabou de acontecer aqui, um acidente na Transolímpica. Por enquanto ainda não está causando nada, não. O trânsito flui bem, vim de Campo Grande, peguei a Transolímpica, estou agora aqui em Sulacape, Tendente Magalhães, até agora tudo tranquilo. Tudo liso, o trânsito. Alô, informando a todos aí, quem tá falando aqui é o Enéas. Meu nome é Enéas.
0: Valeu, meu querido, um abraço pra você. Quem mais?
1: Marcelo.
11: Bom dia, Zé. Bom dia, Mário.
0: Bom dia.
11: Marcelo de São Gonçalo, saindo de São Gonçalo, sentido Rio, marcando 17 graus, tô na BR-101, indo para o Leblon. Na BR tá bastante nevoeiro, tá? Tá bem, a visibilidade bem ruim. Alguns trechos aqui, tem uma hora que melhora. 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
1: E o André da Dutra.
0: Vai.
12: Fala, Mário. Fala, Zé. Bom dia.
0: Bom dia.
12: Tudo bem? Aqui é o André que tá falando de Nova Iguaçu. Passando aqui pela Dutra. Comendador Soares, posse. Tá tudo 100%. Tudo fluindo bem.
0: Valeu, meu querido. São 5:28. Dando uma passadinha aqui no nosso chat, ainda agradecendo aqui a participação que está chegando dos nossos ouvintes, que a Elisabete mandou mensagem aqui dizendo que congelou em Petrópolis. Então, se você for passar o fim de semana, aproveitar que a Bauer Fest continua, vá bastante agasalhado. Ronaldo Espíndola também está de olho aqui na nossa programação. É, de Passo Fundo, no Rio Grande do Sul. Conhece?
1: Não conheço, não.
0: Eliane Moura, tomando aquele cafezinho em Mesquita, também participando e interagindo conosco. Carla Jardim disse que o gato dela a acordou. Então ela tá acompanhando o Notícias da Manhã. Fez bem o gatinho, né?
1: Fez, com certeza.
0: Acordou a Carla Jardim e aí ela pode ligar o radinho. Mas pode, se ela não tiver nenhum compromisso, fazer nenhum doce, nenhum biscoito agora, ela pode continuar deitadinha acompanhando a gente. Ou até pela televisão, coloca no YouTube ou na LG, né? Na
1: com
0: Samsung.
1: Certeza, vai.
0: Porque agora a gente...
1: É, agora é chique,
0: né? Daqui a pouquinho na Ponte Rio-São Paulo 5:30, a gente faz essa conexão com eles, aí você pode também ficar dessa forma. Gostaria de acrescentar mais algum áudio? De alguma participação?
1: Da Josi.
13: Bom dia, Band News. Bom aqui dia. É Josi de Maricá, sentido Niterói. Quase chegando aqui na ponte, deu uma agarrada aqui, porque tem um carro aparentemente enguiçado aqui na linha dos ônibus. E aí já deu uma travada aqui no trânsito.
1: Zé Ricardo, será que dá tempo?
0: Vai.
14: Bom dia, pessoal. Bom Tudo dia. Bem? Aqui é o Zé Ricardo, xará do Zé aí do Zap. Tudo bem?
1: Tudo.
14: Eu saí de Rio das Ostras às 2:30 da manhã. Tem um nevoeiro muito forte em Casimiro de Abreu, ali na altura de Aldeia Velha, Bananeiras. E depois esse nevoeiro também volta ali em boa parte de Itaboraí e São Gonçalo. Mas o trânsito é tranquilo. Peguei a Avenida Brasil, fui até Deodoro, entrei por dentro ali, passei por Nilópolis, Mesquita.
0: Que maravilha, daqui a pouquinho a gente volta.
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15: Oi, Rio de Janeiro. Bom dia,
1: bom dia.
15: Meninos.
1: Oi, pessoal, bom dia.
0: Tudo bem? Como
15: vão? Boa semana pra vocês e pros ouvintes do Rio.
0: Bom inverno, né? Começou ontem com a chuvinha bem fininha, mas aqui hoje no Rio não tem previsão de chuva, temperatura agradável na Zona Sul, 20 graus, mas ao longo do dia vai subir um pouquinho, temperatura em elevação 31, é o que aponta o sistema Alerta Rio. Como é que tá por aí?
15: Caramba, 31 é bastante coisa. Por aqui a gente tem uma média de 12 graus, chegaremos aos 26, aos quentes 26 aqui, mas sem chuva. Choveu no sábado aqui na capital paulista. Ontem foi um dia super bonito, primeiro dia aí, né, de inverno com aquele solzinho.
16: É pra caçoar da nossa cara.
15: É pra caçoar, total. Mas tava geladinho, dava pra ficar embaixo de cobertor e tal, tava super gostoso. Mas também tinha um solzinho pra quem quis aproveitar ao ar livre, tinha alguma coisa pra fazer fora de casa. O fez com sucesso, porque o dia foi muito bonito.
0: Sabe que aqui também um fim de semana bacana e com um público sensacional, uma cidade da região dos lagos, que é Saquarema, tem expectativa de receber 400 mil pessoas até o próximo fim de semana. Começou na última sexta, WSL, que é a etapa mundial do campeonato de surf, e na praia de Itaúna. Infelizmente, a gente, com alguns favoritos, já ficaram pelo caminho: Felipe Toledo, Gabriel Medina, o Ítalo Ferreira, que inclusive foi saudado pelo Matheus Cunha nos gols que ele fez contra o Haiti na última sexta-feira, fazendo aquela comemoração do surf, né? Porque eles são amigos, ele também é surfista. Mas ainda tem 4 brasileiros na disputa. Volta hoje, depois de um domingo off, sem ondas favoráveis. Mas hoje, a partir de 8, 9 horas da manhã, já tem uma chamada para bateria. No feminino, teve um destaque bem legal. É, uma brasileira avançou até as quartas, a Tati Wesselweb, ela que voltou de licença maternidade, ela é com a filhinha dela, voltou a surfar. Ela gostou muito, agradeceu o apoio do público. Você tem que ver, é um formigueiro, gente. Na areia, você não vê quase ninguém, né, ali conseguindo se bronzear pra botar uma canga, uma toalha, né, Zezinho? Porque tá todo mundo acompanhando, vibrando. Vira uma arquibancada, meninas. Porque é considerado o Maracanã do surf, né? A praia de Itaúna, lá em Saquarema. E o turismo nessa época aumenta demais na região.
1: E é bonita a paisagem lá, né? Muito. A gente vê aquelas fotos na igrejinha lá de Saquarema. É. E tem alguns ouvintes indo pra lá. Hoje,
0: muito,
1: não.
0: Até agora há pouco chegou mensagem.
1: Tá, né? O ouvinte falou que tava, né, com neblina também, né?
0: É, o Diorgen. Tá um pouquinho de neblina e quando vem essa névoa é porque vem sol. Então hoje realmente vai subir a temperatura e tem ondas favoráveis lá na cidade de Saquarema. Não sei se vocês conhecem a região dos lagos, mas é um lugar muito bacana que tem aqui no Rio.
15: Ah, já conheci Saquarema, sim, mas foi uma vez só, faz muito tempo, mas eu lembro dessa visão paradisíaca, assim, e de muitos surfistas lá, mesmo quando não tem competição, sempre tem alguém na água, né?
0: É, sempre. Tem que ter cuidado, porque o mar ali é bem agitado, né? Mas é muito bacana mesmo.
16: Sabe o que foi agitado, meninos? A madrugada de sábado, não sei aí pra vocês, mas aqui foi agitado. Vocês receberam alerta da Defesa Civil por engano aí no Rio de Janeiro?
0: Pulei da cama, fiquei preocupadíssimo.
15: Cara, que susto.
0: E cheguei aqui de madrugada, respondi mais de 200 mensagens na madrugada de sábado, né, aqui dos nossos ouvintes, todo mundo assustado, preocupado com isso.
16: Gente, foi um susto absurdo, tá? Foi assim... É absurdo aquele alerta severo, extremo, o celular não para de tocar, fica impossível, você não entende nada. Foi de madrugada, então deu aquela printada na alma, a gente não sabia o que estava acontecendo. E a gente tem atualização disso, né? Foi um ataque ali à conta da Defesa Civil. E agora a última atualização é que contas de agentes do Pará dispararam esse falso alerta da Defesa Civil para 7 estados e também o Distrito Federal. Então... Rio de Janeiro, São Paulo, Belo Horizonte, Salvador, Curitiba e Rio Branco, além da população ali de aqui de, da região metropolitana de São Paulo, Rio de Janeiro, Mato Grosso do Sul e Distrito Federal. Então, totalizando 7 estados e Distrito Federal, receberam esse alerta que dizia ou misantropia ou ataque alienígena, o que é muito bizarro. Então, misantropia é uma sensação, explicando para o nosso ouvinte que recebeu com essa mensagem, misantropia é como se fosse uma aversão ou desprezo pela espécie humana. E para quem recebeu, principalmente sobre invasão alienígena, foram as pessoas de Belo Horizonte, ligando Minas Gerais, Varginha e toda essa questão de ataque alienígena. Então, as últimas atualizações em documento enviados à Polícia Federal, obtidos, aliás, pela Folha de São Paulo, o governo federal diz que ainda faz a apuração da ocorrência, mas que localizaram esses alertas saindo de contas de agentes do Pará. Como é que foi a movimentação dos ouvintes aí no Rio de Janeiro?
0: Foi impressionante, Luana. Impressionante. E tinha também alguns dizeres, assim, burro, sabe? Tinha tanta. Sim. Tinha muita mensagem assim aqui. E detalhe que isso foi de madrugada, mas teve ouvinte, o Wagner Loureiro, ele por volta de 8h40, ele recebeu. Não sei se o celular dele só apitou naquele momento, Zé. Eu não sei se você também teve essa percepção, mas aqui eu tava com o Calixto fazendo o Jornal da Manhã e também o noticiário logo nas primeiras horas do sábado. Era impressionante como chegava a mensagem, muita gente não sabia o que era, querendo saber, a audiência rotativa, né, tendo que esclarecer, e a todo momento nossa equipe também falando das investigações da Polícia Federal, inclusive.
1: Eu aqui, quando recebi, eu fui direto ver como é que estava o tempo, porque a gente recebe aqui no Rio de Janeiro quando tem alerta de chuva forte, né, Mário? Alguns alertas, eu falei, não é possível, não tá chovendo. Aí eu lembrei que há pouco tempo teve o caso lá daquele influencer do Paraná que falou que viu um extraterrestre. Eu falei, cara, eu vou dormir. Me encolhi embaixo da coberta e amanhã eu vejo o que aconteceu.
16: O máximo que ele poderia falar pra você é desligue o rádio, né? Desligue o rádio? Mas eu vi, eu tenho uma amiga do Rio de Janeiro que me mandou o print, e o dela tava escrito burro demais, papo reto ainda.
0: É isso. Burro chegaram demais, muitas, papo reto. Muitas, assim, a Bia também mandou mensagem pra gente, outros ouvintes, impressionante como e aquele toque, ele é assustador, porque aqui no Rio já tocou algumas vezes, quando tava realmente com uma chuva muito forte, e esse alerta da Defesa Civil, que tem que ser feito mesmo de forma preventiva, é para quando as pessoas têm que ir para uma área, numa comunidade que tem risco de deslizamento, para uma área segura, geralmente é uma quadra, e as defesas civis são treinadas, né, para fazer isso. Então, isso não é brincadeira que se faça, né? Isso é muito sério, né? Isso não é nada que a gente naquela hora fica, pô, depois você olha, respira, pô, pode até achar graça, mas é muito sério. Aqui no Rio, a gente já teve casos muito graves, e até na região serrana, aqui na capital também, de deslizamentos. Então, esse alerta, sendo bem realizado, ele ajuda para as pessoas fugirem das áreas alagadas, e aqui no Rio já funcionou algumas vezes.
16: É isso, infelizmente coloca em pauta até a falta de credibilizar o trabalho da Defesa Civil referente a esse tipo de alerta, né? A principal suspeita é de um hacker ter usado a senha dos agentes do Pará, mas isso realmente coloca isso em pauta, porque muita gente, é porque a Defesa Civil manda com qualquer chuvinha, a gente passou por essa situação, fizemos diversas reportagens aqui em São Paulo com a Defesa Civil explicando se você tá num raio em que pode ter deslizamento, que pode ter chuva mais intensa, a gente manda assim, é assim, você pode colocar vários endereços para poder ter também esse alerta através de SMS, mas realmente é uma questão que deixa em aberto isso, porque muita gente ainda não credibiliza esse trabalho tão importante da Defesa Civil e que salva vidas, sim.
15: E também tem a perspectiva de quem ouve, porque a gente está falando, por exemplo, eu não tive nenhum tipo de trauma relacionado a desastre ambiental na minha casa. Mas quem já teve esse histórico, perdeu casa, teve alguém que, né, realmente sucumbiu aí quando teve essas tragédias, ela tem uma percepção muito mais aguçada de esse som poder despertar um trauma, gatilho, né? Pra trauma, né? Então, assim, a gente, beleza, deu uma palpitada e tal, viramos pro lado e dormimos. Mas essas pessoas, elas realmente podem ter ficado muito, muito fragilizadas a partir desse som que pode estar ligado a esse trauma que ela viveu,
0: né? É um som muito alto, né, Carol? Amigos. Um ouvinte escreveu aqui pra mim no sábado que ela falou assim, eu sou idosa, eu quase infartei com aquele barulho. Foi uma situação muito preocupante. Depois ela queria saber o que que era, e aí buscava notícias, mandava mensagem aqui pra rádio, tentei acalmá-la, né? Porque até de manhã cedo, eu cheguei aqui 5 e pouco da manhã, ainda tinha muita mensagem, as pessoas preocupadíssimas com aquilo, né?
15: É isso, é isso. E aí, no Estadão hoje, há um diálogo, né, com esse hacker, né, o misantropo aqui nas redes sociais. E aí o hacker fala assim: ah, eu consegui muito facilmente quebrar a senha desses profissionais que trabalham na Defesa Civil, porque um deles não troca a senha há anos. O outro tinha informações que era praticamente pro próprio número do CPF, né? Então tem questões de segurança que também vão colocar o assunto em pauta ao longo dessa semana, porque é isso, né? A gente está trabalhando com algo que é para ser moderno, algo que para ajudar as pessoas, especialmente mais vulneráveis, ou para todo mundo, de alguma forma, buscar ali uma ajuda. Mas aí você vê lá na ponta, né? Quem que está orquestrando isso está usando arroba 123 ali, né? Senha 12345678 9, para proteger um dado que é importantíssimo, que tá colocando muita gente nessa linha de vulnerabilidade, né? Em relação a dados.
0: Você falou de senha, eu às vezes fico aqui, pô, mas de novo tem que alterar a senha, porque a senha é um aqui do nosso sistema aqui do trabalho, acho que é todo mês ou em dois meses, né, assim, tem que mudar. Isso. Eu não tenho mais.
16: Aí começa, sua senha expira em 15 dias, hein? Já vai pensando em uma aí,
0: E aí eu coloco senha, eu já perco senha, eu já não sei, eu aí senha do cartão, vezes. Senha. Aí eu me confundo todo, porque se você botar sempre a mesma senha, aí eu fico. Eu falei assim, mas que saco, mas é importante, né? Às vezes a gente fica falando, pô, mas olha só que chatice, mas é importante, tem que ter essa.
15: Não, tem,
0: né?
15: Que trocar,
0: tem que pensar,
15: né?
0: Nisso, não tem jeito.
15: Não pode ser data de aniversário também, que uma das credenciais quebradas também era data de aniversário. É. Então já sabemos que não dá.
16: É isso, meninos.
0: Boa semana.
16: Voltamos amanhã. Boa semana pra vocês, um abraço pra todos aí no Rio de Janeiro.
1: Um beijo, pessoal.
0: Tchau, valeu, beijão. Valeu.
16: Beijo.
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0: 5:41, que tá chegando aí, jovem?
1: Tá chegando a mensagem do Aurélio, Avenida Brasil.
17: Bom dia, Mário, bom dia, Desenho, Aurélio de Nova Iguaçu. Eu vi qual acabou de falar aí sobre o carro que capotou aqui na Brasil, na saída aqui do Pedras Margarida. Já tá tendo reflexo aqui atrás, na Dutra, né? Tá, então já o trânsito tá parado já. Tá, então, galera, fica atento aí. E o que eu fiz? Eu vim, peguei a direita sai na Brasil, então você corta sai desse trânsito aí. Quem vem da Dutra, a direita, já cai na Brasil. E tá parado também. Mas pelo menos a gente não vai ficar ali naquela bolha. 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
0: Os nossos ouvintes sempre sensacionais, né? Trazendo aí as atualizações. Tem também aqui sobre aquele acidente na Transolímpica. 2 carros bateram na Transolímpica, mas ela já foi liberada. Próxima estação, Padre João Cribim, sentido Barra da Tijuca. A gente trouxe a participação aqui com o ouvinte, já tem uma atualização do centro de operações, estava vendo aqui a imagem. Sobre a Avenida Brasil, carro enguiçado em Guadalupe, uma faixa pista central ocupada, sentido centro, altura de Guadalupe. Equipes da Sete Rios já no local, segundo o centro de operações da prefeitura. Mais alguma?
1: Sim, mensagem agora da Ludmilla.
0: Fala, Lud.
18: Bom dia, Zezinho. Bom dia, Mário. Excelente semana para todos. Zezinho, eu vim de Maricá, lá tá marcando 17 graus. Tô nesse momento na ponte. RJ76, RJ104. Trânsito fluindo muito bem. Aqui na ponte Rio-Niterói também, tudo ok. A minha observação, Zezinho, no trecho entre Tribobó e Maria Paula, um pedestre naquele trecho que tá sem iluminação, caminhando no acostamento,
0: tem
18: uma calçadinha lá, né? Com a lanterna do telefone ligado, Zezinho. Caramba. É muita humilhação, né? Desde quando eu faço esse trajeto, eu vejo esse trecho sem luz e nenhuma providência tomada. Um bom dia para vocês, tá ok? Fiquem com Deus.
0: Valeu, Ludmila, obrigado, um abraço pra você. O destaque chegando agora da Maria Eduarda Vieira.
19: Um criminoso responsável por um esquema de entrega de drogas sintéticas na Zona Sul e no centro da cidade é preso em flagrante pela Polícia Civil. Vitor Pereira Torres foi encontrado em um apartamento em Copacabana neste sábado. De acordo com a Polícia Civil, as investigações tiveram início após um usuário procurar a delegacia e denunciar que o criminoso realizava comercialização de entorpecentes. As investigações continuam para identificar outros possíveis envolvidos no crime.
0: Informação chegando agora com o Vinícius Calisto. Fala, Vini.
9: A Delegacia de Homicídios da capital investiga uma briga entre crianças que terminou com a morte de um homem em Campo Grande, na zona oeste do Rio. Um sargento da Polícia Militar, identificado como Wellington Sacramento dos Santos, é o acusado de efetuar os disparos que atingiram Fábio Ferreira da Silva. A Corregedoria da PM abriu um inquérito policial para averiguar as circunstâncias dos fatos. De acordo com testemunhas, a discussão começou entre duas crianças que estavam brincando na Praça Rosária Trota na noite dessa sexta-feira, durante o jogo do Brasil. Entre os envolvidos estava o neto do agente. Ainda de acordo com os relatos, o sargento foi abordar um adolescente de 13 anos que se envolveu na discussão com seu neto. Em depoimento à Polícia Civil, o PM contou que o jovem chamou Fábio Ferreira e um outro amigo, que quando chegaram ao local, o agrediram. O agente contou aos investigadores que sacou a arma para se defender e efetuou dois disparos contra Fábio e deu uma coronhada no amigo dele.
0: Tem mais ouvinte falando de neblina?
1: Tem, ó, a mensagem do Sérgio, falou da BR-101.
20: Mas o reforço, assim, aqui tá muito grande nevoeiro, muito complicado. Falar pra você, nevoeiro muito forte. Os amigos que estejam no volante aí, que eles tenham bastante atenção, tá bom?
0: Tá certo, obrigado aí pela sua participação. E agora, José Paulo Sobral, às 5h46... Um momento literário.
1: Vambora.
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21: 48 países estão participando da Copa do Mundo. E desses, quais autores de quais nacionalidades você já leu? Eu fiz o meu balanço da minha estante e eu já li autores de 22 países que estão participando da Copa do Mundo. E a conclusão que eu tive, a maior parte é da Europa, continente que tem o maior número de seleções no Mundial, depois aparece América, Ásia e, por último, África. E o que eu percebi nessa avaliação? Minha estante, assim como de muita gente, tem uma influência muito grande da língua inglesa, principalmente de autores da Inglaterra e dos Estados Unidos, mas isso não é uma surpresa. Percebi também uma alta enorme de livros sul-coreanos. Minha estante tem vários livros da Coreia do Sul. Não tive dificuldade nenhuma em escolher um autor sul-coreano. Isso mostra a influência da cultura sul-coreana aqui no Brasil, não só na literatura, mas também nos streamings, nas séries, nos filmes. Cultura sul-coreana que está se espalhando pelo mundo também. E dos autores que eu escolhi, 8 são mulheres e 14 são homens. Apesar do percentual de mulheres ser menor, eu tenho representantes femininas de países menos prováveis, como Irã e Egito. Agora, o que eu não me conformo é que 3 países ficaram fora dessa lista. E eu fiquei chocada com isso, chocada por ter lido escritores do Irã e do Egito, mas até o momento não ter lido ninguém da Argentina, do México ou do Uruguai. Eu já li, por exemplo, até escritores da Etiópia, que, claro, não tá na Copa do Mundo, mas chama atenção por esse fato inusitado. E você, quais autores de países que estão participando da Copa do Mundo já leu? Eu sou a Luana Bernardes e você pode acompanhar mais da coluna de literatura acessando o site bandnewsfmrio.com.br clicando em colunistas. Você também pode acompanhar as minhas leituras no Instagram, Bernardes Luana, Luana com 2 N's.
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0: São 5h48. José Paulo Sobral.
1: Oi.
0: Você deu uma corridinha nesse fim de semana? Você foi a Maricá?
1: Eu não fui a Maricá. Eu fiquei aqui no Rio.
0: No Rio?
1: Porque eu tive um jogo no sábado pra ir, né?
0: Ah, por falar no jogo, teve um ouvinte que mandou mensagem aí, né?
1: Foi o Gilberto Machado, né?
0: É.
22: Bom dia a todos, Gilberto Machado, trilha do Governador, temperatura de 20 graus. Zezinho,
1: oi.
22: Sábado O América ficou no empate contra o 15 de Piracicaba. Agora vai ter que decidir lá em São Paulo. Mário.
0: Ui.
22: E o Vasco já tem técnico?
0: Pois é, cara. Ainda não. E tem reapresentação hoje, né? Das férias dos jogadores. O Flamengo já voltou aos trabalhos, vai fazer alguns amistosos, inclusive contra o Benfica, partidas lá em Portugal. A gente tá na Copa do Mundo, mas o Vasco ainda não tem técnico, não. Parece que tentou o Crespo e não conseguiu. Ele não quer treinar o Vasco. Ele que deixou o São Paulo na liderança. São Paulo já perdeu um pouco de posição nesse campeonato. Tava lá no G4. Nem me lembro como é que tá essa classificação. Nenhuma das pontas, não me lembro. Já que ele falou do América, eu queria saber do América. Porque
1: então, cara,
0: América, melhor tu mudar a trilha aqui, né? Botar a trilha de futebol.
1: Eu acho.
0: Como é que foi esse jogo do América com o 15 de Piracicaba? Eu vi uma foto e o senhor tá aparecendo. Eu botei assim, onde está o Oli?
1: Ah, é? Você achou?
0: Eu achei você no cantinho direito ali da foto.
1: Isso.
0: Tava um pouquinho sério, tava preocupado?
1: Preocupado, foi tenso, rapaz. Cara. Foi tenso porque o 15 de Piracicaba começou melhor, que o América fez 1-0 aos 23 do primeiro tempo. E o América empatou aos 30 com o Emerson Carioca. Os dois gols foram no primeiro tempo. E aí, no segundo, o América foi pra cima, acabou não conseguindo fazer o gol. Mas, pelas circunstâncias do jogo, eu achei que não foi tão ruim, não, Mário.
0: E tem jogo de volta agora.
1: Tem o jogo da volta no próximo sábado, às 6 horas da noite, lá em Piracicaba. Agora, foi maneiro com a torcida do 15, porque teve uma confraternização.
0: Eu vi que você tirou foto com o rapaz lá. Você trocou de camisa também?
1: Não troquei, não, mas...
0: É bonita a camisa do 15.
1: É bonita, né? É. Veio uma galera, é a torcida amiga, né? Aquela coisa de...
0: Isso aqui é legal, né, cara? É. Não teve confusão. Não teve...
1: Pô, bem mais legal, assim. Né? Acabou o jogo, a gente ficou conversando lá sobre a partida, foi maneiro.
0: Me diga uma coisa, Léo Bulê estava lá?
1: Não foi, não.
0: Parecia um rapaz, parecia o Léo, a Pilar?
1: Não, Pilar também não conseguiu.
0: Mas o Dani foi.
1: O Daniel Nascimento estava presente, com mais dois amigos.
0: Zezinho e sua trupe.
1: É,
0: né?
1: E além desse jogo, a Portuguesa da Ilha empatou com o Noroeste, 1-1 também.
0: Jogando aqui ou jogando fora?
1: Jogando aqui. E o Sampaio Correia, lá de Saquarema, empatou com a Portuguesa do Canindé 1-1 aqui no Rio. Ou seja, foram três empates em 1-1.
0: Mas tá tudo em aberto, então.
1: Tudo,
0: né?
1: Em aberto.
0: Agora, jogando,
1: sim,
0: fora é mais difícil, mas
1: complicado.
0: Não é impossível, né? É. Cara, por falar em jogo, fazer uma atividade física é importante, né? A gente citou aqui, seja um futebolzinho, não dá também só pra você querer jogar aquela pelada no fim de semana, não fazer um cardio, não fazer uma caminhada, não se alimentar bem, não se preparar fisicamente quando for fazer uma corrida. Pô, quero fazer uma meia maratona. Você não vai correr uns 21 quilômetros. Você começa com uma caminhada de 3, uma corridinha de 5, vai aumentando progressivamente, não é isso? E no Canal Livre, o oncologista Fernando Maluf declarou que o exercício físico previne mais de 13 tipos de câncer, também reduz a chance de reincidência de quem já teve o diagnóstico. Acompanhe um trechinho que está, inclusive, disponibilizado na plataforma pelo Instagram, @bandjornalismo, mas eu queria compartilhar com vocês, com a apresentação do Rodolfo Schneider, esse trechinho.
2: Comentasse um pouco essa questão da dieta também, com outras observações suas, o que você tem conversado com seus pacientes, mas também o quanto que exercício físico é fundamental, né? Em todos os sentidos, mas também cuidar da saúde, exercício físico também, olhando para o câncer.
3: Eu queria colocar alguns pontos que eu acho importantes. Quer dizer, o Buzaide pontuou bem as dietas que são pró-câncer e tem dietas que são anti-câncer. Mas eu acho que uma coisa importante, quer dizer, as pessoas estão nos vendo, é que essas coisas são muito ruins, na minha opinião, quando são feitas continuamente em excesso. Porque a gente tem que ter prazer na vida. O que não significa que a gente não possa comer um quindim ou um brigadeiro de vez em quando. Exato, quer dizer, eu acho que, só pra gente, para as pessoas não cortarem coisas que causam prazer. O problema é a continuidade e a frequência. E carne vermelha é a mesma coisa. Até uma certa gramagem por semana é ok. Depois...
4: Qual que é a diferença da carne vermelha? Só pra gente entender aqui.
3: Como o Buzaide falou, a carne vermelha, ela é tida por várias agências mundiais com uma quantidade depois de 200 a 300 gramas como um poder cancerígeno. Não é tão forte, por exemplo, esse poder, como é, como o Buzaide falou, por exemplo, um presunto, um salame, uma mortadela. Esse é mais. E o problema da carne vermelha, muitas vezes, não é só a carne vermelha, mas como ela é feita. E o churrasco talvez seja o jeito pior no sentido de produzir substâncias que vão agredir principalmente a área de estômago e intestino. Mas assim, então, acho que o primeiro comentário é, a gente sabe quais são as dietas ruins, mas o problema é não fazê-las constantemente em altas quantidades, mas de vez em quando a gente tem que ter prazer. Saindo dessa área, tem uma parte importante que é o exercício. O exercício físico, ele previne mais de 13 tipos de cânceres. Ele reduz o risco de alguém ter um câncer. Não é que ele evita 100%, mas ele reduz. Mas a gente sabe recentemente que ele também reduz, né, a chance de uma reincidência de um câncer em quem já teve o diagnóstico de câncer. Então a gente tem estudos em câncer de mama. Tem um estudo de 2025, publicado no New England Journal of Medicine, um estudo que avaliou homens e mulheres com câncer de intestino, todos na mesma fase, operados do mesmo jeito, tratados preventivamente do mesmo jeito, e separou em dois grupos. Um grupo que fazia o que queria do ponto de vista de atividade, e um grupo que fazia 3 anos de atividades físicas regradas, né? E comparando, outra vez, pacientes com o mesmo tumor, mesma fase da doença, mesmo tratamento, quem fez exercício físico por 3 anos teve uma redução do risco da doença voltar ou de morrer,
6: olha,
3: em 28%.
6: Por que isso, doutor Maluf?
3: Porque o exercício físico, ele faz você diminuir o peso, porque ele altera a composição hormonal, ou seja, ele diminui fatores de crescimento, como por exemplo, fator de crescimento de insulina, que é uma substância para fabricar insulina e que é uma substância pró-cancerígena. Ele diminui o tecido adiposo, que é pró-inflamatório e também cancerígeno. Ele pode melhorar a flora intestinal, como o Zaid falou, é um outro mecanismo para facilitar o escape tumoral. Então, exercício físico não é só para prevenir câncer de quem é saudável, mas ele hoje é uma terapia adicional a todas as grandes novidades que a gente está falando.
0: Interessantíssimo esse, né, esse bate-papo, essa entrevista. Eu recomendo você acompanhar na íntegra. Eu vou fazer isso quando eu tiver um tempo. Claro, fora aqui, a gente tá aqui no meio do jornal, vendo outras coisas também, mas de madrugada, quando eu vi esse corte, eu falei, cara, eu quero compartilhar, porque é muito legal e é um pouco do que a gente faz aqui. Cara, eu não sou nenhum cara de fazer uma dieta super rigorosa, com um brigadeirinho, agora, tudo com moderação. Sim. Tudo na vida, se você tiver, né, cuidado para equilibrar as coisas. Cara, eu gostava muito de comer carne, eu gosto de carne mal passada, mas hoje eu tenho comido menos, né? Ontem, inclusive, eu comi uma carne assada, fui almoçar com a minha mãe, com um bifezinho, uma milanesa, que eu não comia há muito tempo, fui no aquilo. Aquilo, você vê, você bota um pedacinho de cada coisa, um macarrãozinho e tal. Mas, cara, tenho sido muito mais regrado e isso me faz bem. E, às vezes, quando você sai um pouquinho da curva, outro dia foi o quê? Foi aniversário de Tati. Ela pediu lá um bolo, um salgadinho. Cara, só de comer bolinha de queijo...
1: Já sente a diferença, né?
0: Já. Tipo, dá uma azia, sabia, cara? Você não tá mais acostumado com aquilo. Mas é isso, com moderação. Você não precisa se privar completamente de tudo, né? 5:57.
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7: Tem mudança a partir de agora para os usuários dos iPhones, Warrison.
8: Edu, mudança importante para os usuários de iPhone, né? Na semana passada, a Apple foi obrigada a chegar a um acordo com o CAD aqui no Brasil. E é um acordo parecido com o que a empresa já se viu obrigada também a estabelecer em outros mercados mundo afora. E esse acordo basicamente diz que os usuários do iOS não são mais obrigados a baixar os seus aplicativos exclusivamente da App Store. É a quebra, né, do jardim cercado da Apple, né? Precisavam da aprovação da Apple, né? E a Apple coletava a sua parte, né? Quando os aplicativos geravam receita, coletava a sua remuneração, né? Comissões que podiam começar em torno de 15% e chegar, às vezes, até mais de 30%, dependendo do acordo, né, que o desenvolvedor, que o dono do aplicativo tivesse alcançado com a Apple. Agora, essa era acabou. Tem duas coisas para serem consideradas, né, Edu? A mais importante de todas, a questão da segurança. A gente sabe que o ambiente Apple sempre se gabou de ser muito seguro, justamente porque mantinha esse jardim de infância fechado, né, totalmente controlado pela Apple. A partir do momento que isso não existe mais, que você pode abrir, você pode baixar aplicativos de outros lugares, você precisa também redobrar
6: a sua atenção no que diz respeito à segurança. Então, aquelas recomendações de sempre, né, Edu? Evite baixar aplicativos de desenvolvedores que você nunca ouviu falar. Talvez a gente veja uma evolução disso mais para frente, que seja uma necessidade ainda maior de você ter no seu iPhone rodando algum sistema de segurança digital. E o segundo aspecto, aí sim um aspecto positivo, é que com mais concorrência, né, Edu, aqueles aplicativos que cobram algum preço podem ficar mais baratos no longo prazo, já que teoricamente esse mesmo aplicativo poderá ser obtido fora da loja da Apple sem a comissão que a Apple normalmente cobra.
7: Ficaremos atentos a essa mudança no iPhone e também já de olho naquilo que a Apple promete como novo para o iPhone, quem sabe alguma ligação, alguma ferramenta maior também de segurança. A coluna de tecnologia volta amanhã.
0: Estradas. 5:59.
1: Formação de estrada agora com o Carlos Coutinho.
10: Bom dia, Mário, Zezinho. Bom dia. Passando para atualizar aqui na BR-493, que liga Magé a Manilha, teve um acidente, parece que é um corpo aqui no chão, foi atropelado no quilômetro 11. Aí tá com bastante neblina e sistema de SIGPARE. Só ter atenção aí que no trecho do quilômetro 11 vai estar parado para sistema de SIGPARE por conta desse corpo aqui na estrada. 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
1: E ele fez um complemento.
10: Pois é, Zezinho, outro acidente no quilômetro 8. Tá muito perigoso, a neblina tá forte aqui na 493, que liga Magé, Manilha. Não tem acostamento, né? Aqui tá bem crítico durante essa obra aqui, porque tá muito perigoso para os motoristas que passam por aqui. Mandei o vídeo aí.
0: Cara, e como tem obra, como bem destacou aqui o nosso ouvinte, tem que ter uma sinalização, ainda mais nessa época que tem muita neblina, visibilidade muito comprometida, já com dois acidentes, um ao que parece um atropelamento, né? Tem um corpo no chão, de acordo com ele, no quilômetro 11, e no KM8 também acidente. Então, cuidado aí, BR-493, a Magé Manilha, 6:01.
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24: O Corinthians espera arrecadar 25 milhões de euros, que dá cerca de 147 milhões de reais na cotação atual, com a venda de jogadores na próxima janela de transferências, que será aberta no dia 20 de julho e vai até 11 de setembro. O Timão ainda não recebeu propostas oficiais por atletas do elenco. Hugo Souza, Mateuzinho, Mateus Bidu, Carrijo, Breno Bidon e Yuri Roberto estão valorizados e podem receber propostas nos próximos meses. Depay, que tem contrato até 31 de julho, já tem uma proposta de renovação. O novo vínculo será até julho de 2028. O Timão, na próxima janela, só vai contratar jogadores livres no mercado e com salários compatíveis à atual situação do clube. O Corinthians quitou a sua dívida com o Talleres da Argentina na última sexta-feira, envolvendo o meia Garro, mas ainda não pode contratar jogadores porque tem mais um transfer ban imposto em razão de uma dívida com o Philadelphia Union dos Estados Unidos pela compra do volante Martínez em 2024. Dito tudo isso, eu diria, eu quero é mais.
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0: 6:03, está chegando agora, seja bem-vindo, segunda-feira, primeira segunda-feira do inverno, começa com um friozinho, possibilidade até de temperatura subir, já a gente traz a previsão, mas por enquanto os ouvintes continuam falando de neblina, inclusive agora há pouco Carlos Coutinho falou de um acidente na Magé Manilha, BR-493, no quilômetro 11 e no quilômetro 8. Teve mais um ouvinte que acabou de passar lá.
1: Chegou um complemento aqui do Sandro falando também das condições ali da estrada, Mário.
27: Bom dia, Mário. Bom dia, Zezinho. Aqui é o Sandro.
1: Bom dia.
27: Sobre essa 493 aí que teve o acidente, o atropelamento, Cara, isso daí tá caótico, o trânsito tá horrível, perigoso, todo dia tem acidente. Eu moro perto da pista ali na entrada de Magé, todo dia tem barulho, ambulância, bombeiro passando, tem acidente. A entrada de Magé tá um caos, tem atropelamento, batida todo dia, os carros começam a cortar por dentro, tá perigoso, para as crianças e até os adultos que passam de bicicleta, que vão para a escola, vão trabalhar. Essa concessionária abandonou essa obra, não anda, tá horrível, o pedágio é um absurdo, já tá custando R$22, quase 21 e pouco, se eu não me engano, ou 20 e pouco. Eu, assim, ilhou a gente de Magé, a gente tá ilhado. Eu, por exemplo, não vou mais em Itaboraí, minha sogra mora em Itaboraí, dificilmente a gente vai em Itaboraí, tem que gastar R$50 de pedágio.
0: Que absurdo.
27: Niterói, cara. Dificilmente a gente vai também. Então, tá um absurdo, isso aí, perigoso e muito caro. 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
0: Olha, esse relato, Zé, do nosso ouvinte Sandro, que mora na região, ele é muito importante, bem esclarecedor, e a gente tem que cobrar, cara. Nossa equipe tem que ir em cima aí pra cobrar o andamento dessas obras e também sobre o perigo, né? Que tá tendo acidente diário. Deixa cá com o Corpo de Bombeiros, aumentou quanto? O que tá faltando ali pra as autoridades se mexerem, né? Que isso, cara? Ele tá privando as pessoas de saírem de casa, como ele bem informou aqui. Por falar em acidente, BR-493, e também tem uma outra BR com acidente.
1: Na BR-040.
12: Bom dia, Mário Dias. Bom dia, José Paulo Sobral. Bom dia. Aqui é o Charleston de Duque de Caxias, subindo pra Zona Sul, Leblon. Tem um acidente nesse exato momento aqui na BR-040, sentido centro, motoqueiro no chão, uma colisão traseira com taxista, então vai ficar tudo parado. Acabei de passar pelo acidente, vi o rapaz, o motoqueiro caído, estava imóvel, e é isso aí, a casa vai causar um pouquinho de congestionamento. 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Bom dia a todos.
0: Bom dia. Tem mais acidente, hein?
1: Carlos Fernandes informa pra gente.
13: Bom dia, Mário. Bom dia, José. Como a Ludmilla falou aí, a Alameda e a ponte tá ótima. Descendo aqui pelo Into aqui, ó. Teve um atropelamento. O rapaz tá sendo socorrido. A ambulância já tá pra sair, mas vai causar um certo transtornozinho. Mas dá pra ir, tá? Um beijão no coração e vamos que vamos. Ótima semana.
0: Valeu, um abraço pra vocês. Zezinho, semana passada tivemos aí dias tensos na região de Rio das Pedras e ontem também teve operação por lá. Mariane Lino.
14: Quatro suspeitos são presos e um adolescente é apreendido após uma troca de tiros com policiais militares em Rio das Pedras, na zona sudoeste do Rio. Segundo a PM, os agentes reforçavam o patrulhamento na localidade conhecida como Caranguejo quando foram atacados a tiros por criminosos neste sábado. Três ficaram feridos e foram levados para o Hospital Municipal Lourenço Jorge, na Barra da Tijuca. Com eles, os policiais apreenderam dois fuzis, duas pistolas e 5 granadas. O policiamento está reforçado na região. Na última semana, Rio das Pedras teve confrontos entre milicianos e traficantes do Comando Vermelho que tentam tomar o controle da área.
0: Vamos a notícias nacionais e qualquer coisa, Zezinho, se tiver alguma informação de ouvinte para atualizar a área de Rio das Pedras ou de algum outro ponto do Rio, pelo menos por enquanto a gente começa uma segunda-feira sem relatos, né, de tiro, né? Aparente tranquilidade nessa região. O futuro de Jax Wagner na liderança do governo no Senado deve ser definido depois de uma reunião com o presidente Luiz Inácio Lula da Silva. O encontro deve acontecer no começo desta semana. A expectativa do Planalto e de aliados é que o senador entregue o cargo. A principal preocupação é com os desgastes políticos decorrentes da operação da Polícia Federal contra ele, realizada na quinta-feira. Segundo a PF, Jax Wagner teria recebido R$3,5 milhões de reais e um apartamento em Salvador de Augusto Lima, ex-sócio de Daniel Vorcaro. Em troca, teria atuado para favorecer o Banco Master no Congresso. O senador negou irregularidades e insiste em continuar na liderança do governo. Uma operação envolvendo a Receita Federal e órgãos da Bolívia e dos Estados Unidos pode resultar na maior apreensão de cocaína da história do Brasil. Na sexta-feira, autoridades apreenderam 8 caminhões carregados com 260 toneladas de madeira no Mato Grosso e Mato Grosso do Sul. Segundo o fisco, os criminosos transportam a droga de forma líquida misturada na madeira. Com base em ocorrências anteriores envolvendo o mesmo método de ocultação, a estimativa é que até 20% do peso da carga corresponda à cocaína. São 6:09, a gente faz a nossa primeira pausa, intervalo comercial e volta já já.
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1: Voltando a falar do trânsito com a participação do André.
16: Bom dia, Band News.
0: Bom dia, André.
16: É, para avisar que aqui na Avenida Jambeiro, quem vem de Realengo, chegando aqui no Valqueire, no canteiro central, uma placa de sinalização, ela tá tombada pro meio da rua. É um risco enorme de causar um acidente ali. Então, para avisar as autoridades aí, quem puder tirar essa placa ali da rua, pegar um motoqueiro ali, alguém mais distraído, vai causar um acidente grave ali, viu? Bom dia, Band News. 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
1: Diogo, de Niterói.
0: Fala, Diogão.
17: Bom dia, Mário Dias. Bom dia. Bom dia, Zé do Zap.
1: Bom dia.
17: Saindo aqui de Caraí com 17 graus, pela Marise Barro, doutor Paulo Gustavo, comendador Queiroz, chegando na praia de Caraí, seguindo para o Ingá, também com 17 graus. Paulo Alves, Tiradentes, professor Lara Rezende, presidente Domiciano, chegando na Praça do Jambeiro, com trânsito 5.5 e um segundo, tudo pode mudar. E saudações rubro-negras, um abraço a todos.
0: Um abraço. Ontem peguei um trânsito também suave, maravilhoso, tranquilaço em Niterói. Mas antes, passei lá perto da sua casa, ali pelo Rio Comprido, Tijuca. Ele falou de Marise Barros, que tem em Icaraí, mas também tem na Tijuca. E eu comentava na semana passada que tinha ido há umas 2 semanas, mais ou menos, ou um mês atrás, passando lá pela Tijuca, tava com um asfalto bem ruim, mas foi concluído. Pelo menos o asfalto liso lá na Marise Barros tava bem melhor o asfalto.
1: Bem melhor, né?
0: Bem melhor, pô. Agora tá faltando pintar, né? Eu acho que tava sem a pintura. Sim. Ainda. Mas eu passei lá e tava... Ontem, trânsito no geral, cara, eu peguei trânsito aqui de carro, um domingo nublado assim com frio, tava uma chuvinha, tinha muita gente na toca, né? Vendo o joguinho Copa do Mundo, acompanhando em casa, né? Tinha uma galera aqui no aterro do Flamengo mais cedo aqui em corrida e tal, mas o trânsito tava muito bom, tanto em Niterói, tarde, não tinha movimento de praia, né? Quando não tem movimento de praia, geralmente um fim de semana ou domingo fica mais tranquilo, porque aqui a gente tem essa característica, né? Quando tem um grande evento, que não foi o caso esse fim de semana aqui na capital, tinha lá em Saquarema. Bom, Zezinho, mais de trânsito?
1: Sim, o César mandou uma mensagem pra gente falando que a ponte tá tranquila, mas a Ninha falou que o acesso pra ponte aí sim já
0: aí
1: tá complicado. E tem informação de vias expressas também.
0: Vai.
2: Bom dia, Band News bom FM, dia. Essa rádio maravilhosa, vocês acordam ligado nela. Aqui é o Assis, já assisto o transporte executivo, saí aqui de casa do lado do estado do Engenhão para atender meus clientes no Santos Dumont. Peguei linha amarela, tranquilo. Entrei na linha vermelha agora, toda parada. Temperatura 20 graus. Mas esse trânsito do Rio de Janeiro é igual a Band News. 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Uma ótima segunda-feira para todos vocês, amigos e amigas.
0: Valeu. Já a gente fala do tempo, da previsão, mas chegou mais uma participação.

0: De tempo estável na capital fluminense, céu parcialmente nublado a claro, sem previsão de chuva, ventos fracos a moderados, temperatura variando de 15 a 31 graus. Quer saber como é que vai ficar ao longo da semana?
1: Eu quero.
0: Terça-feira, de acordo com o Alerta Rio, vai ser influenciada pela aproximação e passagem de uma frente fria, com aumento de nebulosidade, nebulosidade essa que já em alguns pontos a gente já está destacando, e chuva fraca a partir da tarde, na terça-feira, amanhã, quarta-feira. Deixa eu ver se ainda vai ter chuva fraca ao longo do dia, chuvinha fraca. Na quinta-feira e na sexta, e aí a atuação dessa frente fria, a entrada de umidade do oceano, também com previsão de chuva fraca isolada na quinta e na sexta. Ou seja, só nessa semana até sexta, só hoje que não vai chover. E a máxima de 31. Depois entra a frente fria amanhã e fica aquele tempinho na carinha do inverno. Você prefere hoje sem chuva ou de terça a sexta com uma chuvinha?
1: Eu gosto com chuva.
0: Muita ou pouca?
1: Médio.
0: Médio. Tudo na vida é equilíbrio.
1: Isso, exatamente.
0: É isso. E deixa eu mandar um abraço aqui pra galera no nosso chat, participando aqui também. Mais cedo a gente escutou o Gilberto Machado, 20 graus na ilha, também escreveu aqui pra gente. Sebastião Jorge, tempo nublado, 15 graus em Volta Redonda. Ele que é rubro-negro, mandando saudações. Aqui também a Carlinha. Disse que na madrugada, Zé, fecharam a estrada de Jacarepaguá, à altura do condomínio. Você me disse que também teve um ouvinte agora há pouco que falou de uma movimentação policial. A gente tava falando de Rio das Pedras e ele disse que viu blindado, inclusive.
1: Sim, indo naquela direção, Mário. Já fez o alerta pra quem tá passando por lá. Foi o Cláudio que tinha mandado aqui pra gente.
0: Tem o áudio?
1: Tem.
2: Bom dia, amigos. Bom Tudo dia. Bem? Aqui Cláudio Pompeu. Acabei de sair de casa aqui, peguei a gíria Mário Dantas e um caveirão estava na minha frente em direção à freguesia. Eu fui atrás dele e vi que ele pegou a estrada de Jacarepaguá e provavelmente indo em direção ao Rio das Pedras. Então, capaz de ter ali alguma operação, alguma coisa, falar aí para os ouvintes aí, os moradores, terem muito cuidado.
0: Foi o mesmo que a Carla Jardim falou aqui, que fecharam isso. A estrada de Jacarepaguá perto do condomínio. Então a gente já está trazendo aí esse alerta. Há algumas postagens também nas redes sociais, pessoas preocupadas. Por enquanto não chegou relato de tiroteio, mas é uma área que vem sendo alvo, né, de criminosos. Na semana passada a gente falou de cemitério clandestino, de operação. Agora há pouco você acompanhou também no sábado com a Mariane Lino, trazendo as informações, serão atualizadas pela nossa equipe ao longo da programação.
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0: Essa aqui é importante para você, motorista de aplicativo, taxista, já pode contratar o crédito especial para financiar carros novos pelo programa aberto na última sexta-feira. Os veículos devem custar até R$150 mil, fazer parte do Move Brasil. Descontos são para modelos menos poluentes, ou seja, flex, híbridos, elétricos e movidos exclusivamente a etanol. Automóveis que usam apenas a gasolina ou diesel ficam de fora. Podem participar taxistas registrados, motoristas de aplicativo com cadastro ativo há pelo menos 12 meses ou com mínimo de 100 corridas no período. O primeiro passo é fazer um cadastro na plataforma oficial do programa e, conseguindo autorização, o interessado pode dar entrada no financiamento. O presidente do BNDES, Aloysio Mercadante, afirma que os cadastros serão checados para evitar fraudes. O Move Brasil prevê até 30 bilhões de reais para financiar a compra de veículos novos com juros abaixo do mercado. As taxas são de até 11,5% ao ano para mulheres e de até 12,6% ao ano para homens. O prazo de pagamento pode chegar a 6 anos, com possibilidade de carência de até 6 meses. São 6:20.
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4: Eu sou Sérgio Weib e este é o Minuto da Cibersegurança. Na minha companhia, fundador e CEO da Elitron, João Brásio. João, como as empresas reagem ou deveriam reagir mediante a um ataque cibernético?
5: Com velocidade e precisão cirúrgica. Empresas com maturidade de segurança da informação, elas têm um script, pois elas treinam antecipadamente a um possível incidente cibernético. 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
4: Muito bom, obrigado, João Brásio. 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
10: Seis e 23, abrindo esse giro de informações com participação chegando aqui pelo WhatsApp, Zé.
11: Vamos lá, mensagem aqui, Mário, do nosso querido Ronaldo, falando pra gente sobre a Rodrigues Alves e o Túlio Marcelo Alencar.
12: Bom dia, Mário, bom dia, Zé.
13: Bom dia.
12: Bom dia, ouvintes aí da Band News FM. É, avisar que aqui na Avenida Rodrigues Alves, assim que você desce do viaduto do gasômetro, sentido aterro do Flamengo, tem um ônibus enguiçado ali. É, da linha acho que é 167, se eu não me engano. Na pista da direita, assim que desce do viaduto do gasômetro. Então vamos ter atenção aí. Na verdade tinham dois ônibus agora porque estavam fazendo transbordo ali nas pessoas de um ônibus pro outro. Complementando aí também, quando você acessa o túnel prefeito Marcelo Alencar, já tem um indicativo que a pista da direita está interrompida. Porque bem na subida aqui, já saindo perto do aterro do Flamengo, na curva, que é muito perigoso, tem uma moto enguiçada. Já tem um agente da Sete Rio ali para poder orientar o trânsito. Mas está bem na curva. E por ser a moto, é difícil de você ver, entendeu? Vamos ter cuidado aí.
11: Valeu, Ronaldo. Obrigado pela informação. Tem participação também do Adilson.
14: Bom dia, Mário. Bom dia, Zé.
11: Bom dia.
14: Mãe de Deus, Adilson de Bangu. Saída de São Cristóvão pela linha vermelha, sentido Duque de Caxias. Saindo na alça, tudo tranquilo na linha vermelha. Trânsito muito bom. Pegando a alça em Caxias para a Avenida Brasil, sentido Zona Oeste. Chegando aqui em Deodoro, trânsito muito bom. Trânsito muito bom até agora aqui nesse horário.
11: E também a mensagem do Ivan.
10: Fala, Ivan.
15: Bom dia, Band News. Ivan taxista saindo da ilha, sentido Barra da Tijuca, estrada do Galeão, um pequeno engarrafamento nessa maldita obra da Light, que não acaba nunca. Linha Vermelha, o engarrafamento já se encontra aqui na altura do batalhão. Avenida Brasil, as duas pistas do lado direito, completamente engarrafada na altura do Hospital Geral de Bom Sucesso. Linha Amarela, já está engarrafada aqui na altura do saída 7 aqui, hein? Segundo, hein? Band News, e o segundo tudo pode mudar, hein?
10: É, e sabe quem tá no Rio de Janeiro chegando nessa segunda-feira? O presidente Lula tem agenda por aqui e um dos compromissos é formalizar a adesão do Rio de Janeiro ao programa de pleno pagamento de dívidas dos estados. A assinatura será no Palácio Guanabara, com o governador em exercício, desembargador Ricardo Couto, autorização para entrada do estado no Propag, que refinancia débitos com a União, foi concedida por Lula em 5 de maio. A adesão havia sido solicitada pelo governo fluminense em dezembro de 2025. Com a formalização, o Rio deixará o regime de recuperação fiscal, passa a seguir as regras do Propag, que devem reduzir o valor das parcelas pagas à União. Segundo o Palácio do Planalto, a prestação mensal do estado deve cair de cerca de R$490 milhões para aproximadamente 113 milhões, com aumento gradual ao longo de 5 anos. A dívida total do Rio com a União supera 237 bilhões de reais, de acordo com o Tesouro Nacional. A expectativa do governo fluminense é que a mudança alivie as contas públicas, contribua para a redução do déficit. Propag, articulado pelo ex-presidente do Senado, Rodrigo Pacheco, como uma alternativa mais vantajosa de refinanciamento das dívidas estaduais com a União. À época, a proposta buscava beneficiar especialmente Minas Gerais, um dos estados mais endividados do país, que aderiu ao programa em dezembro passado. Estava vendo uma reportagem interessante também sobre esse assunto no portal Metrópolis, ali no caderno de política, falando aí também sobre esse assunto. São 6:27. Deixa eu trazer agora o Vinícius Calisto, antes da gente falar de trânsito novamente, porque sábado teve mais um protesto de moradores de Botafogo contra o fechamento de um tradicional supermercado que ia passar para uma outra rede. Os moradores bem indignados, e o proprietário do edifício também fez aí a sua crítica, esteve no local. Fala, Calisto.
8: Moradores de Botafogo, na zona sul do Rio, realizaram uma manifestação contra a desapropriação de imóvel na rua Barão de Itambi. O protesto aconteceu na manhã desse sábado em frente ao antigo supermercado Pão de Açúcar. Segundo a Associação de Moradores e Amigos de Botafogo, o endereço faz parte da rotina e da história do bairro há 50 anos, período em que abrigou diferentes redes de supermercados. Ainda segundo os moradores, a medida poderá afetar aproximadamente 200 mil moradores dos bairros de Botafogo, Flamengo, Urca, Laranjeiras e Catete, que utilizam a infraestrutura comercial da região. Em março, a prefeitura publicou um novo decreto de desapropriação, após o anterior ter sido suspenso pela justiça. A intenção é criar um grande centro de inteligência artificial e tecnologia da Fundação Getúlio Vargas. A FGV já possui um campus em frente e outro nos fundos do prédio. O presidente do Grupo Sendas, proprietário do imóvel, Arthur Sendas Filho, esteve presente na manifestação e afirmou que não há razão para desapropriar um estabelecimento que tanto atende a população.
13: Não existe a menor razão para desapropriar um supermercado que está funcionando, que atende a população, que a população precisa se abastecer de alimentos. Então não existe. Então nós estamos lutando contra isso. E por isso aqui nós estamos aqui apoiando a Associação de Moradores de Botafogo.
8: Uma pesquisa realizada no início de março com moradores, trabalhadores e frequentadores do bairro de Botafogo apontou que 75% dos entrevistados são contrários à desapropriação. No endereço, ainda funciona uma academia. No térreo, uma unidade da rede Pão de Açúcar passava por obras para receber um supermercado mundial, mas por conta do impasse, o estabelecimento está fechado. A estimativa é que o prejuízo somado ao grupo Sendas, Pão de Açúcar e Mundial é de R$500 mil por mês, enquanto o estabelecimento está fechado. A Band News FM aguarda retorno da Prefeitura do Rio.
10: É, e essa academia continua funcionando no quarto andar. Toda hora o elevador tá inoperante. Semana passada não tava funcionando. E aí tem idosos. Ah, mas se a pessoa vai pra academia, ela não pode subir a escada? 4 andares? A pessoa vai pra academia, às vezes é um idoso, com uma, vai fazer um exercício bem limitado, pega um elevador. Então eles estão perdendo, inclusive, alunos. porque fica essa questão, esse impasse. Tinha uma faculdade ali, fica um lugar que fica muito mais deserto do que era antes movimentado, com o mercado, agora você tem que andar um pouco mais. São 6:31. Luana Bernardes, bom dia pra você.
16: Oi, bom dia, Mário. Bom dia, Zé, a todos os nossos ouvintes. 4 pessoas são presas durante o fim de semana na Operação Red Fox da Polícia Federal contra um esquema de lavagem de dinheiro e tráfico internacional de armas e drogas. 9 pessoas seguem foragidas. Um casal foi localizado no Suriname em ação de cooperação internacional. Eles já foram deportados e em seguida presos em Belém, no Pará. O homem é investigado como operador financeiro que movimentou mais de 150 milhões de reais no período investigado, com atuação na região de fronteira e vínculo com repasses destinados à compra de armas. Já a mulher apontada como operadora logística e financeira. Outros 2 investigados foram presos no Rio de Janeiro e em Tabatinga, no Amazonas, na região de tríplice fronteira entre Brasil, Colômbia e Peru. A investigação apura a atuação de núcleos responsáveis pela movimentação, ocultação e dissimulação de recursos ilícitos utilizados para financiar a aquisição de armas de fogo de uso restrito e drogas provenientes do exterior para abastecimento de criminosos de uma facção aqui no Rio de Janeiro. Além dos mandados de prisão, a justiça também determinou o bloqueio de ativos, sequestro e indisponibilidade de bens, direitos e valores, além da suspensão das atividades econômicas de pessoas jurídicas apontadas como empresas de fachada ou contas de passagem utilizadas pelo grupo criminoso.
10: São 6:32. A gente volta já com informações do trânsito.
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11: Voltando a falar do trânsito, Mário, com o Everaldo, que há pouco mandou esse áudio aqui pra gente.
20: Bom dia, Zezinho. Bom dia, Mário.
10: Bom dia.
20: Normalmente, quando eu saio de casa na altura da 5 de julho, 6:02 da manhã, esse horário, 6:26, eu tô quase... Eu já desci da ponte, tô na Avenida Brasil, quase chegando no Mercado São Sebastião. São 6:26, saí de casa 6 horas exatamente e não consegui nem chegar à ponte ainda. Estou aqui na próximo ao Sparta Hotel, aqui na subida da ponte. Eu não sei o que está acontecendo. Eu vejo o pessoal falar que a ponte está 5.5, mas o trânsito aqui para chegar nela, eu não sei o que está acontecendo.
11: E o Fernando já mandou mais uma outra informação da ponte, ó.
21: Bom dia, Mário. Bom dia, Zé. Fernando falando. Ponte Rio-Niterói.
0: sentido Rio, na altura do pórtico 17, tem um carro parado. Já está sendo rebocado, mas já está causando engarrafamento. Então a ponte até o pórtico 17 está dando engarrafamento. Um abraço, bom dia a todos.
11: Tá, explicou, né? É, e tá 18 minutos, segundo a Ecovias Ponte, ali o trânsito nesse momento. É, na ponte sentido Rio, né? Sentido Niterói tá com 13 minutos. Tem informação agora, Avenida das Américas, com Edu.
1: Bom dia, pessoal.
11: Bom dia.
1: Américas aqui na altura da Estação Pontal do BRT, sentido Barra. O motorista perde muito tempo aqui na Américas a partir da estação de BRT Salvador Allende. Não sei o que está acontecendo lá pra frente. Próxima estação já é Barra. Bom dia para todos.
22: Justiça também determinada.
23: Fala, Zé. Informe de agora, irmão. É a Avenida Dom Helder Câmara, já com trânsito intenso, na altura do Jacaré, sentido Benfica. Trânsito 5.3. Então, um pouquinho de atenção aí. Forte abraço.
11: Valeu, Max.
10: 6:37.
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0: Estamos começando a coluna Giro Business. O tema da semana, o setor do varejo, o setor de shopping center. E na minha companhia, CEO da Allos, Rafael Salles. Rafael, bem-vindo ao Giro Business, prazer tê-lo aqui. E na sua companhia, hoje uma empresa líder do setor, falando sobre shopping center. Rafael, vamos lá. Fazendo aqui um paralelo entre o setor de shopping center, a economia e o consumo. Como encontra essa relação dada a macroeconomia instalada no Brasil?
1: Sérgio, obrigado pelo convite. Muito bom estar aqui contigo. O shopping no Brasil tem uma função muito... vai muito além do que o consumo. O shopping center, ele organiza a vida nas cidades, nas grandes cidades, que tem grandes desafios, né, de infraestrutura, de segurança, de lazer. A gente acaba sendo uma função muito além do consumo. A gente fala que a Allos é uma plataforma para servir e encantar os nossos consumidores todos os dias. Então, por isso, apesar do desafio macroeconômico que o Brasil está vivendo, o consumidor ainda está frequentando bastante os shoppings. A gente está com os shoppings hoje muito bem ocupados, crescendo vendas acima de inflação desde a pandemia. E isso acontece porque principalmente os shoppings da Allos são muito importantes e líderes nos seus mercados. Então, essa combinação de função social e a importância que o shopping tem para a sociedade e dessa organização da vida nas comunidades faz com que a gente continue tendo bons resultados apesar do cenário macroeconômico.
0: Rafael, fico feliz na sua companhia de promover essa agenda positiva aqui no Giro Business, onde o setor de shopping centers supera qualquer crise ou recessão mediante ao seu novo modelo de negócio. Tema esse tratado aqui no Giro Business na companhia do CEO da Allos, Rafael Salles, meu entrevistado durante toda a semana.
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2: 6h41, complicação ali na Rio Magé.
3: É, tem um acidente, ó, a mensagem chegou com o Cristiano.
4: Bom dia, Zezinho. Bom dia, Mário. Aqui é o Cristiano. É, só pra informar que na entrada da Rio Magé, bem na entrada, de frente ao posto, sentido Teresópolis, uma carreta acabou de dar um L. Acabou de dar um L, tá? E fechou praticamente a pista toda. Tá bom? Acabou de acontecer, tem 5 minutinhos.
3: O William também informou pra gente.
5: Bom dia, Zé. Bom dia, Mário.
2: Bom dia.
5: Da Band. Aqui o William Ferreira, motorista de APP. Informe sobre um acidente aqui na Rio Magé. Logo após, sentido Magé, logo após o Hospital Saracuruna, tem um caminhão atravessado na pista, né, deixando somente uma faixa liberada. Band News FM, 1 segundo, tudo pode mudar.
3: E na BR-101, participação do Giovanni.
6: Bom dia, Band News. Bom dia a todos os ouvintes aí.
3: Bom dia.
6: Giovanni, saindo do serviço mais uma vez. Chegando na cidade aí de Itaboraí, só dar um alerta aí. BR-101, bastante neblina, mas aqui já depois de Manilha, sentido Itaboraí, a neblina se intensifica aqui próximo ao shopping de Itaboraí. E a visibilidade está bem ruim. Pessoal, redobrar a atenção aí. Lembrando também, quando chegar no centro de Itaboraí, eu já falei semana passada sobre as lombadas, com a visibilidade aí prejudicada, né? Atenção também nessas lombadas aí de Itaboraí. Band News, 1 segundo, tudo pode mudar. Bom dia a todos.
2: Bom dia, daqui a pouquinho mais ouvintes aí falando sobre o tempo no Rio de Janeiro e fora aqui da capital também. Agora um giro com a nossa reportagem Gabriela Morgado.
7: A justiça vai analisar o pedido de recurso dos policiais civis acusados pela morte de um homem durante a operação no Jacarezinho, na Zona Norte, em 2021. 28 pessoas morreram na ação, incluindo um policial e 27 suspeitos. A justiça determinou que Douglas de Lucena Peixoto Siqueira e Anderson Silveira Pereira devem ir a júri popular. Os dois são acusados de terem matado Omar Pereira da Silva dentro de casa, mesmo sem ele ter oferecido resistência. Douglas responde por homicídio e abuso de autoridade. Já Anderson responde apenas por abuso de autoridade. A Band News tenta contato com a defesa dos réus.
3: Vamos lá, que tem informação ao vivo agora com o Vinícius Calisto. Fala, Vini, bom dia.
8: Fala, Zé, bom dia pra você, bom dia, Mário.
2: Bom dia
8: a todos os nossos ouvintes. Trazer aqui uma operação que aconteceu na madrugada já dessa segunda-feira, Zé, do Batalhão de Policiamento em Vias Expressas da Polícia Militar, ali na linha amarela. Um homem foi preso depois que a polícia também, é uma operação especial, só para contextualizar para os nossos ouvintes, que o BPVE vem fazendo para poder coibir roubo de cargas, roubo de veículos.
2: Teve um de frango no sábado, até trouxe na abertura do programa, que a gente falou no fim de semana, né?
8: Exatamente.
2: Na amarela.
8: Lá na linha amarela, na altura de Bom Sucesso, esse de sábado,
2: a
8: essa carga, de agora.
2: Né?
8: Isso, exatamente. E essa de agora é Operação Madrugada Segura. O objetivo dela é ampliar a percepção de segurança dos usuários das vias expressas com o posicionamento de viaturas em pontos estratégicos. E hoje, esses pontos foram a área ali de Jacarepaguá, na zona sudoeste, a área da Maré, a área de São Cristóvão, Irajá e também ali do batalhão de Rocha Miranda, tanto a Avenida Brasil quanto linha amarela. Então, nessa operação, 2 homens foram presos. Eles tentaram fugir quando viram que a polícia estava fazendo abordagens nessas vias expressas e foram presos com eles. A polícia apreendeu material entorpecente, no caso drogas, e também celulares. Essa operação vai seguir aí ao longo da semana com a atualização. A gente volta aqui, Mário.
2: Importante, Calixto sempre em cima, 6h45.
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2: Bom dia, Vivi Costa.
3: Bom dia, Vivi.
10: Muito bom dia, Mário, Zé e ouvintes da Band News FM, destacando o trânsito para quem passa pelas vias expressas, trânsito complicado ainda ali pela Avenida Brasil, na altura de Guadalupe, reflexos a partir de Bangu, estrada da Água Branca servindo de alternativa, mais à frente observa ainda lentidão de Irajá até Cordovil e trânsito um pouco mais pesado de Ramos até o Caju, a linha vermelha com retenções de Jardim América até a chegada ao Parque das Missões, lentidão no trecho do Galeão e depois o trânsito bem impactado da Maré até o Caju. 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Já eu tô de volta, Mário.
2: Até já.
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13: O volante Kevin Pina entra para a história do futebol de Cabo Verde como autor do primeiro gol do país em Copas do Mundo. Aos 29 anos de idade, o jogador defende o Krasnodar da Rússia e abriu o placar no empate por 2-2 com o Uruguai neste domingo em Miami. No segundo tempo, após levar a virada da Celeste Olímpica, foi o atacante Hélio Varela, que joga no Maccabi Tel Aviv de Israel, o responsável por garantir mais um ponto para os cabo-verdianos. Com o resultado, a seleção depende apenas de uma vitória sobre a Arábia Saudita para se classificar à segunda fase. Se isso acontecer, pode entrar no caminho da Argentina.
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1: Mais cedo já alertava pra gente o Flávio Costa e o Centro de Operações destacando que em Realengo tem interdição da rua Bernardo de Vasconcelos, no trecho entre a General Pereira da Costa e a rua da Imperatriz. O desvio pela Avenida Santa Cruz, foi implantado um regime de mão dupla, permitindo o retorno de veículos pela rua Imperatriz, esquema especial da Sete Rio, para viabilizar as obras de macrodrenagem executadas pela Fundação Rio Águas como parte do PAC Realengo. Vão durar, previsão, né? Até o dia 21 de julho. Hoje é o primeiro dia útil, por isso que pode ser que cause um certo impacto no trânsito até o pessoal se acostumar. O que tá chegando aí no WhatsApp agora?
2: Marlon, passando pela Alameda Engarrafada, como toda segunda-feira. O tempo está tranquilo aí, tempo azul, céu azul, tempo bom, sem nebulosidade. O sol daqui a pouco começa a pintar aqui na Alameda. Um friozinho gostoso da manhã de segunda-feira. E vamos que vamos trabalhar hoje na região sul-fluminense. Um abraço a todos.
1: Um abraço, meu amigo.
2: Saudações rubro-negras e vamos lá, Brasil. E Neymar, joga ou não joga?
1: Ah, é? Quer saber? Quer saber?
3: Aham.
1: Vamos embora.
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1: Neymar faz o primeiro treinamento sem restrições com o elenco da seleção brasileira. O técnico Carlo Ancelotti deve relacionar o camisa 10 do Brasil para o jogo contra a Escócia na quarta-feira. Já disse isso na entrevista coletiva sexta-feira, depois da vitória de 3-0 sobre o Haiti na segunda rodada. Mais um destaque de futebol: o juiz brasileiro Ramon Abate Abel, escalado para apitar o jogo entre Suíça e Canadá, que será disputado na quarta-feira em Vancouver. O jogo, que vale a liderança do grupo B, terá também brasileiros Danilo Manis e Rafael Alves como auxiliares. Bélgica 0, Irã 0 ontem em Los Angeles. Vancouver, Nova Zelândia 1, Egito 3. Viu o gol do Salah? Tá jogando muita bola, né? Grupo H em Atlanta, Espanha 4-0 na Arábia Saudita. Em Miami, Uruguai 2, Cabo Verde, que sensação! 2-2 esse empate. 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Também com transmissão, jogo na Filadélfia, às 18h, 18h, França e Iraque, às 21h, em Nova Jersey, Noruega e Senegal. E também tem, de madrugada, 00h, em Santa Clara, Jordânia e Argélia.
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5: Minhas caras, meus caros, vamos ao é da coisa. Abelardo de la Espreia provavelmente venceu as eleições na Colômbia. Eu digo provavelmente que eles têm um sistema lá de apuração prévia, que não é apuração oficial, mas historicamente há uma diferença muito pequena entre esse sistema de apuração prévia e apuração oficial. Vejo vocês, claro, urna eletrônica sempre faz falta, né? O sistema mais seguro de eleição do mundo, que é o nosso. Bem, ele, candidato de extrema direita, venceu Ivan Cepeda por uma diferença mínima nesta apuração prévia. Ele teria obtido 49,66% dos votos contra 48,7% de Cepeda, que era o candidato de Gustavo Petro. Esse ainda não admitiu a derrota, mas muito provavelmente não tem retorno. Abelardo de la Espreia é um advogado de extrema direita, já advogou para narcoterroristas, já advogou para paramilitares, foi advogado do Testa de Ferro, do Maduro, né? O tal da Alex Saab, um pistoleiro que fez um discurso absolutamente absurdo, né? Usou e abusou da questão da violência, acusou o Cepeda de ser ligado às Farc, o que é mentira. Vamos ver o que vem. Já começaram as análises? Mais um país que na América do Sul em que a direita vence. Tem gente que, acredito, deve achar que eleição repete mais ou menos a crença que havia no Egito antigo e depois na Idade Média, na Europa, de que não havia macho do abutre e que a fêmea do abutre era inseminada pelo vento, né? Isso até foi usado como teoria religiosa, uma outra hora eu conto que fez. Então, o vento da Colômbia vai bater aqui e vai eleger a extrema-direita aqui também. Não, as coisas não são assim, né? Não são assim, a começar do fato de que, atenção, o que era excepcional na Colômbia era a esquerda no poder. A esquerda só ganhou a eleição uma vez na Colômbia. A Colômbia foi historicamente governada pela direita e pela extrema-direita. E aí o Petro ganhou. Isso foi excepcional. E agora quase, de novo, país dividido. Se esse espelho resolver fazer besteira, vai dar ruim. Mas já tem El Salvador, Argentina, Chile, Equador, Bolívia, Paraguai. Tá bom, Uruguai ganhou a eleição em 24, foram os progressistas, assim como Guiana, Suriname, na Venezuela tem aquele troço que está lá sustentado pelo Trump, mas de extrema direita não é. No Brasil, o Brasil vai repetir, o Flávio já elogiou. Calma. Não, não é assim. Eleição não é como se acreditava ser a inseminação do abutre, né? As coisas aqui têm uma outra natureza. De resto, queridos, a economia brasileira sozinha representa na América do Sul 51% da América do Sul, né? Acho que se o Lula vence aqui, essa ideia de um presidente isolado não passa de uma burrice. Ou alguém na América do Sul não vai querer fazer negócio com o Brasil. Não, sou de direita, não quero negócio com o Brasil. Vai perguntar lá pro Milei se ele não quer. É isso aí.
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1: 6h59. Convite na bronca.
3: Fátima.
6: Bom dia, Band News.
3: Bom dia.
6: Eu fiz um relato aí no sábado. Tá acontecendo uma situação assim surreal lá na Sulacap. Uma rua bem movimentada, Olímpio de Castro. Fizeram um buraco enorme, que segundo o pessoal da Associação de Moradores, é da Rio Obras, entendeu? Cara, já caiu um carro lá final de semana e o buraco continua lá sem nenhuma sinalização. Entendeu? Aí eu queria que vocês dessem uma olhadinha aí na mensagem que eu mandei no sábado, tá? Muito obrigada.
1: Tá aqui o seu relato e claro que a nossa equipe tá cobrando. Se tiver imagem, inclusive, para corroborar, a gente coloca nas redes sociais, mas já a nossa equipe cobrando. Impressionante, né? Um carro caiu numa cratera. Ela falou buraco, mas realmente é impressionante pelo que ela falou, um carro cair dentro, né?
7: Sim.
1: 7 horas em ponto.
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1: Mas ouvinte falando do tempo também, né? Vamos pra onde agora?
7: Vamos pra Mangaratiba.
8: Bom dia, família Band News, bom dia, Mário, bom dia, Zé.
1: Fala, Bira.
8: Bira aqui de Mangaratiba. Olha, gente, o clima tá bom aqui, tá 19 graus com a máxima de 26. Não temos previsão de chuva. E eu quero mandar saudações aí pro Cabo Verde. Que jogão, hein? Jogo. Pra mim, o melhor jogo da Copa até agora.
1: Gostei
8: não
1: também.
8: Teve um segundo que a gente não tava olhando pro jogo.
1: É verdade.
8: Lá e cá, Cabo Verde não se intimidou. e não tem assim, o resultado pode ser tranquilo, o Cabo Verde ser o primeiro do grupo, sem problema nenhum.
1: Dá.
8: Ele não tem, ele vai pegar a Arábia Saudita, vai ser Uruguai e Espanha. O Cabo Verde pode entrar para a história como o primeiro do grupo e a primeira Copa dele.
1: Será? Vamos ver. Um abraço a todos. Daqui a pouquinho mais informações de futebol com a nossa equipe lá pertinho, acompanhando a Copa do Mundo. Tchau, tchau, Zé.
3: Valeu, abraço.
1: Boa semana.
7: 7h em ponto, um ótimo dia a você, meu querido ouvinte da Band News FM, eu sou Luiz Megali, vamos juntos até as 9h25 da manhã com muita informação e prestação de serviços nesta segunda-feira, 22 de junho de 2026. Entramos no inverno brasileiro?
9: Entramos.
7: Cara, entramos.
9: Inverno brasileiro.
7: Time de colunistas da Band News. Escalado hoje com Mônica Bergamo, Rodrigo Oringo de Brasília, Carlos Andreasa. Com o comentário político, Juliana Rosa. Com os números da economia. E ainda Fábio França, Marcelo Duó, Bernardo Ramos, Mauro Betting, Felipe Killing, Eduardo Barão, Aline Fanelli, Maurício Ferreira, o Jean-Pierre, Marcelo Cruz. Eu não quero esquecer ninguém.
9: É difícil. Acho
7: que eu não esqueci.
9: A equipe é enorme.
7: A equipe é enorme, é uma escalação inteira de um time de futebol. Se eu esqueci alguém, peço perdão de joelhos aqui. Mas acho que não. Aos nossos companheiros lá nos Estados Unidos. No estúdio, sempre melhor e mais independente análise, porque onde está Carla Bigato? Bom giorno, Carla.
9: Bom giorno, Megali. Bom giorno para os nossos ouvintes. Bom giorno para quem está indo para a escola neste momento, depois de um fim de semana que foi uma mistura de São João, porque o que teve de festa junina de escola no sábado,
7: teve,
9: né? Teve a nossa?
7: Da escola.
9: Ah, da escola das crianças. Mistura de São João com Copa do Mundo, porque o que teve de jogo não foi brincadeira, não foi mole, não.
7: Foi
9: e agora
7: demais.
9: Começou a semana de prova, né?
7: É.
9: Todo mundo com prova todos os dias. Então, ó, boa sorte pra você que tá indo pra escola, que tá só esperando o galo. E tá se perguntando, cadê Sheila Magalhães, que normalmente dá, né, o número do nosso WhatsApp aqui, 999-592-100, contando com a sua participação, contando com a sua paciência também. Sheila tá em férias.
7: A Sheila está num lugar melhor.
9: Ela foi pra um lugar melhor. Ela tá melhor que a gente, viu?
7: Ela tá melhor que a gente,
9: ela tá?
7: Não sofram pela Sheila, porque ela certamente está melhor que nós. Ela está na cidade em que o Brasil vai jogar na quarta-feira.
9: Meu Deus, a Sheila vai acompanhar o jogo.
7: Ela tá em Brasil, Miami.
9: Escócia.
7: Né? Brasil e Escócia. Não sei se é um lugar melhor, é um lugar maneiro.
9: É.
7: Mas, como tem jogo da seleção, dá pra gente dizer que nessa semana é o melhor lugar do mundo. E a Sheila estará lá no estádio.
9: Vamos mandar beijo pros nossos ouvintes que estiveram em Brasília?
7: Claro.
9: Ah, nos acompanhando a transmissão especial da Band News FM. Um beijo pro Guilherme, que levou um bolo de café pra gente. Delícia. Obrigada, Guilherme, pelo carinho. Obrigada por ter ido até lá e nos conhecer pessoalmente, né? Ele participa todos os dias aqui do WhatsApp, né? Do nosso 999-592-100. Foi lá, deu um beijinho na gente, levou um bolo de café maravilhoso. Quem mais?
7: Todos, né? Se a gente for agradecer um por um, a gente vai ficar até amanhã aqui. Muita gente foi ao Mané Mercado, que é um lugar muito legal, eu não conhecia. Fiquei encantado. Sei que tem mais uma unidade, sei que haverá uma terceira em Brasília e tem uma em São Paulo, na Zona Oeste. E o administrador também, um cara muito simpático, muito gente boa, disse que pretende fazer um segundo aqui em São Paulo. E tem que fazer mesmo, porque é um lugar, o famoso lugar em que você vai e fala, quando algum turista estiver na minha cidade, eu vou trazer ele aqui, né?
9: É.
7: É maneiro, é agradável.
9: Isso.
7: Você come bem, a gente se divertiu muito. Vamos lá? Todo mundo apresentado, escalado, só falta ele, meu galo. Toca a bateria.
9: Ai, ai, será que agora vai? Com o Neymar, a seleção brasileira volta a treinar hoje, de olho no jogo que vale vaga na fase de mata-mata da Copa do Mundo. Na quarta-feira, o Brasil enfrenta a Escócia às 19h em Miami, com transmissão aqui da Band News FM a partir das 17h. Pelos outros grupos, são 4 partidas hoje, nessa segunda-feira. Argentina e Áustria, França e Iraque, Noruega e Senegal, e aí mais tarde tem Jordânia e Argélia. Ontem mais um dia de surpresas, o Irã ficou no 0-0 com a Bélgica, que decepção com essa seleção da Bélgica, hein? E o Cabo Verde arrancou um empate por 2-2 com o Uruguai.
7: Uou.
9: Foi um jogaço de bola, hein?
7: Cabo Verde tem invicto.
9: Invicto. E a gente torcendo.
7: Também, mas o Uruguai é o que você imagina do Uruguai, né?
9: É, um campeão mundial e tal, não, mas o Uruguai tá deixando a desejar bastante.
7: É.
9: As duas equipes estão invictas.
7: O Uruguai empatou. Duas, é?
9: Uhum.
7: Isso aí. Em
9: Vancouver, o Egito, na primeira vitória em Copas, bateu a Nova Zelândia. O Egito, 3-1 na Nova Zelândia. Mais cedo, a Espanha desencantou, fez 4-0 na Arábia Saudita. O Fábio França, a gente não conversa desde sexta-feira, desde antes da vitória do Brasil.
7: Agora é hora de acabar com esse clima, né?
9: O quê?
7: Esse clima entre você e o Fábio, que vocês não conversam.
9: É verdade, desde sexta-feira a gente não conversa,
7: já
9: Fábio.
7: Deu isso aí, né, gente?
9: Valeu a vitória da seleção brasileira, valeu aqueles 3-0 em cima do Haiti. Bom dia.
3: Valeu, né, gente? Bom dia, Carla, bom dia, Megali, pra todo mundo ligado, sintonizado na Band News FM. Valeu pelo primeiro tempo da seleção brasileira. Quase eu acertei, né, na verdade. Na verdade, eu acertei, né, que eu não contava com a anulação do gol do Endrick. Diz que ia ser 4-0 o jogo. E pra economizar energia, eu desliguei minha bola de cristal assim que saiu o gol.
7: Eu
3: e
7: também
3: aí,
7: acertei, viu, Fabio?
3: Eu não percebi. Eu não percebi que o VAR anulou.
7: Só não contava com a anulação do gol do Endrick e do Rafinha.
3: Então.
7: então de é alguma verdade. Maneira, todo mundo acertou.
3: É, então. Seleção jogou bem no primeiro tempo, 3-0. O segundo tempo foi meio desastroso, né? O Brasil pisou no freio demais e foi criar a primeira oportunidade de chutar pela primeira vez algum no segundo tempo para lá dos 20 minutos. Não foi legal, não, segunda etapa. Mas evolução, né? Um passo de cada vez. Jogamos mal e empatamos contra Marrocos. Jogamos mais ou menos e na média. E vencemos o Haiti, que é uma seleção fraca, vamos falar a verdade. A gente espera por evolução nesta partida diante da Escócia, terceiro jogo do Brasil na Copa do Mundo. Precisa vencer para garantir a primeira colocação no grupo. Bernardo Ramos, Brasil tem condições de vencer com tranquilidade a Escócia? Bom dia.
10: Tudo bom, Fábio? Bom dia a você. Dá para ganhar, sim. É uma Escócia que está mutilada, né? Perdeu jogadores, assim como a seleção brasileira também. Billy Gilmore, um dos principais meio-campistas da equipe, acabou não vindo aos Estados Unidos, foi cortado, jogador do Napoli, né? Fazia uma ótima dupla de volantes com o Ferguson do Bolonha. Kieran Tierney, jogador que passou pelo Arsenal, tá no Celtic da Escócia, né? Acabou se machucando na partida contra o Marrocos, atua como meia pelo lado esquerdo, é dúvida. E vale ressaltar os pontos fortes, né? É uma equipe que joga com duas linhas de quatro jogadores bem definidas, né? Uma linha de quatro defensores, outra de meio-campistas. Tem dois jogadores muito conhecidos, né? O Andy Robertson, do Liverpool, né? De 32 anos de idade, que marcou a história no Liverpool, fez parte daquele time que ganhou Champions League em 2019, Campeonato Mundial, Premier League em 2020, e o Scott McTominay, né? Que é do Napoli, né? No Manchester United. Era uma espécie de volante, virou um homem de criação, se encontrou na equipe italiana, tanto que foi eleito o melhor jogador do Calcio na temporada retrasada. E o centroavante é o Che Adams, então joga num 4-4-2, é uma tradição no futebol escocês, inclusive, e no futebol britânico em geral, jogar dessa forma, né? Então é uma equipe que vai se defender, tentar um empate contra o Brasil, para ver se consegue a classificação com 4 pontos, de repente, uma vez que venceu o Haiti por 1-0 na primeira rodada, né? Mas dá para o Brasil ganhar assim, viu, Fábio?
3: Também acho. O McTominay não precisa nem jogar nada, só com esse nome já merece destaque, um dos nomes mais legais da Copa do Mundo.
10: Tem o Joe Baguin também, jogador do Aston Villa, né? Que atua pelo lado direito.
7: Gente, vozinha.
3: Grande Joaquim. O Marcelo Duó, muitas caçapas a gente espera pro Brasil nessa partida contra a Escócia. Você, obviamente, narrou 5, né? No jogo contra o Haiti, 3 valeu, gastou a voz duas vezes à toa, mas é do jogo,
11: uma
3: né?
11: Delas eu gritei bastante até perceber que não valia.
3: Faz parte da profissão, né, Marcelo? Faz, bom dia pra você. E esse Brasil, hein? No papo elevador, esse, Marcelo. E esse Brasil,
11: esse
3: hein?
11: Esse Brasil de tanta gente. Bom dia, meu caro Fábio França, Bernardo, Carol e também Megali, todo mundo que tá vendo e ouvindo a Band News FM. Esse Brasil de tanta gente vai sofrer um pouquinho, mas vai ganhar o jogo. Vai sofrer porque vai ter uma missão diferente contra o Haiti. Era ganhar o jogo, ser intenso ali no primeiro tempo, fazer muito gol. Contra Marrocos, ser agredido bastante e agora tem a oportunidade, a responsabilidade de agredir um time que vai jogar fechado. E eu, sinceramente, não sei como é que o Brasil vai se comportar nesse cenário, né? Que vai, não tem sido fácil nessa Copa do Mundo jogar contra times fechados. Mas o Brasil acho que tem condição, tem time, tem condição. Gente, falou o que eu falei contra a Coreia do Sul na Copa passada. Se a gente tiver medo da Escócia, a gente não pode ser campeão do mundo.
3: Né? Pelo amor de Deus. Pra Copa, é verdade. Vamos nessa então, para falar mais de seleção brasileira, a Aline Fanelli, que assim como o Marcelo Duó, segue hoje para Miami, tá? Vão hoje já para Miami, seleção brasileira só vai amanhã, mas a equipe da Band News FM já chega por lá hoje para sentir o clima, os dois vão se juntar, o André Coutinho gosta do povo, né? Nos jogos da seleção brasileira, o André Coutinho tá sempre nos braços do povo.
10: Literalmente.
3: Literalmente, procurem lá nas mídias sociais da Band News FM, o Coutinho gosta.
11: Coisa linda.
3: Daqui a pouco ele volta e conta pra gente. Ô Aline, quer dizer que não tem Rafinha mesmo, né? O Rafinha tem uma situação complicada nessa lesão muscular. Conta pra gente sobre o futuro dele na Copa e da seleção brasileira. Aline, bom dia.
12: Bom dia, Fábio. Ótimo dia para você, para quem tá acompanhando a gente. Rafinha com uma lesão na coxa direita, músculo posterior. Já havia uma preocupação com ele, inclusive no início da semana passada. Na segunda passada, ele ficou fora do treino no campo, não só por causa das bolhas em um dos pés, mas também por causa desse desgaste. E aí a lesão foi detectada no sábado. A comissão técnica da seleção brasileira entende que não é uma lesão grave e de repente o Rafinha pode se recuperar em 2 semanas e caso o Brasil consiga alcançar as oitavas de final, ele estaria à disposição do técnico Carlo Ancelotti. Então, por isso que ele não foi desconvocado e segue com a delegação do Brasil. E aí fica essa dúvida para ver quem vai substituir o Rafinha. No jogo contra o Haiti, foi o Rayan que entrou ainda no primeiro tempo no lugar do camisa 11. Mas o Luiz Henrique também é outro jogador que disputa essa vaga, um pouquinho mais experiente em termos de seleção brasileira do que propriamente o Rayan, então talvez o Luiz Henrique saia na frente para buscar essa vaga no time titular. A tendência de escalação é quase todo o time titular, mesmo com exceção ao Rafinha, né? Então só troca a vaga do Rafinha pelo Luiz Henrique ou o Rayan. Mas ontem o Ancelotti ainda não montou um time titular porque ele não teve basicamente os titulares no gramado. Do jogo contra Marrocos, para o jogo contra o Haiti, foram 5 dias de distância. Agora são 4, um dia menos. Então existe, claro, uma preocupação com relação à questão física dos jogadores da seleção brasileira, porque eles já vêm um fim de temporada, a maioria deles, exceto os que atuam no futebol brasileiro. Então existe um controle de carga. Ontem, por exemplo, dos titulares, apenas o goleiro Alisson, o Vinícius Júnior e o Lucas Paquetá estiveram no trabalho em campo. Os outros fizeram uma atividade mais leve na parte interna do CT Columbia Park. Neymar estava presente na atividade, nós só acompanhamos 15 minutos iniciais lá no campo, mas ele ficou o tempo todo treinando com o grupo, está liberado para esse tipo de treino sem restrições. Vai trabalhar hoje, vai trabalhar amanhã e, segundo o que o próprio Ancelotti contou pra gente na última sexta-feira, vai ser relacionado para a partida contra a Escócia. Aí ele vai entrar? A tendência é que sim, dependendo do andamento do jogo, para pelo menos ele pegar um pouquinho de ritmo, voltar por alguns minutos, talvez 15 minutos, 20 minutos. Isso vai depender, claro, do planejamento da comissão técnica para a partida contra a Escócia. O Lucas Paquetá, que esteve no campo ontem, conversou com a gente em entrevista lá no hotel da seleção brasileira e ele destacou esse retorno do Neymar, a parceria com o camisa 10 da seleção brasileira e como ele tem estado com outro ânimo agora que ele pode trabalhar normalmente com o grupo. Vamos ouvir o Paquetá.
13: Cara, acho que estamos todos muito felizes com a volta dele, né? Voltar a treinar, voltar a estar no campo com todos nós. É um cara importantíssimo para a nossa seleção, que tem uma história linda aqui e que ainda pode nos ajudar muito, é muito importante, assim como todos os jogadores do elenco. Então a gente está feliz por ele, pela volta dele e espera que ele possa estar em campo o quanto antes, nos ajudando.
12: Um outro assunto abordado pelo Paquetá é com relação às outras seleções que são consideradas favoritas nesta Copa do Mundo. Se os jogadores do Brasil têm acompanhado as partidas e se eles têm visto o desempenho dessas seleções, feito algum tipo de comparação. Aí o Paquetá falou, olha, a gente não pode fazer comparação, estamos bem tranquilos com o nosso trabalho, o desempenho vai melhorar, como o Fábio disse até na nossa abertura, a tendência é de evolução conforme os jogos vão passando, e o Paquetá comentou sobre isso também.
13: Cara, a gente tem a cabeça muito tranquila do que a gente veio aqui para fazer. A gente quebrou um pouco as expectativas do primeiro jogo, sim, como todos sabem, a gente falou disso pós-jogo. A gente melhorou, trabalhou, teve mais calma. Eu acho que a gente tem que focar no que a gente pode fazer. Nós somos a seleção brasileira, nós trabalhamos para alcançar o objetivo de vencer mais uma Copa do Mundo. E bom, a gente tá crescendo na competição, já jogamos melhor o segundo jogo, pretendemos fazer ainda melhor o terceiro jogo. E no final de tudo, se o objetivo for alcançado, nenhuma comparação importa.
12: É o quê, cara? Ele coloca cara em todas as respostas. Vocês viram? Ele começou todas as respostas falando cara, cara, cara. Bom, o Lucas Paquetá, então, conversou com a gente ontem. Hoje é dia do Gabriel Martinelli, no Hotel da Seleção Brasileira, 13:30 PM, do horário de Brasília. O treino na parte da manhã, ao meio-dia. E amanhã a programação, ela é antecipada um pouquinho. O treino do Brasil vai ser às 10:30 AM. E a entrevista coletiva mais tarde, às 8:15 PM.

0: Nelly, duvido que saia alguma grande novidade, mas.
1: Mas poderia ser o Endrick, tá? É, se for esse formato, 4-4-2 com losango no meio de campo, pode ser o Endrick. Taticamente é viável que seja o Endrick.
0: Também acho. Aline, valeu, bom trabalho pra você e boa viagem pra Miami.
2: Valeu, até mais, gente.
0: Até. Vamos sair de Nova Jersey agora, seguimos para Miami, justamente. O André Coutinho já está de braços abertos para receber a nossa equipe, né? Marcelo Dói e Aline Fanelli. Também de braços abertos para receber. Olha lá, olha só toda a envergadura
3: nem
0: do Coutinho.
3: Explicar, e
0: nem é tão grande
3: muito,
0: assim, mas
3: né?
0: Enfim. O Coutinho também vai receber a seleção brasileira. Coutinho que está sempre nos braços do povo. Fala, Coutinho, bom dia para você. Assuntos importantes, hein, Coutinho? Queria saber como é que tá o clima em Miami para a chegada da seleção brasileira. E também o Coutinho vai falar sobre a seleção de Cabo Verde, gente, que conseguiu o segundo empate contra dois campeões mundiais, hein? O Cabo Verde encarou duas seleções campeãs do mundo, Espanha e Uruguai. Fala, Coutinho, bom dia.
4: Tudo bem, Fábio? Bom dia a você e a todos. Bom, clima aqui, na temperatura, eu vou até mostrar na tela, para vocês não me deixarem mentir. 26 graus é a temperatura aqui de Miami, às 6h17 da manhã. Então, para quem vem para cá, para Flórida, pode se preparar para muito calor e uma umidade muito alta, o que aumenta demais a sensação térmica, aumenta demais a sudorese. Então prepara ali o desodorante, tudo aquilo que você precisa, porque aqui realmente é muito úmido, parece que você entra numa sauna, aquela sauna a vapor quando você sai do ar-condicionado. Agora, para as pessoas que sentem um pouquinho de frio, também prepara um casaco, porque quando você entra nos ambientes fechados, o ar-condicionado é de frigorífico, e isso é muito do americano e é muito também do morador e dos ambientes aqui na Flórida. Então é muito calor, muita umidade a céu aberto, e muito frio para quem tem frio. Quando você entra, dá aquela refrescada na hora, só que daí passa um tempo e você fala, cadê aquele casaco? Cadê aquele chape? Cadê aquele cachecol para eu colocar aqui no meu pescoço, porque já tô com frio. Então é esse o clima na temperatura que os brasileiros e o Brasil vão encarar aqui para essa partida de quarta-feira no Hard Rock Stadium. É um estádio que fica um pouco afastado do centro de Miami, ele fica ali a 45 minutos, dependendo do trânsito do centro de Miami. Essa é uma média, né? Se você não pegar trânsito, 25 minutos, meia hora, com trânsito mais de uma hora de Miami Beach, do centro de Miami. E depois eu falo da recepção da torcida, porque ontem a torcida brasileira acabou invadindo Miami Beach, tem umas imagens muito bonitas, a gente vai colocar nas nossas redes sociais. Falando agora de Cabo Verde, que ontem jogou aqui em Miami e segurou mais uma favorita. O técnico bubista de Cabo Verde, ao final da partida, empate por 2-2 com o Uruguai. Cabo Verde sempre muito, uma seleção muito corajosa, encarando o Uruguai de igual para igual, e terminou melhor do que o Uruguai. Parecia que Cabo Verde estava mais próxima da virada do que o Uruguai de vencer a partida. O técnico de Cabo Verde falou que eles podem continuar sonhando. Cabo Verde passa a ser favorita a conquistar uma vaga, porque basta uma vitória sobre a pior equipe da chave, que é a Arábia Saudita. E Cabo Verde diz que tem muito a ensinar ao mundo, não só no futebol, não. Diga lá, bubista.
5: Tem a ver com organização, com coragem, com determinação. Quando você entra dentro das quatro linhas, muitas coisas se igualam. E nós pegamos nisso para demonstrar isso, não só em futebol, para demonstrar isso em outros setores da vida, que se pode conseguir as coisas, mesmo com muitas dificuldades financeiras ou outros tipos de dificuldade, desde que tenha um sonho e que corra atrás do sonho.
4: Eu não sei vocês, mas eu acho muito gostoso a gente ouvir o nosso idioma em outras seleções, né? A Copa do Mundo é tão internacional e é legal ouvir, claro, outros idiomas, mas uma seleção sensação da Copa do Mundo, que tá todo mundo falando e que fala o nosso idioma, eu acho que dá um conforto bacana. E teve um momento inusitado, viu, antes do jogo. O Marcelo Bielsa é uma lenda do futebol, no melhor sentido da palavra, um dinossauro do futebol. E antes de começar a partida, ele ia lá se sentar na caixinha ali dele daquele isotônico, e aí o bubista foi, interrompeu a hora que o Marcelo Bielsa ia sentar e entregou um negócio. E aí nós perguntamos ao final da partida, mas afinal, o que que você entregou pro Marcelo Bielsa? O que que vocês conversaram por lá? Diga lá, bubista.
5: Eu simplesmente entreguei um galhardete de Cabo Verde, que é para recordar que eu estava muito satisfeito de poder defrontar, de poder conhecer.

0: pessoalmente, e ele a mim só agradeceu, que estava feliz também com a nossa equipa e desejou felicidades. A conversa foi mais ou menos isso.
1: E agora eu falei do português, eu quero ver quem sabe o que é um galhardete.
2: Galhardete.
1: Valendo.
2: É um presente? Eu fiquei pensando a mesma coisa.
3: É, o galhardo é algo que dá uma alegria, uma satisfação, a galhardia. Então,
2: é uma lembrancinha?
3: É um mimo.
1: Pode ser. Agora, dentro do ambiente do futebol, o galhardete é aquela flâmula. Sabe a flâmula oficial do país?
2: Entendi.
3: Que legal. Flâmula tá em baixa, né? Antigamente todos os jogos tinham troca de flâmulas. Isso existe ainda, continua?
4: Ainda tem.
5: Tem os capitães trocam.
3: Os jogadores trocam flâmulas?
5: Tem umas belíssimas.
3: Nunca reparei. O Bubista, quando é que ele se tornou Bubista? Como é que foi a conversão dele pro Bubismo? E como é que é a relação?
4: Não confundir com Bubista, né? Como se fala em Minas Gerais.
3: A relação dele com as demais religiões.
2: É o caminho do beio, né?
5: O Coutinho falou sobre o idioma. E é bacana, né? Porque tem um sotaque bem carregado, mais parecido com o português de Portugal, mas algumas palavras mais parecidas com o português do Brasil, inclusive, né? Ele terminou, por exemplo, falando nossa equipe e não nossa equipa, né? Então, tem algumas palavras mais parecidas, inclusive, com o nosso português.
3: A linguagem neutra, né?
4: Falado no Brasil. Virou dentro do Oceano Atlântico.
5: Então, exato. Saindo,
4: vindo pra cá, virou.
1: Vem, o vento sopra, né? Quando chega o El Niño, sopra o sotaque brasileiro aqui, mais do nosso país. Ele se chama Pedro Leitão Brito, e ele é conhecido como Bubista, com B, tá, Megali? Não é com D de dado, é com B de bola. Bubista é o apelido dele. Legal, a gente entendeu tudo que o Bubista fala. Então agora eu vou lançar um desafio pra vocês. A mãe do querido goleiro Vozinha, que ontem não fez nenhuma defesa na partida, nenhuma, zero defesa, não falhou pra mim nenhum gol.
3: Mas ninguém esperava que a mãe do Vozinha fizesse uma defesa, Coutinho.
1: Não, o Vozinha não fez nenhuma defesa. A mãe dele tampouco. Nenhum dos dois fez nenhuma defesa. A mãe do Vozinha chegou por aqui, tá na Flórida, acompanhou o jogo de ontem de um dos camarotes. E ela mandou um recado pra rede social da FIFA. E se a gente entende bem o que o Bubista fala, eu lanço o desafio. Fala, dona Ana Cândida.
6: Quando tu trouxe para cá ver, para ir jogar direito, para não brilhar a conta, que o jogador tem que entrar com fé, tudo coisa de correr direito, onde fiz, olha, entrar naquele combo, naquele beleza, principalmente, vou fazer tudo, que bom, que lindo, minha menina. Um beijo, favor. Força e coragem, tubarão azul.
3: O finalzinho é fácil, né?
2: Força e coragem, tubarão azul.
4: Tubarão azul é fácil.
3: Tinha uma tradução em inglês embaixo, mas eu juro, eu afastei os olhos pra não roubar. Em algum momento ela falou entrar com força e falou...
1: Força e fé.
3: Que lindo meu menino. Essa frase teve, não teve?
1: Teve. Com força e fé, meus meninos,
3: coisa difícil
1: assim,
3: entender, né?
1: Mas... sotaque bastante carregado, né? Bastante carregado da simpatia da dona Ana Cândida, que virou uma celebridade aqui na Flórida, nos Estados Unidos. Cabo Verde tá em Tampa, fica pertinho de Orlando, dos parques temáticos, Terra da Magia. E Tampa fica ali a uma hora, é onde fica, entre outras atrações, Tampa é um lugar lindíssimo, tá? Na costa do Golfo, e onde fica o Busch Gardens, né? Os brasileiros gostam bastante dos parques temáticos aqui da Flórida. Mais trocadilhos, não?
2: Muito não, eu tô segurando, até fechei, até desliguei o microfone aqui.
3: Se a gente deixou tampa passar, eu acho que é porque esgotou já.
4: Não, o Uruguai que tá pelas tampas com o time de Cabo Verde.
3: Tá quase tampando o caixão do Uruguai.
2: Mas sabe que ontem muita gente torceu por Cabo Verde, eu tava conversando, né, com o pessoal aqui da Band, antes de entrar no ar, e todo mundo falando, nossa, como eu torci pra Cabo Verde ontem, e é interessante não torcer exatamente pela vitória. Né, você torcer para que a equipe vá bem, para que a seleção vá bem e chegar no fim e acompanhar aquela comemoração dos jogadores em campo, Copa do Mundo traz pra gente sentimentos diferentes, né? Mostra que a vitória nem sempre tá nos três pontos, né? Como se diz na linguagem do futebol, tá sendo muito interessante acompanhar essa seleção sensação.
3: Tem uma charge ótima que eu vi aqui, deixa eu ver de quem é. É torcedor brasileiro, do Gilmar, torcedor brasileiro na Copa, e aí o cara com uma lata de cerveja na mão, apertando a lata de nervoso, né, com a bandeira caída, olhando ali desconfiado, nervoso. Cabo Verde jogando, vai vozinha!
2: É isso!
3: Só alegria. Foi tomara, gostoso. Tomara que se classifique para a próxima fase. Que mais, Fabio?
5: Ah, dá um abraço no Coutinho. É, dizer pra ele receber muito bem o restante da nossa equipe, que daqui a pouco chega a Miami e a seleção brasileira também. Valeu, Coutinho!
1: Valeu, até mais tarde. Mais tarde eu vou mostrar a festa que a torcida brasileira fez aqui em Miami Beach, hein? Uma invasão ontem à praia de Miami Beach. Vá lá também nas nossas redes sociais acompanhar a Copa do Mundo nas redes sociais da Band News FM.
3: O Coach, contou. Tô me dizendo aqui que a mãe da vozinha, a mãe do vozinha, não falou português. Ela usou um dialeto mais comum nas ruas de Cabo Verde, que seria o crioulo da Guiné.
1: Ah, aí tá explicado.
3: O crioulo, tanto na, não tem a ver com o xingamento em português aqui, tá? Tanto na culinária quanto na língua, tem influência francesa, tem uma mistura ali com o português e o eu não vou explicar porque eu vou falar bobagem, mas segundo ela é um dialeto que até tem alguma proximidade com o português, mas português não é. Eu falei o nome de quem escreveu? Foi o Thiago.
1: Uhum. Boa, Thiagão. Boa, nossos ouvintes são espetaculares, né, gente?
3: São demais. Aliás, é mais de um, tá? Chegou mais um agora, o Marcos Gladstone, crioulo cabo-verdiano, é o nome desse dialeto. Tem bastante gente escrevendo aqui. Valeu, rapaziada.
5: Valeu, Coutinho. Bom, ontem tivemos grandes jogos tarde. E mais vários gols, né? Copa do Mundo com uma média excelente de gols, 1-0, é verdade, entre Bélgica e Irã, mas tivemos a vitória do Egito 3-1 sobre a Nova Zelândia, a goleada da Espanha 4-0 para cima da Arábia Saudita, 2-2 o empate entre Cabo Verde e Uruguai, 2.9, né? A média de gols, né?
4: 119 gols até agora. E 2.95 média.
5: Média altíssima.
4: Boa.
5: Hoje, como eu disse, três candidatos à artilharia da Copa em campo, hein? Mbappé pela França contra o Iraque, Haaland pela Noruega contra Senegal e Messi pela Argentina contra a Áustria. Três grandes jogos com transmissão da Band News FM. Não vamos decepcionar, hein? Tô dando moral pra vocês, artilheiros. Quero muitos gols. E outro jogo mais ou menos. Meia-noite tem Jordânia e Argélia. Mas Mauro Betting vai acompanhar Jordânia e Argélia, eu tenho certeza. Tem vinhetinha pra ele até.
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5: Bom dia, Mauro. E aí?
8: Bom dia. Tô aqui fazendo check-in aqui no aeroporto. I'm talking in English, but not in crioulo, né? Que é a língua de Cesária Évora. Recomendo, dica musical, cultural, maravilhosa cantora que canta na língua do Vozinha. Ok, thank you so much. Ah, and the city, ok, beleza, vou sentar no meio, adoro, né, quem nunca, né, vai falar, enfim. Né? Mas maravilhoso, não, estamos aqui.
5: Little city, sir.
8: Meio, é de Mauro Naves, cara, Mauro Naves que esquece.
5: Os dois braços ou não, né?
8: É culpa do Mauro Naves que esqueceu, tinha que fazer o check-in, mas também, toda a equipe aqui do SBT, maravilhoso, SBT News,
4: peso
8: né?
4: Pesado de cada
3: lado. Rapaziada, o Mauro Naves aí, meu Deus do céu, cara.
4: Maroca.
8: Mauro Naves, Maroca, todo timaço, João Venturi aqui também. Olha, o Bremer.
3: Grande João Venturi.
8: Eu só não conheço bem a cara do Bremer, mas é o Bremer da seleção brasileira aqui. Não tem cara de jogador, se ele botar o uniforme, ele joga. E do jeito que tá a seleção, ele joga também. Aí tá aí a Aninha também, a grande Aninha, que jogava basquete na infância e continua no time de basquete que desse SBT. O que a gente tá falando? A Cesária Évora, maravilhosa. Aí caiu o Timor lá, eu já tinha tanto falando aqui, eu esqueci meu bilhete aqui, mas vamos lá.
5: Ô Mauro,
8: eu não
5: tô
8: mais
5: indo
8: a Jersey, tá?
5: Isso. Ah, sim. ontem teve um problema com o Uber, com o Mauro Betting aqui. O Mauro Betting.
8: Não, saiu notícia em portal, cara.
5: Pra vir aqui pro estúdio da Band News FM, aí o Mauro me mandou mensagem, Fábio, tô chegando, umas 11h10 da manhã. Aí eu desci lá 11h10 na porta do nosso residencial aqui, aí o Mauro me manda, cheguei. Aí eu olhei e mandei pra ele, eu acho que não.
3: Não chegou não.
5: O motorista de aplicativo levou o Mauro pra 55 quilômetros longe daqui, né? Mas inacreditável. Ele foi pra outro lugar completamente diferente. Eu falei, Mauro, desencana, tipo assim, eu comento o jogo, fica tranquilo.
8: Deixou. É tipo assim, Rua 7 de Setembro. Só que em vez de mandar pra Mauá, me mandou pra Sorocaba. Bom, aí tudo bem.
3: Foi mais ou menos.
8: Mauro. Tudo bem, sobrou pro Fran.
3: Ô, Mauro. Não,
8: aí eu peguei e fiz uma postagem. Oi?
3: Não, não, não, vai lá, termina a história aí.
8: Não, aí eu fiz uma postagem e tal, brincando que em vez de ir pra Nova Jersey, eu fui pra Ilha Jersey. Legal, tal. Aí um dos portais de notícia colocou que eu tinha ido mesmo pra Ilha Jersey. Eu vou postar agora, gente. As Ilhas Jersey ficam a 5.330 quilômetros. Ficam na Grã-Bretanha, onde o Paulo Maluf tinha alguns negócios lá. É isso.
3: Os caras, faltou checar no Atlas.
2: Não é?
8: Notícia. É, um pouquinho, né?
3: Ô, Mauro, refresca.
8: Detalhe, né?
3: Refresca minha memória aqui. Em 2010, quando o Boechat se perdeu no estádio, no Soccer City, e eu não consegui ajudar ele, primeiro porque eu tava muito longe, segundo porque eu tive uma crise de riso quando ele me contou que tinha dado três voltas no estádio. Foi você que salvou o Boechat, não foi?
8: Não. Não. Essa não, eu salvei o Boechat no dia 12 de junho, que eu ajudei a fazer comprar flores para Verusca e fazer o texto. E a gente, eu e ele meio perdidos, a gente era as únicas pessoas sem luvas na estreia, como num shopping não tinha mais luva para vender na cidade. E outra muito boa é que eu cheguei pro Boechat e falei: chupa, Boechat, perdi o meu cartão de crédito na máquina. Ele falou: quando? Eu falei: hoje à noite. É, hoje de manhã. Até isso, os dois caras que perderam um grupo de 150 do grupo Bandeirantes. Ei, o Boechat. Essa aí eu não salvei o Boechat. Até porque tem coisa que não dá pra salvar o Boechat, né?
3: Será que foi o Fernandinho? Ele escreveu um texto sobre isso. Ele contou que escreveu, que ligou pra mim e eu tava no meu quarto. Mega. Eu já dei três voltas.
8: Agora comecei... eu não lembro, não.
3: E aí eu ri tanto. Eu ria tanto que ele desligou, puto da vida. E foi buscar ajuda. Será que foi o Fernandinho?
8: Só isso.
3: Eu vou tentar descobrir quem foi. Ô, Mauro,
8: diga.
3: O Fábio te fez alguma pergunta? Agora eu tô meio perdido.
8: Ah, mas não, a gente tava começando a falar e agora não tô conseguindo passar aqui. É beleza, com o ticket.
5: Não, deixa o Mauro passar.
3: Deixa o Mauro passar.
5: Eu falei ainda há pouco, ô Mauro, só pra
8: você... Ah, não,
5: passou,
8: passou, é tetra.
5: Então tá bom. Então, e só pra gente encerrar, ô Mauro, eu falei que ainda há pouco hoje a gente tem três candidatos à artilharia da Copa. Mbappé, Haaland e Messi. Você acha que sai um desses três mesmo?
8: O Mbappé vai acabar sendo o maior artilheiro da história das Copas, se não nessa, a de 2030. O Messi começa demais, né? É o Messi, né? E o Haaland ainda... O Noruega não vai jogar tantas Copas assim, mas é capaz dele fazer uns 20 gols nessa Copa. A Noruega ser eliminada nas oitavas e ele fazer uns 20 gols. Hoje é o dia pra gente ouvir a Band News FM e saber que, cara, é o dia pra ver gol. Aliás, exatamente hoje completa 40 anos do gol de la mano de Dios, del diablo de Diego, é na dúvida ele fez um golzinho mais ou menos, o gol mais bonito das Copas desde 1930, completa 40 anos, no dia que o Messi pode superar o Close, ou seja, ele vai superar, ainda mais pela homenagem aos 40 anos do Diego.
5: Boa viagem, Mauro.
8: Espero que sim. Ó, o motorista não desenvolve boa velocidade aqui, prestação de serviços, a fila é boa. Se você estiver saindo aqui de New York para Miami, é um bom momento para pegar o seu voo. 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
5: Valeu, Mauro. Gente, é isso. É um grande dia de Copa com grandes jogos transmitidos pela Band News FM.
3: Valeu, rapaziada. Ô, Duó. O povo tá falando que a sua risada é igual a do Bira.
2: Parece, né?
3: Do Jô Soares.
4: Já me falaram que era parecida com a do Bola, hispânico.
3: É verdade, né? A do Bola, do
4: A minha pânico. Risada, ela é muito expansiva, eu não consigo. Ainda bem que no ar eu não faço essas coisas.
3: É uma risada gostosa, cara. Valeu, rapaziada. Bom trabalho.
4: Valeu, turma.

0: Nos outros destaques do dia, Abelardo Adelaes Priella vence a eleição e a direita volta a assumir o poder na Colômbia. Ontem, um milionário pró-Trump superou o candidato do presidente Gustavo Petro por uma diferença de 1%, Arthur Covre.
1: Abelardo, que é advogado, tem 47 anos, eleito com um discurso de crítica ao atual presidente Gustavo Petro, uma votação bem apertada nesse segundo turno na Colômbia, em que ele derrotou Ivan Cepeda, aliado do atual governo, inclusive. A votação terminou neste domingo, a vitória veio com 99,45% dos votos apurados, Spriella com 49,67% e Cepeda com 48,69. O resultado amplia o número de países governados pela direita na América do Sul e também de aliados do presidente.

0: presidente americano Donald Trump. Cepeda diz, no entanto, que só vai reconhecer o resultado quando a contagem for atestada pela justiça. A lei colombiana determina esse procedimento e ele já disse que vai pedir a impugnação de 33 mil mesas eleitorais nesse processo. Quem acompanhou esse discurso também foi o próprio presidente Gustavo Petro, ressaltando, portanto, que só vão confirmar ou reconhecer essa derrota após a justiça atestar o resultado.
1: Curioso o sistema da Colômbia, né, Arthur? Que tem uma pré-contagem, é uma pré-apuração, mas que aparentemente é muito bem feita, é muito eficiente, porque o resultado sempre é confirmado. E embora a diferença tenha sido de cerca de um ponto percentual, os dois candidatos confiam na pré-apuração. Bom, o Petro ainda não assumiu a derrota, né?
0: Ele disse, assumiu
1: oficialmente, que... Oficialmente, não é que não vai assumir, mas oficialmente não reconheceu, tá esperando a contagem.
0: Sim, e os dois ressaltando que confiam na justiça eleitoral, no processo eleitoral colombiano, mas que os dois só vão admitir o resultado depois que a justiça atestar essa contagem já divulgada, né? Mas bem apertada, né? 49,67 contra 48,69.
1: É porque eles contam as atas, né? As atas que são penduradas na porta dos locais eleitorais aqui no Brasil são apuradas uma a uma. E aí, caso a urna confirme o resultado da ata, que deve confirmar, aí o resultado da contagem será o mesmo da pré-contagem ou pré-conteio, como eles falam lá. O resultado deve sair ainda hoje. Valeu, Arthur.
0: Até mais.
2: No Reino Unido, mais um primeiro-ministro vai deixar o cargo. O anúncio foi feito mais cedo por Keir Starmer. A gente tem mais informações agora chegando com a Júlia Nogueira. Bom dia, Júlia.
3: Bom dia, Carla. Notícia dessa manhã que Starmer, então, renunciando ao cargo de primeiro-ministro do Partido Trabalhista. Starmer disse que conversou com o rei ainda nessa manhã para informá-lo da decisão de renunciar. Ele solicitou ao Comitê Executivo Nacional do Partido Trabalhista que estabeleça um cronograma com a abertura das nomeações para liderança em 9 de julho e a conclusão, então, até o recesso de verão. Isso significa que um novo líder estará empossado antes do retorno do parlamento em setembro. Até lá, que Starmer permanecerá no cargo de primeiro-ministro. O primeiro-ministro afirmou que a questão que o partido está se colocando é se ele seria a pessoa indicada para liderar, então, nas próximas eleições gerais. Mais de 80 parlamentares trabalhistas pediram publicamente a saída do primeiro-ministro nessa semana, depois das derrotas nas eleições locais. Starmer anunciou que já tinha conversado com o rei e disse que, caso tenha uma disputa pela sua sucessão, um novo líder trabalhista vai estar empossado antes do retorno do parlamento em setembro. Andy Burnham, que poderá substituir o primeiro-ministro, estará hoje em Westminster para tomar posse como deputado por Markerfield, depois de vencer uma eleição suplementar na semana passada. A gente lembra, então, Starmer é o quarto primeiro-ministro em 4 anos, desde, a gente teve ali Boris Johnson, Liz Truss, Rishi Sunak e o último agora Starmer renunciando, então, no Reino Unido.
1: Daqui a pouquinho o nosso Felipe Quilim está nos Estados Unidos, mas é claro que está acompanhando o que ocorre no Reino Unido, vai contar alguns bastidores e o histórico dessa renúncia para nós. Valeu, Ju. A Polícia Federal apura se credenciais de integrantes da Defesa Civil no Pará foram usadas para disparar o alerta falso. Quem acordou aí com o alerta? Todo mundo, né?
2: Nossa senhora, cara.
1: Alerta de misantropia. No sábado, as mensagens foram enviadas para moradores de cidades como São Paulo, Rio de Janeiro, Curitiba, Brasília, Salvador e Belo Horizonte. E traziam só essa palavra aí: misantropia. Aí.
2: Meu Deus, é pra desligar isso do telefone, uma e pouco da manhã. Ai, Maria.
1: E uma e pouco da manhã de dia do Jogo do Brasil. Então tinha uma galera em casa e todos
2: os telefones.
1: Sim, a gente. Apesar das reclamações da vizinha na semana anterior, dessa vez a coisa também foi madrugada dentro.
2: Eita!
1: E todos os celulares tocaram ao mesmo tempo. Era o caos. A misantropia vem aí e o bicho vai pegar. Misantropia é ódio à humanidade, né, Carol?
4: Isso
1: mesmo. Carol Colim, bom dia.
4: Bom dia, Megali, bom dia, Carla, bom dia a todos. Não foi só essa mensagem, né? Também teve alerta para ataque alienígena. Mas dados cadastrais de bombeiros militares do Pará, que também atuam na Defesa Civil do Estado, foram utilizados para esse envio de alertas falsos de emergência a celulares de 10 estados brasileiros. E esse suposto hacker responsável pelo ataque afirmou que usou credenciais vazadas de servidores públicos para acessar essa interface, a interface de divulgação de ataque, alertas públicos. Essa informação foi divulgada pelo Tecmundo, do Estadão, que recebeu esse conjunto de credenciais que teriam sido usadas na invasão. Até o momento, o caso é atribuído ao usuário anônimo Misântropo, que assumiu a autoria dos disparos indevidos no perfil do X, né, do antigo Twitter. E segundo o invasor, uma das senhas utilizadas era o próprio CPF de um dos servidores afetados. O hacker afirma ainda que o sistema não exigia autenticação em múltiplos fatores e solicitava apenas a resolução de contas de matemática simples, como 2+2, para validar o acesso. Os outros dois cadastros supostamente comprometidos também utilizavam o número do CPF como identificação de usuário, embora tivessem senhas diferentes. Só que uma delas era composta por 8 caracteres entre letras e números e poderia fazer referência a uma data de nascimento. A outra aparentava ser uma abreviação de nome seguida por 4 dígitos. Ou seja, todas as regras que normalmente a gente utiliza para fazer as nossas próprias senhas, mas foram por isso, né? Por conta dessa facilidade que conseguiram ser vazadas e quebradas. O episódio ocorreu na madrugada do último sábado, após o jogo da seleção brasileira, e os alertas com mensagens sobre misantropia e ataque alienígena, especialmente ataque alienígena em BH, né, em Belo Horizonte, entre outros conteúdos falsos.
1: Será que não caiu errado, era pra Varginha?
4: Pegou um desvio ali.
1: Pegou a Fernando Dias errado.
4: Pegou, foi que chegou em BH. E aí o pessoal realmente ficou bem assustado, foram 6 capitais, 3 estados, além do Distrito Federal. A Defesa Civil Nacional informou que a plataforma de envio de alertas foi invadida e retirada do ar por volta de 1:30 da madrugada, que foi quando aconteceu aí esse sonoro, né, pra todo mundo. A Polícia Federal foi acionada para investigar o caso e, desde o incidente, o governo federal agora mantém restrito o acesso dos estados ao sistema da Defesa Civil Alerta. Então, embora a plataforma continue funcionando, o envio das mensagens está concentrado no Centro Nacional de Gerenciamento de Riscos e Desastres lá em Brasília. Então, por causa do ataque hoje, se ocorrer caso algo grave de eventos climáticos, alguma coisa assim, as defesas civis vão ter que procurar esse órgão federal para pedir a notificação, porque agora todas elas têm sem acesso para algum aviso sonoro chegar à população. Então, pode ser que a gente tenha algum atraso se precisar avisar a população por conta desse atalho que está sendo utilizado como precaução até a investigação terminar.
1: Por que algumas pessoas não receberam, sabemos?
4: Por causa do credencial, do que a credencial desses agentes do Pará tinham de possibilidade de utilizar dentro do sistema. Então, as credenciais deles permitiam 8 estados.
1: Ah,
4: então, por conta dessa permissão da credencial, chegou a tantas pessoas.
2: E a gente ainda não sabe quantas pessoas receberam, né?
4: Milhares, mas até agora
1: ainda não sabe. Mas em São Paulo e Minas, foram 100%?
4: Sim, todo o estado de São Paulo.
1: Todo o estado?
4: Uhum.
1: Que loucura, né?
2: É, Marcelo Duó, inclusive, recebeu. Eu achei bem interessante, né? Ele mandou no nosso grupo aqui do.
4: Sim, que tava
2: da
4: lá.
2: Band,
4: né?
2: News, tava
4: teve
2: lá.
4: Grande, algumas mesas, né? A gente teve.
2: Na Filadélfia, ele
4: recebeu. A gente teve diversos programas que estavam ao vivo no ar com os comentaristas brasileiros.
1: Nem todos, hein, gente? Tem gente que
2: é mesmo,
1: que São
2: né?
1: Paulo
2: durante transmissões.
4: Transmissões estavam aparecendo
2: na internet.
4: Todo YouTube, mundo, telefone, pessoal. Todo mundo que tava na bancada.
1: A minha amiga Bia e toda a rapaziada lá da casa dela, só ela, o Bruno, o João, ninguém recebeu. Estranho, né?
4: É.
1: Bom, aí a gente não conhece esses detalhes técnicos, né?
2: Mas tem uma configuração no próprio telefone, né, em que você desativa isso. Eu lembro que na época em que as defesas civis passaram a divulgar que vai haver esse tipo de alerta, a gente entrou aqui em configurações geral, alguma coisa assim. Vou me lembrar para um pouco mais tarde a gente trazer
4: essa
2: informação.
4: Esses alertas severos de defesa civil, ele é um sistema paralelo que não permite e não depende de
2: da atualização do telefone.
4: Não depende de você usar dados, porque ele tem que ser acima de qualquer dessas informações, justamente para chegar a todas as pessoas, a todos os celulares. Então, é um sistema paralelo, né? Que normalmente não tem como você mutar. Mesmo que todos os telefones estavam silenciados à noite, muita gente faz isso.
2: Sim.
4: Todo mundo ouviu, né? Por conta dessa.
2: Será que esses telefones que não receberam aí vieram de outro lugar?
4: Pode estar desatualizado, né? Alguma coisa.
2: Será?
1: Agora, desculpa, é muito boa pra deixar passar, gente. Me perdoem. Estão me dizendo aqui que em Curitiba o alerta de misantropia foi recebido com total naturalidade.
2: Aversão à humanidade, né? Inclusive, bom, já. Pessoal passou a dormir mais tranquilo, inclusive.
1: Falar, depois de... Ah, que bom, que bom.
2: Não julgo.
1: Voltou a dormir.
2: Não julgo.
1: Valeu, Carol.
2: Valeu, Carol. Mas segundo o Ministério...
1: Virou pro lado e falou, que bom.
2: Ai, graças. Que bom. Finalmente. Segundo o Ministério da Integração e Desenvolvimento Regional, o sistema de alerta passa por uma readequação e vai ser reativado de forma escalonada. Em outra frente, o Conselho Nacional de Direitos Humanos pediu uma investigação por causa desse discurso de ódio, né, Afonso Marangoni? Bom dia para você.
5: Exatamente, bom dia, Carla, Megali, todo mundo que nos acompanha. Isso tem gerado preocupação aqui das autoridades, porque mostrou que o sistema, ele não estava seguro o suficiente e pode ser que isso aconteça outras vezes, por isso é que as autoridades estão se resguardando o máximo possível, até inclusive o representante ali do sistema disse que não há um prazo para que volte a funcionar sob o controle dos estados, justamente para evitar outros incidentes desse tipo. Para tentar ajudar um pouco a entender por que que alguns aparelhos celulares receberam e outros não, esse sistema, ele é automático mesmo, mas funciona para aparelhos que sejam do modelo depois de 2020. Então, os anteriores a 2020, pelo que diz aqui o Ministério do Desenvolvimento Regional, não teriam esta tecnologia para ser acionado. Também tem uma outra questão, que são dois tipos de alerta que podem ser emitidos por esse sistema, o extremo e o severo. O extremo, ele não chega a tirar desse modo silencioso, então ele não chamaria tanto a atenção. Mas o que esses hackers, de acordo com a apuração, chegaram a acionar foi o mais realmente agudo de todos, que é esse severo, que aí pode, inclusive, fazer com que o celular toque mesmo estando no silencioso. Olha, o Conselho Nacional dos Direitos Humanos realmente solicitou uma abertura de inquérito civil e uma investigação criminal para apurar essa questão do discurso de ódio em falsos alertas. O Conselho também pede notificação da Defesa Civil para que seja emitida uma mensagem de contra-ordem, que ainda não foi feita, utilizando o mesmo canal com o objetivo de esclarecer a população de que o disparo anterior não se trata de posicionamento institucional e apontar textualmente que a apologia ao discurso de ódio viola direitos humanos e constitui crime. Para, então, o Conselho, a plataforma de comunicação em massa da Defesa Civil foi, sim, utilizada indevidamente com o potencial de gerar desinformação, insegurança coletiva e também pânico social. Embora o termo predominante nos disparos tenha mesmo sido misantropia, que é esse ódio à humanidade, a representação afirma que há um agravamento de manifestações extremistas com outros teores no país e vê risco de que canais oficiais sejam instrumentalizados para a difusão de narrativas de ódio. Então, também é um assunto que gera preocupação.
1: Desculpem, mas que discurso de ódio?
2: Então, a gente está conversando fora do ar aqui, crime, e são interpretações.
1: Só para deixar claro aqui. Eu sei que misantropia ódio a uma humanidade, mas a mensagem, ok, é um crime por si só, porque está hackeando o sistema da Defesa Civil, etc, etc. Tá. Mas eu não vi nenhum discurso de ódio, eu vi um alerta. Quem te alerta tá te alertando para alguma coisa ruim, cuidado com isso. Alerta de misantropia, não é que o cara tava incentivando violência contra o ser humano. Eu não sei, vocês viram algum discurso de ódio ali? Alerta de misantropia?
2: Acho que dá pra ser interpretado dessa forma, sim.
1: Alguém fala alguma coisa ali, ia lá, ó, alerta de homofobia, você tá alertando. Ó, cuidado com o que você tá falando, cuidado com o que... Você tá fazendo um alerta. Uhum. Ok. Não, é um troço meio nonsense, mas eu não chamaria isso de discurso de ódio, eu acho uma forçação de barra.
2: Eu entendo a sua interpretação, mas eu consigo entender a outra também, porque você receber uma mensagem escrito misantropia no meio da madrugada, você fala, meu Deus, o que é isso? Aí você entra assim, nossa, é aversão à humanidade, alguém que, né, não é exatamente uma mensagem de amor. Mas entendi a sua interpretação, faz sentido. Porque quando vem um alerta severo.
1: É uma invasão ilegal.
2: Isso, mas quando vem um alerta, tá dizendo alerta de, sei lá, desabamento. Vem a palavra crítica, né?
1: Obviamente,
2: entendi o que você quis dizer.
1: Eu acho que um dos crimes ali é o cara provocar pânico na população.
2: Ah, não.
1: Né? Se você alerta que tá acontecendo alguma coisa muito ruim, não tá, você grita fogo no incêndio, no cinema lotado, você pode matar pessoas, né? Pisoteadas. Mas isso não é discurso de ódio. São crimes diferentes. Bom, enfim.
2: É. Deixa eu só trazer aqui também a informação, que é o seguinte: é possível desabilitar nos telefones mais novos esse tipo de alerta, né? O pessoal de Curitiba mandou aqui nossos colegas de Curitiba, tá? Da Band News de Curitiba. Lembrando que em ajustes, notificações, tem a opção de desabilitar alertas. Aqui tem alerta de teste técnico e alerta severo. Por que talvez isso seja importante? Então, eu tava pensando aqui, o meu, eu não vou desabilitar, vou deixar o alerta severo aqui comigo. Eu tenho um telefone em casa que eu mantenho para acessar as contas bancárias. Esse telefone fica em casa quando eu não tô. E o meu cachorro fica lá. Se tocar esse alerta com o meu cachorro, acho que não vai ser uma coisa boa. Então, acho que eu vou desabilitar naquele telefone que eu não mantenho comigo o tempo todo. Ele tocou também, né? O telefone do banco também tocou. Então, agradecer aos nossos colegas aqui de Curitiba, ajustes, notificações, e aí dá pra desabilitar ali.
1: Ah, muita gente teve o mesmo entendimento, teve um que falou assim, bom, mentira, não era.
2: É.
1: Tá acontecendo bastante mesmo. Marangoni segue conosco?
2: Segue, porque ele vai falar
1: sobre a prisão domiciliar concedida a Jair Bolsonaro, cujo prazo termina daqui a 3 dias, na quinta-feira. A validade era de 90 dias, passou rápido. E, enfim, o Bolsonaro de fato esteve quietinho na dele ali, não tentou fugir, não tentou arrebentar a tornozeleira com ferro de sol, com soldador. A exceção foi aquele episódio da arma de Jair Bolsonaro, que foi encontrada com um militar. Mas se aquilo não principiou o fim da prisão domiciliar, não vejo motivo para que ela não seja renovada. Qual que é a expectativa em Brasília, Marangoni?
5: Pois é, Megal, essa questão ainda da pistola, né, que foi apreendida com um militar, mas era do ex-presidente Jair Bolsonaro, é ainda, né? Não foi concluída toda esta apuração, então isso é um fator que acaba pesando contra a permanência do ex-presidente em prisão domiciliar. Era uma questão realmente datada, foi estabelecido 90 dias e agora o ministro Alexandre de Moraes vai reavaliar se ainda tem necessidade de Bolsonaro continuar em casa ou se ele pode voltar, né, ao 19º Batalhão da Polícia Militar do Distrito Federal, a Papudinha, para seguir então cumprindo a pena a qual ele foi condenado, 27 anos e 3 meses de prisão na ação penal da tentativa de golpe. Lembrando, né, o ex-presidente da República, ele foi para a prisão domiciliar depois de um quadro de saúde em que ele foi diagnosticado com pneumonia, e aí por isso o ministro entendeu que para resguardar a saúde de Bolsonaro era importante que ele fosse para casa. Agora a defesa pediu que o ex-presidente seja autorizado a ser submetido a uma nova bateria de exames. De acordo com os médicos, a avaliação é essencial para o acompanhamento desse quadro de broncopneumonia, né? E também para a investigação de uma esofagite erosiva, gastrite crônica, doença do refluxo gastroesofágico, má digestão e recorrentes crises de soluços. Os médicos têm apontado que Bolsonaro, ao longo dessa domiciliar, apresentou piora considerável nos episódios de soluço. E devido à intensidade e frequência dessas crises, a equipe médica que acompanha o ex-presidente precisou administrar doses extras de medicamentos, atingindo o limite terapêutico de segurança. Então fazem esse pedido para que ele possa ser colocado aí numa bateria de exames. Agora, só para fechar, Megali, de fato, esse fator aí da arma apreendida ainda não está 100% esclarecido e pode atrapalhar. O ministro até autorizou que a Polícia Civil do Distrito Federal colha o depoimento do ex-presidente Jair Bolsonaro neste inquérito que foi aberto. A Polícia Civil, então, deve ouvir Bolsonaro por videoconferência na próxima quarta-feira e a gente vai acompanhar também.
1: Valeu, Marangoni.
5: Até.
2: Faltam 5 para as 8.
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11: Não tá fácil o trânsito na linha amarela, Zé.
12: É, e tem um alerta importante no sentido barra, Mário, um colchão ali na pista, informação do Luiz.
13: Band News, bom dia, Luiz Felipe, motorista de aplicativo do Rio de Janeiro. Quer passar um informe, fazer um pedido. É, na linha amarela, sentido Barra da Tijuca, entre a saída 5 e a 4, tem um colchão de casal na faixa da direita. Eu quase causei um acidente ao desviar desse colchão. Se puderem acionar a lança, ficamos agradecidos. Muito obrigado. Um bom dia a todos.
11: Valeu, um abraço para você. Um bom dia também para o Daniel Nascimento, chegando com aeroportos.
14: É isso, Mário, bom dia pra você, Zé, todo mundo bom que dia. Nos acompanha, nossa Van Alves, né, passando mal, melhoras pra ela amanhã, se Deus, amanhã estará de volta, mas no aeroporto do Galeão e também no Santos Dumont, por enquanto, operando no visual, no Galeão tem dois voos atrasados, um de São Paulo e outro de BH, e no Santos Dumont, dois voos cancelados, um de partindo e chegando de São Paulo, Mário.
11: 7:59.
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11: Vivi, fala mais da linha amarela.
15: Oi, Mário, de volta agora com informações da linha amarela. A gente já pede paciência para o nosso ouvinte que passa pela região. Trânsito complicado em direção ao Fundão. Tô verificando o congestionamento da Freguesia até a chegada à Praça do Pedágio. Inclusive, acontece neste momento operação Túnel Livre por conta dessas retenções. Tem uma faixa interditada no momento. Depois, ainda verifico o trânsito impactado ali no trecho do pedágio até a chegada Água Santa, na passagem por Del Castilho até Bom Sucesso. Para Barra da Tijuca, dificuldades de Inhaúma até as proximidades de Piedade, retenções ainda da Freguesia até o acesso ao Gardênia. Grajaú Jacarepaguá ainda servindo de opção. 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Daqui a pouco eu de volta, Mário.
11: 8 horas em ponto.
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11: Chamar a Gabriela Morgado para trazer informações sobre um homem espancado até desmaiar em uma festa na Gávea. Conta pra gente aí sobre as investigações do caso. Bom dia, Gabriela.
22: Oi, Mário. Bom dia para você e para todo mundo. Polícia Civil tá investigando o que era para ser, né, um evento aí pro público torcer pela seleção e acabou virando palco de um crime, uma festa que aconteceu na madrugada da última sexta-feira, de sexta para sábado, no Jockey Club, na Gávea, na Zona Sul, um evento que é realizado em vários dias de jogos da Copa, e uma pessoa acabou sendo espancada até desmaiar. Nas imagens que circulam nas redes sociais, a gente consegue ver um jovem no chão, com o rosto ali machucado, outras pessoas tentam manter a vítima acordada, mas ela fecha os olhos. Momentos depois, a brigada do evento aparece e atende o jovem ali já desacordado, mas testemunhas dizem que o evento estava lotado e que houve negligência nesse socorro. A Polícia Civil diz que está investigando, que não recebeu formalmente essas imagens, mas que depois que ficou sabendo, viu aí nas redes sociais, já está analisando e tentando identificar quem são esses criminosos, Mário.
11: Vamos falar agora sobre Rio Santos. Chegou uma mensagem, Zezinho, de um ouvinte falando que um ônibus pegou fogo na estrada, né?
12: É, foi o Ronaldo que mandou mensagem aqui pra gente, falou que o trânsito tá bem complicado, mandou um vídeo aqui pra gente também, Mário, uma fumaça bem forte lá na Rio Santos, e ele falou que é na altura do Dom Zelotos, esse caminhão em chamas ali na Rio Santos.
11: É, vamos procurar aqui a Polícia Rodoviária Federal pra gente trazer mais informações sobre essa situação. 8:04.
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11: Voltando lá para Rio Santos, outros ouvintes participaram, né?
12: É, o Ricardo Paiva e o Dom e o Otton Luiz me falaram que é Donzelitos. É essa a pronúncia, pessoal? Me manda aí, dizendo, pedi pro Otton mandar um áudio pra gente falando como é que é.
11: Do ponto de referência lá do ônibus em chamas, né? Do veículo em chamas, a gente daqui a pouquinho traz as atualizações também com a PRE.
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0: Hoje é dia de Argentina na Copa do Mundo, grande expectativa pela atuação. Aliás, hoje é dia de 3 candidatos a artilheiro da Copa atuarem em horários palatáveis para quem acorda cedo. Primeiro jogo da Argentina às 14h, depois a França se apresenta às 6h e a Noruega às 21h. Dá para encarar, vai?
1: Dá.
0: Dá para encarar. Dessa vez, os deuses da Copa do Mundo foram gentis e colocaram o jogo menos atrativo, né? Jordânia e Argélia, para madrugada. Maurício Ferreira tá conosco para falar sobre Lionel Messi e a Argentina. Grande expectativa, hein, Mal? Porque se a Argentina repete bom desempenho, se Messi faz chover novamente, é porque a gente tá olhando para uma verdadeira candidata ao bicampeonato. Bom dia para você.
2: Bom dia, Megali, tudo bem? Ótimo dia a você, a Carla, todo mundo que acompanha por aqui a nossa programação da Band News FM. E é um jogo importante, né, pra Argentina confirmar mais 3 pontos, chegar a 6 nesse grupo J da Copa do Mundo e quem sabe na última rodada contra a seleção da Jordânia, já preservar e poupar alguns jogadores pensando na sequência da Copa do Mundo de 2026, na segunda fase, em todo mata-mata. Então, o técnico Lionel Scaloni tem isso em mente também, né? A importância de você se classificar, já garantir a primeira colocação do grupo e aí depois dar algum descanso aos jogadores também pensando na sequência da competição. Hoje o jogo será aqui em Dallas, no AT&T Stadium, e há mais ou menos 2-3 dias que o som ambiente por aqui é esse de tango, da música argentina, saiu o country texano por aqui porque os hermanos tomaram conta da cidade ontem aqui no Clyde Warren Park, né? Que fica localizado na região central da cidade. Os argentinos realizaram aquele bandeiraço, né? Uma festa gigantesca por aqui, já nesse esquenta para a partida de hoje. Fizeram o mesmo em Kansas City na semana passada, antes da estreia contra a seleção da Argélia, e já todo mundo por aqui para o jogo de logo mais, 14h pelo horário de Brasília, 12h aqui no horário local. E no fim de semana, pessoal, eu encontrei por aqui um grupo, eles vieram em 4 pessoas, mas só 2 permanecem aqui nos Estados Unidos. 4 amigos que vieram de bicicleta, saíram de Córdoba na Argentina e numa viagem de 45 dias chegaram aqui aos Estados Unidos e agora vão acompanhar a seleção. Na semana passada já estiveram em Kansas City, né? Acompanharam justamente essa partida de estreia, viram do estádio o hat-trick do Lionel Messi, e o Leandro Blanco falou um pouquinho sobre toda essa logística, né? A média de quilometragem por dia, quanto tempo de viagem, quais países eles acabaram passando. Vamos ver e ouvir o que disse o Leandro Blanco sobre toda essa saga para chegar de bicicleta aqui aos Estados Unidos.
3: Lo decidimos medio que sin tiempo, así que fue un viaje express de 45 días, evitando Perú y México. El resto del camino fue todo en bicicleta, cruzando la cordillera de los Andes, 6.000 kilómetros en 45 días. Hagan la cuenta ustedes, son 130, 150 kilómetros por día, todos los días sin pausa.
2: Bom, 7.000 quilômetros aproximadamente em 45 dias. Essa média de 130, 150 quilômetros. O Leandro e o Lucas ainda estão por aqui. Um outro torcedor acompanhou o jogo de estreia e teve que voltar para a Argentina para trabalhar. E o Matias não tinha visto. Então, quando ele chegou aqui próximo aos Estados Unidos, teve que voltar para casa também. O Lucas, que estava ao lado do Leandro e segue aqui nos Estados Unidos, já faz isso desde 2014. A primeira Copa do Mundo que ele viajou de bicicleta para acompanhar a seleção argentina foi no Brasil. Quando eles chegaram em Kansas City, foram recebidos no hotel onde a delegação da seleção argentina estava concentrada, e ele falou um pouquinho sobre esse encontro também com Lionel Scaloni e alguns jogadores.
4: Nos recibió Scaloni en el hotel de la selección y pudimos estar hablando con McAllister, con Nico González, con Musso.
5: ¿Y quién habló con Scaloni?
4: Scaloni le dijimos que no lo ponga Messi. No, le contamos un poco de nuestro viaje, él le gusta la bicicleta también.
2: Bom, disse que o Scaloni gosta de bicicleta, contaram um pouquinho dessa viagem, fez a brincadeira ali dizendo ao Scaloni para não colocar o Lionel Messi, mas encontrou também com o McAllister, com o Nico González, com o Musso, então foram recebidos também pela delegação e estão, né? Saíram de Kansas City, depois vieram aqui até a cidade de Dallas e estavam na correria buscando ingresso ainda para o jogo de hoje aqui no AT&T Stadium. Jogo esse, né, Megali, que pode entrar para a história. O Lionel Messi com hat-trick na semana passada igualou a marca do Miroslav Klose, né? 16 gols, os artilheiros da história das Copas. Hoje precisa de mais um golzinho para se isolar aí nessa condição do maior goleador em toda a história das Copas do Mundo.
0: Muito bem.
1: Os caras atravessaram ali, passaram pela Cordilheira dos Andes. Cara, altitude, 4 mil metros. Em média, de 3 a 4 mil metros. Você imagina o que esses caras não passaram, chegaram aí. Tá, agora tá tudo bem também, né, Maurício? É frio, é altitude. Chegou aí nos Estados Unidos, chegou em Dallas, agora a temperatura agradável. Tá de boa.
2: Tudo mais tranquilo agora, né? A grande saga deles, viu, Carla, foi na Copa do Mundo de 2022, né? Eles precisaram passar pelo continente africano, também ali pelo Oriente Médio. Então, o maior desafio foi justamente esse, né? Eles fizeram uma logística agora em 2026, eles cortaram México e Peru, né? Esses dois países, pela extensão, eles acabaram não fazendo de bicicleta. Eles tinham pouco tempo, né? Como o Leandro também explicou, nesses 45 dias não daria para passar pedalando por México e Peru, então eles cortaram esses dois países, mas de qualquer maneira foi uma aventura ali desse grupo de quatro amigos.
1: Cortou o Peru, mas tá tudo bem, filho.
0: Não, cortar o México, tudo bem, mas cortar o Peru cortar é sempre uma temeridade, já, né? Agora vamos terminar com uma música argentina da década de 70. Por que que a Argentina virou um país roqueiro, cara, você sabe?
1: Por quê?
0: O Videla, aquele psicopata, aquele sociopata, aquele assassino, o ditador argentino, houve uma época que ele implicou com músicas estrangeiras nas rádios e determinou que as rádios não poderiam tocar músicas estrangeiras porque aquilo era subversivo e porque aquilo era anti-argentino. Então os jovens não podiam mais ouvir o Black Sabbath, não podiam mais ouvir o Led Zeppelin, os Beatles, as bandas que gostavam. Aí o que fizeram? Como eram bandas de rock que faziam sucesso naquela época, os argentinos começaram a criar as suas próprias bandas de rock, até porque abriu-se um mercado gigantesco. Onde estavam as músicas estrangeiras, alguma coisa teria que tocar, certo?
1: Uhum.
0: Os caras, por que não nós? E aí nasceram milhares de bandas de garagem na Argentina que começaram a ocupar esses espaços. Muitas fizeram sucesso, né? O Charlie Garcia é daquela época, por exemplo, entre outros. E pronto, a Argentina virou um país roqueiro. Quer dizer, a intenção do cara foi tirar o rock subversivo da vida dos jovens e no final das contas isso se voltou contra ele próprio. Eis aí um dos efeitos do autoritarismo, né? E, em geral, quando você perde a mão, o autoritarismo se volta contra você mesmo. Los Gajetas.
1: Trio Galeta.
0: Trio Galeta. Os trios mais legais. Cantando em inglês, inclusive. Mal, bom trabalho pra você. Até.
2: Até, pessoal. Tchau, tchau.

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0: tinha falado feito com ninguém de manhã.
1: Copa do Mundo, Mônica, mas dá pra entender.
0: Eu tô louca. É, mas descobri agora. Mas eu acho que dá pra gente falar, fazer esse comentário super importante, porque é o seguinte, Megali, o Supremo, o Tribunal Federal deve decidir ainda nesse ano se as relações sexuais mantidas entre uma menina de 11 anos e um jovem de 19 anos configuram crime de estupro. É, além do caso específico, Megali, esse julgamento pode ser decisivo para definir de uma forma mais ampla se o estupro de menor de idade pode ou não ser flexibilizado em determinadas condições, né? É, como quando, por exemplo, a vítima, mesmo sendo vulnerável, permite a relação, né? Então, quer dizer, muitos magistrados são frontalmente contrários a essa possibilidade de flexibilização, porque flexibiliza aqui, flexibiliza ali, daqui a pouco acabou a lei, né, Megari? No caso que vai ser julgado, esse hoje ex-namorado, era namorado dela, ele foi condenado em primeira instância em Santa Catarina a 9 anos e 4 meses de reclusão em regime inicial fechado. Os pais dela também foram condenados, porque ela só tinha 11 anos. Eles foram condenados a 10 anos, 10 meses e 20 dias de reclusão por descumprimento dos deveres de proteção à criança. É, posteriormente, no entanto, eles foram condenados em primeira instância. Quando o caso foi parar no Tribunal de Justiça de Santa Catarina, o Tribunal de Justiça absolveu todos eles. Entendeu que como o jovem e a menina namoravam, não caberia essa condenação por estupro. O STJ manteve essa absolvição num julgamento realizado pela sexta turma da corte em outubro do ano passado. O Ministério Público de Santa Catarina recorreu, pediu que o STJ reconsiderasse essa decisão, que essa decisão fosse revista e que o homem e a família dela voltassem a ser considerados culpados. Bom, o que, que aconteceu então? O ministro do STJ, Luiz Felipe Salomão, que relata esse recurso do Ministério Público, decidiu enviar o caso ao Supremo na expectativa de que haja uma decisão com repercussão geral, que passe a valer em todos os casos daqui em diante. Porque o Supremo, Megali, ele já julgou muitos casos desse tipo e sempre reafirmou que quando se trata de vulnerável, não tem essa relativização. Mas nunca julgou com repercussão geral, ou seja, para obrigar os tribunais e as varas de primeira instância a seguirem esse entendimento. O que, que o STF já disse, né? Ele já firmou uma jurisprudência sobre isso. Em 2013, por exemplo, bem antigo esse assunto, né? Num caso relatado pela ministra Carmen Lúcia, o tribunal disse que eventual consentimento da ofendida, estou lendo aqui as palavras do voto, da ofendida menor de 14 anos para a conjunção carnal ou a sua experiência anterior, ou seja, se ela já tinha tido relações sexuais ou não, não elidem a presunção da violência caracterizadora do crime de estupro. Em 2025, num caso relatado pelo Cássio Nunes, o Supremo disse que o consentimento da vítima menor de 14 anos é irrelevante para a configuração do crime de estupro de vulnerável, por se tratar de uma presunção absoluta de violência. Num caso que eu acho que é o mais interessante, um dos votos, eles falam que assim, ó, o bem jurídico tutelado no crime de estupro contra menor de 14 anos é a imaturidade psicológica. Por isso que, sendo a presunção de violência absoluta, porque a criança é uma criança, né, não pode ser eridida pela compreensão física da vítima, nem por sua anterior experiência em sexo. Ou seja, não importa, ah, é menina, mas parecia mulher, ah, mas ela já não era virgem, ah, mas ela deixou. Não, o que nós estamos tutelando aqui é a imaturidade. Portanto, é uma violência você levar uma criança a ter relações sexuais, mesmo quando ela consente. Então, essa tem sido os votos no Supremo, mas falta uma repercussão geral que obrigue os outros tribunais a seguirem também essa visão, né, Megara? Então, esse caso importante chegou ao Supremo agora, nessa semana, e o Supremo deve pautar para fazer essa votação, Megara.
1: Muito bem. Não dá tempo da gente conversar sobre esse, é um assunto que merecia muitos comentários, né? Mas a gente vai voltar a ele, certamente. Ô, Mônica, sua voz foi melhorando durante a coluna, tá? Então, acho que é uma questão de exercício. Amanhã a gente volta. Ah, lá, Mônica bebe um copinho d'água.
0: Vamos voltar com mais tempo pra conversar mais.
1: Amanhã ela volta aparecendo Pavarotti. Boa semana pra nós, Mônica, até.
0: Até amanhã.
2: Bem que eu pedi uma pastilha.

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0: conversar com o Felipe Killing. O Killing, o seu país está sob turbulência. Não, eu sei, gente. Ele está acompanhando a Copa do Mundo, mas a gente falou mais cedo. O Carl Starmer anunciou que vai renunciar ao cargo de primeiro-ministro do Reino Unido. Que ele não pode olhar para o lado um segundo.
1: Não.
0: Que os caras criam uma crise política.
1: O Killing é pé quente, entendeu?
0: Tá com uma pele ótima, o Felipe Killing.
1: Tirou, Felipe Killing. Tá descascando um pouco o Felipe Killing.
0: Killing, então, deixa eles que são brancos que se entendam lá no Reino Unido. A gente mergulha aqui nas nossas próprias crises, que já não são poucas. Seleção brasileira. Na expectativa para a terceira partida, quarta-feira, contra a Escócia. Mas dá para o Neymar entrar em campo e ele vai entrar em campo, Killing? Bom dia para você.
2: Bom dia, Megali. Bom dia, Carla, e a todos que nos acompanham. Deixa o Reino Unido com a crise depois do Brexit, sexto Premier. Meu Deus do céu,
0: exato. Nada de novo. Né?
2: Alguns países aí que a gente. Exato.
1: Nem
2: exato.
1: É notícia mais.
2: Bom,
1: né?
2: Falando sobre.
1: Diria outro.
2: É, nem a notícia, exato, exato. Era a caçapa cantada, ele já ia renunciar. Mas, bom, sobre seleção brasileira e sobre o Neymar, né? Ele treinou ontem com o grupo, fez a primeira atividade completa com o elenco e o Ancelotti disse que ele estará à disposição para a partida contra a Escócia. Estar à disposição não significa entrar em campo. Eu acho pouco provável que ele entre em campo, mas é uma opção ali no banco de reservas. Só que é o seguinte... Ele ficou um mês se tratando, fez ontem apenas o primeiro treino junto com todo o elenco, sendo que não foi todo o elenco, já que 7 jogadores ficaram na academia, 7 jogadores titulares que jogaram diante do Haiti. Toda a zaga, os 2 volantes e o Matheus Cunha, o atacante. E aí hoje tem um treino, né, que vai ser o treino mais sério. Amanhã é véspera da partida. A gente sabe como é que funciona no futebol. É um treino leve, é mais um bate-bola. Então o Neymar não treinou muito com o grupo, vai ter praticamente um treino só. Acho pouco provável que ele entre em campo, mas aí é apenas um achismo. Eu acho que talvez, se o Brasil tiver ganhando fácil, ele entre para ganhar minutagem. O Neymar, ele foi convocado para situações específicas e ali no mata-mata, né? Quando a situação estiver complicada, de repente no segundo tempo, o Ancelotti olha para o banco de reservas e pode ter o Neymar como opção. Há também uma preocupação grande com o Rafinha. O Rafinha, ele acabou se lesionando ainda no primeiro tempo contra o Haiti. Saiu aos 39 minutos e é uma lesão recorrente, a quarta lesão no músculo adutor da coxa direita nesta temporada. Ele ficou 105 dias fora, juntando Barcelona e seleção brasileira. A comissão médica acredita que ele possa estar à disposição para as oitavas de final. Só que a CBF não está sendo muito clara, não disse qual que é o grau da lesão. Porque se for um edema, são 7 a 10 dias de recuperação. Beleza. Se for grau 1, aí de 14 a 18 dias, talvez 20. Se for grau 2, quase um mês. E aí ele estaria fora da Copa. Mas, ao que tudo indica, não é algo tão sério, porque ele não foi cortado. Mas também, como a Copa do Mundo começou, se um jogador é cortado, nenhum outro pode vir para o lugar. Então, talvez não faria muito sentido cortar ele, deixa aqui treinando junto com o grupo, já que ele fez parte do início da Copa do Mundo. E aí, agora, o Ancelotti, mais uma vez, vai precisar mudar a escalação. Ele já fez 14 jogos à frente da seleção brasileira e nunca conseguiu repetir a escalação. Muito por conta de lesões. O lado direito da seleção brasileira precisa de um padre para benzer. A gente já perdeu o Estevão, a gente já perdeu o Rodrigo, que pode jogar ali também. O Militão, o Wanderson, o Wesley e agora o Rafinha, que também joga na esquerda, mas pode jogar também na direita. Então é isso, agora o Ancelotti vai precisar encontrar formas de montar um time que possa ser bem competitivo diante da Escócia, porque é o seguinte, vale a liderança do grupo. O Brasil pode ficar em segundo lugar, mas se perder para a Escócia, fica em terceiro. E aí a nossa situação na próxima fase pode ser mais complicada, porque vamos ter uma logística mais complicada, além de adversários teoricamente mais difíceis. Então é um jogo muito importante contra uma Escócia que é extremamente física e que também está jogando pela classificação.
0: Sabe que pode não ser um mau negócio classificar em terceiro? Pode não ser, é que é difícil saber.
1: Uhum.
0: Porque as combinações são muitas, né? Você pode pegar o México. Opa, moleza, velhos fregueses, mas é para jogar no México. Você pode pegar a Alemanha. E aí?
1: Ah, não, pelo amor de Deus.
0: Então, dá para você pegar adversários. Mas você pode pegar o Canadá. É uma possibilidade.
1: É, que meteu
0: se você pegar
1: 6.
0: O Canadá ou a Bósnia. Mas meteu 6 num time que tava jogando com 2 a menos.
1: Ah, não, eu tenho medo de todos.
0: Catar. né?
1: Eu tô com medo de todas as seleções, Killing.
0: É, mas então, e assim, a gente certamente vai ter uma parada difícil na segunda fase, caso classifique em primeiro ou segundo. Não tem como escapar, nem de Holanda, nem de Japão. Quer dizer, um deles será. Holanda, Japão, na melhor das hipóteses, Suécia, que é um time que também goleou, a Tunísia. Então, talvez terminar em terceiro nesse caso não fosse tão ruim assim, porque classificando-se em segundo, gente, a gente pode pegar a França logo nas oitavas. Em primeiro lugar também dá pra pegar a seleção. Cara, mas é isso, né? É que é ser campeão. Tem que ganhar de todo mundo.
1: Tem que ganhar.
0: Ô, Killing, belíssimo moletom da Band, cara. Muito bonito. A Band dessa vez classificou, caprichou, tá de parabéns.
2: Muito obrigado, muito obrigado. E aí, só pra falar, né, a gente com medo de pegar Japão, Holanda, Suécia, fala muito do atual momento da seleção brasileira.
0: Não, da Holanda não, vai, a Holanda sempre deu trabalho. A Holanda já eliminou o Brasil da Copa de 70 e 74, eliminou o Brasil em 2010, goleou o Brasil na disputa por terceiro e quarto em 2014.
1: Ah, nem lembro.
0: Então, e o Brasil ganhou duas vezes, em 94 e 98, e sempre foi muito difícil. A Holanda é um adversário maiúsculo.
1: Tudo bem.
0: Mas de fato, Japão e Suécia, a gente não deveria ter medo, né?
1: Não.
0: Mas temos. Killing, bom trabalho pra você, até.
2: Valeu, até mais.
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5: Eu sou o Sérgio Aib e está começando agora o Minuto do Empreendedor, apresentado pelo BTG Pactual Empresas, que tem entre os seus propósitos ajudar os empresários e empreendedores a alcançarem o sucesso. Na minha companhia, Emílio Sanches, CEO da Estapar. Emílio, na sua opinião, quais valores e atributos os jovens empresários e empreendedores devem praticar para alcançar o sucesso?
6: Sérgio, eu acho que nos dias de hoje, os jovens estão com muita pressa. A dica que eu poderia dar é resiliência. Tenha tranquilidade, porque tudo acaba dando certo. Trabalhe, se esforce, estude e a sorte ajuda essa turma. Tendo resiliência, a sorte vem e estiver pronto para isso, a posição vai ser sua.
5: Muito obrigado, Emílio Sanches, CEO da Estapar. 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
1: É, não, só essa vantagem aí de usar a cotação do dólar comercial e não do turismo já é uma vantagem enorme. Agora, Renata, e o cartão de crédito?
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1: Nosso ouvinte Heitor disse que tem um amigo dele chamado Jax, para quem ele vai mandar essas dicas, né, Heitor? Valeu. Ô, Renata, amanhã a gente volta a conversar com mais dicas, combinado?
11: Combinadíssimo, ótimo dia. Começamos bem a semana.
1: Beijo para você, boa semana. Agora 8h36.
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12: Tem acidente em Via Expressa.
13: É, um engavetamento na linha vermelha, informação do Amarildo Martoni.
14: Bom dia, Zé Paulo, bom dia, Mário.
13: Bom dia.
14: Aqui de novo, ainda na linha vermelha. Estou aqui na altura da maré e bem na faixa do meio houve um engavetamento com 3 veículos que está tomando uma faixa de rolamento aqui. O trânsito por aqui está muito ruim. Um abraço para vocês, Amarildo Martoni, da Band News FM. Em um segundo tudo pode mudar.
12: Amarildo Martoni da linha vermelha, tem ouvinte também na Tijuca participando.
13: Ari.
15: Bom dia, pessoal. Pedir para as pessoas evitarem aí Rui Bituruna, Moraes e Silva, pegar aqui a General Canabá, que tem uma obra ali na esquina e não tem ninguém orientando o trânsito. Então as pessoas não estão respeitando o sinal, ninguém sai do lugar. Essa situação está desde a semana passada. Bastava pôr alguém ali, um operador de trânsito, alguém soprando um apito ali, que já ajudaria. Então o fluxo é constante, as pessoas estão brigando, eu já vi umas 2 brigas aqui por conta disso e tá tudo parado.
13: Tá aí, então, ele manda uma foto aqui, caminhão ali, são 2 caminhões, vários carros também e o trânsito caótico ali naquela região da Tijuca, Mário.
12: 8h38, Daniel Nascimento tá de volta. Qual é o destaque agora?
16: É isso, Mário. 3 homens foram presos por envolvimento em roubos de cargas de medicamentos em Duque de Caxias, na Baixada Fluminense, também em Oswaldo Cruz, na zona norte do Rio. Prisões que aconteceram após investigação sobre um assalto que ocorreu na última quarta-feira. Após o crime, os agentes identificaram que o grupo tentou vender, por meio de rede social, um veículo utilizado na ação criminosa, flagrado por câmeras de segurança. Além das prisões, houve a apreensão de um simulacro de arma de fogo, além do carro e uma moto utilizadas também nesses roubos.
12: O intervalo é rapidinho, a gente volta já.
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24: Volta aí, Mário, com informações agora para quem sai de Itaboraí em direção a Niterói. Melhorou bastante a circulação de carros pela RJ-104. Neste momento, um trânsito um pouco mais intenso somente na passagem por Colubandê. Agora, atenção redobrada para quem está pela Alameda São Boaventura. Teve um acidente há pouco envolvendo dois carros no trecho do Horto do Fonseca. O trânsito está complicado, tem reflexos a partir do Hospital Estadual Azevedo Lima. Acidente registrado também na BR-101, ali no trecho de Boa Vista, o trânsito lento na região e mais à frente dificuldades de Neves até o acesso à ponte. A Oliveira Botelho e General Castrioto ainda servindo de opção pela ponte. Trânsito muito complicado em direção ao Rio, dos acessos até o vão central, depois tem lentidão ali no trecho da grande curva. Inclusive agora há pouco tinha um carro enguiçado, o que ainda dificulta a circulação de carros pela região. Quem puder, dê preferência às barcas, vai chegar com mais tranquilidade. 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Abra já a sua, já eu tô de volta, Mário.
12: Beleza, agora a gente volta para falar sobre a nova linha de ônibus, ô Daniel.
16: Voltando a operar, Mário, a linha 463, nesse primeiro momento, circulando com numeração LSD 153, ligando ali São Cristóvão na Zona Norte até Copacabana na Zona Sul, linha que tem ponto inicial a estação de metrô de São Cristóvão e seguirá pela Avenida Francisco Bicalho, chegando centro, túnel Rebouças, Humaitá, Botafogo, Copacabana, com ponto regulador nas proximidades da estação Siqueira Campos. Retomada essa que faz parte do processo de reorganização da rede municipal de ônibus após a substituição da Real Auto Ônibus e Vila Isabel por empresas do consórcio InterSul. Ainda segundo a prefeitura, estão previstas as reativações da linha 439 Vila Isabel Leblon no dia 5 de julho e linha 222 Vila Isabel Gamboa em 19 de julho, Mário.
12: São 8:42. Eu ainda não consegui contato, até mandei uma mensagem, Zezinho, para o porta-voz da Polícia Rodoviária Federal sobre aquele caminhão em chamas lá na Rio Santos. Alguns ouvintes mandaram mensagens depois na sequência do ponto de referência ali, que na hora, acho que o ouvinte que escreveu, o corretor meio que deixou numa situação embaraçosa, que você leu errado o nome do ponto de referência, mas temos aqui...
13: É Donzelito, eu inclusive vou aproveitar aqui, porque foram tantos áudios, mas vou botar o do Rafael.
25: Vai. Fala, Zé, bom dia a todos.
12: Bom dia.
25: O informe aí da Rio Santos é Donzelitos, é um restaurante, fica lá na Rio Santos.
13: Comida mineira, pelo que eu tô vendo aqui, belas fotos aqui do restaurante.
12: É referência do local, né? Com o caminhão que pegou fogo lá na Rio Santos. Você me disse que tem mais um destaque chegando, participação de ouvinte é sempre prioridade, é sobre trânsito, né? Avenida Brasil, né?
13: Vamos lá, participação do Marcos.
26: Bom dia, Mário, bom dia, Zé.
12: Pá.
26: Vamos de informe, Marcos taxista. O caminhão acabou de quebrar, cara, aqui na Brasil, sentido centro. Um pouquinho antes da entrada da Transolímpica. Quase em frente o Hotel Lamour. Quebrou bem em cima desse viadutozinho que tem aqui.
12: Acabou de ser uma atualização aqui da Ecovias Ponte, tempo de travessia no sentido Rio, 24 minutos, lentidão dos acessos ao Mocanguê, vão central, reta do Cais e gasômetro sentido Niterói, ok, 13 minutos. Algum ouvinte passou por lá?
13: A Danca.
0: Bom dia, meus queridos, tudo bem? Danca aqui mais uma vez. Acabei de passar pela ponte, estou no sentido Niterói, tá tranquilão. Agora, no sentido Rio, teve um acidente, tá tudo parado. É um acidente bem complicado, que eu vi muitas ambulâncias, entendeu? Então tem que ficar ligado. Um beijo, bom dia pra vocês.
12: Pra você também.
22: Semáforos. Nem sinal.
12: A Bia Acioli escreveu aqui: sinal da Marechal Rondon com Vitor Meirelles apagado. Os sinais nesse trecho estão inoperantes, complicando bastante o trânsito. Mais um ponto da Zona Norte com reclamação chegando aqui no nosso WhatsApp. 8 horas 44 minutos. E o estado de saúde do ex-técnico da seleção brasileira, tetracampeão Parreira, Maria Eduarda Vieira.
2: O ex-técnico da seleção brasileira, Carlos Alberto Parreira, segue internado sem previsão de alta. Ele está na UTI do Hospital Samaritano Barra, na zona sudoeste do Rio, desde quarta-feira. Apesar da melhora no quadro de inflamação pulmonar, o treinador do Tetra segue sedado e respirando com auxílio de aparelhos. A informação foi confirmada pela unidade de saúde. Ainda de acordo com o hospital, a sedação está sendo gradualmente reduzida. Desde 2023, o ex-treinador trata um linfoma de Hodgkin, um câncer que atinge o sistema linfático.
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1: Hora de conversar com o Rodrigo Orengo. Nosso assunto é a possível mudança na liderança do governo no Senado. Lembrando que esse cargo hoje é exercido por Jax Wagner, sobre quem pesam acusações, suspeitas e de quem vieram explicações muito de pé quebrado que não colaram em ninguém. Orengo, já surgiu um possível nome para uma substituição defendido, inclusive, por aliados. Bom dia para você.
2: Muito bom dia, Megali, Carla, bom dia a todos. Sabe que tem uma campanha já aqui entre aliados para essa substituição, até para evitar novos desgastes para o governo. E o nome da vez aqui é de Camilo Santana, que é defendido por aliados do governo, ex-governador, ex-ministro da Educação, nome forte, inclusive, para a campanha do presidente Lula. Pode ser o coordenador da campanha para o estado do Nordeste e seria alguém que poderia conduzir aí processos de votação até até a conclusão desse mandato. E isso tem que lembrar, Megali, meio esse desgaste do ministro, aliás, do senador Jax Wagner, em meio às denúncias, né? E também as explicações que, para os aliados também, não convencem essas explicações, né? São muito questionadas, tem uma pauta para tocar em frente. E a liderança do governo, quem ocupa esse espaço, tem que tocar, tem essa prerrogativa de defender as teses do governo, defender os projetos e as prioridades. Vamos pegar aí o projeto que é tido como prioridade do governo, que é a escala 6x1, o fim da escala 6x1. Passou lá na Câmara e parou no Senado. O governo enfrenta muitas dificuldades em relação a esse assunto. A pauta está parada cerca de um mês. Nessa semana deveria ter lá o início da tramitação na Comissão de Constituição e Justiça, mas não tem nenhuma sinalização do presidente do Senado, Davi Alcolumbre, de tocar isso em frente. E isso deveria ser conduzido pelo líder do governo, Jax Wagner, que está muito mais preocupado agora em se defender do que fazer a defesa lá dos projetos do governo dentro do Congresso Nacional. Só que além disso, além dessa questão pragmática de propostas dentro do parlamento, tem uma questão que ela é política. Esse é um caso que começa a respingar, inclusive, nas articulações do Partido dos Trabalhadores lá na Bahia, né? E atrapalha, inclusive, a estratégia de avanço do Partido dos Trabalhadores, do presidente Lula, na campanha de avanço na candidatura opositora. Aquela estratégia de partir para cima e vincular Flávio Bolsonaro ao caso Master, né? O governo saiu do ataque e passou a estar na defensiva em relação às críticas à associação de Jax Wagner, das acusações, das denúncias, da investigação ao próprio presidente Lula. Então, a avaliação de aliados é a seguinte, né, Bolle? Líder do governo é mais fácil trocar. Isso já foi feito diversas vezes. Tivemos uma troca recente com mudanças de ministérios, mudança de líder do governo no Congresso Nacional, né? Foi o caso lá do próprio José Guimarães, que passou a ser ministro, abriu mão lá da liderança do governo, tivemos uma troca. Então seria o caminho mais fácil. Agora, o que a gente nota, e do histórico do presidente Lula em relação a denúncias dentro do governo, que não são decisões rápidas. Então, o que se espera nessa semana é um encontro, aí sim, pessoal, presidente Lula com Jax Wagner, para os dois conversarem, porque o senador já deixou muito claro que não vai abrir mão da liderança do governo, não sei que o próprio presidente Lula peça. Então, o que se espera é que nesta semana os dois conversem e aí sim tem uma pressão enorme de aliados para essa alteração na liderança do governo.
1: Orengo, mais uma vez, em nome do trio aqui, muitíssimo obrigado pela recepção na última sexta-feira, a você, a toda a turma de Brasília, foi muito especial, muito legal. Depois a gente chegou em São Paulo e demorou 3 horas para chegar em casa, porque era volta. Volta do trabalho e jogo do Brasil. Mas valeu a pena.
3: Não, foi ótimo.
1: Foi super legal. Valeu, Orengo, até a próxima.
2: Valeu, esperamos vocês para as próximas já. Um abraço.
3: Quarto ano consecutivo, Mané Mercado, ó, aprovadíssimo. Mas vamos esperar o ano que vem, né? Porque o Orengo sempre vem com novidade.
1: Todos os lugares foram muito legais. A gente vai para os Estados Unidos agora?
3: Vai.
1: Ou daqui a pouquinho?
3: Bora.
1: Já.
3: Não, daqui a pouco?
1: Já?
3: Ah, então é já.
1: Então tá.
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1: Na linha amarela, um carro enguiçado, altura do viaduto da Gabinal, perto ali da Cidade de Deus, sentido Barra da Tijuca, trânsito lento desde a altura da Freguesia, equipes da Lanza já no local. Tem participação chegando também de ouvintes, é?
2: Tem, mensagem do Catarino fazendo uma reclamação ali da Avenida Paulo de Frontin.
3: Bom dia, Band News, ouvinte é. Catarino. É, aqui na Avenida Paulo de Frontin, sentido Zona Sul, no Rio Comprido, todo dia de manhã, por volta desse horário, sete e pouca, 8 horas, 8h30, horário do rush, né? A Conlurbe faz um estacionamento irregular, uma das faixas da Avenida Paulo de Frontin, com caminhões dela de apoio, caminhões de peso urbana, etc. Enfim, né? Não somente caminhões de lixo, mas aqueles também de água. Às vezes são 3, 4 carros que ficam parados ali, complicando ainda mais o trânsito, que a gente já sabe, já é difícil.
2: Tá, então a informação do nosso ouvinte, são alguns caminhões da Conlurbe, o trânsito que já é complicado, piorando ali na Avenida Paulo de Frontin.
1: 8h55.
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1: E a ponte Rio-Niterói, Vivi? Pode falar. Bom, enquanto você não traz as informações aqui pra gente, tá se posicionando melhor, eu vou trazer um destaque aqui rapidamente sobre sinais, porque inclusive você, agora há pouco, ao passar na região, Vivi, falava sobre os problemas ali no Maracanã. E eu vejo aqui, ó.
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1: Avenida Rei Pelé, altura da Professor Manuel de Abreu, com os sinais apagados, já com alguns cones, Sete Rios sinalizando, equipes da prefeitura ali no entorno do estádio, é um ponto crítico, mas hoje, pelo menos, tá bem sinalizado ali com os cones. Retomado o contato, já em uma situação melhor, fala, Vivi, ponte.
9: Fechou. Mário, com informações agora da ponte Rio-Niterói, em direção ao Rio, a gente pede paciência para o nosso ouvinte. Teve um acidente agora há pouco envolvendo ônibus e moto no trecho da Grande Reta e, por conta disso, faixas bloqueadas para a circulação de carros, reflexos de congestionamento a partir da subida do vão central. Para quem sai de Niterói, acessando ali a ponte, também enfrenta dificuldades a partir dos acessos pela Alameda São Boaventura e Avenida do Contorno. Para quem está saindo de Itaboraí, pegando neste momento a RJ-104, corta caminho, a BR-101 está prejudicada ali do Gradim até a chegada Neves e depois da passagem pelo Barreto. Oliveira Botelho e General Castrioto apresentam ótimas condições. Pela ponte, o tempo de travessia previsto para o Rio é de aproximadamente 40 minutos. Quem puder, dê preferência às barcas. 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Beijo, Mário. Até amanhã.
1: Valeu, Vivi. São 8 horas e 59 minutos. Agora o destaque do Vinícius Calixto.
10: Especialistas alertam para o aumento de queimaduras no período de festas juninas junto com a Copa do Mundo. De acordo com a Secretaria de Estado de Saúde do Rio, os atendimentos por esse tipo de ferimento chegam a subir até 40% durante o mês de junho, mas podem aumentar ainda mais este ano com a realização do Mundial. De acordo com a pasta, as principais causas são o manuseio de fogos de artifício, fogueiras, acidentes com líquidos quentes e amarrar bandeirinha junto à rede elétrica. Entre os hospitais referência do estado do Rio para o tratamento desse tipo de lesão está o Hospital Estadual Alberto Torres em São Gonçalo, na região metropolitana. De acordo com a direção da unidade, no ano passado foram registrados 87 atendimentos relacionados a queimaduras frente a 65 em 2024, um aumento de 33%. Em 2024, em toda a rede estadual, foram 169 atendimentos. No mesmo ano, as unidades do município do Rio atenderam a 356 pacientes com queimaduras graves. De acordo com a Secretaria Estadual, as comemorações durante os Jogos da Copa do Mundo geram acidentes envolvendo fogos de artifício, bandeirinhas junto à rede elétrica, líquido inflamável e churrasqueira. Em 2022, o Hospital Alberto Torres atendeu 32 ocorrências com queimaduras graves e amputações. O cirurgião plástico da unidade, Dr. Leonardo Freitas, alerta para a gravidade das lesões e métodos para evitar prejuízos à saúde.
11: Queimado grave, em média, em torno de 2 meses. Ele vai fazer vários curativos, vai ficar no centro, vai ficar internado no CTI, e é um processo longo até curar as feridas para poder ter alta para casa. Geralmente eles pegam várias infecções, porque o corpo está muito exposto à imunidade baixa, quando não vão a óbito.
10: De acordo com a Secretaria Municipal de Saúde, no maior centro de tratamento de queimados do Rio, no Hospital Municipal Pedro II, localizado em Santa Cruz, na zona oeste da capital fluminense, cerca de 65% dos pacientes são crianças e adolescentes de 5 a 14 anos.
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0: Sim, aos Estados Unidos, mas o nosso Eduardo Barão folga hoje, pelo menos nesse horário, porque esteve mergulhado na Fórmula Indy durante todo o fim de semana, mas está conosco o Fábio França, André Coutinho, para a gente voltar a falar sobre Copa do Mundo. Hoje um dia de jogos muito bons, né? É, essa briga particular entre Mbappé e Lionel Messi tem mais um round hoje. As duas equipes entram em campo depois de vencerem bem na primeira rodada e, Fabio, já tá na hora da gente admitir que aquela ideia que foi tão esculhambada por nós da FIFA de colocar 48 seleções na Copa do Mundo funcionou, pelo menos nessa Copa? Eu acho que já dá para dizer que funcionou, não importa o que aconteça na terceira rodada e no resto da segunda, porque essas seleções nos proporcionaram muitas emoções.
1: É, acho que sim, Megali, você tem razão. Vou falar a respeito de um jogo hoje, mas de uma maneira geral você tem razão, né? 48 seleções, nós tivemos a melhor primeira rodada da história das Copas, com muitos jogos interessantes, a média de gols está altíssima, batendo 3 gols por jogo, quase isso, 2.9, mas arredondando 3 gols por jogo nas partidas que tivemos até aqui. São jogos bem interessantes. Sobre os de hoje, são 3 grandes jogos realmente, os 3 com transmissão da Band News FM, um outro mais ou menos tarde, esse é Band News não vai transmitir. Vamos lá, ainda bem que é esse o da meia-noite. França-Iraque, 6 horas da tarde. Esse jogo válido pelo grupo I. Aí, às 9 da noite, tem Noruega e Senegal, outro grande jogo, hein? Também válido pelo grupo I. A Argentina entra em campo mais cedo, grupo J, às 2 da tarde, com transmissão da Band News FM, tem Argentina e Áustria. E aí, para os fortes, meia-noite, tem Jordânia e Argélia. Então, pela ordem cronológica, 2 horas Argentina e Áustria, 6 horas França e Iraque, 9 horas Noruega e Senegal, tudo com transmissão da Band News FM, meia-noite tem Jordânia e Argélia completando os jogos do dia. São bons jogos, hein, Megali, Carla? São grandes jogos com transmissão da Band News FM, na sequência, 3 grandes partidas e repito o que eu disse ainda há pouco, com 3 candidatíssimos à artilharia da Copa, Mbappé pela França, Haaland pela Noruega e Messi pela Argentina.
0: Grandíssimos jogos. E agora eu quero perguntar para você e pro Coutinho o seguinte: a gente tá falando muito sobre Japão, sobre Holanda, né? Talvez a Suécia, tem qualquer uma dessas seleções vai ser uma pedreira tremenda. Agora, o caminho do Brasil é difícil mesmo que o Brasil passe nos 16avos de final, né, Fabio?
1: A chave do Brasil é muito complicada, Megalha, é bem complicada mesmo, porque a tendência é de que na sequência, caso o Brasil passe, encare nas oitavas um integrante desse grupo da França, que pode ser França ou Noruega.
0: É um grupo da morte,
1: pode ser,
0: né?
1: Qualquer outro adversário, mas pode ser França ou Noruega, depender do confronto entre eles na terceira rodada. Eu não me surpreenderia se a Noruega ficasse à frente pelo critério de desempate, a França terminasse em segundo, né? Então, teoricamente, o Brasil passando em primeiro, passando da segunda fase, pegaria o segundo colocado desse grupo nas oitavas, claro, também, caso esse segundo colocado avance. Sendo França ou Noruega, é uma pedreiraça.
2: Gente, qualquer seleção que o Brasil enfrentar vai ser muito difícil. A gente está assistindo a todos esses jogos, o Megali falou 48 seleções. A gente está de olho em tudo e é uma delícia a Copa do Mundo, né? Já dá até um friozinho na barriga, aquela dor no coração que o Megali diz que tem quando a Copa começa, de que em breve vai terminar.
0: Se mas, começou assim, é porque está mais perto de terminar.
2: De todos os jogos que eu assisti, não teve. Teve um outro mais ou menos, mas assim, a grande maioria eu olho e falo, cara, se o Brasil tivesse em campo, a gente já tá tomando um vareio. Sim. Eu tô morrendo de medo, qualquer que seja a seleção que passe agora na frente do Brasil, viu, André Coutinho?
1: Tirando aquele quadro de
3: coração. Tem toda a razão, cara.
1: A gente foi duro. Foi duro de assistir, mas enfim, o resto realmente. O Coutinho.
3: Mas tem aquelas que a gente seria melhor o Brasil evitar, né?
1: Surpreendendo. Ah, sem dúvida, sempre tem, né? Aquelas grandes seleções, França e Noruega são duas delas, mas acho que vai ser difícil evitar caso o Brasil avance. Mas
3: isso,
1: a torcida
3: mas
1: em Miami não quer nem
3: duas,
1: saber de adversário,
3: Fabio.
1: Né, Coutinho? Diga, Couto.
3: Não, desculpa, eu já emendo com a torcida, mas eu acho que entre as duas é Noruega. Acho que não tem a menor dúvida, porque a França é uma seleção fortíssima, é uma seleção que costuma ser uma pedra no sapato da seleção brasileira, então acho que entre as duas, a Noruega a ser evitada. E como o Fábio disse,
1: a Noruega é um dos poucos países que o Brasil nunca venceu, viu? Na história do futebol. Noruega e Hungria. O Brasil
3: claro, não, não tem
1: Noruega
3: tudo isso.
1: Nem Hungria. Nem jogo oficial, nem.
3: Sim,
1: nem,
3: se fosse pra escolher, era melhor escolher enfrentar Curaçao, né, Fábio?
1: Mas, sem dúvida, sem dúvida. Mas eu concordo com você.
3: Mas. Sim, mas já que tem que cruzar com esse grupo aí, e é isso, o Fábio explicou, né? O Brasil ficando em primeiro lugar do grupo C, o Brasil vai jogar a segunda fase em Houston, no Texas, no dia 29 de junho, uma segunda-feira, às 14h. E aí enfrenta o segundo colocado do grupo F, que hoje está ali entre Holanda, Japão e Suécia. A briga pela liderança e, consequentemente, quem sobrar ali pode ficar em segundo e enfrentar o Brasil se o Brasil ficar em primeiro lugar do grupo C. E aí, passando, o Brasil nas oitavas voltaria para Nova York para num domingo, dia 5 de julho, 17h, enfrentar justamente o vencedor do segundo colocado do grupo E, que pode ser a Costa do Marfim, mas se o Equador vencer a Alemanha, pode jogar a Alemanha, de repente, para esse lado da chave aí, ou o segundo do grupo I, que é justamente esse grupo entre França e Noruega. Então não tem pedreiro, não tem moleza realmente no caminho do Brasil. Se o Brasil ficar em segundo lugar do grupo, o Brasil vai jogar no México, em Monterrey, e aí pega o primeiro do grupo da Holanda, Japão e Suécia, que também está indefinido, e depois joga nas oitavas de final num cruzamento entre o segundo do grupo A e o segundo do grupo B, o que teoricamente seria mais tranquilo. O grupo A e o grupo B têm seleções que não têm tanta tradição, né? O grupo A é aquele grupo do México, Coreia do Sul, República Tcheca e África do Sul. O México já está disparado na frente, então seria uma Coreia do Sul, uma República Tcheca, ou Suíça e Bósnia no grupo do Canadá, se o Canadá mantiver ali a primeira colocação, ou um Canadá, se a Suíça acabar roubando a primeira colocação. Então, na teoria, não é ruim, em termos de futebol, até as oitavas, ficar em segundo lugar na chave do Brasil, tirando essa história de ir pro México, né? E aí envolvem outros fatores. Bom, aqui em Miami, aqui na Flórida, a torcida do Brasil já invadiu em Miami Beach, para onde eu estou indo em instantes, e vou apresentar o Band News Station de lá, de Miami Beach, onde está a concentração da torcida brasileira. Ontem a praia parecia de Copacabana, parecia a do litoral da Bahia, do litoral de qualquer outra cidade do Nordeste, e foi assim, o movimento verde e amarelo fez essa festa danada na praia de Miami Beach. Vamos ouvir.
0: Estão fazendo uma festa bem bacana, bem bonita, né? Pelas cidades onde passa o Brasil. Eu até tenho minhas ressalvas à torcida verde e amarela, né? Que é uma torcida super elitista, né? Diferente das torcidas dos estádios, geralmente menos animada do que outros adversários, como Argentina, Holanda, mas que os caras estão ocupando os espaços, estão. Fábio Coutinho, até daqui a pouquinho, então.
1: Valeu, gente.
3: Valeu, até mais.
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0: Hora de começar com o Carlos Andreasa. Andreasa, Jacques Wagner vai entregar o cargo de líder do Senado? Bom dia para você.
10: Bom dia, Luiz de Megali. Bom dia, meus amores. Não sei exatamente se ele entregará o cargo por livre e espontânea vontade, mas tudo indica que talvez hoje isso aconteça, Luiz Megali. Não é uma informação que circula seguramente, mas é o que Lula espera que ele faça, porque se tornou tóxico, essa é a verdade. Há muito enredo envolvendo Jacques Wagner e parece ainda ser revelado. Não é simplesmente que ele não tivesse contato com o Vorkaro, como ele disse no primeiro momento, meu contato é somente com Augusto Lima, como disse em entrevista à Band News TV, já há apurações, o Estadão deu no final de semana, informações dando conta de inclusive um intermediário, o melhor amigo de Jacques Wagner, Guilherme Sodré, conhecido como Tio Giga, intermediando contatos com o Vorkaro, marcando reuniões de Vorkaro com Jacques Wagner, passando o celular de Jacques Wagner para Daniel Vorkaro. Então, a teia é muito fechada e vai se fechando sobre Jacques Wagner no ano eleitoral. Muito provavelmente, esse distrato acontecerá, Jacques Wagner deixando a liderança do governo para se concentrar na sua candidatura na Bahia, que ele disse que está mantida, tentativa de se reeleger senador. Então, a minha leitura é de que a gente deve esperar, se não ainda hoje, nos próximos dias, Jacques Wagner deixando a condição de líder, tentando descontaminar um pouco o Palácio do Planalto, porque o que se investiga é Jacques Wagner como intermediário de interesses de Vorkaro também no Planalto. Então, Jacques Wagner vai ser rifado no ano eleitoral, só não será de uma maneira deselegante, porque Lula gosta dele. Então, tá esperando ele entregar o cargo, e acho que a gente pode contar com isso pros próximos dias, Megali.
0: Andreza, que tá rapidinho, o que tá tocando aí?
10: Você foi um atraso em meu caminho, não tô falando do Jacques Wagner,
0: que
10: não,
0: isso,
10: tá,
0: não
10: gente?
0: Não fala assim.
10: Não é não, isso aí vocês resolvam lá. É um samba do Picolino da Portela, do grande Jair do Cavaquinho, Elisete Cardoso cantando, beijo.
0: Beijo.
2: Não fala em atraso, gente.
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0: Hora de conversar com Juliana Rosa. Ju, diferentemente de algumas seleções na Copa do Mundo, a inflação não dá moleza, né? Bom dia.
1: Pois é, você vê que acabou a guerra e o petróleo caiu e as previsões de inflação continuam subindo, né, Galho? Bom dia para você, para Carla, bom dia para todo mundo que está aqui ao vivo com a gente na Band News. Olha, o que a gente está vendo é um petróleo que cai agora para casa dos 80 dólares, então mudou de patamar, ficou desde o início da guerra praticamente acima de 100 dólares. No entanto, as previsões de inflação continuam subindo. Agora cedo, o Banco Central divulgou um aumento nas previsões de inflação, agora em 5,33% previsão de inflação para esse ano, com uma taxa de juros prevista maior, inclusive, do que se previa na semana passada, previsão de juros de 14% para o Brasil esse ano. E o que está acontecendo são dois fatores principalmente, né? Um é o fato de que a gente ainda tem efeitos que demoram a se dissipar de aumento de custo. Fertilizante, por exemplo, é um caso desse, né? A gente está vendo aí a agricultura que comprou fertilizante mais caro e está até com dificuldade ainda de encontrar o volume de fertilizante necessário. Isso deve ser repassado para os preços. E a outra questão, gente, é esse armistício aí entre Israel, entre os Estados Unidos e o Irã, que não inclui Israel, e a todo momento a gente vê que é muito frágil, né? Então, seguimos de olho nisso e principalmente amanhã o nosso Banco Central dando uma sinalização mais clara, depois daquela confusão toda, que deixou confusa aí, afinal, vai ter queda de juros, não vai ter. Então, o assunto aí da inflação e da taxa de juros segue aí no radar dessa semana, viu?
0: Ju, boa semana para nós, até.
1: Um beijo, boa semana.
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Juros em alta lá fora pressionam a economia brasileira. O aumento dos juros internacionais voltou a pesar sobre a nossa economia. Os juros longos no mercado internacional estão hoje mais de 2 pontos percentuais acima da média observada entre 2016 e 2022. Esse movimento pressiona os juros de longo prazo no Brasil, encarece o custo de financiamento e reduz o espaço para uma queda mais rápida das taxas domésticas. Na prática, quando os juros lá

0: fora sobem, investidores passam a exigir remuneração maior também de países como o Brasil. Isso afeta o custo da dívida e encarece o crédito para famílias e empresas. O ponto central é que o Brasil não define os seus juros de maneira isolada. É isso, um abraço e até a próxima.
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2: 9h23, bom dia para você sintonizado em 90.3, excelente segunda-feira. Vamos juntos pelas próximas horas, só Rio de Janeiro, você sabe, com muita informação, prestação de serviço e, é claro, a sua participação. A gente começa falando de trânsito. Vivi Costa, bom dia.
3: Muito bom dia, Agatha. Bom dia, ouvintes da Band News FM. Com informações da linha amarela, Agatha, teve um acidente agora há pouco envolvendo carro e moto na altura da Freguesia em direção à Barra da Tijuca. O trânsito está bem prejudicado, tem reflexos a partir da Praça do Pedágio. Antes desse trecho, ainda verificou lentidão de Inhaúma até a chegada à Piedade. Pro Fundão, melhorou bastante a circulação de carros. Neste momento, o trânsito um pouco mais lento, somente de Del Castilho até Bom Sucesso, reflexos do acesso para Avenida Brasil. A Grajaú Jacarepaguá ainda servindo de opção. 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Eu fico por aqui. Amanhã eu tô de volta, Agatha.
2: Valeu, Vivi. Obrigada pelas informações. Até amanhã. Intervalo é rápido e na volta tem o Jornal Band News Rio, primeira edição. Fica aí.
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2: Fala, Zé.
7: Agatha, a gente falou há pouco sobre um acidente que aconteceu na ponte Rio-Niterói. Por enquanto, a Ecovias Ponte dando aqui como 20 minutos no sentido Rio, tempo de travessia, e 13 no sentido Niterói.
2: 9h26.

0: Vamos lá, são 9 horas e 27 minutos. Bom dia pra você, ligado aqui na Band News FM. Estamos começando o Band News de primeira edição, já atrasados, então não vou nem ficar aqui me estendendo. Bom dia pra você, Agatha Meirelles.
1: Bom dia, Rodolfo Schneider. Bom dia, Cristiano Pinho.
2: Tudo bem, Agatha? Bom dia pra você, pro Rodolfo, na velocidade das ondas do rádio. Vamos então às 9h27. Tocar nossa bateria para trazer os destaques do nosso Rio de Janeiro e começar o jornal.
1: Vambora.
0: Então partiu, Manamá.
1: Briga que terminou em morte. A Delegacia de Homicídios da capital investiga uma briga entre crianças que terminou com a morte de um homem em Campo Grande, na zona oeste do Rio de Janeiro. Fala Vinícius Calisto.
3: Um sargento da Polícia Militar, identificado como Wellington Sacramento dos Santos, é o acusado de efetuar os disparos que atingiram Fábio Ferreira da Silva.
2: Mais sobre Dataprev exclusivo. O prédio escolhido pela Dataprev para ser uma das sedes da filial no Rio de Janeiro possui o aluguel mais caro entre os imóveis considerados aptos pela empresa pública. João Boeri.
4: O contrato de locação do edifício Ventura para os próximos 10 anos vai custar 220 milhões de reais. A Band News FM teve acesso ao relatório produzido por um corretor para auxiliar a Dataprev. Já a reportagem traz mais detalhes sobre os valores que foram cotados para a mudança.
1: Adesão ao Propag. O governo do estado anuncia, em conjunto com o governo federal, a adesão do Rio ao programa de pleno pagamento de dívidas dos estados, o Propag. O anúncio será feito daqui a pouco, com a presença do presidente Lula e o governador, o desembargador Ricardo Couto. A estimativa do governo estadual é que a adesão gere uma redução de mais de 70% no valor mensal pago pelo Rio à União. A parcela deve cair de 436 milhões para 19 milhões de reais.
2: E o Museu Nacional volta a receber os visitantes no histórico Passo de São Cristóvão com a abertura das exposições Bastidores da Ciência e Rescaldo das Memórias. A programação é um desdobramento dos avanços na reconstrução da instituição. Um total de 100 milhões de reais vindos do BNDES Fundo Cultural foram destinados às obras. Os ingressos para as duas mostras, que ficam em cartaz até 30 de agosto, são gratuitos, mas você tem que fazer a retirada lá pela plataforma Simpla, com Y. Juntas, elas ocupam 6 salas do edifício histórico e convidam o público a acompanhar de perto a retomada de uma das mais importantes instituições científicas e culturais do país.
1: Passeio muito que bacana, legal. Né?
0: Você chegou aí já, Agatha?
1: Não,
0: lá?
1: Ainda não.
0: Já
1: fui.
0: Visitou?
1: Ainda não.
2: A gente viu umas fotos.
1: É.
2: Fantástico.
0: Eu vi também fotos, vídeos. É um início, né? Mais uma aí, reabertura. A fachada tá muito bonita, né? A fachada, pelo menos aquela parte mais frontal que foi bem destruída ali por causa do incêndio. Isso já tá reconstruído, tá maravilhoso, tá super bonito. Mas a questão é o conteúdo, não só porque se perdeu, mas pelo fato de que tem muita coisa ainda a ser reformada para receber acervo. Eu tenho visto aos poucos aí doações que o museu tem recebido para recompor de alguma forma todo o seu acervo histórico, mas uma boa parte se perdeu, algumas outras coisas foram restauradas. Agora, a gente não pode deixar, mesmo enaltecendo aqui cada passinho, por falar em museu, daqui a pouco falaremos também de cada passinho da chegada aí do Museu da Imagem e do Som na Orla de Copacabana, mas sobre o Museu Nacional na Quinta da Boa Vista, cada passo que tem dado, a gente comemora, a gente inclusive noticia para que você possa saber, quem sabe lá visitar, mas a gente não pode deixar de destacar que nós estamos em 2026. E esse incêndio, que a gente cobriu muito aqui, de perto, no momento em que aconteceu, foi em 2018. Tem 8 anos que isso aconteceu. Né? Ou seja, a gente, até pela desvalorização da cultura de uma forma geral, a gente não conseguiu ainda restabelecê-lo integralmente para a devolução da sociedade. Ainda é um movimento ainda de anos e anos, e a gente mostra dessa maneira, ao contrário de mobilizações nacionais que aconteceram, como em Notre Dame, já devolvida à sociedade, que se eu não estou errado, inclusive o incêndio foi depois do Museu Nacional e devolvido já há, sei lá, 2 anos mais ou menos para a comunidade parisiense, né? Eu pude visitar já revitalizada no ano passado a Notre Dame, tá lá linda, impecável, de volta e entregue à comunidade nacional e internacional, porque aquilo é um patrimônio internacional. A gente aqui, 8 anos depois, estamos aos pouquinhos abrindo salas, algumas visitas e exposições, sem ainda uma perspectiva de 100% devolvido, né?
2: Ó, Notre Dame, Rodolfo. No dia 7 de dezembro de 2024 foi reaberta para visitação. Em 2025, já podia, além do interior da igreja todo restaurado, você podia acessar as torres. O incêndio foi em 2019, o Museu Nacional Incêndio foi em 2018 depois. E a reabertura total tá lá para 2029.
0: Nossa, se for entregue, você sabe que não vai ser, você sabe que não vai chegar, porque toda hora você tem algum tipo de adiamento, dificuldade com recursos, mas olha lá, um ano depois do incêndio nosso, eles tiveram aquele trágico incêndio de Notre Dame, já abriram no final de 24, 25 plenamente, tanto que eu visitei no carnaval de 25, visitei integralmente lá, pelo menos a parte nossa de visitação toda aberta. É uma pena, né? A gente aqui, como sociedade, tá? Como sociedade também como um todo, em termos de arrecadação lá, a sociedade, gente com dinheiro, empresas se mobilizaram, sabe? Os bilionários franceses, houve uma mobilização geral da sociedade para poder fazer arrecadação suficiente e reformar. Vê se fazem aqui, pelo menos na magnitude que deveria ser. 9h33, vamos nessa.
1: E aí, Zezinho, bom dia.
2: Tudo bem, Agatha? Tudo bem? Bom dia, bom dia.
0: Descansou, Pinho, Rodolfo. Você acordou? Acordou com o alerta da Defesa Civil?
5: Acordei, rapaz, eu tomei um susto e fui ver logo como é que tava o tempo, porque aqui no Rio de Janeiro a gente já recebeu algumas vezes com relação à chuva. Vi que não tava chovendo, falei, cara, será que é invasão extraterrestre, alguma coisa assim? Aí voltei a dormir, fiquei preocupado.
1: Não, a última coisa que eu imaginei era que aquilo era um ataque hacker ou coisa parecida, eu também olhei. Aí não tinha entendido muito no que tava escrito, mas nem levantei pra ver se tava chovendo.
0: Acho que era sonho.
1: É, eu falei, não é possível.
0: Sono, que nem eu tô. E aí
5: uma
0: você
5: hora dessa, né?
0: Voltou pra dormir.
1: Uma hora dessa, 1h20, ninguém tem mais o que fazer, não.
0: Pô,
1: mas tocou,
0: caraca,
1: pra vocês todos?
2: Tocou, cara. Tocou. Pô, e pior que eu acabei vendo o jogo da seleção na sexta em casa. Ainda tô me recuperando de um resfriado, só que tava pior na sexta. E acabei cochilando, cara, no intervalo do jogo. E dormi, apaguei. Quando começou a tocar o celular, eu acordei, pô, desesperado. Olhei, não entendi, aí comecei a fazer as pesquisas, vi no grupo o pessoal falando. Mas aí na hora já tinha uma reportagem no portal da Band, não só dizendo que tinha sido registrado igual em São Paulo, no Paraná, em Brasília, mas como também outra explicando o que, que significa misantropia, né? Que era a palavra, e isso pautou o fim de semana também, né?
0: A nossa Band do Paraná foi muito rápida em subir a notícia, foi a primeira a subir a notícia online e as pessoas voaram para buscar. A gente teve um pico gigantesco como Pinho de busca na madrugada de sexta para sábado no nosso site, através do Google e tudo mais, porque a gente publicou rapidamente a notícia de um ataque hacker. As pessoas falaram, o que que tá acontecendo, né? Com medo, o que que tá rolando? E aí encontraram essa informação que a gente rapidamente apurou. Parabéns à nossa equipe rapidamente do Paraná que publicou essa informação. Então, sem sobressaltos, o que que você manda pra gente aí, Zezinho do Zap?
5: Rodolfo, já tem mais uma atualização da ponte Rio-Niterói. Há pouco tava falando com a Agatha aqui, o tempo de travessia, que passava dos 20 minutos. Teve um acidente grave ali na ponte sentido Rio e o tempo de travessia já piorando bastante. Mariana tá ali agora, mandou um áudio pra gente.
6: Bom dia, pessoal da Band. Muito bom dia, muito bom ficar informado com vocês todos os dias de manhã.
0: Uba!
6: Mariana de Niterói. A ponte está marcando aqui no visor da Avenida Roberto Silveira 44 minutos.
5: Então já explicando para ela que foi esse acidente envolvendo
1: moto. 44 minutos?
5: 44, Agatha.
1: Pelo menos ela vai ficar em boa companhia.
5: Vai ouvindo a gente. Exatamente isso.
1: Uhum.
5: E tem muita gente falando também sobre sinal com defeito mais uma vez ali em Vila Isabel e Tijuca. Só que tá chamando atenção a quantidade de mensagem que a gente tá recebendo sobre fios pendurados e atrapalhando o trânsito, inclusive, ali na região do Andaraí, Tijuca. O André mandou aqui pra gente um áudio e tem vídeo também que um ouvinte encaminhou.
7: Bom dia, Band News. Aqui é o André, moro no Andaraí e estou mandando esse áudio para poder registrar um fato que já há algum tempo já vem me chamando a atenção e hoje estava muito evidente porque estava afetando até o trânsito, que são os fios, né? O excesso de fio nos postes. Tem vários fios nos postes aqui na região do Andaraí, na esquina da Barão de Mesquita com a Uruguai. Alguns desses fios foram arrebentados, estavam caídos no cruzamento ali. Os ônibus na hora estavam passando até devagar para evitar puxar mais fios. Enfim, mas esse é só um pontinho do iceberg, né? Porque quando a gente olha toda a situação, olha para cima para os postes, está cheio de fios, uma poluição visual absurda. Então é complicado. E fui ler um pouco a respeito disso, né? E isso seria a responsabilidade das empresas, tanto os provedores de internet quanto as telefonias, retirar esses fios, e eles não retiram, né?
2: Apesar de ser responsabilidade das empresas, a Rio Luz, empresa de iluminação pública da cidade, ela tem uma operação que se chama Caça-Fio e que tem como objetivo, na hipótese de negligência das empresas, ir atrás das empresas e com elas fazer uma espécie de mutirão para remover esses fios que já estão inutilizados ali, mas que ficam abandonados. Então precisa programar para ontem nessa região, que é uma das mais afetadas pelo furto de cabos aqui no Rio de Janeiro. E Agatha, ele falou sobre os ônibus, veículos maiores que estão até reduzindo ali velocidade para evitar agarrar num fio desse, causar ainda mais transtorno. Esses dias caiu um poste lá em Benfica, a gente noticiou aqui, justamente assim, o caminhão, o ônibus, agora não lembro, passou, um fio arrebentado agarrou na lataria e o poste veio abaixo. Então ainda tem esse risco aí, bem sinalizado pelo ouvinte.
1: Ele falou sobre a responsabilidade das empresas que não tiram, que ficam poluídos. Eu acabei de procurar, porque eu tinha até salvo para falar no ar, um relatório que a Enel fez. Eles retiraram lá em Petrópolis 2 toneladas de cabos sem utilização. A prefeitura, que tem uma lei municipal lá que já foi regulamentada, então tá tendo que ser cumprida. E aí eles fizeram isso nos mais de 1.600 postes. Num intervalo de 3 meses, eles conseguiram regularizar. Então ficaram só cabos, só fios que de fato estavam sendo utilizados. Os outros fios foram retirados pela Enel, e esse relatório foi apresentado à prefeitura.
8: Aí tem que fazer pela cidade toda, né, Agatha? Se olhar pela cidade toda, o que tem de fio realmente que já foi substituído, tem os fios, a gente deveria, mas é caro pra caramba, né? Mas o sonho das cidades é você enterrar, né? Mas o custo pra você enterrar tudo que é fiação é 10 vezes o custo que você tem delas expostas. E aí elas expostas, quando também chove, cai árvore, tudo, elas estão expostas e o problema é maior, né? Quando tem tempestade e tudo mais. Mas também tem isso, tem o furto, elas ficam mais expostas, aí você tem mais furto, aí alguém bate, alguém vai lá, tenta roubar e fica aquilo tudo exposto. Mas tem muito fio também, além dos fios que realmente já existem e estão expostos, tem muito fio realmente que poderia ser descartado, retirado, o pessoal vai colocando e não faz uma limpa, né? Essa limpa, se fosse geral, já melhorava bastante. 9h40 agora.
2: Rodolfo,
8: obrigado ao nosso ouvinte pela mensagem.
2: Ainda sobre furto de cabos, hoje uma região que, bem próxima dessa citada agora pelo Zé e pelo nosso ouvinte, mas uma região que todo dia entra na nossa pauta aqui da Band News por problemas em decorrência do furto de cabos, volta a ser afetada agora numa avenida importantíssima, né, Zé? A Rei Pelé, ou Radial Oeste, para os mais antigos aí preferirem, não tão antigos assim, uma mudança recente, mas tem vários sinais ali sem funcionar, né?
5: Hoje a gente recebeu mensagens de vários ouvintes também ali da Avenida Rei Pelé, falando que o trânsito estava complicado, eles não tinham visto ainda que o sinal não estava funcionando. Depois que eles foram chegando mais perto, viram o motivo desse engarrafamento devido aos sinais. Inclusive, o centro de operações botou aqui, ó, semáforos da Avenida Rei Pelé, principalmente na altura da Avenida Professor Manuel de Abreu, com trânsito complicado porque estão apagados. Eles alertam aqui também o trânsito intenso nesse trecho, pedindo também para que os motoristas que estão passando por ali dirigirem com atenção. Mas esse ponto, como o Pim falou, todos os dias com um sinal com defeito, eles consertam, no dia seguinte já tá com defeito de novo.
2: Esse aí, pertinho da UERJ, fizeram até sinalização com cones ali para obrigar os motoristas no cruzamento a reduzirem a velocidade. Agora, Rodolfo, a impressão que dá é que a gente está entregando os pontos, porque todos os dias você tem algum sinal nessa região, e na maioria das vezes mais de um, sem funcionar. A Sete Rio vai até lá, gasta tempo, mão de obra e dinheiro para fazer a retomada do serviço, e às vezes no mesmo dia, no mais tardar no dia seguinte, você volta a ter ocorrências por lá e sem sucesso fica nesse ciclo infinito, cara.
8: Exato. Cachorro atrás do rabo, do gato. O gato atrás do rato. Ou então o cachorro atrás do rabo, que ele fica girando, girando, girando, e a gente não sai do mesmo lugar. É desesperador, rapaz. É uma pena, porque realmente o que está acontecendo não é só em Sinal, pelo Rio de Janeiro como um todo. A gente falou ontem do outro dia, na semana passada, do ouvinte que o cara passou e levou o portão lá do prédio dele. Então, pelo Rio de Janeiro todo, graças aos ferros velhos que funcionam. Aí, não, fechamos um, fechamos outro, mas tem um monte aberto, tem um monte ainda recebendo bastante material e, consequentemente, servindo de polo para estimular esse tipo de crime no Rio de Janeiro. Então, os caras não param de roubar. Faz o quê? Eles estão testando em algumas coisas no Rio de Janeiro, em tentar botar debaixo da terra, tentar chumbar um negócio melhor, tentar fazer alguns caminhos diferentes aí para esconder um pouco mais o fio e ver se dessa forma diminui o furto. Mas você vê que no dia a dia o impacto disso na cidade ainda é muito grande, né? O impacto dos furtos todos, e a redução ainda é insignificante. 9h42.
1: Vinícius Calisto está aqui para a gente falar de um caso triste que começou com uma briga envolvendo crianças em Campo Grande, na Zona Oeste, e terminou com um homem morto. Calisto, bom dia para você.
9: Oi, Agatha, muito bom dia para você, Pinho, Rodolfo, Zé, a todos os nossos ouvintes. Isso aconteceu no momento em que era para ser de comemoração, na noite da última sexta-feira, dia do segundo jogo da seleção brasileira na Copa do Mundo contra o Haiti, onde havia inclusive uma concentração de pessoas assistindo esse jogo ali na Praça Rosária Trota, em Campo Grande, Zona Oeste, aqui da capital fluminense, mas acabou, como você disse, terminando de maneira trágica. Tudo começou quando duas crianças estavam discutindo, elas estavam brincando, e aí do nada começou uma discussão, segundo testemunhas. Essas crianças começaram a discutir, e aí uma dessas crianças era neta de um policial militar, um sargento da PM, que foi até o local e questionou do porquê que um adolescente estava implicando com o neto dele. Só que aí outras pessoas responsáveis, inclusive o responsável dessa criança que o PM questionou, foi até lá querendo saber: calma aí, por que que você está questionando aqui o meu filho? Segundo testemunhas, isso aconteceu. O PM informou que esse responsável e uma outra pessoa chegaram já para agredi-lo. E esse policial foi, sacou a arma e efetuou dois disparos contra essas duas pessoas. Uma delas, Fábio Ferreira da Silva, de 45 anos, que foi atingido pelos disparos do policial, esse sargento da PM, identificado como Wellington Sacramento dos Santos. O Fábio acabou não resistindo aos ferimentos, e a outra pessoa que foi com o Fábio também foi agredida pelo PM, tomou duas coronhadas na cabeça. Ambas as vítimas foram socorridas ao hospital, o Fábio acabou não resistindo. O outro amigo dele foi atendido e liberado, e o policial militar, depois disso, ele mesmo se apresentou à delegacia de Campo Grande e contou essa versão aos investigadores. Contou ao delegado que esses dois homens, o Fábio e o amigo, já foram na intenção de agredi-lo e que ele sacou a arma em legítima defesa e efetuou os disparos. As testemunhas que estavam na praça disseram que essa versão não é verdade do policial, que inclusive a vítima, o Fábio Ferreira, é portador de... ele é deficiente visual, ele não consegue enxergar direito e sequer sabia o que estava acontecendo. Inclusive nós temos a palavra de uma dessas pessoas que estavam lá na praça, claro, ela teve a identidade preservada e a voz distorcida, e ela conta o que aconteceu ali, o que ela viu.
10: E o Fábio foi pra apartar, pra tirar um amigo dessa situação. Ao Fábio chegar, ele tentou um disparo no rosto do Fábio, a queima-roupa. Ao Fábio virar de costas pra correr, ele deu um tiro com a pistola 40 pras costas do Fábio, onde o Fábio veio ficar agonizando. E ele falou que foi por legítima defesa, porque o Fábio, ele tinha deficiência visual, ele enxergava 15% de cada, das duas vistas, ele só tinha 15 de cada uma. Ele jamais ia sair na mão com alguém ainda mais armado. E ninguém sabia que ele era policial, nada. Ele simplesmente saiu com a arma e alvejou o tiro.
9: E agora, pessoal, esse caso está sendo conduzido pela Delegacia de Homicídios da capital. Inclusive, a Corregedoria da Polícia Militar também entrou na jogada, abriu um inquérito para apurar a conduta desse agente. O agente, o sargento e a esposa foram ouvidos já na delegacia, e também havia o questionamento do porquê que esse policial não ficou preso em flagrante na noite de sábado. Nós questionamos a polícia, na noite de sexta, perdão, nós questionamos a Polícia Civil, que informou através de nota aqui que o autor dos disparos não permaneceu preso em flagrante, porque a autoridade policial, após análise dos fatos apresentados e dos elementos disponíveis no momento da ocorrência, não identificou a presença dos requisitos legais necessários para a lavratura da prisão em flagrante. Cabendo destacar que o investigado compareceu espontaneamente à delegacia após o ocorrido e alegou ter sido agredido pelas vítimas antes dos disparos e que agora a Polícia Civil está coletando novos depoimentos, analisando as imagens e demais elementos probatórios para dar seguimento às investigações. O corpo do Fábio Ferreira da Silva está sendo sepultado nesse momento no cemitério de Campo Grande, na Zona Oeste, pessoal.
1: A praça tá provavelmente cheia, né?
8: Cheia, praça lotada. Praça lotada, óbvio, jogo do Brasil, todo mundo junto. Agora, provavelmente, para a Polícia Civil entender, porque eles deveriam enviar quais são, então, os fatos narrados e os elementos que eles tiveram para a tomada dessa decisão de não prisão em flagrante do policial. Ele se apresentou à delegacia, ok, mas que outros elementos eles têm? Porque certamente não são os elementos como, por exemplo, a testemunha que a gente ouviu e outras que viram que ele atirou a queima-roupa sem estar sendo atacado naquele momento, sem colocar de pé essa versão de legítima defesa. Então, uma coisa que me impressiona é que o que se espera de um policial nessas horas, né? Se espera de um policial, em tese, treinado, que ele tenha a cabeça e a maturidade, mesmo com a arma na cintura, para, pelo contrário, controlar a situação, ajudar a controlar a situação, acalmar eventualmente as pessoas, né? Diminuir os ânimos dos envolvidos. E, pelo contrário, o policial, ou seja, aquele que é, tudo bem que na hora não estava fardado, mas enfim, o policial, mesmo quando não está fardado numa situação como essa, ele muitas vezes entra no circuito para poder resolver determinadas situações. Às vezes até se apresentando. O cara tá de folga, ele se apresenta. Sou policial, papapá, vamos parar com isso, assim, assim, essa. Ou seja, o que se espera de um policial, seja ele trabalhando ou de folga, com arma na cintura, que provavelmente é uma arma da própria Polícia Militar, é que ele chegue em um ambiente como esse para acabar com uma confusão. Não para participar dela e simplesmente participar do resultado pior, que é uma tragédia com a morte de uma pessoa, ele atirando nas costas de alguém. Que legítima defesa é essa em que você atinge de costas uma pessoa? Porque uma coisa seria, eu estava com uma arma na cintura, eu estava lá no meio de uma confusão, este senhor que eu atirei, ou outro, ele e uma outra pessoa, sei lá, uma dupla, eles vieram na minha direção, se agarraram na arma, tentaram tomar minha arma, me derrubaram no chão e parará, parará, começaram a me agredir. A gente entraria numa outra discussão aqui, que seria se ele deveria estar ou não armado numa circunstância como essa. Porque você estar armado e começar a se envolver numa discussão com uma arma na cintura, você, às vezes, até pela dinâmica de uma situação, você às vezes pega a arma no meio da discussão. Então, muito provavelmente, vários policiais gostariam ou diriam que, olha, é melhor nem estar armado nessa situação, porque com a arma na cintura, se o cara vier pra cima de mim, eu vou precisar atirar, senão ele vai tomar a arma de mim e vai atirar em mim. Só que nem foi esse o caso. Destacando aqui, segundo as testemunhas, nem foi esse o caso. Não é que partiram, pegaram a arma dele, ele se atracou, tirou a arma e acabou atirando com medo do cara ter a arma na mão dele e acabar matando o policial. Não houve isso, segundo testemunhas. Pelo contrário, ele atirou nas costas de um sujeito que, inclusive, sendo enterrado agora, tem deficiência visual, que foi para apartar a briga. Então, como ele estava, né, em que circunstâncias? Fizeram exames nele de alcoolemia? A Polícia Civil falou disso, Vinícius, lá na delegacia?
9: Não, Rodolfo, não falou sobre isso.
8: Deveria. Então, em que circunstância esse policial estava? Né? No meio de um jogo, se ele tinha consumido alguma coisa? Isso deveria ter sido checado, porque influencia. Algumas pessoas, pelo menos, podem influenciar bastante. E como que foi essa dinâmica? Câmeras, vídeos que foram feitos e as testemunhas podem contar isso. A própria dinâmica da reconstituição do crime, já que o rapaz morto foi atingido pelas costas. Agora, se parece o que as pessoas estão dizendo é realmente o fato e a Polícia Civil vai apurar, esse policial tem que ser expulso da Polícia Militar. Como é que alguém pode ter uma arma na cintura com esse tipo de comportamento, de reação, num ambiente lotado, no meio de um jogo de jogo do Brasil, de Copa do Mundo? Pô, pelo amor de Deus, né? Quem você deveria esperar, né, a solução do conflito é quem provoca o conflito e quem provoca, nesse caso, a tragédia? Esperemos aí para ver a apuração como um todo da Polícia Civil, né?
1: Valeu, Calixto, obrigada pelas informações. Agora a gente continua apurando. O João tem informação exclusiva envolvendo a venda, a compra do prédio da Dataprev, que vai se mudar daqui de Botafogo, vai para o centro do Rio. Conseguiu acesso a tabelas que mostram outros prédios cotados. E pasmem, o que deve receber os funcionários era o mais caro, né, João Boeri? Bom dia.
4: Verdade, Agatha. Muito bom dia a você, Rodolfo, Pinho, Zé, os nossos ouvintes. A gente teve acesso a documentos internos da Dataprev sobre esse processo de locação de um novo imóvel no centro do Rio de Janeiro para abrigar os 1.500 funcionários de Botafogo na zona sul do Rio. Para quem não acompanhou nas últimas semanas, a gente falou muito sobre o interesse da Dataprev de vender o imóvel público em Botafogo, na zona sul do Rio, avaliado pela Caixa Econômica Federal em algo em torno de 115 milhões de reais. E a assinatura de contrato que já foi feita envolvendo a locação do edifício Ventura, no centro do Rio de Janeiro, um imóvel que não é da autarquia, da empresa pública estatal. E a gente acompanhou, a gente teve acesso a esses documentos. Nessa tabela que a gente identifica agora, o edifício Ventura, que é o primeiro, foi o escolhido. Lá no início, quando a Dataprev estava orçando para alugar prédios com 5 andares para os fundos, o oferecido só de aluguel no edifício Ventura, excluindo condomínio, etc., R$2.347.000. E aí, entre os 22 imóveis que a Dataprev visitou, eles selecionaram 6. Esses 6, além do edifício Ventura, a maioria no centro. Só o Eco Sapucaí, que é na Cidade Nova, estava com valor de aluguel de R$1.358.000. O Vista Carioca no centro, R$1.200.000. Torre Almirante, R$1.600.000. Rio Office Tower, R$941.000. E aí, no início, nesse processo de locação de um edifício para abrigar esses funcionários da Dataprev, eles falavam no início sobre a vantajosidade econômica de se mudar. Só que nessa tabela que a gente teve acesso, a empresa estatal não utilizou só a vantajosidade. Falaram em notas técnicas de cada edifício, avaliaram cada edifício pelo que eles poderiam oferecer aos funcionários da Dataprev. E aí selecionaram o edifício Ventura, que vai custar, nos próximos 10 anos, R$220.350.000. Além disso, a gente teve acesso a outros documentos mostrando que o Rio Office Tower, no centro do Rio, que tinha aluguel mensal a cerca de R$900.000, o corretor que auxiliou a Dataprev nesse processo recomendou o Rio Office Tower, disse que era o imóvel com melhor custo-benefício naquele momento, era o mais barato, é um imóvel novo, um imóvel que está vazio e que poderia atender facilmente a Dataprev. O que a gente descobriu também, Rodolfo, Pinho e Ágata, que ao longo desse processo, que dura desde 2024, de interesse da Dataprev de deixar o prédio em Botafogo, eles não fizeram pesquisa de mercado referente a condomínio. Então, eles fizeram uma pesquisa referente a aluguel no edifício Y, custa X, no edifício X, custa Y, mas não fizeram uma pesquisa de condomínio. Se eles estão pagando hoje, por exemplo, ou se vão começar a pagar mais caro no edifício Ventura do que pagariam se fossem outros imóveis no centro do Rio de Janeiro também. Um outro ponto que a gente teve acesso, pessoal, esse documento que a gente mostra aqui agora, do parecer jurídico que liberou a locação desse edifício Ventura para o Dataprev. Nesse parecer jurídico, fica claro que a assessoria jurídica da empresa pública só revelou a vantajosidade, ou seja, seria melhor para a Dataprev alugar esse imóvel no centro do Rio, se o imóvel de Botafogo fosse vendido. E segundo a Dataprev, não há sequer um início da venda do edifício em Botafogo, na zona sul do Rio. O conselho de administração da Dataprev estipulou um valor mínimo para a venda do imóvel em Botafogo de R$112 milhões, mas esse parecer jurídico diz que se a Dataprev vender o imóvel em Botafogo a menos de R$115 milhões, a Dataprev terá prejuízo no processo de locação no edifício Ventura. A gente conversou, Rodolfo, com o professor de Direito da UF e da PUC aqui do Rio, André Sadi, que disse que o melhor cenário seria esperar a venda do imóvel próprio antes de assinar a locação no centro do Rio. A gente tem a palavra dele.
11: Ele pode ter problema administrativo, responder administrativamente caso ele não consiga alienar esse imóvel para esse valor mínimo dentro de um período razoável de tempo. tá? Então, não seria tão prudente, a meu ver, a locação antes de ter uma promessa de compra e venda assinada do imóvel, que não é um imóvel fácil de se vender, é um imóvel caro, numa localização que não necessariamente tem demanda, e isso pode gerar um prejuízo ainda maior ao erário. Isso deve ser levado em consideração pelo tomador de decisão.
4: Em nota oficial, Rodolfo, nas últimas semanas, a empresa estatal disse que a venda do imóvel em Botafogo estava atrelado ao término das obras de adequação do edifício Ventura e o término das obras de um outro edifício da Dataprev no Cosme Velho, na zona sul do Rio de Janeiro. Como isso não aconteceu ainda, Dataprev ainda não vendeu o imóvel lá de Botafogo.
8: Se eu, querido ouvinte, te perguntasse o seguinte: você mora num imóvel, ele vale R$1 milhão. E eu digo para você: vende o seu imóvel avaliado, tá? Em R$1 milhão. Mas antes de você vender o seu imóvel, aluga um outro em uma outra região num contrato de 10 anos por R$2 milhões. Você topa? Você toparia sair da tua casa própria para seguir para uma área alugada? Não vou nem discutir se a área é melhor ou pior, ok? Mas você sairia de uma casa sua própria, muito boa, que foi reformada recentemente, que tem espaço suficiente para você, numa área valorizada, que é onde está hoje o Dataprev, que é Botafogo, na Zona Sul, está extremamente valorizado, e você iria para um contrato de 10 anos, ou seja, garantia, você tem que pagar 10 anos, por R$2 milhões. Ou seja, com 5 anos do seu contrato de aluguel, você já queimou o dinheiro inteiro, se é que você vai vender a R$1 milhão. Você já queimou o dinheiro inteiro que você tinha. Aí os outros 5 que você vai ficar alugado morando, você vai ter que desembolsar esse dinheiro. Você já gastou, se você vendeu, você já gastou esses 5. O que que você acha desse negócio? Você acha bom? Você faria? Você sair da casa própria, boa, recém-formada, bem localizada, para ir para um aluguel dessa maneira? Minha gente, é um escândalo o que está sendo feito no Dataprev. A cada informação que o João Boeri avança, e ele trouxe aqui mais duas informações em primeira mão, exclusivas na Band News FM, sobre esse processo, porque é o seguinte: talvez você esteja ouvindo a Band News FM e falando, pô, cara, mas tem tanta coisa para a gente olhar, tem tanta coisa para fazer, Rio de Janeiro tem tanto problema, o Brasil, precisamos ficar em cima disso tanto tempo? Isso aqui é dinheiro público, minha gente. Isso é dinheiro público. O governo federal, este governo federal, por exemplo, com os juros do jeito que estão há mais de 14, está subindo drasticamente a nossa relação dívida-PIB. As estatais estão com um grande prejuízo. Se você olha para o estado do Rio de Janeiro, se olha para a União, nós estamos num problema e num momento gravíssimo, frágil das nossas contas. Ou seja, mesmo que estivesse nadando de braçada, a gente tem que olhar cada centavo que sai do dinheiro público. Mas nós não estamos. Então que negócio é esse de você avaliar um aluguel de R$220 milhões por 10 anos do Dataprev no Rio de Janeiro, tendo um prédio próprio que foi recém-reformado em Botafogo? Aí agora o João Boeri descobre, pela tabela que a gente acabou de colocar na nossa live, que dos 5, 6 prédios nessa região central do Rio de Janeiro que eles pesquisaram com corretores e tudo mais, eles fecharam o mais caro deles. Não é que eles pegaram um do meio, não. Eles pegaram o mais caro deles, num valor total de R$220 milhões por 10 anos. Tinha, por exemplo, edifício ali com metade, um pouco mais do que a metade. Então eles vão no mais caro. Ah, não, porque a nota técnica é melhor. Aí eu volto para nossa realidade aqui. Se você tá todo endividado, se você tem problemas, se você zela pelo seu dinheiro, você levanta 5, 6 apartamentos, você vai pro mais caro? Ou você, que não tá nadando de braçada, fala, pô, olha, já é questionável a gente sair daqui, já é questionável, mas tudo bem, vamos escolher um lugar pra gente ir. Aí você escolhe o mais caro de todos. Ou você tem algum amigo pra te pagar lá for caro, ou então isso é uma maluquice. Não existe, pô. Não existe. A gente tá indo pro mais caro de todos. Aí, pra completar, o João Boeri descobre que a gente tá A gente, porque é o nosso dinheiro. Dataprev alugando um edifício por 10 anos, 220 milhões, o mais caro de todos que foi levantado, ainda desrespeitando algo que era para ter sido feito, que era o seguinte: vende primeiro Botafogo. Ah, mas se alguém arrematar, como é que eu faço? Que eu tenho que sair? Opa, pelo amor de Deus, quem conhece negociação imobiliária sabe como é que é. Você negocia e fala: olha, eu não saio do dia pra noite. Eu te vendo e eu tenho um ano pra sair daqui, pra fazer uma transferência. Por quê? Porque primeiro que você garante que você vai vender antes de alugar, antes de fechar o aluguel. Segundo, se você não conseguir vender por até 115 milhões esse prédio em Botafogo, tem um documento que diz que não vale, mais ainda, já vai ser deficitário na largada. Então tá tudo errado nesse processo. Desrespeita o processo legal, pegam o prédio mais caro. Seu presidente do Dataprev, Rodrigo Assunção, é um absurdo. Omitem informações. Quando a gente foi buscar informações, vocês não deram todas as informações. A gente pergunta uma coisa, vocês respondem outra. Tá muito claro e evidente que vocês estão passando por cima, tratorando o bom senso para poder sair de um prédio em Botafogo, vocês deveriam ficar, que é próprio, para gastar 220 milhões em 10 anos. Não deveriam nem sair de lá. Todo mundo hoje gostaria de um prédio bem equipado em Botafogo, onde tem estação de metrô, onde agora, nesse momento, o bairro cresceu assustadoramente. Virou um bairro boêmio, virou um bairro valorizado, tá cheio de prédios subindo por tudo que é canto. Hoje tem um monte de empresa buscando e querendo um edifício, um local para poder investir em Botafogo. E a Dataprev tá saindo com prédio próprio, tá vendendo. Você fala assim: pô, tá vendendo, mas com uma operação muito bem feita, azeitada, que vai gerar lucro, porque tá valorizado o Botafogo, ele vai vender bem pra caramba, vai pro muito mais barato, ele vai fazer uma geração de eficiência muito grande, vai pra zona portuária que valoriza, sei lá, o centro do Rio de Janeiro. Ótimo, então. Mas não é o caso. Não é o caso. Estão rasgando dinheiro no Dataprev, como se pudessem rasgar o nosso dinheiro com um negócio desse de jirico, que é esse aluguel e essa tentativa futura de venda do prédio Botafogo. Não é possível que ninguém no governo federal, ministra Esther Dueck, alguém no governo federal não veja isso e mande parar essa excrescência que o presidente do Dataprev está querendo fazer.
1: Dois pontos importantes: o prédio Ventura ainda vai ter que passar por reforma, por obra, se de fato eles forem para lá. E aí, falando em obra, João também teve acesso a quanto custaria a reforma no prédio aqui em Botafogo, né, João?
12: Isso, Agatha, porque essa era uma das justificativas da estatal de falar que seria melhor o contrato de locação. Obras de reforma no edifício Valdir Pires, em Botafogo, 4 anos de fato, como a própria Dataprev tinha informado, só que a gente descobriu que essas obras custariam aos cofres públicos algo em torno de 61 milhões de reais. E tem um outro documento que fala ainda: olha, se a gente vai precisar fazer reforma por 4 anos, a gente vai precisar de um prédio provisório. E aí eles fazem uma conta de mais 9 milhões, ou seja, 61 para reformar, mais 9 milhões para eles encontrarem um outro imóvel temporário por 4 anos, seria algo em torno de 71 milhões se a Dataprev quisesse reformar o edifício Valdir Pires, mas a escolha foi esse processo de locação por 220 milhões de reais ao longo dos últimos 10 anos. Rodolfo estava falando do edifício de Botafogo, fui lá há 2 semanas atrás, mais ou menos, falar com funcionários que disseram todos que a Dataprev sequer fez alguma consulta para os funcionários. É um prédio que foi construído nos anos 80, é o prédio mais populoso hoje da estatal em todo o país, são mais de 1.500 funcionários por lá. E aí, Rodolfo, só para fechar, em 2024, quando esse processo começou na Dataprev, eles receberam visitas de outros corretores para avaliar o imóvel em Botafogo. Em uma dessas visitas, a própria empresa pública tinha pedido para que ela acontecesse mais durante a tarde, para que os funcionários da estatal não percebessem a avaliação dos corretores naquele momento. Funcionários esses que falam que não queriam deixar o edifício em Botafogo e que sequer foram consultados. Procuramos o Ministério da Gestão, que disse que só a Dataprev responderia. A estatal não respondeu ainda.
8: Caramba, mas a Dataprev é vinculada a quem? Ela é subordinada aqui na estrutura federal. Então, o Ministério da Gestão não pode terceirizar a resposta. Pode até dizer: olha, nós concordamos ou não e tal, mas olha, Dataprev que responde. Isso é um bem federal. Isso é um bem federal. Então, quem tem que responder em última instância, sim, o Ministério da Gestão. A gente tem que continuar insistindo. Agora, veja, se mesmo assim eles quisessem reformar, que eu nem sei se precisa, tá?
0: Quem trabalha dentro acha que nem precisa. Mas vamos imaginar que você quer transformar num brinco esse prédio de Botafogo. 3 anos, você aluga um local temporário, você gasta 71 milhões. Dá basicamente 3 anos do contrato de aluguel que eles estão indo. Vale ou não vale a pena você continuar num próprio seu do que gastar 10 anos de contrato para queimar um prédio teu próprio, que você vai ter que vender, né? Ou deveria vender. Ou então você poderia reformar gastando só 3 anos desse contrato de 220 milhões que você está indo, 3 anos e pouco, está indo para o centro da cidade. É realmente irracional, foge a qualquer possibilidade de bom senso o que o Dataprev está fazendo com o nosso dinheiro, mas estão fazendo a cara dura, não querem nem saber, estão seguindo em frente, loucos para avançar e mudar logo e tentar com isso acabar com essa encheção de saco que a gente está travando aqui no ar com o Dataprev diante, óbvio, dos números que a gente coloca na mesa e comprova por A mais B que não faz o menor sentido esse movimento. Obrigado, João, pelas informações. Valeu, João. Continuaremos em cima, 10h07.
1: Fala, Zé.
5: Agatha, voltando a falar da ponte Rio-Niterói, porque tá piorando o trânsito lá. O Marco Aurélio passou, falou que tem um ônibus parado, foi um acidente envolvendo ônibus e moto, e aí por isso esse trânsito. Ele mandou um áudio.
13: E aí, Band News? Por aqui o motorista Marco Aurélio falando. Ponte Rio-Niterói. Na altura do pórtico 10, um ônibus passou em cima de uma moto. A pista do canto do lado direito, que de quem vai para Niterói, centro do Rio. A moto está debaixo, literalmente embaixo do ônibus. Então, antes desse pórtico, quem tá seguindo de Niterói pro Rio, tá tudo parado. Tudo parado.
5: 44 minutos agora.
1: Tá desde cedo esse acidente. Isso. A gente tá tentando até mais detalhes, mas a foto que a gente recebeu mostrava a moto realmente embaixo da primeira roda do ônibus. Então é um acidente mais grave, por isso a demora até para liberar. 44 minutos. Quem ainda não pegou, não subiu no ônibus para vir em direção ao Rio de Janeiro, pega barca.
5: Porque a Alameda São Boaventura em Niterói também já tá bem congestionada, reflexo. A BR-101 com trânsito complicado também. Então, se puder pegar a barca, é a melhor opção, porque a ponte tá toda parada.
1: Isso. Não pegue a ponte Rio-Niterói agora. A gente está acompanhando, Rodolfo, hoje tem mais uma audiência de instrução e julgamento envolvendo o caso dos transplantados com HIV. A Luana Bernardi está aqui para trazer mais detalhes. Hoje a previsão é que os réus sejam interrogados, né, Lu? Bom dia.
14: Isso, Agatha. Bom dia, Pinho, Rodolfo e aos nossos ouvintes. Os réus devem ser interrogados hoje, pelo menos essa é a expectativa, hoje que é realizada a terceira audiência de instrução e julgamento do caso, marcada para 13h. Antes da oitiva desses réus, há a previsão do depoimento de uma testemunha. Processo criminal tramita sob sigilo, então a gente não tem acesso, temos essas informações, essa expectativa aí dos réus serem ouvidos hoje. Os réus são Matheus Vieira e o Walter Vieira, que são os sócios do laboratório PCS Saleme, e 4 funcionários: Adriana Vargas dos Anjos, Ivanilson Fernandes dos Santos, Jaqueline Iris Bacelar de Assis e o Kleber de Oliveira Santos. Todos estão soltos e cumprem medidas cautelares. Eu lembro que em março desse ano, entre os 6 pacientes que passaram a conviver com HIV, tivemos a morte de uma paciente, ela que foi contaminada com o vírus após receber um rim em 2024, ficou 8 dias internada no Hospital São Francisco da Providência de Deus, onde foi transplantada, depois ficou um tempo internada também na Fiocruz e acabou não resistindo, morreu em março deste ano. Portanto, audiência hoje marcada para 13h.
0: E aí, Lu, essa audiência, ela é uma primeira e as outras se dão um pouco na sequência, para que a gente depois chegue a, quem sabe, um resultado em primeira instância, né, de julgamento, ou depois marca-se outra audiência e assim sucessivamente, com tempo ainda?
14: Essa, na verdade, é a terceira já audiência do caso. Terceira. E dependendo do caminhar da audiência de hoje, uma nova será marcada para ouvir outras testemunhas e também os réus, se eles não forem todos ouvidos hoje.
2: Às vezes tem alguns meses, Rodolfo, de intervalo entre as audiências. Para você ter ideia, a primeira audiência foi em fevereiro do ano passado. A gente já tá em junho de 26, né?
0: Um ano e 4 meses. Agora, a soltura desses caras,
8: que eram responsáveis pelo laboratório PCS Saleme, que determinaram cortes, diminuição de manutenção, diminuição de investimento para a economia. Tá lá, tem mensagem trocada, comprovando tudo na apuração que foi feita pela Delegacia do Consumidor, enfim, outras delegacias da Polícia Civil. Esses caras chegaram a ser presos. Eles foram diretamente responsáveis. Eles sabiam o que eles estavam fazendo e eles tinham entendimento como gestores do laboratório que você reduzir investimentos, pedir para diminuir, utilizar às vezes material fora da validade, que isso poderia provocar mudanças em exames ou falsos positivos, falsos negativos, ou seja, mudança do material que estava sendo analisado em laboratório. Diante disso, eles assumiram o risco, né, do que acabou acontecendo. Chegaram a ser presos. E qual foi a justificativa para que eles respondessem em liberdade? Ah, eles têm endereço fixo, não saem daqui, medidas restritivas e tal, réu primário, essas coisas. Mas aguardando julgamento, aguardando audiência e julgamento. Então, é fundamental que a justiça marque as audiências que são necessárias, essa é a terceira, a próxima, mas que a gente tenha o quanto antes a definição, e eu espero que com pena, para que eles voltem para a cadeia e paguem pelo que eles fizeram, eu espero que eles peguem pena, porque se as pessoas foram contaminadas ao entrar por um transplante no Rio de Janeiro, coisa que nunca havia acontecido na história de décadas de transplantes no Brasil, saíram contaminadas, uma delas já morreu, obviamente debilitada pela contaminação do vírus. Um senhor, por exemplo, ficou muito debilitado, chegou a bater no hospital, felizmente se recuperou, foi para casa, mas narrou pra gente no documentário que a Band fez o quanto que a saúde dele ficou mais debilitada depois da contaminação. Essas pessoas foram contaminadas devido à participação direta dessas pessoas que estão indo agora para o Banco dos Réus, e elas precisam pagar por isso. Tudo bem, soltaram, porque a justiça diz que ainda não estão condenados, você não pode manter preso antes de uma condenação, a não ser que ofereça risco para a sociedade, barará, barará. E agora temos que acelerar. Esses caras têm que pegar a pena e têm que voltar para a cadeia culpados pelo que eles fizeram. E é isso que a gente vai acompanhar e cobrar aqui da justiça e cobrar do juiz, da juíza que está à frente desse caso também. Não dá para marcar uma audiência em fevereiro do ano passado e uma outra em junho de 2026.
2: Teve fevereiro.
8: Um ano e quatro meses.
2: Aí depois teve em abril. A terceira aconteceria em maio do ano passado, foi adiada e só agora está sendo retomada. Pô, quase um ano de suspensão do processo, pelo menos fisicamente em audiências sendo realizadas.
8: Tava até seguindo bem, né, Pinho? Fevereiro, isso. Abril, maio. Agora, alguém pede adiamento, não sabe por quê. Você adia, não é pra junho seguinte, é junho do outro ano? Pelo amor de Deus, pô. Aí depois não querem que a gente grite, enche o saco pra dizer que a justiça é morosa, lenta, mesmo custando o que custa. Pô, um ano e um mês pra fazer a terceira audiência? Pelo amor de Deus, cara. Quem é que está conduzindo? A gente tem o nome do juiz ou da juíza, Lona Bernardi, que está conduzindo esse caso?
14: Eu não tenho aqui porque o processo está em sigilo, né? A gente tem uma certa dificuldade para acessar informações até no Tribunal de Justiça, porque corre em segredo de justiça processo criminal. Mas a gente vai apurar até com o Tribunal de Justiça o motivo aí desse gap de um ano praticamente para agendar a terceira audiência.
8: Não faz sentido, não faz sentido. E saber, além da audiência de hoje, quais são os próximos passos? Ou a gente vai continuar marcando audiência a cada ano? Pelo amor de Deus, pô. 10h15, obrigado, Lu, bom
2: valeu,
8: dia. Lu.
2: Apesar dessa mancha, né, no programa de transplantes aqui do estado, Rodolfo, só para destacar por um outro lado, e a gente espera que, passado esse escândalo, com aumento também dos mecanismos de controle, a gente nunca mais volte a repetir algo do tipo, mas destacar o outro lado também, que é a prestação de um serviço criado em maio de 2021. Na última quinta-feira, o secretário estadual de saúde, recém-nomeado Ronaldo Damião, até participou de uma visita técnica na base da Superintendência de Operações Aéreas da Secretaria de Estado de Saúde, que fica na Lagoa Rodrigo de Freitas e que faz um serviço primoroso no transporte de órgãos para transplantes. E eles estão se aproximando, Rodolfo, e destacaram esse número de 1.000 órgãos transplantados durante missões com aeronaves da Secretaria Estadual de Saúde desde maio de 2021. Provavelmente esse número vai ser atingido agora em 2026. No ano passado, já chegaram a números recordes, superando 200 órgãos transplantados entre coração, rim, fígado, pulmão, pâncreas. Tem os órgãos não sólidos também, córnea e pele. E essa visita técnica teve como objetivo, nesses 5 anos aí de operação, claro, verificar as estruturas. Estão fazendo cada vez mais treinamentos, capacitação de outros profissionais para poderem atuar. E celebraram também que continuam fazendo com êxito aí essas missões relevantes, né, para poder dar andamento e muitas vezes garantir que os transplantes de órgãos sejam feitos quando o tempo está apertado, quando as condições são mais adversas. E um outro serviço bacana que eles fazem também, que soma cada vez números mais expressivos, é dentro do programa de transporte interhospitalar, o TIH, que é o de crianças neonatais e pediátricas. Em 3 anos que eles passaram a fazer essa operação, que vem sendo ampliada conforme os treinamentos são feitos, já foram transportadas quase 700 crianças. Estão destacando também esse serviço, em meio a esse escândalo aí desse laboratório. A gente tem esse outro lado também bacana aí da operação de transporte, né?
8: A gente paga essa jossa, vamos dizer assim, né, que é o Estado de uma forma geral, para que ele dê retorno e para que ele funcione dessa maneira. Porque muitas vezes, dependendo de engarrafamento, dependendo da situação do paciente e do próprio órgão, e dependendo do órgão em si, porque alguns tecidos você pode armazenar por mais tempo, mas dependendo de órgão, por exemplo, o coração, se, ainda mais quando ele vem de outro estado, ou seja, você já teve um deslocamento para chegar no Rio de Janeiro desse órgão, e depois você tem um deslocamento para o hospital,

0: gastar com isso do que ficar gastando milhões para voo de jatinho particular. Como foi levantado recentemente, que o ex-governador Cláudio Castro fez em fretamento um gasto de 18 milhões e meio de reais. E segundo esse mesmo levantamento, de março de 2024, eu acho, a março de 25, ou perdão, entre março de 23 e março de 26, 225 voos realizados com jatinhos em viagens, etc. Algumas oficiais pelo Rio de Janeiro, mas outras não. E outros diriam que vão em voo de carreira, que não vão ficar pegando jatinho fretado para cima e para baixo. Sem contar alguns compromissos que nem eram necessariamente ou urgentes ou importantes ou de cunho absolutamente profissional, assim, no cargo de governador. É, ou para, efetivamente, só o cargo de governador. E que fosse de jatinho, e que fosse de voo executivo, normal, muito mais barato. Então, é muito melhor que o Estado gaste com isso, transportando pessoas, transportando órgãos, pessoas que precisam, como o exemplo do Pinho, do que gaste com autoridades que estão viajando para cima e para baixo, gastando um baita de dinheiro, quando ou podem economizar viajando menos, ou podem viajar em voo de carreira normal, gastando também muito menos. Eu estava vendo hoje de manhã alguma notícia, não sei se vocês viram, sobre a economia que já teve nesses últimos meses na Casa Civil com redução de gasto de combustível. Por quê? Porque você diminui a quantidade de servidores comissionados, muitas vezes com carros, mas bancados para irem para cima e para baixo com o Estado. É um custo que não é só de pessoal. Você diminui tudo. Você diminui luz, porque o cara deixa de ligar a luz. Você diminui água. Você diminui deslocamento, às vezes, de... Não sei se tem um aplicativo tipo Uber que o cara se desloca para cima e para baixo. Ou o cara tem um motorista particular. Ele tem carro, tem gasolina.
1: 47% nas despesas com combustível saiu de 93 mil para 49 mil reais.
0: Isso o quê? Num mês, Agatha? Isso é mês?
1: É, o que eles estão fazendo por mês. É. Nos veículos oficiais do primeiro escalão do governo do estado.
0: Então, você sai de 90 e poucos para 45, você economizou 45 mil reais, 50 mil reais. Você pega isso, você anualizar, você está falando de 600 mil reais de economia com gasolina. Só num exemplo aqui, imagine isso olhando para todas as secretarias. Imagine quanto que essa limpa de pessoas vai resultar em outras economias, porque essas pessoas têm, além do salário, se passa não sei o que lá, tem penduricalho, se pega não sei o que lá, verba indenizatória, se vai viajar, pega não sei o que lá de diária, se pega o carro, pega um carro do estado ou com gasolina, porque eu vou lá no interior, numa agenda, não sei das quantas. Então é muito dinheiro, esse valor é muito maior. Então é o tipo de economia que pode parecer pequena quando você olha, mas que é muito grande. E aí você, em tese, deveria gastar e focar nesse tipo de gasto que a gente citou agora há pouco. Aí sim, mas para essa cambada aí, não.
1: Deixa eu dar outra notícia boa, dessa vez para idosos, principalmente. O Detran, a partir de hoje, adotou algumas medidas para tentar facilitar o acesso de idosos e outras pessoas com prioridade à carteira de identidade. Eles disponibilizaram a parte da manhã, de 8 horas da manhã até meio-dia, para chegada, horário de chegada, né? Então, os idosos não vão precisar mais marcar, mais ficar naquelas filas enormes durante a manhã. Chegou nesses 10 postos, vai ser atendido. Eles aumentaram o número também de funcionários que vão fazer esse atendimento prioritário. E aí, esses postos escolhidos com base no maior número de atendimentos dessa parcela da população. Então, Copacabana, Meier, Vaz Lobo, Penha, Center Shopping, que é em Jacarepaguá, Parque Shopping, que é em Campo Grande, Nova Iguaçu, Parteis de Shopping, que é em São Gonçalo, Rio das Ostras e Volta Redonda. Então, os atendimentos que eram para todo mundo nesse horário de 8 a meio-dia vão ser reagendados, realocados, de acordo com o Detran, sem nenhuma perda para essa parte da população no horário da tarde, já que eles estão aumentando o número de atendimentos. E os idosos, lactantes, obesos, pessoas com crianças de colo, pessoas com deficiência, vão poder ser atendidos para emissão da carteira de identidade já a partir de hoje, sem precisar de agendamento nesses 10 postos que eu falei. Lembrando que para tirar a nova carteira de identidade é só levar ao posto a certidão de nascimento original ou a de casamento, e aí eles conseguem emitir na hora.
0: Tá certo, boa. pelo menos é um

0: pedacinho, né, vamos dizer assim, dessa nova gestão, tentando fazer força-tarefa, identificando algumas coisas e tentando, de alguma forma, oferecer um atendimento aí um pouco diferenciado dentro do Detran. Lembrando que qualquer coisa que o Detran faça diante do que arrecada é obrigação, porque a gente paga muito para ele existir. E seria bom depois, Agatha, a gente conseguir levantar qual o montante pós troca de gestão, qual o montante de exonerações, de redução. O Detran estava abarrotado de gente, o Detran estava cheio de indicação política. A gente tem que ver quanto que já se reduziu dessa estrutura, né? Uhum. Que tem que reduzir, e muito. Muito, não é porque arrecada bastante que pode gastar bastante, pelo contrário, você precisa ter uma área muito forte realmente de TI, né, pelo sistema. E aliás, nos últimos anos nem é tão forte assim, veja que o sistema cai toda hora, mas você tem que ter realmente gente trabalhando nessa área, mas tem que ser muito mais enxuto, até para gerar muito mais receita diante já do que arrecada, né?
1: Foram dezenas de exonerações, Rodolfo. O Coronel Sarmento, ele tá até agora numa fase de mais focada na reestruturação, em que você começa a ver no Diário Oficial mais nomeações do que exonerações, mas com enxugamento da máquina e agora reposicionamento também de cargos específicos, cargos considerados chave, né? Já fizeram ali reestruturação das regionais e aí aos poucos também vão finalizando a tapagem dos buracos que ficaram abertos, e também com aquela informação que eu trouxe na sexta-feira da criação de um grupo de trabalho que até aí a data das eleições mais ou menos vai identificar os principais problemas. Passa muito por isso que a Agatha falou, né? Esse já é um dos primeiros passos, que é melhorar o atendimento ao cidadão, mas também estão fazendo a limpa por lá. E por falar em Diário Oficial, estava conversando aqui no WhatsApp com o João Boeri e estava checando ainda há pouco justamente exonerações e nomeações do dia. Hoje tem uma limpa na Secretaria de Saúde, são quase 20 exonerações, e eu estava batendo os nomes aqui com o João e já vi que pelo menos um deles, um dos exonerados, estava naquela lista que o Boeri trouxe exclusiva pra gente na semana passada, de indicados por influência política, cargos comissionados. Opa. Com ligação com o PP, com o Dr. Luizinho, é o Jorge Luiz Lima Florencio, que o Boeri me informa aqui, é conhecido como vereador cabeça. Está sendo exonerado hoje.
0: Dele.
1: Isso, foi um dos citados na reportagem. A Secretaria de Saúde depois reagiu, disse em nota que iria verificar caso a caso. Eram mais de 60 cargos comissionados com nomes ali que chamaram a atenção nesse relatório. E pelo menos um dos exonerados hoje, pelo que a gente já bateu o olho aqui, está confirmado que estava naquela lista.
0: Vamos olhar a lista inteira, né? A gente já tinha antecipado que isso aconteceria, que a limpa continuaria acontecendo na Secretaria de Saúde. Tem mais, obviamente, para acontecer, né? De muita gente indicada ou não necessariamente trabalhando, enfim. Então isso tudo tem que ser levantado, está sendo levantado, e vamos ver se outros nomes batem aí com os que a gente já vinha divulgando, né? Pessoas que até de maneira incompatível na questão do trabalho, da função, porque como é que está aqui, está acolá, tem dois empregos, três empregos no momento que deveria estar na Secretaria. A gente vai continuar em cima desse assunto aí para trazer mais informações ao longo da programação. 10h27.
2: Gabriela Morgado está na ponta da linha, vai trazer mais detalhes de uma investigação da polícia envolvendo uma pancadaria no jockey durante o final de semana. Os vídeos são até muito fortes, porque o menino, num certo momento que está sendo agredido, ele chega a desmaiar com a força dos socos, tapas, chutes que ele leva, né, Gabi? Bom dia para você.
3: Pois é, pessoal, bom dia para vocês, para os nossos ouvintes. Os vídeos repercutiram bastante, né, durante o fim de semana, porque eles realmente assustam. Essa é uma festa que acontece em alguns dias de jogos de Copa do Mundo, e aí estava acontecendo na sexta-feira para as pessoas verem o jogo do Brasil, e quando virou ali a madrugada de sábado, acabou acontecendo essa confusão. E aí as imagens mostram, né, justamente esse jovem, que ele foi pisado, foi chutado, levou soco, jogado no chão, e a cara dele muito machucada, as pessoas ali desesperadas, né, tentando manter ele acordado, mas ele acaba fechando ali os olhos e aí desmaiou por causa dessas agressões. Segundo testemunhas que a gente conversou, isso teria acontecido porque o evento estava muito cheio, um evento que aconteceu no Jockey, né, aqui na Gávea, na zona sul do Rio, e aí esse jovem estaria ali alcoolizado, teria passado sem querer esbarrado na mesa de um outro grupo. E aí esse grupo começou a agredi-lo por causa disso, Depois ele foi jogado em cima da mesa de um outro grupo que também começou a agredir esse jovem. A gente conversou com uma testemunha que, claro, teve a voz distorcida, não quis se identificar, mas disse que ainda teve demora para poder os médicos, né, bombeiros ali chegarem para atender esse jovem.
4: Esse cara tava já meio bêbado e esbarrou num grupo, numa mesa com um grupo de garotos. E, meu filho, começaram a bater nele por ele esbarrar. Aí soltaram ele, ele caiu no chão, pisaram nele. A gente tentou separar, mas deu o grupo dos garotos. Era um grupo de 3, 4. Teve uma hora que ele voaram ele em cima de uma outra mesa. Aí tinha um cara, o cara voou ele no chão. Aí voaram garrafa nele. Apareceu um segurança no meio da briga de colete verde, sem rádio. Até o segurança apanhou. 29 minutos, amigo. Foi o tempo que demorou pra um bombeiro civil do evento, lotado, de R$500 ingresso, aparecer para atender a pessoa no chão.
3: E a gente não tem ainda informações do estado de saúde dessa vítima, porque ela nem foi identificada ainda pela Polícia Civil. Esse caso não chegou a ser registrado nem pelos envolvidos e nem pela organização do evento. Mas com a repercussão, né, muito forte dessas imagens, a Polícia Civil abriu uma investigação, vai ali oficiar até o jockey, né, para poder entender exatamente o que aconteceu, identificar a vítima e os autores, né, desse crime. A gente entrou em contato com a organização da festa, que disse que prestou todo o atendimento ali rápido a essa vítima, os primeiros socorros, também o atendimento com a segurança, com a brigada do local, e levou a vítima para o Hospital Miguel Couto, que fica aqui na mesma região, mas não tem mais informações sobre o estado de saúde. A organização disse também que esse foi um caso isolado, porque outras festas também aconteceram, e que operou dentro da capacidade permitida, pessoal.
2: Valeu, Gabi, obrigada pelas informações. Os vídeos são realmente assustadores. Era uma festa que estava todo mundo comemorando madrugada após o jogo do Brasil e terminou com essa pancadaria envolvendo esses jovens. Até agora não se sabe exatamente o que aconteceu. Obrigada, Gabi, pelas informações.
0: Por essa negligência também, né? Obrigado, Gabi, essa negligência no atendimento, né? Como bem disse o nosso entrevistado aí, um evento de 500 pratas, R$500, sabe, você ter a demora que teve no atendimento ao rapaz, a chegada até mesmo de seguranças no momento de apartar e depois no atendimento também bombeiro, né? Isso tem que ser apurado aí e denunciado também, como a gente está falando aqui no ar. 10h31.
2: Deixa eu só trazer uma informação rápida. A gente estava falando do Detran agora há pouco, eu estou conversando com uma fonte dentro do Detran e eles me falaram, Rodolfo, que dos 50 postos que tinham diretores indicados, indicações políticas, todos foram substituídos por funcionários de carreira. Então, se antes todos os 50 postos tinham diretorias que eram indicações, agora não tem mais, todos os 50 são funcionários de carreira do Detran.
0: Muito bom. É isso mesmo. Eu lembro que a gente deu outro dia aqui, né, uma exoneração em massa dos chefes dos postos, porque quem estava era indicado por deputado. Eles entregaram posto por posto. Ó, isso é da região tal. Como tinha entregue, gente? A Secretaria de Educação, como a gente mostrou aqui, para aquele deputado que foi preso, tal do Rangel.
2: Thiago Rangel.
0: Então, entregaram tudo, tudo, tudo, tudo, tudo. É um negócio assim de dar nojo, meu irmão, de dar nojo. E tinham entregue também todos os postos do Detran, né? Pra que político quer posto do Detran na sua área? Pra fazer favor e sabe-se lá o que mais, ainda mais em ano de campanha, né? De arrecadação de campanha, né? Então, foi substituído por chefe de posto, por funcionário público e também saiu quem tava mandando pra poder beneficiar político A, B ou C, né? 10h32.
2: Fala, Zé.
1: Olha, Agatha, o Laerte passou ali na frente do Palácio Guanabara pela Pinheiro Machado, trânsito lento, ele mandou um áudio aqui pra gente, ó.
5: Bom dia aí, um informe de trânsito. Tem alguma coisa acontecendo aqui no Palácio Guanabara, tem um pessoal com faixa aqui pedindo reestruturação na ordem de serviço militar, a segurança está toda aqui fora de terno e gravata, chegaram agora 4 batedores do batalhão de guarda do exército e o trânsito está horroroso para quem está indo em direção a Botafogo. Devido a esse evento aí, não sei informar o que é não. Um abraço. Alguma autoridade que está chegando?
1: É a agenda do presidente da República com o governador Ricardo Couto. A gente até trouxe aqui na abertura do jornal relacionada à adesão do Rio de Janeiro ao Propag. E aí o pessoal aproveita também a presença das autoridades para fazer manifestação junto uma coisa com a outra, numa via que já é congestionada por natureza, com a Piero Machado, né?
2: Não começou ainda a agenda, o anúncio vai ser feito, vai ser assinado, né? A adesão do Rio de Janeiro ao Propag estava previsto para começar às 10 horas da manhã. Deu uma atrasada com a presença de vários secretários do primeiro escalão, políticos também, mas a agenda ainda não começou. O João Boeri está por lá, qualquer novidade ele traz as informações dessa agenda. A gente tem falado ao longo
0: Pode. Desculpa, Agatha, você vai voltar ao Propag ou não? Você vai
2: não,
0: seguir para outras pautas?
2: Vou seguir para outras
0: não?
2: pautas.
0: Então tá, então deixa eu só trazer alguns números referentes a essa importante decisão ou anúncio do dia de hoje, só porque eu também fui a fundo para buscar algumas outras informações. A gente já tinha abordado isso aqui, e esse Propag nada mais é do que uma renegociação de dívida, tá? É como se fosse o desenrola que o governo federal fez para tentar ajudar algumas pessoas, é o desenrola para os estados. Nesse caso, é uma discussão com cada estado. O Propag é como se fosse um desenrola para o estado. Então é como se você está lotado de dívida e você chega lá para o banco para renegociar, e ele chega, senta com você, renegocia. Nesse caso aqui, há uma boa vontade muito grande, vocês vão ver nos números, e o cara senta lá, Pinho, e fala: olha, minha dívida é tanto e tal, e o cara alonga a sua dívida, ou seja, ele diz: ao invés de você me pagar em 6 meses essa dívida, eu vou alongar, você vai ter 2 anos para me pagar, eu diminuo drasticamente a sua parcela e eu reduzo bastante seus juros, ou seja, eu vou te dar uma mão aqui, uma ajuda fenomenal. Posso te falar uma coisa? Você não tem isso, tá? Não existe isso aí no mercado. Você que está endividado, não tem. Não sei se o desenrola, que foi lançado pelo governo federal, em algum aspecto para você endividado, pode contribuir ou pode ter contribuído. Mas no geral, na vida real, se você bater em banco para renegociar a tua dívida, esquece que isso aqui ninguém tem. Então, para vocês terem uma ideia, o Rio de Janeiro, ele cai de uma parcela mensal de mais ou menos 400 milhões de reais para cento e pouco, tá, Agatha? Não é 19, como a gente falou mais cedo, não. Cento e poucos milhões de reais por mês. Ou seja, a gente estava pagando, ou a gente estava com previsão de pagar esse ano 4,8 bilhões, tá? E a gente vai para algo como 1 bilhão e alguma coisa. É mais ou menos 1,5 bilhão, 1 bilhão e alguma coisa. Isso faz com que você diminua, anualizando essa discussão, você diminua 3,5 bilhões mais ou menos do que o Estado paga de dívida para a União. O impacto este ano de 26, lembrando que a gente já está no meio do ano, então passa a valer a partir de agora, de junho para frente, o impacto em redução de pagamento, tá, da dívida para a União em 2026 vai ser de 6,2 bilhões. Mas aí quando você pegar 27, que já vai ser o ano todo, dá 12,6 mais ou menos, né? 12,4, 12,6. Então, é uma redução para 2027 de 12,4 bilhões. E nesse ano 6,2 bilhões. Tem que até ver essa conta toda, mas é um número oficial. Eu estou até já organizando para que amanhã a gente entreviste aqui o secretário estadual de Fazenda, Guilherme Mercês, para a gente poder entender essa conta, entender o que vai ser feito com o dinheiro e entender que tipo de redução que tem. Só que você tem também aqui redução dos juros. Talvez seja esse por causa do impacto também um pouco maior. Os juros que, nesse caso, estão hoje a 4% ao ano, eles vão para zero. Eles vão para zero. Por isso que eu disse que é bem melhor do que qualquer renegociação que você vai ter aí em mercado, porque ele reduz a zero os juros para correção dessa dívida que o Estado tem com a União. Então isso aqui vai dar um impulso em termos de conta muito grande em bilhões e bilhões de reais, e o Estado conta muito com isso, como também conta com aumento de recebíveis de royalties de petróleo, porque o barril disparou nesses últimos meses, para melhorar essa conta de um déficit que estava previsto de 12 bilhões de reais nesse ano, para tentar equilibrar e quem sabe entregar com algum superávit no final do ano, né?
1: Bom, essa...
2: Era 119 mesmo, eu que escrevi errado na hora e saiu só 19 milhões,
1: Essa agenda está em andamento, como disse a Agatha, a gente atualiza ao longo da programação. O presidente Lula vai ficar aqui no Rio de Janeiro até amanhã, a princípio, né? Hoje ainda tem, depois desse encontro no Palácio Guanabara, agenda no BNDES, relacionada aí também aos investimentos no âmbito da Nova Indústria Brasil, resultado do Profloresta Mais, que é relacionado aí à compra de carbono, faz parte também das comemorações dos 74 anos do BNDES. E amanhã, agenda importante para os fluminenses, a primeira etapa das obras da nova Serra das Araras, na rodovia Presidente Dutra, sendo inaugurada às 10 da manhã também, com a presença do Lula, ali perto de Paracambi, no quilômetro 225 da Dutra. A Band News vai estar presente nessas agendas também.
2: Falando sobre rodovias, do Daniel Henrique tá aqui, o Tribunal de Contas do Estado, depois de muita gente falar aqui sobre a quantidade de radares na RJ-106, na RJ-104, os ouvintes reclamando bastante, falando sobre os radares que quase multiplicaram e a melhoria na rodovia não foi vista. O TCE agora pedindo a suspensão do contrato, né, Dani? Bom dia.
6: É isso, Agatha. Bom dia para você, Pinho, Rodolfo, também para os nossos ouvintes. Para a gente entender, o Departamento de Estradas de Rodagem, no ano passado, em outubro do ano passado, fez uma licitação, foi homologada nesse mesmo mês, para a implantação de 390 radares eletrônicos de fiscalização nas rodovias estaduais, um valor de R$231 milhões pelos contratos com as empresas vencedoras, que foram a Splice Indústria Comércio e Serviços e a Percons S.A. Só que agora o Tribunal de Contas do Estado está pedindo a suspensão desse pagamento a essas duas empresas por diversas suspeitas de irregularidades, como vínculos entre as empresas que participaram da licitação, comportamento atípico dos participantes e também sobrepreço nos valores que foram pagos por essas licitações. E aí, o que a auditoria do TSE identificou? Foram algumas diferenças padronizadas entre os lances dos concorrentes, então variavam as propostas entre R$1.000, R$10.000 e também valores irrisórios. Em alguns casos, uma proposta entre uma e outra variava apenas um centavo entre essas empresas, o que, segundo os técnicos, evidenciam algumas reduções de valor simbólicas, incompatíveis, inclusive, com a regra do edital. Além disso, o relatório também identificou a adoção de preços muito superiores aos que foram adotados em contratos anteriores. Alguns lotes dessa licitação, o valor de cada equipamento por mês varia entre R$20.000 e R$22.000. Em contratos anteriores, esses valores variavam entre R$3.400 e R$6.100 por radar no mês. Então, os valores nessa licitação muito acima do que em contratos anteriores também foi identificado pelo TCE. Sobrepreço identificado ultrapassando R$129 milhões. Por último, também o TCE identificando que essas empresas que se apresentaram como concorrentes na licitação possuíam relações operacionais anteriores em diferentes consórcios espalhados pelo país. Então, isso pode justificar essa fraude, suspeita de fraude identificada pelo TCE, pedindo também a suspensão dos pagamentos às empresas, que vão ter 15 dias agora para se manifestar nesse processo, assim como também o DER.
0: Rapaz, sobrepreço, é sobrepreço isso aqui que você está falando, Daniel. 129 milhões, segundo o TCE, de sobrepreço na contratação dos radares. É isso. Olha lá a tabela aqui. Os caras são muito. Mas eu vou te dizer, pelo menos a gente tem que até agradecer. Porque eles são tão vorazes, mas eles são tão amadores, que os caras metem, primeiro, um sobrepreço de 129 milhões. Não é que o cara, pô, vamos ganhar aqui R$500 mil. Hein, que é uma dinheirama, né? Vamos ganhar R$500 mil aqui pra, pô, comprar um apartamentinho pra gente? Hein? Não. Vamos meter 129 milhões de sobrepreço. Aí a tabela que a gente colocou agora na nossa live, que o Daniel conseguiu, você tem o nome das duas empresas. Splice, tem L, né, ô Daniel?
6: Tem,
0: eu achei que era Splice quando você falou. Eu falei, já ia ligar aqui com pimenta nos nossos olhos, é refresco, né? Mas é Splice.
6: Isso.
0: E a outra, CLD. Cara, olha só, é impressionante o mercado, né, de empresas distintas, em tese distintas. Uma botou uma proposta de 78 milhões, 590 mil e um centavo, e a outra empresa meteu 78 milhões, 590 mil e zero de centavo. A diferença foi de um centavo. Pô, mas um centavo você não compra nem uma bala juquinha, irmão. Então, por que você botou um centavo nisso aí? Que negócio é esse de botar um centavo de diferença uma para outra? Pô, então assim, é só para dizer assim, ó, botamos uma proposta diferente aqui, então, graças a Deus, são burros ainda em particular o negócio, e são goeludos também, porque querem meter logo um sobrepreço de 129 milhões, cara. Não é possível que alguém entube, graças a Deus, esse contrato, ainda bem, porque se não fosse com a mudança do governo, isso tinha sido entubado goela abaixo da gente, com o nosso dinheiro. É que nem a cadeira que a gente mostrou que o Instituto Rio Metrópole do Estado, bancado com dinheiro público, comprou a cadeira giratória a R$14.200, quando a gente achou a mesma cadeira a R$2.100. Detalhe que eles compraram em 2024, já gastaram, esquece, já perdemos. A gente levantou agora em 2026, tem inflação no período, hein, ainda. Mas a gente achou a R$2.100. Então não é que o cara compra R$2.300 para... Não. A coisa tava tão degradada, tava tão entregue, tava tão na bandalheira, tava tão tudo pode, tava bunda lelê, faz o que quer, ou então aquela coisa, já começo a suspeitar nesse caso do radar, que já tinha essa suspeita do tipo, olha, vamos sair do governo, olha, vai acabar, olha, cuidado que vai secar a fonte. Então, meu irmão, vai, mete logo 129, tenta passar esse negócio, faz o desembolso e a gente já leva. Só pode ser, porque não é possível achar que a gente é tão otário assim, cara. Que loucura, meu irmão. Esse pegaram, Daniel. A gente não gastou esse dinheiro conforme aconteceu com as cadeiras, não, né?
6: Não. Suspensão do pagamento.
0: Ai, meu Deus do céu. Graças a Deus. Que alívio no coração. 129 milhões, cara. Dá pra você construir hospital, escola. Pô, meu irmão, dá pra fazer uma festa,
6: cara. Os 129,
0: cara,
6: Rodolfo, foram só o sobrepreço, né? Porque o contrato como um todo, 231 milhões de reais.
0: Exato, e esses 290 radares serão só para essa estrada, essa RJ, ou é meio que pro Rio de Janeiro
6: não,
0: todo?
6: Não, são 390 para rodovias estaduais como um todo.
0: Ah, 390, anotei 290. 390 para as rodovias estaduais. A gente outro dia falou que qual RJ é lotada de pardal, um atrás do outro?
2: A RJ-106. Inclusive, nossa equipe de reportagem, na semana passada, trafegou pela RJ-106 inteira para ver a quantidade de radares depois das denúncias dos nossos ouvintes e também se a rodovia estava apresentando algum retorno, já que tem radar, o dinheiro do radar que está sendo arrecadado, que seja investido na rodovia. E aí, Dani?
6: Investimento zero, né? Pelo que a nossa reportagem pôde observar, nos 200 quilômetros da Amaral Peixoto, nós percorremos, flagramos várias irregularidades na RJ-106. Em menos de 3 minutos, o nosso carro da reportagem passou por ao menos 3 radares eletrônicos na altura de Maricá. Mesmo assim, várias reclamações de buracos na rodovia, falta de visibilidade, com crescimento também de vegetação ali às margens da estrada. E alguns outros pontos mais críticos da rodovia, como na Serra do Mato Grosso, que liga a cidade da região metropolitana Saquarema, também na região dos lagos, flagramos um radar, mas é um trecho que é um dos pontos que mais recebe reclamações. A gente tem essas reclamações dos motoristas.
7: Eu já quebrei meu carro, ninguém me ajudou em nada, da Serra até Maricá. É o pior lugar que tem. Não tem acostamento, o asfalto tem muito buraco, é muito perigoso. E vários acidentes que tem lá. Porque é um radar em cima do outro. A cada 200 metros tem um radar.
8: O que que estão fazendo? Estão botando radar, mas não estão fazendo o que precisa ser feito, né, para melhoria.
6: Outra reclamação também, iluminação durante a noite, muito precária, causando também insegurança. A gente tem a palavra da motorista Kátia Silene, trabalha com transporte escolar, fala um pouco sobre isso.
8: Péssimo, sem iluminação, não vejo ninguém, alguns buracos, tá péssimo. Crítico aquilo ali, gente, à noite, de madrugada, é terrível, não tem iluminação. Não, nunca vi a equipe DR trabalhando ali, não. E o mato alto atrapalha demais. Não, tem que fazer de novo e fazer bem feito, né?
2: Tem uma imagem que o João Boeri fez, que ele trafegou, que não dava pra ver a placa. Era só mato na frente da placa de sinalização, não dava pra ver absolutamente nada.
6: E pior, tem até um levantamento da Polícia Militar, Rodolfo, dizendo que esses trechos de São Gonçalo, Maricá, Araruama e Macaé somaram mais de 390 acidentes entre janeiro e maio desse ano. É um levantamento apontando a RJ-106 como uma das rodovias com mais acidentes em todo o estado.
0: É a política de fiscalização, é a política arrecadatória que não reverte. Porque se você ainda tem a rodovia cheio de pardal. E, aliás, por exemplo, você instalar fiscalização eletrônica em ponto onde você identifica que tem acidente, né? E aí antes de uma curva, e aí dessa maneira você está reduzindo acidentes, você está salvando vidas. Cara, tudo certo, não tem problema nenhum. Eu não sou contra. Eu lembro que tinha uma brincadeira de vá a Niterói e ganha uma multa, né? Com a quantidade de pardais e tal. Não sei se isso continua, eu digo na realidade. Não duvido que continue. Mas a questão é que você, por acidentes, E aí, você sinalizando, claro, avisando, olha, guardal, fiscalização eletrônica, reduz a velocidade, não é botar escondido, sabe? Tipo, às vezes, aqueles policiais rodoviários que ficam escondidos atrás de uma árvore, de uma placa, com aquela pistolinha que pega pra poder pegar o cara desprevenido e tal. Eu tô dizendo o seguinte, tem que botar, reduz acidente, engenheiro técnico de trânsito, de tráfego, sugere em relatório que precisa ser instalado, tá tudo certo, a gente quer preservar a vida. Tem aí sempre uma discussão, dependendo do ponto, sobre a questão da noite, né, da madrugada nesse rio violento, o que a gente faz, porque dá um baita medo, dependendo da redução que você tem de velocidade, em algumas situações, em alguns locais, de como que você reage. Mas, tudo bem, se tem um relatório ali e a instalação por si só. A questão é que, cara, você pode reverter para a estrada aquele dinheiro que se arrecadou no asfalto, que inclusive também reduz acidentes, em sinalização, em placa, em iluminação, que alguns trechos dessa rodovia, inclusive, a gente está mostrando agora um deles, passa por zonas absolutamente urbanizadas. Então é bom ter sinalização, ter iluminação, pintura. Olha só, não tem nem pintura no asfalto. Tem nada, nem faixa tá pintada no meio, olha lá, olha que coisa nojenta, você nem vê como é que divide uma pista aqui, e os caras cheios de pardal, cheios de radar eletrônico, pô, é que nem a linha vermelha, a gente já descobriu se a linha vermelha vai voltar a obra, não vai voltar, vai ter, não vai ter, os caras vão entregar aquilo lá, inclusive cheio de depressão, entre uma parte ali de um viaduto e de outro, né? A gente já falou sobre isso aqui, destruindo os carros.
2: Dilatação, Não, a gente, a gente ainda não conseguiu o retorno da secretaria para ver se as obras têm previsão para serem retomadas ou não.
0: É, bom, sem perspectiva. Então, isso que incomoda, entendeu? Porra, nosso Joel da Atena passando aqui pelo estúdio da Band News
2: FM.
0: Ai,
2: que felicidade.
0: Voltou hoje ao trabalho.
2: Voltou.
0: Saudando ele aqui. Pô, rapaz, ele teve um negócio seríssimo. Aliás, peraí, deixa eu agradecer o Daniel Henrique pelo trabalho maravilhoso. Valeu, também, Daniel, de apuração. Obrigado, Dani. Inclusive mostrando os valores ali da licitação. Muito bem levantado por você e mostrando que, pô, não só o sobrepreço de 129 milhões, como diferença de um centavo para outro. Ainda bem, é um batonzaço na cueca e conseguiram pegar no meio do caminho. O Joel ficou mais de um mês afastado, minha gente, porque ele teve uma dor muito forte na coluna, repentina. Ele falou, nunca sentiu uma dor tão forte, foi bater no hospital e ele tava com um coágulo de sangue do lado da medula e pressionando a medula. Não se sabe se esse coágulo veio por alguma pancada que ele tomou ali na coluna, alguma coisa, ou se pode ter sido por um uso excessivo de anti-inflamatório. O Joel, em alguns momentos aí, abusou de anti-inflamatório, ele sabe disso, ele falou agora que absolutamente vai mudar e passar a tratar isso realmente com muito mais cuidado. Estavam ainda analisando o porquê, mas a pressão estava fazendo uma dor muito grande, tem que fazer uma cirurgia delicadíssima de horas próximo à medula para eles poderem isolar o coágulo. Não conseguiram tirar, o corpo vai absorver durante um tempo, mas a pressão que estava impedindo ele trabalhar, tem que ficar um mês fora fazendo fisioterapia. Nossa, foi um negócio feio mesmo.
2: Era uma cirurgia com muito risco, né?
0: Pelo local, né? Pelo local que tava. Enfim, felizmente voltando hoje à tela da Band no Brasil, gente, a partir de 4 horas da tarde, você, querido ouvinte, pode acompanhar e assistir. Aí depois você já emenda com o Brasil, gente, do Rio de Janeiro, com o nosso Vaguinho. Depois, na sequência, o Jornal do Rio com a Yasmin Bachu, às 6h40 da tarde. Aí você já fica pro Jornal da Band às 7h20, novela turca e vamos com tudo. O nosso querido André Asa já tá na
1: ainda
0: área,
1: não, 10h52. Rodolfo, enquanto ele vem, deixa eu só trazer uma informação que a gente acabou de confirmar, uma tragédia em Nova Iguaçu, está sendo investigada ainda, mas a morte de uma menina de 8 anos de idade, estava em casa, as primeiras informações são assustadoras da Polícia Militar. Eles foram acionados para a rua Beira Rio, no bairro Rodilândia, Nova Iguaçu, e ao chegarem no local já tinham sido informados ali sobre a corrida da mãe dessa menina de 8 anos para o hospital para tentar socorrê-la. Ela foi baleada quando, segundo vizinhos, 5 bandidos armados, encapuzados, todos com fuzis, invadiram a casa pela parte ali dos fundos da residência. Teriam feito vários disparos assim que invadiram esse imóvel. E que quando isso? Perceberam, segundo as testemunhas, que a criança tinha sido atingida, Um deles teria dito, tem até aspas aqui, fizeram M. Ele usa a palavra, né? E
0: mas o que então?
1: Saíram
0: teriam
1: fugindo.
0: Confundido, Pinho?
1: Então,
0: achando que tinha algum criminoso dentro?
1: Que é
0: a polícia, sei lá?
1: É isso que a Polícia Civil vai investigar, Rodolfo. Mas parece que é um grupo de bandidos ali da região, não sabem ainda a facção. Essa rua específica, segundo a apuração do Vinícius Calixto junto à Polícia Militar, não é dominada por nenhuma facção. Então teria sido um grupo de bandidos, pelo modus operandi, foram pra matar alguém dentro dessa casa, mas abriram fogo e mataram, foi uma criança de 8 anos de idade que estava acompanhada, até onde a gente sabe até aqui, da mãe apenas. E aí, tal, não sei se erraram o endereço, se o alvo não estava no momento, mas logo depois dos disparos, uma testemunha disse que um dos atiradores disse que eles fizeram M, e aí todos correram do local. A menina chegou a ser levada pela mãe pro hospital, mas não resistiu.
0: Que fascínio, né? Desgraçados, coitada dessa mãe, dessa criança, meu Deus do céu, nem sabe por que, como foi atingida. Daqui a pouco mais informações aqui no nosso programa e atualizando essa terrível ocorrência no nosso Rio de Janeiro. Bom, a Andreasa tá aqui no estúdio e hoje no programa a gente falou sobre Dataprev, que a gente não entende, transferência do prédio, falamos sobre os pardais superfaturados que foram interrompidos, falamos de gastos do governo, né, em área, por exemplo, de gasolina, que estão sendo reduzidos agora e por mais. Às vezes, Andreas, eu fico me sentindo, cara, sabe aquele chato, sabe, aquele cara mal-humorado, chato. Sim. Que fica reclamando no programa. Às vezes eu mesmo fico com saco de mim mesmo. Porque Sim. Eu falo, pô, tô aqui, cara, reclamando. Eles ficam botando, a Agatha também adora também me provocar, ficam botando Sim. Uns assuntos e tal. Eu fico irritado, eu imagino que você às vezes tenha Sim. Essa mesma sensação, né?
9: Permanentemente.
0: A gente vira assim, o rabugento. Mas, pô, como Sim. É que eu vou ouvir que alguém tá fazendo sobrepreço, 129 milhões em radar, na máscara dura com o nosso dinheiro, e vai passar, tipo, fazendo piada, entendeu? Como Milô Fernandes, gigantesco jornalista, dizia, não só jornalista, né? É humorista, enfim, ele falava, jornalismo é oposição, o resto Sim. É armazém de secos e molhados. Ou seja, nosso papel é fiscalizar, nosso papel é cobrar, nosso papel é encher o saco. Se for pra vir pra cá pra ficar batendo palma pra maluco, aí, meu irmão, é melhor nem vir. Pelo menos minha Sim. Visão é essa, pô.
9: E eles sabem, a Agatha, o Cristiano Pinho, eles sabem aquilo que irrita a gente. Eles sabem provocar a gente, eles sabem. Então, e é o nosso papel mesmo, Rodolfo, é isso aí mesmo, que seja rabugento. Se não for assim, nem saio de casa.
2: Então vamos deixar vocês um pouco menos rabugentos?
0: Isso, Agatha, por favor. É isso que eu ia falar. Mas pra
9: vai
0: mostrar que a gente luta contra isso...
9: Você vai servir vinho, Agatha?
2: É, eu quero.
9: Porque aí você quer que eu não fique rabugento. Vai falar de cultura de vinho
2: vamos.
9: Na serra. E tu não oferece um refresco?
0: É, não bota pra gente, pô. Mas então, pra mostrar que a gente busca essas pautas isso. E que a gente quer essas pautas
9: busca
0: pra aliviar o coração, Agatha, hoje finalmente vamos falar de areal na região serrana do Rio de Janeiro.
2: Areal.
0: Já tem várias vinícolas por lá. A Agatha foi enviada, ou seja, será em breve enviada pela Band News FM para fazer esse tour, esse
1: vai ficar lá na casa da família do Zé.
2: É, em Areal.
0: E aí, Agatha, aproveita o Zé junto e conta pra gente como é que tá essa história bonita de crescimento por lá.
2: Bom, pros ouvintes que não conhecem, é bom ficar prestando atenção bastante agora, porque Areal tem, além de belíssimos lugares para visitar, tem uma cultura lindíssima de vinho, né, para degustar bastante. Guilherme Faria, bom dia para você.
10: Uma cultura que tá...
2: Guilherme Faria Opa. Não bebeu o suficiente.
0: Ele entrou no barril, né?
9: Bebeu
0: no
9: barril.
2: É, bebeu o suficiente. Fala, Gui.
10: Oi, bom dia pra você, pro Rodolfo,
2: aliás.
0: Tá ruim. Tá ruim. Não podemos boicotar Areal assim.
2: É, Areal assim.
0: Você viu como a Agatha faz? Hora de notícia ruim, ela deixa o áudio bem bom pra irritar a gente. Na hora da notícia boa, ela prejudica o áudio.
2: Não tem problema, não tem problema. Mas é porque foi o Guilherme Faria que conversou com o prefeito, mas eu vou trazer as informações. A gente sabe que Areal tem se destacado pelo enoturismo, que já tem vinícolas maravilhosas. Em 2021, eles tinham 9 vinícolas pra visitação. Agora já são 24 projetos dedicados ao tema na região. Óbvio que o principal motivo é o solo, que é muito fértil para esse tipo de plantação. E aí o próprio prefeito conversou com a nossa equipe de reportagem, falou, olha, além das vinícolas, tem um projeto de um resort vindo para cá, que é do grupo Vila Galé. Ele falou que já tá com tudo fechado e que a expectativa é que seja feito o quanto antes.
11: Nós temos trabalhado alguns anos na busca de uma grande rede internacional de hotéis que tenha aqui a possibilidade de fazer um grande hotel destino com um bom número de quartos, centro de convenção, e a Vila Galé foi a que acreditou nesse projeto. Nós estamos aí em fase final de tratativas, onde a gente já tem um projeto já sendo desenvolvido, arquitetônico, projeto de uma vinícola, uma área a ser concedida para esse grande grupo português. Chega agora ao Rio de Janeiro com seu primeiro hotel vinícola, eu tenho certeza que vai agregar muito para a região serrana do Rio e para toda a região.
2: Prefeito Guto Bernardes, que conversou com a nossa equipe de reportagem, outro destaque que tem chamado a atenção também e vai atrair ainda mais turistas para Areal, o empresário Roberto Medina está investindo ainda mais. Ele já tem uma vinícola subterrânea, uma vinícola boutique ali em Areal, é a maior do estado do Rio de Janeiro, e aí ele vai investir ainda mais, pelo menos essa é a expectativa pelos próximos meses. Esse restaurante que a gente está mostrando na nossa live é o mais famoso daquela região, que é o chamado da Toscana do Rio de Janeiro, Toscana brasileira, é o Hotel Boutique Borgo Del Vino, e todo mundo fala que tem uma das melhores vistas do estado do Rio de Janeiro, além de ser belíssimo, independente da atração de pizza, vinho, o lugar é muito bonito e começou a atrair turistas e, como a gente diz, hypar na internet. Todo mundo começou a compartilhar Areal por causa da vista e do atrativo de ser realmente muito parecido com a Toscana. Então, assim,
0: olha aí, Andreasa, é legal quando a gente olha, né? Se falasse 5, 10 anos atrás, poxa, o que podemos fazer na cidade de Areal para poder desenvolvê-la? Você se descobre através de um solo e passa a estimular, a chamar, a conversar com empresários, a estimular a ida deles para lá, e numa dessa você vira, porque nisso você tem o PIB que aumenta da cidade, as pessoas que passam a ir morar lá para poder trabalhar, né? Pessoas que vão trabalhar, porque você precisa de cozinha, precisa de gente para lá, precisa de gente para poder, inclusive, cuidar do vinho. Então, a mão de obra muitas vezes qualificada e tal, com uma renda maior, você vai crescendo de maneira sustentável, né? Tomara que seja assim, né?
9: E não precisa nem de solo, tá? O solo é bacana, mas nem precisaria. Se você quer, você faz. Você cria um espaço na serra. Você poderia criar. Como, aliás, tem produção de vinho brasileiro no Vale de São Francisco, com base em projeto de irrigação. Não é um solo ideal para produção de uva, nem comestível, e virou uva ou comestível, depois uva para vinho. Então, é importante ter clareza sobre isso. Aqui nós temos um lugar na serra que pode criar um ambiente italiano. O clima é bom, tem terra. Vamos qualificar esse solo, mesmo que não fosse. Certo? Então é identificar um potencial e investir, chamar. Claro, aí você tem de pensar do ponto de vista da administração pública, nos incentivos corretos, na segurança jurídica, na estabilidade jurídica para trazer o empresário. Eu conheço Areal, eu frequento muito, você também, né? A região serrana, Itaipava, Secretário, Correias, Nogueira. Areal era um canto largado. Ninguém ia a Areal, tava ali, certo? De repente, as portas se abriram para um investimento como esse, extraordinário. E outro dia eu nunca tinha bebido, provei um vinho, não vou fazer propaganda aqui, até nem lembro qual era o produtor, mas eu provei um vinho feito em Areal, gostoso vinho. Então tem além de tudo isso, sabe? Uma produção qualificada, trazem os enólogos de outros lugares, tem como referência o que se faz no Chile e na Argentina, porque é mais perto daqui, o ambiente é reprodução italiana, mas a gente vai pensar nos nossos vizinhos aqui, economias mais parecidas com com as nossas. Então é muito legal, Schneider.
0: E assim, você pega o Andreasa, pra finalizar e você seguir com o teu todo Rio, eu sou suspeito para falar da Itália, eu sou apaixonado pela Itália, né? Eu acho que também a junção com a gastronomia deles tem um quê ali de um pouco do povo brasileiro, e a beleza, né? A diversidade que você tem dentro da Itália de programas e de possibilidades. Mas você vai, por exemplo, numa Toscana, eu não tô falando sobre comparação de qualidade de vinho. Sim. Mas você vai na Toscana, por exemplo, também vou deixar de fora Florença, né? Que talvez seja para mim, assim, até da maneira histórica, a grande joia ali da Toscana. Mas quando você vai a Montepulciano, você vai a Montaltino, você vai até a San Gimignano, por exemplo, Siena já é um pouco maior. Mas você vai para essas cidades, você chega em Montaltino, por exemplo, o vinho é maravilhoso, os Brunelos, todos lá carimbados, tem que ter aquele método de produção, de plantação e tudo mais. Mas é uma cidadezinha pequenininha. Você vai lá, aquela cidade, entra, dependendo da época do ano, você encontra poucas pessoas e tal, poucas opções ali dentro mesmo, ali da cidade, dentro dela, poucas opções de restaurante. Não tem nada demais, assim, na cidade em si. Sabe, agora, eles são conhecidos no mundo, todo mundo passa lá pra comprar vinho, pra tomar vinho, pra ficar nos hotéis lá da região e tudo mais. Então, você faz uma cidade bonitinha, com restaurantes bacanas, como a gente falou desse aí e tudo mais. Cara, você vira um ponte no estado do Rio de Janeiro, que às vezes é carente disso, as pessoas poderem ter outras opções, já não as estabelecidas, quem sabe um turismo que pode vir, um enoturismo que pode vir de pessoas de fora do Rio de Janeiro também, do estado do Rio de Janeiro, Minas, Espírito Santo, enfim, São Paulo e Espírito Santo do Pinhal tá montando isso, onde tá aquela Guaspari e outras vinícolas ali. Sim. Eles estão montando isso, cara. Essa Guaspari tá fabricando dezenas de milhares de garrafas por ano. Também ninguém sabia nada, ninguém sabia que ali o solo dava, não dava, os caras começaram a fazer.
9: Viabiliza.
0: E virou um polo. Aí tem hotel vindo agora, restaurante vindo, tá começando a crescer. Eu já visitei, vale visitar.
9: Quer produzir, quer fazer com organização, com planejamento, segurança jurídica, você viabiliza. É o caso de Ariel. Vale a pena conhecer. Aqui a gente tá dando uma boa notícia. A gente fica em busca de boas notícias. Essa é uma boa notícia, o potencial turístico para impacto econômico do Rio de Janeiro.
0: Valeu, querido Andreas, um beijo pra você, hein? Até
9: valeu,
0: amanhã,
9: irmão. Um beijo.
0: Valeu, tchau, gente.
9: Valeu.
2: 11:04. 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

0: Bom dia, meus amores, tudo Rio no ar, obsessão pelo RJ, mais uma jornada, segunda-feira, 22 de junho do ano da graça de 2026. Nós abrimos o programa com Arlindo Cruz e Sombrinha, Eu Não Sou O Que Ela Pensou, samba do Jorginho Peçanha, famoso Jorginho Peçanha, e também do Setembrino Coutinho, um clássico, regravação de Arlindo Cruz e Sombrinha nesse programa que não tem sombra, não tem refresco, o bicho pega. Como vai você, Tiano? Cristiano Pinto.
1: Tudo bem, irmão? Bom dia, eu vou bem, obrigado por perguntar, espero que você da mesma forma.
0: Sim, senhor.
1: Olha que solzinho lindo.
0: Belo dia.
1: Nesse inverno,
0: aprazível.
1: Cara.
0: Aprazível.
1: Chegou o inverno.
0: Sim.
1: Tá uma temperatura deliciosa.
0: Sim.
1: Na sombra faz frio, no sol fica agradável.
0: Perfeitamente, bela definição. Eu devo dizer que neste fim de semana, recém-findo, não saí de casa, dedicado
1: eu
0: intensa e extensamente ao ócio dedicado à Copa do Mundo.
1: É, eu queria parabenizar o trabalho que a Band News FM tá fazendo nessa Copa do Mundo, excepcional, transmitindo aí as partidas aos nossos ouvintes, com reportagem presente nos Estados Unidos, mas também não poderia deixar de me render aqui no ar, a gente estava mais cedo conversando, né? Que cobertura faz a Cazé TV, né, cara?
0: Meu Deus do céu.
1: Surpreendente. Os caras conseguiram a proeza de me fazer ficar com a televisão ligada quase que 48 horas seguidas ali neles, né?
0: E eu quero destacar aqui, não conheço,
1: molecada, tá? Boa.
0: Não conheço pessoalmente as pessoas de quem eu vou falar, não conheço pessoalmente. Que narrador bom, cara, é o Luizinho. Luiz Felipe Freitas, se eu não me engano, é o nome dele, Luizinho. Narra demais e tem uma coisa genial, cara. O cara traduz, ele faz a versão ao vivo, traduzindo, dublando.
1: Troglodita, né?
0: Cara, um monstro. O cara falando o cara fala alemão, poliglota. O cara fala alemão, francês, inglês, espanhol e sabe-se
1: lá. Até português.
0: Até português ele fala. É uma equipe muito legal. E é o seguinte, pessoal novo, tem aquela coisa informal, né, Tiano?
1: Tem colegas que passaram aqui pela Band também.
0: O pessoal brinca e tal, tem uma leveza, mas tem muita informação e um nível muito alto nos comentários, cara. Tem comentarista de altíssimo nível, os caras estudam bola, estudam futebol. Muito bom ver um trabalho jovem e de altíssimo nível.
1: Mas dito isso, cara, eu me rendi completamente à Copa do Mundo também nesse fim de semana. Aproveitei que eu tava resfriadinho ainda, tô, Andreasa. E fiquei só ali nos jogos, cara. Impressionado com a qualidade e como a Copa é capaz de trazer histórias inusitadas,
0: né? Até quando os times são ruins, fazem bons jogos.
1: Inclusive, eu tenho gostado mais desses jogos. Ver o Irã.
0: Aquela pelada braba ontem. Uruguai e Cabo Verde. Pelada braba. Excelente jogo, cara. Excelente jogo.
1: Assistir ao Irã tem sido fantástico.
0: Goleiro, hein?
1: Cara, uma das seleções que eu paro pra tudo pra ver é a do Irã. Pô, eu não sei o que acontece, cara, mas eles têm um negócio que me contagia ali. Cabo Verde, que história. Curaçao, cara, arrancou ali um pontinho, né? Conseguiu
0: primeiro ponto.
1: O seu primeiro ponto da história.
0: Técnico holandês experiente, o cara quase 80 anos, Dick Advocaat.
1: Cara, campeão de Eredivisie, campeão de Copa não sei das quantas.
0: Dirigindo grandes seleções, estava emocionado, chorando com o resultado de coração. Copa do Mundo. E outra coisa, Tiano, preciso dizer aqui, tá? Porque quando a gente erra, a gente tem que admitir o erro. Até para poder ter legitimidade na hora do acerto também. Certo? Credibilidade. Eu achava um absurdo uma Copa com 48 seleções, certo?
1: Eu não vejo mais outra Copa
0: sem... Irmão, eu quero 62 seleções na Copa do Mundo.
1: Eu acho que você acaba criando... Eu acho que esse é um gargalo que tem que ser solucionado pela FIFA, talvez inflando ainda mais. Eu não gosto muito desse formato em que você premia alguns terceiros colocados. Não sei se dá pra fazer mais ou menos como é a Copa do Brasil, em que os terceiros vão a playoffs e depois confrontam os demais nas oitavas, sei lá. Mas esse formato, eu acho meio... Criaram um problema e taparam ali com silver tape, sabe?
0: Sim.
1: Então, se conseguir dar uma lapidada um pouco melhor ali no formato nessa hora de ir pro mata-mata, eu acho que fica perfeito, e quanto mais melhor, porque proporciona esse tipo de história. Quando que Curaçao iria pisar em campo numa Copa do Mundo, se não com a possibilidade de ter mais seleções? 32 é muito estreito.
0: Perfeitamente. Hoje tem um desafio pra nós.
1: E daqui a pouco tem, hein? Lionel Messi, cara.
0: Sim, mas mais tarde, o último jogo de hoje, que já não é mais hoje, é um desafio para nós, certo?
1: Eu vou
0: pra
1: ver.
0: Pra isso. Pra esse nosso valor.
1: É Jordânia
0: e
1: quem?
0: Jordânia e Argélia. Que
1: pô, eu sou Argélia desde criancinha.
0: Talvez seja o pior time que eu vi jogar nessa Copa Argélia. Então, é o desafio. Goleiro filho do Zidane.
1: Isso, por isso. Eu tô torcendo pra ele, cara. Pra ele dar a volta por cima.
0: Muito bem. Dito isso, feito todos os elogios, a gente tem que reconhecer quando as pessoas fazem um bom trabalho, certo? A gente trabalha aqui na Band News FM, a gente fica orgulhoso da nossa transmissão no rádio. Eu tenho orgulho de trabalhar com o Marcelo Duó. Tenho orgulho da transmissão que a gente faz aqui. Mas é preciso reconhecer também, nem é concorrente nosso, né? Tá fazendo trabalho no YouTube e tal, criando dificuldade pra concorrência, sem dúvida nenhuma. O trabalho que os caras da Gazeta Vista estão fazendo. É bom reconhecer o bom trabalho dos outros.
1: E reconhecer o bom trabalho dele, né?
0: Sim, ainda não vi se está trabalhando bem hoje.
1: Não, ele tá. Era. Ainda há pouco eu ia até chamá-lo, né? Ia falar 11:11, tem alguém pensando em você, mas agora são 11:12, Zé. Isso quer dizer que você precisa suar a camisa para retomar as atenções da sua pessoa.
2: Com certeza.
1: E claro, assim, tem muita gente que vai falar, pô, a gente não para de falar de Copa, não aguento mais, desculpa, você é amargo. A gente tá no meio de uma Copa do Mundo. E eu não poderia deixar de perguntar a você, José Paulo Sobral, como, além de ser seu companheiro de bancada, também sou seu amigo, de saber de você como que tá o América, cara. Como que foi o fim de semana dos americanos que também estão entrando em campo? Não tem férias, meu amigo, pra América.
2: Eu acho que é um misto... Bom dia, Carleto, Pinho, mais uma vez. É um misto de sensação pra torcida do América de estar de volta no Campeonato Brasileiro, passando de fase, fazendo jogo duro com o 15 Piracicaba, que foi o líder do outro grupo, né, com apenas uma derrota. E, ao mesmo tempo, um empate em casa que fica a preocupação pro próximo jogo lá.
0: Quando
2: lá em
0: Piracicaba. Quando é o jogo de volta?
2: É no próximo sábado.
0: Irmão, se empatar é pênalti?
2: É pênalti.
0: É isso, irmão.
2: Joga todo recuado lá, tu acha?
0: Dá teu jeito, entendeu? Buscar o... Porque a camisa pesa.
2: Pesa.
0: Se o América passar dessa fase, além de garantir a vaga no ano que vem na Série D,
2: isso.
0: Não para mais. É
2: não
0: que
2: para.
0: Será campeão, porque a camisa se impõe a partir desse momento.
2: Eu concordo.
0: Vamos fazer aquela retranca. Quem é o nosso treinador?
2: É o Robson Correia.
0: Alô, Robson.
1: Filho do Robin, né?
0: O filho do Robin. Vamos
1: do
0: fazer.
1: Robin.
0: Do Robin.
1: Isso.
0: Vamos fazer aquela retranca. Como é que você chama? Ferrolho. Tiano adora o
1: ferrolho.
0: E garantir.
1: Meu irmão, joga no 5-4-1 que é sucesso.
0: Isso, tranca tudo e vamos com tudo.
1: Isso. Zé,
2: oi.
1: O que não sai
2: é
1: da
2: Robson
1: boca.
2: Robson Silveira, eu falei, Correia, Robson Silveira.
0: Tá sabendo legal.
1: O que não sai da boca dos nossos ouvintes na manhã desta segunda-feira de inverno, dia 22 de junho, dois patinhos na Lagoa em 2026?
2: Um acidente. Isso não vai fazer parte da trinca, não, tá?
1: Tá.
2: É uma informação de momento aqui do Marcos falando da saída do túnel Santa Bárbara.
3: Bom dia, Bandeirinhos, Marcos, taxista, acidente com moto aqui na saída do túnel Santa Bárbara, sentido Catumbi. Vem na agulha. Movendo no local, só ter atenção aí que no final do túnel aí tá engarrafando aí, cuidado pra não ter o engavetamento aí.
2: E obrigado ao Américo, que também falou desse acidente ali na saída do Santa Bárbara.
1: Belo nome.
0: Saída do Santa saída do Santa Bárbara em qual sentido, Zé? Só pra anotar
2: sentido
0: aqui.
2: Catumbi.
0: Sentido Catumbi.
2: A outra coisa aqui, vou esperar o Pim voltar pra ele subir a régua ali do...
4: Não, pode ficar à vontade.
2: Liga o microfone.
1: Pode ficar à vontade. Eu fui botar meu celular pra carregar. Mas fica à vontade e o timing tá cronometrado aqui.
2: Certo, eu queria saber...
0: Você sabe o que ele quer saber, né? Já tá precisando se preparar.
2: Não. Ainda não. Eu gostaria de saber agora, antes disso, se o Tiano conhece a rua General Rocha Calado. E a rua Merendiba.
1: Merendiba não me é estranho.
2: É em Olaria.
1: É, então, Rocha Calado eu confesso que não.
2: É, porque o Clayton ou Clayton, porque tem um A aqui, eu não sei se chama de Clayton ou Claytons. É, geralmente é Clayton, né?
1: É ele, com Y?
2: É com Y.
1: Ah, então é Clayton.
2: Clayton. E aí ele mandou uma foto pra gente, é muito lixo ali naquela região, tá pedindo nossa ajuda nesse áudio aqui.
5: Paninhos, mais uma vez aqui, eu tô apelando, ajuda, o socorro de vocês, a esquina da General Rocha Calado, com rua Merendiba, que já foi caminho dos Romeiros pra Penha, foi invadida por dependente químico, que lixo passando, não consegue se passar pelo carro, os moradores estão desesperados, e até agora não foi feito nada, a gente não tem mais a quem apelar, será que a gente vai ter que apelar para ir para um governo paralelo, para vir buscar alguma coisa aqui? Porque do jeito que está, não dá mais para conviver ratos, baratas, pombos, tudo que é tipo de porcaria espalhada pelo meio da rua. E até o momento, com a ajuda de ninguém, estou contando com a de vocês. Nem sei se vão conseguir, mas
0: vamos conseguir.
5: Vale o apelo.
0: Alô, Cleiton, vamos conseguir sim.
1: Eu até puxei aqui, cara, no mapa, o nome não me era estranho. É, fica ali em Olaria, pela configuração do mapa, mas é bem próximo ali até aos acessos, salvo engano, da Vila Cruzeiro, da Grota, ali na região do conjunto de favelas da Penha, rua Merendiba, esquina com General...
2: General Rocha Calado.
1: Rocha Calado, beleza.
0: Agora, a questão central é a seguinte, tem coleta de lixo aí, Prefeitura do Rio? Vocês fazem coleta de lixo, porque a imagem que eu tenho aqui, Conlurbe, alô, Conlurbe, tá complicado, hein? As imagens que eu tenho da rua Merendiba ali, Olaria, segundo o próprio Cleiton definiu como Olaria, certo? É o lixo interditante, é aquele lixo que tapa o espaço todo, cara. Tá no meio da rua, é lixo acumulado, é que indica que, sem exagero, tem mês que não se coleta lixo ali. A prefeitura desistiu dessa região. O Cleiton fala até em estado paralelo, que já existe. Aliás, o quem falou em Vila Cruzeiro, ali tem. É pro poder paralelo cuidar da coleta de lixo ali também? O que que a prefeitura está comunicando com uma imagem como essa, com uma degradação como essa? Como é que se vive? Como é que se vive, né? Num ambiente assim, cara. Com a doença agressivamente exposta, isso aí é geração de doença, isso aí é descaso absoluto, é o abandono do Estado, o Estado abandonou, a gente sabe disso. Mas rua Merendiba, abrimos mão? Prefeitura do Rio, o Cleiton quer saber quem vai coletar esse lixo hoje. É muito lixo, um caminhão só não vai dar não, hein? Concorda, Tiana? Olha a montanha,
1: é muito lixo
0: aí que tem entulho, tem tudo, joga-se tudo ali, vira o receptáculo do inferno. O que que é isso?
1: Zé.
2: Oi.
1: Mais dos nossos ouvintes.
2: Olha só, chegou uma mensagem aqui, rapaz, do Diego pedindo nossa ajuda pra um vazamento.
0: Agora.
6: Bom dia, Band News.
1: Bom dia, Diego.
6: Hoje é segunda-feira, dia 22 de junho. Tem um vazamento de esgoto na rua Ernesto Salles Cunha, número 60, em frente a uma padaria, no fim do Jardim Bangu, né? E aí, já faz mais de 15 dias, o esgoto está jorrando aqui de forma in natura, uma fedentina horrível, já caiu pessoas aqui, uma senhora caiu, escorregou nessa água, bateu com a cabeça. Estou escutando aqui os relatos de todas as pessoas aqui na padaria, devido ter pisado e escorregado nessa... Faz tipo uma lama, né, no asfalto.

0: tempo suficiente, né, de eles poderem resolver isso aqui. Só que até o momento, ninguém veio aqui até agora.
1: Isso aí, Jardim Bangu, certo? Qual é o nome da rua, Zé?
2: Rua Ernesto Salles Cunha.
1: Ernesto Salles Cunha, há 15, 20 dias com esse esgoto jorrando, já causou um acidente, a senhora caiu, poderia ter se machucado. É esgoto in natura, segundo o Diego. Dona Águas do Rio, né, Cristiano Pinho? Dona Águas do Rio tem de ser mobilizada imediatamente, Daniel Nascimento, para a solução desse problema. O Zé vai passar as coordenadas? Zé, tem as coordenadas para passar pro Daniel Nascimento?
2: Tenho. Rua Ernesto Salles Cunha, vazamento em Jardim Bangu. Já mandei aqui para ele o contato do ouvinte. Bom,
3: então
2: também.
3: Então ali é Rio Mais, né?
2: É.
1: Ah, ali é a área da Rio Mais.
3: Essa é esgoto ou é água?
2: É esgoto. Isso é esgoto, é esgoto.
3: Tá. Falou, tem um então cheiro... é Zona Oeste Mais saneamento. Porque lá é dividido. Sim. Essa região, você tem a Rio Mais fornecendo água. Isso. E a Rio Mais tratando do tema saneamento. É bom mandar para as duas, né? Porque às vezes a gente acha que é esgoto, mas na origem é o vazamento de água que, por passar por canais fétidos, acaba se assemelhando a esgoto. Enfim, manda para as duas, então, que elas se resolvem.
1: Deixa eu retirar aqui rapidamente, você vai fazer o complemento?
2: Não, vai lá, vai lá.
1: É, eu quero retirar então Águas do Rio dessa parada. Não está Águas do Rio nesse caso. Ali é a questão de saneamento, como disse o Cristiano Pinho. Nós vamos entrar em contato com as concessionárias responsáveis, as duas, acho que vale a pena, para resolver esse problema ali em Jardim Bangu. Mas eu vou falar da Águas do Rio agora rapidamente, Cristiano Pinho, porque chegando na semana passada aqui a Botafogo, a Álvaro Ramos, eu passo ali pela, aqui, Álvaro Ramos, bem pertinho da Band, Paróquia Santa Cecília. Aqui você consegue vê-la, né, Tiano? Você tá vendo aqui na sua frente.
2: Tô.
1: A Paróquia Santa, aliás,
3: tô pra pegar uma festinha aí de quermesse, né? Deve estar rolando.
1: Teve uma festa junina, festa já junina. Foi. Já passou a festa junina da...
3: Pô, que
1: da,
3: pena. Perdi.
1: Aliás, famosa aqui no bairro. É, na porta da Paróquia Santa Cecília, pra ser bastante preciso, na porta do estacionamento ali, tem um vazamento para o qual a turma que trabalha na paróquia me chamou a atenção. Um vazamento que parece é de água, não é de esgoto. Atenção, dona Águas, atenção. Álvaro Ramos aqui, Paróquia Santa Cecília. Aliás, impecável a paróquia, bem cuidada, muito bem administrada. Fecho parênteses. Tem um vazamento de água ali que parece se confundir ou parece invadir um sistema elétrico. Então há um perigo ali constante de algo mais grave acontecer. Um vazamento que me disseram que está rolando há maior tempão. Já chamaram a Águas do Rio e o vagamento. Não sei se ela veio, se ela não veio. O fato é que não conseguiram resolver esse vazamento. Me chamaram a atenção de novo hoje para isso, Cristiano Pinho. Então, eu venho aqui a pedido do pessoal da Paróquia Santa Cecília para chamar a atenção para esse vazamento de água. Parece água limpa, além de tudo, vazando. Parece que não é permanente o vazamento, vaza em algumas horas do dia, mas está sempre molhado ali. E o pessoal chamando a atenção porque tem instalações elétricas, pode haver um acidente mais grave, Tiano.
2: Zé, eu queria fazer agora, aproveitar a última do vazamento e fazer um both in one, ou um dois em um, two in one.
3: Um quê?
2: Both, é porque...
3: Ah, both.
2: No caso, quando você for falar, né, não funcionaria nesse caso, mas apenas pra contextualizar.
1: Tá bom. Um both in one.
3: Yeah. Mas both, nesse caso, seria ambos, né?
2: Yeah, that's it, but...
3: Beleza.
2: Ai, vamos lá, é pra falar de vazamento de esgoto ali na frente da rodoviária. Uma mensagem aqui que o Luiz mandou um vídeo, eu vou reproduzir o áudio do vídeo.
1: Tá bom, irmão.
2: Tá?
4: Tô aqui na saída da rodoviária, o desembarque da rodoviária do Rio de Janeiro, esgoto a céu aberto, há mais de meses.
2: É isso, são 10 segundos mesmo ele mostrando
1: a
2: situação.
1: Tudo bem, mas é importante, porque na rodoviária do Rio, vazamento de esgoto, tô vendo a imagem.
3: Nojento.
1: Que nojo, cara, que coisa horrorosa. É uma poça de esgoto brotando do chão.
3: E tem um outro trecho que ele mandou uma foto, tá usando até um calçado que parece o meu sapatênis. E tem um bueiro extravasando ali, né, Zé?
2: Tem.
3: E tem esse bueiro em volta dele, você vê que o asfalto tá danificado, dá pra ver até as rochas que formam ali o piso mais abaixo do asfalto, e o bueiro, que obviamente tá desnivelado, acho que ele foi sendo amassado ali e foi danificando em volta até o ponto de criar esse extravasamento de água.
2: E
3: vê, cara,
2: que a água é suja, né?
1: E eu quero,
3: não, nojenta.
1: Mas eu quero registrar também aí, Rodoviária Novo Rio, né?
2: Isso,
1: é. É coerente, né, Tiano? já avisa.

0: àqueles que estão chegando no Rio de Janeiro que encontrarão aqui. Certo? Avisa quem está chegando que encontrarão.
1: É pra vocês já se adaptar ao cheiro da cidade, né?
0: Ao cheiro da cidade e atenção.
1: Faz um intensivão.
0: Você está chegando no Rio de Janeiro? Infelizmente, eu tenho que dizer isso. Eu moro aqui, eu tenho autoridade pra dizer. A gente pode, só quem pode falar mal somos nós. O cara chega no Rio, na Novo Rio, na rodoviária, e já tem de olhar por onde pisa, pra não pisar em esgoto, em cocô. Verdade é essa. Ah, e pra sentir o cheiro da cidade. Welcome, como é que é, Zé? Welcome to Rio.
1: Yeah.
0: Yeah? Perfeitamente. Acabou, o Zé?
2: Não, eu queria pedir a liberdade de poder colocar mais duas rápidas.
1: Tá.
2: Tá?
1: Fica à vontade.
2: Concedido. Então vamos lá, começando aqui com o Alexandre.
3: Bom dia, Matheus, tudo bem? Me chamo Alexandre, moro aqui em Engenho de Dentro, próximo ao Engenhão. Será que vocês conseguem me ajudar em relação a uma árvore que tá aqui me causando transtorno na minha porta, destruindo aqui meu patrimônio praticamente, levantando calçada, meu muro, a caixa de esgoto já está entupida, tem um vídeo aqui com a água jorri aqui mexendo, todo mês eu tenho que chamar a água jorri porque está entupindo, eu ligo para a Colurbe fecha o pedido, não chama a gente aqui para conversar, que não há necessidade de mexer com a árvore, se cortar a raiz fica perigosa também, tem um laudo da Defesa Civil, eu não sei mais o que eu faço, eu tenho a documentação, se vocês quiserem, conseguirem me ajudar, eu agradeço, fica no aguardo.
0: Não, vamos te ajudar sim. É, não, ficou claro para mim que a questão Águas do Rio é Águas do Rio sendo chamada para resolver um problema que deriva de a Conlurbe não resolver o problema. É uma árvore que, segundo eu entendi, Zé, cresce, as raízes se expandem, a árvore destrói a calçada, vai destruindo tudo, gera, em função disso, obstrução. Do caminho pelo qual passa o esgoto, pelo qual passa a água. Então, um problema multidisciplinar causado por essa árvore, que, segundo o nosso ouvinte Alexandre, precisa ser removida, né, Zé? Essa é a questão, tá destruindo o patrimônio dele e causando esse entupimento frequente na rede de esgoto ali. É isso, né, Zé?
2: É, ali na rua Salles Guimarães, número 74, Engenho de Dentro.
0: Engenho de Dentro, ele falou próximo ali ao Engenhão. Dá pra ver a raiz, cara, a raiz é um negócio extraordinário, né, Tiana? Ela realmente vai crescendo, se espalhando, vai quebrando tudo que encontra pelo caminho. A Conlurbe tem que agir nesse cara, nesse caso, já chamou a Conlurbe, o Alexandre, e não houve solução do problema. O Daniel Nascimento entrará em contato, mais uma vez, agora pela Band News, com a Conlurbe, em busca de uma solução para o problema do Alexandre.
1: Para fechar, Zé, por hora, pelo menos.
2: Para fechar, agora sim, eu gostaria de saber se nesse dia ensolarado, depois de tantas denúncias aqui, como a tecnologia está travando tanto hoje em dia, se mesmo assim você teria aí a vinheta Problema Resolvido.
4: Problema resolvido.
2: Sensacional.
0: É, sensacional. Bela mixagem.
2: Marques.
5: Oi, Band News, bom dia. Eu preciso dar minha mão à palmatória. E depois de mais de milhares de áudios que eu mandei a respeito da situação vergonhosa que era presidente Vargas aqui no asfalto, por incrível que pareça, eu fiquei uns dias sem passar aqui, hoje eu tô passando, e o asfalto já está coberto aqui na Presidente Vargas, e quando você sai ali da Passos até a Central, já tá todo ele recapeado de asfalto liso. Mas não tá com as faixas, né? Eu também já queria pedir muito, né? Mas, pô, finalmente eles resolveram a vida aqui da Presidente Vargas, que tava uma vergonha há mais de 3 meses.
1: Boa.
0: Ali, Marques, era o caso, nós cobramos aqui daquela solução que a prefeitura disse que tomaria, né, Tiano? Enquanto não se resolvesse um embrólio de natureza jurídica sobre a licitação, disputa entre empresas e tal, depois do certame, a obra foi paralisada, as obras foram paralisadas, aquelas que já tivessem começado, a prefeitura se comprometeu, por meio aqui da Band News FM, a usar sua própria estrutura, né? A usina da prefeitura para concluir o asfaltamento, para que não ficasse esse buraco. Nos outros lugares que estão esburacados, mas em que as obras ainda não foram iniciadas, a gente tem problemas, né? Porque nessa porção nada se pode fazer. Naquilo que já estivesse iniciado, eles falaram que iam fazer e fizeram na Presidente Vargas.
1: Na área que
0: sim.
1: Foi impugnada ali pela justiça a licitação, né? Uma área
0: centro,
1: específica.
0: Tijuca.
1: Isso. Então, assim, na Praia do Flamengo.
0: Na Zona Sul.
1: Eles tinham alguns serviços ali já pra finalizar também. também finalizaram, Tijuca estão finalizando, Presidente Vargas, o próprio Guilherme Faria informou na sexta, o prazo era sábado, finalizou mesmo, mas falta pintar, Sete Rio tem que ir lá fazer a pintura. E é isso, nessas regiões onde tinha esse embrólio judicial, onde tem, na verdade, eles só finalizaram usando a usina de asfalto da prefeitura, o que estava inacabado, mas em outras áreas o programa, não tendo vício de licitação, continua. Por exemplo, começou semana passada Leme Copacabana.
0: Nós falamos.
1: Que já é uma outra licitação.
2: Perfeitamente. Aproveitando rapidamente essa vinheta, porque chegou uma mensagem aqui, até te encaminhei.
1: A Luana Bernardes está aqui esperando para entrar ao vivo. Ela tem todo o tempo do mundo para você fazer esse seu showzinho aí,
0: tá? Ela é sua chefe de reportagem.
6: Desculpa, Lu. Você fica à vontade.
0: Você tá em bom momento.
2: É porque...
0: você botou aquela música criminosa na semana passada.
2: É porque...
1: não lembra isso, não.
2: O Renato mandou aqui uma mensagem em texto, dizendo para agradecer aqui, porque quando tem problema ele reclama da Light, uma equipe foi ontem ajudá-lo lá no condomínio onde ele mora, no Recreio dos Bandeirantes, e aí o André Jorge, o Ronaldo Dias e o Jorge Matheus, da equipe da Light, fizeram um trabalho rápido, então ele tá
1: agradecendo. Jorge Matheus?
2: Jorge Matheus, isso.
0: No intervalo entre os shows eles resolveram.
2: Foram lá ajudar.
1: Então faz o seguinte, em homenagem a Jorge Matheus,
0: os colegas,
1: além de André Jorge e Ronaldo Dias, vamos tocar daqui a pouco com o Jorge e o Matheus para poder celebrar que os relógios do condomínio lá no Recreio dos Bandeirantes foi isso, Zé?
2: Foi isso.
1: Que consertaram, né? Tinham pegado fogo.
2: Lá, porque roubaram.
1: E agora a equipe da Light resolveu lá. Então, beleza, maravilha. 11h31, Luana Bernardes. Sua hora, enfim, chegou. Operação Red Fox. Da Polícia Federal em andamento hoje, operação grande, né? Bom dia.
6: Isso, bom dia Pinho, bom dia Andreasa, Zé e aos nossos ouvintes. Temos 9 foragidos nessa operação, 4 presos durante o fim de semana, operação que começou no fim de semana, operação Red Fox da Polícia Federal contra um esquema de lavagem de dinheiro e tráfico internacional de armas e drogas. Durante o fim de semana foram 4 mandados de prisão cumpridos, entre os detidos um casal que estava no Suriname em uma ação de cooperação internacional. Esse casal, o homem, ele já foi deportado, o homem e a mulher, os dois foram deportados, em seguida foram presos lá no Belém, em Belém do Pará. O homem é investigado como operador financeiro, teria movimentado mais de 150 milhões de reais só no período investigado. Já a mulher é apontada como operadora logística e financeira. Um mandado de prisão foi cumprido aqui na capital fluminense contra Nicolas Fernandes Soares. Ele já estava no sistema penitenciário após ser preso na operação Contenção contra o Comando Vermelho. 4º mandado de prisão foi cumprido pela PF contra um homem identificado como Francisco Araújo. Ele foi localizado em Tabatinga, no Amazonas, na região da tríplice fronteira entre Brasil, Colômbia e Peru.
1: A mansãozinha do camarada, meu amigo.
0: Caraca. Pouca coisa não.
1: É isso. Valeu, Luana Bernardes.
0: Fiquei curioso porque o nome da operação se chama Red Fox, né? Eu sempre fico curioso com o nome dessas operações da Polícia Federal.
1: Pelo que eu vi, essa não foi explicada, né? Pelo menos não... Não tá aqui na divulgação da notícia o motivo desse nome, mas a partir do que foi feito aí de investigação... Imagino que a referência
0: Fox
1: à raposa...
0: é a raposa, né?
1: E Red Fox, a raposa vermelha.
6: Comando vermelho, que teria relação com comando vermelho.
1: E a raposa, talvez, porque seja... A raposa... Quando você fala em raposa, adjetivando um ser humano, usando pejorativamente raposa, eu imagino que é meio... um negócio assim de furtar, de roubar na moita, invadir o galinheiro, roubar os ovos, Fox, né?
0: Nesse caso, como era um esquema que passava pelos Estados Unidos, certo, Luana Bernardes?
6: Uhum.
0: Talvez também raposas são mais comuns nos Estados Unidos, né? E o nome em inglês da operação. Acho que nós conseguimos aqui, dessa forma, criar uma hipótese para a razão do nome da operação. Muito obrigado, Luana Bernardes.
6: Valeu.
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1: Trinta e quatro, aquela agendinha pra você da programação da Rádio Band News FM, mais esse dia de segunda rodada de fase de grupos da nossa Copa do Mundo aqui na Rádio Band News FM, José Paulo Sobral. Sabe quando que começa a nossa programação hoje?
2: Quando?
1: 1:30 PM. Para a transmissão de Argentina e Áustria. A bola rola às 14:00, mas a partir de 1:30 já tem pré-jogo por aqui.
0: Por causa disso, não haverá Tem Método hoje.
1: É isso.
0: Nem amanhã.
1: Tá bom. Tem um intervalinho.
0: Tá bom não, você tá satisfeito? Você
1: não.
0: Você não gostaria que tivesse programa?
1: Eu gostaria, sim, mas então eu prefiro ver o Messi.
0: Tá bom.
1: Depois tem França e Iraque. Jogo às 18:00, mas o nosso pré-jogo começa às 17:30. E França e Iraque já emendam em Noruega e Senegal. A jornada vai se estender, Noruega e Senegal, com bola rolando às 21:00. O Jornal Band News Rio, segunda edição hoje, vai ser de 17:00 até 17:30. Com essa alteração,
0: uma
1: versão pocket reduzida para a gente poder acompanhar Messi, Mbappé e Haaland. É por um bom motivo, né? O terceira edição não vai rolar.
0: Pesada programação.
1: E quem seria o grande destaque, já que a gente fala em Messi, Mbappé e Haaland, de Jordânia e Argélia?
0: O filho do Zidane, franqueiro da pior qualidade.
1: Se a Red Fox passasse por ali, ia levar ele, né?
0: Sim.
1: O frangueiro.
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0: Estamos de volta, meus amores. Jorge Mateus, Zé Paulo Sobral.
1: Jorge Mateus, Seu Astral é o nome dessa música.
0: Você gosta, Zé?
1: Eu gosto, cara. Eu gosto. Eu fui no show, né?
0: Você já foi no show?
1: Fui no show.
0: É maneiro?
1: Bom, muito bom o show, só que foi em Niterói, então pra voltar não é mole não. Depois, com todo mundo voltando junto, é caro.
0: Aproveita e faz uma crítica ao transporte no Rio de Janeiro, né, Zé? Tá certo.
1: É.
0: Eu, a gente tá falando de goleiro aqui, Cristiano Pinho. Você sabe que eu tenho sangue uruguaio, né, Tiano? Sabia disso?
1: O quê?
0: Que eu tenho sangue uruguaio?
1: Não.
0: Sabia disso? A família do meu pai, parte da família do meu pai é do sul do Brasil. A família da minha avó, mãe do meu pai, é do Uruguai. Então eu tenho sangue uruguaio e torço pro Uruguai. Tem sido muito difícil porque o time do Uruguai, a seleção do Uruguai é ruim. Especialmente sem ele. Jorgian de Arrascaeta.
2: Tava na arquibancada ontem.
0: Ia dar uma cornetada no goleiro Muslera. Muito ruim. E o segundo gol de Cabo Verde, o zagueiro errou na saída de bola? Errou. Mas não havia nenhuma necessidade dele ter saído como saiu, desesperado, correndo atrás da bola. E aí criou as condições para que o cara fizesse o gol do empate. A gente tá falando de goleiro, né? Falando do filho do Zidane. É, faço o registro aqui de que o pior goleiro da Copa é o Muslera, não é o filho do Zidane, não.
2: E fazer o registro também que ontem, por falar em Uruguai, teve jogador do Fluminense fazendo gol em Copa do Mundo, né?
0: E perdendo
2: Agostinho
0: gol.
2: Calóbio.
0: E perdendo gol na cara, que seria... Eu xinguei muito o jogador do Fluminense, porque ele fez o gol de empate, um gol que até o Zé faria.
2: É, você é igual aqueles comentaristas que esportivos que só aparecem pra criticar, sim, mas na hora de elogiar ficam quietos.
0: Exatamente, né? Eu elogio quando é pra elogiar, mas o Calóbio não me parece... Nem você tem muita razão pra elogiar.
2: Não, eu quero mais é que ele faça gols pra poder valorizar o passe e ir embora.
0: Tava 2-2, ele entrou na cara, a bola na direita pra ele acertar, ele chutou todo torto. É realmente lamentável. Muito bem, dada a cornetada aqui do sangue Urtiaga, que corre em minhas veias, Daniel Henrique tá na área.
2: Daniel Henrique tá na área às 11:40 para trazer atualizações sobre o que está deliberando a categoria dos rodoviários quanto à possível paralisação. Já tinham entrado em estado de greve há alguns dias, né, Dani? Bom dia.
3: E agora vão entrar em greve, Pinho. Bom dia para você, Andreasa, também para os nossos ouvintes. No último dia 11, os motoristas tinham anunciado estado de greve depois que uma assembleia que eles fizeram decidiu por esse estado de greve. A Rio Ônibus tinha feito uma proposta de reajuste de 4,39%, correspondente ali à inflação acumulada até abril, e com essa proposta os motoristas de ônibus convencionais teriam um aumento de R$150,15 no salário. Para os coletivos de articulados, o salário, essa valorização seria de R$180,17, além de um reajuste de R$29 no auxílio alimentação. Essa proposta do Rio Ônibus foi rejeitada pela categoria nessa assembleia do último dia 11, que entraram em estado de greve, que teria um prazo até o dia 29 desse mês. Só que nesse período, desde o estado de greve estabelecido, o Rio Ônibus não fez mais contato com o sindicato, que agora considera essa paralisação inevitável. Então, a partir do dia 29, segunda-feira que vem, os motoristas de ônibus vão entrar em greve aqui na cidade do Rio de Janeiro. O sindicato diz que não abre mão da proposta que foi elaborada pela categoria, estabelecendo um salário de R$5.000 para os motoristas de articulados e de R$4.000 para os demais motoristas, além de outras propostas também de fim do contrato temporário, contratação pela CLT dos motoristas de BRT, jornada de trabalho 5x2, manutenção do espaço livre para a categoria e também indenização dos 30 minutos do intervalo de almoço, além de plano de saúde e plano odontológico. A categoria não abrindo mão dessas propostas e anunciando a greve, a paralisação a partir da próxima segunda-feira, dia 29.
0: Então, Daniel Henrique, você tem o anúncio hoje, dia 22, certo?
3: Isso.
0: É de uma greve que se iniciará daqui a uma semana. Politicamente, como é que você compreende isso? Tem campo para negociação, certo? Havia um estado de greve, esperando que o sindicato patronal, Rio Ônibus, se apresentasse para negociar. Não houve esse avanço.
3: Exato.
0: Então agora tem uma mudança de postura, mas ainda assim aberta a negociação.
3: Ainda tem tempo.
0: Ainda tem tempo, uma semana para frente. Então a gente espera agora que as partes sentem à mesa para negociar. Negociação, como negociador, as vezes que eu já negociei, você estica a corda mesmo. Eu quero isso aqui, vocês não me atenderam, eu quero isso aqui, não, não tem jogo, não tem negócio, não vou mudar. É isso aqui que eu quero. E se não, na segunda-feira que vem, uma semana pra frente, para tudo. É o caos na cidade. A prosperar a greve é caos na cidade. É paralisação geral, vai obrigar o poder público, inclusive, eventualmente a decretar até ponto facultativo na cidade. Pra não gerar um caos na cidade. Porque é o que acontecerá, as pessoas têm que trabalhar, têm que circular. Vai gerar uma flexibilização. Então você estica a corda ao máximo, projeta um futuro de greve e agora espera que o, no caso, os patrões a chamem para negociação. Então vamos ver como isso, acompanhando com atenção, porque ele não pode. A greve é um direito legítimo do trabalhador. Certo? Não fazendo aquele tipo de movimento que prejudica o nosso ir e vir, mas nesse caso, como consequência, é o prejuízo do direito de ir e vir. A greve é sagrada. Não vou entrar nessa discussão aqui agora. O que não pode acontecer é o caos se impor. Sem transporte público na segunda-feira, dia 29, é caos no Rio de Janeiro. Caos para os estudantes, caos para a circulação dos trabalhadores, de todos nós. Certo? Então, vamos ver se chega uma solução. O Daniel Henrique está em cima disso para nos trazer a solução.
2: 11...
0: Não, não que o Daniel Henrique
2: e vai 44, encontrar a solução. Vai, ele está indo ele nesse momento medial na mesa de debate.
0: Ele vai nos trazer a solução, que pode ser ruim. Solução nem sempre é bom, tá, gente? É, a solução pode ser ruim. Ele vai nos trazer a consequência do que me parece ser uma mesa de negociação aberta.
3: Vou informar, né, no caso.
0: Sim.
3: Isso. Só informar.
2: A não ser que se você aparecer numa audiência dessa, né, eventualmente mediada ali pela Justiça do Trabalho, você começar a cantar, eu tenho certeza que você vai florescer os dois lados
0: trará paz,
2: cara. Obrigado, Daniel Henrique. 11h45 e pedimos paz também pra Curicica, cara. Hoje eu ouvi pela manhã uma mensagem encaminhada pelo José Paulo Sobral no nosso grupo interno de apuração e na mesma hora que eu li essa mensagem eu falei, porra, não é possível, cara. Eu acho que é a mesma escola... Não sei se é a mesma pessoa, o mesmo ouvinte, mas acho que é a mesma escola em que no mês passado a gente falou aqui no Tudo Rio que estava sem aula por causa de violência. É um CIEP em Curicica e eu me recordava que o ouvinte tinha falado, pô, hoje não vou poder levar meus filhos para aula porque acabaram de ligar informando que não vai ter atividade porque tem vários bandidos armados ali no entorno. Esse CIEP fica perto da Vila Sapê. E hoje, mais uma vez, por conta de insegurança... Esse CIEP não teve aulas, né, Vinícius Calisto? Bom dia.
4: Mais uma vez, Pinho, bom dia pra você, Andreasa, Zé, a todos os nossos ouvintes. CIEP Joaquim Pimenta, escola da rede municipal aqui do Rio de Janeiro, ali na Vila Sapê, Curicica, zona sudoeste do Rio de Janeiro, onde mais uma vez os alunos ficaram prejudicados por conta de atos de violência. A região da Vila Sapê, a gente lembra, é uma das áreas ali de Jacarepaguá, onde o Comando Vermelho conseguiu tomar da milícia, ainda está tentando expandir ainda mais sua área de atuação. E toda vez tem acontecido esses confrontos e isso está prejudicando os alunos daquela área. Nosso ouvinte, Cláudio Maia, hoje, mais uma vez, foi levar os filhos para a escola e recebeu mensagem no grupo dos pais responsáveis da unidade que não haveria, mais uma vez, aulas no colégio, só que dessa vez foi por conta, a de hoje, por furto de cabos. Só que isso tem acontecido direto, segundo o nosso ouvinte Cláudio Maia, desde que o Comando Vermelho se apossou do território ali da região da Vila Sapê. Só pra vocês terem uma ideia, pessoal, em maio, os alunos não tiveram aula, foi esse caso que o Pinho agora trouxe pra gente, por conta da presença de homens armados no entorno ali do colégio. E aí a escola cancelou as aulas. E ainda segundo o nosso ouvinte Cláudio Maia, desde o início do ano até agora, os filhos dele deixaram de ir para a escola pelo menos 10 vezes, porque as aulas foram canceladas por conta de atos de violência. E aí vou trazer o relato dele dessa segunda-feira, dele contando desse caso agora sobre furto de cabos. A escola tá sem energia, não se sabe nem se vai ter aula amanhã. Temos aí a palavra do nosso ouvinte.
5: Relatando para vocês mais um dia triste, um dia de violência, cenário de violência aqui. Ontem, na madrugada, tiroteio na comunidade Dois Irmãos, ninguém dorme, ninguém consegue ficar tranquilo. Hoje pela manhã, já na outra região, também em Curicica, às 7h10 eu informo da escola, CIEP Joaquim Pimenta, ali nos fundos da Vila Sapê, da Vila Norma. Às 7h10 eu informo da escola de que roubaram os cabos de energia. A escola totalmente sem energia, não pode atender os alunos. Estava levando meus filhos para a escola, tiveram que voltar para casa.
4: Bom, pessoal, e aí questionamos a primeira Secretaria Municipal de Educação, que lamentou o furto ocorrido na unidade nessa segunda-feira, dizendo também em nota que toda escola deveria ser um espaço de segurança e aprendizado e não alvo da violência urbana, e que o processo de reparo já foi iniciado e o atendimento presencial será retomado o mais rápido possível. Caso registrado ali na delegacia da Taquara e solicitado reforço do batalhão de Jacarepaguá no patrulhamento da área. E aí também questionamos a Polícia Militar sobre a questão da segurança. A PM informou que o policiamento na região é realizado de forma contínua por meio de viaturas e motocicletas, com rondas e baseamentos em pontos estratégicos previamente definidos, e que as ações operacionais incluem abordagens e revistas preventivas com empregos de equipes do RAIS, que é o Regime Adicional de Serviço, de acordo com a mancha criminal da área, visando a prevenção e repressão aos delitos.
0: Isso aí, essa nota que você leu, e nós temos que ler, Calixto, é a nota que está pronta, é a nota de gaveta. Serve para Curicica, serve para qualquer bairro em que não há policiamento contínuo. Não há. Porque se houvesse policiamento contínuo, contínuo é contínuo. Se houvesse policiamento contínuo, não seria fácil roubar cabos de energia que comunicam garantindo o abastecimento de uma escola. A escola está sem luz. O que acontece ali em Curicica? CIEP Joaquim Pimenta, ali próximo à Vila Sapê, como disse o Cristiano Pim. A regra, aparentemente, é não ter aula. A regra é não ter aula. Por uma razão ou por outra. Ou porque o crime está armado ali, porque tem, rondando. E aí, por óbvio, você não pode botar o teu filho numa escola cercada ostensivamente pelo crime, confronto rolando. Você não vai, não tem. E essa é uma realidade não apenas de Curicica e dessa escola em particular. É uma realidade do estado do Rio de Janeiro. Todo dia, milhares de estudantes não têm aula por imposição da insegurança pública. Todo dia. Milhares. E aí, quando não é por insegurança, também havendo segurança, é por falta de energia elétrica. Cabos furtados. Eu fico imaginando o pai que tem que trabalhar, irmão. Tem que trabalhar. Não tem babá. Não tem com quem deixar filho. E não tem grana. Não sobra. Essa é a realidade para botar em escola particular. Precisa do serviço público, de educação. Precisa do Estado. Na forma policial, precisa de segurança. Não tem. Faz o quê? Deixa as crianças com quem? Desorganiza a vida inteira. Esse é o desnível, o fosso incontornável da educação no Rio de Janeiro. Em função da violência, não apenas da violência, que faz com que não haja chance para a maioria das crianças que estão na rede pública, cara. Como é que vai competir minimamente no mercado de trabalho? Como é que vai ascender? Como é que vai superar o pai? Eu quero que a minha filha me supere. E ela terá todas as condições para isso. Todas as condições. Se ela não conseguir, será por alguma razão, outra que não a falta de condições. Mas a realidade não é essa. Imagine uma escola, façamos um levantamento na unidade pública estadual, municipal, em função de insegurança. Tem escola que não tem aula. Tem escola que tem mais semanas sem aula do que com aula. Eu garanto pra você. Por motivo de insegurança. Isso aí deriva indiretamente, o caso do furto de cabos, de insegurança. Diretamente é o cara com fuzil trocando tiro na porta de escola. Todo dia noticiando isso aqui. A gente fazia... Precisamos retomar, Cristiano Pinho, inclusive porque ano eleitoral, a gente fazia, lembra? Aqui um levantamento diário e dava o número. Nem sei se a gente continua fazendo, mas paramos de dar. Quantas escolas estão sem aula hoje, comunicado, né? Quantas escolas estão sem aulas hoje na rede pública em função de insegurança? Quantas? Quantos mil estudantes estão sem aula? Mil? Você duvida? É na casa do milhar. Quantos estudantes estão sem aula no Rio de Janeiro hoje por insegurança? E é isso mesmo. Tem o protocolo. As crianças já sabem. Quando a aula já começou, começa o bicho a pegar, tiroteio pra todo lado, as crianças vão para o ponto cego, elas já sabem o lugar onde tem de ir. Tem aquele corredor no colégio onde não tem como a bala bater. É assim que é, as crianças estão acostumadas a isso. Quando estão em sala de aula, porque nesse caso nem aula teve. Por falta de energia elétrica. Que coisa bizarra. Como é que se vai acreditar no futuro desse país? Obrigado, Vinícius Calixto.
2: 11h53, por falar nessa região, o Calixto citou aí confrontos territoriais ao longo da reportagem, atualizando a situação em Rio das Pedras, policiamento segue reforçado por lá. No sábado, a Polícia Militar chegou a entrar em confronto com 3 bandidos armados, na verdade com mais até, mas 3 deles morreram nesse tiroteio na localidade ali. Calixto agora atualizou ali do lado de fora para mim, 5 na verdade morreram nesse tiroteio, entre eles pelo menos 3 ali identificados como aqueles desertores, né? Que saíram da milícia de Rio das Pedras para se aliar ao Comando Vermelho na Gardênia Azul, e um tiroteio que aconteceu justamente naquele ponto conhecido ali como Caranguejo, que é uma área que faz proximidade a uma região de mata muito perto da Gardênia Azul. Então é onde parte dos confrontos também tem acontecido. Do outro lado você tem ali também as localidades do Pinheiro, do Sertãozinho, que já fazem proximidade com outras áreas de mata que podem se conectar a favelas ali como Araticum, proximidades ali também já para outros pontos da Muzema, do Morro do Banco. Então são diferentes locais de Rio das Pedras que têm sido tensionados, em especial desde a semana passada, com esse movimento de migração de facção de alguns milicianos para outra, para o Comando Vermelho, né? E a partir disso a área ficou mais complicada, o policiamento está reforçado por lá. Saindo de Rio das Pedras, agora também saindo do noticiário de segurança pública, vamos para a Baixada Fluminense. Maria Eduarda Vieira, que está ganhando hoje mais uma estação de tratamento de esgoto, agora em Queimados, né? Bom dia para você.
6: Oi, Pinho, bom dia para você, bom dia também para o Andreas e para todos os nossos ouvintes. Isso mesmo, foi inaugurada então essa estação de tratamento de esgoto, primeira a ser localizada na Baixada Fluminense, já começa a operar amanhã. Ela vai atender, além de Queimados, também o município de Japeri e parte de Nova Iguaçu, todos então dentro dessa região da Baixada Fluminense. A previsão é que atenda 270 mil moradores desses 3 municípios. A Águas do Rio inaugurou, então, nessa segunda-feira, essa estação de tratamento. As obras foram feitas ao longo dos últimos 3 anos. Eles implementaram um sistema que consegue retirar, né, pegar esse esgoto desde a casa dos moradores. Ele vai passar por 5 fases nesse processo de tratamento, de limpeza desse material nessa estação toda, uma estação bem grande, todo um espaço que vai ser tratado. E o objetivo é fazer com que sejam evitados 51 milhões de litros de esgoto que cairiam diretamente e diariamente na bacia do Guandu, não vão mais cair. E aí a expectativa é que não só a parte do meio ambiente sinta efeitos positivos, mas também a população. Inclusive, conversando, os próprios prefeitos que participaram dessa cerimônia, também os responsáveis pela obra da Águas do Rio, destacaram isso, que a população sofria muito com essa questão do esgoto, principalmente crianças pegando muitas doenças. Então é uma obra que visa o meio ambiente e também a saúde pública. Nesse mesmo espaço ainda vai ser construído também vai ter uma parte de obras, mais uma extração de tratamento de água. Essa parte vai beneficiar também 45 mil moradores ali da região. Então uma mega estrutura, uma mega operação que está sendo montada pela Águas do Rio, também em parceria com os municípios e auxílio do governo federal, para que as populações dessas cidades, desses 3 municípios e da Baixada Fluminense como um todo, e também outros que são abastecidos pelo sistema Guandu, sejam beneficiados. Pinho.
2: Valeu, Maria Eduarda Vieira.
0: Por exemplo, o Rio Queimados, né, um dos afluentes do Guandu, uma quantidade enorme de esgoto, de lixo, não apenas alguns rios ali, o Ipiranga, alguns rios naquela região da Baixada Fluminense que dão no Guandu. Então, essa obra, Cristiano Pinho, ela é potencialmente, a gente vai acompanhar, né, a qualificação desse esgoto, a expressão que a gente vai usar aqui, é potencialmente um divisor de águas para melhorar a qualidade da água que chega no Guandu para aí sim a estação de Isso. tratamento de água.
2: Bom, sobre essa outra estação de tratamento de água que a Duda citou, que é a Guandu 2, essa a ver, né? Já Sim. pudemos apurar um tempinho atrás com algumas fontes que estava travado, ainda mais depois de aportes mal feitos no Banco Master, dinheiro indo pelo esgoto, né, por falar em tratamento de esgoto. Então, tomara que saia do papel, porque é uma obra importantíssima para o tratamento de água aqui no Rio de Janeiro, mas vamos comemorar essa estação de tratamento de esgoto e deixar um pouquinho para ver mais à frente se vai aí, ter ou não Guandu 2.
0: Aí nós estamos falando nesse caso que a Duda trouxe de um investimento privado, Águas do Rio. O tratamento de água que você se referiu é SEDAI.
2: Isso.
0: E aí é esse negócio, né? É uma administração muito complicada que, entre outras coisas, jogou dinheiro fora, 200 milhões de reais, por exemplo, no Master.
2: 11:59.
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6: Dólar negociado em baixa, cotado a 5,15.
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0: Todo Rio de hoje, fiquem conosco que tem muita Copa do Mundo pela frente. Todo Rio volta amanhã. Um beijo.
1: O que, que a gente tá ouvindo, Zé?
2: Time After Time, Cyndi Lauper.
1: Por quê?
2: Porque eu adoro essa música.
1: Não, é teve um ouvinte dela. Que pediu que é aniversário dela, é isso.
2: Ele tinha pedido Girls Just Wanna Have Fun.
1: É, mas essa aí todo dia toca, então eu resolvi mudar um pouco.
2: Tá bom.
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3: De energia que emana da turbina adicional da usina hidrelétrica de Itaipu para disparar o sistema de captação de som del mundo. Captaria vai se houvesse, mas não as lalaia. O que há são apalausos que partem de todos os terraços, todas as lajes, todas as varandas, gourmet. É que também são captados através dos vídeos da prova de som, através do concreto armazenado que tá agora na cortina, preparando o seu almoço com uma saudável, muitas cores no prato. Proteína animal e ou vegetal, prefiro animal. Cuidado, não vai deixar queimar a comida nem no fogão, nem no micro-ondas, nem no forno a lenha, no fogão a lenha, no forno de pizza, nem na sua fryer. Você que tá agora indo para levar os filhos para a escola, vão lá, filhos, mostrem o que aprenderam durante o final de semana. Você que está agora voltando com elas para casa, você que tá indo pro trabalho, aumenta o som, começando o Band News no meio do dia. Bom, eu vou falar o nome de três países africanos aqui em ordem alfabética: Botsuana, Namíbia e Nigéria. Botsuana, Namíbia e Nigéria. Botsuana tem uma taxa de pobreza que é o dobro da taxa brasileira. Taxa de desemprego, 5 vezes a nossa. Analfabetismo também muito maior do que o nosso. Nigéria é uma situação mais grave, 1/8 da renda per capita brasileira, um analfabetismo que é quase 4 vezes o nosso. Desemprego, falei em 5 por aqui, 5 e pouco, lá acima de 30. Isso é Nigéria. Aí a gente vai para Namíbia, 40% de pobres. É o pior índice Gini do mundo, ou seja, a maior desigualdade de renda de todas as nações. Desemprego também muito maior do que o nosso. 5 vezes, 6 vezes maior do que o nosso. Então a gente está falando de países que, embora tenham mostrado nos últimos tempos um crescimento importante, Botsuana fez um trabalho importante em desenvolvimento. Se você comparar Botsuana nos últimos 20 e poucos anos, tem feito um trabalho muito interessante. Nós já falamos de Botsuana aqui. Nigéria é a maior economia da África. Então, mesmo em dificuldades, mesmo com esses números, é um país importante. E a Namíbia, que é uma independência recente, 1990, está avançando. Então, eu não estou negando avanços, mas nós estamos falando de países com indicadores sociais muito mais graves, né, do que o Brasil. Quando a gente compara o Brasil com os países do topo da pirâmide social, o Brasil é um desastre. Quando você compara com esses países são muito mais atrapalhados nessa área do que o Brasil. No entanto, saiu o ranking de competitividade do IMD, que é um centro de pesquisas que fica na Suíça e que analisa a competitividade. Aliás, por que que competitividade é competiti? Eu não entendo esse negócio. Por que que não é competitividade? Aliás, muita gente fala competitividade, que é um horror, porque o certo é competitividade, mas esse ti aí a mais só serve para atrapalhar, né? Competitivo, para que isso, né? Mas enfim, o ranking de competitividade do Brasil, os nossos colegas de posição são justamente Botsuana, Nigéria e Namíbia. Então, países que podem dizer que bom, eu tô ao lado do Brasil, mas, desculpa, são países com uma dificuldade econômica e social que faz o Brasil parecer um país extraordinário. No entanto, quando você compara ambiente seguro para trabalhar, para produzir, força de trabalho educada, custo de capital, burocracia, taxa de juros, o ambiente de negócios no Brasil, coloca a gente ao lado de Botsuana, Namíbia e Nigéria. Aí você fala, mas vem cá, nada contra esses países, nada contra esses países, mas é importante que a gente compare o Brasil com os países que a gente quer ser. E os países que a gente quer ser, não é que a gente não quer ser Botsuana. A gente adoraria que Botsuana fosse um país que a gente quisesse ser, mas não é. A realidade social de Botsuana, Namíbia e Nigéria não são inspiradoras para o Brasil. A realidade que nos deve inspirar quando a gente está falando de negócios são outros países. São países que se destacam entre os 10 maiores países de competitividade, que definitivamente não são Botsuana, Namíbia, Nigéria e também Brasil. Então, o Brasil tem que deixar de ser o Brasil. Tem que aproveitar suas virtudes, mas tem que superar suas limitações, que são incontáveis. Porque quando eu digo que eles são nossos colegas, não é que nós estamos em 25º de um ranking de 70 países. Nós estamos em 65º num ranking de 70 países. Vira a lista, 5º pior. Não é bom isso. Botsuana é 66º. Nigéria 68º, que diferença faz? Namíbia 69º. Então, não é que a gente está mal acompanhado, percebe? Não é uma questão de comparar populações, é uma questão de comparar economias. E se essas economias têm um desafio, como é que elas estão ao lado do Brasil com uma história tão mais complicada do que a nossa? Como eu te falei, Namíbia, um país que acabou, 1990, acabou de ser independente. Percebe? Botsuana que deu uma arrancada nos últimos anos. E o Brasil patinando. Eu não estou falando más companhias. Eu estou falando referências econômicas que não são usadas por ninguém, nem por Botsuana. Botsuana não fala, nós somos bons. Eles olham essa lista e falam, a gente tem que melhorar. As autoridades da Namíbia, as autoridades da Nigéria, também estão olhando para esses números e falando, vem, gente, né, a gente não tem que trocar de companhia, a gente tem que subir no ranking. Se Botsuana, Namíbia e Nigéria subirem juntos, vamos subir de turma. Não tem problema nenhum. O que não pode é a gente ficar na base da lista, ao lado de países que têm desafios absurdos. Imagina um país que tem 1/8 da renda brasileira. Claro que esse ranking não é um ranking sobre ser rico. Não é um ranking de países ricos, porque o Vietnã está lá em cima. Não é um ranking de países ricos, é um ranking dos países pela capacidade que eles têm de gerar valor para quem faz negócio. E o Brasil não tem o suficiente para se destacar. É razoável isso? Só que é o seguinte. Ah, nós somos 65º, mas éramos 70º. Ou 69º. Não. A gente vem caindo, gente. A gente vem caindo. A gente tá trocando de turma. Então, hoje a gente tá com Botsuana, mas a gente vem caindo. Caímos posições. A gente caiu 7 posições em um ano. Em um ano a gente caiu 7 posições. E a gente já caiu outras posições, mais posições, porque nós éramos, no início do primeiro mandato da Dilma, 38º. Pô, a gente era 38º, hoje a gente é 65º. Desculpa, não tem condições um negócio desse. Não dá pra gente olhar pra isso. Ah, mas competitividade é uma preocupação de empresário. Hã? Preocupação de empresário? Você entende que um país que oferece um custo de capital alto só oferece um custo de capital alto para o empresário? Por que então a sociedade brasileira está toda endividada? Você sabe em que posição a gente está em custo de capital? 70º, porque não tem 71, tem 70, a gente é o 70 em custo de capital. Não dá para ser pior. Educação básica e secundária, sabe que posição a gente tá? 70. Você percebe? Dívida das empresas, posição 70. Por quê? Porque nós, você pega o estoque de dívida das empresas, justamente pelo custo de capital, e a dívida chamada dívida corporativa, que é o nome bonito que se dá para a dívida das empresas, é muito maior, por exemplo, do que em Botsuana. 45% em Botsuana, que é o total do patrimônio que as empresas devem. Aqui é 70%, na Namíbia é 52%. Então, como é que a gente pode, para cada real de patrimônio, dever 70 centavos? Não dá, não para em pé. Operações muito longas, operações que duram 20, 30 anos, operações, concessões, por exemplo, públicas, que a margem é pequena e o resultado vem de uma margem pequena de muitos clientes e ao intensivo de capital, como é que faz? Não faz. Aí você tem que cobrar as maiores tarifas do mundo. Aí você cobra as maiores tarifas do mundo e diz: ah, mas o Brasil tem as maiores tarifas do mundo. Claro que tem as maiores tarifas do mundo de energia, as maiores tarifas do mundo de água, as maiores tarifas do mundo de tudo, porque temos as maiores cargas de custos do mundo de tudo, de mão de obra, de juros. Então, veja, a produtividade brasileira cresce a uma velocidade que é um terço da velocidade chilena e um quarto, menos de um quarto da velocidade média da OCDE. Essa é a nossa realidade. Então, quando você olha a nossa capacidade de produzir mais com o mesmo número de pessoas, é miúda. Por isso que se diz: ah, o Brasil tem um quarto da produtividade americana. Os idiotas, e tem muitos idiotas, né? Falam: claro, o Brasil produz produtos de menor valor agregado, os americanos produzem produtos de maior valor agregado, então eles produzem mais dólares por empregados do que o Brasil, que produz menos dólares por empregado, porque a gente produz produtos mais baratos. Não é isso. É quando você pega empresas que fazem a mesma coisa, inclusive da mesma empresa, lá o empregado faz mais coisas, produz mais reais por custo de trabalhador. Não é porque o trabalhador é menos comprometido do que o trabalhador destes outros países. Não é só isso, não. Não é isso. O que acontece? Custa mais caro quando você compara o custo da folha de pagamento, maquinário, infraestrutura, toda a estrutura. Então, quando você tira um produto da fábrica e coloca no porto, ele vai custar um absurdo, então vai perdendo valor, entre outras coisas. E aí entramos no custo Brasil, que é outra coisa assombrosa que acontece por aqui. E entramos na tal da insegurança jurídica. Para você ter uma ideia, a gente tem um contencioso. O que é o contencioso? São as brigas que vão parar na justiça. Só na área tributária, o nosso volume de brigas, na comparação com o PIB, é 100 vezes maior que a média dos países da OCDE. Nada pode estar certo quando é 100 vezes maior do que o outro. Nada pode estar certo. A não ser que seja ranking de coisa positiva. Mas aqui é um ranking de coisa negativa. A gente tem processo trabalhista por milhão de habitantes no Brasil, é 7-8 vezes maior do que a média dos outros países. Mas o tempo para você desfazer, encerrar um processo, leva no Brasil, por exemplo, uma ação comercial simples, um contrato qualquer, pode levar com apelação e tudo, uma briga de contrato de fornecedor. O fornecedor está brigando com o cliente dele. Pode levar 12 anos. E no Chile leva 3. No Uruguai leva 2. Então, você já fica com medo, aí o contrato já é um contrato complicado, que envolve um medo. Porque pode levar 12 anos do casamento, do divórcio. Quer dizer, imagina um divórcio demorar 12 anos para um casamento que durou um ano. Você forneceu por um ano e briga por 12. Não tem o menor cabimento. Então, você tem insegurança, você tem uma consequência assombrosa. E só piorou. Governo atrás de governo, só piorou. Então, a gente chegou num patamar em que a gente tem que parar e falar: gente, alto lá. Chegamos ao patamar de Botsuana porque estamos acelerando e Botsuana estava numa posição boa? Não. chegamos a um patamar de Botsuana, porque Botsuana está tentando subir e nós estamos caindo. O mesmo vale para Namíbia e Nigéria. Eles estão lá, se virando, tentando. Mas a gente tá cá embaixo. O Chile está em 24º. Ah, sabe, eu não estou falando da Suíça, eu não estou falando de Hong Kong, eu não estou falando do... Estou falando do Chile. O Chile, 24º. E nós somos 65º. Aí você vai olhar educação, segurança jurídica, a quantidade de processos na justiça, custo Chile, custo Brasil. Esse é o nosso inferno. Taxa de juros, dívida das empresas. Como é que pode criar um ambiente de negócio favorável? Como é que a gente pode prosperar se, quando você vai conversar com um empresário, ele fala, meu, gente, eu tô carregando uma dívida que não tem, não sei até onde eu vou conseguir. Aí vem os cretinos e os blogueiros que apoiam os cretinos e ficam defendendo redução de jornada de trabalho. Redução de jornada de trabalho, quer dizer, nós vamos pegar a nossa improdutividade e torná-la ainda mais improdutiva. Vamos aumentar a nossa improdutividade. Vamos nos tornar um país menos competitivo ainda. Nós não podemos achar que competitividade significa sacrifício. Ah, o Brasil tem que ser mais competitivo, então temos que fazer sacrifício, temos que trabalhar 18 horas por dia e temos que ganhar um quinto do que nós ganhamos. Não é isso. É criar as condições para que geração de valor e renda andem juntas em patamares elevados e não geração de valor.

0: juntos. Não vai existir um país que ganha muito gerando pouco valor. Não vai, não vai. Não vai existir um país de baixa produtividade com salários elevados. Isso vai ser ajustado pelo tal do mercado. E o mercado é impiedoso, porque ninguém é idiota de abrir uma fábrica num país onde não vale a pena abrir uma fábrica. Aí a gente noticia a ida de empresas para o Paraguai. E desculpa, dizer que o Paraguai é um exemplo de país e de institucionalidade vai, provavelmente vai virar, mas não é ainda. No entanto, você pega lá carga tributária, taxa de juros e esses números mais imediatos que destroem uma empresa, empresa sem capital de giro acaba. Empresa que deve o que o brasileiro, a empresa brasileira deve, acaba. Você sabe, ou você deve ou tem alguém na sua família que deve, você sabe o que é dever. Quando você está devendo um dinheiro, é enlouquecedor. Enlouquecedor, você não sabe mais o que fazer. Como é que você vai gerar renda? Como é que uma empresa vai gerar renda? Como é que uma empresa que fabrica automóvel vai vender mais automóvel num país onde a renda não cresce e, portanto, não vai ter mais gente comprando automóvel? Porque a renda per capita brasileira hoje é menor em poder de compra do que era há 6 anos, ainda que em valores absolutos, nominais, você vai olhar lá um número e vai achar que está ganhando mais. Achar não, você sabe que está ganhando menos, mas quem mostra o número na hora da campanha fala: estamos aumentando a renda. Aí você ouve aqueles Haddad lá, é uma festa, sugerindo que o Brasil foi transformado. O Brasil não foi transformado. O Brasil vem caindo ano a ano nos rankings que interessam, e aí fica esses origami, como é que chama o ministro, né? O novo?
1: Durigan.
0: Aí ele pega e fala, não, e ele encontra um jeito de vender um Brasil diferente. Mas aí é origami, é brincadeirinha. Aperta, pega um papelzinho, dobra e diz que é um dinossauro. Mas não é. É um papelzinho dobrado. Então, não dá para ter um ministro da Fazenda que defende papel dobrado, né? É, o que tem que dobrar são os números. Aí sim, do 4 vira 8, 8 vira 16, mas não os números ruins. Porque aqui nós estamos dobrando os números ruins e mantendo inalterados os números que deveriam ser aumentados, porque são os números positivos. Então, essa é a nossa dura realidade. Tem potencial esse país? Claro, né? Esse país é um país rico, mas esse ranking não mede riqueza. Esse ranking mede capacidade de gerar valor. Então não adianta nada você estar deitado sobre uma riqueza maravilhosa se aquilo não vira renda e valor. E é o que a gente não está conseguindo fazer. Lamentavelmente, esse estudo, que é da semana passada, se você passear por ele, foi o que eu fiz, você olha em que ponto a gente está. Né? Não é, puxa, já chegamos ao patamar de Botsuana, Nigéria e Namíbia e vamos ultrapassar os outros países. Se a gente ultrapassar os países que faltam, nós vamos chegar a 70º, porque nós estamos em curva descendente. Se a gente tiver em curva ascendente, que venham junto Botsuana, Namíbia, Nigéria, que subam todos. Tenho nada contra as companhias. País, aliás, Botsuana, que eu quero visitar. Mas não faz o menor sentido a gente olhar para isso e achar que não tem um problema. Temos um problema, ele é grave e minimiza quem tem interesse eleitoral. Maximiza quem tem interesse eleitoral. Dimensiona quem está afim de ver o tamanho do problema, que você vê é sério. Não sei se você concorda ou discorda, mas essa é a opinião que eu tenho sobre o assunto.
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1: Meio-dia, 25 minutos agora, a seleção brasileira embarca amanhã de Nova Jersey para Miami, nos Estados Unidos, para a partida contra a Escócia, nossa última partida na fase de grupos. Quem já tá em Miami, pronto para receber a seleção brasileira, é o nosso André Coutinho. Fala, Coutinho, boa tarde para o Coutinho, fez a mesma coisa que ele fez de manhã. Quem acompanhou o jornal Band News, acho que o Fábio falou, o Coutinho tá de braços abertos para receber a seleção, ele se afastou da câmera e abriu os braços. Segue de braços abertos aí, Coutinho, estilo Cristo Redentor?
2: pode vir a seleção, o torcedor, que a gente tá de braços abertos aqui em Miami desde o início da Copa, acompanhando a movimentação de Miami. Por aqui chegaram a ter 4 seleções na região da Flórida, no sul da Flórida, concentradas. A Inglaterra saiu daqui, acabou indo para Kansas, para continuar a preparação para a Copa do Mundo, a concentração para a Copa do Mundo, mas por aqui continuam Portugal, Curaçao e Cabo Verde. Agora tá chegando a seleção brasileira para quarta-feira jogar aqui em Miami no Hard Rock Stadium, onde Uruguai e Cabo Verde se enfrentaram ontem naquele empate por 2-2. Então, como você bem disse, o Brasil chega amanhã, faz aquele treino de reconhecimento de gramado, de ambientalização, ou ambientação, ali no gramado do Hard Rock Stadium, coisa de 15, 20 minutinhos no máximo, só para o rapaziada olhar como é que é o estádio e tal, e depois um jogador e o técnico Carlo Ancelotti conversam com a imprensa mundial. É claro que a Aline Fanelli e toda a nossa equipe vai acompanhar a partir de amanhã. Ainda não saiu esse horário exato, mas normalmente no final da tarde, início da noite, a gente vai mostrar tudo pro ouvinte aqui da Band News FM, para quem acompanha a Band News FM. Eu sigo por aqui em Miami, muito calor, movimentação de torcedores, por enquanto, nesta manhã de segunda-feira, esmagadora maioria de escoceses, viu? Brasileiros passam aqui um ou outro, mas muitos escoceses que estão em Miami para acompanhar essa partida entre Brasil e Escócia na quarta-feira. E daqui a pouquinho a bola rola no centro dos Estados Unidos, no Texas, em Dallas. Quem já está dentro do gigantesco e climatizado estádio de Dallas é o Maurício Ferreira. Movimentação por aí, times escalados, já tem Argentina e Áustria, tudo bem? Mais uma vez, boa tarde para você.
3: Tudo bem, Coutinho? Abraço a você, a todo mundo ligado e sintonizado por aqui na nossa programação da Band News FM. A seleção da Argentina já está aqui no AT&T Stadium. A delegação acaba de estacionar o ônibus por aqui e os jogadores já começam a descer. Um dos últimos, Lionel Messi, que hoje pode se isolar como o maior artilheiro da história das Copas do Mundo. Neste momento, ainda empatado com o Miroslav Klose, ambos com 16 gols. O Messi precisando de pelo menos mais um golzinho, então, se isolar nessa condição. E é incrível, né, André Coutinho? A gente fala muito sobre a questão do Depol, seu cão de guarda do Lionel Messi. É assim até na descida do ônibus, cara. O Messi foi um dos últimos com o Depol ali ao lado. Inclusive, hoje pela manhã, vi uma foto, né, que foi publicada pelo barbeiro da seleção argentina. O Messi estava cortando o cabelo para o jogo contra a Áustria e o Depol ao lado. Ele não larga o osso, viu, André Coutinho? O volante da seleção argentina o tempo todo, né? Ficou marcado por isso também na Copa do Mundo de 2022. Era o fiel escudeiro. Fazia questão de proteger o Messi em todos os momentos em que a partida ganhava um contorno assim um pouco mais emocionante, né? Um pouco mais quente também nas entradas dos adversários. Então o Depol o tempo todo ao lado de Lionel Messi. Daqui a pouquinho, então, teremos as duas escalações por aqui no AT&T Stadium. O jogo será às 14h pelo horário de Brasília, 12h no horário local, no momento em que o ônibus da seleção da Áustria também começa a chegar aqui ao estádio de Dallas. São 4 vitórias em 4 jogos nessa temporada de 2026. Bateram a Jordânia por 3-1 no primeiro compromisso. Vão tentar dificultar um pouco mais as coisas para os atuais campeões do mundo. Jogo esse, viu, André Coutinho, que vale a classificação antecipada à segunda fase da Copa do Mundo.
2: Boa, e o vencedor desse grupo, o primeiro colocado desse grupo da Argentina, que deve ficar entre a Argentina e a Áustria, vai jogar a fase de 16avos, ou a segunda fase, aqui no Hard Rock Stadium, na quente Miami. Enquanto eu vou falando, Larissa, Oineg, Ferretti, ó, só escoceses passando por aqui, mais escoceses invadindo Miami. Eu espero que a torcida brasileira reaja até quarta-feira.
1: Vai reagir sim, né? O brasileiro, às vezes, a gente tem isso de deixar pra última hora, mas a gente faz dentro do prazo. Tenho certeza que amanhã começa a crescer o movimento. Na quarta-feira, tenho certeza que Miami vai estar verde e amarela. Valeu, Coutinho. Bom trabalho pra você.
2: Valeu, gente. Bom trabalho pra vocês aí. Bom programa. Enquanto isso, ó, os escoceses aqui se protegendo na sombrinha ali, ó. Tá lá, as energias pra eles não estarem numa tarde inspirada na quarta-feira. Valeu, tchau, tchau.
1: Valeu.
4: Agora, meio-dia e meia.
5: Outros destaques do dia, o senador Jax Wagner está perto de deixar de ser o líder do governo Lula no Senado depois de ser alvo de uma investigação da Polícia Federal no caso Master. Quem tem os detalhes é o Afonso Marangoni.
6: Aliados do senador Jax Wagner, do PT, afirmam que ele vai entregar a liderança do governo no Senado após reunião com o presidente Lula, que está prevista para acontecer até quinta-feira. O parlamentar teria cedido aos apelos da bancada baiana para dedicar mais tempo à própria defesa. O jornalista Caian Messina, da Band, ouviu fontes do gabinete do senador que afirmaram que ele só vai permanecer se for convencido pelo presidente. Caso contrário, vai pedir para sair. Dentro do Palácio do Planalto, Lula está sendo pressionado para permitir a saída do parlamentar do cargo como medida profilática para impedir que o caso Master contamine o governo. Mas interlocutores do presidente lembram que eles são amigos há mais de 45 anos e têm uma relação de total confiança.
7: Olha, só para lembrar o seguinte, a gente vive em 2026 uma realidade completamente diferente da realidade que a gente vivia em 1986, 1946, 1926, 1886, porque tem um negócio chamado comunicação instantânea. Então, sai uma notinha numa rede social aqui, sai uma notinha numa rede social acolá, o presidente tem uma conversa com alguém, esse alguém dá um jeito de colocar na rede social ali. Então a gente fica com a sensação de que os fatos de 2026 são mais borbulhantes ou são mais intensos do que os fatos de 1986. Eles circulam numa velocidade maior. Então tudo parece um pouco mais tenso do que no passado. Já falei aqui que se Dom Pedro I, aliás, não Pedro I, se Pedro Álvares Cabral tivesse vindo para o Brasil e já existisse rede social, não ia chegar, mas não ia chegar. O marinheiro tá falando que tem escorbuto a bordo, Pero Vaz Caminha diz que não quer mais saber descrever, a pena dele tá estragada. É um inferno, entendeu? É um inferno. Aí Dom Manuel I fala, volta, não enche o saco, volta, chega, não vamos mais descobrir Brasil, coisa nenhuma e tal. Não dá pra gente achar que tem uma coisa diferente do que aconteceu em todas as crises, quando um ministro ou um líder ou alguém muito importante foi pego com os dois pés descalços no cocô, que daí entra debaixo da unha, assim, na lateralzinha da unha. Não dá para tirar com um pedacinho de bambu, não dá, não tem condições. Então a unha, as 10 unhas do Jax Wagner, se as unhas forem compridas, estão cheias de cocô, de vaca, de hipopótamo, de sei lá eu, de que bicho que é. Mas é cocôzão. Ele fez lambança, pisou com o pé descalço. E aí tá andando pra lá e pra cá, suja o tapete do Palácio Planalto, suja o tapete do Senado, pra onde ele vai, ele porcalha. Porque ele virou uma porcaria. Há 10 anos, ele dizia sobre o Mensalão, o Petrolão, que o PT tinha se enlameado. Agora ele, a barba branca dele, o cabelo branco dele, estão enlameados. Estão enlameados. Ou assemelhados aos pés. Ele está cheirando mal, né? Cheirando mal porque ele foi pego fazendo algo que não se pode fazer. Não se pode fazer. Sugerir uma integridade e uma distância de um empresário que ele não tinha. Como é que pode um senador achar que é uma explicação razoável? E ele tá gravado, ele deu entrevista à Band News TV. Ele falou que ele pediu a Augusto Lima, que era sócio do Banco Master, que se tornou sócio do Banco Master, que comprasse para ele um apartamento que depois ele pagaria. Gente, você pode falar isso com uma esfirra, né? Eu tô sem dinheiro, compro uma esfirra pra minha casa, esfirra vagabunda, porque mais cara já fica caro, mas vou caro, Aí você pega e fala que você quer que ele compre um apartamento pra você, porque você quer dar um apartamento pra sua filha. Você conhece alguém? Você já ouviu falar de alguém que faz uma proposta indecorosa dessa? Uma coisa me empresta aí, R$10. Agora, me dá 2,5 milhões, me antecipa 2,5 milhões. Ué, se você não tem dinheiro, compra. Além do que, ele já tinha um apartamento. Por que ele não deixa o apartamento dele pra filha? Ele ia comprar com que dinheiro? Aonde é que ele ia juntar 2,5 milhões? Como ele ia juntar 2,5 milhões? Ele falou que não tem nem CNPJ. Se ele não tem nem CNPJ, significa que ele não tem empresa, ele só tem pessoa física. E de onde viria o recurso? Depois da campanha eleitoral? Ele ia fazer caixa com a campanha eleitoral? Tô perguntando. Eu não sei a resposta. Como é que ele comprou dois apartamentos avaliados em 9 milhões cada um? O Jacques Wagner não explicou isso. Ele mora num apartamento caro, onde pessoas com a renda dele, em geral, não entram. De repente tem uma herança. Mas não pode ser a herança, não pode se chamar Augusto Lima, né? Porque Augusto Lima não pode deixar uma herança pro Jacques Wagner. Também não pode um senador da República receber um presente de 2,5 milhões. Não, mas não seria um presente. Tá bom. Então lá na frente ele iria pagar. Cadê o contrato? Cadê o contrato de mútuo? Cadê o contrato de mútuo? E como é que ele pode fazer um contrato de mútuo dando como garantia o quê? É um negócio horroroso. Então é óbvio que ele tem que ser posto para correr. Quer dizer, se o Lula não põe ele para correr, ou porque o presidente não tá chocado, eu imagino que esteja, pelo menos a gente espera que esteja chocado, ou ele tá chocado e tem alguma coisa que o Jacques Wagner pode fazer que preocupa o presidente, que eu espero que não exista. Porque na entrevista que o Jacques Wagner deu para Band News TV, ele diz: ó, o presidente não vai me tirar, porque ele já viveu algo pior do que eu e virou presidente da República. Ele tá sugerindo que o Lula é mais porco, era mais porco do que ele está. É isso que ele tá sugerindo? Olha, só isso já seria motivo para botar ele para correr e falar: não me procure mais. Quem você pensa que é? Como é que você usa a minha amizade para falar esse tipo de barbaridade? E cadê a indignação? Não vejo. Fica ali. O presidente vai ver. É óbvio que o Jacques Wagner não vai ficar na liderança. Ninguém vai falar com ele. Vai todo mundo mandar mensagem, WhatsApp: olha, confio que você saberá explicar. Até eu vou dizer: confio que ele saberá explicar. Qualquer um pode dizer isso, não quer dizer nada. Quer dizer nada? Frases diplomáticas para poder agradar um sujeito que está emporcalhado, que fez lambança. E é assim que funciona. Você, na guerra, um ferido aciona 4 pessoas para salvar a vida dele. Um morto, você deixa para trás. Jacques Wagner é um morto vivo hoje na estrutura política nacional. Se a Bahia vai reelegê-lo, não vai reelegê-lo, isso é um problema entre o eleitor e o Jacques Wagner. Ele disse, na mesma entrevista, que não vai retirar a candidatura dele. Então, deixa a candidatura, de repente ele volta, né? Ok. Nós não estamos falando de crime. Nós não estamos falando de crime. Nós estamos falando de postura ética. Crime, quem define é o Código Penal. Postura ética, quem define é quem a pratica. E ele mostrou que não tem estatura, ou não demonstrou nesse episódio a estatura necessária para honrar o mandato dele. Pode ser que honre o próximo mandato, aí é com o eleitor. Mas continuar como líder do governo é uma vergonha, óbvio que não vai ficar.
1: O BNDES e a Petrobras fecham uma parceria para pesquisa sobre minerais críticos e estratégicos. Fala, João Boeri.
8: O presidente Lula participa nesse momento da cerimônia de anúncios da ampliação dos investimentos da Nova Indústria Brasil, do resultado Pro Floresta Mais e da nova etapa do programa, que, segundo o governo federal, é a maior iniciativa de compra de créditos de carbono, além de anunciar também uma parceria entre o BNDES e a própria Petrobras. Os anúncios são feitos durante a celebração do aniversário de 74 anos do BNDES. Esse encontro está sendo conduzido nesse momento pelo presidente do Banco Público, Aloysio Mercadante.
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0: meio-dia 42 minutos, virou relógio, meio-dia 43 minutos. Olá, uma ótima tarde para você, ouvinte da Band News FM. Seja bem-vindo à nossa programação hoje, dia 22 de junho de 2026. Daqui a pouquinho a gente entra na reta final do mês de junho. Seja muito bem-vindo, participe da nossa programação. 999026970 é o número do nosso WhatsApp. Eu, Luana Bernardes, te acompanho por aqui no início da tarde de hoje.
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0: A gente fala do trânsito na ponte. Paulo Lage, boa tarde.
3: Olá, uma ótima tarde para você sintonizado aqui na Band News FM. Excelente segunda-feira para todo mundo. Semana já começa com problemas lá na ponte Rio-Niterói. Teve mais cedo um acidente em direção à capital no trecho da Grande Reta, já liberado. Por enquanto, o motorista ainda está encontrando muita lentidão na saída de Niterói para o Rio de Janeiro. O tempo médio estimado de travessia está em aproximadamente meia hora. No sentido contrário, movimentação também lenta da descida do vão central até a chegada à Praça do Pedágio. Tempo médio está acima de 25 minutos por enquanto. As barcas são a alternativa para você que está fazendo essa travessia entre a capital e Niterói, sem alterações de horário, de acordo com a concessionária que administra as embarcações. 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Voltamos ao estúdio.
0: Tá certo, obrigada pelas informações, Paulo. Rafael Ajuz, boa tarde.
4: Boa tarde, Luana. A Polícia Civil indicia uma turista colombiana por injúria racial e solicita a inclusão do nome dela na lista vermelha da Interpol. O crime aconteceu na favela da Rocinha, em São Conrado, na zona sul da cidade, no dia 26 do mês passado. Segundo as investigações, a estrangeira teria dado uma banana a um capoeirista após uma apresentação cultural para um grupo de turistas. Segundo a Polícia Civil, a turista teria voltado para o país natal um dia após o caso, que foi registrado na delegacia da Rocinha no dia 28 de maio. Luana.
0: Obrigada pelas informações, Rafael.
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0: E agora a gente fala do trânsito com a participação dos nossos ouvintes. 999026970. Giovana Guitarrari, boa tarde.
5: Boa tarde, Luana. Boa tarde também aos nossos ouvintes. Estou esperando aqui a sua mensagem pelo 999026970. Falar um pouco da Avenida Brasil. Uma faixa da pista central está ocupada ali na altura de São Cristóvão, sentido zona oeste da via, na altura da passarela 1, devido aí um acidente envolvendo carreta e carro. A equipe da Sete Rio foi acionada, o trânsito com retenção desde a altura do elevado do gasômetro, mas não só, também está afetando ali a Avenida Rio de Janeiro e também a saída da Ponte Rio-Niterói, aí quem está tentando o acesso pela Avenida Brasil sentido Zona Oeste. No sentido centro, a Avenida Brasil está com boas condições ao longo de toda a via. No sentido Zona Oeste, além do trecho aí do Caju de São Cristóvão, onde teve esse acidente, também tem Barros Filho e Irajá também estão apresentando aí pontos de retenção, então é bom sempre ficar atento. Luana.
0: Tá certo, obrigada, Giovana, pelas informações. Fique à vontade, mande sua mensagem para cá, 999026970 é o número do nosso WhatsApp.
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0: Não temos previsão de chuva para a tarde de hoje, termômetros em elevação, temos uma máxima aí prevista de 31 graus, tem um tempo que a temperatura aqui na cidade não fica acima dos 30 graus, portanto, máxima prevista hoje de 31 graus, essa máxima deve ser registrada na região da Barra da Tijuca, Jacarepaguá e também na zona norte do Rio, a mínima é de 17 graus, segundo o Sistema Alerta Rio. Para amanhã, teremos uma terça-feira com tempo parcialmente nublado a nublado, chuva fraca a moderada isolada a partir da noite. Amanhã as temperaturas estão estáveis, a máxima de 32 graus, mínima de 17 graus. Quarta-feira, no jogo do Brasil, teremos tempo nublado a encoberto com chuva fraca a moderada ao longo do dia. Na quarta-feira, os termômetros entram em declínio, máxima prevista de 26 graus e mínima de 16 graus. Então você pode escolher aí a sua camisa da seleção, um pouco mais de manga comprida, talvez com casaco aí para cobrir aí a camisa da seleção, porque 26 graus, aí mínima de 16 já é muito frio pro carioca. Então, para você que tá se programando, fica a dica. Meio-dia, 48 minutos.

0: estável o quadro de saúde do idoso agredido e empurrado de uma mureta de cerca de 8 metros de altura na Praia da Bica, no Jardim Guanabara, na Ilha do Governador, na zona norte do Rio. O homem apontado como agressor foi preso temporariamente ontem no bairro Jardim América, também na zona norte. Segundo a polícia, ele foi identificado após vídeos de câmeras de segurança viralizarem nas redes sociais. Segundo as investigações, na madrugada do último sábado, Diógenes Arruda Júnior foi agredido e empurrado por Felipe Rodrigues de Souza Mendonça. A vítima, de 76 anos, teve graves lesões e chegou a ficar desacordada, sendo socorrida por populares e encaminhada ao Hospital Municipal Evandro Freire. A Polícia Civil investiga as circunstâncias desse crime. O autor foi levado para a delegacia da Ilha do Governador e responde por tentativa de homicídio. A reportagem tenta contato com a defesa dele. Meio-dia, 49 minutos.
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0: Ana Rosa, Economia com você. A gente falava que uma das razões para nossa inflação era preocupação por causa da guerra, preço do petróleo, etc, etc. Agora você tem um alívio do petróleo, no entanto, a inflação continua a dar as caras. Não é uma boa notícia. Queria te ouvir, Juliana.
1: Pois é, previsão de inflação continua subindo mesmo com o petróleo recuado bastante, né? O Eneg, boa tarde para você, para Lara, para o Ferretti, boa tarde para você que está aqui nos ouvindo na Band News FM e vendo também nas plataformas. Olha só, o petróleo saiu ali da casa dos 100 dólares para cima, que foi o patamar que ficou desde o início do conflito no Oriente Médio praticamente, agora está rodando a casa dos 80, agora há pouco estava em 77, então mudou de patamar, né? O petróleo realmente teve um alívio significativo com o acordo de cessar-fogo entre Estados Unidos e Irã. No entanto, hoje cedo o Banco Central divulgou um aumento nas previsões de inflação aqui do Brasil. Para esse ano, as previsões apontam 5,33% de inflação. Com um detalhe, a taxa de juros prevista agora é maior do que a da semana passada. Agora, previsão de juros em 14%. Então, está em 14,25%. A previsão é que até dezembro só caia mais 0,25 ponto percentual. Então, é um quadro preocupante de inflação. Se olhar só a questão do petróleo, Eneg, você tem aí duas questões principais. Uma é o fato de que esse armistício entre Estados Unidos e Irã tem uma preocupação grande dele ser crível, porque o ator principal aí dentro dessa negociação, que é Israel, não fez parte do acordo. Então, há um questionamento se esse acordo é crível. São 60 dias para poder finalizar aquela lista de exigências e então sim se dá o cessar-fogo permanente. A outra questão é que você tem pressão de custos que não saem da noite para o dia. Fertilizante, por exemplo, é um caso que a gente tem falado muito aqui, aumento de custo que já pesou na agricultura e que isso vai ser repassado no custo final de alimentação. Além disso, a gente tem as pressões inflacionárias que estão ligadas a, quando eu falei de alimento, a questão ainda do El Niño, que deve vir forte aí agora na segunda metade do ano, e pressionando alimento, energia elétrica e as medidas do governo também, que a gente tem conversado bastante aqui, que são medidas que estão estimulando muito o consumo, a economia, a troca de carro, né, do motorista de aplicativo, de Uber, desenrola, enfim, Minha Casa Minha Vida para mais gente. Então você tem uma série de medidas e ainda o governo dizendo que vão anunciar outras. Então você tem um estímulo aí grande de inflação. E aí, Eneg, a gente começa a semana muito de olho, afinal, para entender o que o Banco Central vai fazer, né? Depois daquela confusão toda que a gente também conversou bastante aqui, que foi o fato de que o próprio Banco Central traçou um panorama pior para a inflação no Brasil, aumentou as previsões de inflação, no entanto, ele mostrou uma disposição de seguir cortando juro. Mudou a previsão ali do cálculo de até quando, o prazo que ele tem para atingir a inflação, diz que em 2028, início de 2028, a inflação cairia abaixo de 3%, mas não explicou como que a inflação sai de 3,7% no final do ano que vem para 3% no começo de 2028. Tem muita gente falando que tem exagero, né? Ele vai agora demonstrar amanhã, naquele documento mais extenso, que é a ata da última reunião, quais são os parâmetros, que ele tem vários modelos e tal, mas enfim, ele não falou isso, isso é tudo uma suposição. Em ano eleitoral, Eneg, é sempre muito perigoso criar esses conflitos, né, esses ruídos, porque hoje as pessoas não sabem, afinal de contas, se está tendo uma leniência com a inflação, não está tendo, tem alguma pressão política sobre o Banco Central. Nem se imagina que seja isso, tá? No entanto, a mulher de César não basta ser honesta, né, Eneg? Como diz o ditado, tem que parecer honesta. Então, a gente vai acompanhar com muita atenção essa semana a divulgação dos detalhes para ver se convence, porque confiança na economia é ingrediente fundamental.
0: Juliana Rosa, Economia com você. A gente volta a conversar amanhã. Valeu, obrigado.
1: Valeu, beijão.
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3: Agora, meio-dia, 59 minutos, a gente está de volta com as informações aqui do Rio de Janeiro, destaque do Paulo Lage. Fala aí, Paulo.
4: Olá, de volta, trazendo mais destaques do trânsito para você aqui na Band News FM, falando agora da BR-101. Lentidão está acontecendo a partir do Gradim para quem vai no sentido ponte. Lembrando que ainda é por conta do acidente de mais cedo da ponte Rio-Niterói, esses reflexos para quem sai de São Gonçalo para a ponte. Quem tá pela Alameda São Boaventura nem tá tão diferente assim. Pelo contrário, lentidão também já começa na descida da Caixa d'Água, vai assim até a Professor João Brasil, seguindo para a ponte Rio-Niterói. Trânsito tá um pouco melhor na saída da Zona Sul, região oceânica de Niterói. Marquês do Paraná sem dificuldades, o problema tá no acesso para a Jansen de Melo também com lentidão até o momento. 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Voltamos ao estúdio.
3: Tá certo. Obrigada pelas informações, Paulo. Agora, 1 hora em ponto. Girando a nossa reportagem com informação ao vivo. Daniel Henrique, boa tarde.
5: Oi, Luana, boa tarde para você e também para os nossos ouvintes. Uma criança de 7 anos foi morta com um tiro na cabeça em Nova Iguaçu, na Baixada Fluminense, durante uma invasão à casa dela, caso que aconteceu na madrugada de hoje. De acordo com vizinhos ouvidos por policiais militares, um grupo de cerca de 5 homens entrou pelos fundos da residência. Eles dizem que ouviram diversos disparos. Após terem percebido que a menina foi atingida, um dos criminosos teria afirmado que eles fizeram besteira, depois o grupo fugiu do local. A vítima estava apenas com a mãe em casa. Eduarda Cruz dos Santos Bastos chegou a ser levada ao Hospital Geral de Nova Iguaçu em estado gravíssimo, mas sofreu uma parada cardiorrespiratória durante essa manhã e não resistiu. A Delegacia de Homicídios da Baixada Fluminense agora tenta identificar os autores e também as circunstâncias desse caso. Segundo dados do Fogo Cruzado, 7 crianças foram baleadas na região metropolitana do Rio em 2026. 3 delas morreram, Luana.
3: Obrigada pelas informações, Daniel. 1:02 agora, ainda com informações ao vivo. Rafael Ajus, boa tarde.
6: Boa tarde, Luana. Boa tarde, ouvinte. Um homem de 18 anos é preso e 3 adolescentes são apreendidos por roubo de celular em estações do BRT. Ao todo, 9 celulares foram recuperados e uma réplica de arma de fogo foi apreendida. Na estação BRT Rede Sara, na Barra da Tijuca, na zona sudoeste do Rio, o homem de 18 anos foi preso e um adolescente de 16 foi apreendido após serem acusados de roubo por 2 vítimas. Os suspeitos foram localizados com diversos aparelhos celulares. No segundo caso, no BRT Ilha de Guaratiba, dois adolescentes foram apreendidos após serem acusados de furto por uma passageira. Os jovens foram levados para a delegacia de Guaratiba, onde a ocorrência foi registrada como furto em coletivo. Responsável pelas ações, o programa BRT Seguro já realizou mais de 5.300 prisões por roubo, furto, vandalismo, desacato e importunação sexual, desde a sua criação em junho de 2021. Luana.
3: Obrigada pelas informações, Rafael.

0: semáforos? Nem sinal.
1: Problemas onde, Giovana Guitarrari?
2: Aqui em Botafogo, Lua, nosso ouvinte Valéria mandou pra gente um cruzamento importante aqui do bairro que tá faltando sinal. Vamos ouvir.
3: Boa tarde, Band News, tudo bem? Valéria falando. E só pra informar que o cruzamento da Real Grandeza com a Voluntários da Pátria, sinal não está funcionando, bem no cruzamento. Então, seria bom avisar, né, a órgão competente.
2: Então é isso, você que tá passando por Botafogo, fica aí atento, porque Real Grandeza com Voluntários da Pátria tá sem sinal, Lu.
1: Obrigada pelas informações, Giovana. Se você tiver uma informação como essa, mande para cá, 99902-6970, é o número do nosso WhatsApp. Participe aqui em 90.3 FM. Agora, 1:04.
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5: A nossa ouvinte Dani Angeli escreve com uma pergunta muito boa, engraçada, e que eu acho que muitos ouvintes devem ter a mesma preocupação e até uma percepção muito estranha, né? De os cães que se colocam lá embaixo na coberta. Você tá dormindo, vem o seu cachorro e vai rastejando até os seus pés e fica lá no final da coberta. E aí a pergunta da Dani é a seguinte: será que eles não morrem sem ar? Achei muito boa essa pergunta, porque eu já pensei nisso e eu aposto que muitos dos nossos ouvintes também já pensaram nisso. E a resposta é a seguinte: na verdade, quando a gente se mexe, nem tudo tá preso e tem entradas de ar por baixo das cobertas que faz com que eles respirem. E um cão saudável, com uma locomoção, se você olha o teu cachorro e vê que ele é muito saudável, que ele se locomove com destreza, você não deve se preocupar, porque se ele sentir falta de ar, ele vai sair dali, ele vai dar um jeito, ele vai cavar, vai tirar um pouco da coberta dos pés e ele vai respirar. Mas é muito boa essa pergunta, porque realmente isso fica no nosso inconsciente, aquele medo, né? Meu Deus, como é que ele consegue ficar lá embaixo? Mas a resposta é: na maioria das vezes, cães saudáveis conseguem sim, cães adultos, não filhotes e não mais velhos, cães mais velhos doentes e cães filhotes talvez não, mas cães adultos saudáveis, eles com certeza vão sair, tá bom, Dani? Você tem dúvidas? Mande um e-mail para elbicho@bandnewsfm.com.br ou então no meu Instagram, Manu Carsten. Participe, eu espero você.
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0: agora, 8 minutos, tô atrasada, eu sei, é começo de semana, a gente tá correndo contra o tempo, não vou nem me justificar, pode ser?
1: Pode.
2: Colocado fazer o quê? Desse jeito, né? Já abrindo sem pagar de bacana, tudo bem.
0: Tá começando, como é que é?
2: O segundo, não sei nem o que, o ato.
0: Ato, do Band News, News no meio do dia.
2: Sendo que hoje, o efeito de atrasar 1 minuto equivale a 2 minutos.
0: Exato.
2: Porque tem 1/2 hora, então cada minuto vale o dobro.
0: Vamos seguir então?
2: Vamos, corre!
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0: Claro que a gente volta a falar de Copa do Mundo, a Argentina entra em campo, gente, daqui a pouco contra a Áustria em Dallas, no Texas, partida que pode terminar com o Messi se isolando como o maior artilheiro da história das Copas. Fala, André Coutinho, boa tarde mais uma vez pra você.
5: Tudo bem, Larissa? Ótima tarde a você e a todos que acompanham a programação da Band News FM. Já já a gente vai para Dallas, porque tem escalações, times confirmados, Argentina e Áustria, mas rapidinho, agora há pouco eu falava que eu só estava vendo escoceses passando aqui em Miami Beach, na Flórida. O Brasil e Escócia se enfrentam por aqui na quarta-feira, e agora eu encontrei uma rapaziada de Santa Catarina. Vamos lá, rapidinho, nome de vocês.
6: Cauê.
7: Vilmar.
8: Gledson.
9: Ettore.
10: Marlos.
5: Pessoal de Santa Catarina. E essa história aí, só escoceses por aqui, vocês cruzaram com bastante escoceses, mas quarta-feira é o que vale, né?
6: Quarta-feira é o que vale, a gente tá preparado, mas brasileiro tá todo mundo chegando, todo mundo ansioso, mas a galera tá em peso aqui da Escócia, mas tem que fazer bonito amanhã.
5: E essa bola aí?
7: Essa bola aqui pra dar um aquecimento aqui, mas tem brasileiro pra caramba, vamos bater uma bolinha na praia aqui, mostrar nosso futebol, e é isso, é Brasil pra cima.
5: Quanto é que vai ser o jogo?
8: 3-1, sofrido, mas no final vai dar tudo certo.
5: E o Neymar, joga ou não joga?
7: Joga, né? O nosso adulto Ney vai voltar, porra, vamos!
5: Legal, legal, pô, tranquilo, falar palavrão essa hora não tem problema nenhum, não tem problema nenhum. Pra você não sobrou pergunta nenhuma, fala o que você quiser em 5 segundos.
7: O dia que a gente deixar a Escócia dominar o futebol, acabou o mundo. Vamos, Brasil, Copa do Mundo!
11: Vai, Brasil!
5: Valeu, rapaziada, vai lá, abração, até mais. É isso aí, aqui em Miami, clima de otimismo, a torcida brasileira não quer deixar a Escócia dominar o futebol, e a gente vai daqui pra Dallas, ainda nos Estados Unidos, no Texas, porque já tem seleções escaladas. Fala lá, Maurício Ferreira.
12: Escaladas e em campo, viu, Coutinho, pro trabalho de aquecimento. Mais uma vez, uma ótima tarde a você, de Bu Martínez, goleirão da seleção da Argentina, já faz por ali esse aquecimento, daqui a pouquinho a bola rola. 2 da tarde, horário de Brasília, a Argentina definida pelo técnico Lionel Scaloni com uma mudança em relação ao primeiro jogo na lateral direita. Montiel vai pro banco de reservas e Molina entre os titulares. Então, a Argentina escalada com de Bu Martínez, Molina, Cuti Romero, Lisandro Martínez e Medina, Depol, Macares, Terenzo Fernandes e Thiago Almada, com Lionel Messi e Lautaro Martínez. A seleção da Áustria também já definida. Olho nele, Sabitzer, atacante do Borussia Dortmund da Alemanha. É um dos principais jogadores dessa seleção austríaca, ao lado também do Alaba, jogador do Real Madrid, escalado e capitão também dessa seleção, que daqui a pouquinho encara a Argentina. Quem vencer estará já matematicamente na segunda fase da Copa do Mundo.
5: E quem vencer vai garantir a primeira colocação do grupo, provavelmente para jogar aqui em Miami pela segunda fase da Copa do Mundo 2026. Já já então tem Argentina e Áustria aqui na Band News FM. Até já para vocês.
0: Valeu, Coutinho. Bom trabalho para você. Espero que os próximos entrevistados não soltem palavrão no ar. Vamos em frente.
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2: Pensa Brasil, Fernando Schiller, de olho nas eleições. Tivemos eleição na Colômbia. Novidade por lá? Não está conectado?
0: Não, a gente está conectando o Fernando Schiller para falar das eleições da Colômbia, Neg. Como você vinha falando, a gente falou algumas semanas atrás, acho que semana passada, sobre as eleições no Peru, que terminaram com uma margem super empatada, que a gente estava contando voto a voto. O cenário na Colômbia não foi diferente, claro que o Schiller vai se aprofundar um pouco mais sobre a situação por lá, mas a diferença foi de 1% dos votos entre os dois candidatos, e uma eleição super polarizada, como a gente tem visto em vários países da América Latina por aqui também. Quem levou a eleição foi o Abelardo de Lais Priella. Ele tem 47 anos, ele é um empresário, não vem da política, venceu a apuração preliminar. Diferença, olha só, menos de 250 mil votos entre ele e o senador Ivan Cepeda, que é o candidato, era o candidato de esquerda nas eleições da Colômbia. Ele fez um vídeo ontem no fim do dia, o Espriella, justamente comemorando, vestindo ali a camiseta da seleção colombiana, comemorando, defendeu também acordos fechados junto aos Estados Unidos para combater o crime organizado. E ele até fez um paralelo com a Copa do Mundo, dizendo: hoje a Colômbia venceu o jogo mais importante. Contagem definitiva, que deve dar o balanço final dos votos, sai ainda hoje, segunda-feira, mas a tendência é que a vitória dele seja confirmada, justamente. E aí a gente tem um calendário muito diferente do que a gente tem aqui no Brasil. No Brasil, o presidente assume sempre no começo de janeiro, 1º de janeiro, aquele corre-corre para quem é da imprensa para conseguir acompanhar a posse, cobrir tudo mais. Na Colômbia, o Espriella, se confirmada a vitória dele, vai assumir lá no dia 7 de agosto, começa a governar no segundo semestre. O apelido dele, a gente tem uma tendência de apelidos de animais também, o apelido dele é El Tigre. Qual que é o apelido do Milei na Argentina? Leão, que ele gosta de se intitular? Mas enfim, são os apelidos. Agora sim a gente tem o Fernando Schiller.
2: Fernando Schiller, então, Schiller, tema Colômbia. Fala, Schiller.
1: Tudo bem, Oineg, Larissa, Ferretti, olha, vamos lá. A grande pergunta, né, com a eleição da Colômbia agora, é se a gente tem ou não tem uma onda conservadora, ou à direita, ou mais liberal, enfim, na América Latina, né? O Abelardo de Prieja é um candidato muito diferente, né, que ele é um candidato, primeiro, novato na política, criou um movimento próprio, ele é um típico candidato antissistema. Ele é um político relativamente jovem, do padrão, quer dizer, 47 anos, com um discurso muito agressivo, então ele tem uma estética que mistura um pouquinho de Bukele com Milei, é uma espécie de mistura ali, e tem com uma pitadinha, uma pimentinha de Donald Trump, assim, quer dizer, então ele é muito, muito agressivo, ele diz: olha, meu Cepeda, que era o candidato da oposição, do governo, né, o candidato Petros, né, o candidato da esquerda, ele chamava candidato das FARC, óbvio que não era o candidato das FARC, mas que favorecia acordos com, né, com a guerrilha, com o narcotráfico, enfim, então não vai ter acordo com a guerrilha ou os ex-combatentes da guerrilha, linha dura com o crime organizado, construção de presídios de grande porte, né, então um pouco a linha do Bukele lá em El Salvador. E, bom, liberalismo econômico, que a gente nunca sabe bem na América Latina o que exatamente significa, né? Porque aqui, vamos lá, quando entra um candidato, bom, vamos liberalismo econômico, só que você abrir o mercado, você diminui o tamanho do Estado, você se depara com corporações, e aí depara com o Congresso Nacional. Aí é mais difícil o jogo um pouco. De qualquer maneira, acho muito interessante essa questão. Vamos pensar assim, ó. No Chile nós tivemos o Antônio Kast, né, que é um candidato mais tradicional um pouco, não é? Mas que também tem essa visão. Se elegeu com um discurso de segurança pública, livre mercado, visão moralista conservadora no comportamento. Então, basicamente, todos esses candidatos têm essa marca anti-woke, não é? Então, tem restrições à expansão da lei de aborto, até restrições à questão do aborto, redução da maioridade penal. Então, assim, tem um pouco esta lógica conservadora nos costumes, não é? Então, na Bolívia, mesmo caso, tivemos a vitória da direita, agora estamos basicamente com a vitória da Keiko Fujimori, finalmente, né, porque se ele se candidatou muitas vezes no Peru, que é uma política de centro-direita mais tradicional, quer dizer, ela não é uma candidata anti-sistema, ela foi candidata muitas vezes, não tem esse discurso radicalizado, mas é uma candidata nesse espectro da centro-direita, né? Enfim, são perfis um pouco diferentes, mas marcam uma guinada do continente nesta direção. A pergunta, né, que eu acho interessante, eu tenho conversado com muita gente, especialmente nos últimos dias aqui, tentando entender isso, se isso é uma tendência do continente ou se é uma sucessão de casos isolados, que também pode ser, porque as vitórias cá entre nós, elas são muito apertadas, né? É 1%, 2%, que o Fujimori está na frente do seu adversário por 40 mil votos. Na Colômbia agora a diferença é menos de 300 mil votos, perto de 300 mil votos. Então, você também não pode dizer assim, é uma avalanche de votos pró-direita, eleições muito apertadas. Mas vamos lá, a minha impressão disso tudo, primeiro, há um esgotamento das fórmulas distributivistas, ou seja, desajuste fiscal, economia cambaleante, quer dizer, aí tem pressão inflacionária, dificuldade para fazer negócios, enfim, esta lógica da América Latina do desequilíbrio fiscal crônico que leva à inflação e tal, neste momento, não vou dizer que é sempre, não estou dizendo que tem um milagre aqui de mudança de cultura política, mas neste momento está em baixa na América Latina, especialmente na América do Sul. Então, governos que entram com uma política de austeridade, ou seja, a ideia, vamos combater a casta. Agora na Colômbia, interessante, né, a campanha do Espriella, ele falava assim, eu represento aqueles que não dependem do Estado, que não pedem nada do Estado, que não vivem do Estado. Pode ser que seja a retórica, né? Mas esta é a lógica importante. O outro ponto é a segurança pública. Os estados perderam muito do controle. Existem hoje organizações, como nós temos no Brasil, Comando Vermelho, PCC, etc., que são transnacionais, muitas ligadas a narcotráfico. Então, vamos lá. Você ampliar linha dura, presídios, penas mais duras, etc., obviamente tem um eco na população, e por aí vai. E eu acho que também é um certo esgotamento dessa esquerda cultural, quer dizer, não é? Que é um movimento global hoje, um certo cansaço dessa retórica chamada woke, etc., essa insistência nos temas comportamentais, assim por diante, que vai contaminando muito no debate público. Então eu diria que é esse tripé que nesse momento, agora, vamos lembrar, há 10 anos atrás a gente tinha uma onda de esquerda, né? A gente teve uma onda de esquerda na América Latina, agora virou o jogo. Pode ser que a América Latina seja um pêndulo mesmo e que a gente esteja vivendo exatamente o pêndulo que vai para a direita. A pergunta final é uma pergunta, vai afetar o Brasil isso? Que o Brasil praticamente virou, junto com o Uruguai, o único país relevante na América do Sul, né, a ter governo de esquerda. Só que o Uruguai é um governo de esquerda muito moderado, né? Então o Brasil ficou meio isolado. Essa onda afeta, atinge de alguma maneira, repercute nas eleições brasileiras ou não? Vou deixar essa resposta, essa pergunta no ar aqui para cada um responder.
2: E para responder em outubro, né, Schiller? Valeu, Pensa Brasil, Fernando Schiller, a gente volta a conversar na quinta-feira, abraço.
1: Valeu, boa semana, grande abraço.
2: E com essa, de homem voy.
0: Adiós. Adiós. Hasta mañana.
2: Porque falamos de Colômbia.
8: Sim.
2: Então eu vou.
0: Por isso
2: e já o Band News no meio do dia teve.

0: Meio-dia e ponto, Larissa.
1: Combinado.
0: E ponto, Larissa.
1: Tá bom, pode deixar.
0: Valeu, beijo.
1: Valeu, Ineg.
2: Valeu, Ineg.
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1: Aproveitando que o Ineg estava gastando o espanhol hablando mesmo, a gente vai para o sul do país porque a Vitória Fernandes acompanha a concentração dos torcedores argentinos em Porto Alegre. Fala, Vitória, boa tarde.
5: Olá, Larissa, buenas tardes. Gostou do meu espanhol?
1: Muito
5: espero
1: bom.
5: Que não esteja passando vergonha, tá? Mas olha só. Uma boa tarde para vocês, para todo mundo que nos acompanha. Pois é, eu tô praticamente num consulado argentino aqui em Porto Alegre. Diversas famílias, a decoração bastante temática. É uma parrídia, porque lá fora tá fazendo frio, 13 graus aqui hoje, mas aqui dentro, perto do fogo, tá bem quentinho. E tem uma família de argentinos que aproveitou a tarde de hoje para almoçar aqui, assistindo a seleção. Eu converso com o Guilherme, que inclusive pediu para mandar um abraço para quem acabou de sair. Tudo bem, Guilherme?
6: Tudo bem, oi, tudo certo. Eu queria mandar um abraço especial para o Ineg, um profissional maravilhoso, realmente muito competente, um cara sério, e eu mando um grande abraço para ele. Espero que ele se lembre de mim. Guilherme da IGA.
5: E o coração para hoje? A gente não estreou com o hat-trick do Messi. Como é que tá o coração pro resto da Copa agora?
6: Ah, tá batendo forte, né? Uma Copa maravilhosa, realmente estão dando uns resultados inesperados, né? Mas tá bem emocionante, bem boa mesmo, né?
5: E continue assim pro restante, que chegue até o final, pelo menos.
6: Tomara seja assim. A gente tem, assim, sempre a ilusão, né? Como foi em 2022, em Qatar, também a gente gostaria de estar aí, mas tá difícil, tá? Tem times muito bons mesmo. Então, mas a ilusão está aí, a torcida tá de pé, né? E vamos pela quarta, né?
5: Pela quarta. Bom, ele fez um trato comigo de que só falaria comigo se eu torcesse pra Argentina. Eu vou cumprir meu acordo agora e eu volto com vocês aí pro estúdio.
1: Valeu, Vitória. Espero que só hoje que você esteja torcendo pra Argentina, tá? Vamos deixar essa história só pra hoje, só pra garantir a entrevista. Bom trabalho pra você.
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1: Agora 1:25. Boa tarde para os ouvintes sintonizados em 90.3. Eu, Fernanda Caldas, vou acompanhar vocês pelas próximas horas com as informações aqui do Rio de Janeiro. E comigo, Paulo Laje, atualizando a situação do trânsito. Boa tarde, Paulo.
2: Olá de volta, trazendo mais destaques do trânsito para você aqui na Band News FM. Tô de olho agora na chegada ao centro do Rio. Francisco Micalho, tudo tranquilo. O mesmo tá acontecendo mais à frente ali na passagem pela Presidente Vargas. Lentidão só no acesso para a pista lateral ali nas proximidades da Avenida Passos. Aí o trânsito começa a complicar também na chegada à Praça Tiradentes, até que melhora mais à frente na chegada à Rua da Carioca. Avenida Rio Branco, movimentação é intensa, mas ainda assim sem tantas dificuldades, próximo da Rua do Rosário, do Ouvidor e também na chegada

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Volto com vocês do estúdio.

0: olha, já está de volta aqui no Rio de Janeiro a antiga linha do ônibus 463 que liga São Cristóvão na Zona Norte a Copacabana. Na Zona Sul do Rio, os coletivos estão circulando com a identificação LECD153. A linha vai ter ponto inicial em frente à estação de metrô de São Cristóvão e seguirá pela Avenida Francisco Bicalho, Centro, Túnel Rebouças, Humaitá, Botafogo e Copacabana, com ponto regulador nas proximidades da estação Siqueira Campos. A retomada da linha faz parte do processo de reorganização da rede municipal de ônibus após a substituição da Real Auto Ônibus e Vila Isabel por empresas do consórcio InterSul. Ainda segundo o município, no dia 5 de julho, está prevista a retomada da linha 439, que faz o trajeto entre Vila Isabel e Leblon, e já no dia 19 de julho, a linha 222, que liga Vila Isabel e Gamboa, vai voltar a operar.
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0: 1h27 e vamos voltar a falar de trânsito agora com a Giovana Guitarrari. Fala, Giovana, boa tarde.
2: Boa tarde, Fê, boa tarde também aos nossos ouvintes. Trazer inclusive um relato de um deles. A gente está recebendo muita mensagem falando sobre a BR-101 ali sentido Itaboraí, que tá toda parada. O Paulo, ele trouxe respostas pra gente do porquê que tá tão engarrafado. Vamos ouvir.
3: Boa tarde, Band News, aqui PRF Paulo Vasco, notícias do trânsito da BR-101. Pra quem vai pegar o sentido região dos lagos ou decrescente, a partir do quilômetro 306, está bastante congestionamento em função de obras realizadas na via, tá? Esse congestionamento está indo até o trecho lá de Itaboraí, até aquela entrada para Itaboraí. Para quem vai conseguir, para quem vai seguir a região dos lagos, a partir da entrada para Itaboraí, o trânsito flui normalmente. Band News, em um segundo, tudo pode mudar.
2: Então é isso, BR-101 sentido Itaboraí tá bem complicada, com um grande trecho aí de retenção entre a altura de Três Pontes e Jardim Catarina, trânsito intenso, Fê.
0: Obrigada, Giovana.
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4: Tem mudança a partir de agora para os usuários dos iPhones, Warrison.
5: Edu, mudança importante para os usuários de iPhone, né? Na semana passada, a Apple foi obrigada a chegar a um acordo com o CAD aqui no Brasil. E é um acordo parecido com o que a empresa já se viu obrigada também a estabelecer em outros mercados mundo afora. E esse acordo basicamente diz que os usuários do iOS não são mais obrigados a baixar os seus aplicativos exclusivamente da App Store. É a quebra, né, do jardim cercado da Apple, né? Precisavam da aprovação da Apple, né? E a Apple coletava a sua parte, né? Quando os aplicativos geravam receita, coletava a sua remuneração, né? Comissões que podiam começar em torno de 15% e chegar às vezes até mais de 30%, dependendo do acordo, né? Que o desenvolvedor, que o dono do aplicativo tivesse alcançado com a Apple. Agora, essa era acabou. Tem duas coisas para serem consideradas, né, Edu? A mais importante de todas, a questão da segurança. A gente sabe que o ambiente Apple sempre se gabou de ser muito seguro, justamente porque mantinha esse jardim de infância fechado, né? Totalmente controlado pela Apple. A partir do momento que isso não existe mais, você pode abrir, você pode baixar aplicativos de outros lugares, você precisa também redobrar a sua atenção no que diz respeito à segurança. Então, aquelas recomendações de sempre, né, Edu? Evite baixar aplicativos de desenvolvedores que você nunca ouviu falar. Talvez a gente veja uma evolução disso mais pra frente, que seja uma necessidade ainda maior de você ter no seu iPhone rodando algum sistema de segurança digital. E o segundo aspecto, aí sim um aspecto positivo, é que com mais concorrência, né, Edu? Aqueles aplicativos que cobram algum preço podem ficar mais baratos no longo prazo, já que teoricamente esse mesmo aplicativo poderá ser obtido fora da loja da Apple sem a comissão que a Apple normalmente cobra.
4: Ficaremos atentos a essa mudança no iPhone e também já de olho naquilo que a Apple promete como novo para o iPhone, quem sabe alguma ligação, alguma ferramenta maior também de segurança. A coluna de tecnologia volta amanhã.
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15: News no meio do dia fica por aqui. Ferret fica mais tempo com nossos ouvintes. 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
15: Valeu.
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0: Muito boa tarde, grande abraço para você ligado aqui na Band News FM. Tá no ar mais uma jornada esportiva da Copa do Mundo da FIFA de 2026. Eu sou Humberto Ferretti e faço parte da equipe que daqui a pouquinho, daqui 24 minutos, começa a contar a história de mais um jogaço, esse pela segunda rodada entre Argentina e Áustria. Um jogo que pode ser histórico. Se balançar as redes, Lionel Messi vai se confirmar como o maior artilheiro da história das Copas. Sim, ele já é. Neste momento, porém, empatado com o alemão Miroslav Klose. Eu faço contato direto com os Estados Unidos, porque quem está na cola da Argentina há dias e tem os primeiros destaques, não só dos hermanos, mas também da seleção da Áustria, que entra como franco atiradora, é o meu amigo, meu parceiro Maurício Ferreira. Fala, Maurício, boa tarde.
1: Fala, Ferretti, tudo bem? Ótima tarde a você, a todo mundo ligado por aqui no futebol da Band News FM. Há dois dias do aniversário de 39 anos, Lionel Messi está pronto para, quem sabe, se isolar como o maior artilheiro da história das Copas do Mundo, com 16, empatado, como você bem destacou, com o alemão Miroslav Klose. Precisa de mais uma bola na rede para se isolar nessa condição, maior goleador da história das Copas do Mundo, e vem embalado depois do hat-trick contra a seleção da Gélia no primeiro compromisso dos atuais campeões do mundo nessa Copa de 2026. Do outro lado, uma seleção da Áustria que também estreou com o pé direito, vitória por 3-1 para cima da Jordânia e com bons números na temporada. Em 2026 são 4 jogos e 4 vitórias e conta com jogadores experientes, entre eles Alaba, jogador do Real Madrid, que é o capitão da seleção austríaca, e também no ataque Sabitzer, do Borussia Dortmund, que hoje completa 100 jogos com a camisa da seleção.
0: Valeu, Maurício. Daqui a pouquinho tem mais das duas seleções aqui na Band News FM e tem também análise, tem opinião do Bernardo Ramos. É daqui a pouco, hein? 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
0: Agora, 1:42 em 18 minutos, a bola rola nos Estados Unidos para Argentina e Áustria. Ouvimos agora há pouco as primeiras informações do Maurício Ferreira, que será o repórter da partida e quem vai analisar tudo aqui na Band News FM é o meu amigo, meu parceiro Bernardo Ramos. O Maurício já deu a letra, a Áustria tem jogador do Real Madrid, tem jogador experiente, mas acho que não dá para negar que a Argentina é favorita, né, Bernardo? Boa tarde.
12: Tudo bom, Ferretti? Um abraço a você, a quem nos acompanha na Band News FM. Sim, a Argentina é favorita até pelo que as duas equipes mostraram na primeira rodada da Copa do Mundo, né? A Argentina trucidando a equipe argelina por 3-0, com o Messi fazendo 3 gols. E a Áustria tendo alguma dificuldade contra a Jordânia, embora tenha vencido por 3-1, o jogo chegou a ficar empatado, né? E aí a gente olha para o time da Argentina, vê muito mais qualidade no meio de campo, né? Com o Enzo Fernandes, Macalister, Depon e Almada. A Argentina joga sem pontas, o futebol argentino é a meca do 4-4-2. Você não vai ver pontas de ofício no futebol argentino, é muito difícil isso acontecer. Por outro lado, a seleção austríaca tem como técnico o Ralf Rangnick, que é um camarada que é o pai do Gegenpressing, da contrapressão, ou seja, quando perde a bola, ele incentiva seus jogadores a partirem para a retomada dela imediatamente. Ele influenciou gente, por exemplo, como o Jürgen Klopp, né, que bebeu na fonte de Ralf Rangnick, que é um teórico muito importante da história do futebol. E esse time da Áustria joga bem. A gente repara que o Marko Arnautović, jogador que entrou e decidiu contra a Jordânia, vai para o banco de reserva, já é um veterano, joga no Estrela Vermelha. Gregoritsch vai ser o centroavante da seleção austríaca, que tem um lateral barra volante de muita qualidade, que é o Laimer, jogador do Bayern de Munique. Deve jogar como lateral esquerdo hoje, viu, Ferretti?
0: Valeu, Bernardo. Agora 1:44 e a torcida já tá fazendo barulho no estádio, ó. Basicamente, os austríacos também estão pulando ali, estão fazendo a graça deles, mas basicamente quem faz barulho é a torcida argentina neste momento. Agora 1:44, a gente daqui a pouquinho vai saber exatamente como é que tá a movimentação da torcida aqui no Brasil. Tem gente aqui torcendo para a Argentina? A gente vai saber.
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1: Agora 1:46, em 14 minutos, a bola rola aqui na Band News FM para Argentina e Áustria pela segunda rodada da Copa do Mundo. A gente ouviu a torcida da Argentina fazendo barulho no estádio e eu prometi ouvir a torcida aqui no Brasil. O repórter Carlos Costa tá nas ruas em São Paulo para acompanhar, para descobrir. Tem gente torcendo para a Argentina, é argentino que mora aqui, é brasileiro que é do contra. Fala, Carlos, boa tarde.
2: Salve, salve, galera, chegando aqui com mais uma cobertura de jogo da Argentina na Band News FM. Estamos aqui na Mocaires, o Restobar argentino na região da Moca, e vamos trazer a expectativa da galera com relação a mais um jogo, dessa vez Argentina e Áustria. Antes de tudo, seu nome, como é que vai?
3: Como é que vai? Prazer, Murilo.
2: E aí, palpite pra esse jogo? Lionel Messi vai voltar a fazer gol? O que você espera desse jogo contra a Áustria?
3: Ah, a expectativa é boa, positiva. Esperamos 3-4-0. Lionel Messi com certeza vai deixar o dele e subir na artilharia.
2: Boa, estamos aqui com mais entrevistado. Vem cá, você também. E aí, como é que é o seu nome? Eu queria expectativa e palpite pro jogo.
4: É Fred, eu sou de Valinhos. Ah, eu venho ver todo o jogo da Argentina aqui. Já faz 20 anos, desde que abriu aqui.
2: De onde surgiu essa tradição?
4: Ah, é porque eu morei, trabalhei muito na Argentina. Então eu acostumei com o povo lá, o povo é de primeira, né? Tem educação, né? Pode deixar pra lá o resto, né?
2: Boa. Messi faz gol hoje?
4: Ah, pelo menos um, né? 2-0 tá bom, né?
2: Perfeito. Tá aí, ó. Quero saber de você a expectativa pro jogo. Manda aí.
1: Valeu, Carlos. Pois é, deu pra ver aí. Brasileiro torcendo pra Argentina. Quem disse que não existia? A Argentina deve ganhar esse jogo. Eu, particularmente, vou torcer pra que, independentemente do placar, o Lionel Messi marque um gol. Porque é o seguinte, ele vai se tornar de maneira isolada o maior artilheiro da história das Copas, marcando hoje ou marcando nos próximos jogos. Então, quem tem a oportunidade de viver na mesma época de Lionel Messi, pelo menos na minha visão, deve desfrutar. Agora 1:48, em 2 minutos, o Jussiê Cunha, quem vai narrar essa partidaça de daqui a pouquinho, assume o comando da jornada esportiva aqui na Band News FM. Vem aí, Argentina e Áustria.
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7: Gente, muito, muito boa tarde. tarde pra você que se liga aqui na Rede Band News FM. Um abraço pra geral. Tamo juntos nessa segunda rodada, Grupo J da Copa do Mundo. 12º dia de Copa do Mundo. Uma segunda-feira diferente. Uma segunda-feira que os argentinos vão parar mais uma vez pra ver Lionel Messi, que hoje, mais do que nunca, pode fazer história, pode se isolar na artilharia da Copa do Mundo de todos os tempos. Ele e Miroslav Klose dividem essa artilharia, 16 gols para cada. Messi em campo é sempre expectativa de grande jogo. A Argentina, que começou vencendo, fez 3-0 na sua estreia, 3-0 sobre a Geórgia. O mesmo fez a equipe da Áustria, a seleção austríaca, que vai para sua 9ª participação de Copa do Mundo. 3-1 chega também com resultado positivo. Encontro de duas seleções que querem, a exemplo de Estados Unidos, México e Alemanha, antecipadamente se classificar para a fase de mata-mata da Copa do Mundo 2026. E você, ouvinte, internauta aqui da Rede Band News FM, já vai mandando mensagem pra gente, tem o nosso WhatsApp. E para você que tá acompanhando a gente na Rede Band News FM, São Paulo 96,9, Rio de Janeiro 90,3, Belo Horizonte 89,5, Fortaleza 101,7, Cariri 97,5, Brasília 90,5, Curitiba 96,3, Porto Alegre 99,3, Salvador 99,1, Manaus 93,7, Goiânia 90,7 e João Pessoa 101,7. A partir, todo mundo ligado, sintonizando aqui na Rede Band News FM. Messi em campo, Áustria do outro lado, tem Humberto Ferretti conduzindo o futebol aqui na Band News FM até esse exato momento. Ao meu lado, Maurício Ferreira, direto do estádio, ali com o privilégio de ver se tem em campo. Tem Bernardo Ramos nos comentários. Vamos juntos, minha gente. Times em campo, protocolo oficial da Copa do Mundo. Eu já começo com o Maurício Ferreira, trazendo todas as informações do jogo. Fala, Mal. Boa tarde pra você, Maurício.
8: Salve, salve, Jussiê. Tudo bem? Abraço a você, a todo mundo ligado no futebol da Band News FM. Lionel Messi, numa tarde aqui em Dallas, nos Estados Unidos, que pode ser histórica por se tornar de maneira isolada o maior artilheiro da história das Copas, e também para alcançar, quem sabe, um feito atingido já pelo Jairzinho, que é de balançar as redes em 6 jogos consecutivos de Copas do Mundo. Isso Jairzinho fez na Copa de 70, mas em jogos todos na mesma edição. É outro feito que busca por aqui Lionel Messi. Do outro lado, o técnico Ralf Rangnick já disse ontem, em entrevista coletiva, a Áustria precisa de um jogo praticamente perfeito para, quem sabe, surpreender os atuais campeões do mundo, Jussiê.
7: Valeu, valeu, Maurício Ferreira. Daqui a pouco tem uma opinião aqui na Band News FM. Vamos à execução do hino nacional argentino.

campeã do mundo, a Argentina, que só está atrás de Brasil e Alemanha. Seleção que mais vezes disputou jogos de Copa do Mundo. Agora, o hino da Áustria.

0: da Copa do Mundo, minha gente, o estádio AT&T em Dallas, no Texas, completamente lotado, capacidade para 80 mil espectadores, podendo se estender até 100 mil torcedores no estádio, tá completamente lotado. E a gente começa com as escalações. Quem tem o privilégio de estar lá, cara, é Maurício Ferreira. A gente começa com a seleção da Argentina, do técnico Lionel Scaloni. A Argentina, atual campeão do mundo, tricampeão mundial, a Argentina tá escalada. Chega mais, Maurício.
1: Definida e escalada a Argentina, com 23 de Bu Martínez no gol, 26 Molina, 13 Cuti Romero, 6 Lisandro Martínez, 25 Medina, 7 para Depou, 20 McAllister, 24 Enzo Fernandes, 16 Thiago Almada, 10 para Lionel Messi, o capitão, 22 Lautaro Martínez. Esse é o time de Lionel Scaloni.
0: A Áustria também está modificada para o jogo de hoje, vem com alterações e também está confirmada escalada. Chega mais, Maurício.
1: Já definida pelo técnico Ralf Rangnick, com Schlager, camisa número 1 no gol. 5 para Posch, 3 Danso, Alaba, o capitão, tem a 8, Laimer veste a número 20. Sivalt, número 6, Xaver Schlager com a 4, Schmid, 18, Warner tem a 24, Sabitzer veste a número 9 e Gregoric é o número 11 dessa seleção da Áustria.
0: 1,93 lá na frente, Gregoric, é o grandalhão da seleção austríaca. E a arbitragem do jogo, confirma pra gente, ô Maurício.
1: A arbitragem egípcia de Amin Mohamed tem como assistentes Mahmoud Abu Regal. O assistente número 2 é o Ahmed Hossan Taha. E a arbitragem de vídeo hoje sob o comando do Qatari, Khamis Al-Mahri.
0: Tá tudo pronto, minha gente. O jogo vai começar daqui a pouquinho. É hora de opinião. É hora de Bernardo Ramos. Ô, Bernardo, é um privilégio nosso, né? Ver esse cara que é muito acima da média, Lionel Messi, que hoje pode se isolar como o maior artilheiro de todos os tempos das Copas do Mundo. Tudo bem, Bernardo?
2: Tudo bom, Jussiê. Um abraço a você, a quem nos acompanha na Band News FM. Sim, Messi, 16 gols na história das Copas do Mundo, um jogador que não tem mais a mesma intensidade de outrora, quando, por exemplo, jogou no Barcelona, mas ainda assim é muito perigoso. Não vai jogar como um enganche, ou seja, como um armador, e sim mais à frente, alinhado ao Lautaro Martínez, atacante muito perigoso da Internacional. Joga com duas linhas de quatro a seleção argentina, com uma dupla de zaga muito experiente, formada por Cuti Romero e Lítia Martínez, dois jogadores que atuam na Premier League, respectivamente no Tottenham e no Manchester United. Pelo lado da Áustria, também há uma meia miolo de zaga bom, com Danso do Tottenham e Alaba do Real Madrid. É uma equipe que joga de uma forma um pouco diferente, num 4-2-3-1, com o Gregoric, né? Que você falou, que é muito alto, tem 1,93m, jogador do Augsburg. Aquele jogador de área, né, Jussiê? Que não sabe muito o que fazer com a bola fora dela, mas dentro da área é muito perigoso.
0: É isso aí, tô ao lado de Humberto Ferretti, de Maurício Ramos, de Bernardo Ramos, timaço da Band News FM, você junto comigo, junto com toda essa galera, galera que tá em qualquer parte do planeta acompanhando a gente através do YouTube da Band News FM. Pra você que tá no Brasil, sintoniza onde você estiver, Band News FM, vamos na contagem regressiva, a saída de bola da equipe da Argentina. Lautaro Martínez está ali pertinho da bola. 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Segunda rodada. Grupo J, divirta-se. Tem bola rolando. Começa o jogo. 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Tô aqui em Fortaleza, Maurício Ramos nos States, Bernardo Ramos também, Humberto Ferretti em São Paulo. É a Band News FM, a pluralidade da Band News FM. A Argentina troca passes no seu campo de defesa, vai conduzindo bola os dois zagueiros, o Lisandro Martínez e também o Romero. Eles já tomam na bola ali pelo lado esquerdo. esquerdo, ergue a cabeça, toca lateralmente de novo, aparece Lisandro Martínez aqui pelo lado direito, já espetando, tem Medina, ele prefere pisar na bola, ergue a cabeça, quem aparece é o Rodrigo De Paul, é o amigo do homem, a bola lá na canhota, acelera a equipe da Argentina, dá um passe à frente demais, mas já retoma a equipe sul-americana, briga pela bola, McAllister, lá vem a seleção da Áustria, passe muito em profundidade ali pro Sabitzer, chega a marcação da Argentina, quem apareceu por ali foi o Romero, e aí ele sai o Dibu Martínez com o Lisandro Martínez. Sem pressionar, a Áustria fica todo lá atrás, aí vem buscar a bola McAllister, o camisa número 20 vai soltando bola, jogando entre os zagueiros nesse momento para dar uma melhor saída de bola para a equipe da Argentina. A bola chegou aqui pelo lado direito com o Romero, dá um tapa na frente, dá atrás da ponta pro meio, a bola já passou pelo Almada, ex-jogador do Botafogo, Lionel Messi, o ET, domina a bola, a galera vai junto com ele, lá vem a seleção da Argentina, em bloco, descendo a ladeira lá pelo lado esquerdo, domina a bola, tentou o passe em profundidade, perdeu o ângulo, bateu cruzado, escanteio ou tiro de meta? Era o Almada que tentava, hein, Maurício?
1: É, já recebi ali pelo lado esquerdo da grande área, o ex-jogador do Botafogo, hoje no Atlético de Madrid, mas quando ele é lançado nas costas da marcação, posição de impedimento, com o corpo levemente inclinado ali à frente, de fato estava impedido o Thiago Almada.
0: Era um pouquinho ali, mas um pouquinho também é impedimento. Alaba, jogador do Real Madrid, já jogou de lateral, já jogou de meia, agora é zagueiro na seleção da Áustria, sai jogando bola lá pelo lado direito, quem domina por lá é Danso, ele pisa na bola, tem mais à frente, tem jogadores mais já posicionados, o Schlager, que é outro, né? O Alexander Schlager é um dos, o goleiro, e o Schlager é o camisa número 6, aliás, número 4 do meio campo da seleção da Áustria. Bola recuada para Alexander Schlager, dá um bicão pra frente, tenta fazer a ligação direta, Grekovic, o grandalhão, 1,93 m, ele não consegue dominar, a bola fica de novo em poder da seleção da Argentina. Apenas 2:40, manda mensagem pro nosso WhatsApp, bora papear, bora conversar, 11 é o DDD 99959210. Esse é o WhatsApp da Band News FM, você manda mensagem pra gente, mensagem de texto, mensagem de voz, onde você tá acompanhando a gente, torcendo ou zecando o hermanos, lá vem a Almada, lá vem a Argentina, bola pra Messi que ele clareia tudo, bolão lá na esquerda, Lautaro Martínez dominou, foi travado. Tava prontinho para marcar, Lionel Messi tenta retomar, Alaba alivia para a seleção da Áustria. E aí, Maurício?
1: É, o poste veio ali na contenção, por baixo no carrinho, ele acaba cortando essa bola e o Lautaro Martínez reclama que foi atingido. Na visão do árbitro egípcio, por enquanto nada, claro que vai ter a revisão, Lautaro ainda caído.
0: É, Lautaro, agora... O árbitro dá uma parada, o Amin Mohamed Omar do Egito, o árbitro principal, ele para ver o que é que aconteceu, mas o Lautaro Martínez entrava livre, livre de marcação na cara do goleiro Schlager e os dois. Foi o poste que chegou na providencial, ô Bernardo, o que você achou do lance? Oi Maurício.
1: É, o poste vem por baixo e ele acaba atingindo ali o Lautaro Martínez nesse carrinho. O Xaver Schlager, né, tava junto ali na jogada e esse sim pega na bola, colocando ali depois rumo à lateral. Mas a entrada do poste, que tá mascarado hoje porque sofreu uma lesão no rosto na partida contra a Jordânia no primeiro compromisso, ele sim, no carrinho, atinge o Lautaro Martínez, jogadores da Argentina pedem pênalti.
0: O que, você achou, Bernardo?
2: Pra mim, pênalti. Pênalti do poste. Pênalti claríssimo, aliás. É como disse o Maurício. O Schlager toca na bola, mas o poste toca no tornozelo esquerdo do Lautaro Martínez. Pra mim é pênalti. O VAR vai ter de intervir aí.
0: Vamos ver o que marca a arbitragem.
1: Sentiu.
0: Sentiu, né?
1: O Lautaro agora vai saindo ali pela linha de fundo, viu, Jussi? E sentiu o tornozelo direito depois dessa entrada. Jogadores argentinos ainda fazem aquela rodinha no árbitro, para que pelo menos ele cheque a possibilidade do pênalti. E é isso que tá sendo feito, né, nesse momento.
0: Exatamente. Camis Marie do Catar tá checando um possível pênalti. A Argentina pode abrir o placar, o lance está sendo revisado para Bernardo Ramos. Pênalti para a Argentina. Maurício, você tem essa mesma sensação ou não?
1: Pra mim também.
0: Eu também achei que o Lautaro dá um tapinha na frente, aí uma fração de segundos. O lance está sendo checado. E essa Copa do Mundo é a Copa do Mundo também da modernidade. na tecnologia, as decisões são muito mais rápidas do que a gente está acostumado. Expectativa no AT&T Stadium, em Dallas, nos Estados Unidos. E você sabe, né? Se é pênalti, se a arbitragem considerar pênalti, é ele que cobra, é o cara que cobra, né, Maurício?
1: Ah, só faltava não ser, né, Jussiê? Só faltava não. Lionel Messi. O VAR agora aciona o árbitro em campo, ele vai no monitor para rever o lance e aí tomar a decisão. Se o pênalti for marcado, se prepare, porque vem história aí pela frente.
0: É, e aqui no uso da tecnologia, estou muito com o Bernardo Ramos, estou muito com o Maurício, acho pênalti para a Argentina também, sobre o Lautaro Martínez. Na imagem mais parada, na câmera lenta, dá para ver nitidamente o Poch acertando apenas a perna do Lautaro.
2: E não foi uma entrada qualquer, não foi para machucar, né?
0: Vê qual é a decisão da arbitragem. Para a Argentina! Pênalti para a Argentina com 6 minutos. Um tempinho aí para decisão da arbitragem. A torcida argentina do estádio vibra e vibra muito, Maurício!
1: E geralmente essa decisão tem sido mais rápida, né, Jussiê, nessa Copa do Mundo. O árbitro egípcio demorou um pouquinho nessa comunicação toda também com o árbitro de vídeo, mas o pênalti está marcado. Do poste para cima do Lautaro Martínez e ele vem na bola. Lionel Messi vai ajeitar com carinho e tem tudo para se tornar de forma isolada o maior artilheiro da história das Copas.
0: Senhoras Jussiê. E senhores, o futebol nos proporciona isso, hein, Bernardo?
2: É, ele perdeu um pênalti na Copa de 2018, na estreia da Argentina contra a Islândia, contra o goleiro Halldórsson, que fez a defesa.
0: Vai Lionel Messi, pode mais uma vez fazer história, colocar seu nome nos anais do futebol mundial, um dos maiores de todos os tempos. Pênalti para a Argentina, 7 minutos no AT&T Stadium, em Dallas, nos Estados Unidos. Messi para a bola, Schlager, Alexander Schlager, é o goleiro da Áustria, vai Messi para a bola, bate, para fora! Perde Messi, até ele também hesita, ele perde o pênalti, bola para fora, o goleirão adivinha, Maurício!
1: Ele deu uma espécie de paradinha no momento da batida por ali, viu, Jussiê? E o chute saiu mascado. A bola saiu mascada ali justamente da marca da Cal. O Schlager acerta o canto, vai para a esquerda, mas nem precisou fazer a defesa. Foi só pela linha de fundo, perde o pênalti Lionel Messi aqui em Dallas.
0: Que boca, hein, Bernardo Ramos? Que boca, hein, amigo?
2: Ele perdeu alguns pênaltis importantes. Eu me referi a esse que ele perdeu contra a Islândia, foi defendido pelo Halldórsson. Na semifinal da Champions de 2012 contra o Chelsea, ele perdeu um pênalti também no Camp Nou. Então o Messi tem histórico de perder pênaltis. Claro, converte muito mais do que perde, mas tem um histórico de perda de pênaltis importantes aí.
0: É, 16 anos, não foi, pelo menos por enquanto. O Messi ultrapassa Miroslav Klose, o atacante alemão, que também tem 16 gols na história das Copas do Mundo. Poche, 0-0, permanece o placar. Messi pede o pênalti. Vem buscar jogo Schleicher. Aí ele toca mais atrás. Alaba vem na construção das jogadas para a seleção da Áustria. 0-0 é o placar. É o grupo J, segunda rodada. Quem vencer já se classifica. Já estão na próxima fase Estados Unidos, México e também, me ajuda aí, Estados Unidos, México e daqui a pouco, e Alemanha.
2: Alemanha,
0: as três seleções já classificadas para a próxima fase da Copa do Mundo. Estados Unidos e México, os anfitriões, e Alemanha, tetracampeão buscando o penta. São 14h, 11 minutos no horário de Brasília, no AT&T Stadium em Dallas, Estados Unidos. O tempo passa, chegamos a 10 minutos, os 10 primeiros minutos de jogo. E no placar da Band News FM, 0 para Argentina, 0 também para Áustria. E aí, Humberto Ferretti?
3: Jussiê, ainda teremos mais 2 jogos hoje pela Copa do Mundo. 18h tem França e Iraque e às 21h, Noruega e Senegal. Argentina, França e Noruega. Se vencerem, podem terminar o dia classificadas para o mata-mata.
0: Manda mensagem para o nosso WhatsApp 11 99 95 92 100. A galera que tá aqui em Fortaleza, na parte de cima do mapa, tá curtindo a gente. Obrigado ao Joaquim que mandou mensagem, tá no trânsito, mas tá acompanhando a gente. Obrigado, valeu demais, Joaquim. Bom demais. Manda mensagem lá para São Paulo, galera aqui do Ceará. Vamos encher de mensagens o WhatsApp da Band News FM. E aí, Humberto Ferretti, quem tá ligado com a gente, hein, Humberto?
3: É, e os fãs do Jussiê estão se manifestando aqui. O Tiano de Fortaleza dizendo que o Nordeste ficou pequeno para Jussiê Cunha, narrador de Copa do Mundo. E tem o Cristiano Mariano de São Paulo, deve ser palmeirense, tá dizendo que a Argentina vai perder, mas que o Flaco Lopes vai deixar o dele hoje.
0: É isso aí. Tem falta a seleção da Áustria, vai Alaba, é o dono do time. Falta no setor ali do meu campo. Ih, rapaz, ficou no empurra-empurra. O que é que tá rolando por aí, hein, Maurício?
1: É, e no momento ali da batida da falta, viu, Jussiê, no empurra-empurra, o Gregorite e o Depol. Se tem uma coisa que os argentinos não fazem também é perder a viagem, né? Agora sim o Alaba vem na batida da falta.
0: Vai fazer a cobrança de falta lá, pertinho ali do centro do campo. Vai sacudir. Gregorite tem 1,93m. Ele é grandalhão. É a esperança de gols. Sabitz também tá por ali. Jogadores mais comentados da seleção da Áustria. Tome levantamento, vem no segundo pau, mete a cabeça na bola por ali, era o Ponch, na verdade era o camisa número 3, era o Danson. Ele ainda fica com a bola dominada, não sabe muito o que fazer com a bola, tenta levar pra linha de fundo. Ih, rapaz, mostrou serviço ali, tocou mais atrás, deu certo, ganhou espaço, ganhou ângulo, bola volta pro zagueirão, tome levantamento pra dentro da área, tira a zaga da Argentina. Vinha buscar jogo ali o camisa número 24, era exatamente o Enzo Fernandes, meteu a cabeça na bola, limpou a área da Argentina. A Áustria tenta ficar nesse instante com a bola dominada, a Argentina se livra, dá um chutão pra frente, tenta fazer a ligação direta, Lautaro Martini vai na bola, mas chega primeiro Ponch, ele toca mais atrás pro goleiro Schleicher. Alexander Schleicher já sai com a bola dominada. É, meu amigo, complicado. Ontem, Bernardo Ramos, nós tivemos dificuldades, né, Bernardo? Ontem, Irã e Bélgica, era complicado pra narrador, meus amigos.
2: É, os goleiros fizeram história ontem, né? Tanto do Irã quanto o Tuá, da Bélgica, que fez dois milagres, né? Eu queria destacar o papel do Laimer, né? Jogando como lateral esquerdo hoje, craque do Bayern de Munique.
0: Sabe tudo, Bernardo Ramos. Tá comentando, tá junto com a gente. No estádio tem Maurício Ferreira e toda a galera da Band News FM. Manda mensagem pro nosso WhatsApp. A bola chega até o camisa número 9. É o Sabitz. Ele tenta fazer a jogada. Chega a marcação ali do Molina. Toca na bola. Lateral pra Áustria. Certo, Maurício?
1: Certo, Jussiê. Lateral pra Áustria. Que vai ser batido ali pelo lado esquerdo com o Laimer já na bola.
0: Ih, parou, hein? Falta, e agora falta perigosa, arbitragem do Amin Mohamed Omar. O egípcio marcou falta sobre o Vanner. A falta ali na parede da grande área. Pode ser a oportunidade para bater direto pro gol. O McAllister chegou um pouquinho atrasado, hein, Maurício?
1: É, e faltou a comunicação agora do McAllister também com o Enzo Fernandes por ali, porque o volante da seleção argentina já estava inteiraço ali para cortar essa bola e o McAllister acaba cometendo a falta para cima do Warner por ali, jogador do PSV da Holanda. São dois homens na batida, o próprio Warner e tá por ali também o Sabitzer número 9. Na bola parada tem dois homens na barreira. Sobrou para ele, hein? Lionel Messi tá ali ao lado do Thiago Almada.
0: Sabitzer, os dois pequenininhos, né? Tá ali primeiro para fazer a referência. O Dibu Martínez, o goleiro argentino, coloca Messi e Almada na barreira. Vai Sabitz para fazer cobrança de falta. Bola vem rasteirinha, cobra mal. Aí Thiago Almada sai com a bola dominada para Lionel Messi. Perde na sequência. Lá vem o Pons, dá um patapa na frente. E lá vem contra-ataque da Argentina. Messi faz a proteção, solta a bola aqui pela ponta direita. Chega, o passe sai curto. Messi não domina na sequência, perde no corpo. Melhor pro camisa número 24, Vanner. A bola já tá com a Almada, a Alaba aqui pelo lado esquerdo. Corre o jogo todo, até difícil de entender o mapa de calor do Alaba, hein, Maurício?
1: Não, e é por aí, porque ele tá escalado como zagueiro, né? Já atuou também como lateral, caiu agora aqui pela esquerda e conseguiu esse arremesso lateral, já batido pela Áustria.
0: Você ouviu aí, né? O sinalzão da Band News FM marcando 15 primeiros minutos de jogo, 0 para a Argentina. Lionel Messi ligou o rádio agora. Messi perdeu o pênalti. 0 para a Áustria também, que desce agora, vai pro campo de ataque, desce a ladeira. Sabitz tenta fazer a jogada, tenta fazer o giro por ali. Aí na sequência, a bola tocou na mão, tá tudo parado, parou. Não tá valendo nada isso aí. O Amir Amin Mohamed Omar. O árbitro egípcio parou o jogo, tá tudo parado. A Áustria disputou 30 jogos em Copa do Mundo. São 13 vitórias, 4 empates e 13 derrotas. Marcou 46 gols, sofreu 48. Nas duas últimas participações da Áustria foram em 90 e 98. A Áustria foi eliminada em ambas na primeira fase, na fase de grupos. Se vencer hoje, garante classificação. Já começou com vitória. Nesse grupo complicado, que tem a Argentina, claro, como a grande favorita do grupo J. Lionel Messi, Lautaro, coloca na frente, na dividida, acaba perdendo. Chega o camisa número 5, Ponch, dá um bicão pra frente e tenta se livrar da bola. Ele tenta fazer também a ligação direta, deu certo pra Gregoric. Domina a bola, olha que boa bola, olha que boa bola pra Sabitz. Dominou, fez o levantamento, a bola passa por todo mundo, passou por toda a extensão da área. Schmidt, Romano Schmidt domina lá pela ponta direita, procura a melhor opção, passe mais à frente, mais forçado, é apenas tiro de meta para Dibu Martínez fazer cobrança. Com 16 minutos, quero te ouvir, Bernardo Ramos, o que, é que você está achando do jogo? Fala, Bernardo.
2: O jogo está equilibrado, né? Embora a Argentina tenha tido a única oportunidade de gol até aqui no pênalti perdido pelo Messi, a Áustria procura naturalmente jogar pelo lado esquerdo ofensivo, né? Até o Danso já curtiu uma de ponta esquerda. O Alaba, como disse o Maurício, já foi um lateral esquerdo, sabe o que fazer naquela posição. E o craque do time é o Laimer, que está atuando por ali, né? Você falava sobre a Áustria, a última vez que a equipe europeia se classificou para a segunda fase de uma Copa do Mundo foi em 82. Quando caiu num grupo com a Alemanha, Argélia e Chile e depois foi eliminada pela França.
0: Sabe tudo, hein? Copa do Mundo da Espanha 82. Maravilha. Sabe tudo esse Bernardo Ramos. 82, a Copa conquistada pela Itália, né? E todo mundo lembra daquela geração da seleção brasileira. Manda mensagem pra... Vamos invadir, vamos... Galera do Rádio Nordestino, da galera do Rádio Cearense, vamos invadir o WhatsApp da Band News FM. 011-9995-9210. Manda mensagem pra gente. Humberto Ferretti tá lá atento às mensagens de texto, mensagem de áudio. Fica à vontade para participar. Daqui a pouco eu vou de novo na nossa arquibancada virtual. Tem lateral, Laimer vai fazer a cobrança. O Bernardo Ramos já analisou, já falou sobre ele. É bom jogador da seleção da Áustria. Gregoric domina no peito, tenta fazer o passe, tira a defesa da Argentina, volta ali para Schleicher. Aí a bola chega até o camisa 3, o Danso dá um picão para frente, faz a ligação direta, não tem ninguém da Áustria, melhor para a Argentina. Lisandro Martínez domina bonito, a bola chega até Lionel Messi, ele tá de costas para marcação, acabou dando certo, olha que passe para Lautaro, ih, acabou errando, Lionel Messi para fazer, defende o goleiro! Alexander Schlager defende, acho que nem foi Messi que finaliza. Fogo amigo, mas evita o gol da Argentina, Maurício.
1: Fogo amigo, porque o Lionel Messi, quando recebe depois o passe ali do Lautaro Martínez, entra na área, teria possibilidade no primeiro arremate. E aí foi excesso de preciosismo também, porque ele tenta mais um corte, vem na sequência o zagueiro da Áustria, acaba conseguindo tirar essa bola, mas quase joga contra o próprio gol. Tava ligado o Schlager ali para evitar o primeiro dos hermanos, Jussier.
0: É, Schlager defende, na cobrança de pênalti do Messi, ele tava na bola também, ainda que o Messi tenha cobrado mal, né? Pegou mal, muito mal na bola. Evita a saída, Molina, aí na dividida a bola vai ficar com Dibu Martínez, o goleiro da Argentina, sai do seu gol, fica com a bola dominada, o Dibu Martínez, Emiliano Martínez, 33 anos, goleiro do Aston Villa da Inglaterra, indo para o seu segundo mundial, né? Lá vem a Argentina de novo. Depou, escondido do jogo. Abertura de bola aqui para Molina pelo lado direito. Toca para McAllister. Ele ergue a cabeça, vai distribuindo bola no setor de meio campo da seleção da Argentina. A bola chega até o camisa número 24, Enzo Fernandes. Ex-jogador do River Plate. Volta de novo pro McAllister. Daí para Messi. Vem buscar jogo, Messi. Participa ativamente da partida. Olha que boa bola para o Lautaro. Na sequência pediu falta. A Áustria reclama ali numa dividida do Lautaro Martínez. O juizão mandou seguir. O egípcio quer bola rolando, quer ver a trionda rolando no gramado. Sabitzer domina o austríaco, toca aqui para Laimer, chega a marcação e aí sim o árbitro para o jogo. Vai pintar cartão amarelo ou ficou só na meia?

0: Essa, porque o Lautaro Martínez agora levantou um pouquinho o tom ali na chegada, cometendo a falta para cima do Laimer, e atrasado ele acaba derrubando o camisa número 20, mas por enquanto sem cartãozinho amarelo, a falta só marcada a favor dos austríacos.
1: É segunda-feira de Copa do Mundo, é dia Copa do Mundo, todo dia a dia, segunda-feira de Copa do Mundo, e daqui a pouco tem mais futebol aqui na Band News FM. São 2 da tarde, 21 minutos no horário de Brasília. No AT&T Stadium, Dallas, Estados Unidos, o tempo passa. Chegamos agora a 21 minutos jogados, 21 é primeiro tempo, segunda rodada desse grupo J da Copa do Mundo. E no placar da Band News FM, nada de gols por enquanto, 0 para Argentina, 0 para Áustria. E aí, Humberto Ferretti, fale mais, Humberto.
2: Jussier, daqui a pouquinho tem a França do Mbappé, que também tá na briga para ser o maior artilheiro da história das Copas. Transmissão na Band News FM a partir das 17h30, com narração do Silva Júnior.
1: Silva Júnior daqui a pouco dá um recado aqui na Band News FM. É, meus amigos, chegando ao 12º dia de Copa, tem coisa pra acontecer. Quarta-feira tem Brasil e Escócia, e você vai curtir, claro, na narração de Marcelo Duó aqui na Band News FM. 21 para 22, quero te ouvir, Bernardo Ramos, é hora de opinião. Fala, Bernardo.
3: A Áustria não marca pressão na saída de bola da Argentina, né? Baixa os blocos de marcação. E quando tem a bola, todo mundo vai para o campo ofensivo, até os zagueiros, Alaba e Danso, principalmente o Alaba.
1: Sabitz tentou fazer ali, aproveitar o lançamento para dentro da área. O Gregovic é grandalhão, ele mete a cabeça na bola, Sabitz meteu o pé nela, tira a defesa da Argentina. Primeiro escanteio desse jogo, do primeiro tempo, para a Áustria, né, o Maurício?
0: E que vai ser cobrado pelo Sabitzer. Lado esquerdo, na bola parada, vem a Áustria.
1: Atenção em Gregoritsch. 1,93m pro gigante austríaco. Tome levantamento para dentro da área, bola viajando, tira dali a defesa da Argentina. Vai sobrar com o Lionel Messi, ele dá um tapa na bola, ele clareia, ele facilita tudo. Lionel Messi, dessa vez eu ziquei o Messi. Olha o tamanho da minha zica. Eu ziquei o Messi. Passe errado do camisa 10 da Argentina, apenas lateral para a seleção da Áustria. O jogo parou aqui. Hora para a hidratação, para a galera. Como é que tá o clima aí no estádio? Tá muito quente, tá, Maurício?
0: O estádio aqui facilita um pouco, né, Jussi? Porque é, né, climatizado, né? Isso, tem o teto retrátil. Então a média das temperaturas nos estádios climatizados da Copa do Mundo é de 21, 22 graus. Mas eu vou até abrir por aqui o meu aplicativo, porque estamos em Arlington, né? Que é uma cidade que fica bem ao lado de Dallas por aqui, e com 31 graus neste momento no ambiente externo. Então muito quente, 31 graus, 2 horas a menos, né, em relação ao horário de Brasília. Então agora 12:24 por aqui, mas dentro do estádio tudo tranquilo, temperaturas ali na casa dos 21, 22 graus. E viu, Jussiê, Lionel Messi se torna o primeiro jogador a desperdiçar 3 cobranças de pênaltis na história das Copas. Em 2018 contra a Islândia, né, nesse pênalti citado pelo Bernardo Ramos, perdeu também em 2022 contra o Chesney, goleirão da Polônia, e agora também acabou batendo para fora contra o Schlager, goleirão da Áustria. Então, apesar de toda a história, Lionel Messi tem esse adendo aí, né? O primeiro atleta e, por enquanto, o único a desperdiçar 3 cobranças de pênaltis em Copas do Mundo.
1: Acho que todos os recordes ele tem, né? Positivos e negativos. E o Bernardo falou, antes da cobrança do pênalti, o Bernardo falou, ó, ele já perdeu um pênalti e tal. O Messi foi lá, pegou mal na bola, desperdiçou. Mesmo assim, é um ET. Tá indo pra sua 6ª Copa do Mundo. E o Schlager, o Alexander Schlager, tava bem ali. Adivinha o canto, a bola não foi tão forte assim. Ô Bernardo, até agora, o que é que você tem achado de, por exemplo, o Depol, Rodrigo Depol, que eu tenho falado muito pouco sobre ele, né? Foi um jogador muito importante na vitória da Argentina na estreia, sobre a Geórgia.
3: É, ele até saiu de campo agora, né, pra ser atendido. Ele tá jogando pelo lado direito, né? Esse é o posicionamento dele. Era assim no Atlético de Madrid e é assim no Inter Miami, né? Um jogador que ocupa aquele corredor, inclusive o Molina, né, que é o lateral direito da Argentina, não tem se apresentado muito ao ataque, justamente por causa desse posicionamento do Rodrigo Depol, né? Então ele joga por esse lado do campo. Eu achei até estranha a decisão dele de trocar o Atlético de Madrid pelo Inter Miami, mas ele quis ficar perto do Messi, são grandes

0: Diegos, como você bem citou, já na transmissão.
1: Vai jogar com o Casemiro também, né?
0: É, vai jogar com o Casemiro agora, né? E dois jogadores que estão sumidos e são fundamentais para o bom andamento do sistema de criação da Argentina são Enzo Fernandes e McAllister, né? Os dois que jogam no futebol inglês, o Enzo no Chelsea, o McAllister no Liverpool, esses caras são essenciais para o bom funcionamento da organização ofensiva da Argentina. Estão sumidos em campo.
1: 011-999-5926, Humberto Ferretti, tem mais gente mandando mensagem pra gente, Humberto.
2: Jussier, mandar um abraço pro Lucas de Irati, no Paraná, tá dizendo vai Messi e que tá ouvindo a gente no trabalho. Ele só não explicou se o chefe autorizou, se ele é o chefe ou se é aquele migué, né? Que a aba do YouTube fica ali oculta e o fonezinho de ouvido fica discreto ali.
1: Bota o fonezinho.
3: E se for essa segunda opção, você acabou de expor o cara, né? Legal você, viu, Humberto
2: Ferretti? Foi mal, Lucas.
1: Não, mas tá perdoado. Copa do Mundo são quatro anos. Não vai mudar o histórico da empresa, não vai mudar nada. Balancete da empresa por conta de um... De jeito nenhum. Volta a bola, a triunda a rolar no AT&T Stadium, em Dallas, nos Estados Unidos. Esse é o confronto pelo Grupo J. Segunda rodada, a Argentina venceu na estreia, o mesmo fez a Áustria, duas equipes com 6 pontos e quem vencer aqui, aliás, duas equipes com 3 pontos e quem vencer vai a 6 e se junta a Estados Unidos, México e Alemanha que já estão classificadas. Quem domina a bola por ali é o Danso. Ele domina, não sofre assédio de nenhum jogador argentino, vai conduzindo a bola para a seleção da Áustria. Domina a bola, ergue a cabeça, dá um passe mais à frente no corredor central, volta para Danso de novo. Mais à frente, se ele quiser, tem um camisa número 6, Schleiber. Ele domina, Danso, ameaçou fazer lançamento. Agora sim, fez a inversão para o camisa número 20, para Laimer. De cabeça, ele apara a bola, toca mais à frente, volta para ele, domina. Tem a marcação do Rodrigo De Paul, aí ele toca um pouquinho mais atrás. Lá vem a Áustria conduzindo a bola pelo setor esquerdo. Participa também o camisa número 9, o Sabitzer. Gregorici briga pela bola, 1,93m. Ele já se destaca ali só pela altura. Erra a saída de bola argentina. Lá vem a Áustria. Gregorici, passe mais à frente, boa bola para Laimer. Bonita jogada, levou para a linha de fundo. Explora a marcação, ganha escanteio a Áustria. Equipe austríaca encontrando espaço aqui pelo lado esquerdo. Molina deu mole, hein? Com perdão do trocadilho, hein, Maurício?
3: E foi necessária a marcação dupla pelo lado direito do sistema defensivo da Argentina para colocar essa bola pela linha de fundo. Fecharam por ali o Cuti Romero e também o Molina. Vai para a cobrança de escanteio, sempre ele nas bolas paradas, Sabitzer
1: vai fazer cobrança, bola centralizada, sobe, mete a cabeça, Lautaro ajudando a defesa, ainda ele briga pela bola uma, duas vezes, Lautaro Martinez, faz um rebote austríaco, sai jogando errado, a Argentina também devolve a gentileza, aí Danso, toca para Poch mais à frente, para Warner, bola chegou para Alaba, toca aqui na esquerda, para exatamente ele, o camisa 9, Sabitzer, ameaça fazer cruzamento, abre para Laimer, ele tentou passar pela marcação ali do McAllister, chega também o Molina, no bate, rebate, Rodrigo De Paul, a bola saiu, é lateral para a Áustria. Sabitzer vai fazer cobrança de lateral aqui pelo lado esquerdo, Laimer também. A Argentina fica reclamando de um possível toque ali na mão do Warner. E apenas lateral que vai ser cobrado pelo Laimer. Quase 30 minutos jogados em Dallas, nos Estados Unidos. 0 para a Áustria, 0 também para a Argentina. O placar inalterado por enquanto. Sabitzer leva para a linha de fundo. Aí chega a marcação do McAllister. Chegou duro, deixou o corpo. Tá pedindo cartão. É a catimba argentina. E a arbitragem disse: o Amin Mohamed Omar, o egípcio. Acabou. Foi essa a interpretação que eu fiz daqui. Quase 30 minutos. Continue mandando mensagem para o nosso WhatsApp. 11-999-5-9200. 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Transmissão com emoção, com informação e com sotaque também. Tô aqui direto de Fortaleza. Tenho Humberto Ferretti em São Paulo, Maurício Ferreira no estádio, Bernardo Ramos nos Estados Unidos acompanhando a gente e trazendo todas as informações e opinião aqui desse, por enquanto, 0-0 Argentina e Áustria. São 14h31 no horário de Brasília. no AT&T Stadium. O tempo passa, chegamos agora a 30 minutos jogados, faltando 15 para acabar o primeiro tempo e no placar da Band News FM. 0 para a Argentina, 0 para a Áustria também, Humberto Ferretti.
2: José, as 9.
1: Segura aí, porque lá vem Messi, coloca na frente, a bola ficou espirrada, tira do jeito que dá a defesa austríaca. Complementa Humberto Ferretti.
2: Às 9 da noite tem a Noruega do Haaland, que marcou 2 na estreia contra Senegal. Jogo com transmissão da Band News FM, narração do Anderson Gonçalves.
1: Ainda hoje tem Silva Júnior, tem Anderson Gonçalves, ainda hoje tem muito futebol aqui na Band News FM. Messi domina de primeira, sai o goleiro, voltou pra ele, tira lá, Messi quase aproveitava o passe do Messi. É um negócio assim difícil de marcar. Quando a bola chega, ele já tá pensando o futuro, ele já tá prevendo o que irá fazer. Impressionante, a gente nunca se cansa, pode ser o último tango. The Last Dance, mas ele continua sendo muito efetivo. Alaba salvou dessa vez, hein, Maurício?
3: Ah, e o negócio agora, o passe do Messi ali em direção ao Enzo Fernandes foi uma coisa assim primorosa. Defesaça mais uma vez do Schlager. O Messi aparece no rebote e só não coloca no fundo das redes porque estava em frente a ele por ali o Danso, zagueirão da equipe, o Alaba, melhor dizendo, né? O Alaba estava por ali e ele fez o corte evitando o gol do Messi.
1: Lá vem a Argentina descendo a ladeira com espaço agora. Lautaro Martínez aqui pela ponta direita, cruzamento procurando quem? Procurando o Messi, mas tinha gente no meio do caminho. Retoma a Argentina. Bateu na carteira ali do Schlager. Domina a Argentina com o Rodrigo Pou. Depou aqui pelo lado direito, ele toca mais atrás. Mais atrás tem Molina. Molina encontra McAllister no setor de meio campo. 32 minutos, 0 a 0 é o placar. Lisandro Martínez, camisa número 6. Todo jogo é centralizado, é concentrado no campo, nesse instante, no campo da Áustria. Todo mundo fica no campo da Áustria. E a Argentina trocando passes. A bola chega até o Martínez, o Lisandro Martínez. Medina tá pedindo bola, já aciona. Rodrigo Depou aparece aqui pelo lado esquerdo, domina, encara a marcação X1, prefere voltar. Aí ele toca mais atrás, recomeça com Romero. Vem buscar jogo o Messi, olha como o Messi se movimenta, jogando agora como um volante aqui pelo lado direito. Rodrigo Depou espetado. Há uma mudança ali de posição entre os companheiros. Thiago Almada, ex-jogador do Botafogo, toca mais atrás. A bola chega até Romero. Molina tá aparecendo aqui no seu vídeo também. Molina toca a bola de novo para Romero. A Argentina não tem pressa, tenta encontrar um espaçozinho nessa fechada seleção austríaca. Vem buscar jogo também Thiago Almada. No centro do campo tem McAllister. A bola já passou pelo camisa número 6, Lisandro Martínez. Bola na esquerda de novo para Thiago Almada. É que a cabeça vai distribuindo bola. A Argentina com paciência. A Argentina tentando de forma minuciosa encontrar um espaçozinho dessa seleção da Áustria que se fecha toda nesse momento. McAllister domina a bola, 33 minutos jogado, 0 a 0 ao placar. Bola chega até o camisa número 24, Enzo Fernandes. Toca, recebe de novo. Ele tenta fazer a construção de jogada para a equipe da Argentina. Fez a inversão para Rodrigo Depou. Domina Depou, ameaça só fazer o lançamento. Prefere voltar de novo, sem cerimônias. Vai trocando passes, mas sem evoluir. A bola passou de novo pelo Lisandro Martínez. Pelo lado esquerdo tem Molina. Aí a bola vai voltar tudo pro Dibu Martínez. Foi, trocou pelo menos uns 3 minutos. Passes aí, Bernardo, mas não encontra espaço quando se fecha. É muito eficiente também a seleção austríaca, né, Bernardo?
0: É, porque a Áustria marca com 2 linhas de 4 bem próximas, né? E 2 jogadores à frente, sendo um deles o Gregorich. Agora é o seguinte, a Áustria só ataca pelo lado esquerdo, ofensivo, né? Porque tem muita qualidade por ali. Ah, tem o Laimer, né? Já foi dito aqui, é o craque do time. O Sabitzer, que é um dos melhores do time também, jogador do Borussia Dortmund, que atua pelo lado esquerdo também. Então não existe nada no lado direito ofensivo da Áustria. E a Argentina centraliza muito o jogo com o Messi, que vem tirando alguns coelhos da cartola. Claro, perdeu o pênalti, mas já deu um passe e uma finalização espetaculares.
1: Falta agora sobre o Sabitzer. A seleção austríaca pede o cartão amarelo, mas a arbitragem apenas marcou a infração, Maurício.
3: Por enquanto, tudo na conversa, né? E a falta cometida agora ali pelo Rodrigo Depou, pelas costas, empurra o Sabitzer quase ali no círculo central, na bola parada, vem ali para a cobrança, já feita pelo Alaba.
1: 35 minutos, faltando 10 para acabar o tempo regulamentar. Primeiro tempo 0-0, Argentina e Áustria. Bola enfiada pro Schmidt, tá escondido o Romano Schmidt, também pelo lado direito, como acabou de falar o Bernardo Ramos, tem encontrado pouco espaço a seleção da Áustria, tem avançado pouco. Vai, poxa, para fazer cobrança de lateral, joga no meio da confusão, casquinha ali do Gregorici. Tentativa do camisa número 9 da seleção austríaca, Sabitzer, tabelinha saiu, na sequência perde bola para a Argentina, na sequência tem lançamento, na sequência tem Lautaro Martínez, no mano a mano com o Alaba, pedalou para cima do Alaba, que bola para o Fernandes, Enzo Fernandes tentou fazer a inversão, não tinha ninguém da Argentina, a bola passa por toda a extensão da área, olha onde é que está o Sabitzer, hein, Maurício?
3: Voltou lá no sistema defensivo para contribuir, mas a posse de bola já é mais uma vez os hermanos.
1: Gregorici está sentindo falta, pediu falta, arbitragem mandou seguir. Thiago Almada, espetado lá pela ponta esquerda, domina a bola. Ergue a cabeça, vai tocar um pouquinho mais atrás. Quem aparece, quem vem, a movimentação do camisa número 26, era Molina. Fez a inversão, agora sim, chega para Medina. Medina para Rodrigo Depou, ameaçou fazer cruzamento. O Gregorici está ainda se levantando, o passe errado do Depou. Aí fica fácil para Alexander Schlager. O goleiro da Áustria agradece com tranquilidade. Meu amigo Romero chegou aqui na imagem recuperada com o cotovelo. Gregorici pega. Sabe como é que a gente fala aqui no Ceará, o Maurício? Pegou no cucuruto.
3: No cucuruto, é. E o Gregorici ficou caído depois ali, viu, Jussi? Os jogadores da Áustria queriam que os argentinos colocassem a bola para fora para o atendimento, que, claro, não foi feito, e o Gregorici já em pé.
1: A Áustria, que já disputou 8 edições, essa é a 9ª de Copa do Mundo. O melhor lugar, a melhor campanha foi em 54, o terceiro lugar. Bola volta a rolar, quase 40 minutos. Finzinho desse primeiro tempo e nada de gols por enquanto. Para você que ligou o rádio agora, para você que está sintonizando Band News FM, acompanhando as emoções da Copa do Mundo aqui. Para você que está no trânsito, no trabalho, para você que está nos condomínios espalhados por todo o país, você que tá junto com a gente, obrigado pela audiência, obrigado pela parceria, vamos juntos. Copa do Mundo é diferente, né, minha gente? 12º dia de Copa do Mundo. Thiago Almada se manda, vai embora pra seleção da Argentina, fez abertura pelo lado esquerdo, vem cruzamento do Molina, Messi! Messi! Quatro, cinco, seis, sete, oito, nove, dez, onze, doze, treze, 14, 15, 16, 17 vezes. Lionel Messi, ele é o maior artilheiro dessa história chamada Copa do Mundo. Ele vem de outro planeta. Lionel Messi, uma chapada, cruzamento na medida. Do jeito que ele gosta, como poucos, simplifica. Lionel Messi, a história da Copa, a história do futebol passa por ele, Maurício!
3: E eu, se fosse neste momento, Medina faria um quadro do momento em que tem o passe para o Lionel Messi se tornar o maior artilheiro da história das Copas do Mundo. E a jogada que nasce com o camisa 10 da Argentina, que solta ali na risca do meio campo para o Thiago Almada, que faz a inversão, a bola vai para o lado esquerdo e o Medina depois cruza na medida. Nessa bola rasteira para o Lionel Messi, na posição frontal ali de perna esquerda, tirar completamente a possibilidade de defesa do Schlager e colocar no fundo das redes. Os deuses do futebol não permitiriam que o Messi saísse hoje aqui de Dallas apenas com o pênalti desperdiçado. 17 gols, é o maior artilheiro da história das Copas. Tá na frente a Argentina, 1-0 com gol de Messi.
1: Messi, Messi, Messi, Messi, Bernardo Ramos. Daí pra ele é fatal, hein, Bernardo?
0: O homem que começou a jogada acabou finalizando para fazer o 17º gol dele na história das Copas do Mundo. Agora, a Áustria tem um problema seríssimo ali pelo lado do poste, que é o lateral direito, que não consegue atacar nem defender. E foi por ali que o Medina acabou fazendo o cruzamento para o gol do Messi de primeira, né? A Argentina acaba explorando o ponto fraco da seleção austríaca, Jussier.
3: Amarelo.
1: Para quem, Bernardo? Aliás, perdão, Maurício.
3: Para o camisa número 5, Stefan Posch, né, o jogador da seleção austríaca, porque o Thiago Almada protegeu a bola na linha lateral ali esperando a saída para o arremesso da seleção da Argentina, e o Posch depois na sequência, ele vai em direção ao Almada e acaba batendo com o ombro no rosto do camisa número 16. O árbitro aplica o cartão amarelo para o Posch, depois de toda uma confusão, agora sim o arremesso lateral para a Argentina.
1: Messi marca o gol número 121 dele com a camisa da Argentina. Impressionante. Um dos maiores de todos os tempos. E lá vem a Argentina. Vinha Molina, acaba o campo acabando para ele, né? Acaba tocando a bola forte demais. É lateral para a Áustria. São 2:00 PM, 42 minutos no horário de Brasília. No AT&T Stadium em Dallas, nos Estados Unidos. O tempo passa, chegamos agora a 41 minutos, quase 42. Primeiro tempo, segunda rodada do grupo J da Copa do Mundo. A Argentina vai vencendo a Áustria. Adivinha o gol de quem? Dele, do ET, do maior de todos, Lionel Messi. Aos 39 minutos, 1 para a Argentina, 0 para a Áustria no placar Band News FM. Que mais? Humberto Ferretti.
2: José, Copa do Mundo é muito bom, só que tem mais coisa acontecendo no futebol brasileiro. Hoje, às 8 da noite, pelo Brasileirão Série B, o Novo Horizontino visita a Ponte Preta e, se vencer, a equipe de Novo Horizonte pode assumir a liderança da segundona.
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0: José.
1: Oi, Bernardo.
0: É óbvio que a estatística que predomina é o 17º gol do Messi na história das Copas do Mundo. Mas vale lembrar que o Messi fez todos os gols da Argentina nessa Copa do Mundo. São 4, todos do Messi.
1: Que loucura, né? Que loucura. E agora falta dura em cima de Lionel Messi. Ganso chegou por ali, se desculpa. Acho que a impressão aí, como é que aí a beira do gramado, pertinho dele, é diferente? O cara é diferente, né, Maurício?
3: Ah, é diferente, viu, Jussi? É diferente, né? O que ele consegue fazer com a bola num curto espaço, né? E mesmo sendo marcado ali pelos defensores também da seleção austríaca, é muito diferente o que faz Lionel Messi.
1: Simplifica as coisas. E como falou o Bernardo Ramos, a Argentina tem 4 gols na Copa. 4 gols de Messi. E agora o McAllister faz falta, chegou duro, deixou o braço. O árbitro egípcio, o Amin Mohamed Omar, precisa ter pulso para não descambar para a violência aí. Falta sobre o Romano Schmidt, do camisa número 20 do McAllister.
3: Jussi.
1: Parou o jogo. Oi, Maurício.
3: E tem outro feito também alcançado hoje por Lionel Messi, né? Igualando a marca do Jairzinho, que na Copa de 70 marcou em 6 jogos consecutivos. Só que tudo naquela mesma edição da Copa de 70. O Messi, né, em 2 Copas distribuídas, 2022 e 26, também marca por 6 jogos consecutivos, assim como também fez o francês Just Fontaine em 1958.
1: Agora o Alaba tentou fazer lançamento, não tinha ninguém. Gregorich acabou não entendendo e a torcida da Argentina faz festa. Manda mensagem para o nosso WhatsApp 011-995-9210. Vamos saber na nossa arquibancada virtual. Humberto Ferretti traz a participação de quem está junto com a gente. Fala aí, Ferretti.
2: Ô, Jussiê, e o Lucas do Paraná, que a gente citou agora há pouco, respondeu aqui, ele falou que o patrão deixa ouvir o jogo, senão ele ia embora, e que tá na caixa de som para a firma inteira ouvir.
1: É isso aí, abraço para toda a firma, sucesso para vocês. Vamos bater as metas, no mais tá liberado acompanhar a Copa do Mundo. Falta para a seleção austríaca. Ele jura de pé juntos, o Enzo Fernandes disse que não cometeu falta. Já cobrada rapidinho, tá perdendo o jogo. 1-0 para a Argentina, gol de Lionel Messi do ET. Sabitzer volta tudo, volta com a Alaba. Ele é que a cabeça toca lateralmente já no campo de ataque. Volta de novo no grande círculo do campo. Alaba, capitão do time, o dono do time, toca mais à frente e recebe de novo.
3: 7.
1: Vamos até 52. Informou Maurício Ferreira. Sabe tudo, Maurício. Ao meu lado também Bernardo Ramos, comentando tudo de, por enquanto, 1-0 para a Argentina. A Áustria não desiste, ainda tenta o gol de empate nesse primeiro tempo, tá 1-0 para os hermanos. A Argentina também, com esse resultado, vai se classificando. Bola na direita para o camisa número 18, para Romano Schmidt. Boa jogada, cruzamento para Gregori, tira a defesa da Argentina. Lautaro se esforça, tenta evitar a saída, mas na sequência o rebote é austríaco. Danço, passe mais à frente, volta, vem buscar jogo aqui, Schlager, aí ele toca lateralmente, já apareceu pelo lado esquerdo, Leimer, exatamente ele que tá com a bola, toca mais atrás, para Alaba, ergue a cabeça com a canhota, e espetou aqui pelo lado esquerdo, quem se desloca é Sabitzer, toca mais à frente, vem buscar jogo também, o camisa número 4, Schlager, boa jogada dele, levou para a linha de fundo, bom cruzamento, vem por baixo, tira a zaga, tira Romero, tira a zaga da Argentina, briga pela bola, Lautaro Martínez, ih, deu pontapé, hein? Falei há pouco, Amir Mohamed Omar, se não tiver pulso, o Martínez deixou ali, o Lautaro Martínez deu um pontapé, não deu não, Maurício?
3: Deu, e foi pra cima do Leimer, os dois disputavam a bola por ali, ela já havia saído, e aí o Lautaro acaba atingindo, por enquanto nada de cartãozinho amarelo para jogadores argentinos.
1: É, acho que merecia cartão amarelo aí, o Lautaro.
0: Tá certo, José, era falta pra cartão.
1: Tem falta a Áustria. Sabitzer cobrou rapidinho, cobrou curtinho, volta pra ele, pro camisa número 9, vem buscar jogo. Leimer, aqui pelo lado esquerdo, toca na bola, vai centralizando. Schmid, toca pra dentro da área, joga no meio da confusão, Danço briga por ela, mais um rebote argentino, lá vem Fernandes. Enzo Fernandes faz o giro do corpo, cadencia, toca mais atrás, vai valorizando essa posse da bola. Já estamos nos acréscimos desse primeiro tempo. McAllister de pé em pé, a galera gosta. A bola chega nele. Lionel Messi já passou Molina. Ele prende bola, agora sim soltou, mas soltou curtinho. Dessa vez Messi erra, explora a marcação ali. O Gregoric é lateral já cobrado pela seleção da Áustria. Daqui a pouco tem intervalo de jogo com Humberto Ferretti. Continue mandando mensagem para o nosso WhatsApp 11-DDD-999-59210. Você em qualquer parte do Brasil acompanhando aqui a Band News FM. 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Hoje, Dallas vai ficar pequena para a classificação antecipada da Argentina. A Argentina vai manter os 100% de aproveitamento. Vai conquistando a sua segunda vitória nessa Copa do Mundo. 1-0, gol de Messi. Romano Schmidt vem buscar jogo aqui pelo lado esquerdo. Toca mais atrás e recomeça com Alaba. O faz tudo na seleção austríaca. Espeta. Sabitzer tenta fazer a inversão. Para Ponch, lá pelo lado direito. Ele domina, tá amarelado. Não tem muito jeitão com a bola não, né? Deu grossão o Ponche. Messi já retoma para a Argentina. Rodrigo De Paul abre aqui na direita para Molina. Devolve para De Paul. Gasta o tempo, gasta a bola, toca. Galera gosta e a galera vai no ritmo da seleção argentina. Atual campeão do mundo, tricampeão mundial. Lionel Messi. Enzo Fernandes devolve para Messi. Olha como para. Cadencia, quebra o ritmo do jogo. Vai conduzindo esse resultado positivo para o intervalo. Daqui a pouco tem intervalo de jogo. Comandado pelo Humberto Ferretti aqui na Band News FM. Tem informação com Maurício, opinião com Bernardo Ramos. E você, claro, ouvinte internauta da Band News FM, participa também. É a Copa do Mundo e ainda hoje tem França, ainda hoje tem Mbappé, que também está nessa disputa pela artilharia máxima da Copa do Mundo. Daqui a pouco, às 18 horas, tem França e Iraque. 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Chegamos a 49 minutos. A Argentina não quer mais papo com o jogo. Vai trocando passes, vai gastando tempo, vai cansando, deixando a seleção da Áustria desgastada, correndo atrás da bola. E aí, com muita tranquilidade, vai trocando passes, mas sem avançar. Bola chegou em Enzo Fernandes. Domina, faz o giro do topo. Toca para Romero. Aqui Molina. Camisa número 26 para Rodrigo De Paul. McAllister. De novo Rodrigo De Paul. Domina a bola, não tem ninguém ali pressionando. Com muita tranquilidade ele vai conduzindo a bola. Chegamos a 50 minutos jogados. Vamos até 52.
4: É a Argentina conquistando mais uma vitória. Passe para Messi, chega primeiro o Alaba. Messi briga pela bola, o último a tocar na bola foi o Alaba, é lateral argentino. Tá certo a arbitragem, hein, Maurício?
3: É, e eu vou com o assistente número um por ali também. Na dividida, o último toque foi do Alaba, arremesso lateral para a Argentina, lado direito.
4: Já cobrado, quase 51 minutos jogados, vamos até 52. A Argentina vai vencendo o jogo e a torcida da Argentina faz uma festa incrível no AT&T Stadium. 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Você no trânsito em São Paulo, você em BH, você em Porto Alegre, você aqui em Fortaleza. Abraço para todo mundo que acompanha o futebol na Band News FM, que acompanha a Copa do Mundo através do velho e bom rádio. Messi faz abertura de bola para Thiago Almada pelo lado esquerdo, com duas bolas, Thiago Almada. Se movimenta Enzo Fernandes, quem se movimenta tem prioridade e recebe. Daí para Rodrigo De Paul. Rodrigo De Paul deixa para McAllister. De novo para Enzo Fernandes, ameaçou fazer cruzamento. Toca para Almada. Almada devolve para McAllister. Só a Argentina troca passe, só a Argentina toca na bola. 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Rodrigo De Paul aqui pelo lado direito, vem a marcação do camisa número 11, Gregorici, já colou pra cima do Rodrigo De Paul, ele é obrigado a voltar. A bola cai lá pelo lado esquerdo, domina com tranquilidade Medina volta com Lisandro Martínez. Aí Enzo Fernandes ergue a cabeça, solta para Rodrigo De Paul aqui pelo lado esquerdo. E aí a Argentina gastou o tempo que foi necessário para confirmar a vitória nesse primeiro tempo. Messi aos 39 minutos, 1 para a Argentina, 0 para a Áustria. Terminou o primeiro tempo no AT&T Stadium. 1 para a Argentina, 0 para a Áustria. E aí Humberto Ferretti começa o intervalo aqui na Band News FM.
2: Valeu, Jussiê Cunha, daqui a pouquinho você volta para narrar o segundo tempo de, por enquanto, Argentina 1, Áustria 0, agora 2:53. E o Maurício Ferreira? O Maurício Ferreira saiu lá de Catanduva, cidade pequenininha no interior de São Paulo, pequenininha não, cidade pequena, né? E o homem tá lá hoje vendo de perto o Lionel Messi fazer história, jogadores deixando o gramado, fala aí, Maurício.
3: Cravando o nome dele, né, Humberto Ferretti? Embora ainda haja essa disputa, né, o Mbappé tá vivaço na briga para quem sabe alcançar o Lionel Messi, mas neste momento o argentino é o maior artilheiro da história das Copas do Mundo, chegando a 17 gols. O panorama de todas as bolas na rede, tá? Nenhum golzinho de cabeça. Foram 13 de perna esquerda e 4 de perna direita. 4 de pé direito, então, 13 de pé esquerdo. Assim, os 17 gols do Lionel Messi e 4 em cobranças de pênalti, né? O retrospecto do Messi, de maneira geral, em pênaltis nas Copas, não é dos mais positivos. 7 cobranças, são 4 gols marcados e 3 desperdiçados. Não foi da marca da Cal, que ele chegou ao 17º na história das Copas, mas depois ali de perna esquerda, colocando no fundo das redes, dando a vantagem em Argentina, aqui no AT&T Stadium, na cidade de Dallas, os hermanos vão vencendo e, por enquanto, já carimbando o passaporte antecipadamente à segunda fase da Copa. Ferretti.
2: Valeu, Maurício Ferreira, volta daqui a pouquinho também, portanto, Messi poderia ter 20 gols em Copas se tivesse feito o que se espera de um dos maiores da história, que é convertido as 3 cobranças de pênalti que ele errou, inclusive uma delas hoje contra a Áustria, quando o jogo tava 0-0. Daqui a pouquinho o Bernardo Ramos vai analisar esse primeiro tempo pra gente, em 5:03 no horário de Brasília, Band News FM, aqui o Futebol é Notícia.
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7: Agora, 2:58, temos 5 minutos de intervalo em Dallas, onde a Argentina vai vencendo a Áustria por 1-0. O Bernardo Ramos, ele tentou zicar o Lionel Messi. Para você que ligou o rádio agora, o Messi perdeu um pênalti. Quando ele tava correndo para bater, o Bernardo falou, olha, é bom lembrar que na última Copa o Messi perdeu, Messi bateu para fora. Só que na sequência não teve jeito, o homem acertou uma chapada espetacular, botou a Argentina na frente e é o maior artilheiro da história das Copas de maneira isolada. Esse primeiro tempo, Bernardo.
8: Olha, Ferretti, é impossível analisar o primeiro tempo sem passar pelo Messi, né? Ele fez de tudo no primeiro tempo. Perdeu um pênalti, como você bem disse, chutando para fora, aí no caso não foi o goleiro Schlager que fez a defesa. Ele perdeu um pênalti aos 8 minutos. Mas aí ele deu um passe fenomenal, né? Logo depois, que quase resulta num gol da seleção da Argentina. E aí, aos 38, ele acaba fazendo o gol, né? Começando a jogada lá pela meia-direita e finalizando na área, né? Após um cruzamento do Medina. Vale lembrar que o Messi, embora hoje seja um atacante, né? Ele tem a prerrogativa de se movimentar por todo o campo ofensivo, né, Ferretti? Então ele pode começar a jogada, pode encerrar a jogada, ele pode fazer absolutamente tudo nesse time da Argentina. Não bastasse a marca histórica de 17 gols, ele tem todos os gols da Argentina nessa Copa do Mundo. Os 4 gols anotados pela Alves Celeste são do Lionel Messi. Agora, a Áustria precisa fazer mudança por meio do técnico Ralf Rangnick, né? Um time que marca mais baixo, a bola acaba não chegando no centroavante, que é o Gregorich, que tem algumas limitações, né? O Marko Arnautovic, embora tenha 37 anos de idade já, o jogador que passou pelo Bolonha, pela Inter de Milão, hoje está no Estrela Vermelha, é mais jogador, né, Ferretti? Então deve entrar aí após o intervalo ou em algum momento desse segundo tempo para levar um pouco mais de perigo à seleção da Argentina no aspecto defensivo.
7: Valeu, Bernardo Ramos. Daqui a pouquinho o Bernardo volta junto com o Josie Cunha e também com o Maurício Ferreira para contar a história do segundo tempo de, por enquanto, Argentina 1, gol só para variar, de Lionel Messi, Áustria 0.
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1: Agora, 3:03, intervalo de jogo para Argentina 1-0. Hora de atualizar os principais destaques desta segunda-feira. Michele Trombelli está aqui no estúdio. Fala, Michele, boa tarde.
2: Boa tarde, Ferretti. Boa tarde a todos. Alguns destaques. O presidente Lula vai se reunir na quarta-feira com o senador Jax Wagner para definir o futuro do parlamentar como líder do governo no Senado. O petista baiano é investigado pela Polícia Federal por suspeita de ter recebido vantagens indevidas do dono do Banco Master, Daniel Vorkano. Segundo a apuração da reportagem da Band em Brasília, aliados querem que Jax Wagner entregue o cargo para se dedicar à própria defesa, mas o senador ainda resiste a essa saída. E atenção, a Receita Federal vai abrir amanhã a consulta ao segundo lote de restituição do imposto de renda desse ano. Segundo a Receita Federal, mais de 9 milhões de pessoas vão receber o dinheiro no próximo dia 30, o que configura o maior número de beneficiados da história. E já está em andamento no Fórum Criminal de Guarulhos, na Grande São Paulo, o julgamento dos 3 policiais militares acusados de participar da morte do delator do PCC. Vinícius Gritzbach foi morto a tiros em dezembro de 2024, quando voltava de viagem na área de desembarque do Aeroporto Internacional de São Paulo. A previsão é de que o júri popular dure 5 dias. Ferretti.
1: Valeu, Michele. Agora 3:04.
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1: Agora 3:06, intervalo de jogo em Dallas. A Argentina vai vencendo a Áustria por 1-0. Gol de Lionel Messi. Lembrando que às 18h tem França e Iraque, com transmissão da Band News FM, assim como o duelo das 21h entre Noruega e Senegal. Jogadores começam a voltar para o campo em Dallas. E em 1 minuto, marque aí no relógio, o Jussiê Cunha reassume o comando da jornada esportiva aqui na Band News FM para o segundo tempo de Argentina e Áustria.
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6: Vamos de volta, minha gente, no som da Band News FM para o segundo tempo. Um para a Argentina, gol de Lionel Messi aos 39 da primeira etapa, 0 para a Áustria. A Argentina vai mantendo 100% de aproveitamento, chegando à sua segunda vitória em dois jogos nesse Mundial e de forma antecipada se classificando para a fase eliminatória. Atual campeã do mundo. Times já voltaram, a saída de bola da equipe da seleção austríaca muda ou não, Maurício?
7: Não, Jussier, as duas equipes são as mesmas da primeira etapa.
6: Vamos pro jogo, na contagem regressiva. Divirta-se, tem bola rolando, começa o segundo tempo. Vamos juntos na emoção do rádio aqui na Band News FM, São Paulo, Band News FM, Rio de Janeiro, Band News FM, BH, Band News FM, Fortaleza, Cariri, Brasília, Curitiba, Band News FM, Porto Alegre, Band News FM, Salvador, Band News FM, Manaus, Band News FM, Goiânia, Band News FM, João Pessoa. Lá vem a Áustria, na primeira tentativa desse primeiro tempo, já retoma a Argentina, sai jogando mal ali, Lautaro Martínez, retoma a seleção europeia, boa bola aqui na direita, enfiada, corta a luz para Sabitzer. Se ele não consegue finalizar. Defesa da Argentina chegou de forma providencial. Lionel Messi esconde a bola, pede falta. A arbitragem manda seguir o árbitro egípcio Amin Mohamed Omar. Manda seguir. A bola fica em disputa aqui pelo lado direito. Romano Schmidt ajeitou, mais por dentro. Sabitzer tenta a batida pro gol, pega mal na bola. A bola ainda tem desvio, amortece, tira do jeito que dá a defesa argentina. Volta para o segundo tempo, as duas equipes voltam para o segundo tempo com as mesmas mudanças. E aí, Bernardo?
8: Eu não faria uma mudança no time da Áustria, né? A qual eu tinha falado antes de as duas equipes voltarem, seria a entrada do Marko Arnautović na posição de centroavante no lugar do Gregorich.
6: E lá vem a Áustria, mais acesa, mais assanhada, tome levantamento de bum, Martínez vai lá em cima, o goleiro do Aston Villa, 1,95m para ele, experiente goleiro argentino, vai lá e não dá rebote, 33 anos. Aí na sequência, ganha lateral a seleção da Argentina. Continue mandando mensagem para o nosso WhatsApp, você que está curtindo a Copa na emoção do rádio aqui na Band News FM. 11 99 95 92 100. Esse é o nosso WhatsApp, essa é a nossa arquibancada virtual. Manda mensagem de áudio, mensagem de texto. Humberto Ferretti está aí prontinho para receber a sua interação. Você em qualquer parte do planeta e do Brasil acompanhando a gente. Sabitzer briga pela bola, comete falta e aí na sequência Messi toma o rapa também. Caixa de ferramentas da Áustria, afiadíssima, o Maurício.
7: E essa foi do Xaveri Schlager por ali, o camisa número 4 para cima do Messi, que está caído ali próximo ao círculo central, foi batido e sofreu um rapa ali no tornozelo direito, aos poucos já vai se levantando o Messi. Esse resultado, Jussier, vai dando a classificação antecipada para a Argentina, e se no jogo de mais tarde dessa chave a seleção da Jordânia não vencer a Argélia, os argentinos hoje ainda já selam também a primeira colocação matematicamente.
6: Exatamente. Os jogadores estão caídos por ali. O Enzo Fernandes na dividida com o Sabitzer e depois o Schlager acabou dando um rapa no Messi. Um para a Argentina, 0 para a Áustria. Gol de Lionel Messi, o 17º gol dele em mundiais. Maior de todos os tempos. O que deve ser alcançado, imagino eu, Bernardo Ramos, pelo Mbappé. Pela longevidade ainda, pelo tempo que tem ainda de futebol, pela competitividade da seleção francesa e pelo poder de decisão do Mbappé, eu não duvido nada. E em breve ele bater essa marca, que há bem pouco tempo era ostentada pelo Ronaldo, depois Klose e agora Lionel Messi, o maior artilheiro de todos os tempos das Copas do Mundo. Molina, Medina domina aqui a bola pelo lado esquerdo. Chega a Enzo Fernandes, toca mais atrás, recomeça. Molina de novo já se apresenta, mas também a bola chega primeiro do que o Molina pro Almada. Tabelinha saiu, Thiago Almada, McAllister, domina, ergue a cabeça, fez a inversão, passe longo lá na direita, para Molina. Lá pelo lado direito vem cruzamento, Alaba mete a cabeça na bola. Medina e Molina. São os dois laterais da seleção da Argentina. Passe para Messi. Chega a marcação da Áustria. É lateral para a seleção austríaca. Em Copas do Mundo, a Áustria já enfrentou duas vezes o Brasil. Perdeu os dois jogos. Foram realizados pela fase de grupos ainda, 3-0 em 58, 2 do Mazola e 1 do Nilton Santos. E em 78, 1-0 Brasil, gol de Roberto Dinamite. Retoma a bola, bola para Lionel Messi, vai pintar mais um, ele adianta demais. A bandeira havia subido, era isso, Maurício?
7: É, o impedimento foi marcado e estava muito à frente dessa vez o Lionel Messi. O assistente só espera um pouquinho, né, para ter a certeza ali no momento de aplicar o impedimento, mas estava bem à frente, na banheira por ali o atacante argentino.
6: Na banheira, estava bem avançado. Lionel Messi jogando numa nova função, como já explicou no início do nosso, na nossa jornada, o Bernardo Ramos. Lionel Messi muito mais um atacante do que um jogador ali de meio campo, né? Mas roda todo o campo, participa ativamente do jogo. Tentativa de lançamento do Lima, Dibu Fernandes, ali, Dibu Martínez, perdão, acaba hesitando. E nas arquibancadas, Shakira. Tá perto de ti aí, Maurício?
7: Não tá distante, viu, Jussiê? Ela que é a cantora da música principal, né, dessa Copa do Mundo, grande tema, que é a Dai Dai. Shakira está por aqui no AT&T Stadium, em loco, acompanhando essa tarde histórica de Lionel Messi. Eu vou dar um grito aqui, vou ver se ela consegue olhar pra mim aqui.
6: Fala que eu sou fã dela, viu?
7: Deixa comigo.
6: Fala lá, ó, o Jussiê tá mandando um beijo, Shakira. Shakira de... torcedora do Junior Barranquilla, da Colômbia. A Argentina vai trocando passes. Medina toca mais à frente. Thiago Almada aparece. Tabelinha saiu. Medina já aparece por dentro agora. Vai conduzindo por dentro. Sai da ponta por dentro agora. Toca a bola para McAllister. No setor do meu campo, Messi. Só carimba a bola. Sela a bola. Toca de novo. Na frente para Lionel Messi. Passa pelo segundo. É falta nele. Falta Lionel Messi. 38 anos. Mas o gás é de um menino, hein, Maurício? Como é liso, Messi, Maurício!
7: E há dois dias de completar 39 anos, viu, Jussiê? Tava fazendo fila por ali, já tinha deixado três jogadores na saudade. Aparece o Xabi Schlager, mais uma do camisa número 4, pra cima do Messi. Por enquanto, tá passando ileso na bola parada intermediária. Vem aí o ETzinho na bola.
6: Lá vem o ET, lá vem ele, que é de outro planeta. Schlager, Alexander Schlager, que é o goleiro, fica preocupado. Lionel Messi. Essa carinha do Messi, parece que não está muito comprometido com o jogo. Mas é só fita. Vai Lionel Messi. Olhos fixos para dentro da área. Será que vem batida direta? Será que vem cruzamento? Vem levantamento. Cavadinha do Messi. Tira a Lava. A bola fica na entrada da área. Tenta ainda retomar Lionel Messi. Tira a zaga da Áustria. Briga por ela também. O Lautaro vai ganhar lateral a seleção da Argentina. Por última, toca na bola. Push! Camisa número 5 é o único pendurado do jogo. Já cobrou rapidinho a Argentina. Aí na sequência, falta... A Argentina vence o jogo, mas não negocia nenhum palmo de terra. Chega sempre ali na disputa, os jogadores argentinos, nas arquibancadas, festa da torcida argentina. No AT&T Stadium, capacidade para 80 mil espectadores, podendo chegar a 100 mil pessoas, um estádio gigantesco. O telão é uma coisa absurda, né? São 49 metros de tela. Maior telão suspenso, é um negócio suntuoso. Maurício, Ferreira tá lá, acompanhando de perto, lá no estádio, lá em Dallas, nos Estados Unidos, no Texas. Sabitzer domina a bola para a seleção da Áustria, lá pelo lado esquerdo, solta para Schmidt. Passe mais à frente, é derrubado, é falta perigosa. Ele abre os braços, pede o cartão, o Leiner foi derrubado, a falta era ali, ó. Um pouquinho, um passo à frente seria pênalti, Maurício.
7: E essa falta cometida pelo Cuti Romero, jogador do Tottenham, muito próximo da risca da grande área, correu um certo risco agora. O Leimer já fazia o domínio da bola, jogando pra frente, pra disparar depois em velocidade, já dentro da grande área. Foi calçado ali pelo Cuti Romero, na ponta ali, na quina esquerda da grande área. Sabitzer, mais uma vez, tá ajeitando pra batida.
6: Sabitzer, ele reclama ali dos jogadores, o Thiago Almada fica ali fazendo aquela catimba argentina. A falta no bico da grande área. Sabitzer, e também tem o camisa número 24, Vanner. Dibu Martínez, o goleiro argentino, monta sua barreira protegendo o canto direito. Sabitzer ajeita a trionda com muito carinho. Autorizou o árbitro Amin Mohamed Omar. Vai Sabitzer pra bola, bate direto, espalma Martínez. A bola foi no cantinho esquerdo, Dibu Martínez foi lá e espalmou. Finalização precisa do atacante austríaco, hein, Maurício?
7: Na primeira vez em que Dibu Martínez aparece para valer aqui no estádio de Dallas. Arremesso lateral para a Áustria.
6: Já cobrado, a bola fica viva, tira do jeito que dá Romero. É lateral para a Áustria, que pressiona nesse instante. 1-0 para a equipe da Argentina, gol de Lionel Messi ainda no primeiro tempo. Já estamos com 10 minutos jogados, daqui a pouco a gente confere tempo e placar. Puxa, vai fazer cobrança de manuseio, cobra para Alaba, aliás, para o camisa número 3, para Danso. Alaba está um pouquinho mais à frente, agora sim, chega Alaba, aí ele toca de novo, mais atrás. A bola chega até Alexander Schlager, passe por dentro, aquele lance perigoso. A seleção da Áustria vai sem dar chutão, trocando passes.
7: Jussiê.
6: Oi.
7: E já Lionel Scaloni vai fazer a primeira mexida, tá? E com esse cara que vem em campo, já não tem meio termo, tá? Cada enxadada é uma minhoca. Vem aí Nicolas Otamendi, jogador do Benfica.
6: Meu Deus. Otamendi que vai voltar pro futebol argentino, né? O Otamendi vai voltar pro futebol argentino. Se não tiver o Bernardo, acho que
9: vai jogar no River.
6: No River, exatamente. Vai voltar pro River Plate. Otamendi, daqui a pouco vem ele. Tem muita conversa com o Otamendi, não. Daqui a pouco mudança na seleção argentina. Falta. Varner faz falta sobre o Enzo Fernandes. O jogo tá parado, é tempo de a gente. E esse frisson aí, hein, Maurício?
7: É, no momento em que agora ele vai autorizar a mexida, e é pro Nicolas Otamendi também, né? Um jogador já experiente, fez parte de todo momento delicado também da seleção argentina e que agora vai desfrutando de dois títulos consecutivos de Copa América, o título também da Copa do Mundo de 2022, para a saída de Cuti Romero. Cuti Romero deixa o gramado com a número 13 para entrar.

0: Brasília, no AT&T Stadium, em Dallas, nos Estados Unidos. O tempo passa, chegamos agora a 13 minutos jogados, 13 jogados, é segundo tempo, Copa do Mundo, Grupo J, segunda rodada aí no placar da Band News FM, 1 para Argentina, Lionel Messi, aos 39 do primeiro tempo, 0 para Áustria. E aí, Humberto Ferretti?
1: Jussi, além dos jogos que a Band News FM transmite entre França, Iraque, Noruega e Senegal, tem mais uma partida hoje, no horário dos Estados Unidos, que aqui no Brasil vai ser amanhã. Meia-noite se enfrentam Jordânia e Argélia.
0: Aí é pra quem é viciado, né?
1: Oh.
0: Aí é pra quem, como a gente costuma falar aqui no Ceará, aí é pra quem é verminoso pro futebol. Aí é quem é louco por Copa do Mundo. Passe à frente, domina Smith, Romero Smith, pede falta. Não houve absolutamente nada. Volta de novo em poder da seleção da Argentina pelo número 24. Quem domina por aqui é o camisa 24, Enzo Fernandes. Aí a bola chega até Otamendi. Otamendi não queira brincar muito com Otamendi, não. Vem buscar jogo, Otamendi. Toca para McAllister, já vai se posicionando o experiente zagueiro da seleção argentina, que vai jogar na próxima temporada pela equipe do River Plate da Argentina. Vai voltar para o futebol argentino. Domina Lionel Messi, tá ali pertinho da linha lateral. Ele pede lateral, já cobrou a Áustria. Otamendi mete a cabeça na bola. Bola volta de novo para a equipe da Áustria. No bate e rebate, fica em poder da seleção da Argentina com camisa número 24, Enzo Fernandes. Passe errado, melhor para Schlager. Toca mais à frente, quem aparece por lá é Schmidt. Domina, toca de novo para Schlager. Aí ele faz a abertura de bola lá pelo lado esquerdo, a bola chega até Alaba. Parece que é obrigado tudo passar pelo camisa 8 com o capitão Alaba. Danso devolve de novo para Alaba, Alaba devolve de novo para Danso. Aqui o zagueirão se manda, vai embora, tá no campo inimigo. Abre na direita pra Poch. Sai da ponta pro meio, tenta o passe. A bola explodiu em Thiago Almada. Briga pela bola, McAllister também. A bola fica viva ainda na entrada da área da Argentina. Tira do jeito que dá. Quem apareceu por ali foi Lisandro Martínez. 15 minutos jogados, quero ouvir a opinião de Bernardo Ramos. 1 pra Argentina, 0 pra Áustria. E aí, Bernardo?
2: A Áustria joga melhor nesse momento, inclusive teve a melhor oportunidade da segunda etapa, a única finalização, que foi a batida de falta do Sabitzer para a boa defesa do Dibu Martínez. O problema da Áustria é que é um time monotemático, né, Jussi? Joga só pelo lado esquerdo com o Laimer e Sabitzer.
0: É, e a Áustria e a Argentina não se enfrentavam há 36 anos, desde 90. Foi a única vez que se enfrentaram em partida amistosa na preparação para a Copa do Mundo na Itália e na oportunidade terminou empatado o jogo. Manfred Zach fez o gol da Áustria e Jorge Burrechagas fez o gol da equipe da Argentina. Lá em 90, a única vez um amistoso em que essas duas seleções se enfrentaram. Lá vem a Argentina. Rodrigo De Paul clareou para Thiago Almada, tá montado o segundo gol, ele deixa, Enzo Fernandes bate pro gol, a bola explodiu ali no Danso. Enzo Fernandes deu uma chapada, a bola explodiu no estômago ali, na barriga do Danso.
3: Jussi,
0: tá caído. Oi, Maurício.
3: E na história toda, são dois jogos apenas entre Argentina e Áustria, esse citado por você e outro lá em 1980, com vitória dos argentinos por 5-1 para cima dos austríacos, e a única vez em que Diego Armando Maradona marcou um hat-trick com a camisa da seleção da Argentina em jogos internacionais.
0: Esse é Maurício Ferreira, trazendo todas as informações. Bernardo Ramos nos comentários, tem Humberto Ferretti comandando o futebol aqui na Band News FM. Danso está sentindo ali uma pancada, a bola foi realmente no estômago do zagueiro da Áustria e vai mudar de novo o Scaloni. Duas alterações.
3: Vem aí mais duas mexidas, Julian Álvares e Nico Gonzalez. Nico Gonzalez com a camisa número 15 e também o Julian Álvares. Dois jogadores do Atlético de Madrid que serão utilizados pelo Scaloni em instantes.
0: Julian Álvares e Nicolas Gonzalez. Daqui a pouco as alterações na equipe da Argentina. Argentina que vai indo para a sua terceira mudança.
2: Eu acho que vai sair o Almada para a entrada do Nico Gonzalez, viu, Jussi?
0: É, o Nico é o 15, né, o Maurício?
3: Isso. Nico Gonzalez com a 15 e o Julian Álvares veste a 9.
0: Álvares usa camisa 9. Maurício

0: Ramos, oh, Maurício Bernardo Ramos, é que eu tô misturando tudo, né? São os dois. O Bernardo Ramos daqui a pouco comenta, porque Messi domina, vai conduzindo bola. Schlager na marcação, ele toca para McAllister. Rodrigo De Paul ameaçou fazer cruzamento, toca lateralmente para Lionel Messi, na cara do gol, toca mais à frente. Enzo Fernandes tentou o passe. McAllister retoma para a seleção da Argentina. Messi de primeira, Almada de novo para Messi, lá pelo lado direito. Domina Molina, passe mais atrás para Rodrigo De Paul. Pegou naquele lugar mais sensível, hein, Maurício?
1: É, e aí agora não resta muito ao Gregorite, senão ficar caído no gramado ali, se contorcendo exatamente ali. Não é jogador da Holanda, mas pegou nos Países Baixos. Enquanto isso, a Argentina vai para mais duas mexidas, que serão confirmadas agora, então, pelo Lionel Scaloni. Nico Gonzalez com a 15, Julian Álvarez com a 9. Só esperando o quarto árbitro ali, o Glorioso, confirmar as mexidas. Está saindo Thiago Almada com a 16 para a entrada do Nico Gonzalez com a 15. Nico Gonzalez 15 na vaga do Thiago Almada. E o Julian Álvarez vai para a vaga do Lautaro Martínez. E essa mudança já sem segredos, né? Sem mistério. Sai Lautaro Martínez para a entrada, então, do Julian Álvarez.
0: Ele muda e o Bernardo comenta. Fala, Bernardo Ramos.
2: É, ele vai colocar, já colocou, né, o Gonçalves no lugar do Almada, que é um jogador que abre mais, dá mais amplitude pelo lado esquerdo, né? Então ele quer atacar justamente, continuar atacando o lado fraco da defesa da Áustria com o Nico Gonçalves.
0: E já vem Enzo Fernandes, bola para Messi, domina, na entrada da área, bate pro gol, pontinha de dedo do Alexander Schlager, manda para escanteio.
1: Ele tá dando tiro de meta, hein?
0: É, mas nitidamente, Schlager toca a bola.
1: E aí agora, esse tipo de lance, né, Jussiê, pode ter a revisão do VAR e indicar ali pro árbitro que foi escanteio, mas ele tá marcando. Ele fez um sinal ali, eu não sei se ele marcou impedimento na origem da jogada, se ele tá dando tiro de meta. Se ele marcou tiro de meta, ele deveria ser avisado pelo VAR e marcar escanteio.
0: É, exatamente, a bola nitidamente toca na mão, né? Na mão esquerda do Alexander Schlager, o goleiro da Áustria. São 3 da tarde, 29 minutos no horário de Brasília. No AT&T Stadium, em Dallas, Texas, Estados Unidos, o tempo passa, chegamos agora a 20 jogados, faltam 25 para acabar o jogo. Segunda rodada do Grupo J da Copa do Mundo. E no placar Band News FM, 1 para Argentina, gol de Messi. Aos 39 da primeira etapa, Áustria 0. Humberto Ferretti, fala mais, Humberto.
3: José, amanhã tem mais duas transmissões aqui na Band News FM. 2 da tarde, Portugal, de Cristiano Ronaldo, entra em campo pressionado contra o Uzbequistão, e às 5 da tarde tem Inglaterra, que atropelou a Croácia na estreia contra a Gana.
0: O bom, hein? Inglaterra e Gana, jogo legal. Jogo legal que você vai curtir aqui na Band News FM. Mande mensagem para o nosso WhatsApp, 11 999 592 100, para você que está aqui em Fortaleza junto comigo. Eu estou em Fortaleza. Maurício está nos States, está nos Estados Unidos, está lá no estádio. Bernardo Ramos também. E Humberto Ferretti em São Paulo. É a transmissão plural da Band News FM, com sotaque, com a emoção que a Copa do Mundo pede. Julian Álvarez. Álvarez tentou ali, Julian Álvarez tentou passar a marcação do Sabitzer, faz um bom jogo, cruzamento para Gregorich, ele mete a cabeça na bola, sem direção, o Sabitzer fazia uma boa jogada pelo lado esquerdo, arrancando aplausos da torcida austríaca, hein, Maurício?
1: É, ali pelo lado esquerdo, ele consegue o cruzamento, o McAllister chega atrasado para a marcação e o Gregorich na cabeçada vence a disputa pelo alto com o Medina, quase sem sair do chão. É que a cabeçada vai pela linha de fundo, ali por cima do gol, mas a Áustria vai tentando chegar para incomodar os argentinos. Com mudanças, tá? E por atacado agora, meu, viu, Jussiê Cunha? É, vamos lá, vamos com calma, tá? Primeiro, a saída então do Warner com a 24, para a entrada do Arnautovic com a 7. Arnautovic com a 7 na vaga do Warner. Saíram também o Posch e o Alaba para as entradas do Praz e do Friedel. Deixa eu anotar por aqui, que aí eu já te passo tudo com calma. Então vamos lá. Alexander Praz com a 22, jogador do Hoffenheim, também está em campo. E o Friedel com a 23, jogador do Werder Bremen. Esses dois se juntam ao Arnautovic em campo. As três primeiras mexidas do Ralf Rangnick.
0: É isso aí, três alterações da equipe austríaca do técnico alemão. O Praz é o 22. Me confirma só o 23, por favor, Maurício.
1: Friedel, 23, Friedel, jogador do Werder Bremen. Arnautovic, viu, José Cunha, que é o jogador com mais partidas na história da seleção austríaca, né? A gente até citava aqui que o Sabitzer hoje está chegando à marca do 100º gol. Arnautovic é o jogador com mais partidas na história da seleção.
0: Arnautovic, que é o bad boy austríaco. Bernardo Ramos, fala comigo sobre essas três alterações, Bernardo.
2: Olha, é o seguinte, mudou o esquema tático da Áustria, né? Sai o meio-campista, o Werner, para entrar no Arnautovic, que é um centroavante. Então agora o técnico Ralf Rangnick coloca duas torres gêmeas na área da Argentina, né? O Arnautovic é um jogador veterano, 37 anos de idade, tem 1,92m. Entrou muito bem contra a Jordânia, um jogador que tem participação não tão boa assim com a camisa da Inter de Milão, não foi bem na gigante da cidade italiana, já foi pro Bolonha depois e hoje joga no Estrela Vermelha, tá em final de carreira o Arnautovic, mas é um jogador perigoso, ele é melhor do que o Gregorich. Então a gente vai ver a Áustria muito provavelmente continuar investindo nos ataques pelo lado esquerdo, com o Laimer, com o Sabitzer, para cruzamentos para a área, visando o Arnautovic e o Gregorich, viu, Jussier?
0: Oi.
1: Só passando os jogos, né? Citava por aqui que o Arnautovic é o atleta com mais partidas na história da seleção austríaca, chegando hoje a 135 jogos. Atrás dele o Alaba, que hoje chegou a 115. Com 103 tem o Andreas Herzog, né? Mas que já não atua mais, ex-jogador da seleção austríaca. E o Sabitzer, então, chegando a 100 partidas. Em breve, dependendo até dessa sequência da Áustria aqui na Copa do Mundo, pode assumir essa terceira colocação.
0: Friedel entrou, Arnautovic e também o Praz são os três jogadores que entraram agora. O jogo tá parado, pausa para a hidratação, você continua mandando mensagem. E aí eu vou com Humberto Ferretti para saber quem tá ligado com a gente. Fala aí, Ferretti.
3: Jussier, tem mensagem da Eris Paula de Brasília, que ela mandou até uma foto aqui. Ela tá dizendo que tá costurando e ouvindo a Band News FM e é raiz, tá? É radinho de pilha ali em cima da máquina de costura para acompanhar a gente. E o Edu César de Porto Alegre, rapaz, perdi a mensagem do Edu aqui, mas ele é ouvinte nosso fiel. E ele falava, o Jussier seria o predestinado de eternizar o gol histórico de Lionel Messi, e foi o que aconteceu mais cedo.
0: É, o Edu é um especialista, né? De de rádio,
3: sabe tudo
0: de rádio. É, exatamente. Grande Edu do Papo de Bola. Tinha um blog chamado Papo de Bola, falava muito sobre rádio, sobre comunicação, sobre futebol. Um abraço pro Edu, um abraço pra toda essa galera que tá junto com a gente através das ondas do rádio. Isso é que a gente gosta, né? O velho e bom radinho de pilha, seja no rádio, seja na internet, seja no seu aplicativo. O importante é que você tá sempre com a Band News FM. Que festa da torcida argentina, hein? Faz uma grande festa em TNT Stadium, em Dallas, lá nos Estados Unidos. A bola vai voltar a rolar, é lateral, vai ser cobrado pelo Medina. Julian Álvarez, na disputa lá com o Danso, bola saiu, o campo acabou pro zagueiro austríaco, é lateral pra Argentina. Medina vai ganhar alguns metros ali. Camisa número 25, vai se posicionando, não tem pressa, a Argentina vai vencendo o jogo, 26 jogados. Bola para Julian Álvarez. Toca mais à frente. Tentou o passe ali o Gonzalez, o Nico Gonzalez. É novo lateral para a Argentina, hein, Maurício?
1: Vai ser batido ali pelo lado esquerdo. Molina já vai se encarregando ali na bola. Medina vem chegando.
0: Medina vai fazer a cobrança. Chega também a marcação da Áustria. É novo lateral. Quarto lateral seguido para a seleção europeia para a seleção da Áustria. Vai perdendo o jogo. E agora a Argentina, de tanto insistir, ganha escanteio. Lá pelo lado esquerdo vai fazer a cobrança de escanteio a seleção da Argentina. E aí ele é o dono do time, é o dono da bola, é o dono dessa coisa chamada futebol. Lionel Messi. Fazer a cobrança de escanteio para a seleção da Argentina. Já deixou dele 4 gols da Argentina na Copa do Mundo. 4 do Messi. É um dado impressionante. Tem escanteio a seleção da Argentina com 27 para 28 minutos. No AT&T Stadium. Cruzamento do Messi. Toque de cabeça para fora. Nico Gonzalez apareceu livre de marcação. Mete a cabeça na bola. Se vai é lona, hein, Maurício?
1: Rapaz, um foguete pelo alto ali. O Nico Gonzalez. A cobrança ali pelo lado esquerdo de escanteio. Batida do Lionel Messi quase na risca da pequena área. O Nico Gonzalez vem, ataca a bola. Consegue a cabeçada que passa bem próxima à trave esquerda do Schlager. Quase, quase o segundo da Argentina aqui em Dallas.
0: É um confronto, o segundo confronto pelo grupo J da Copa do Mundo. Ainda hoje aqui na Band News FM tem Silva Júnior, tem Anderson Gonçalves. Ainda hoje você vai curtir muito futebol aqui na Band News FM. Tô contando a história de por enquanto 1 para Argentina, 0 para Áustria. Ainda hoje tem França e Iraque. Silva Júnior, tem Danilo Queiroz, tem Caio Costa também, os meus companheiros aqui de Band News FM Fortaleza. E mais tarde, às 9 horas, tem Anderson Gonçalves, Rala em Campo, tem Noruega e Senegal. Às 9 horas da noite de hoje, os jogos nessa segunda-feira de Copa do Mundo, 12º dia de Copa do Mundo. Mailer, toca mais atrás para Danso. Danso para o camisa número 4, para Schlager. Aí ele já faz a abertura de bola para Fielder, lá pelo lado esquerdo, domina, vai embora. Leva a seleção austríaca para o campo de ataque, tentou o passe para Arnautović. Tira a defesa da Argentina. Volta para Danso de novo. Pode ser agora. Uma boa escapada aqui pelo lado direito. Com Laimer. Ele domina. Encara a marcação. Tenta levar para a linha de fundo. Nico Gonzalez na marcação de calcanhar. Ele tentou devolver ali. Disputa ainda pela bola. Bola vai ficar em poder da seleção da Argentina com Gonzalez. Sai trocando passes. Enzo Fernandes. Proteção. E aí falta do Schlager. Chegou por ali. Ele também não perde muita viagem não, né, Maurício?
1: Não, não pede. Ele já deu 2 sapatadas pra cima do Lionel Messi. Dessa vez ele até pegou mais leve, mas cometeu a falta ali pra cima do Enzo Fernandes, que soube cavar bem essa faltinha ali no campo de defesa. A Argentina vence 1-0.
0: 1-0 pra seleção da Argentina. Lionel Messi, 1 pra Argentina, 0 pra Áustria. 1 pra Argentina, 0 pra Áustria. Você ouvindo aí o sinalzão da Band News FM. São 3 da tarde, 39 minutos no horário de Brasília. No AT&T Stadium em Dallas. O tempo passa. Ih, o pau cantou. Tempo fechou. Tempo tá fechando. Cartão amarelo pra Medina. Cartão amarelo pra Laimer também. Medina amarelou pra ele. Laimer também. O árbitro egípcio foi lá para acabar com a confusão. Cartão amarelo para cada lado, Maurício.
1: É, e depois o Laimer fica com aquele sorrisinho irônico, porque ele chega e comete a falta para cima ali do Nico Gonzalez. E aí na sequência chega o Medina, o Valentão, para salvar e proteger o companheiro, e dá um empurrão também ali no Laimer, que acaba recebendo esse cartãozinho amarelo de tabela por ali. Então 2 amarelados, mais 2 amarelos, Medina e Laimer.
0: Agora sim, 5h40 da tarde no horário de Brasília, no AT&T Stadium em Dallas, nos Estados Unidos. O tempo passa, chegamos a 31 minutos jogados, é segundo tempo. Segunda rodada, Grupo J da Copa do Mundo 2026. E no placar da Band News FM, 1 pra Argentina, Messi, aos 39, 0 pra Áustria, Humberto Ferretti.
3: Jussiê, o Neymar treinou hoje, hein? A princípio tá liberado pra jogar contra a Escócia na quarta-feira, com a decisão dependendo apenas do técnico Carlo Ancelotti.
0: Tem Brasil quarta-feira contra a Escócia. Você vai, claro, curtir tudo aqui na Band News FM com a narração de Marcelo Duó e grande equipe. Aline Fanelli, toda a galera envolvida, uma grande cobertura. Copa do Mundo é aqui na Band News FM. Brasil é aqui na Band News FM. 11 999 592 100. Esse é o WhatsApp da Band News FM São Paulo. Você manda mensagem pra gente. Daqui a pouco tem Humberto Ferretti conversando com a galera que tá parando essa segunda-feira, acompanhando a história sendo escrita. Lionel Messi, o maior artilheiro da história das Copas do Mundo. 17 gols para Lionel Messi. A Áustria tenta. Danso tentou passe mais em profundidade, tirou a defesa da Argentina, briga por ela. A bola sobrou no bate-rebate, no perde e ganha. Fica com Julian Álvares, deixa para Messi, domina, esconde a bola, Lionel Messi, toca para McAllister. Bola chega até o camisa número 15, que é o Nico Gonzalez. Aí ele toca para Medina. Cartão amarelo para ele, tá pendurado no jogo, se envolvendo numa confusão. Chegou até o Otamendi, lá pelo lado direito. E aí o Molina acabou se atrapalhando, o campo acabou para ele. Na verdade foi o Rodrigo Depou, para fazer justiça. Rodrigo Depou acabou se atrapalhando, esqueceu a bola lateral para Áustria, que vai mudar de novo, hein, Maurício?
1: É, já vem para mais uma mexida, tá saindo por ali o Schmid com a 18. Schmid, 18, deixa o gramado para a entrada do Wimmer, jogador do Wolfsburg, da Alemanha. Wimmer em campo com a 21 na vaga do Schmid.
0: Wimmer, 21, entra no lugar de Romano Schmid. Muda alguma coisa,
1: o Bernardo? Tem mais uma mexida ainda a ser feita.
0: Mais uma, a Argentina tem duas. Vou acompanhar esse ataque da Áustria. Bola esticada, cruzamento para dentro da área. Sai de Bu Martínez. Emmanuel Martínez fica com a bola dominada. Goleiro da Argentina, Emiliano Martínez, perdão. O Bernardo Ramos. E aí, Bernardo? Última alteração. Aliás, a penúltima alteração. Wilmer entra, sai Schmidt.
2: Troca o meia por outro, né? O Wimmer é um meia que atua mais pelo lado direito, só que é o seguinte, o Ralf Rangnick fez uma alteração tática, né? O Laimer, que jogava pelo lado esquerdo, agora começa a aparecer pelo lado direito, entendeu? Pra ver se resolve a inoperância da Áustria e ataques por esse lado durante toda a partida. Isso aconteceu durante toda a partida. Agora o Laimer vem pra cá, vejamos se com a entrada do Wimmer ele vai trocar de novo, tá? Porque o Wimmer já aparece mais aqui pelo lado direito também.
0: Patrick Wimmer, tem 25 anos, jogador do Wolfsburg da Alemanha. Um gol pela seleção austríaca, 31 jogos, vai para o seu 32º jogo com a camisa da sua seleção. Passa errado, Otamendi conserta, Messi coloca no peito, a bola gruda, ele faz a proteção, esconde a bola, o ilusionista Lionel Messi fez a abertura para Nico Gonzalez aqui pelo lado esquerdo, tentou cruzamento, a bola desviou na zaga, evita a saída, Alexander Schlager, o goleiro austríaco, e fica com a bola dominada, já faz a cobrança curtinha por ali. Quase 35 minutos, é reta final de jogo, vamos juntos, minha gente. O segundo tempo mais abaixo, né, Bernardo?
2: Sem dúvida, poucas finalizações, né? Não foi o primeiro tempo de grandes finalizações também, não. Mas houve só 3 da Argentina e 2 da Áustria na segunda etapa. É pouco, né? É pouco para as duas equipes, principalmente para a equipe argentina.
0: 35 minutos, tome lançamento para Gregorich. Ele domina no peito, vai pintar o gol de empate, tira dali. Chega o camisa número 25, Medina. Gregorich é grandalhão, a gente já falou sobre ele, 1,93m, ele dominou no peito, a bola quase sobrava para Sabitz, e aí ficaria na cara do Dibu Martínez, hein, Maurício?
1: É que mesmo na sequência, o Medina consegue se recuperar antes que essa bola chegasse ali no Wimmer para a finalização do camisa número 21. E aí depois teremos a mudança. O Depou tá saindo. Depou saindo da equipe da Argentina para a entrada do Paredes com a 5. Paredes 5 na vaga do Depou. E tá saindo agora também o Medina, esse já amarelado, para a entrada do Taliafico com a número 3. Taliafico do Lyon, então, em campo na vaga do Medina. O Paredes, jogador do Boca Juniors, na vaga do Rodrigo Depou.
0: Medina foi embora, Rodrigo Depou, Paredes e Taliafico. Daqui a pouco, Bernardo Ramos comenta aqui na Band News FM. 36 para 37 minutos, tem escanteio, a Áustria toma levantamento no primeiro pau, sobe Arnautović. Tira a defesa da Argentina. É lateral para a Áustria. Cobrou rapidinho. Quem domina por ali? Vem levantamento. O Wimmer sobe lá em cima. Dibu Martínez. O Wilmer tentava ali o cabeceio. Dibu Martínez, 1,95m. Com as mãos aí fica impossível, né, Bernardo? Desculpa, Maurício.
1: Não tinha como, né? O Dibu foi tranquilo ali pelo alto para fazer a defesa, mas o Wimmer vai ser esse cara que, pela estatura, vai tentar incomodar também a Argentina nessa reta final do jogo, Jussiê.
0: É, jogadores altos no ataque da Áustria. 1,93 para Gregorich, 1,92 Arnautović e o Wimmer tem 1,82. Só tem grandalhão no ataque da Áustria. Tome levantamento. 37, quase 38 minutos. Vamos no nosso WhatsApp. 11 999 592 100. Humberto Ferretti, quem tá ligado aqui na Band News FM, hein, Ferretti?
3: Chiquinho de Fortaleza, final de telefone 5508, tá dizendo que tá secando a Argentina com todas as forças. E aí, na sequência, chega a mensagem do Alex de Brasília, final de telefone 2211. Mandando foto com a camisa da Argentina, dizendo que tá trabalhando e tá torcendo pra eles. Tá permitido isso, Jussiê?
0: Mais ou menos, né? O dia que eu vi algo, um contrário, aí a gente pode permitir. Mas tudo bem. Nunca vi um argentino com a camisa da seleção brasileira na época da Copa do Mundo torcendo. Nunca. Impressionante, isso acontece muito. Né? O Messi tentou o passe ali, tentou fazer a jogada, o drible da vaca. Melhor para a seleção público da Áustria. Público, chega mais, Maurício.
1: Capacidade máxima, viu, Jussi? Não cabe absolutamente mais ninguém. 70.649 torcedores. É um estádio que cabe mais gente do que isso, né? No Dallas Cowboys, na NFL, tem uma capacidade ali de mais ou menos 94 mil torcedores. A FIFA acabou reduzindo um pouco, então, para a Copa, 70.649 lugares e todos preenchidos hoje aqui no AT&T Stadium.
0: Notadaço, o estádio é maravilhoso. Maurício Ferreira tem o privilégio de testemunhar isso em loco, tá lá no estádio junto com a gente, claro, a gente fazendo conexão São Paulo, Estados Unidos, Ceará, e você curtindo tudo aqui na Band News FM, uma transmissão com sotaque, uma transmissão com emoção, com informação, com opinião, claro, só a Band News FM, assumindo esse status e esse DNA de rede, Band News FM de rádio. Gregorich faz a parede, ele é grandalhão, usa todo o corpozinho, mas falta ali bola, né? Falta ali qualidade. Tentou dominar, é lateral para a seleção da Argentina. Vem aí o moço com um nome bem complicado, viu?
1: Se prepare aí, viu, Jussiê? Tchuko Emeka, jogador do Borussia Dortmund, da Alemanha. Tchuko Emeka, camisa 17, vem na vaga do Gregorich. Gregorich, então, saindo para a entrada do Tchuko Emeka. A última mexida também do Ralf Rangnick.
0: Tchuko Emeka, o que eu ouvi esse nome hoje, o que eu treinei, Tchuko Emeka, esse eu não erro, não, porque o que era hiperfoco em Tchuko Emeka, do Borussia Dortmund, da Alemanha. São 3:49 no horário de Brasília, no AT&T Stadium em Dallas, nos Estados Unidos. O tempo passa, chegamos agora a 40 minutos, faltando 5 para acabar o jogo, no tempo regulamentar. E aqui no placar da Band News FM, 1 para Argentina, o ET Lionel Messi, 17 gols em Copa. 0 para a Áustria, Humberto Ferretti.
3: Refazendo o convite, Jussiê, às 5:30.
0: Segura aí, lá vem Nigô, puxou para a direita, bateu, foi travada, a bola sobrou, batida pro gol. Tira a defesa da Áustria, complementa Humberto.
3: 5:30 da tarde tem mais transmissão na Band News FM. O Silva Júnior narra França e Iraque. E depois, às 8:30, o Anderson Gonçalves transmite Noruega e Senegal.
0: Tem muito mais futebol aqui na Band News FM, fica ligado. Ainda hoje tem Mbappé, ainda hoje tem Haaland. E você vai curtir tudo nas emoções da Band News FM, na emoção do rádio. O Iné pelo lado esquerdo, vai fazer cruzamento, não, prefere o passe mais atrás. A bola chegou até Schleiger. Schleiger já deixa a bola pro camisa número 9, Sabitzer. Vem cruzamento, vem por baixo, tira Otamendi. É lateral para a Áustria. A Áustria pressiona Bernardo Ramos. A Áustria vai pro tudo ou nada.
2: No resto, a outra opção, a Áustria, né? Tentando alternativas táticas, como por exemplo a consolidação do Laimer como um lateral direito nesse momento. Ou seja, tenta jogar por onde não jogou durante toda a partida a equipe da Áustria. Tchuko Emeka é um jogador de mais mobilidade do que o Gregorite, né? Um ponta, um jogador que inclusive passou pelo Chelsea, né?
0: Exatamente. Chukwueze, o camisa número 17, correria para ele também. Mas aí uma arbitragem marca lateral para a Argentina. Lionel Scaloni vai vencendo mais uma. A Argentina vai conquistando os 100% de aproveitamento e vai se classificando, vai se juntando a México, Estados Unidos e Alemanha. Equipes que venceram as duas primeiras partidas e estão matematicamente, antecipadamente classificadas. Ainda hoje tem mais futebol aqui na Band News FM. Lançamento para Nico Gonzalez. Aí, a bola vai ficar fácil para Alexander Schlager, goleiro da Áustria. Jogo vai entrando numa reta final, 43 minutos jogados. Segundo tempo, finzinho de jogo. Você curtindo o futebol aqui na Band News FM. Um para a Argentina, gol de Lionel Messi, um jogo histórico. Ele perdeu o pênalti no início da partida, mas depois se redime com um belíssimo gol, bem com cara de Messi, né? E já retoma a bola, domina a Messi lá no corredor pelo lado direito, toca mais centralizado pro camisa número 24, para Enzo Fernandes, devolve para Lionel Messi. Aí na sequência ele perde bola, passe errado, Arnautovic tentou montar um contra-ataque, a Áustria acaba se atrapalhando e aí o árbitro marcou falta. Wimmer tá lá na jogada e Otamendi também. Onde o Otamendi tá, geralmente tem confusão, não é não, Maurício?
1: Ô, Jussi, eu vou te contar um negócio, tá? O Otamendi, ele fez umas 18 faltas no mesmo lance. Ele derruba o Wimmer, depois ele pisa com a perna direita, depois com o pé esquerdo, faz uma falta atrás da outra e era tudo que o Wimmer queria, né? Já batida pela seleção da Áustria.
0: A Áustria aluga o campo de ataque. Ainda faz o levantamento, aí vai nos braços do Dibu Martínez. Levantamento procurando Arnautovic. É o goleiro argentino sem dificuldades. Deu uma quebrada, coloca no peito do Nico Gonzalez. Recebe falta, tem vantagem argentina. Lionel Messi acelera, chunfou Messi, bola na esquerda para Julián Alves, entrou na área, pisou, puxou para a perna direita, só tem gente de vermelho. Aí ele toca mais atrás para Enzo Fernandes, vai distribuindo bola, passa para o Otamendi, vai para McAllister, devolve para Otamendi. Cadencia a equipe da Argentina, tem muita experiência, 45 minutos. Daqui a pouco vai subir a plaquinha, daqui a pouco o Maurício Ferreira informa pra gente. Aí vai retrocedendo a seleção da Argentina até ficar com a bola dominada. Paredes, Otamendi, mais à frente para McAllister. Enzo Fernandes, passe, que boa bola para Tagliafico. Domina, se manda, vai embora. Fez a abertura para Nico Gonzalez. Aqui pelo lado esquerdo, ele balança para cima da marcação. Toma o totozinho e é falta nele, Maurício.
1: Deu uma sambada ali o Nico Gonzalez, agora pra cima do Wimmer. Colocou a bola em direção à linha de fundo e foi pisado. Falta marcada pra cima do camisa número 15. Mais 5 minutos, vamos até os 50.
0: Vamos até 50 minutos, dá tempo de você mandar mensagem para o nosso WhatsApp ainda. Participar da nossa transmissão ainda hoje. Tem Haaland, ainda hoje tem Mbappé. Primeiro Mbappé, depois o foguete. Daqui a pouco tem Haaland. Tem a Noruega em ação e Anderson Gonçalves vai contar tudo. Mais cedo tem França e Iraque. Com Silva Júnior, com Danilo Queiroz, com Caio Costa, com grande equipe. Às 18 horas, às 21, Anderson Gonçalves conta tudo de Noruega e Senegal. Em falta argentina, vai Lionel Messi para fazer cobrança. Entramos nos acréscimos, 46 minutos. Lionel Messi aqui pelo lado esquerdo, toma levantamento no segundo pau. Tagliafico chegava fechando lá pelo lado direito. Na verdade, era o camisa número 6, era o Lisandro Martínez. Aí na sequência, Otamendi. Mais atrás, quem aparece é Molina. Paredes, toca a bola para Otamendi. A Argentina vai trocando passes. Lisandro Martínez, volta tudo, recomeça. Bola de segurança para Dibu Martínez. Dá um bicão para frente, tenta a ligação direta. Adivinha? Não, foi o Paredes.
1: E não, cartão mas esse amarelo. Empate danado também, viu?
0: Também, né? Também, também. Né? Paredes, né? Né, Maurício?
1: É, levou cartão amarelo. Cartão ele, amarelo. Né? Bate, olha, não é pouco não. Paredes amarelado.
0: Falta em Chukwueze. Falta dura ali, hein, Bernardo?
2: Duríssima, duríssima, cartão bem justo.
0: Leandro Paredes também toma cartão amarelo. São dois cartões amarelos para Argentina, Medina e Paredes. E Posch e Laimer para a seleção da Áustria. A Argentina vai vencendo o jogo com Lionel Messi. 1-0 para a Argentina. Conquistando 6 pontos em 6 possíveis e vai confirmando classificação antecipada. Vai chegar para a última rodada apenas para confirmar a primeira posição, e dependendo do jogo de hoje. O Maurício já explicou, a Argentina pode ser líder no jogo de hoje, terminar na primeira posição, independente de qualquer resultado no último jogo, né, Maurício?
1: É isso, só precisa que a Jordânia não vença a Argélia no outro compromisso. Teve um toque de mão ali do Otamendi, na bola parada vem a Áustria.
0: Tome levantamento, toque de cabeça, chega a marcação da Argentina, sobe o Ime, mete a cabeça na bola, a bola vai à direita. Resta isso a seleção austríaca, hein, Maurício?
1: É, e até porque nos acréscimos do segundo tempo, com essa vantagem mínima dos argentinos, é para os austríacos seguirem sonhando aqui no AT&T, no estádio em Dallas. E agora na batida de cabeça ali do Wimmer, ela vai pelo lado direito, só acompanha o Dibu Martínez, tiro de meta para a Argentina que vence 1-0.
0: Simbora, a seleção da Áustria não desiste. Os grandalhões ficam lá na área da Argentina. Lionel Messi tenta, rouba a bola, chega Danso, retoma para a seleção austríaca, vai para o campo de ataque. Já estamos nos acréscimos, 3 minutos jogados além do tempo regulamentar. Chukwueze vem buscar a bola, camisa número 17, encara a marcação do Otamendi, passe mais à frente. Ele é veloz, evita a saída, deu um tapa mais atrás, aí deu certo. Evitou a saída, que seria escanteio para a seleção da Áustria, cruzamento para dentro da área. E a bola sobrou para quem? Para ele, Lionel Messi. Nos acréscimos do segundo tempo, tá pedindo bola. Julian Álvarez dominou para fazer o segundo, pega o goleiro. Voltou Paredes para Messi, dominou, limpou, bateu pro gol. Salva a zaga, voltou Messi. Extraterrestre do ET! Tudo parece fácil com ele! Paredes tentou, primeiro Julian Álvarez, depois Paredes, a bola sobrou para Messi, tentou a primeira, a bola voltou, na segunda, Lionel Messi, a Argentina tem 5 gols na Copa. Senhoras e senhores, esse é o 5º gol de Lionel Messi. 18 gols na história das Copas do Mundo. Lionel Messi, de novo, sempre ele, mais uma vez ele, Lionel Messi, Maurício!
1: E que depois é abraçado, recebe o carinho de todos os companheiros por chegar ao 18º gol na história das Copas do Mundo. Não é associação de futebol argentino, é associação de futebol Lionel Messi, porque ele faz absolutamente tudo. Deu um passe para o Julian Álvarez, ele não fez. Sobrou para o Paredes, o camisa 5 também não fez. Aí apareceu Lionel Messi, tentou 2 vezes. Na primeira o chute foi travado, na sequência ele chega dividindo com o zagueiro da equipe da Áustria e consegue, nessa batida de perna esquerda, com que a bola passe por 2 jogadores e chega ao gol de número 18 dele em Copas do Mundo. O 5º nesse Mundial de 2026, automaticamente o 5º da seleção argentina. 2-0, coloca mais 3 pontos na conta. Tá batendo a Argentina, a seleção da Áustria aqui em Dallas.
0: Tá bom demais, tá lindo demais esse último tango, hein, Bernardo Ramos?
2: O que falar de Lionel Messi, né? Como você falou na narração, muito bem, né, Jussiê? São 5 gols, 2 jogos, todos os jogos, os gols da seleção da Argentina. E vem mais aí.
0: Lá vem ele, lá vem ele, Lionel Messi, do jeito que ele gosta, parece que tem 20 e poucos anos, jogador de 33 anos, Lionel Messi faz, reescreve a história, a sua história no futebol. 38, Jussi, 38 anos, parece que tem 28, parece que está nos tempos áureos de Barcelona. Lionel Messi reescreve a história do futebol mundial. Tem falta argentina, reta final de jogo. É uma apoteose, é um recital de um jogador espetacular. Se deleite com Lionel Messi. Estamos vivendo os últimos instantes de Lionel Messi numa Copa do Mundo. Aos 38 anos, jogando em altíssimo nível. 5 gols da Argentina, 5 gols dele. Tem falta. Tem falta pro Lionel Messi. Vai daí, Messi. Vai daí, Messi. Tem ele e Paredes. Vai Lionel Messi, autoriza o árbitro. Lionel Messi bate pro gol, pra fora! E é fim de papo, último lance do jogo. É bom, é gostoso, é um prazer, é um privilégio testemunhar a história sendo escrita e sendo reescrita por esse camisa 10 argentino. Lionel Messi, mais uma vez, 2 de Messi, a Argentina vence, se classifica. Humberto Ferretti, que privilégio nosso. Que privilégio nosso fazer parte de uma geração que tem entre nós, talvez num plano superior, mas entre nós, esse cara como Lionel Messi, hein, Humberto Ferretti.
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3: 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É, meu caro Jussier Cunha, é aquilo que eu falei antes da transmissão. Tem muito ouvinte aqui no WhatsApp da Band News FM bravo com quem torce pra Argentina aqui no Brasil. Fato é que se a gente gosta de futebol e teve a sorte de viver na mesma época de Lionel Messi, por que não admirar? Por que não desfrutar? O homem é um gênio e isso não dá para discutir. E tá aí pertinho de você, né, Maurício Ferreira?
1: É, isso é indiscutível, viu, Humberto Ferretti? Tudo que faz Lionel Messi é algo realmente impressionante, assumindo agora de maneira isolada, né, a artilharia da história das Copas do Mundo com 18 gols e fazendo a festa de todos os hermanos presentes aqui no estádio de Dallas, no estado do Texas, garantindo a Argentina já na segunda fase da Copa do Mundo com uma rodada de antecedência e pode ter a classificação garantida com o primeiro lugar hoje, a depender do outro resultado desse grupo. Se a Jordânia não vencer a Argélia, a Argentina já sela então essa primeira colocação e aí, claro, com uma tranquilidade maior, até preservando alguns jogadores, pode encarar a Jordânia no próximo sábado, dia 27, aqui mesmo em Dallas. Mais uma vez teremos Lionel Messi e companhia aqui no AT&T Stadium, próximo sábado às 11 da noite pelo horário de Brasília. No mesmo dia e horário teremos Argélia e Áustria que se enfrentam em Kansas City. Um dia especial, viu, Ferretti? 22 de junho, há 40 anos, acontecia aquele jogo em que o Maradona levou a Argentina nas costas contra a Inglaterra nas quartas de final da Copa de 86, com aquele golaço arrancando do meio campo, depois aquele gol lá mano de Deus. Então hoje, na comemoração de 40 anos daquele dia especial, Lionel Messi também escreve o nome dele na história aqui em Dallas.
3: E vai falar isso para um argentino, né? O argentino já tem aquela, né, que diz que o Messi é o maior jogador da história do futebol e um dos maiores da história da Argentina. E você vai falar que exatamente 40 anos ele faz isso? Óbvio que na cabeça do argentino não foi por acaso e vem mais coisa boa por aí. Tem muito brasileiro torcendo para que não, mas enfim, lá no dia 18, 19 de julho, dia da final da Copa, a gente vai saber. Maurício Ferreira, mais uma vez, parabéns pelo trabalho, meu parceiro.
1: Valeu, Ferretti, foi uma honra, hein? Abraço a você, ao Jussier, também ao Bernardo Ramos e a todo mundo ligado aqui na Band News FM. Fui!
3: Valeu, Maurício. Jussier Cunha tá com a gente ainda ou será que
0: tô,
3: já?
0: Ô, oh,
3: meu
0: tô
3: parceiro, pra me despedir de você também, Jussier, você foi um privilegiado na história da Band News FM quando recuperarem a narração do gol histórico de Lionel Messi. É a tua voz que vai estar lá. Valeu, Jussier.
0: Valeu, Humberto Ferretti. Um abraço para você, para todo mundo, pro Bernardo, pro Maurício. Foi um prazer. Para todo mundo que torce por nós aqui no Ceará. Obrigado a todo mundo. E de verdade, agradecer a Rede Band News FM por proporcionar isso a todos nós. A, de fato, ser uma rede de rádios, né? A dar oportunidade para outras, para outros sotaques. Para mim é um grande privilégio, antes de qualquer coisa, empunhar esse microfone e narrar um gol de Messi numa Copa do Mundo. Aí já extrapolou, já tô feliz demais da vida. Um cheiro para vocês.
3: Valeu, Jussê. Agora 4:05 virou o reloginho, 4:06. O Messi continua lá no campo fazendo festa. E daqui a pouquinho tem a análise, tem a opinião aqui na Band News FM do Bernardo Ramos. 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
3: Agora, 4:09. O Bernardo Ramos segue com a gente. O Lionel Messi, quando marcou 3 no jogo de estreia da Argentina, foi questionado sobre ter ultrapassado o Ronaldo Fenômeno em número de gols em Copas e meio que diminuiu a conquista, né? Não, são solo estatísticas, Ronaldo é muito grande. Só que hoje ele ficou 10 minutos dentro do campo comemorando o feito dele. 2 gols contra a Áustria, vitória por 2-0 da Argentina. Argentina classificada e Messi isolado como o maior artilheiro da história das Copas. O homem joga muito, né, Bernardo?
2: É lógico, né, Ferretti? A questão toda passa pelo Messi hoje. É lógico que o povo argentino, o torcedor, o Incha, tá feliz da vida pela vitória da Argentina sobre a Áustria, né? Que deixa a Argentina numa condição absoluta para se classificar a segunda fase com 100% de aproveitamento. Mas a grande história hoje é o Messi. É, o cara joga demais, né? É um dos maiores jogadores da história do futebol. Eu o coloco entre os 3 maiores jogadores da história do futebol. E o que ele fez hoje, mais uma vez, foi um absurdo, né? Veja, não foi um grande jogo da seleção da Argentina, não. Para você ter uma ideia, todas as finalizações da Argentina no primeiro tempo foram do Messi. E a jogada que quase resulta num gol contra surge com o Messi, né? Ele perdeu um pênalti aos 8 minutos, mas depois aos 38 vai lá e faz o gol, né? E no segundo tempo a Argentina até enfrentando um pouco de problema, a Áustria tentando por meio de bolas altas chegar ao gol do empate, aí num contra-ataque que ele mesmo começa pelo lado direito, o Julian Álvarez tenta, não consegue fazer o gol. Aí eu parei de dar um passe para ele, a bola caiu no pé do Messi, ele faz tudo direitinho, ele faz o que os outros não conseguem. Ele faz parecer fácil aquilo que os outros não conseguem fazer, como foi o caso do Julian Álvarez segundos antes, perdendo um gol cara a cara com o Schlager, mas segundos antes do segundo gol do Messi. Quer dizer, o Messi é um fenômeno, né? Havia uma dúvida até da minha parte, né? Pô, 38 anos, virando para 39, disputando mais uma Copa do Mundo, a sexta dele. Será que vai acontecer de novo? E tá acontecendo, viu, Ferretti?
3: Tá acontecendo. E a gente vai contando essa história dia a dia e jogo a jogo aqui na Band News FM. Bernardo Ramos, mais uma vez uma honra dividir uma jornada contigo, meu parceiro.
2: A honra é minha, Ferretti. Um abraço a você, um abraço a quem nos acompanha na Band News FM.
3: Valeu, Bernardo. Agora 4 horas mais 12 minutos. 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
1: Agora 4:14. Falamos aqui sobre a situação das pessoas que moram no Brasil, que são brasileiras e torcem para a Argentina. E a equipe de reportagem da Band News FM acompanhou em Porto Alegre, um reduto onde torcedores da Argentina, não necessariamente argentinos, se encontram para acompanhar as partidas. Quem conta pra gente como foi é a Vitória Fernandes. Boa tarde, Vitória.
2: Apito final aqui em Porto Alegre, 2-0 para a Argentina contra a Áustria. A gente escuta o torcedor, como é que tá o coração? Mais um do Messi.
3: É lindo de ver, é o Messi, segundo artilharia da Copa do Mundo na história. É, a gente que cresceu vendo ele, é fantástico. A gente pensa que ele vai terminar e nunca acaba. E para mim, eu acho que pode mais uma Copa.
2: Mais uma Copa?
3: Mais uma.
2: E pro final dessa Copa, pro resto dessa Copa, como é que tá o coração?
3: Nervoso assim como outros jogos. Mas eu tô confiante. Acho que a Argentina vai avançando. Sempre sofrendo, mas avançando.
2: Bom, o clima aqui é esse, todo mundo feliz, todo mundo comemorando bastante. Eu volto com vocês no estúdio e continuo celebrando com eles aqui. Da próxima a gente tá aqui de novo. É com vocês.
1: Valeu, Vitória. Mais uma Copa do Messi com 38 anos. Acho que não vai dar. Mas mesmo que deixe que chega, né? A gente comemora o fato de poder desfrutar de Lionel Messi, mas calma lá, né? Chega de fazer tanto gol assim. Por essa Copa já deu, viu, Messi? Já deu. Para, a gente já te aplaudiu. Deixa pros outros um pouquinho. Agora 4:16.
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0: É, e hoje a torcida argentina tá cantando e tá cantando com gosto. Agora há pouco a Band News FM transmitiu a vitória dos hermanos por 2-0 pra cima da Áustria pela segunda rodada da Copa do Mundo, resultado que classificou a Argentina pro mata-mata e eternizou ainda mais o nome de Lionel Messi na história. Ele marcou os dois gols, chegou a 18 em Copas do Mundo e é de maneira isolada o maior artilheiro da história da competição. Só que daqui a pouquinho tem França e Iraque e o Mbappé, quem sabe? Se tiver um dia inspirado, não alcança Lionel Messi. Jogo com transmissão da Band News FM e narração do Silva Júnior. O jogo é às 6, a transmissão começa às 5:30 e depois, a partir das 8:30 da noite, tem mais uma transmissão, Noruega e Senegal, com Anderson Gonçalves. Vem aí o Entre Nós com o Renan Suquevicius e a Adriana Araújo. Valeu, gente!
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3: No horário de Brasília, 4:20.
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4: Olá, boa tarde pra você. Pode chegar, que você já tá entre nós. Vamos juntos com muita informação pra vocês. Vem comigo, Renan Suquevicius. Boa tarde.
3: Boa tarde pra você, Adriana, pra todo mundo que nos acompanha por aqui. Estamos juntos, vamos até às 5 horas da tarde, no horário de Brasília, na atualização dos destaques de hoje, um pouquinho mais tarde, por causa da cobertura especial da Copa do Mundo. Você já acompanhou o jogo por aqui e daqui a pouco tem mais aqui na nossa programação.
4: França e Iraque, né? A partir de 5:30 aqui na Band começa o esquenta pro jogo que começa às 6 da tarde. Gente, nós não perdemos o trem. No meu melhor mineirês, viu, Renan? Nós não perdemos o trem, a gente só tá chegando 20 minutinhos depois, justamente porque, como o Renan explicou, o trem da Copa tá animado, hein?
3: Tá passando e tá sendo bonito pra muitas seleções.
4: Agora há pouco, Messi, Lionel Messi, tão bonito. É o maior artilheiro agora de todos os tempos de Copas do Mundo, é o Messi, com 18 gols, né? Porque ele fez 17, fez um gol no jogo que acabou agorinha, e depois fez o segundo, e aí, isolado, o maior artilheiro de todos os tempos. Tá bem bonito mesmo. Vamos, então, quem sabe uma inspiração assim pro Brasil.
3: Pois é, ontem foi um show bonito também de Cabo Verde, bravamente enfrentando o Uruguai, goleiro Vozinha. O nome do meu filho vai ser Vozinha, Vozinha Suquevicius. É, dando um show, fazendo a festa dos torcedores cabo-verdianos, ontem reunidos na cidade de praia, torcendo, vibrando pra ele. Já é uma grande vitória essa altura que a seleção de Cabo Verde chega pela primeira vez na Copa do Mundo.
4: É, e não vamos zoar demais o

0: correr um pouquinho mais, não dava pra tentar algo mais, mas enfim, vamos lá. Essa semana, quarta-feira, tem Brasil, então tem muita coisa pra acontecer ainda.
1: Vamos aos principais destaques, então, desse dia 22 de junho de 2026 aqui no Entre Nós. O Tribunal Regional Eleitoral de Roraima decide que o presidente da Assembleia Legislativa, Soldado Sampaio, vai seguir governando o estado. Ontem, Arthur Henrique foi o mais votado na eleição para o mandato até janeiro, mas a candidatura ainda é analisada pela justiça por não ter deixado a Prefeitura de Boa Vista dentro do prazo para poder concorrer.
0: Uma criança de 7 anos é morta com um tiro na cabeça dentro de casa. Isso aconteceu em Nova Iguaçu, na Baixada Fluminense, durante uma invasão de bandidos. A polícia ainda tenta identificar esses criminosos.
1: A Polícia Civil de Goiás investiga a morte da diretora de uma escola estadual de Anápolis, no interior, e da companheira dela. As vítimas foram encontradas mortas dentro de casa na madrugada de domingo.
0: O líder indígena Raoni tem quadro de saúde estável e continua internado na UTI do Hospital São Paulo. Ele respira sem ajuda de aparelhos, não tem febre e se alimenta por sonda depois de uma cirurgia de desobstrução intestinal.
1: Os réus do caso dos transplantes de órgãos contaminados com HIV no Rio de Janeiro devem ser interrogados hoje durante uma audiência de instrução e julgamento. O processo criminal tramita sob sigilo. A história foi divulgada com exclusividade pela Band News FM.
0: Termina hoje o prazo para pagar a taxa de inscrição do Enem deste ano. O valor é o mesmo da edição passada, R$ 85,00, e as provas não teve nenhuma mudança no calendário.
1: O primeiro-ministro do Reino Unido, Keir Starmer, vai ficar com cargo até o nome do sucessor ser definido pelo Partido Trabalhista. O premier britânico renunciou ao cargo hoje depois de sofrer uma forte pressão política.
0: Abelardo de Las Priela será o novo presidente da Colômbia. O político de direita venceu o segundo turno das eleições e vai governar o país a partir de agosto.
1: 4h24 no horário de Brasília.
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0: Agora são 4h24, a gente segue então com o noticiário de hoje aqui no Brasil, fazendo conexão com Brasília. Caian Messina chegando aqui para falar com a gente. Boa tarde para você, Caian. Bom, a semana começa com a expectativa de que Jacques Wagner, líder do governo no Senado, depois das denúncias de envolvimento com o sócio de Daniel Vorkari, de ter recebido favores milionários desse sócio, de que ele se reúna com o presidente Lula, inclusive peça para sair. O famoso pede para sair, né, Renan? Caian?
3: Exatamente, Adriana. Boa tarde a você, ao Renan e a todo mundo. Essa é a expectativa. Eles têm uma reunião, o presidente Lula e Jacques Wagner têm uma reunião, já está marcada para a próxima quarta-feira, né? Próxima não, essa quarta-feira agora. E aí a expectativa é de que Jacques Wagner, então, peça para sair, já que, segundo boa parte dos ministros aqui do Palácio do Planalto, o presidente não vai pedir justamente o cargo de volta. O cargo, no caso, estamos falando da liderança do governo no Senado. Os dois são muito amigos, há mais de 45 anos. Jacques Wagner é um dos poucos da esplanada inteira que entra no gabinete do presidente Lula sem bater na porta, praticamente. Então, a expectativa é de que o presidente não o demita, e sim ele realmente peça, então, para deixar a liderança do governo no Senado, até para ter mais tempo para se defender, então, dessas denúncias. A Polícia Federal afirma que tem provas de que Jacques Wagner recebeu um apartamento de cerca de R$ 2,5 milhões de uma pessoa que é próxima ao próprio Daniel Vorkari, dono do Master. Essa pessoa é Augusto Lima, um empresário que seria o interlocutor de Jacques Wagner em relação aos assuntos do Master. Fora isso, a Polícia Federal diz que familiares de Jacques Wagner teriam recebido aí cerca de R$ 3,5 milhões. Fora caronas em jatinho de Daniel Vorkari, fora participação, por exemplo, em shows no exterior, tudo isso estaria no pacote para que Jacques Wagner, então, representasse os interesses do Master no Congresso Nacional. O senador nega qualquer tipo de irregularidade e hoje o jornal Estado de São Paulo trouxe informações confirmadas aqui pelo jornalismo da Band em Brasília, de que realmente essa proximidade de Jacques Wagner com o Master era maior do que realmente muita gente pensava. Os documentos que foram incluídos no inquérito no Supremo Tribunal Federal, né, nas informações ali do Supremo Tribunal Federal, dizem que Jacques Wagner chegou

0: ou a pedir informações a Augusto Lima sobre justamente o caso Master. Isso depois de o empresário pedir ali uma reunião entre os dois, já que Wagner disse que não poderia encontrar com ele, mas ele acabou perguntando como estava a situação do banco e se disse à disposição para um encontro em outra oportunidade. Em nota, o gabinete de Jacques Wagner afirma que ele não fez nenhum tipo de ingerência envolvendo o Master ao longo de todo o mandato. O fato é que a situação dele está realmente complicada dentro do governo, porque o presidente Lula quer manter distância de qualquer polêmica envolvendo o Master, ainda mais pessoal, em ano eleitoral.
1: É isso, Caian. A denúncia por si só já é um desgaste político para todos os argumentos que o presidente Lula tinha de total não envolvimento com o caso Master e de também ataque contra, por exemplo, a direita de Ciro Nogueira, de Flávio Bolsonaro. Então, só a denúncia contra Jacques Wagner já é bastante negativa do ponto de vista político para o presidente Lula. E aí a permanência seria uma sangria, né? Seria continuar desgastando o presidente Lula no ano eleitoral e aí não teria como mesmo. Vamos aguardar para ver se de fato Jacques Wagner vai pedir para sair da liderança do governo. Qualquer novidade, é só acionar a gente, viu, Caian? Obrigada.
0: Combinado, pessoal. Até mais.
1: Tchau, tchau.
2: Valeu.
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1: Vamos falar de Copa do Mundo, mas só porque eu cometi um equívoco gravíssimo, Renan. Eu não registrei com o Caian presente no recinto que ele foi o ganhador do nosso bolão do jogo contra o Haiti. Na verdade, ele, Humberto Ferretti e Lana Canepa, os três mandaram lá o 3-0, que foi o
2: arrasaram.
1: nosso placar.
2: Vão ganhar uma bala
1: O
2: de
1: nosso
2: sete belas.
1: respeito.
2: Bom, vamos falar da seleção brasileira. Quarta-feira, mais um compromisso da nossa seleção contra a Escócia, na quente Miami, onde está André Coutinho, que traz informações aqui pra gente. Fala, Coutinho.
5: Tudo bem, Renan? Mais uma vez, uma ótima tarde a você, a Adriana, a todos que nos acompanham aqui na Band
1: Boa tarde.
5: News FM. Eu estou aqui em Miami e a seleção brasileira chega por aqui amanhã. Amanhã a seleção faz aquele treino de reconhecimento de gramado no Hard Rock Stadium, que fica, eu tô em Miami Beach agora, mais exatamente, e o estádio de Miami fica mais ou menos 35 minutos, 45 minutos. Aqui tem muito trânsito no sul da Flórida, nos Estados Unidos. E o Brasil faz amanhã por aqui aquele treino de reconhecimento e haverá mais duas entrevistas do técnico Carlo Ancelotti e também de um jogador que ainda não foi divulgado pela assessoria de imprensa, pela comunicação da CBF. Mas agora há pouco, ainda lá em Nova Jersey, onde o Brasil está concentrado, o Gabriel Martinelli, atacante do Arsenal da Inglaterra, atacante brasileiro, que talvez possa ser uma das opções do Ancelotti para a vaga do Rafinha, que está machucado, que está fora dessa partida de quarta-feira aqui em Miami contra a Escócia, falou, e ele começou falando sobre o calor que está fazendo aqui na Flórida e principalmente em algumas partidas. Estamos no verão, no hemisfério norte, aqui nos Estados Unidos. Ele falou sobre a intensidade dos jogos da Copa do Mundo, o calor, um pouquinho desse paralelo. Ele que joga, como eu disse, no Arsenal, que atua pela Premier League, a principal divisão da Inglaterra. Vamos ouvir então Gabriel Martinelli.
6: A Premier League é muito intensa, mas pelo clima aqui também, tá muito calor, acaba os jogadores às vezes não conseguindo botar o mesmo nível que faz na liga que joga, mas e também por outras ocasiões que às vezes não está acostumado a jogar tanto com os mesmos jogadores, não jogou muito tempo, mas eu particularmente acho que a Premier League ainda continua sendo mais intenso que essa Copa, até pelo calor que está fazendo, pelos campos que a gente vem jogando, mas com certeza está sendo uma Copa muito bonita com jogos de qualidade, de alta intensidade.
5: Só para vocês terem uma ideia, vou até colocar para quem nos acompanha com imagem, 31 graus agora aqui em Miami Beach, e é mais ou menos essa temperatura que o Brasil e a Escócia também vão enfrentar. E convenhamos, né? É uma temperatura alta, uma umidade relativa do ar absurdamente alta, o que faz com que a sensação térmica seja ainda mais alta, talvez incomode menos os brasileiros do que os escoceses nesta quarta-feira aqui na Flórida, nos Estados Unidos. O Martinelli, aliás, falou sobre o adversário do Brasil, a Escócia, o que esperar dos nossos adversários desta quarta-feira.
6: É, com certeza vai ser um jogo muito difícil. É, eles têm muitos jogadores de qualidade ali, tem o McGinn, que a gente enfrenta sempre ali contra o Aston Villa, o Robertson do Liverpool, muitos outros jogadores de qualidade. É, com certeza eles vão vir com tudo para tentar ganhar da gente, mas a gente vem treinando bastante, a gente tá nos preparando bastante também, vai ser um grande jogo, espero que a gente consiga sair com a vitória.
5: Encontro marcado então, 19h, horário oficial de Brasília. A bola rola nessa quarta-feira para Brasil e Escócia, mas é claro que nós estaremos por aqui desde as primeiras horas da manhã. Eu estarei ainda hoje por aqui nos comentários da partida da Noruega contra a Nigéria, que pode ser uma das seleções que vão cruzar com o Brasil, se tudo der certo, nas oitavas de final, numa Copa do Mundo longa, uma Copa do Mundo que acontece num verão americano de muito calor e de, como eu disse, uma umidade relativa do ar muito alta, mas o Gabriel Martinelli me parece bastante otimista.
1: É isso, prova de resistência, né? Uma Copa do Mundo, prova de resistência. Eu ia concordar com você que o calorzão aí de 31 graus, em tese, melhor para os brasileiros, mas tem muito brasileiro que não conhece esse calor há muito tempo jogando na Europa. Então, a ver, Coutinho, a
5: verdade,
1: ver.
5: Verdade, Adriana.
1: Obrigada e bom trabalho.
5: Mas olha, Adriana, mas perto de escocês.
1: É, a gente espera que eles tenham uma resistência maior, né? Tá bom, querido. Obrigada e bom trabalho por aí.
5: Bom programa pra vocês. Beijo.
1: Valeu.

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1: O Energy Summit, evento global focado em inovação e empreendedorismo nos setores de energia e sustentabilidade, começa nessa terça-feira, conectando especialistas, líderes e inovadores de todo o mundo para discutir os próximos passos da transformação energética e soluções sustentáveis. No primeiro dia de evento, que acontece na Axia Marina da Glória, serão tratados temas como transição energética, o papel dos estados na nova economia, inteligência artificial e mobilidade elétrica, incluindo palestrantes internacionais. O Energy Summit acontece em parceria com o MIT dos Estados Unidos, reconhecida como a melhor universidade do mundo por 12 anos consecutivos.
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E depois de mais de 40 anos sem salas de cinema, a população de Cordeiro, na região serrana aqui do Rio de Janeiro, ganhou duas salas de exibição. A inauguração foi realizada pelo governo do estado no sábado. O Cine Cordeiro, que teve como a primeira sessão o filme Nosso Sonho, com um show ainda gratuito do cantor Buchecha. E a partir de domingo até quarta-feira, os ingressos estão gratuitos e podem ser retirados na bilheteria a partir das 16h, antes da iniciativa. A população cordeirense precisava ir até Nova Friburgo, que fica a cerca de 2 horas de distância, para ter acesso a uma sala de cinema.

0: está marcada para o dia 22 de julho a abertura da licitação para a implantação de uma ponte sobre o Arroio Fundo e adequação das agulhas da Avenida Ayrton Senna na Barra da Tijuca, zona sudoeste aqui do Rio de Janeiro. Segundo o edital que foi publicado pela Secretaria Municipal de Infraestrutura, o valor estimado das intervenções é de cerca de 57 milhões de reais, com prazo de execução de 2 anos após a assinatura do contrato. As obras fazem parte do plano de mobilidade da zona sudoeste, anunciado pela prefeitura em março desse ano. O objetivo é melhorar a fluidez do trânsito. Ao todo, os investimentos na região somam cerca de 200 milhões de reais, com previsão de conclusão em 2028. Entre as outras intervenções anunciadas estão a construção de uma rotatória nos encontros das avenidas Ayrton Senna e Lúcio Costa, que já foi iniciada, a ligação entre o canal de Marapendi e a avenida Alda Garrido, e também a construção de uma passagem inferior na avenida Alfredo Baltazar da Silveira, ali na altura do Barra Bale. E é estável o quadro de saúde do idoso agredido e empurrado de uma mureta de cerca de 8 metros de altura na Praia da Bica, no Jardim Guanabara, Ilha do Governador, zona norte do Rio. O homem, apontado como agressor, foi preso temporariamente ontem, no domingo, no bairro Jardim América, que também fica na zona norte. Segundo a polícia, ele foi identificado depois de vídeos de câmeras de segurança viralizarem nas redes sociais. Segundo as investigações, na madrugada do sábado, o Diógenes Arruda Júnior foi agredido e empurrado por Felipe Rodrigues de Souza Mendonça. A vítima, de 76 anos, teve graves lesões e chegou a ficar desacordada, mas foi socorrida para o Hospital Municipal Evandro Freire. A Polícia Civil está investigando o caso.
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3: Vocês já fizeram coalhada, iogurte em casa? É muito fácil. Claro que o segredo é você ter bons ingredientes, que são só 2. Leite integral ou desnatado, mas o ideal é o leite integral fresco, não pasteurizado. Aquele leite de saquinho, lembra de antigamente? Pois é. É um leite que não é super pasteurizado, como são os de caixinha. Aí você vai comprar um iogurte uma vez só, porque uma vez que você faz, você nunca mais vai precisar comprar. Você precisa de um pouco de iogurte para fazer mais, então sempre você vai guardar um pouquinho do que você faz para ir usando. Então compra um iogurte natural desses que agora é fácil de achar, que não tem nenhum aditivo, que é só leite e o coalho mesmo. Põe numa panela o leite, 1 litro de leite fresco, integral de preferência. Aquece a 85 graus, não pode deixar ferver. O segredo para isso é o seguinte: quando você vê que ele começa a aquecer, a minha mãe punha o dedo, ela dizia que enquanto ela conseguia contar até 3 sem queimar o dedo, já tava na temperatura. Desliga, e aí você precisa deixar esse leite baixar a temperatura de 80, 85 para 40 graus. Então deixa ele amornar na panela do jeito que tá. Quando ele amornar, você vai colocar 2 colheres de sopa desse iogurte que você comprou, dissolve bem e pronto. Na verdade, agora ele vai fazer o trabalho. Ele que vai talhar, né, ou coagular todo o leite. Para isso, a gente precisa fechar bem. Então, o legal de fazer isso é num pote mesmo com tampa de vidro. Coloca lá, tampa e vai deixar no forno na sua casa, dentro do micro-ondas, dentro de um armário. O ideal é que seja num lugar que tenha uma temperatura adequada para acontecer essa proliferação dessa levedura. Então a gente quer uma temperatura de 20 e poucos graus. Então uma temperatura ambiente. Bota ali, deixa dormindo ali, deixa umas horas esse iogurte acontecendo. E de vez em quando você vai ver, pelo menos umas 12 horas, tá? A hora que ele tá pronto, ele fica firme. E aí, a partir desse momento, vai pra geladeira. O iogurte feito em casa, diferente do industrializado, ele vai durar menos. Dura 1 semana, 10 dias, tá? Então, consuma rapidamente. Uma de Carole legal faz nos potinhos individuais. E outra de Carole é o seguinte: se você quiser já fazer esse iogurte levemente adoçado, você pode colocar umas 3 colheres de sopa de mel nessa mesma receita. E pra quem gosta de um iogurte ou coalhada mais firme, pode adicionar 3 colheres de sopa de leite em pó. Se você quiser, você pode falar comigo pelo e-mail hojepode@bandnewsfm.com.br ou pelas redes sociais no @carolecrema. Pode pedir receita, dica, fala comigo, eu vou adorar.
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15: 4h46 no horário de Brasília, o Rio de Janeiro negocia a dívida bilionária do Estado com a União. As informações chegando agora com João Boeri.
16: Oi, pessoal, muito boa tarde a vocês e a todos que nos acompanham. O presidente Lula deve permanecer aqui no Rio de Janeiro até amanhã, de amanhã, terça-feira, quando participa da inauguração da primeira etapa da Serra das Araras em Paracambi, na região metropolitana do Rio. Hoje, segunda, ele participou de um evento no início da manhã de hoje no Palácio Guanabara, sede do governo estadual, cerimônia de assinatura do Rio ao Programa de Pleno Pagamento de Dívidas do Estado, PROPAG. Rio de Janeiro aderiu hoje ao PROPAG, então, já de início, de largada, a dívida do Estado, que era de 210 bilhões de reais com a União, cai de 210 bi para 469 bilhões de reais. Informação que foi divulgada pelo governo do estado no início da manhã de hoje durante essa assinatura. A parcela mensal do governo do Rio, a União, cai também, tem uma redução de mais de 70% e passa de 439 milhões de reais para 119 milhões de reais por mês. Algumas contrapartidas exigidas do governo do Rio, investimentos nas áreas da educação, saúde, meio ambiente, infraestrutura do estado do Rio de Janeiro. Depois, à tarde, no finalzinho da manhã, início da tarde, o presidente Lula participou de um evento em celebração aos 74 anos do BNDES, com uma série de anúncios que foi feita não só pelo presidente Lula, mas também pelo presidente, claro, do BNDES, Aloysio Mercadante. Entre os anúncios, o financiamento de um programa que vai fornecer até 85 mil bicicletas elétricas aos entregadores de todo o país. Um financiamento de 340 milhões de reais do BNDES, junto com a empresa Tembici, que já faz a administração, a gestão de algumas bicicletas alugadas espalhadas pelas cidades e capitais do país. Presidente Lula ainda participa de outras agendas nessa segunda-feira aqui no Rio de Janeiro e amanhã depois dessa inauguração na Serra das Araras, embarca para São Paulo. Volto com vocês.
13: Obrigada pelas informações. Agora, informação importante de São Paulo, já está em andamento no Fórum Criminal de Guarulhos o julgamento dos três policiais militares acusados de participar da morte do delator do PCC, Vinícius Gritzbach, foi morto a tiros em dezembro de 2024, quando voltava de viagem e aí havia uma emboscada na área de desembarque do Aeroporto Internacional de São Paulo. A previsão é de que o júri popular dure 5 dias. No total, 21 testemunhas devem falar nesse julgamento. Um dos feridos já foi ouvido hoje, se trata de William Souza Santos, que trabalha no aeroporto e foi baleado na mão. Ele conversava com um amigo quando percebeu que um carro parou e em seguida ouviu o barulho que parecia rojão. Depois, viu Gritzbach já caído no chão. Os policiais militares que são julgados negam que tenham matado o delator do PCC.
15: E 4 pessoas são presas na Operação Red Fox da Polícia Federal contra um esquema de lavagem de dinheiro e tráfico internacional de drogas e armas. 9 pessoas continuam foragidas, no entanto. Um casal foi localizado em Paramaribo, capital do Suriname, numa ação de cooperação internacional, deportado e em seguida preso, esse casal em Belém, no Pará. O homem é investigado como operador financeiro que movimentou mais de 150 milhões de reais. Ele atuava na região de fronteira com repasses destinados à compra de armas. Já a mulher é apontada como operadora logística e financeira do bando. Outros 2 investigados foram presos no Rio de Janeiro e em Tabatinga, no interior do Amazonas, na região da tríplice fronteira do Brasil com a Colômbia e também o Peru. As armas de fogo de uso restrito e as drogas trazidas do exterior visavam abastecer criminosos da facção Comando Vermelho, no Rio de Janeiro.
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0: que bom, hein? Gostei.
1: Buenas tardes, buenas tardes, Lucas Belotti. Lionel Messi, és el maior de todos?
2: É o...
0: Major, major.
2: É o santo.
1: Major, major.
2: Lionel Messi, né? E as festas, claro, se estendem pelas ruas de Buenos Aires por causa de mais uma vitória da seleção argentina, por causa de mais uma exibição absolutamente espetacular do Lionel Messi, que marcou 5 gols da seleção celeste branca na Copa do Mundo de 2026, sendo assim, agora é, de maneira absolutamente isolada, o maior artilheiro da história dos mundiais. Estava empatado com o Klose antes da bola rolar há pouco para a Argentina e Áustria, e marcou logo 2 para não deixar o Mbappé chegar, porque o francês também está perto nessa disputa e vai entrar em campo daqui a pouquinho. Lionel Messi perdeu um pênalti, mas depois se redimiu. Um dos gols foi no finalzinho para fechar o placar, e o Jussier Cunha narrou assim, ó.
3: Julian Álvares dominou para fazer o segundo, pega o goleiro, voltou Paredes para Messi, dominou, limpou, bateu pro gol, salva a zaga, voltou Messi! Gol! Messi do extraterrestre, do ET! Tudo parece fácil com ele!
2: É, o Lionel Messi chegou a 5 gols nessa Copa, né? A divisão desses 18, a temporada mais artilheira, o mundial em que ele mais marcou foi o de 2022, com 7 gols. Ou seja, aos 38 anos, o Messi pode ter a Copa com mais gols dele em toda a carreira, das 6 que ele disputou nessa edição de 2026. A Argentina praticamente garantida na próxima fase, né? Pode, inclusive, hoje, matematicamente se colocar na primeira posição do grupo dela. E ainda vão ter outras partidas. Eu já citei aqui o Mbappé, daqui a pouquinho vai enfrentar a seleção do Iraque, expectativa de uma França dominante, marcando muitos gols. E o Mbappé tá nessa briga, né? Hoje ele tá 4 gols atrás do Messi, tem 14 o atacante francês, bem mais jovem. Fechando o dia hoje, a gente tem Noruega e Senegal às 9 da noite. Haaland, outro artilheiro, vai entrar em campo. Eu espero uma segunda-feira de muitos gols, viu, gente?
1: Incrível, hein? Não, a história do Messi é muito incrível. Se a Argentina passar em primeiro, já sabemos aquela projeção lá de quem eles podem pegar na próxima fase?
2: Tem um desenho, né? E o grupo da Argentina vai enfrentar o segundo do grupo da Espanha. Então, assim, hoje, o segundo colocado do grupo da Espanha é o Uruguai. Então, nesse momento, a gente teria Argentina e Uruguai. Mas isso pode mudar, porque na última rodada, o Uruguai enfrenta a Espanha, a gente tem Arábia Saudita e Cabo Verde duelando. Podemos ter um encontro entre Argentina e Cabo Verde. Isso é totalmente viável. Ou Arábia Saudita, né? Mas esse é o cruzamento.
1: É. Tá certo. Obrigada, viu, Belotti? Eu tava brincando antes aqui da entrada que ou Deus é brasileiro ou o Lionel Messi é... não, ou Deus é argentino ou Lionel Messi é brasileiro e não desiste nunca, porque que história ele tem. Incrível. Obrigada,
2: valeu,
1: viu?
2: Gente.
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6: Agora 4:55, hora da gente acionar a Vivi Costa com informações de trânsito.
7: Muito boa tarde, Fernanda. Boa tarde a todos os ouvintes aqui da Band News FM. Atualizando a situação da ponte, ainda em decorrência de um acidente gravíssimo, Fernanda, que aconteceu agora há pouco, envolvendo dois carros e caminhão no trecho da Grande Curva em direção a Niterói. Tinham diversas faixas bloqueadas para a circulação de carros, inclusive um dos carros chegou a capotar neste momento, duas faixas liberadas, no entanto, o trânsito ainda impactado com reflexos a partir dos acessos, tanto pela linha vermelha como pela Avenida Brasil. Quem puder, dê preferência às barcas, vai chegar com um pouco mais de tranquilidade. 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Já já eu tô de volta, Fernanda.
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6: 4:56 e a gente volta a atualizar o trânsito. Maria Rita Nader.
0: Boa tarde, Fê. E também para os nossos ouvintes, vou atualizar agora falando sobre a zona sul do Rio, ali na região da Lagoa. Muito trânsito nesse momento no acesso ao túnel Rebouças, nas avenidas Borges Medeiros e também na Epitácio Pessoa. E o trânsito também piora no sentido centro, ali na saída do túnel Rebouças para o elevado Engenheiro Freycinetti até a chegada à Presidente Vargas. O motorista perde muito tempo nesse momento nessa região. Sobre a ponte Rio-Niterói, travessia nesse momento para Niterói de 19 minutos. Agora o trânsito melhorou um pouco devido ao acidente que teve mais cedo, um capotamento no sentido Niterói. Agora o trânsito está dando uma aliviada. Já no sentido Rio, travessia normal de 13 minutos. Então o motorista não enfrenta congestionamentos no caminho para o Rio de Janeiro. Situação já é diferente nesse momento na linha amarela, no sentido Barra da Tijuca, ali na altura da Maré e Bom Sucesso. Fluxo muito intenso de veículos nesse momento. E também na linha vermelha, no sentido centro da cidade, muito trânsito. O motorista enfrenta nesse momento na altura da Maré e também de Benfica. Fê.
6: Obrigada, Maria. 999026970 é o nosso WhatsApp. Daqui a 3 minutinhos, às 17h, a gente começa o Jornal Band News Rio, segunda edição. Então já pede a participação de você, ouvinte, que tá andando aí no Rio de Janeiro nessa segunda-feira, para trazer informes de trânsito, e a gente vai botando aqui a sua participação.

Museu da Imagem e do Som em Copacabana, na Zona Sul aqui do Rio de Janeiro, está recebendo a exposição Arquitetura em Cena, o Miss Copa, Antes da Imagem e do Som, a exposição que está apresentando a história do projeto e da construção da nova sede na Avenida Atlântica. A mostra revela o processo, os bastidores e também as etapas que levaram à criação do edifício. Os ingressos são gratuitos, estão disponíveis apenas para sessões aos sábados e domingos, a partir das 10 horas da manhã. Cada sessão dura aí uma hora e os ingressos devem ser retirados pela plataforma do Simpla. O Miss Copacabana está em funcionamento de forma parcial. Lembrando para os nossos ouvintes, será aberto ao público, está aberto desde o dia 8 de maio de forma parcial. E aí tem o prazo de entrega total para o final do ano. O espaço fica localizado na Avenida Atlântica.

0: Vasco anunciou Fred Luiz como novo CEO da SAF do clube em um comunicado que foi divulgado nessa segunda-feira. O Cruz Maltino informou que Carlos Amodeu deixou a função. Segundo o Vasco, a decisão foi tomada de forma consensual. Além disso, o clube também anunciou Ricardo Abreu para outro cargo dentro da SAF. Então, mudanças no Vasco, mas técnico ainda não anunciado, depois da saída de Renato Gaúcho. Agora é 5 horas.
1: Já tá terminando a nossa primeira hora mais curtinha hoje em função da cobertura da Copa, mas a gente segue aqui para São Paulo para a segunda hora, que vai ser meia horinha apenas, mas vamos juntos. O Entre Nós continua aqui para São Paulo, na nossa live no YouTube também, na LG Channels e na TCL.
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1: 5:02 por aqui no nosso Rio de Janeiro, Band News Rio, segunda edição, hoje um pouquinho menor, vamos até as 5:30 por conta da Copa do Mundo, esses jogaços, né? Que a Band News FM tem transmitido e tem França daqui a pouquinho. Fernanda Caldas, tudo bem? Boa tarde para você. Hoje eu vi, né? E eu tava falando aqui no grupo com os amigos do jogador que eu mais vi jogar bola, né? Até hoje, Lionel Messi, é um fenômeno. Eu não vi Pelé, né? Todo mundo diz que tá em outro patamar, então vamos tirar o Pelé. Pelé não se compara, Pelé é hors concours aqui para todo mundo, mas Messi, eu amo Ronaldo Fenômeno, acho que foi um jogadoraço, mas Messi, sem dúvida nenhuma, é um alienígena, meu amigo. Mais 2 gols, boa tarde, Fernanda.
2: Boa tarde, Meli. Cara, é impressionante. Boa tarde também pros nossos ouvintes. O quanto joga mesmo o Lionel Messi. Ele perdeu o pênalti, mas depois já faz ali 2 gols. Só ele marcou os 5 gols que a Argentina tem até agora na Copa. Foram tudo saindo do pé dele, né? Então é impressionante. E tem tudo pra se tornar, de fato, se isolar até na lista dos maiores artilheiros, porque já é o maior artilheiro de Copas. E ainda tem uma edição pela frente. A Argentina que tá vindo forte, querendo defender aí esse bicampeonato também. Então vamos ver o que vai acontecer. Mas promete fortes emoções. E por enquanto, dos maiores nomes dessa Copa, ele é o que a gente tá vendo que tá entregando tudo que foi pedido pra ele. Os argentinos, a gente tava vendo a reação deles em Buenos Aires também, quando ele perdeu o pênalti, dá pra ver que ninguém fica tão estressado, porque não dá pra ficar estressado com o Lionel Messi, né? Às vezes acontece.
1: Não dá, meu irmão. Se a gente tivesse um Lionel Messi aqui, seria outra coisa, né? Ele faz todo mundo jogar pra ele, os torcedores apaixonados, né? Todo mundo abraçando a Argentina. Agora, uma Copa do Mundo dos grandes, né? Você vai pegar o Haaland aí, metendo 2 gols, você vai pegar o Salah jogando muita bola também, Mbappé, o próprio Messi, né? E outros aí que passaram. Cristiano Ronaldo ainda passando em branco, não fez. Cadê Neymar?
2: Vamos ver, né? Neymar ainda não entrou em campo. Vamos ver quando entrar, o que vai acontecer. Então, como o Meli falou, hoje a gente tem o jornal até 5:30, porque daqui a pouco tem França e Iraque, com transmissão aqui da Band News FM. Nossa equipe que tá nos Estados Unidos vai trazer todos os detalhes, então a gente deixa hoje mais cedo aqui às 5:30, e essa semana, já passando para os nossos ouvintes, vai ser mais complicada para quem quiser ouvir a segunda edição, mas em nome da Copa do Mundo, porque a gente está nesse clima. Então essa semana a gente não tem Jornal Band News Rio segunda edição amanhã. Aí na quarta a gente vai ter uma edição especial, que é de 4:30 às 5:00. Então os nossos ouvintes que sempre estão com a gente tem que mudar de horário esse dia, chegar um pouquinho mais cedo, vai ter meia hora com as informações aqui do Rio. E aí quinta e sexta a gente também não tem, porque tem transmissão e é essa última rodada da fase de grupos, muita gente, muito jogo, muito animada. Então vai valer a pena também estar sintonizado na Band News FM. E hoje a gente faz aqui meia hora com as principais notícias.
1: Bora, vamos pro
2: bora.
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2: Maria Rita Nader com a gente. Boa tarde, Maria.
3: Boa tarde, Fê, Meli, e tudo também para os nossos ouvintes. Trânsito está complicado hoje aqui no Rio devido a um acidente que teve agora há pouco na ponte no centro de Niterói, um capotamento. As vias já estão liberadas, mas ainda tem muito reflexo desse acidente. Os nossos ouvintes mandaram mensagens sobre isso, né? Então, atualizando a situação das vias ali perto da ponte Rio-Niterói, né? Por exemplo, o viaduto do gasômetro, nesse momento, trânsito muito congestionado, desde o terminal Gentileza até ali no sentido Avenida Brasil, e também tem reflexos na Avenida Francisco Bicalho, que está toda parada nesse momento, desde o elevado Engenheiro Freycinet. O motorista enfrenta muito congestionamento ali na zona portuária do Rio, também muito trânsito na Avenida Rodrigues Alves e também na Rio de Janeiro, no acesso à ponte Rio-Niterói, devido também ao reflexo desse acidente que teve mais cedo no sentido Niterói. Quem passa pela Avenida Brasil nesse momento, no sentido Baixada, também enfrenta muitos congestionamentos ali na altura da Maré e mais à frente também na altura de Irajá. Quem vai para o centro da cidade, fluxo muito intenso também na altura de Ramos, Bom Sucesso e Manguinhos também, muito trânsito nessa região. Já na linha vermelha, a situação não é muito diferente para o motorista, no sentido baixado, o trânsito continua intenso ainda ali na altura da Ilha do Fundão e também na chegada à base aérea do Galeão. Quem segue para o caminho do centro da cidade, também muitos congestionamentos na altura da Maré e de Benfica, também muitos reflexos desse acidente que teve na ponte em Niterói, que agora quem passa pela ponte, a travessia já diminuiu um pouco, com 20 minutos de travessia para Niterói, antes estava chegando ali a 41 minutos, então já melhorou um pouco. Quem segue para o Rio de Janeiro, a travessia de 13 minutos, então situação normal para o motorista que vem para o Rio nesse momento. Qualquer informação, manda pra gente, 999-026970, pode ser sobre o trânsito, alguma denúncia, que eu tô aqui de olho nas mensagens.
2: Morta após ser esfaqueada pelo ex-companheiro em Rocha Miranda, Maria Clara Vinhais.
4: A mãe dela também ficou ferida durante o crime. As duas foram socorridas e levadas para uma unidade de saúde da região, mas a filha Yasmin Rodrigues da Silva não resistiu aos ferimentos. Já a mãe permanece em atendimento médico. Segundo familiares, o crime foi cometido pelo ex-companheiro da vítima. Policiais militares foram acionados após a entrada delas no hospital e a Delegacia de Homicídios da capital assumiu as investigações e apura as circunstâncias do caso.
1: E um homem morreu e outro ficou ferido depois de um ataque a tiros em Magé. Sofia Malac.
5: O caso aconteceu na noite desse domingo. O Anderson Braga Simas e Juliano Rezende Lima estavam dentro de um carro parado em frente a uma lanchonete quando foram surpreendidos por criminosos. Vídeos que circulam pelas redes sociais mostram um homem gritando que amava o irmão, que morreu dentro do veículo. Já Juliano foi socorrido e levado para o hospital municipalizado Adão Pereira Nunes, em Duque de Caxias. O estado de saúde dele é considerado gravíssimo. A Polícia Civil investiga o caso.
2: A Polícia Civil indicia uma turista colombiana por injúria racial e solicita a inclusão do nome dela na lista vermelha da Interpol, Guilherme Faria.
6: O crime que a gente lembra aconteceu na favela da Rocinha, em São Conrado, zona sul do Rio, no dia 26 do mês passado. De acordo com as investigações da Polícia Civil, a Nuri Milena Alfonso Tiaguala teria dado uma banana a um capoeirista após uma apresentação cultural para um grupo de turistas. De acordo com a Polícia Civil, a turista teria voltado para o país natal um dia depois desse caso, que foi registrado na delegacia da Rocinha no dia 28 de maio. A gente ainda não conseguiu contato com a defesa da colombiana.
1: E ótimo que isso daí aconteça, né? Até para dar um recado. Não é chegar aqui na casa da mãe Joana mesmo, com todo o respeito aqui a mãe Joana, mas se o país passa a mão na cabeça, se a Colômbia, meu amigo, não faz nada e acha normal qualquer coisa desse tipo, como a Argentina também muitas vezes você vê casos aqui, principalmente envolvendo futebol, né, o problema é deles. Agora, não vem pra cá querer fazer isso. Não chega aqui fazendo, na hora de passar ali, né, o chapéu pra você ver depois de uma apresentação de capoeira, você colocar uma banana e achar que você vai justificar alguma coisa que não fosse nesse sentido. Então, bom que seja punida realmente, né, essa mulher, e que volte pra lá e dê um recado. Ó, não vai pro Brasil e faz isso não, hein? Você vai se dar mal. É isso daí que o Brasil tem que passar.
2: 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Maria Rita Nader, mais destaque do trânsito?
3: Atualizações agora da zona sul do Rio, Fê, ali na região de Botafogo. Quem segue pelo túnel Santa Bárbara, chegando na Avenida 31 de Março, no sentido centro, trânsito muito intenso na Avenida 31 de Março também, até a chegada ali à Avenida Presidente Vargas, que no sentido Praça da Bandeira, tá com trânsito muito intenso, fluxo muito intenso de veículos na região, para quem passa por ali agora. Já na Lagoa Rodrigo de Freitas, a situação também é difícil pro motorista ali na Avenida Borges Medeiros, para o acesso ao túnel Rebouças e também na Epitácio Pessoa, que estão ao longo de toda a via com trânsito congestionado. E quem passa pelo túnel Rebouças também enfrenta congestionamento, principalmente ali na altura da primeira galeria até a chegada também ao elevado Engenheiro Freycinet. Túnel com a situação muito difícil. Quem tá na live tá conseguindo ver que tá andando, mas tá bem difícil a situação. O trânsito tá congestionado ali na região do túnel Rebouças, no sentido centro. Na rua Mário Ribeiro, também congestionamentos desde a Avenida Padre Leonel Franca até a chegada ali à Avenida Borges Medeiros, e nos dois sentidos o motorista também perde tempo na região. Falando agora sobre a Barra da Tijuca, na Avenida Ayrton Senna, fluxo intenso de veículos ali na altura do Casa Shopping até o Via Parque Shopping, no sentido Linha Amarela. Quem segue para a Orla, trânsito bom nesse momento, sem muitas complicações. Já na Avenida das Américas, alguns pontos de retenção no sentido Recreio dos Bandeirantes, ali na altura da Ponte da Joatinga, passando pela Avenida Armando Lombardi até o acesso às Américas, e mais à frente também na altura da Avenida Salvador Allende. Quem segue para o caminho da Zona Sul, nesse momento situação normal, sem muitas dificuldades. Então, qualquer informação, manda pra gente lá no 999-026970, que eu tô aqui olhando as mensagens e os áudios também.
2: Agora 5 horas e 12 minutos, Luiz Valcir está aqui no estúdio para trazer o caso da morte de uma criança de 7 anos. Ela que estava em casa e aí criminosos invadiram a residência em Nova Iguaçu, na Baixada Fluminense. Valcir vai explicar um pouco melhor para a gente essa história, porque a gente tem inclusive o relato da mãe dela, que também estava em casa no momento desse crime. Valcir, boa tarde.
7: Isso, Fernanda, boa tarde para você, para o Mery, também para os nossos ouvintes. Esse caso aconteceu na madrugada de hoje, segunda-feira. Eduarda Cruz dos Santos Bastos, ela estava com a mãe em casa. Ela chegou a ser levada para o Hospital Geral de Nova Iguaçu em estado gravíssimo, mas sofreu uma parada cardiorrespiratória durante a manhã e não resistiu. De acordo com vizinhos ouvidos por policiais militares, um grupo de cerca de 5 homens entrou pelos fundos da residência. Eles dizem que ouviram diversos disparos. Após terem percebido que a menina foi atingida, um dos criminosos teria afirmado que eles fizeram besteira. Esse grupo de criminosos fugiu logo em seguida do local. Os pais da vítima já prestaram depoimento na saída da delegacia. A mãe da menina, Thaís Bastos, ela afirma que os invasores disseram que eram policiais. Ela ainda diz que a filha era uma menina com sonhos. Vamos ouvir.
8: Arrombaram a nossa casa e entraram lá falando que era do BOPE, falando que era polícia, e ficaram procurando umas pessoas na casa. E minha filha, eu pedi pra minha filha se esconder dentro do closet, ela se escondeu debaixo das roupinhas, e ela deve sair pra eu poder olhar. Ele atirou nela. Foi isso. Uma inocente, gente, uma menina que sonhava ser policial, sonhava, tinha sonhos, Jesus, e eles tiraram a vida da minha filha. Peço só justiça de Deus, justiça do homem também, que eles venham aprender quem fez essa maldade com a minha filha.
7: A Polícia Civil tenta identificar os autores dos disparos. O segundo dados do Fogo Cruzado, 8 crianças foram baleadas na região metropolitana aqui do Rio de Janeiro apenas esse ano. 3 delas, infelizmente, morreram.
2: E sobre esse caso, é claro que as investigações ainda vão mostrar. Muita gente alegando que podia ser que algum familiar dela tivesse envolvimento com crime, poderia ser alguma forma de retaliação, mas isso não justifica que uma criança de 7 anos tenha a vida tirada dessa forma dentro da residência com tamanha violência. A mãe mesmo contou que pediu para ela se esconder e que depois esses disparos foram feitos. Ela não tem nada a ver com isso, né? Se a família tiver envolvimento ou não com crime, se esses criminosos estavam mentindo, se passaram por policiais, o que importa é que a vida dela devia ter sido preservada nesse momento, e aí fica mais um reflexo da tamanha violência aqui no Rio de Janeiro.
1: É isso, Fernando. E nesse final de semana, agora que passou, né? Falou-se já muito sobre isso, mas todo mundo recebeu no seu celular um alerta, como se fosse da Defesa Civil, falando misantropia, né? Muita gente foi buscar o que significava, e aí você vê uma versão humanidade. Todo mundo, cara, que absurdo, como repete? Mas quando você vê um caso como esse, você vê que a humanidade parece que deu errado, cara. Porque não pode, o cara me entra numa casa dessa, vê uma criança e atira. O movimento, a menininha de 7 anos, Eduarda Cruz, a menininha pequena, eu tenho uma filha de 6 anos. Você imagina se isso acontece com a minha filha? Sua vida vai junto, sua vida acaba. Sabe, você simplesmente chega ali e depois um fala e fizemos besteira. É isso, cara. Como é que o cara me faz um negócio desse? Tem que achar todos eles aí. Tem que prender, meu amigo, levar esse daí pra lá na frente depois, que eu sempre brigo, sabe o que que é? Esse cara vai ter depois uma saidinha pra visitar mãe no Natal, visitar mãe no aniversário? Não tem que ter. Criminoso tem que ficar preso, criminoso tem que ficar dentro de uma cela, meu amigo, sem contato com ninguém. E voltando até a falar sobre misantropia, você imagina o que que não apitou, né, em todos os presídios aqui do Rio de Janeiro, celular, né? Na teoria não deveria. Bom, e a gente sai de uma notícia, né, trágica, muito ruim, da morte da menininha de 7 anos, Eduarda Cruz, para falar de uma coisa boa aqui para o nosso Rio de Janeiro, né? Que o Rio de Janeiro, ele aderiu ao PROPAG, que é o Programa de Pleno Pagamento de Dívida dos Estados. Guilherme Faria acompanhou todo esse caso, hoje teve um encontro, né, do governador interino com o desembargador Ricardo Couto e também com o presidente Lula. Guilherme, conta pra gente o que que muda pro Rio de Janeiro, né? O que que de fôlego a gente passa a ganhar a partir dessa assinatura? Boa tarde.
6: Uma mudança importante, Mery, no valor da dívida do Estado do Rio com a União. Boa tarde pra você também, Fernanda, todo mundo que nos acompanha. Essa adesão do Estado do Rio ao PROPAG, né? Que é o Programa de Pleno Pagamento de Dívidas dos Estados, programa que foi lançado pelo governo federal, vai reduzir a dívida com a União de 210 bilhões de reais para 168 bilhões, informações que foram divulgadas durante essa assinatura que aconteceu hoje aqui no Rio de Janeiro, lá no Palácio Guanabara, com a presença do presidente Lula e também do governador em exercício Ricardo Couto de Castro. Com a adesão a esse programa, os juros foram zerados pelo governo federal. Antes, a dívida do Estado do Rio com a União crescia de acordo com o IPCA mais 4% de juros. De acordo com o governador em exercício, a longo prazo, a expectativa é que a redução da dívida seja de cerca de 40 bilhões de reais. A gente tem a palavra de Ricardo Couto.
9: Aí está a demonstração de como nós vamos atingir aquela meta que eu coloquei para o Estado do Rio de Janeiro, que era sair aí do negativo e chegar uma finança equilibrada. A assinatura do PROPAG vai trazer juros zero, acarretando uma economia de bilhões anualmente, se olharmos para a dimensão da dívida.
6: Se a gente fala sobre o valor mensal também, como o governador em exercício falava e a gente ouviu agora nesse trecho da fala do governador, a estimativa do governo é que a adesão ao PROPAG gere uma redução de mais de 70% no valor que é pago pelo Rio de Janeiro mensalmente. A parcela vai cair de 439 milhões de reais para 119 milhões de reais. Parcelas que vão mudar de valor de forma gradual até atingir patamares mais altos no ano de 2020. Presidente Lula também nessa agenda de hoje classificou a adesão como civilizatória. Vamos ouvi-lo.
10: Nem a União era beneficiada, nem os Estados, porque era uma dívida que a gente não recebia, era uma dívida que os Estados também não podiam pagar. O que é que nós decidimos fazer? Fazer alguma coisa que pudesse permitir um acordo civilizatório entre dois entes federados. Ou seja, criar as condições objetivas para que o Estado pudesse saldar a sua dívida em condições que ele pudesse cumprir. E, ao mesmo tempo, a União ficar feliz porque ela poderia receber aquilo que o Estado lhe devia.
6: O Estado do Rio vai ter que dar uma entrada de 20% do total devido à União para garantir os benefícios do programa de pleno pagamento de dívidas. Sem dinheiro em caixa, o governo do Rio se comprometeu a ceder parte das receitas futuras para viabilizar esse pagamento. Já no ano que vem, 2027, a parcela anual vai ser maior, 12,6 bilhões de reais. Para viabilizar essa adesão dos estados ao programa de renegociação de dívidas, o governo federal exigiu uma série de contrapartidas. Lembra até que quando a gente fez uma matéria tanto aqui para a rádio como para o Jornal do Rio meses atrás falando sobre essa adesão, Mery, Fernanda, todos que nos acompanham, os especialistas falavam sobre essa mudança pro PROPAG permitir que o governo do estado investisse a longo prazo em infraestrutura, em questão de saúde, de educação, em coisas que trouxessem benefícios de forma mais imediata também à população, né? Entre essas contrapartidas indicadas pela União estão o limite de crescimento de gasto nos poderes executivo, legislativo e judiciário e também investimentos justamente nessas áreas que eu citei: educação, segurança pública, infraestrutura e também meio ambiente. De acordo com o Tesouro Nacional, entre os estados do país, o Rio é o segundo com o maior valor de dívida com a União.
1: E aí tem muitas camadas, né? Primeiro vamos começar falando que música, né, para os nossos ouvidos. Quando você fala enquanto Estado, né, você sair de uma dívida de 436 milhões para 119 mensal, né, que você teria que pagar. Isso daí, a gente está falando de uma economia de 317 milhões de reais para o Rio de Janeiro. Então você começa a ter um desafogo muito grande por aqui quando a gente fala de investimento. E aí, investimento é um outro ponto também, né? A gente precisa comemorar. A gente está falando de 900 milhões de reais sendo investidos esse ano só para educação. Mais 2 bilhões para 2027 para a gente falar de áreas sociais. Então, um investimento muito grande. Você vai ter infraestrutura, segurança, educação. Parece tudo meio perfeito. E uma coisa que me chamou muito a atenção aqui foi na fala, algumas delas, do presidente Lula em relação ao governador Ricardo Couto, ele parabenizando o tempo inteiro, sabe? Tendo um cara ali quase que como um rei pelo trabalho que está sendo feito no Rio de Janeiro, por tudo. Agora, é de se espantar quando a gente para pensar e assusta, realmente. A gente está colocando um pedestal enorme por alguém que está trabalhando, por alguém que está chegando e está cortando gasto, por alguém que está colocando o Rio de Janeiro no azul. E se você for perguntar hoje para o governador, tive duas vezes com o governador, inclusive ao longo desse período, desde que ele assumiu, com uma naturalidade e falando que tô aqui para trabalhar, tô tirando o que não funcionava, o que tava por ali, meu amigo, sobrando praticamente do Rio de Janeiro. Então é como se fosse uma coisa tão natural. Não pode alguém entrar nesse lugar aí, cara, e continuar fazendo esse trabalho? Sabe, aí você vê o presidente Lula falando, desde 2002, quando eu falei com o Sérgio Cabral que o Rio de Janeiro deixou de ser a capital da República e agora está nas páginas principais dos jornais. Olha quanto tempo o Rio de Janeiro vem sofrendo. Tá na cara que hoje você tem o dinheiro. A gente pode sair

0: Azul em tão pouco tempo? Em meses a gente consegue fazer uma virada dessa? Então você vê o que que é. É uma roubalheira por todos os cantos, que foi puxado o primeiro fiozinho, meu amigo, e tá descendo tudo, a teia tá vindo, o novelo tá chegando inteiro por aqui. É muita gente. Cada pedacinho que você olha hoje do governo, você vê que tem uma sacanagem, você vê que tem algum esquema, você vê que tem alguém ganhando dinheiro com aquilo, você vê que aquilo ali tá terceirizado, que tem alguém levando uma grana realmente para fazer. Então isso me chamou muita atenção, a gente elogiar muito alguém que tá trabalhando, alguém que tá ali fazendo, que na teoria chega ali sem ser direita, sem ser de esquerda, não. Tá ali chamado de interventor pelo presidente, quase que uma função como essa daí, é uma palavra que assusta a gente, tá? Porque tivemos um interventor na segurança que foi Walter Braga Neto e a gente viu aonde deu, o que que aconteceu com ele, hoje preso, né? Então essa palavra não é muito boa também, né? Interventor aqui pro Rio de Janeiro, a gente não gosta, mas o trabalho que está sendo feito pode fazer uma virada e pressiona o próximo governador, sim, que vai sentar naquela cadeira, que precisa ter uma governança e de alguma forma a população precisa participar. O Rio de Janeiro precisa daqui, precisa pressionar e falar, meu amigo, depois tudo foi enxugado, você vai aumentar? Você vai colocar mais gente aí? Por quê? Qual o interesse disso daí? Se estava funcionando do jeito que estava. Então acho que tem que ser tudo casado, sabe? Chegou uma hora, acho que de todo mundo funcionar junto para ver se o Rio de Janeiro consegue dar essa virada e sair desse buraco que há anos e anos a gente vem noticiando e trazendo aqui pro ar na nossa Band News FM. 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
2: Agora 5 horas e 25 minutos e falando rapidinho da previsão do tempo aqui no Rio de Janeiro pro os próximos dias, começando ainda na madrugada e noite dessa segunda-feira, céu deve continuar aí com algumas nuvens, mas sem possibilidades de chuva, temperatura na casa dos 23 graus. E a segundo o Sistema Alerta Rio, que é daqui da capital fluminense, também não tem previsão de chuva para essa terça-feira aqui no Rio de Janeiro. Isso porque o tempo deve ficar aí com sol e algumas nuvens no céu, mas sem a possibilidade de pancadas de chuva, temperatura também na casa dos 27 graus. E pro resto da semana, aí o tempo deve virar. Então a gente vai seguir acompanhando, mas trazendo aqui na Band News FM, já que não tem possibilidade de chuva para as próximas horas e nem nessa terça-feira.
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2: Agora 5 horas e 26 minutos. Quem tá com a gente hoje para atualizar a situação do trânsito é a Vivi Costa. Boa tarde, Vivi.
3: Oi, Fernanda. Agora com informações para quem está passando pela Ponte da Juatinga, na saída da Zona Sul em direção à região sudoeste da cidade, verifico o congestionamento, assim como em toda extensão da Armando Lombardi até a altura da estação do BRT Paulo Malta Resende pela Américas, em direção ao Recreio dos Bandeirantes. A estrada do Joá, seguida pela estrada da Barra da Tijuca, acessando ali na altura do Jardim Oceânico a Lúcio Costa, te garantem mais tranquilidade. Pela Ayrton Senna, em direção à linha amarela, retenções a partir da estação do BRT Lourenço Jorge até as proximidades do Hospital. O Alto da Boa Vista, para quem está indo para a Zona Norte, fica sendo uma excelente opção. 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Daqui a pouco eu estou de volta, Fernanda.
1: Yeah.
0: E 9 pessoas seguem foragidas depois da Operação Red Fox da Polícia Federal. Luiz Valcer.
4: Entre os detidos está um casal que foi localizado no Suriname em ação de cooperação internacional. O mandado de prisão foi cumprido aqui no Rio de Janeiro contra Nicolas Fernandes Soares.

0: Soares, que já estava no sistema penitenciário após ser preso na operação contenção da Polícia Civil contra o avanço do Comando Vermelho. O quarto mandado de prisão foi cumprido pela PF contra um homem identificado como Francisco Araújo. Ele foi localizado em Tabatinga, no Amazonas, na região de Tríplice Fronteira entre Brasil, Colômbia e Peru.
1: O governo do Rio vai reduzir em 47% os gastos com gasolina. Maria Clara Vinhais.
2: A informação consta em um levantamento conduzido pela própria secretaria e foi confirmada à Band News FM nesta segunda-feira. Segundo o balanço, em março deste ano, quando o governador do Rio ainda era o Cláudio Castro, as despesas com combustíveis para veículos oficiais da Casa Civil giravam em torno de R$ 93 mil. Em junho, já sob o governo interino de Ricardo Couto, o balanço indica que o valor utilizado para os deslocamentos dos gestores do primeiro escalão da pasta está na casa dos 49 mil, o que representa uma economia de aproximadamente R$ 44 mil na comparação entre os períodos.
3: E os réus do caso dos transplantes de órgãos com HIV no Rio de Janeiro são interrogados. Guilherme Faria.
4: Processo criminal que segue em andamento sob sigilo, Mery, na comarca de Nova Iguaçu, na Baixada Fluminense, hoje com mais uma audiência de instrução e julgamento. Lembrando que em 2024, caso revelado com exclusividade pela Band News FM, 6 pacientes passaram a conviver com HIV depois de falhas em exames laboratoriais realizados pelo laboratório contratado pela Fundação Saúde, o PCS Lab Saleme. O erro levou ao transplante de órgãos contaminados. Os réus são 4 funcionários e 2 sócios do laboratório, Matheus e Walter Vieira. Todos estão soltos e cumprem medidas cautelares.
1: É isso, então amanhã a gente volta na quarta às 4:30. Agradecer os nossos ouvintes, daqui a pouquinho então tem França e Iraque aqui na Band News FM.
3: Até lá e que vença o Iraque.
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0: É mais uma jornada de Copa do Mundo na Band News FM. É mais uma jornada de Copa do Mundo nesta segunda-feira, dia 22 de junho de 2026. Eu sou Yuri Queiroga e a partir de agora, junto com toda a equipe da Band News FM, nós estamos juntos para mais uma partida das três que vamos transmitir hoje. França e Iraque. A bola rola daqui a pouco às 6 da tarde. E você confere com a narração de Silva Júnior, com os comentários de Bruno Camarão e Caio Costa e as reportagens de Danilo Queiroz. Comigo, Yuri Queiroga, na apresentação e no plantão. E eu já chamo, dando um boa tarde para você que nos acompanha aqui na Band News FM, eu já chamo as primeiras informações de França e Iraque. Bem-vindos todos nós e bem-vindo você, Danilo Queiroz. Até rimou. Tudo bem, Danilo? Boa tarde.
1: Que rima, hein, Yuri Queiroga? Um abraço, ótima tarde para você. Excelente tarde para todos, né? Nossos companheiros que fazem conosco esse futebol e para quem nos acompanha também. As duas equipes fizeram 3 mudanças para esse jogo. Na equipe francesa, nós temos mudanças na defesa. O Digne entra no lugar do Theo Hernandes. No meio-campo, temos o Koné no jogo. O Tchouaméni vai ficar fora dessa partida. E na frente, o Barcola no lugar do Doué. Nós temos então 3 mudanças no time francês, que estreou com vitória, estreou com Mbappé marcando gols, iniciando uma disputa por artilharia. Vai ter trabalho, né? Porque o Messi está marcando também, está fazendo seus gols e aí complicando a vida do artilheiro francês nos 3-1 contra Senegal. 2 foram do Mbappé. Diferente do Iraque, né? O Iraque estreou com derrota e com derrota por goleada, 4-1 para a seleção da Noruega, mas cada um tem o seu padrão e as suas necessidades dentro dos jogos, então também tem mudanças na equipe. Elas começam pelo gol, o cara tomou 4 gols e acabou perdendo lugar no time, o goleiro Hassan. Hoje o Basil será o titular no gol da equipe do Iraque. No setor de meio campo, o Iqbal vem pro jogo, enquanto que o Jazim deixa a equipe. O Jazim é considerado tecnicamente o melhor jogador do time, mas não mostrou isso na primeira partida, acabou perdendo o lugar na equipe. Enquanto que o Ahmed Kassem volta pro time, ele que durante eliminatórias foi titular da equipe, hoje volta para a seleção iraquiana, enquanto que o Al Hamad vai ficar como uma opção no banco de reservas. O Hamad foi titular na primeira partida, portanto, mudanças 3-3, pelo menos nesse quesito. Tudo começa como vai começar o jogo, né? 0-0, empatado entre França e Iraque. Yuri.
0: Danilo Queiroz com as primeiras informações de França e Iraque. A bola rola em 25 minutos às 6 horas da tarde. Claro que você confere na Band News FM, a voz oficial da Copa.
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0: E a trilha sonora já vai alta no estádio que recebe França e Iraque daqui a pouquinho. A partir das 6 horas da tarde, quem comenta com a gente hoje é uma dupla. Caio Costa e Bruno Camarão estarão conosco para os comentários. Chamo você primeiro, Caio Costa. Tudo bem contigo? Boa tarde. O que você espera deste França e Iraque?
14: Muito boa tarde, Yuri. Boa tarde a todo mundo que está ligado na Band News FM. Eu espero nada mais, nada menos do que a França se impondo como a principal favorita a esse título mundial. Sendo muito, muito sincero com você. A gente, Danilo, já trouxe aqui as informações das mudanças. O Iraque vem com um time mais precavido, abre mão de ter dois atacantes, muda sistema, vem com uma linha de 5 no meio de campo para tentar se proteger. Mas se for tentar ser corajoso, tentar sair para marcar a saída de bola adversária, como fez contra a Noruega, e deixar campo livre para a França, a gente pode ver mais um recorde sendo quebrado hoje. A gente já viu o Messi virar o maior goleador da história das Copas. A gente pode ver Mbappé chegar perto desse número, porque é um time impressionante essa equipe francesa, tanto pela capacidade de construção quanto na capacidade de contra-atacar. E até mesmo quando faz mudanças no time, a qualidade se mantém praticamente intacta. Então não espero nada mais, nada menos do que a França indo, se impondo, marcando muitos gols para garantir a primeira colocação da chave, fazer saldo e depois ter um amistoso de luxo na última rodada contra a Noruega.
0: Que seria um jogo, que será um jogaço com toda certeza. Em instantes, em 2 minutos, Bruno Camarão também traz as suas expectativas aqui para França e Iraque. O jogo começa às 6 horas. 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
1: A França busca a segunda vitória na Copa do Mundo e vai ser contra o Iraque. Depois de vencer Senegal no primeiro jogo, vai buscar a vitória hoje sobre o Iraque. A bola rola daqui a pouquinho às 6 da tarde. Bruno Camarão também comenta com a gente, além do Caio Costa. Temos Bruno Camarão. Tudo bem, Camarão? Boa tarde.
2: Tudo bem, Yuri. Ótima tarde a você, a todos que nos acompanham na Band News FM. Uma honra fazer parte desse time, nesse duelo entre França e Iraque, que, bom, se tem previsão de tempo ruim na Filadélfia para hoje, tomara, né, que tempestade não apareça na região do estádio e a gente tenha uma dinâmica positiva, tranquila. Mas o tempo deve fechar para os iraquianos. Qualquer coisa que não seja uma vitória consistente, segura, até tranquila da equipe do Deschamps, de fato, para mim, vai ser uma grande surpresa. Tem essas mexidas citadas pelo Danilo, 3 em relação à formação que bateu o Senegal na estreia, mas ainda assim uma base muito consistente. De um trabalho que tem, é verdade, algumas ressalvas. Um treinador finalista nas 2 últimas edições do Mundial de Seleções, que conhece muito bem esse grupo e do qual talvez pudesse extrair um pouquinho mais, um jogo mais dinâmico, mais impositivo, até mais vencedor. Mas é uma França que inegavelmente cresce nesses momentos especiais, momentos de Copa do Mundo. Às vezes tem um tempo ou outro em que baixa a guarda, como foi ou foram os primeiros 45 minutos na estreia contra os africanos. Se ligar o modo turbo, com o Mbappé bem, a chance de uma vitória grande é muito, muito real. Ao Iraque, que fez uma estreia péssima contra a Noruega, comandado pelo australiano Graham Arnold, a tendência é apenas se defender e, quem sabe, rezar. Até foi falado sobre isso, né? Se a FIFA permitisse 3 goleiros, talvez fosse a nova regra que o treinador australiano objetivasse para essa disputa de logo mais, Yuri.
1: Silva Júnior, Caio Costa, Bruno Camarão, Danilo Queiroz, a nossa equipe para França e Iraque. A bola vai rolar lá no Lincoln Field, em Filadélfia, às 6 horas da tarde. Antes de irmos para o nosso último intervalo, para o Silva Júnior assumir a transmissão aqui na Band News FM, notícia que acaba de ser anunciada, o Fluminense anunciou a volta de Thiago Silva, zagueiro Thiago Silva, que chegou a estar ali no expectativa até de uma possível convocação enquanto defendia o Porto de Portugal, não vai à Copa do Mundo e volta agora para o Fluminense. Volta a ser jogador do Tricolor das Laranjeiras a partir do segundo semestre. Portanto, a volta de Thiago Silva e a estreia de Hulk serão os grandes chamarizes da equipe Tricolor após a Copa do Mundo FIFA 2026. 2 minutos e Silva Júnior vai assumir o comando de França e Iraque aqui na Band News FM, a voz oficial da Copa.
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4: 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Boa tarde, eu sou o Luiz Valci, te acompanho nesse noticiário local com muita informação. Vamos chamar a Vivi Costa, que está de olho na movimentação aqui pelo Rio de Janeiro. Boa noite, Vivi. Boa tarde, Vivi.
5: Oi, Valcir, com informações para quem está pelas vias expressas, trânsito complicado em direção à Baixada pela linha vermelha da cidade universitária até o Galeão e problemas ali no acesso à Dutra. Para quem está em direção ao centro da cidade, também enfrenta congestionamento da Maré até a chegada ao Caju, lentidão também no acesso à ponte. Pela Avenida Brasil para a Zona Oeste, retenções do Caju até a chegada à Penha e lentidão no trecho de Irajá para o centro da cidade, ainda por conta do impacto que teve no acidente na ponte, estou verificando reflexos de congestionamento a partir de Ramos. A dica para quem está em direção à região central é seguir pela rua Uranos e Leopoldo Bulhões. Para quem está em direção à Baixada, Pastor Martin Luther King, sendo uma excelente opção. 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Eu fico por aqui, amanhã eu tô de volta, Valcia.
4: Obrigado, Vivi, pelas suas informações. 5:48. Agora você acompanha a transmissão da partida entre França e Iraque pela Copa do Mundo.
2: 1998, jogando em casa, diante, infelizmente, da seleção brasileira, e em 2018, sendo campeã na Copa da Rússia, batendo a Croácia na decisão, enfrentando uma seleção do Iraque, que acabou sendo goleada na primeira rodada para a Noruega de Haaland por 4-1. A França fez 3-1 em Senegal, com direito a 2 gols. Mbappé fez uma grande atuação, ele está na briga e na perseguição, na caça ao Messi, que no primeiro jogo desta segunda-feira, 12º dia de Copa, deitou e rolou mais uma vez na vitória da Argentina, 2-0 para a Áustria. Messi se isola na artilharia deste Mundial com 5 gols e, como artilheiro de todas as Copas, chega a 18. Mbappé tem menos idade, tem 27 anos, então na teoria tem mais Copas pela frente, tem 14 gols marcados, como os dois da vitória francesa contra Senegal na primeira rodada pelo Grupo I da competição. Vamos girar os nossos destaques. Estou aqui ao lado de Bruno Camarão, Caio Costa, Danilo Queiroz e Yuri Queiroga, nesta super segunda-feira, recheada de grandes jogos, no 12º dia de Copa do Mundo 2026. Vamos girando os destaques, Danilo Queiroz. Como é que vem a França pro jogo daqui a pouquinho? Alô, Danilo, aquele abraço, boa tarde para você.
6: Um abraço, Silva Júnior, excelente tarde para você. A França vem com a possibilidade de quebrar alguns recordes importantes. A França, por exemplo, se golear hoje, saiu de goleada no último jogo o Iraque, na sua última partida, ela pode bater o recorde de gols nesse século em Copa do Mundo. 5-2 contra a Suíça foi em 2014. E aí, se for ainda mais com seda ao pote, pode bater o recorde de todas as Copas. A França goleou o Paraguai em 58 por 7-3. Se aí já é querer demais, né? Quiser bater o recorde de todas as Copas em relação a qualquer seleção, a Hungria em 82 bateu El Salvador por 10-1. Mas será que é para tanto? Talvez não. A França entra em campo para tentar vencer e se classificar nesse grupo, buscando já uma vaga antecipada para a próxima fase da Copa do Mundo 2026.
2: É a França em campo, daqui a pouco França e Iraque. E o destaque dos iraquianos, que perderam para a Noruega por 4-1 na estreia, Danilo.
6: Olha, não é de se pensar que é algo maluco, porque perder de goleada sempre é complicado. E houve muitas críticas à seleção do Iraque por conta dessa goleada. Por quê? É a segunda participação em Copas e o Iraque, sim, não marcou ainda um ponto em Copa do Mundo. Então, para o Iraque, marcar um ponto seria espetacular. Mas a goleada foi muito criticada, porque na sua outra participação em Copas, o Iraque em 86 não recebeu nenhuma goleada. Ele perdeu seus jogos por 1 gol de diferença. E agora estreia na Copa perdendo por 4-1. Por isso, a mudança, por exemplo, no gol do Iraque. E por isso, a comissão técnica entendendo que o Iraque pode fazer um pouco mais, mas pensar isso logo diante da França é uma complicação para a equipe iraquiana que joga sua segunda partida hoje pela Copa do Mundo 2026.
7: Opinião aqui no futebol da Band News FM, Bruno Camarão, a França em campo pela segunda vez nesta Copa 2026. E aí, Camarão, boa tarde ainda, né?
2: Tudo bem, Silva, ótima tarde mais uma vez a você, a todos que nos acompanham aqui na Band News FM, em mais um dia de Copa do Mundo FIFA 2026, uma das grandes candidatas ao título, inegavelmente. A França é muito poderosa e faz jus a esse status todos, a esse status todo. Fez uma estreia muito boa contra o Senegal, apesar de um primeiro tempo ruim, mas no segundo tempo deslanchou. O Olise fez um jogo espetacular e o Mbappé mostrou exatamente a veia protagonista que tem. É uma equipe que tem pouquíssimos gargalos. Boa na defesa, tem um ótimo goleiro, tem um meio de campo extremamente talentoso e consistente, e à frente um trio, um quarteto, uma dupla, invariavelmente na formação que jogue a equipe do Deschamps, extremamente letal. É um time capaz de machucar qualquer adversário e, para mim, é uma das grandes candidatas ao título dessa competição. Para enfrentar um rival Iraque extremamente frágil, demonstrou toda essa fragilidade na estreia contra a Noruega. Como eu falei há pouco, Silva, qualquer coisa que não seja uma vitória grandiosa da França, para mim vai ser uma grande surpresa.
7: Muito bem, meus amigos, Caio Costa mais uma vez com a gente, também traz o seu destaque. França e Iraque em campo, já já no futebol da Band News FM. Alô, Caio, um grande abraço.
8: Grande abraço, Silva, abraço a todo mundo que está ligado na Band News FM nesse duelo de extremos. É um dos duelos mais desequilibrados dessa primeira fase. Aliás, o Iraque deu muito azar no sorteio, né? Porque pegar a França e Senegal, que é talvez, junto com o Marrocos, a principal seleção africana, não por acaso, decidir a Copa Africana de Nações. E a Noruega, que tem um dos ataques mais poderosos das seleções intermediárias dentro do futebol europeu. Muito azar para o Iraque, 40 anos depois, voltar ao Mundial e cair logo nessa chave. E é óbvio que todas as atenções estão voltadas para o ataque francês, que é simplesmente espetacular.

Nacional da França executado em Filadélfia. Agora vamos com o hino nacional do Iraque no Lincoln Financial Field, na Filadélfia.

0: do Iraque executado, lotado o Lincoln Financial Field em Filadélfia, no estado da Pensilvânia. Faltou o destaque dele, Yuri Queiroga, na máquina do som. Ele que abriu a nossa jornada aqui para a França e Iraque no 12º dia de Copa do Mundo. Alô, Yuri!
1: Opa, Silva, tudo bem? Vimos a história hoje com o Messi se tornando o maior artilheiro da história das Copas e fazendo os dois da vitória da Argentina por 2-0 sobre a Áustria. Logo mais às 9 da noite, Anderson Gonçalves narra Noruega e Senegal. E à 00h, já desta terça, tem Jordânia e Argélia.
0: 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Vamos escalar as seleções de França e Iraque, começando, né, pela seleção Le Bleu, o time que está credenciado de novo a disputar mais um título de Copa do Mundo, uma das favoritas, a seleção francesa escalada na Filadélfia. E aí, Danilo Queiroz, conta pra você!

0: belo hino francês para contar a história desse time da França que tem Mainan no gol com a camisa número 16. O Condé é o lateral com a 5. Saliba joga com a 17. Upamecano com a 4. E Diné com a camisa número 3. O meio-campo vem com Rabiot 16, Koné 6, Dembélé 7. E na frente, o Olise com a 11, Barcolá entrando na equipe com a camisa número 12, e ele, Mbappé, Kylian Mbappé, camisa número 10, a seleção da França, do técnico Didier Deschamps.
1: A França está pronta para o jogo no banco aí, quem é que tem à disposição o Deschamps? Fala, Danilo.
0: Deschamps tem à disposição o Samba, o Kissé, o Custo, o Konaté, tem Lacroix, Hernandes, o Theo e Hernandes, o Lucas, conta com Tchouameni, Kanté, Emery, o Cherki, conta com Akliush, Turhan, com Mateta e ainda com o Doué como opções no banco de reservas.
1: Vamos com a seleção do Iraque que tenta complicar a vida dos franceses. É, parada das mais difíceis para os leões da Mesopotâmia. Fala, Danilo.
0: Mudou de goleiros. Será que vai dar certo? Basile hoje vem no gol com a camisa número 22. O Hussein Ali é o 3. O Tassin joga com a camisa 4. Hashim é o número 5. E Doski com a 23. No meio tem Bayesh 8. Al-Amari com a 16. Iqbal 14. E Ismail 24. Na frente, o Kassem com a camisa número 11. E Hussein, autor do gol do Iraque nessa Copa, o número 18, no time do técnico australiano Graham Arnold.
1: Muito bem, já vai começar o jogo. Arbitragem na Filadélfia, Danilo.
0: A arbitragem com Drew Fisher, do Canadá. Seus assistentes também do Canadá, o Michael Balgen e o Lais Orfa. Na arbitragem de vídeo, Joy Dickerson, dos Estados Unidos.
1: Aquela contagem regressiva tradicional e apita o árbitro. A bola já rola na Filadélfia. Começa a França, Iraque. Comigo e com todo o Timácio no futebol da Band News FM para um Brasil inteiro ligado no maior evento do planeta. É a Copa do Mundo 2026, 42º jogo da competição. Trabalha a bola a seleção francesa no campo de defesa. Colli, ele já atravessa, rola pela esquerda para Dinhe. Dinhe domina, perto da metade do campo, busca a melhor opção de passe, apertado, marcado, cercado, ele volta. Volta no campo de defesa até Saliba. Domina o jogador do Arsenal. Saliba prende, lado esquerdo no campo de defesa da seleção. Leblé já toca para o Pamecano. O Pamecano abre pela direita, pelo campo de defesa para Koundé. Apertado, chega no combate a seleção iraquiana, apertando por ali. O Ibrahim, ele volta. O Pamecano atravessando com Saliba, Saliba pra Dinhe pela esquerda, tenta enfiada de bola, buscando a ponta canhota pra Dembélé, vai pra linha de fundo, atenção, cruzamento na boca do gol, aparece de qualquer maneira o Bacan pra passar em cima, a França batida cruzada, passa a esquerda no gol de Ahmed Basile, já o primeiro arremate da França no primeiro minuto de jogo. Que isso, Danilo?
0: Mbappé ia chegando na bola, o remate foi de fora, a bola ia passar realmente à esquerda do gol defendido pelo Basile no chute do Koné, e o Mbappé tava lá, né? Ele foi junto à bola, se toca na bola, não tinha mais o que fazer, era gol, a bola passa para a linha de fundo.
1: Já na primeira chegada, a primeira finalização francesa no jogo na Filadélfia, tiro de meta, Ahmed Basile, goleiro que joga no futebol do Iraque, no time do Al-Shorta, vai para a cobrança sem nenhuma pressa. Ele quebra a bola, arrebenta de perna direita para o campo de ataque, sobe o Pamecano para desviar, para cortar de cabeça, Dembélé pega a sobra, apertado, marcado, cercado, ele volta para Koundé, Koundé para o Pamecano, chegava no combate, apertava o Ibrahim, o Pamecano já recebe, solta para Koundé, Koundé de volta para o Pamecano, domina o zagueiro do Bayern de Munique, atravessa, dá para o Dinhe, Dinhe já tem marcação para cima dele, do Ahmed Kassan, ele tenta a jogada pela ponta esquerda, desce a seleção Leblé. A França já tenta aquela blitz, aquele aperto, aquele abafa pra cima da seleção iraquiana. Dinhe recebeu de volta do Mbappé ali pela ponta esquerda. Mbappé domina, já tenta o toque por dentro. Boa jogada com o Lis. O Lis tenta devolução, entrada na grande área, corta a defesa iraquiana. Sai jogando a seleção do Iraque com Doski aqui pelo lado esquerdo. Domina o número 23, jogador do Vitória Pilsen, da República Tcheca. Vem ali o Doski, faz o toque, recebe de volta. Tenta passar pela marcação, vem Conê para cima dele no combate. O árbitro parou. E marca falta em cima do Doski, em Danilo.
0: Tentou sair pela lateral esquerda o Doski. O Iraque tentando sair com a bola dominada, nem chegou a passar a linha que divide o campo. A falta aconteceu, Conê chegou nele. Já caiu, falta do lado esquerdo para a equipe do Iraque.
1: Vai batendo a seleção iraquiana. Primeiros movimentos, Akan domina lado esquerdo no campo de defesa. Tem a presença ali do Zidane Iqbal. Iqbal domina, prende a frente na marcação, combate do Dembélé. Iqbal apertado, marcado, cercado, volta com Ahmed Basil. Sai jogando, dá pro próprio Zidane Iqbal. Iqbal domina lado esquerdo no campo intermediário, tenta escapar da marcação já. Lançamento longo, comprido, sempre buscando o Ayman Hussein lá no campo de ataque. Vem o Iraque pra tentativa de primeira jogada no campo ofensivo ali pela meia esquerda. Colê vai no corpo do adversário, na bola, de acordo com o árbitro canadense Drew Fisher. Na sequência, a bola acaba saindo na metade de campo. É posse de bola para a seleção do Iraque bater. Primeiros movimentos e a França já chegou assustando, hein, Bruno Camarão?
2: Pois é, equipe que tem possibilidade de avanço pelos dois lados. Muita participação ofensiva dos alas, Dinier pela esquerda, Koundé pela direita, além, obviamente, dos ponteiros. Olise invertendo muitas vezes com Dembélé, ora o Dembélé caindo pelo lado direito, ora por dentro. Barcola sempre exposto lá do lado esquerdo, e Mbappé é aquele falso 9, né? Joga como centroavante, percorre camisa 10 na construção, enfim, time muito insinuante. O Iraque tenta se segurar.
1: E tenta que Koné o desarme, consegue a volta para Dinguetele para o goleiro, sai jogando amanhã. Sai jogando o goleiro do Milan no campo de defesa. Já abre pela direita, entrega para Koundé. Koundé recebe, tem marcação, ele joga para Dembélé. Dembélé tenta, volta, tocou nas costas do Koundé, facilitando o trabalho ali do Zidane Iqbal. Iqbal agora joga pelo centro do gramado, tenta sair jogando. Ali o Zaidi jogou pela ponta direita. Volta bem para a marcação, para cortar a defensiva francesa. Dinhe, apertado, recomeça com manhã. Sai jogando ali pelo sistema de defesa na entrada da grande área com Zaliwa. Zaliwa de lado, rola na meia lua da grande área com o Pamecano. Vai tocando, trabalhando a bola. Seleção da França, 4 minutos passados. Primeiro tempo, a abertura foi feita para Koundé, joga para Dembélé, a bola passou por ele, corta de qualquer maneira o zagueiro. Vem ali o Zaidi no meio do caminho para afastar, para tirar do perigo, era o Akan, melhor dizendo. Bola recuada, outra vez com o Akan na entrada da grande área. Akan apertado, volta com a perna direita, volta com o goleiro Ahmed Basil. Ahmed Basil ali na entrada da pequena área, vai quebrando essa bola com a perna esquerda, arrebenta para o campo de ataque. Ela vem desviada, Dinha na cobertura, aparece de qualquer maneira para fazer o corte. Bota essa bola para fora do campo, arremesso normal, passe de bola para a seleção do Iraque cobrar. Daí o toque, Bandeirinhos FM já com 5 minutos, 5 jogados. É primeiro tempo, hoje no primeiro jogo do 12º dia da Copa do Mundo. A Argentina fez 2-0, você que está chegando agora em casa, do trabalho, teve que trabalhar, não é dia de jogo do Brasil, né? 2-0 para a gente, adivinha? Adivinha quem fez? Os dois de Messi, artilheiro isolado da Copa do Mundo com 5 gols. E o maior artilheiro de todos os tempos em Copas, com 18 gols, abrindo 2 do alemão Miroslav Klose, 3 do Ronaldo Fenômeno e 4 do Mbappé, que segue na Copa do Mundo. Você ouviu aqui na Bandeira Zé com Jussi, Cunha, Bernardo Ramos, Maurício Ferreira e Humberto Ferretti. França para o campo de ataque ali pela meia esquerda, Mbappé dominou, recebeu uma falta. Parou. E Alamari já amarelado, hein? Até Alamari amarelado. Sabe como é que é, né, Danilo?
0: É isso aí. Levantou a perninha esquerda para fazer a falta, até porque, olha, o contra-ataque estava bonito para a França. Se Mbappé passa, a França certamente teria uma ótima oportunidade de gol. Então, o Almari fez a falta, tomou o cartão amarelo, o 16 do Iraque.
1: É falta em cima do Mbappé, vai para a cobrança da seleção francesa. Todo mundo lá pro meio da muvuca, pro meio do fuzuê. Na casa dos 6 minutos jogados, é a primeiro tempo, é a confirmação do amarelo pro Amir Alamari. Vem levantamento na falta da seleção francesa. Passou pelo o Pamecano, bola desviada ali pelo meio. Perigo na boca do gol, afasta a defesa do Iraque. O Saliba tava ali no segundo pau pro cabeceio pro meio. Afasta a defesa iraquiana, ela volta quase na metade do campo. Recolhe o Lis, domina o atleta do Bayern de Munique. É bom jogador, é bom esse time francês. É muita qualidade envolvida. O Lis jogou, Mbappé tentou, buscou o Dembélé na grande área, parou. Na banheira, apontou bandeira, Danilo.
0: Acabou parando, mas depois o árbitro mostrou lá o escanteio, né? Foi um lance assim, onde o árbitro levantou o braço um pouco antes, mas o escanteio acabou sendo confirmado para a seleção francesa do lado esquerdo.
1: Na casa dos 7 minutos, tratou o primeiro tempo, 7 minutos, 0 para a França, 0 para o Iraque. É o grupo I da Copa do Mundo 2026, parte Dembélé. Dembélé com o número 7 lá pela esquerda, no gol à direita das cabines de transmissão. Toda Le Bleu, toda azul, a França, todo de branco, a seleção iraquiana. Escanteio curto, Dembélé trabalhou com o Lise, de volta para Dembélé, tenta a linha de fundo pela ponta esquerda, bem no combate. Vem para cortar, Zidane, mal consegue afastar, bota para fora do campo, lateral, o próprio Dembélé na cobrança. Arremessa essa bola mais atrás, agora recomeça o Olis, tentaria a jogada por dentro em diagonal, avançou, dá um tapa de volta na ponta esquerda para o Dinha. Dinha tenta o levantamento, grande área, vim de soco o goleiro, Ahmed Bacil, olha o rebote, a batida para o gol, tocou na defesa, Mbappé tentou de primeira, passa à esquerda do gol. Vai para a linha de fundo, mas a França chega outra vez, Danilo.
0: Era uma bola rebatida, né? Não foi um passe primoroso para o Mbappé. Ele tentou mesmo assim, de perna direita, estava em diagonal para o gol, mas acabou mandando longe, muito à esquerda do Basil.
1: Até aqui, 41 jogos da Copa, 123 gols marcados com os dois gols de Messi hoje. E se você dividir aí, fazer a divisão, dá exatamente cravados. 3 gols de média por jogo. Tá demais essa Copa do Mundo, hein, Caio Costa?
3: É verdade, muitos gols às vezes também por conta da diferença técnica de uma equipe ou outra. A gente já teve até algumas goleadas muito fortes, como o 7-1 da Alemanha em cima de Curaçao. Mas acima de tudo, uma Copa do Mundo que vai entregando que sim, podemos ter um Mundial com 48 seleções, apesar de algumas discrepâncias técnicas.
1: É isso, está jogando a seleção do Iraque aqui, lado esquerdo do campo intermediário, bora com Doski. Doski já tentou o lançamento em profundidade, adiantou demais, saiu o goleiro, Manhã está com ele. Já reposição rápida do goleiro do Milan, abriu Pratinho, lateral do Aston Villa da Inglaterra, frente do campo de defesa, tenta enfiada de bola pela ponta, ganhota, adianta demais. Zaid vai chegar, o Zaid ali junto à linha de fundo, protege. Vai sair jogando, é o Zaid, tá sem camisa número 4. Zagueiro sai jogando para a seleção do Iraque. Ela vem recuada para a grande área. Vai aí o goleiro Ahmed Bacil na marca do pênalti. Domina sem pressa, cadencia o jogo. Chama a França para o seu próprio campo. Atrai para o seu próprio campo. Nesse momento, o Iraque e a França para o seu campo. Aí o Ahmed Bacil já tenta levantamento para ninguém. Para ninguém, vai ficar tranquila para o Pabecano.
2: É, o Bacil, ele tenta fazer essa estratégia, que obviamente é orientada pela comissão técnica do Graham Arnold. Porém, é sempre na base do lançamento longo, buscando o Hussein, que não consegue, em muitos momentos, sustentar essa bola. Por isso que vira um ataque contra a defesa. Rapidamente, a França retoma a posse e vai para mais uma tentativa ofensiva.
1: Hoje já transmitimos com José Cunha, com Bernardo Ramos, Maurício Ferreira, Roberto Ferretti. 2 para a Argentina, 0 para a Áustria mais tarde. Ah, o outro jogo desse grupo I tem Noruega e Senegal que se enfrentam em New Jersey. Anderson Gonçalves, André Coutinho, Lucas Velotti e Arthur Coelho. 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Tabela Dembélé, tabela Dembélé, tabela Dembélé. Koundé, Dembélé, insistiu a França, bola para trás, Olis rolou ali pela meia esquerda. Atenção, abertura na ultrapassagem, era pro Dinha, chega primeiro bem. Zaid tá sem para fazer o corte de qualquer maneira, limpa ali da cana. É arremesso para a França, tempo passando, a bola rolando, você conferindo no futebol. Bandeirantes FM, a voz oficial da Copa. 10 minutos, 30 segundos, é o primeiro tempo. É a Copa do Mundo 2026, Grupo I. Na Filadélfia, França 0, Iraque também 0, Yuri Queiroga.
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1: É o futebol Pandilhos FM do jeito que a galera gosta. Participem já já. Vamos começar a interagir com a galera. 11 999 5920. Mensagens no nosso WhatsApp ou na nossa live no canal oficial da Pandilhos FM no YouTube. Tem lá o chat para você participar. Excepcionalmente hoje, por conta da cobertura da transmissão de França Iraque, a gente não transmite o programa O É da Coisa com o Reinaldo Azevedo. Vamos com Copa do Mundo neste 12º dia de Copa, hoje dia 22 de junho. Tem muita bola para rolar até 19 de julho na grande final em New Jersey, lá no New York. New Jersey Stadium, MetLife Stadium, como queiram. Mas tem muita bola até lá.
2: Ô, Silva, tem uma imagem que vai viralizar certamente. Treinador que foi boleiro, adora ficar ali na beira do campo. E quando vem um balão chutado ali, de dentro de campo para fora, faz aquele domínio bonito. Foi o que aconteceu agora há pouco. Manhã deu um chutão. A bola foi em direção ao banco de reservas da França e o Deschamps só deu aquela dominada de calcanharzinho assim, sabe, de lado.
1: Deixou A menina, ó, quem sabe fica tranquila aqui.
2: Ele não era um craque, não. Caio sabe disso.
1: É,
2: né?
1: Exatamente.
2: Fez domínio.
1: Lá vem a França, atenção pro campo de ataque, abertura do Lins pela ponta direita para Dembélé. Dembélé chamou o passe mais atrás para Koundé, apertado, marcado, cercado, dá para o Pamecano. Toda a França no campo de ataque, só tem o goleiro Manhã lá atrás. A bola invertida lá pelo lado esquerdo, Dinhe. Dinhe toca por dentro agora, trabalhando com Rabiot, atleta do Milan, domina, prepara, ajeita o Pamecano para Koundé, de volta para o Pamecano, de lado com Saliba, busca a melhor opção de passe. A seleção francesa roda, gira, roda, trabalha no campo de ataque pela ponta direita agora, Koundé aprofunda para Dembélé, vai partir para cima da marcação, para lá, para cá, mostra habilidade, tocou rasteirinha para Mbappé, de volta para Dembélé, cruzamento, bola desviada, vem para as mãos, ih, faltou comunicação agora com o goleiro, zagueiro atrapalhou o goleirão, Ahmed Basil tava com a bola dominada, Danilo Queiroz.
5: Normalmente a gente diz que faltou aquele grito, mas eu acho que não precisava não, era uma bola toda do goleiro e o Iraque coloca ela de volta em jogo, tem mais França no ataque.
1: Com Koundé pro Pamecano, abre pela ponta direita, faz o trabalho com o Luiz. Atenção, atleta do Bayern de Munique, tenta enfiada de bola, Doski, desarmado pelo Mbappé ali pela ponta direita, vai para a seleção da França, balança o corpo, linha de fundo, chamou pro baile ali o Doski, rolou Dembélé, corta a luz pro Luiz e bateu! Trava a defesa do Iraque, afasta o Akan, de qualquer maneira, ataque contra a defesa, é pressão, Leblay para cima da seleção do Iraque. Vai ali tentando metade do campo recomeçar, Rabiot pelo meio, a abertura foi feita agora pela ponta direita, chama o passe, vem Mbappé tenta o toque mais à frente, arredondou o Olis, Mbappé bateu pro gol, golaço!

0: da França! Kylian Mbappé, Kylian Mbappé, Kylian Mbappé! Para fazer história! Marca o 15º dele em Copas do Mundo, a caça Lionel Messi continua e foi um golaço na Filadélfia. Mbappé fez a enfiada pela ponta direita, preparou a jogada. Ali o Olis ganhou do Doski, corta para meia de volta e Mbappé puxou da perna direita para a perna esquerda e tirou. Inapelável para o goleiro Ahmed Bacio. Ela vai lá na costura, no canto direito, a meia altura. Golaço de canhota, Kylian Mbappé, o 3º dele na Copa 2026, o 15º dele, atleta de 27 anos, que vai jogar mais Copas do Mundo, marca o 15º, fica a 3 de Messi e fica a 2 de Messi nessa Copa, vai buscar Ahmed Bacio, essa aí passou, 1 para a França, 0 para o Iraque, começou o show na Filadélfia, Danilo.
1: Quando o Mbappé tocou a bola para a direita, ele já foi para a diagonal. Ele já queria receber essa bola. O Doski ainda tenta tirar, mas o passe do Olise vem. E nesse passe, o Mbappé de perna esquerda chuta a bola cruzada. Havia dois jogadores do Iraque na frente, mas nenhum dos dois tocou. Inclusive o goleiro Basio, que tentou chegar lá, mas também não tocou na bola, colocando no fundo da rede. Empata com Ronaldo. São 15 gols de Mbappé em Copas do Mundo. Agora a França na frente tem 1, Iraque 0.
0: Caio Costa, que golaço, hein? O narrador exagerou, Caio.
2: Não, foi um belíssimo gol e só mostra como é complicado enfrentar a França, porque se você vai querer marcar pressão, vem o contra-ataque. Se você tiver que marcar em um bloco baixo, os caras sabem trocar passes, é talento, é infiltração. Já tinham tido duas finalizações que seriam perigosas, mas foram bloqueadas pela última linha de defesa do Iraque, uma delas do Olise. Na terceira não teve bloqueio, teve endereço certo e olha, cabe muito, mas muito mais. A diferença é muito grande.
0: Olha, parece que o Ney Mato Grosso fez a música para a seleção da França. Se correr, o bicho pega, se ficar, o bicho come. Ô, Bruno Camarão!
3: Pois é. E o Mbappé é esse animal faminto, querendo sempre mais, voraz, finaliza bem com as duas pernas, tem um bom cabeceio. A gente falava um pouquinho sobre esse posicionamento dele, né? Ora como camisa 9, ora jogando como 10. Ele veste a camisa 10 da França, 11 gols nos últimos 12 jogos com a camisa da França. É muita coisa. É um ambiente impecável de um cara que não para de decidir e que tem potencial para cada vez mais. Esse jogo, Silva, é o 100º dele com a camisa da França. E tem potencial para jogar mais duas Copas do Mundo e sim se tornar o maior artilheiro de todos os tempos.
0: É, meus amigos, é. Kylian Mbappé já marcou o 3º dele na Copa. A França deita e rola nesse grupo I, mas na última rodada tem um duelo interessantíssimo entre França e Noruega. Hã? Haaland de um lado, cometa Haaland de um lado, Kylian Mbappé do outro. Vai ser demais. Vai ser demais. 17 minutos do primeiro tempo, toca a bola, trabalha Rabiot para a seleção da França, rola para Upamecano. Upamecano abre pelo setor direito, agora um passe para Olise. Olise vai para cima da marcação do Doski, cortou para a perna esquerda, já rolou para Koundé. Koundé no cruzamento na boca do gol, Akan estica a perna, afasta de qualquer maneira a defesa iraquiana. Bola para o alto, tenta alcançar o Almen Hussein, não alcança, ela volta. Saliba toca ali por dentro para Rabiot pela intermediária, trabalha a seleção francesa outra vez no campo de ataque. Bola solta, tentativa do Dembélé buscando Mbappé na entrada da grande área, corta a defesa, sai jogando ali Zidane Iqbal. Tentou o passe pro Doski, foi atropelado, falta, parou, Danilo.
1: É, o Doski tentava sair pro jogo, a falta está marcada, de novo antes da linha que divide o campo. A França sempre fazendo as faltas por ali, não são faltas para cartão, só para parar a equipe iraquiana.
0: E é sexta-feira esse duelo que eu tava comentando aqui, viu, Caio Costa? O duelo interessantíssimo entre Noruega e França, sexta, às 16h, Caio. Eu quero só ver.
2: Vai ser um jogo espetacular, principalmente dependendo do que aconteça do jogo de hoje, que também é muito interessante, Senegal e Noruega. É. Porque Senegal é um time muito forte. Senegal pode sim vencer a Noruega e deixar o time escandinavo com obrigação de vencer essa França. Então imagina a maluquice que vai ser na sexta-feira.
0: É, e o gol de Kylian Mbappé foi o de número 124. Foi o de número 124 desta Copa do Mundo 2026. Está jogando no campo de defesa, a seleção francesa vem lançamento, o Upamecano tenta a ligação direta. Sai o passe na canhota, atenção, a França vem de novo. Pode pintar mais um. Mbappé pede lá na grande área. Movimentação do Lis também. Levantamento. Mbappé deixou passar. Não chega pro Dembélé. Ibrahim, camisa número 8, corta. O Koundé faz o levantamento na grande área. Insistiu, briga ali pela sobra. A bola bate na marcação. Fica com o time da França. Dembélé volta perto da metade do campo. Recomeça com o Pamecano. 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O Brasil inteiro ligado lá. A França, você pode confirmar aí depois, Camarão, você ou Caio Costa, ela já deve estar com mais de 75% de posse de bola. Isso com 19 para 20 minutos. É muita coisa, hein, Camarão?
3: Pois é. Agora, é mais do que pura e simplesmente uma posse de bola, né? Ela executa. Ela fica com a posse, avança, rouba a bola rapidamente para criar novas situações e chega sempre ao gol. Ela tem um objetivo claro a todo instante: finalizar, machucar o gol adversário. E diferentemente do que aconteceu contra o Senegal, e o Caio também pode confirmar, é uma França que não sofre defensivamente. O primeiro tempo da estreia da França foi problemático. Dessa vez ela tem total controle diante de um adversário tão frágil.
2: Senegal é um time muito mais qualificado do que o Iraque.
3: Ah,
2: é um time que pode agredir muito mais e aproveitou uma França na fase, na marcha lenta. Parece que até que você trazer um Koné, por exemplo, que não é um jogador da mesma qualidade do Tchouaméni, deixou o meio de campo da França ainda mais ligado para essa saída de transição do Iraque.
0: Vem mais França, lá pela esquerda, cruzamento na boca do gol! Consegue o corte de qualquer maneira, a defesa. A bola vai pra linha de lado e arremesso, o Marmol fazendo bola pra França, bater pela esquerda no campo de ataque. Tempo passando, a bola rolando, você conferido no futebol, Band News FM, a voz oficial da Copa. 20 minutos 40 segundos é primeiro tempo. Copa do Mundo, Grupo I, no Lincoln Financial Field da Filadélfia. 1 para a França, gol dele, Kylian Mbappé. 0 para o Iraque, Yuri Queiroga.
4: Mais cedo, Lionel Messi fez os dois gols da vitória da Argentina, 2-0 sobre a Áustria. A Band News FM conferiu com Jussier Cunha.
0: 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Deixa a bola parar, porque a França não para de atacar. Já já o Yuri Queiroga interage com a galera ligada na voz oficial da Copa. Trabalha a seleção francesa ali pela meia esquerda, se apresenta Rabiot, evolui no gramado, traz a jogada pra grande, olha a França chegando, a bola batida pro meio, chega o Akan. De qualquer maneira, o zagueiro que joga no Al-Zafra, lá do Iraque, sai jogando de volta Rabiot, recomeça na metade do campo, entregando para Saliba, Saliba para Rabiot, Rabiot ali pela lateral esquerda, vai dar o passe, mais atrás o Dinho pedia, ele prefere a volta, recomeça na metade do campo ali pela meia direita, vai toda a França pro campo de ataque, o Pamecano abriu na ponta para Dembélé, Dembélé chamou para a perna esquerda, levantamento na segunda trave, passa por todo mundo. Passa pela boca do gol, Mbappé ainda tentou chegar, mas não deu, né, Danilo?
1: É, a galera pediu um empurrão, uma falta do Mbappé na área, que seria um pênalti, mas não foi o caso. A bola que foi mal cruzada, muito forte, passou acima do Mbappé e cedeu apenas um tiro de meta para o Iraque.
0: E daqui a pouco, coladinho com França e Iraque, outro grande jogo pelo Grupo I, meus amigos. Não dá pra perder nada e não escapa nada aqui na Band News FM. Já já, Noruega e Senegal em New Jersey, Anderson Gonçalves, André Coutinho, Lucas Belotti e Arthur Coelho. Até às 11h20 da noite, o futebol da Band News FM. Agora aquela parada pra hidratação. Yuri Queiroga. E a gente que curte a gente, Yuri.
4: Ah, tem muita mensagem por aqui no nosso WhatsApp, 11 999 592 100. Tem a Sônia, tá mandando mensagem por aqui, também tem o Adilson Pulga e vai Brasil. Ah, na seleção brasileira vai jogar só na quarta-feira, mas não tem essa não. Com a gente também tem a Simone de Porto Alegre, ouvindo o jogo com a Band News FM e torcendo pra França. Também conosco aqui no nosso YouTube, youtube.com/rádio Band News FM, tem a Maria das Dores, tem o Antônio Mesquita, Edmilson, também o Edmilson Pereira e ainda

0: por causa da transmissão neste tempo, nesta, a gente tem a transmissão dos jogos da Copa do Mundo nesta segunda-feira, a gente não tem a exibição de O É da Coisa com o Reinaldo Azevedo e também não vai ter a exibição no dial do rádio aqui na Band News FM do Jornal da Band. 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
1: Muito bem, meus amigos, você ligado no futebol da Band News FM, no maior evento do planeta, jogo pelo Grupo I, 1-0 a França, bate a seleção do Iraque, Caio Costa, golaço de Kylian Mbappé, só da França, Caio.
2: Dentro do script esperado, é espetacular ver a movimentação do quarteto ofensivo da França, você vê, por exemplo, o Olise, que acho que tá até sumido do jogo. Desses quatro jogadores, o Marcolé é o menos talentoso deles, está ali aberto do lado esquerdo, sofre até que o Dinho não sobe tanto para fazer mais triangulações daquele lado, mas o lado direito da França flutua muito, o Mbappé cai daquele lado, vem o Dembélé e o Olise, que é muito talentoso, precisa entrar um pouco mais na dança, e aí, meu amigo, vai ficar mais complicado ainda pro sistema defensivo do Iraque, que hoje joga naquele ferrolho clássico, uma linha de quatro, uma linha de cinco, coitado do Hussein na frente, tentando ver o que acontece para segurar. Agora é sensacional ver a capacidade de adaptação desses jogadores. Você vê um cara como o Dembélé, que é ambidestro, que ora aparece como um 10, ora aparece como ponta direita. Você vê o próprio Olise, que repito, o potencial dele, acho que pode aparecer mais no jogo. É muito interessante ver essa movimentação da França, que vai em ritmo de treino, fez 1-0 e a tendência é fazer um segundo, um terceiro e ir controlando a partida.
1: Aí já tem mudança já no Iraque, não vai dar pro Ayman Hussein?
3: Parece que não. Hussein vai sair autor do gol nessa Copa da equipe da seleção do Iraque. Não vai dar realmente para ele. E vem pro jogo com a camisa número 9, o Al-Hamadi. Al-Hamadi 9 no lugar do Hussein. Não deu pro 18. Você disse que ele tava sozinho lá na frente. Vai ficar juntinho com seus companheiros no banco de reservas.
1: É um problemão aí pro australiano Graham Arnold, hein, meu caro camarão.
4: É o melhor jogador do time. Não que seja muita coisa, mas é a tentativa de sustentar uma bola, fazer uma parede, dar um respiro para a seleção iraquiana. E ele saiu ali colocando a mão, aparentemente na região do pubis ali. Né? Se é de fato uma lesão desse tipo, o cara tá fora da Copa, lamentavelmente.
1: Pois é. Atenção aqui, tenta a seleção francesa no campo de ataque, volta, o Iraque consegue o corte, a bola recuada ali para Akan sair jogando, ele toca no lado direito no campo de defesa, dá para o Zaid número 24, hoje o jogador do Al-Dalaba do Iraque já faz a enfiada de bola pela ponta direita, atenção, chega o Iraque, apostou corrida ali, o Ahmed Kassan conseguiu voltar, entrada na grande área, batida para o gol, trava a defesa da França, tentou pelo menos uma primeira finalização a seleção iraquiana. É, os Leões da Mesopotâmia, sai jogando aqui pelo lado esquerdo, Doski recebeu o jogador do Vitória Pilsen da República Tcheca, faz o toque para Alamari por dentro, faz a jogada com Zaid pela direita, empurrou com o Hassan Ali, volta, atravessando ali, Akan já abre no setor esquerdo pela intermediária com Zidane e Iqbal faz o toque, recebe de volta, Zidane e Iqbal marcado por Dembélé, tenta um tapa na bola pela ponta esquerda, tentativa de passe, era de primeira, Al-Hassab por ali, já recebe, já trabalha Al-Hamad já faz o toque mais atrás agora, atenção, a abertura foi feita na ponta esquerda, Doski, levantamento, bola desviada ali, cabeça, passa à direita pro gol, e o Al-Hamad já fez mais que o Ayman Hussein, que saiu há pouco lesionado, viu, Danilo?
3: Temos que levar em consideração que o Iraque também já fez mais do que ele tinha feito durante todo o primeiro tempo até aqui. Parece que essa hidratação deu uma melhorada ali na cuca dos jogadores. Chegaram pela esquerda e na hora do cruzamento o Hamad cabeceou a bola, só que estava muito marcado. Dois franceses com ele, só um toquinho na bola, a França já sai pro jogo, vence 1-0.
1: 27 minutos de jogo, é primeiro tempo, Grupo I, segunda rodada da fase de grupos da Copa do Mundo, é o 12º dia de Copa. Você ligado no futebol da Band News FM, Copa do Mundo, gente, a cada 4 anos, o maior evento do planeta. Hoje a França, bicampeão mundial em campo, tentando aí já consolidar a sua classificação para a segunda fase, enfrentando o Iraque, né? E excepcionalmente hoje, não estamos apresentando o É da Coisa com o comando de Reinaldo Azevedo. Sai jogando o Upamecano pela intermediária, volta, metade de campo com o Saliba, domina o zagueiro do Arsenal, já faz o passe, dá para Rabiot, atenção, Rabiot busca a melhor opção de passe, rolou pela meia direita, Dembélé de primeira, volta, Upamecano recebeu, lá vem o zagueiro do Bayern, faz o passe pro Liz, o Liz dá pra Dembélé pra Upamecano, Upamecano de volta pra Dembélé ali por dentro, Dembélé domina pelo campo intermediário, voltando até Saliba no círculo central, Saliba vai mexendo na bola.

0: Para Rabiot, de costas para a marcação do Zaid, ele volta ainda pela intermediária, vem a França, tentativa de lançamento, era para o Barcola, a bola vai forte demais para o atleta do PSG, vai para a linha de fundo, é só tiro de meta para a seleção do Iraque, cobrar com 28 para 29 minutos do primeiro tempo. Você ligado, eu sou o Silva Júnior aqui com Bruno Camarão, Caio Costa nos comentários, reportagens de Danilo Queiroz e Yuri Queiroga, junto com a gente no futebol da Band News FM. Logo depois, coladinho, o outro jogo desta segunda rodada pelo Grupo I. Tem direto de New Jersey, Noruega e Senegal, Anderson Gonçalves, André Coutinho, Lucas Belotti e o Yuri Queiroga vai seguir na máquina do som com as informações do plantão do futebol diferente aqui Band News FM, a voz oficial da Copa. E na quarta-feira, 7 da noite, no Hard Rock Stadium em Miami,
1: aqui é Brasil, oh!
0: Escócia, gigante pela própria natureza, a seleção brasileira outra vez em campo na Copa 2026. Lá vai Zaid pro campo de ataque, vai pro apoio pela ponta direita, o Hussein Ali de volta pra Zaid, dá pra Hussein Ali, vai pro apoio, tenta partir pra cima da marcação do Dinha, que estica a perna, trava, e o Iraque ganha escanteio pra bater pela direita, hein, Danilo?
2: É, sim, o Iraque se assanhando, hein, pela direita, tentativa do cruzamento, e a bola acaba em escanteio, é na direita, é para a seleção do Iraque. E o Manhã está ali orientando seus defensores na marcação na área francesa.
0: Vamos lá para a cobrança de escanteio. Vai todo mundo lá para o meio da muvuca, para o meio do fuzuê. É preocupação para o goleiro Manhã. Goleiro do Milan orienta sua formação de defesa. Vai lá o Iraque com 5 homens para a grande área. Leblay vem ali para o levantamento. Prepara a cobrança. Alamari, jogador do time do Cracóvia, do futebol da Polônia. O outro que joga na Polônia é o Hussein ali, o lateral direito, número 3, que ganhou esse escanteio. Mas o time que ele joga lá na Polônia é impronunciável. Não sei se o Yuri quiser, nosso Yuri pede da pronúncia, mas joga também no futebol da Polônia, o Hussein Ali, camisa número 3. Vai pra cobrança, Alamari, já autorizado, é pela ponta direita, no gol à esquerda das posições de transmissão, na segunda trave, Alamari bateu forte demais. Ela acaba passando por toda a extensão da grande área, mas não chega a sair, vem pra briga por ali, vem pra proteção o Kone, e ganha, arremesso manual, último toque do Vaquiano, a bola pra linha lateral, arremesso, já aparece o Koundé pra cobrar. Diga, vai tentar, Yuri?
3: É o Hussein Ali, é o Pogon Tchetzin.
0: Saúde. 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Vamos para 31 minutos jogados, é o primeiro tempo no Lincoln Financial Field, na Filadélfia, estado da Pensilvânia, pelo grupo I, França 1, Iraque 0. Mbappé foi pra rede pela terceira vez na Copa, viu, Yuri Queiroga?
3: É, e amanhã tem bola rolando também para, entre outras partidas, Inglaterra e Gana, mas logo mais tem Jordânia e Argélia.
0: Lá vem França, Barcola pela ponta esquerda, aberto, vem pra cima da marcação do Hussein Ali, jogou no bico na grande área, a França tenta, Mbappé ajeitou pela meia pra Dembélé, ameaçou bater, cortou pra perna esquerda, voltou pra Barcola pela ponta, domina o atleta do Paris Saint-Germain, Barcola, dá pra Dembélé, entrada na grande área, como tem qualidade essa seleção francesa, vai Dembélé, balançou pra cima do Zaid, abriu pra Dinha, Dinha volta pra Dembélé de primeira, Mbappé dominou, entrada na grande área, travado na hora do chute, vem Zidane Iqbal pra salvar a seleção do Iraque, pelo menos de forma parcial, porque a França insiste, Dinho na ultrapassagem, recebe na ponta esquerda da linha de fundo, cruzamento rasteiro, primeira trave, por baixo, Zaid, vai pro corte, Zaid, Tassem, tira da grande área da seleção do Iraque, ela volta na metade do campo, recomeça a seleção francesa, volta tudo, vem pro domínio, Pamecano pisa na bola, prende junto ao círculo central do gramado, rola para Kone, Kone recebe, vai o atleta da Roma da Itália, abre pra Dinho, preparou, ajeitou pela meia pra Rabiot para Kone, Kone dá por meio, faz o toque pro Liz, de costas pra grande área inimiga, volta na metade do campo com Saliba, outra vez, dá pra o Liz, mexe na bola ali pela meia esquerda, vem marcação do jogador do Iqbal pra cima dele, tocou para Kone pela ponta, Bradinho vai se apresentando, a França no campo de ataque naquela troca de posse de passes paciente, né? Sem afobação, com tranquilidade tentando achar uma brecha para o segundo gol, Kone dominou pela meia esquerda, vem a França, rolou pela meia de primeiro, Liz bateu na marcação do Iqbal, voltou Liz e tentou grande área, corta o Said Tassem, a bola voltou pro Dinha pela ponta, vai pro levantamento na primeira trave, ela vem desviada, o goleiro não sai, no segundo pau, Doski de cabeça com muita tranquilidade, só voltou pro Ahmed Basil ali com tranquilidade, agora o Doski, ô Danilo.
2: Vamos combinar que não tava tão difícil, porque havia 5 jogadores ali junto a ele na área, todos do Iraque agora, se cabeceia um pouquinho mais forte, tinha complicado, realmente teve qualidade, o Basil pegou, 1-0, vence a França.
0: Band News FM São Paulo, Band News FM Rio, Band News FM Brasília, Band News FM Curitiba, Band News FM Porto Alegre, Band News FM Salvador, Band News FM Belo Horizonte, Band News FM João Pessoa, Band News FM Goiânia, Band News FM Manaus, Band News FM Fortaleza, Band News FM Cariri, o Brasil inteiro ligado na Corneira roubada de bola para a seleção francesa, dá pela meia esquerda para o Ulisse. Ulisse tentou achar a jogada com o Marco lá pela ponta canhota, adiantou demais, a bola volta para o Ahmed Basil, pega o goleiro do Al-Shorta do Iraque. 33 para 34 minutos de jogo. 33 para 34 é o 12º dia da Copa do Mundo 2026. A maior Copa do Mundo de todos os tempos. Tentativa de levantamento lá pro Al-Rabat, vem pro corte de qualquer maneira. O zagueiro Saliba cai ali com Kone. Ele breca para cima da marcação do Zaid. Volta na metade de campo para Rabiot. Recomeça para a seleção da França. Rabiot dominou, preparou, ajeitou um lado esquerdo já no campo de ataque para Barcola de volta para Rabiot na canhota. Vem marcação para cima dele do Ahmed Kassam. Tenta chegar, o time do Iraque consegue o corte. Bola vem desviada, mas voltou e controlou o Bolis. Bolis anda pela meia esquerda para Barcola, investe da esquerda para o lado direito. Bom domínio do Dembélé. Já faz a finta no Dos, que a bola saiu. Bandeira dedurou, o árbitro confirmou a saída de bola. Bruno Camarão já caminhando para a reta final do primeiro tempo e a França segue na frente, mas só 1-0, Camarão.
4: Mas acho que o grande desafio do técnico Deschamps vai ser talvez incutir na mente desses extremamente talentosos atletas a gana de continuar jogando, produzindo, criando situações, aumentando o placar. Porque é meio cruel falar isso pro Iraque, mas já está decidido o jogo. É futebol, tudo pode acontecer, uma escapada, um pênalti, uma expulsão, enfim. Mas a tendência é de uma França seguir dominante. Agora, vai seguir apenas dominante, sustentando esse placar mínimo ou vai querer mais? Vai ambicionar mais? Precisa jogar mais, produzir mais e aumentar o saldo de gols, porque é possível hoje, né? Na última rodada, talvez não.
0: Sexta-feira tem Noruega e França, meus amigos. Rabiot escapa da marcação do Al-Rahmat de volta no campo de defesa. Entregou para Saliba outra vez com Rabiot. Rola de lado pela direita para o Pamecano. O Pamecano pela ponta. Dá o passe para Koundé. Dominou o lateral do Barcelona. Koundé apertado. Voltou para o Pamecano. Centraliza o passe. Está Dembélé. Dembélé de primeira. Outra vez com o Pamecano. Domina. Outra vez com Dembélé na entrada do círculo central. Já na parte ofensiva francesa. Rola. Dá para Dinhe. Dinhe vem. Tem o apoio do Barcola. Barcola pediu. Já recebe. Tem Mbappé se apresentando. Barcola para Mbappé. Mbappé lá pela ponta esquerda, desce a estrela do Real Madrid, já tem 15 gols na história das Copas. Mbappé lá pela ponta esquerda, chega para fazer o corte de qualquer maneira, Hussein Ali, e pediu o último toque do jogador francês, que está apontando o árbitro canadense Drew Fisher. É posse de bola para a seleção do Iraque, que vai segurando esse 1-0 por enquanto. Caio Costa,
5: num esforço elogiável, é um time com um grau de alto grau de concentração, aproveitando a França que está jogando visivelmente ali meia bomba, sem forçar muito, que a qualidade técnica é muito maior e a França não acelera tanto o jogo. É algo que o Bruno falou antes da partida, sempre fica uma sensação de que a França pode fazer mais. Tem vários jogos que a França leva muito na maciota ali, só controlando o esforço, mas não dá pra negar que é um time que luta e agora tá criando coragem pra subir um pouco ao ataque.
0: Kondoski vai pro campo de ataque, o lateral esquerdo do Vitória Pilsen da República Tcheca. Ele vem na contramão, reorganiza a jogada, cadencia o jogo, volta no campo de defesa até o Akan. Akan sai jogando no campo intermediário, prende a bola, toca ali pela miguca, vai trabalhando o Zaid. Zaid, jogador também que atua no futebol do Iraque, no Al-Dalaba. A bola chega até a lateral esquerda, vem ali para o domínio Zidane. Iqbal vem na contramão, jogador do Utrecht da Holanda. Iqbal toca, recebe de volta o passe ali na risca divisória do gramado, trabalhando com paciência a seleção do Iraque, tentando se manter um pouco mais com a bola. Zidane Iqbal na metade do campo, ele recebe, volta a jogada ainda pelo campo intermediário, trabalha curtinho essa bola com o Alamari. Alamari pelo lado esquerdo até Doski. Doski de primeira, volta campo de defesa, trabalha a seleção do Iraque, tentativa no campo de ataque no Alamari, foi travado, corte feito. Kone pega a sobra para a seleção francesa e agora tome contra-ataque, velocidade do Barcola, partiu, Barcola tentou para a grande área para Ulisse, afasta a zaga com Doski. Quando parte o Barcola é difícil pegar, e tá chovendo na Filadélfia, viu, Danilo?
2: Então, sim, tem chuvinha, e quando você disse desse contra-ataque, o Iraque com a bola, pode perder não. Perdeu a bola, o contra-ataque muito rápido da equipe francesa, que de novo tem a posse no campo ofensivo.
0: Sai jogando pela direita a seleção da França. Abertura para Pamecano, dá para Dembélé. Dembélé dá um passe para Ulisse, voltou Dembélé, toque sai curto no pé de ferro, ele perde. Tira de lá, o Lamari, sai jogando o Doski. Doski tenta o levantamento, volta a seleção da França, puxa essa bola, o Rabiot para o Pamecano, rolou de lado, entregou para o Saliba, Saliba para Colê, Colê para o Dinho, se apresenta, barco lá pela esquerda, Dinho prefere a volta, volta para Colê por dentro, pela meia esquerda, atenção, Mbappé, tentou a tabela com o Lis na entrada da grande área, vai cortar a defesa do Iraque de qualquer maneira, Akan. Limpa para cima do Dembélé e afasta de perna esquerda. Levanta essa bola. Ninguém do Iraque lá no campo de ataque para tentar alguma coisa. Yuri Queiroga. E a gente que curte a gente. É o 12º dia de Copa do Mundo, Yuri.
3: É, aqui no WhatsApp 11999-592-100. O Bebeto de Ocara. Tá no Ceará, a cidade de Ocara fica no Ceará.
0: Ocara.
3: Ocara, exatamente. Tem uma cidade do Ceará que se chama Ocara. Fica ali. Né? Não é tão distante Caio de Fortaleza, não, né, Caio? Lá.
0: Como é que é? O
4: Caio tem mansão lá.
0: Em Ocara?
5: Eu tô cuidando pra você.
0: Fala, Yuri.
3: Ele tá mandando um abraço pro Caio, pro Danilo, pra toda a equipe, perguntando, fazendo pergunta da seleção brasileira. Qual atacante no Brasil? Será que vai entrar o Endrick, que é mais um desses que estão entrando no debate, mas tá acompanhando o jogo?
0: Eu queria, mas o favorito, as informações dão conta de que é o Gabriel Martinelli, né, Caio?
5: Tô falando, né, dessa questão do Rafinha. Eu gostaria que fosse ou o Endrick ou o Rayan, pra falar a verdade.
0: Eu queria o Endrick. Olha aí, a França tentou no meio-campo. Ahmed Bassil estava adiantado, mas a bola vai por cima do gol, pelo alto linho de fundo. Tiro de meta. Quase um gol antológico na Filadélfia agora, Danilo.
2: Ele estava muito adiantado, o goleiro Bassil. O chute foi muito forte, tentando ir acima do goleiro, mas foi acima da trave também, por isso só tiro de meta.
0: Daqui a pouco tem mais, daqui a pouco Anderson Gonçalves, André Coutinho, Lucas Belotti, Yuri Queiroga coladinho com a nossa transmissão. Outro grande jogo tem Senegal e Noruega. Você vai acompanhar nesta super segunda do 12º dia da Copa. Daí o toque, o tempo passando, a bola rolando, você conferindo no Futebol Bandeirantes FM. Qual é? 30 minutos de jogo, é primeiro tempo no Lincoln Financial Field, na Filadélfia, estado da Pensilvânia. França 1, gol de Kylian Mbappé, 0 para o Iraque. Yuri Queiroga, e a chuva aperta, Yuri, dá uma olhada.
3: Rapaz, espero que não tenha o chamado alerta de raios, mas daqui a pouco, meia-noite, tem Jordânia e Argélia, e nesta terça, 14h, Portugal e Uzbequistão, você confere na Band News FM, às 17h, tem Inglaterra e Gana, também com transmissão pela Band News FM, às 20h, Panamá e Croácia, e às 23h, tem Colômbia e República Democrática do Congo.
0: 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Está jogando o Dembélé ali pela meia-direita, ele encontra o passe para Koné. Koné volta na metade do campo, encontra Saliba. Saliba vem pro domínio, o zagueiro do Arsenal tentou pela meiga, para Mbappé. Mbappé na tabela com Barcola, aquele Mbappé vai pintar mais um, invadiu, penetrou, esquece a bola, o zagueiro tirou. E na sequência, falta marcada pelo árbitro canadense Drew Fisher. É para o Iraque a falta do Dinho, Danilo.
2: Foi num último instante, envolvente, o toque de bola e o Mbappé chegando na cara do gol. Um último instante, aquele em que ele já ia arrematar para o gol. E aí o toque vem, retira a bola de Mbappé e ele perde a oportunidade de marcar o seu segundo gol no jogo. A França vence 1-0.
0: 1-0, a França vence, um golaço do Kylian Mbappé, com 14 minutos da primeira etapa, o terceiro dele na Copa, o 15º dele na história de todas as Copas, a caça do Messi, que hoje chegou a 18, se tornando de forma isolada o maior artilheiro em Copas do Mundo de todos os tempos, é Lionel Messi. 5 gols já em 2 jogos, a Argentina venceu a Áustria 2-0, nós transmitimos aqui com a narração do Jussier Cunha mais cedo. 42 minutos e a chuva não para, minha gente, tá chovendo, olha.
2: O problema é o raio, cuidado com o raio.
0: É, cuidado com o raio, que não tenhamos raio.
2: Se caiu primeiro, só 30 minutos depois, sem raio, é que a partida volta.
0: Ai, ai,
2: tá com
0: ai,
2: tempo,
0: ai.
2: Né, Silva Júnior?
0: Tamo aqui pra isso, né?
4: Mas no perfil oficial do estádio, do Lincoln Financial Field, lá às 2h55, cerca de mais 3 horas, teve uma postagem. Devido ao mau tempo na região, a abertura dos portões será adiada. Se você não estiver na área, por favor, não viaje para o estádio da Filadélfia nesse momento. Ou
0: perfeito.
4: Seja, o perfil oficial falou, não venha. Não venha para o estádio.
0: Ó, vou te mostrar aqui, você que está do meu lado aqui, no Grupo Bandeirantes de Comunicação em São Paulo, Camarão. A gente está vendo aqui os emojis, né? Uhum. Aqui com chuva, às 19 horas com chuva, 20 horas com chuva. E aí, às 21 horas, aparece aqui um desenho de nuvens e raios.
4: Pois é.
0: Mas isso para as 21 horas, hora local.
4: Então vai orando aí, vai.
0: Vamos nessa. É uma hora de diferença, né? Então agora são 5h43 na Filadélfia, certo? Então é só lá às 9 da noite, no horário local, que a gente vê aqui o desenho de raio. Bom, gente, espero que na prática seja assim, né? Lá 5h43, 6h43, horário de Brasília, lá uma hora menos. Então, às 9 da noite, hora da Pensilvânia, aqui eu vi o desenho aqui, com raios. Vamos lá.
2: Aí o jogo já foi, né, Silvio?
0: Aí o jogo já foi.
3: Então... Aí a gente já tá no segundo tempo de Noruega e Senegal.
0: Isso, que é lá em New Jersey, certo? 43 para 44 minutos de jogo, você ligado no futebol da Band News FM, Iraque trabalhando a bola no campo de defesa. Sai jogando aqui, Zidane que dá uma abre lateralmente, entrega para Doski. Doski de volta, ainda pelo campo de defesa, aparece o Zaid por ali. Zaid faz o passe, entregou mais à frente ali pela meiuca, agora sim, domina Iqdal, jogador do Trest da Holanda, abre pela direita para Hussein Ali. Ali volta para o Akan, lado esquerdo no campo de defesa da seleção iraquiana. É, os leões da Mesopotâmia tocando a bola. Aqui Doski avança, passa a metade do campo pelo lado esquerdo, marcado pelo Liz, deu na meiga. Al-Hamad tenta a finta, derrubado pelo Kone. Falta. Falta em cima de Al-Hamad. Entrou bem no jogo, camisa 9 do Iraque aí, hein, Danilo?
2: Entrou sim, ele dominou a bola, ia tocar para trás para poder ter uma progressão. A falta acabou acontecendo. O Al-Hamad joga no futebol da Inglaterra, no Luton Town, a da terceira divisão inglesa.
0: Ah, o Camarão me falou aqui que esse Al-Hamad é o Pedro Raul deles.
6: Não falei isso. Não falei nada
2: disso. Tipo assim, né?
5: Mas mais bonito, Bruno.
6: Ah, não, aí também é exagero.
0: Não, vocês sabem por quê, né? Que eu brinquei com o Camarão aqui, né? É o Pedro Raul deles. 44 para 45 minutos de jogo, é falta para o Iraque bater. É, esse pessoal da nossa querida Band FM, Band News FM Fortaleza, eles entenderam a mensagem. 45, quase 46 minutos, agora 45, vamos até 48, é isso, né, Danilo?
2: É isso, mais três.
0: Mais três, levantamento para a grande área, corta a defesadinha e completa o serviço, limpa a defesa, a área francesa. Ela atravessa todo o campo de defesa da seleção iraquiana, que recomeça. Bola recuada com o goleiro Ahmed Vazil. Vai jogando o goleiro do Al Shorta do Iraque. Rola pela esquerda, lado do campo aí com Alamari. Alamari domina, prende. Aliás, zero Zidane Iqdal. Iqdal apertado pelo Dembélé, voltou no bico da pequena área para Ahmed Vazil. Agui Vazil sai jogando no bico direito da grande área. Entregou a jogada com o zagueiro Zaid Tassin. Mais à frente ele faz o passe. 45, quase 46 minutos. 2 para acabar. 2 para terminar o primeiro tempo na Filadélfia, estado da Pensilvânia, no Lincoln Financial Field. Palco da vitória brasileira contra o Haiti por 3-0. E o Brasil agora volta a campo. Quarta-feira, 7 da noite, lá em Miami, na Flórida.
1: Aqui é Brasil! Oh, oh.
0: Brasil e Escócia! No bom e velho radinho, sem delay, sem atraso, acompanhando o jogo na Band News FM, eu posso te garantir, você vai gritar gol primeiro que o seu vizinho. E não tem coisa mais chata do que o vizinho gritar gol antes, viu, camarão?
6: Não, tem uma coisa pior. Você saber que o vizinho tá adiantado e ele não gritar gol. Que aí você sabe que o lance não vai dar em nada.
0: É verdade.
5: Nada. Exato.
6: Também. Isso que eu odeio.
0: Não,
6: por isso que eu só ouço a Band News FM.
0: Exatamente, Nossa. Tem que ser aqui, sem delay. No bom e velho radinho, do jeito que só o rádio pode proporcionar pra você. Lançamento ao Ramadi, tentou o trabalho ali pela meia direita. Tentou o pivô, fez o corte. Saliba insiste. Olha o Al Ramadi, não falei que ele entrou bem. Ganhou do Saliba no corpo a corpo, traz pra meia direita. O Iraque tenta chegar, volta. E acaba cortando ali o Barcola, sai jogando a seleção francesa. Bola para trás do Olise ali, deu pro Rabiot, Rabiot para Saliba, Saliba pro Dinga e vai voltar pro goleiro. Só assim pro manhã pegar na bola. Goleiro francês sai jogando na risca lateral da grande área com o Pamecano. Já no último minuto de primeiro tempo da Filadélfia, o Pamecano domina lado direito do campo de defesa, trabalhando, voltando para Saliba. Só trocando passes, o time da França meio que já conformada com o placar apenas de 1-0 nesse primeiro tempo. O Kone dá ali pelo meio, busca jogo de Dembélé pelo campo de defesa, atravessa daqui para o Pamecano tem Kone, ele preferiu jogar mais à frente pela ponta direita para o Mbappé. Mbappé domina, prende a jogada, tem 3 gols já nessa Copa do Mundo. Kylian Mbappé toca para Kone, Kone para o Pamecano, Pamecano para Rabiot no círculo central do gramado. Rabiot vem levando a seleção. Leblé engata a jogada com Dinho, dominou o lateral esquerdo do Aston Villa. da Inglaterra. Dinho com Rabiot. Rabiot prende a jogada, voltou pra Kone. Kone pra Dembélé. Dembélé domina, trabalha a jogada, seleção Leblé. Dembélé ali pela minha direita, já tem marcação em cima dele, solta lateralmente para Koundé. Koundé pra Upamecano, Upamecano pra Kone. Kone de costas pra marcação, voltou na metade do gramado pra Saliba. Saliba naquele estilo francês, só trocando passes, só tocando a bola de lado, mas sem se aproximar da grande área, quando apita o árbitro Drew Fisher do Canadá. Fim de papo no primeiro tempo do Lincoln Financial Field na Filadélfia, sob forte chuva. Um para a França, mais um Mbappé. Zero para o Iraque, é o grupo I, segunda rodada da fase de grupos da Copa 2026. Vem aí, intervalo no futebol da Band News FM, a voz oficial da Copa. A bola é sua, Yuri Queiroga.
3: Com Mbappé, Kylian Mbappé, fazendo o 15º gol dele em Copas do Mundo. A França está vencendo a seleção do Iraque por 1-0. Danilo Queiroz.
2: O Mbappé já ficou ali pertinho do vestiário. Ele ficou numa posição ali, faltando minuto e meio para o jogo terminar, que ele estava de cara para o vestiário. O árbitro apitou. E quando apitou o Dickerson, ele já saiu correndo para o vestiário. Aliás, quando apitou o árbitro Drew Fisher, né? Ele saiu correndo para o vestiário nesse final de primeiro tempo do jogo. Tem uma ideia de que as coisas seriam diferentes por causa do gol do Mbappé. Mas os jogadores da França saíram, não vi assim muita comemoração, mas sim bastante conversa entre os jogadores franceses, que nesse primeiro tempo de jogo não levaram pressão nenhuma. Mas a França sai vencendo aqui a seleção do Iraque apenas por 1-0. Não teve susto, Yuri Queiroga, mas esperava-se mais desse primeiro tempo de jogo da seleção francesa.
3: Em 3 minutos e meio, a análise de Bruno Camarão e de Caio Costa aqui na Band News FM, a voz oficial da Copa. Por enquanto, 1-0
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7: Seis horas e 54 minutos, intervalo de jogo, muita chuva na Filadélfia, 1-0 para o Iraque. Aqui na Band News FM, Caio Costa e Bruno Camarão analisam este primeiro tempo. Começa por você, Caio.
8: Olha, Yuri, amigos da Band News FM, eu esperava mais, né? A gente sabe que a França é um time que muitas vezes economiza a energia. É uma das grandes críticas à equipe do Deschamps de muitas vezes não apresentar mais do que apresentar o total potencial dessa equipe, de propor mais o jogo, de ser mais agressivo. A equipe que historicamente finaliza até pouco ao gol, hoje um domínio amplo diante do Iraque. Foram 7 finalizações, apenas 1 em direção ao gol, justamente o gol do Mbappé. Esperava mais, sim, até por conta da qualidade desse quarteto ofensivo da equipe francesa. Hoje, por exemplo, o Lise faz um jogo muito abaixo, ele precisa entrar no jogo como entrou no segundo tempo diante de Senegal, porque a diferença técnica é muito grande. Por mais que a gente vá elogiar, e acho que precisa elogiar, a disciplina, a entrega tática, o grau de concentração da defesa do Iraque, porque o jogo todo, um time de muita qualidade, trocando passes no último terço do campo, em cima da sua área de defesa, e quase sempre no bote certo, inclusive o Ali evitando um gol do Mbappé num carrinho exatamente na bola, que seria fatalmente o segundo gol da França ali, é elogiável, principalmente lembrando que tomou uma sacolada de 4-1 da Noruega, podia vir ainda com mais problemas defensivos pro jogo de hoje. Mas eu acho que cabe muito mais a França acelerar essa partida. A gente brincou durante o jogo, por exemplo, quando falou do Deschamps, que não era nenhum craque, mas era um jogador que, como capitão do Olympique de Marseille, campeão de Champions League em 93, da Juventus de Turim, campeão da Champions em 96, campeão do mundo como capitão e europeu pela seleção francesa, era um cara que mexia muito nos brilhos do seu time. E precisa fazer isso agora na volta do intervalo, porque senão vai ficar um grande marasmo. Ou então a gente torce pro improvável. Pra acontecer um gol do Iraque num bambo e aí a França, opa, eu preciso jogar. Aconteceu o susto que tomou contra o Senegal, né? De quase tomar gol no primeiro tempo, de sofrer uma pressão, só que o nível técnico de Senegal com do Iraque é muito maior. Então esse quarteto ofensivo que mexe tanto, que agrada tanto a gente, do Barcola do lado esquerdo, essa variação do Olise e do Dembélé de centro pro lado direito, quem sabe entrar o Cherki, já que o Olise está num jogo muito apagado, trazer o jogador do Manchester City para a partida, que é um cara que vai pro drible, pro um contra um, abrir um pouco mais de espaço, para tornar a partida um pouco mais agradável. Não acredito em nenhuma surpresa, mas acredito que a França tem até por obrigação fazer um placar mais elástico, fazer valer o seu grau de favoritismo, o seu total potencial para ser uma das grandes equipes desse Mundial.
7: Camarão,
3: assina embaixo. A impressão é de ser um time blasé, e não tô nem usando uma figura de linguagem estereotipada do francês, tô falando desse time especificamente, de um grupo extremamente talentoso e de uma cobrança de longa data a maneira como o Deschamps pode fazer mais, fazer com que a França seja de fato mais volumosa, mais qualificada, mais eficiente em muitos momentos, porque todas as vertentes, as valências do jogo positivo estão aí. É um time refinado tecnicamente, com um grande potencial técnico, tem um entendimento tático do jogo, consegue empurrar os adversários para trás, tem um aspecto psicológico muito sedimentado. Enfim, você pode reunir vários entendimentos, elementos de uma equipe de alto rendimento, e a França tem todos eles. Não à toa é a grande, ou uma das grandes favoritas a conquistar o título. Fez uma Copa de 22 no Qatar, batendo na trave contra a Argentina. Defendia o título em questão em 18 na Rússia. E tem tudo para chegar. Mas para isso precisa provar na prática, precisa querer, ambicionar mais. E me parece, Yuri e amigos da Band News FM, que esse time às vezes joga apenas quando precisa, quando se vê intimidado, talvez desrespeitado. E o Iraque machucou muito pouco a França, porque é um time muito frágil. Fica um segundo tempo de projeção, talvez por Deschamps fazer trocas, colocar gente que queira mostrar serviço, atletas muito bons também no banco de reservas. Mas que o cenário está controlado, está. Só que o placar aponta apenas 1-0.
7: Em 2 minutos nós voltamos. Por enquanto, França 1, Iraque 0. 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

São 7 horas e 1 minuto pelo horário de Brasília, intervalo de jogo na Band News FM. Você acompanha França e Iraque. França 1, Iraque 0, gol marcado pelo Kylian Mbappé. O jogo está no intervalo, mas chove muito. Chove muito e neste momento temos imagens vendo pelo monitor aqui do Lincoln Financial Field que o estádio, as arquibancadas esvaziaram muito. Por quê? Porque os torcedores que estavam ali nas partes, na verdade o estádio é quase todo descoberto, mas eles foram orientados a se abrigarem nas partes internas. E agora a informação no telão: uma tempestade severa de raios está se aproximando e, portanto, o jogo já está oficialmente suspenso. A FIFA confirma que está atrasado o início do segundo tempo no Lincoln Financial Field, na Filadélfia, por causa de uma aproximação de uma severa tempestade de raios. Trata-se, portanto, do primeiro jogo da Copa do Mundo interrompido pelo alerta de tempestades. Agora a gente pode ver aqui pelos monitores, pode ver pelas câmeras, o aviso no telão do estádio, da Filadélfia, o Lincoln Field. O jogo foi até o final do primeiro tempo, terminou o primeiro tempo, de França 1, Iraque 0, os times foram para os vestiários e imediatamente começou a ter o aviso no sistema sonoro do estádio para que os torcedores buscassem abrigo na parte interna do estádio. Já havia esse alerta de tempestade desde antes do início da partida. 2 horas antes do início da partida, aproximadamente, teve o primeiro alerta de tempestade para a região. Olha só.

0: Por favor, busquem abrigo nas áreas internas do estádio, pois uma severa tempestade de raios está se aproximando da área do Lincoln Field, do Lincoln Financial Field. Então, eu vou acionar aqui o Caio Costa, o Danilo Queiroz também junto com a gente nessa transmissão. Daqui a pouco o Bruno Camarão, Silva Júnior também com a gente. Mas Caio Costa, um cenário que já despertava preocupação desde a Copa do Mundo de Clubes do ano passado, agora se materializa pela primeira vez. Na segunda rodada, é verdade, não tivemos casos como esse na primeira rodada, mas na segunda rodada a gente tem a primeira partida interrompida por causa do protocolo de raios. E pelo que eu tô vendo aqui no mapa, tem um dos mapas meteorológicos, de fato essa tempestade de raios, ela tá vindo de oeste para leste, na direção do estádio da Filadélfia. Então, não deveremos ter o início do segundo tempo nos próximos minutos, ô Caio Costa.
1: E é aquela coisa, né, Yuri? É protocolo de segurança, é legislação local, então não tem muito o que se fazer. É esperar todo mundo se abrigar, ter paciência, torcer que passe rápido para que o jogo seja retomado o mais breve possível. O curioso é que dessa vez a gente pelo menos viu a chuva, né? No Mundial o alerta soava antes mesmo de ter uma chuva, coisa do tipo, e aí se suspendia o jogo, se esperava sair o alarme, vamos falar assim, para voltar a ter a partida. Teve o caso daquele jogo Benfica e Chelsea, que foi um negócio meio bizarro, que o jogo parou no meio do segundo tempo, voltou com pouquíssimos minutos, que aí até ocasionou gols, prorrogação, tudo, o jogo saiu de um prumo normal, e é óbvio que mexe com o andamento da partida. Um intervalo muito... Aliás, essa Copa do Mundo já mudou o seu andamento natural de um jogo de futebol, ficou se oficializado a parada de hidratação ou parada técnica como queiram, e a gente sabe que a Copa do Mundo, ela dita tendências do esporte, em todos os sentidos.
0: Bom, você tá vendo por aqui? A gente tá vendo, na verdade, a situação se desenhando lá na Filadélfia. Portanto, neste momento, o jogo está parado, está interrompido. Na verdade, não voltou para o segundo tempo, terminou o primeiro tempo. Para você que está ligando o seu rádio agora, alerta de tempestade com raios na Filadélfia. Por isso, os torcedores são orientados a buscar abrigo na parte interna do estádio e as equipes não voltam para o segundo tempo. França 1, Iraque 0. Está suspenso, portanto, está suspenso por causa das chuvas. Recuperamos o contato aqui com o Caio Costa, que também já, junto com o Danilo Queiroz e Bruno Camarão, falam nesse momento do que deve acontecer nessa partida e de que dinâmica a gente pode ter pro segundo tempo, porque não serão só mais 15 minutos de intervalo, né, Caio?
1: É, o que eu tava falando, como a Copa do Mundo, ela dita tendências de mudanças de regra, de tudo. Fatalmente, esse futebol novo de quatro quartos, a gente vai acompanhar ao longo da próxima temporada e daqui para frente. Então já tem uma mudança de dinâmica aí natural que a Copa do Mundo trouxe. Essa é aquela que é imprevisível. Ninguém sabia, se imaginava que poderia acontecer com jogos. E aí ficam duas questões. O Iraque pode ter, por um lado, a chance de descansar mais tempo, porque correr atrás da bola o tempo todo diante de um time, mesmo fazendo um jogo meio preguiçoso como faz a França, é muito complicado, é um desgaste mental muito grande, desgaste físico, pode ajudar a equipe asiática a voltar com mais gás pro segundo tempo. Mas, por outro lado, você pega uma França que talvez mais tempo de intervalo, segura a onda, o carão. O discurso dentro do vestiário ser outro, e aí a gente vê uma França seguindo pro ataque feito um louco. Agora, é o tal negócio, né? Como comecei a minha palavra aqui, se sabia que isso podia acontecer. E infelizmente é imprevisível. Então é esperar e ver como é que essas equipes voltam. Pelo menos, menos mal pro andamento do jogo que tenha sido no intervalo. Dureza é quando aconteceu no Mundial de Clubes algumas vezes, e para mim o mais marcante foi no jogo Benfica e Chelsea. Quando acontece no jogo em si, a bola rolando, é muito pior para você parar, retomar, reaquecer, começar aquela ideia de vai para cada uma sua posição, o grau de concentração é muito pior de retomar. No intervalo os caras estão lá, estão protegidos, vamos esperar quanto tempo vai ser e aí bola rolando e torcer para não ter nenhuma interrupção depois do apito inicial do segundo tempo.
2: E Caio, Yuri, a todos que nos acompanham na Band News FM, a gente está falando de quase a 40ª partida dessa edição da Copa do Mundo, né? Numa expectativa sempre possível disso acontecer. Não é nada surreal, distante da realidade de outros grandes eventos esportivos, de outras ligas importantes, nesse país especificamente. Então, é algo que já aconteceu na Copa do Mundo de Clubes da FIFA, no ano passado, algumas vezes, e, lamentavelmente, pela primeira vez, acontece na Copa do Mundo de Seleções. O importante, tô com o Caio, no sentido esportivo, é que isso aconteceu num momento já de intervalo, não interrompendo exatamente um curso natural do jogo, já em disputa. E que bom também que as pessoas envolvidas no jogo, além dos torcedores, profissionais de imprensa, todos foram orientados a sair dessa área externa, buscaram um local seguro. No fim das contas, nesse instante, é isso que importa.
0: São 7:09. Para você que está ligando o seu rádio agora, França e Iraque, tá 1-0 para a França. O jogo está suspenso por causa de uma tempestade de raios se aproximando do Lincoln Field, na Filadélfia. Portanto, os avisos já estão nos telões. A partida, portanto, não volta até que os avisos de raios saiam ou sejam desativados, sim.
3: Yuri, você estava falando sobre essa questão dos raios. A FIFA avisa que oficialmente às 7:03 o jogo foi suspenso. Então, normalmente, quando há raios, espera-se, né, nesse protocolo, que é um protocolo dos Estados Unidos em vários estados diferentes, é o caso da Filadélfia, 30 minutos para uma nova avaliação. Normalmente, o raio precisaria cair, mas existem situações especiais, e esse é o caso, que eles têm uma previsão com vários raios. Talvez não caiam exatamente no estádio, mas na região. Então, eles vão, daqui a 30 minutos, às 7:33, reavaliar a situação do tempo, porque às vezes o vento muda, leva essas nuvens para um outro local, distancia ali das proximidades do estádio. Então, às 19:33, uma nova avaliação. Até lá, o jogo não deve voltar, a não ser que haja uma mudança radical, normalmente não acontece. Quem acompanha outros esportes americanos sabe disso. Esse protocolo de meia hora, normalmente, ele é 100% cumprido. Então, até 7:33 para essa nova avaliação. E se às 7:33 tudo estiver ok, o jogo volta. Caso contrário, eles soltam uma nova informação e aí teremos mais alguns minutos em relação a essa busca de melhora do tempo lá junto ao estádio da Filadélfia, o Lincoln, para que esse jogo possa seguir. Terminou o primeiro tempo, como você disse, vencendo a França 1-0 em cima da equipe do Iraque.
0: Pois vamos fazer o seguinte, vamos fazer mais um intervalo, em 2 minutos nós voltamos. França 1-0. Repito, primeiro jogo desta Copa do Mundo paralisado por causa do alerta de raios. Começou a chover ainda no final do primeiro tempo, a partida seguiu, foi até o final do primeiro tempo, mas no intervalo pintou o alerta de raios, tempestade de raios se aproximando, e todos os torcedores foram orientados a irem para a parte interna do estádio e buscarem abrigo. São 7:12, voltamos em 2 minutos. 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
5: Quando falamos em glicose, muita gente pensa, isso só importa para quem tem diabetes, mas não é bem assim. Mesmo em pessoas sem diabetes, a glicose sobe e desce ao longo do dia, principalmente depois das refeições. Isso é normal. O problema é quando esses picos são muito altos, muito frequentes e vêm acompanhados de quedas rápidas, que podem gerar mais fome, sonolência, cansaço, vontade de comer doce e piora da disposição. E aqui entra um ponto importante. Não é só o açúcar que causa pico de glicose. Pão branco, massas, sucos, biscoitos e refeições muito pobres em fibras e proteínas também podem fazer a glicose subir rapidamente. A boa notícia é que pequenas escolhas ajudam muito. Combinar carboidratos com proteína, fibras e gorduras boas faz a absorção ser mais lenta, diminuindo esses picos durante o dia. A mensagem é simples. Mesmo sem diabetes, cuidar da glicose é cuidar da energia, do metabolismo e da saúde a longo prazo. Eu sou o Galileu Assis, diretor da MedRio Checkup, e lembro a vocês, saúde é prevenção.
0: A intensidade da chuva neste momento, pessoal, que chuva, Caio Costa e Bruno Camarão. E Danilo Queiroz. Não
1: dá pra imaginar esse jogo voltar tão cedo, viu? Pelo... Como a gente fala aqui no Ceará, pelo pau d'água que tá caindo lá em Filadélfia, é coisa pra demorar muito tempo. Eu não tenho problema, é na boa de esperar. Pra quem já ficou sem energia no Castelão em jogo ruim do campeonato estadual, tá tudo de boa ficar esperando terminar essa tempestade passar pra gente continuar vendo, acompanhando e relatando França e Iraque. Mas é impressionante, é impressionante, não é? É diferente, a sensação é muito diferente do Mundial de Clubes, quando existia o alerta, mas raramente chovia. Era um alerta e não chovia. Mas tá difícil imaginar começar tão cedo, recomeçar tão cedo esse jogo entre França e Iraque.
2: E a gente vê o movimento de alguns torcedores, por mais que esteja essa chuva realmente muito forte, esse pau d'água, como disse o Caio. Alguns torcedores ainda se posicionam bem no alto, quase na marquise ali da arquibancada do Lincoln Financial Field. Talvez um ponto onde esteja menos recepção de chuva. Então a chuva não esteja atingindo tanto. Mas já algumas pessoas presentes ali nesse ponto específico do estádio, claro, nas imagens que chegam pelos nossos monitores. Mas é um volume de chuva absurdo, que obviamente pode afetar, independentemente da questão dos raios, dessa questão específica que paralisa naturalmente os jogos nos Estados Unidos, como isso pode afetar o gramado, né, a qualidade toda.
0: O aviso lá no estádio. É rigorosamente o mesmo aviso que foi já dado duas vezes. Uma severa tempestade de raios está na região do estádio Lincoln Financial, do estádio Lincoln Field. Pedimos aos torcedores que deixem as arquibancadas e busquem abrigo na parte interna do estádio. É o protocolo, é o aviso protocolar. Isso já está também na tela, nos telões, na verdade, do estádio lá na Filadélfia. Em instantes...
2: Oi, Yuri.
0: Oi, sim.
2: Basicamente foi uma bronca nesse pessoal que eu relatei, né? Que nas imagens isso. Ainda estão ali. Sim. Uma bronca nesse povo que não desceu ali pra área coberta, né?
0: E agora com o aumento da intensidade da chuva é que é necessário ainda mais buscar abrigo, proteger-se lá no estádio Lincoln Financial Field. Em Nova Jersey, a gente vai ter às 9 horas da noite, Noruega e Senegal. Daqui a pouco, claro que a gente vai falar desse jogo, vai falar também de seleção brasileira, enquanto a gente não tem o reinício da partida, por enquanto 1 para a França, 0 para o Iraque. Então daqui a pouco a gente vai acionar também a nossa equipe nos Estados Unidos, para traçar também esse histórico que o Caio levantou, né? Na Copa do Mundo de Clubes a gente teve os alertas de tempestade, eu lembro, o Camarão e o Caio devem lembrar que teve uma partida, não sei se foi Chelsea Benfica mesmo, que o céu tava abertinho, não tinha chuva próxima, mas caíram raios ali naquela distância né, de 13 quilômetros, e o jogo foi paralisado. E aí depois, quando estava terminando o primeiro aviso, caiu um outro raio e eles renovaram aquele alerta, e aí o jogo passou, se não me engano, 1h30, 1h40 suspenso, para voltar para os minutos finais e o Benfica empatar o jogo. São 7h18 pelo horário de Brasília. Daqui a pouco a gente vai ter Maurício Ferreira, direto dos Estados Unidos, com a gente, e vai falar também de seleção brasileira. Aqui na Band News FM, jogo suspenso. França 1-0, tá suspenso por causa de raios, alerta de raios. Então, em 3 minutos e meio, nós voltamos. 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
0: Intervalo de jogo, mas o segundo tempo não vai começar nos próximos minutos, porque a partida entre França e Iraque está suspensa na Filadélfia por causa de alerta de tempestade. Uma tempestade está caindo neste momento e raios próximos ao Lincoln Field na Filadélfia. Vamos acionar pela primeira vez, direto dos Estados Unidos, Maurício Ferreira. Maurício Ferreira, que esteve hoje na transmissão histórica de Argentina 2, Áustria 0, mas que volta a falar com a gente direto dos Estados Unidos para falar a respeito desse momento, né? O primeiro jogo que acaba sendo suspenso, interrompido por causa do alerta de tempestade. Maurício Ferreira conosco, ele que viveu também isso na Copa do Mundo de Clubes em 25. Tudo bem, Maurício? Boa noite para você, boa tarde aí no Texas.
12: Tudo bem, Yuri Queiroga? Ótima noite a você, a todo mundo ligado e sintonizado por aqui também no futebol da Band News FM. De certa maneira, né, brincadeiras à parte, já estava na hora. 11 para 12 dias de Copa do Mundo e ainda não havíamos sofrido, né, com essa questão do protocolo das tempestades, das chuvas aqui nos Estados Unidos, que já foi uma realidade na temporada passada durante a Copa do Mundo de Clubes da FIFA. Então, durante o intervalo do jogo entre França e Iraque na Filadélfia, os franceses já vencem por 1-0, gol marcado pelo Kylian Mbappé. Durante o intervalo começou essa tempestade, começou a chuva e aí entra em ação justamente aquele protocolo aqui dos órgãos de segurança dos Estados Unidos, né? Se for detectado algum raio, com o trocadilho aqui, né? Se for avistado um raio, num raio de 13 a 16 quilômetros dos estádios, o jogo é paralisado e principalmente, né? Claro, nos estádios sem cobertura, nos estádios abertos, a torcida é obrigada a deixar as arquibancadas. Então, esse é o cenário de momento no Lincoln Financial Field na Filadélfia. Alguns raios foram detectados nessa distância de 13 a 16 quilômetros nesse raio do estádio. Os torcedores, eles deixam a arquibancada, vão para uma área coberta nos anéis, né, dos estádios, e o jogo só é retomado depois de 30 minutos, quando esse último raio for detectado. Então, nesse momento, a gente tem o cenário de paralisação. Tivemos os 15

0: Realização, mas se dentro desses 30 minutos de espera um novo raio for avistado dentro dessa distância, esse relógio e esse cronômetro, ele é restaurado, ele é resetado, e aí a gente começa a contar mais uma vez 30 minutos. Por isso que a previsão inicial é sempre de um atraso, né, uma paralisação de 30 minutos, mas isso pode ser resetado a cada raio que for detectado, então, nessa distância estipulada pelos órgãos de segurança. O que a FIFA prometeu para essa Copa do Mundo de 2026 é que o atraso de uma determinada partida não vai impactar na sequência da programação. Então, para os outros jogos ainda previstos nesta segunda-feira, segue tudo normal, com o início marcado exatamente para o horário que já foi determinado. O atraso de um jogo não vai impactar nas outras partidas que serão realizadas no mesmo dia. A gente segue acompanhando o cenário do Lincoln Financial Field. Ainda é de arquibancadas completamente vazias, todo mundo na área coberta do estádio, esperando para que seja autorizada justamente a volta dos torcedores. E aí também o reinício, então, desse segundo tempo de França e Iraque, que vão se enfrentando na Filadélfia. Tivemos esse cenário, né, Yuri Queiroga, já na temporada passada na Copa do Mundo de Clubes. Palmeiras e Al-Ahly do Egito, por exemplo, eu tava no MetLife Stadium em Nova Jersey e o jogo foi paralisado. Teve uma partida do Fluminense também que eu me lembro de ter feito e que os repórteres, né, inclusive ali no gramado, também deixaram o campo, porque se tratava de um espaço aberto, então precisamos, né, ir para um outro espaço que fosse coberto. Eu vou contar com a sua ajuda, Yuri, porque teve um jogo entre Benfica e Boca, se eu não me engano, e eu não vou lembrar exatamente onde foi essa partida. Mas esse jogo, por esse protocolo também das chuvas e das tempestades, ele ficou paralisado por quase 2 horas, né? E tivemos depois muita reclamação. Benfica e Chelsea, exatamente. Não me lembro só a localização, né, a cidade exata do jogo, mas quase 2 horas de paralisação, com muita reclamação dos técnicos depois em relação aos protocolos, né, a esse protocolo especificamente, mas é algo que nos adaptamos um pouco na temporada passada e que será necessário agora também nessa Copa do Mundo de Seleções aqui nos Estados Unidos.
1: Mal, você está ouvindo aqui a manifestação da torcida, né?
0: Ouço.
1: Torcedores, alguns já começam a voltar para as arquibancadas. E a informação que nós temos agora é de que a primeira previsão de retomada do jogo é para as 8 da noite pelo horário de Brasília, 7 da noite pelo horário local. Essa previsão foi dada pela Fox Sports, vamos acreditando aqui, foi a Fox Sports norte-americana. A atualização foi de que a primeira previsão é de que França e Iraque voltem a jogar logo mais às 8 da noite, então daqui a 33 minutos. Seriam 57 minutos, portanto, de paralisação. Temos conosco também André Coutinho, de outro ponto dos Estados Unidos e bem mais perto também da Filadélfia. Coutinho, eu já começo te perguntando: na Filadélfia a gente teve alerta de tempestades. Há algum alerta aí na. Aliás, tá em Miami, quer dizer, mas em Miami a gente tem tido alerta para isso. Como é que tá o clima por aí? Nesse momento, evidentemente, já pensando também em outras regiões dos Estados Unidos. Tudo bem, Couto?
2: Tudo bem, Yuri. Ótima tarde para vocês aí no Brasil. Já teve aqui anteontem, durante a entrevista oficial para Uruguai e Cabo Verde, também tivemos um alerta de tempestade no estádio Hard Rock. Nós, jornalistas, ficamos presos por mais ou menos 1h10, 1h15 no estádio. Mas agora o que está acontecendo, se você ligou o rádio neste momento, intervalo de jogo, partida da França. A França vencia por 1-0 a seleção do Iraque. E na Filadélfia houve então esse protocolo que a gente tanto falava e, como o Maurício muito bem lembrava, foi utilizado durante o Mundial de Clubes do ano passado. Então, essa informação está confirmada, viu, Yuri? Chegou pra gente também essa informação de que a bola deve voltar a rolar apenas às 8 horas da noite, pelo horário de Brasília, 7 horas da noite pelo horário nosso, aqui da costa leste dos Estados Unidos. Eu vou até pedir licença para os nossos ouvintes que estão vendo com imagens. Nós temos, eu nem sei se eu posso fazer isso, mas eu vou fazer, porque eu acho que é um caso à parte, né? Um caso de climático, mas nós temos as imagens trazidas aqui da FIFA e eu estou mostrando o meu computador, então isso não deve dar problema de direito de imagem, mas esse aqui é o estádio da Filadélfia, o Lincoln Financial Field, com algumas pessoas. Ele não está
1: total.

0: totalmente esvaziado. Vocês podem perceber alguns pontos de torcedores, mas nós temos as imagens, nós somos detentores dos direitos de transmissão, então temos acesso exclusivo, digamos assim, especial de algumas imagens de dentro do estádio na Filadélfia, o estádio que foi palco da vitória do Brasil sobre o Haiti por 3-0. E há alguns torcedores, o protocolo diz o seguinte: você precisa estar protegido. Você não pode estar debaixo do céu aberto, tem de ter um teto sobre a sua cabeça. E pelo que a gente pode perceber por aqui, realmente há um teto sobre a cabeça dessas pessoas e justamente as pessoas estão no estádio. Mas eu diria que diante de um público ali de 60, 70 mil torcedores, há 500 torcedores, 2 mil torcedores no máximo que ainda estão no estádio na Filadélfia. De novo, se você ligou o rádio agora, a partida da França suspensa, a França vencia por 1-0 e começou, aliás, o primeiro tempo, né, Yuri, diante de muita chuva na Filadélfia, mas o problema não é a chuva, o problema é quando começa a cair raio. E aí cai raio, existe um protocolo que não é da FIFA, é um protocolo dos Estados Unidos, que diz que não pode haver nenhum tipo de evento, não é só o futebol, nenhum tipo de evento, não é só esportivo, nada que tenha pessoas que coloquem a sua vida em risco, diante de possibilidade de raios caírem na cabeça dessas pessoas. Então é por isso que essa partida está suspensa e, de novo, a informação é de que a bola deve voltar a rolar apenas às 7 horas da noite, nosso horário aqui local, 8 horas da noite, pelo horário de Brasília. Como disse o Maurício Ferreira agora há pouco, isso não significa que a próxima partida entre da Noruega seja atrasada também. Não vai haver um efeito dominó. A partida da Noruega vai iniciar no horário previsto, a próxima partida assim e sucessivamente. E lembrando que o calendário da Copa do Mundo é um calendário muito curto, muito enxuto. Então eles vão fazer de tudo para que esse jogo da França seja encerrado ainda hoje. Eu volto a dizer, Yuri, ouvintes da Band News FM, que anteontem, estávamos no Rádio Rock Stadium, aqui em Miami. Nós acompanhamos as coletivas do Uruguai e de Cabo Verde e houve um protocolo de raios aqui em Miami. Nós continuamos no estádio, aconteceram as entrevistas, acabaram as entrevistas, nós continuamos no estádio normalmente e tivemos de esperar por quase 1h30 para poder ir até o estacionamento, pegar o nosso carro e voltar para o lugar que nós estamos aqui em Miami. Então, é natural para o americano, para nós não é tão natural assim, mas faz parte da cultura do americano. Então, a gente tem que esperar mais um pouquinho para essa bola voltar a rolar para essa partida que está sendo vencida pela França por 1-0.
1: Pois bem, então 7 horas e 32 minutos, faltam 28 minutos então para as 8 da noite nessa primeira previsão para retornar França e Iraque. Maurício Ferreira.
2: Nas redes sociais aqui do Lincoln Financial Field, né, eles informam agora que o segundo tempo está atrasado devido às condições climáticas, né, adversas, e o jogo será retomado quando for considerado seguro, e pede ainda que os torcedores sigam abrigados, né, em locais cobertos. Então, o Lincoln Financial Field, né, através das redes sociais, ainda não passa essa previsão de que a partida seja retomada às 8 da noite pelo horário de Brasília, 7 da noite já pelo horário local na Filadélfia, né? Essa é uma previsão que a gente tem de quem tá na cobertura ali, de quem tá exatamente no estádio nesse momento, conversando com autoridades, mas o próprio estádio pelas redes sociais ainda não consegue passar essa previsão, claro, né? É o que a gente explicava aqui. Se daqui, por exemplo, 5, 10 minutos, um novo raio cair nessa região, desse raio de 13 a 16 quilômetros do estádio na Filadélfia, o cronômetro é resetado. E aí a gente começa essa nova contagem de 30 minutos até que tenha esse cenário de segurança, como eles mesmos falam, para que o jogo seja retomado, os torcedores também possam voltar às suas posições. Nessa Copa do Mundo de 2026, viu, Yuri? São só 4 estádios cobertos, ou seja, que não sofreriam com essa questão aqui nos Estados Unidos. Aqui em Dallas, por exemplo, então hoje o jogo da Argentina contra a Áustria foi disputado ao meio-dia pelo horário local, uma lua danada, 33 graus mais ou menos no ambiente externo desse horário, e lá dentro tudo climatizado, 20, 21 graus a temperatura média. Houston também tem um estádio com teto retrátil, assim como Los Angeles e também Atlanta. Dos 5 estádios climatizados da Copa, 4 ficam nos Estados Unidos. São esses os locais, então, que não sofreriam com essa questão do protocolo das tempestades aqui nos Estados Unidos.
1: Ó, são 7h34, eu vou liberar aqui o André Coutinho pra gente, porque ele já vai se preparar para comentar o jogo entre Noruega e Senegal, partida que tá programada para começar às 9 horas da noite, e que certamente a gente vai caminhar de um jogo pro outro, literalmente, né? Termina um jogo, já vai começar outro. Isso se a gente não tiver se a previsão do retorno da partida entre França e Iraque mantiver para as 8 horas da noite, segundo a Fox Sports, não segundo o estádio. O estádio ainda não dá uma previsão, como disse o Maurício Ferreira, de retorno à partida. Então, André Coutinho, obrigado pelas informações e bom jogo daqui a pouquinho, porque daqui a pouco você estará com Anderson Gonçalves, Lucas Belotti e todo o time da Band News FM.
0: Valeu, Iri. A gente continua por aqui observando tudo o que acontece na Filadélfia. Intervalo, a França vai vencendo o Iraque por 1-0 e já, independentemente do que aconteça na Filadélfia, começa a rolar a bola para Noruega e Senegal, e a gente vai estar junto nessa aí. Até mais.
1: Até mais, valeu, Coutinho. Ô Maurício, aproveitar aqui a sua presença, porque você esteve hoje numa partida histórica, Argentina e Áustria. Você viu do AT&T Stadium, estádio de Dallas, de Arlington, aí na região de Dallas, a história ser feita, e Lionel Messi cravou mais 2 gols, chegou a 18 gols e é o maior goleador da história das Copas do Mundo a partir desta data presente, Mal.
2: Até brinquei, viu, Yuri? Só pra encerrar por aqui o assunto também dessa condição meteorológica, foi em Charlotte, tá? A partida que eu citei por aqui, entre Benfica e Chelsea pela Copa do Mundo de Clubes do ano passado. Mas até brinquei hoje na transmissão de Argentina 2, Áustria 0, de que a AFA, né, não é mais Associação de Futebol da Argentina. É, agora vai ter que mudar o nome, Associação Lionel Messi de Futebol, porque o camisa 10 tem feito tudo aqui nessa Copa de 2026. Os 5 gols marcados pelos argentinos, atuais campeões do mundo, aqui na Copa foram de Lionel Messi, os 3 contra a Gélia, hoje os 2 para cima da seleção da Áustria, e poderia ser mais, né? Porque lembrando, antes ainda do Messi abrir o placar, ele pede uma cobrança de pênalti, uma batida bem ruim do Messi, né? De perna esquerda, acaba colocando ali à esquerda do gol do goleirão da Áustria e perdeu essa oportunidade na marca da Cal, mas depois, numa jogada a la Messi, né? Ele cria a jogada, solta a bola pro lado esquerdo e aparece depois dentro da grande área para aproveitar o cruzamento do Molina, o corta-luz do Thiago Almada para colocar no fundo das redes. Nesse primeiro gol, o Messi já havia feito história, né? Ultrapassava e se isolava como o maior artilheiro das Copas com 17 gols, e aí depois, já no finalzinho do segundo tempo, ele consegue marcar mais um, então chega a 18 gols na história das Copas, marcando em 6 partidas consecutivas, né? Claro que isso somando as edições de 2022 e agora de 2026 também aqui na América do Norte, mas o Messi cada vez mais colocando o nome dele na história com esses 18 gols marcados em Copas. Tem a partida contra a Jordânia e aí vai depender do que pensa o técnico Lionel Scaloni sobre poupar ou não, já que a Argentina já está classificada à segunda fase da Copa. Tá tendo algum anúncio, Yuri? Daqui eu confesso que eu não consigo identificar, mas tem vaias nesse momento,
1: isso,
2: né?
1: Isso.
2: No estádio da Filadélfia, no Lincoln Financial Field, vaias depois de algum anúncio ali nos alto-falantes.
1: Deixa eu ver aqui se nós temos aqui nas redes sociais. Não, o único aviso por aqui é de atualização do tempo, é aquele mesmo que você tinha trazido. O segundo tempo está atrasado devido a condições climáticas adversas e o jogo será retomado quando considerado seguro, ou seja, sem dar uma previsão exata, não existe, mas sem dar uma previsão de hora mesmo pro reinício da partida, mas certamente foi algo em relação a procurar abrigo, torcedores procurem abrigo em partes nas áreas internas do estádio Lincoln Field. Então a gente tem,
2: Oi,
1: claro,
2: Yuri.
1: Sim.
2: Não, e tem uma outra preocupação também em relação ao próximo jogo, né? Noruega e Senegal. Hoje já tivemos também um alerta emitido sobre essa condição climática em Nova Jersey, né? O jogo será no MetLife Stadium. Há pouco acompanhei algumas imagens também de alguns setores das arquibancadas bastante inundados. Então fica também essa questão e a possibilidade, quem sabe, de um atraso, né? De um adiamento também da próxima partida entre Noruega e Senegal nesse duelo que será disputado em Nova Jersey no MetLife Stadium. Mas situação de momento então, na Filadélfia, no Lincoln Financial Field, os torcedores já vão voltando à posição para quem sabe daqui a pouquinho, às 8 da noite pelo horário de Brasília, a bola voltar a rolar para o segundo tempo de França e Iraque. Yuri.
3: Oi, Yuri.
1: Sim.
3: Tem uma atualização também de rede social do companheiro Aaron Mentkovski, que é um especialista, chefe da área de meteorologia, também atuando na mídia local, falando diretamente de Buffalo, e ele cita sobre esse tempo severo que atrasou França e Iraque, dizendo que um alerta de tempestade está em vigor até as 19 horas, ok? Com ventos em torno de 60 milhas por hora, além de chuva forte, dizendo que um tornado isolado é uma das possibilidades entendidas pelos meteorologistas.
1: Então, nossa,
3: o entendimento é esse: ventos de até 60 milhas por hora, além de uma chuva forte, alerta de tempestade severa até as 8 horas da noite.
1: 60 milhas por hora, 60 milhas dá 96 quilômetros por hora.
3: Isso aí.
1: São ventos muito severos, embora a gente veja neste momento parte do público voltando à arquibancada, como bem lembrado pelo André Coutinho, parte do público está voltando às arquibancadas. Então a gente deve caminhar daqui a pouco para uma atualização por parte do próprio estádio. Mas com o retorno dos torcedores, é possível que pelo menos o processo de reaquecimento dos times esteja próximo. Embora a gente repita, ainda não tenha essa previsão sendo dada. Caio Costa.
4: Não, e aparentemente o gramado resiste bem à chuva torrencial que caiu, né? Claro que a gente vai ter uma noção melhor quando os atletas entrarem em campo, se ficou água na parte de baixo, mas a priori, padrão Copa do Mundo, padrão melhor possível para que quando a bola voltar a rolar, a gente tenha um jogo de alto nível, como foi na reta final do primeiro tempo, quando a chuva começou a cair e nada influenciou no campo de jogo, que é a coisa mais importante no estádio de futebol, pensando no espetáculo, pensando em bola rolando. Aparentemente não vai ser problema o gramado do Lincoln Financial Field para prosseguimento do jogo assim que for liberado as questões de segurança. Deve ter mais aquela questão de demorar mais tempo para reaquecimento das equipes. O intervalo que era de 15 minutos já passou de uma hora. Então é como se fosse um novo jogo dentro do mesmo dia. Então, essa vai ser a grande curiosidade que a gente vai ver. É diferente do que aconteceu no jogo que já citamos, Benfica e Chelsea, que foi durante o segundo tempo, aliás, era já perto do final do jogo, quando a partida foi suspensa. Aí o Benfica, inclusive, empata a partida, leva para prorrogação e o Chelsea consegue uma classificação no tempo extra. Dessa vez foi no intervalo da partida, mas pelo menos o gramado não dá sinais que vai atrapalhar o jogo, o prosseguimento da partida.
1: Bom, vou liberar o Maurício Ferreira.
2: Esse do Caio, rapidinho, né? Porque foi isso, o Benfica empata no finalzinho, nesse duelo em Charlotte. O Enzo Maresca depois chegou pé da vida na entrevista coletiva, porque foi uma paralisação de quase 2 horas, e ele disse o seguinte: os meus jogadores vão pro vestiário, eu fico 2 horas lá dentro. Ele disse, tinha jogador jantando, tinha jogador conversando no celular com a família. Como é que depois eu vou trabalhar rapidamente com os meus jogadores para eles voltarem a atenção ao jogo? Já numa reta final, principalmente como foi Chelsea e Benfica nessa oportunidade, né? Então, esse protocolo foi criticado por muitos treinadores na temporada passada, mas especificamente nesse jogo, em todos esses episódios citados pelo Maresca, né? De jogador conversando no celular com familiares, jogadores jantando. Então, impacta e muito na sequência do jogo, claro. No caso de França e Iraque, a partida que foi interrompida ainda durante o intervalo, quando ambas as equipes ainda estavam no vestiário.
3: Ô Yuri.
1: Sim.
3: Tem também mais uma atualização de rede social do Weather Track USA, que é um grupo de estudantes de meteorologia e também entusiastas do tema, que faz uma postagem com um mapa todo destrinchado dos Estados Unidos, registrando uma ameaça severa que continua em grandes partes do Médio Atlântico nesta noite, com tempestades capazes de ventos danosos. Um tornado ou dois ainda são possíveis. Então, obviamente, temos esse jogo suspenso entre França e Iraque, mas algo que pode sim impactar a partida de logo mais entre Noruega e Senegal. É um momento importante, né, de discussão, obviamente, da Copa do Mundo. Algo que já estava existente na expectativa, mas quando vem a prática, né, o golpe, né, a paralisação por conta da questão climática, isso gera essa sensação muito ruim para o evento como um todo.
1: Isso porque, Maurício, a Filadélfia e Nova Jersey barra Nova York não são muito distantes, não é isso?
2: Exatamente, é um trajeto de mais ou menos duas horas e meia no máximo de carro, né, Yuri Queiroga? Então, são cidades que estão em estados diferentes, mas que são muito próximas, e aí vai justamente na direção do que dizia já também o Bruno Camarão aqui, com as informações de que algo também pode impactar nessa situação climática para Noruega e Senegal, que entram em campo depois no MetLife Stadium em Nova Jersey. E aí tem outra questão também, tá, Yuri Queiroga? Que depois da autorização para que o jogo seja retomado, os jogadores eles devem receber também um período extra de aquecimento, né? Um novo trabalho de aquecimento para a volta do segundo tempo. Então, além desses 30 minutos de paralisação, e por essa previsão que nós temos, né, de quem está cobrindo em loco lá a partida na Filadélfia, de que a bola vai voltar a rolar às 8 da noite pelo horário de Brasília, é autorização possivelmente para que os atletas voltem a campo, e há esse período ainda, não se sabe exatamente se 10, 15 minutos, para que haja esse trabalho de reaquecimento dos atletas antes da partida voltar a rolar a bola, voltar a rolar para o segundo tempo.
3: Ô Yuri.
1: Sim.
3: Complemento. A mensagem que apareceu agora há pouco no nosso monitor era de uma tempestade severa se aproximando ainda, né? Então tem uma possibilidade de chegada ainda desse efeito climático que esteve num raio atingindo justamente o Lincoln Financial Field. Porém, o registro do telão do estádio pode ter um delay, é verdade, mas indicando que ainda não chegou o pior. Então, é difícil mensurar quanto tempo ainda vai ser paralisado esse jogo.
1: Estava previsto, inclusive, olha, a gente vê aqui nuvens muito carregadas próximas ao estádio. O Caio Costa já tinha levantado essa bola de que a previsão ali de raios mesmo estava para as 9 da noite, horário local, 10 da noite, horário de Brasília. Vou inclusive tentar pegar mais imagens por aqui para a gente ter uma dimensão de como está a situação em termos dos mapas meteorológicos. Mas aqui eu vou liberar o Maurício Ferreira, porque a gente falou aqui de Argentina, falou do Messi também, mas falou também desse histórico do que ocorreu na Copa do Mundo de Clubes durante essa interrupção de quase uma hora já da partida entre França e Iraque. Maurício Ferreira, bom descanso para você, que trabalhou bem hoje na partida entre Argentina e Áustria. Até uma próxima.
2: Valeu, Yuri, foi uma honra, viu? Aqui em Dallas, ó, só pra não deixar passar batido, 5:47 da tarde, 34 graus neste momento, estamos bem distantes aqui no estado do Texas de uma tempestade nesse momento, viu, meu caro Yuri Queiroga? Boa sequência de jornada aí pra todo mundo, pra toda a nossa equipe da Band News FM, um abraço.
1: Valeu, Maurício Ferreira, e olha, as imagens que a gente vê agora não são animadoras, o Bruno Camarão e Caio Costa, antes da gente ir pro intervalo, mais um intervalo por aqui. A gente acabou de ver novamente nuvens muito pesadas por cima do estádio do Lincoln Financial Field.
3: Fala aí, Caio. Você que é especialista aí, fala aí.
4: Não. Especialista não, mas com um cearense, eu adoro chuva, tá?
1: A gente diz assim, ô Caio. A gente diz assim, tá bonito pra chover.
4: Tá bonito pra chover. Já estamos terminando o mês de junho, aí começa a diminuir, mas quando tá em março, abril, Fortaleza é uma cidade que você olha pro céu e vê aquela coisa cinza. Enquanto 90% das pessoas olham, meu Deus, vai chover, a gente fala isso. no Nordeste do tá bonito pra chover, porque é uma fase que a gente adora. Só que também não precisa ser uma tempestade, não precisa também atrasar a vida de todo mundo. Precisa existir um certo equilíbrio na vida pra tudo. Agora, eu tô curioso mesmo, em cima do que o Maurício falou sobre a reclamação do Enzo Maresca na ocasião do Mundial, que os jogadores já estavam lanchando, talvez até mesmo um suplemento alimentar pro jogo que esteja rolando. Mas se vai ter gente se desligando no jogo. Eu acredito que a Copa do Mundo é uma coisa tão maior do que qualquer outra competição, que os caras devem estar na pilha ali, tentando, esperando dois pra voltar pro jogo.
1: Desculpa lhe interromper, Caio, mas a gente ouviu vaias novamente dos torcedores, porque de novo houve um alerta de procurar abrigo, né, por causa da chuva. E aí o estádio novamente fez esse alerta para a torcida que está na arquibancada para buscar abrigo. Até agora não há nenhuma atualização ante a última postagem de 17 minutos atrás, de que o segundo tempo de França e Iraque está atrasado devido a condições climáticas adversas e o jogo será retomado quando considerado seguro. Essa é a atualização, que é a última postagem que a gente tem. Então a gente faz o seguinte.
4: Não, e essa reação do público deve ser porque a Copa do Mundo tem uma infinidade maior de turistas, de pessoas que foram aos Estados Unidos para a Copa do Mundo, muito maior do que o Mundial de Clubes. Então muita gente que não está familiarizada com o protocolo de tempestade, de raios. Coisa que no Mundial talvez a presença do público local fosse maior em termos de porcentagem mesmo, na média de ocupação dos estádios, já entendesse melhor. Tem muita gente aí que já deve estar de saco cheio, doido pro jogo começar e não tá nem aí com a legislação americana sobre raios, enfim, tempestades, porque não é habitual do futebol, né? Nos países onde tem futebol, de fato, não tem essas regulamentações. Não estou entrando nem no mérito se são corretas ou não. Acho que se ela existe é porque já aconteceu algum problema e quer se evitar o problema. Mas acho que passa muito por aí. As pessoas não são acostumadas com esse tipo de processos em problemas com chuvas, em afins, como a gente está vendo pela primeira vez na Copa do Mundo, mas vimos também no Mundial de Clubes.
1: 7:51, um breve intervalo, 2 minutinhos e a gente volta para falar de seleção brasileira. Enquanto França e Iraque não volta, tá 1-0 para França sobre o Iraque, a gente vai falar de seleção brasileira, evidentemente. Gabriel Martinelli deu entrevista um pouco mais cedo, entrevista coletiva, antes da seleção viajar para Miami. Antes, segundo tempo está atrasado por condições adversas climáticas. O jogo só continuará quando considerado seguro. É o aviso que agora está no telão. Portanto, não há previsão ainda de retorno de França 1, Iraque 0. 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Em 2 minutos nós voltamos.
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0: Pode crer, vamos junto.
1: 7 horas e 53 minutos no horário de Brasília, intervalo e partida suspensa em Filadélfia, 1 para a França, 0 para o Iraque, jogo suspenso antes do início do segundo tempo por causa de alerta de raios. A gente fala agora de seleção brasileira. Hoje teve entrevista coletiva do atacante Gabriel Martinelli. Martinelli, que é um dos candidatos à vaga, briga ali pela vaga do Rafinha, que está com uma lesão muscular na coxa direita e por isso tá fora, pelo menos, dessa partida da terceira fase, da terceira rodada da primeira fase. E também do eventual jogo da segunda fase da Copa do Mundo, podendo voltar eventualmente para as oitavas de final. E o Gabriel Martinelli fala justamente dessa expectativa para o jogo contra a Escócia. A gente passa a ouvir um pouco da fala do Gabriel Martinelli, primeiro falando sobre o adversário, sobre a Escócia e o que ele espera também para essa partida.
2: Com certeza vai ser um jogo muito difícil. Eles têm muitos jogadores de qualidade ali, tem o McGinn, que a gente enfrenta sempre ali contra o Aston Villa, o Robertson do Liverpool, muitos outros jogadores de qualidade. Com certeza eles vão vir com tudo para tentar ganhar da gente, mas a gente vem treinando bastante, a gente tá nos preparando bastante também. Vai ser um grande jogo, espero que a gente consiga sair com a vitória.
1: Ele também fala a respeito da briga de posição lá pelo lado direito do ataque brasileiro com o Rafinha. Com o Rafinha, que está machucado e, portanto, não vai jogar contra a Escócia. Se o Brasil, e o Brasil garantindo, e vai fazer isso, né, certamente, garantindo a passagem para a segunda fase, falta definir a posição, também não joga a partida da segunda fase contra quem vier do grupo F, no caso do Brasil passar em primeiro ou segundo do grupo C. A respeito dessa briga por posição com o Rafinha, a gente ouve o Gabriel Martinelli.
2: Primeiro a gente fica triste pelo que aconteceu com o Rafa. A gente reza para que ele consiga voltar o mais rápido possível. E ali a gente tem muitos jogadores de qualidades ali na frente. Eu particularmente, eu prefiro jogar na esquerda, mas no Arsenal já fiz bastante à direita. Fiz um pouco também no jogo contra a França aqui com o Ancelotti, pela direita. Então deixar isso nas mãos do professor, ele que decide. Com certeza todos ali a gente tá dando o nosso melhor dentro de campo ali para estar preparado, mas a decisão é do mister.
1: Gabriel Martinelli, portanto, Caio Costa e Bruno Camarão. Gabriel Martinelli é um dos nomes ali possíveis, né? Embora vocês já tenham colocado aqui das suas opiniões, quero voltar a ouvi-las. Quem para a posição do Rafinha para enfrentar a Escócia?
3: O Caio até tinha falado um pouco mais cedo, Yuri, quando a gente iniciou a abordagem desse tema, no Rayan. Acho que é um nome interessante, apesar de eu ver talvez o Luiz Henrique um degrau à frente. Ambos foram utilizados já em minutos nessa Copa do Mundo. O Luiz Henrique, ele tem uma característica, né, de jogar mais pelo lado direito, trazendo para dentro, bom no drible. Mas o Rayan também é muito semelhante nesse tipo de configuração. E aí você pensa exatamente nessas duas possibilidades. O Martinelli, que dá a entrevista coletiva, ele joga pelo lado direito, sendo um destro de fato, né? Mas o melhor momento dele, no Arsenal especialmente, é do lado esquerdo, que é o lado do Vini Júnior, ocupado pelo principal jogador da seleção. É claro que há muito movimento, há possibilidades de nuances, mas, sinceramente, eu vejo o Gabriel Martinelli como a terceira opção para essa troca direta, já que o Rafinha, né, potencialmente vai ficar fora da seleção nessa Copa do Mundo.
4: O Martinelli, inclusive, já atuou com o Ancelotti nesse posicionamento, que hoje é mais até do Paquetá, né, de sair para ficar um pouco mais à frente dos dois volantes, de ter uma circulação maior ali. Nem jogou muito como um ponto esquerdo propriamente dito, que é a posição onde ele rendeu melhor no Arsenal. É curioso, essa temporada o Martinelli foi até melhor na Champions League, na fase de ligas, do que propriamente na Premier League. Na Premier League, mesmo com o título do Arsenal, ele fez um ano bem, bem discreto, mas goza de prestígio com o Ancelotti. Talvez ele possa querer ter pelo lado direito para ganhar profundidade, né? Já que ele não tem lateral para subir, Danilo não vai fazer isso para ele, o Ibanez menos ainda, ter o Martinelli um destro jogando aberto, tá, largar um pouco o campo e procurar mais a linha de fundo com o Martinelli não tendo um jogador de fazer o facão. Agora é gosto pessoal também aí. Até porque a seleção brasileira hoje tem pouquíssimos jogadores que você aponte o dedo, esse cara chegou, jogou, assumiu a posição, é dono. Os dois zagueiros, o Marquinhos e o Gabriel Magalhães. O Casimiro é homem de confiança dele, a gente pode discutir se é o momento do Casimiro ou não. O Bruno Guimarães também gosta desse prestígio. E, obviamente, o Vinícius Júnior. Então, os outros sempre estão ali naquela margem, né? Precisa subir um pouco de nível para ver se vai manter a posição. O Matheus Cunha, por exemplo, que é um jogador que eu acho que recebe muitas vezes um hate exagerado, não é um super craque, mas é um cara inteligente, tem uma visão de jogo interessante. Era reserva no jogo contra Marrocos, porque o Ancelotti queria um jogador de área mais forte, não é muita dele. Mas, por exemplo, entregou agora dessa partida contra o Haiti com um ataque mais móvel. Aí ele vai querer um homem de força para jogar contra uma Escócia que tem uma linha de defesa mais alta. E aí, talvez por isso, ter o Martinelli para ampliar o campo do lado direito, ter um jogador que vá procurar o fundo. Eu iria, acho que com o Rayan e o Endo, que seria uma segunda opção. Concordo com o Camarão, o Martinelli seria o meu terceiro nome, pelo menos para esse setor. Martinelli, para mim, hoje é reserva do Vinícius Júnior.
3: E a hipótese, obviamente, menos provável, né, para não dizer nula, é você ter Igor Thiago e Matheus Cunha, né, os dois jogadores que dividiram a titularidade no comando de ataque para eventualmente ocupar uma formação ainda tendo o Vini Júnior, né. Não imagino que o Ancelotti vá bancar os dois ao mesmo tempo, a não ser numa situação hipotética, Brasil perdendo, precisando empilhar homem de frente, né? Mas de um 11 inicial é difícil imaginar Matheus Cunha e Igor Thiago juntos, por exemplo, né?
4: Até porque não dá pra imaginar muito o futebol dos dois casando, né, Camarão? Não é aquela coisa da aproximação, o pivô, o Igor, o Thiago, melhores momentos dele no Brentford, aquela coisa do cara de contra-ataque, de atacar espaço, é um tanque de guerra, é um cara que briga, mas num ataque mais posicionado, eu não sei como é que ele ia agregar tanto a seleção, tanto é que ele é o único 9 de ofício e houve toda aquela celeuma, se poderia ser o Pedro do Flamengo, se poderia ser outro nome. E por quê? É porque o trabalho do Ancelotti é muito curto, né? A gente vai pro 15º jogo dele no comando da seleção, não é isso? Desde que assumiu. Então, com 14, 15 formações diferentes, a gente não tem tanta identidade. A gente só sabe que ele gosta de ter jogadores no extremo com mais velocidade e chegada. Já foi Luiz Henrique, Vini Júnior, enfim. Ele até tá desistindo daquela ideia de ter 3-4 jogadores de origem de ataque meio pra frente. E é natural. É natural porque é um trabalho totalmente aí sendo feito ao longo de uma Copa do Mundo, que é meio louco, até mesmo pro padrão seleção brasileira e suas instabilidades históricas, mas essa dupla, só se for aquela coisa de buscar o resultado, precisar fortalecer o jogo dentro da área, o jogo de força, não imagino de jeito nenhum Igor Thiago aparecendo nessa aqui, pra não ser pra jogar de novo, tendo um centroavante mais força na área, e sacar o próprio Matheus Cunha, mas eu não acredito, até porque o Matheus Cunha foi muito bem contra o Haiti.
1: Bom, informação que chega agora, saindo da seleção brasileira, o André Coutinho nos informa que a Federação Francesa disse que o último relâmpago foi registrado no raio ali de 13 quilômetros do estádio do Lincoln Field, em Filadélfia, foi às 6:36 locais, 7:36 da noite, pelo horário de Brasília. Então, a gente deve ter, caso a partida, caso não haja nenhum novo sinal de raios, às 8:06 da noite, ou seja, dentro de 4 minutos, a liberação para os jogadores voltarem ao campo e começarem o trabalho de aquecimento. Não é voltar para jogar o segundo tempo. Vai haver um tempo de aquecimento e logo depois os times voltam aí para o segundo tempo de França 1, Iraque 0. Esse é, portanto, o quadro de momento. No intervalo de jogo, tá suspenso. Jogo suspenso por aqui, França 1, Iraque 0. Com o gol marcado por Kylian Mbappé. No iniciozinho ali do primeiro tempo, e assim narrado por Silva Júnior. A gente ouve o gol do Kylian Mbappé, depois mais um intervalozinho de 2 minutos e volta pra, quem sabe, ter o segundo tempo. E por enquanto, 1 para a França, 0 para o Iraque. 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Este é o gol da França sobre o Iraque, na voz de Silva Júnior.
0: A abertura foi feita agora pela ponta direita, chama o passe, vem Mbappé tenta o toque mais à frente. Arredondou o Olis, Mbappé bateu pro gol! Golaço!

0: da França! Kylian Mbappé! Para fazer história! Marca o 15º dele em Copas do Mundo. A caça, Lionel Messi continua e foi um golaço na Filadélfia. Mbappé fez a enfiada pela ponta direita, preparou uma jogada. Ali o Olis ganhou do Doski, corta para a meia de volta. Mbappé puxou da perna direita para a perna esquerda e atirou. Inapelável para o goleiro Ahmed Massiu. Ela vai lá na costura, no canto direito, a meia altura. Golaço de canhota, Kylian Mbappé. O terceiro dele na Copa 2026, o 15º dele, atleta de 27 anos, que vai jogar mais Copas do Mundo. Marca o 15º, fica a 3 de Messi e fica a 2 de Messi nessa Copa. Vai buscar Ahmed Basil. Essa aí passou. 1 para a França, 0 para o Iraque. Começou o show na Filadélfia, Danilo.
1: Quando o Mbappé tocou.
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10: Oito horas e 6 minutos pelo horário de Brasília. A gente chega agora ao período de 30 minutos. Desde o último relâmpago, de acordo com a seleção, com a Federação Francesa, que fez com que França 1, Iraque 0 fosse suspenso ao final da primeira etapa. Só que, como você pode ouvir aqui, ó. Olha o barulho da chuva. Voltou a chover forte lá no Lincoln Field, no Lincoln Financial Field, em Filadélfia. Mas, segundo a informação que chega lá nos Estados Unidos, e o André Coutinho nos passa por aqui, essa nova célula de chuva chega ao estádio, porém não há registro de descargas elétricas nessa célula de chuva. Então, a gente aguarda por aqui a atualização da FIFA, se haverá nos próximos minutos a liberação para que os times voltem para o aquecimento. Mas dá para ver, Bruno Camarão, que muitos torcedores que estavam nas arquibancadas já se retiraram de novo, porque voltou a chover.
11: É isso que eu ia falar, né? Aquele movimento de retomada da presença do público nas arquibancadas do Lincoln Field já foi para o espaço, né? Ou foi por água abaixo, com perdão do trocadilho. O povo tá voltando ali para a área interna, muita gente encapuzada, tentando se proteger, porque não faz sentido, né? De fato, ficar tomando chuva na arquibancada externa, sob risco, né? Sem saber exatamente em que momento a partida vai ser retomada, se é que vai ser retomada hoje. Claro que a FIFA não quer trabalhar com essa hipótese, por todo o calendário encurtado, como disse o Coutinho mais cedo, enfim. Mas é difícil imaginar um retorno tão breve dessa partida entre França e Iraque, intervalo de jogo.
8: Mas você tomou muito banho no Castelão antigo, viu, Camarão?
11: É verdade.
8: Naquela pseudo coberta que tinha lá em cima do Castelão, que só cobria três cadeiras.
11: O antigo Castelão.
8: O antigo Castelão, antes da reforma para a Copa do Mundo. O Castelão que a gente foi para a inauguração, Brasil e Iugoslávia em 2002. Nossa.
11: Gol do Luizão, despedida, né? Para a Copa de 2002. Exatamente. O Filipão.
8: A volta de Ronaldo Scolari. Fenômeno na seleção brasileira.
11: Até postei essa foto nas redes sociais, Silva Júnior. Você que é um amante de seleção brasileira. O Caio e eu fomos no último amistoso da seleção brasileira no Brasil antes da Copa do Mundo do Japão e da Coreia. Nós fomos impulsionar o Brasil rumo ao Penta. E o que aconteceu com a gente no estádio? O Brasil venceu.
8: Exatamente.
11: Né? Ronaldo Fenômeno ganhou minutos naquele dia. Vaiado pelo Caio.
8: No lugar do...
12: Eu queria saber por que vocês não foram assistir no Maracanã, Brasil e Panamá.
11: Falta de logística. Ah,
12: então, mas gente, olha, logística. Eu sou um cara absolutamente supersticioso.
11: Pois é.
12: Então,
11: tá assim, pro Brasil ser hexa, eu preciso estar ao lado do Caio num jogo de despedida por aqui.
12: Vocês tinham que ter combinado e ter ido ao Maracanã.
11: Quem sabe em 2030. Pronto.
8: Ou esse jogo ser no Castelão.
11: Ah, é. Esse jogo ser no Castelão, sabe? Tem que ser aquele, Castelão. Aquele bom fluido cearense.
12: Sim,
11: aquele, exatamente. Aquela brisa. Aquela brisa que impulsiona rumo ao triunfo. É isso.
12: Eu sou suspeito pra falar de Fortaleza, porque você sabe que eu escolhi Fortaleza pra passar minha lua de mel com a minha esposa. Eu adoro Fortaleza. E o Castelão, sim, ele tem uma energia diferente.
11: Tá.
10: Ô, Camarão.
11: Pois não.
10: Ficha desse jogo entre Brasil e Iugoslávia no Castelão, 27 de março de 2002. Brasil 1, Iugoslávia 0. Jogava como Iugoslávia, não como Sérvia. É, antes disso, ó, já tem imagens lá dos vestiários, me parece o Didier Deschamps conversando.
11: E o Graham Arnold.
10: E os dois técnicos, sim. Então, né?
11: Os dois técnicos dialogando um pouquinho ali, tomando um café, mas também nada conclusivo, Yuri, só estão conversando.
10: É, não sei se daqui a pouco pode ser solicitada a presença talvez da arbitragem e dos capitães das duas equipes para verificar a situação do gramado e fazer aquela pergunta. E aí, dá para jogar? Vai desse jeito ou não vai? Vamos ver se isso vai acontecer. Mas vamos lá. A ficha de Brasil e Iugoslávia. Filipão escalou a seleção brasileira com Marcos, Lúcio, Anderson Polga e Roque Júnior. Cafu, Emerson, Gilberto Silva e Roberto Carlos. Ronaldinho Gaúcho, Ronaldo e Edilson. Não tivemos o Rivaldo sendo titular naquela partida. Contra a Iugoslávia, que tinha, entre outros nomes, Siniza Mihailovic, tinha Mijatovic, que à época jogava na Fiorentina, e Savo Milosevic, que jogava no Saragossa. O técnico era o Dejan Savicevic.
11: Foi demais, foi uma grande experiência, né? Seleção brasileira marcando presença na capital cearense, então foi legal demais, né? Aquela vivência, né, Caio Costa e eu ainda como torcedores e sonhadores de um dia, quem sabe, trabalhar na mídia esportiva, né? Sempre foi o nosso objetivo e de maneira muito especial isso acontece, né? Então é uma honra para mim dividir o microfone com o Caio Costa, meu amigo de escola. A gente conversava muito sobre futebol, só sobre futebol, basicamente, nos recreios.
8: Era basicamente isso.
11: No Colégio Batista. E cá estamos, falando de futebol. Não num recreio, mas aqui, ó, empunhando o microfone da Band News FM, Silva, viu? Os sonhos se realizam.
12: Exatamente. Quando eu tinha meus 13 anos de idade, 12, 13 anos de idade, minha mãe queria me internar.
11: É.
12: Porque o que esse moleque tem que ir?
11: Então a culpa é dela, que não te internou.
12: Ele joga futebol de botão contra ele mesmo e ainda narra. Então era assim, entendeu? Jogava lá, colocava lá o time do Flamengo contra o Santos. Eu narrava os dois e ficava ali jogando sozinho, entendeu?
11: Você escolheu o Flamengo à toa?
12: Não, é o meu time do coração. Eu não tenho problema nenhum em admitir. Mas enfim, sonhar, né?
11: Não custa nada.
12: Não custa nada. E os sonhos se realizam quando a gente vai atrás, né, Camarão?
11: Pois é.
12: Histórias lindas.
11: E a chuva segue, né, Yuri?
10: Segue.
11: Partida suspensa.
10: Segue a chuva. Danilo Queiroz também tá com a gente, observando tudo isso, né, Danilo? Por enquanto, sim, a chuva, nada dela. Agora tá diminuindo um pouquinho, mas ela tá ainda presente.
13: A mudança das nuvens sobre o estádio, ela foi muito perceptível, né? Houve um momento em que a gente conseguia através das imagens ver os prédios, já não havia tantas nuvens e elas acabaram voltando, a chuva retornou, deu para perceber também que o pessoal dos bastidores ali da FIFA avaliou as laterais ali do campo, havia uma certa preocupação em relação a esse local pelo acúmulo da água ali, mas eles deixaram o local, a chuva voltou e as equipes que havia uma informação, não uma informação oficial da FIFA, mas uma informação da França, uma informação da assessoria da França, de que eles estavam se preparando para voltar ao campo. E eram mais ou menos ali às 19h40, no nosso horário, 18h40, no horário da Filadélfia, mas houve um novo raio e esse novo raio zerou o cronômetro e trouxe mais 30 minutos. Agora, a informação certa é que assim que a FIFA liberar para que o jogo aconteça, as equipes já terão 20 minutos para aquecimento. Então, o jogo não volta assim que tudo estiver liberado, né? Passando esse cronômetro de 30 minutos, essa nova avaliação, quando estiver tudo ok para o jogo, tanto a seleção da França quanto a seleção do Iraque, eles vão para o campo, 20 minutinhos, e aí o jogo recomeça. O receio é que nesses 20 minutos não aconteça mais nada, né? Mas nenhum raio, porque o entorno ali é de 13 quilômetros para que esse raio caia. São 8 milhas, né? São 13 quilômetros e se esse raio não cair, então o jogo volta. Mas nesse momento não há nenhuma informação oficial da FIFA sobre retorno ou sobre essa atividade que os jogadores farão no campo antes do retorno.
8: É porque fazendo uma conta aqui de padaria, né? Tem 1h25 que o jogo tá parado, né? Então é todo um novo trabalho mesmo, é quase um novo jogo, completamente diferente.
13: Jogaram a partir de 45 minutos
8: e vai ter um outro jogo, porque é totalmente uma dinâmica, até a história de talvez suplementação alimentar, se algum atleta, a questão de hidratação.
14: Eu já comi minha barrinha de cereal, viu, amigos?
8: Tá mais do que certo.
14: E o camarão já vai passar um café pra gente aqui.
8: Isso é que faz falta aqui.
13: O café do camarão é bom?
8: Eu não sei.
14: Nós vamos experimentar já.
13: É porque Caio é amigo dele de infância.
8: Na infância, nem tomava café, isso é coisa de vida adulta. Exato.
14: Eu só tomava maruzinho, era outra coisa.
8: Exatamente, por sinal fiz inveja a você.
13: É bom, viu?
14: mas quando eu produzo um café da manhã, né? Eu faço uma tapioca bem feita, em casa. Isso sim. Eu vou no omelete, mas... Eu não me arrisco na tapioca, não. Eu adoro tapioca, mas eu não.
13: Com carne de sol, queijo quase.
14: Ainda não tem esse dote culinário.
10: Pois é. Isso aí, camarão, tapioca com carne de sol, queijo coalho, isso é a cara do trajeto entre João Pessoa e Campina Grande, na BR-230.
14: E aí o Rubacão, já que você tocou no assunto?
10: Ixi, aí é outro departamento.
13: Eu fiz várias vezes, viu, Yuri? Realmente a cara daquele trajeto. Várias vezes.
10: É, já pra fazer João Pessoa, Campina Grande, 123, 125 quilômetros de estrada, entre cenários belíssimos, né? E subindo a serra até Campina Grande.
14: Já que a gente não tem nada definido em relação à França e Iraque, a gente vai contando algumas histórias aqui, compartilhando com os ouvintes da Band News FM. Eu te contei, né, Yuri, quando estive em Campina Grande, a gente desce ali em João Pessoa, alugamos um carro, só que a gente chegou no aeroporto em João Pessoa, já era mais de meia-noite. E varado de fome, né? Varado de fome, porque hoje em dia, a grande parte das companhias aéreas é só amendoim, aquele negócio que não sustenta, né? E São Paulo, João Pessoa, não é uma viagem assim, não é uma ponte aérea. Aí, chegando em João Pessoa, a gente pegou o carro e já foi para Campina Grande. Não vai achar nada aberto em Campina Grande num dia de semana, já que o São Paulo jogou no meio de semana contra o 13, era jogo de Copa do Brasil. E aí, achamos um restaurante de beira de estrada. E uma senhora muito simpática, isso a uns 40 quilômetros de João Pessoa, mais ou menos, uma senhora muito simpática nos recebeu, já era madrugada. E ela falou, eu tenho aqui um arrozinho branco, com macaxeira e um boizinho guisado que foi feito agora essa noite. Ah, mas pode esquentar, foi uma delícia. O boi guisado e aquela carne cozida, né?
10: Exatamente. Silva, eu tenho aqui, é uma pena cortar esse assunto aqui, mas senão a turma vai ficar...
14: Vamos lá.
10: Babando de fome, mas Lucas Belotti tá conosco por aqui.
14: Opa!
10: Pra trazer as escalações de Noruega e Senegal, porque o jogo aqui não tá voltando, mas Noruega e Senegal já tem alineações, já tem escalações definidas. Lucas Belotti, tudo bem? Boa noite.
15: Tudo bem, Yuri. Um abraço pra você, pra todo mundo ligado conosco aqui. A seleção da Noruega que repete, né, a escalação da goleada 4-1 pra cima do Iraque. Os mesmos 11 escolhidos pelo técnico Ståle Solbakken para a partida de logo mais. Nilan é o goleiro, protetor da meta. Na lateral direita, o Wolf. Na lateral esquerda, o Rierson, jogador do Borussia Dortmund. Os dois zagueiros, Ayer e Regen. E aí o meio-campo muito forte de Bird, Aursnes e o Odegar, jogador do Arsenal, campeão da Premier League nessa temporada. Bird, Aursnes e o Odegar. Mais à frente, Sorloth pela ponta direita, né? Meio improvisado por ali. O Nussa, jogador do Leipzig, muito bom de bola pela ponta esquerda, e o artilheiro da Noruega até aqui, fez os dois gols da equipe na primeira partida, o Haaland como comandante do ataque. A equipe de Senegal também tá na pedra, definida pelo técnico Pape Thiaw, com o Mendy, ex-goleiro do Chelsea, como defensor da meta, Diatta, lateral direito, Koulibaly e Niakate, os dois zagueiros, e o Diouf, lateral pelo lado esquerdo. E aí os dois Gueye no meio campo, Idrissa Gana Gueye, camisa número 5, e o Pape Gueye, camisa número 26. Mais à frente, Ismaïla Sarr pela ponta direita, o Lamine Camara como um homem mais centralizado, e o Sadio Mané, maior artilheiro da história da seleção de Senegal, pela ponta esquerda. Nicolas Jackson, apesar das críticas, tá mantido como comandante do ataque, né? Comparação com a escalação da estreia contra a França, eu tô dando uma olhada aqui, mas também é uma repetição. Os mesmos 11, então, são os escolhidos pelo Pape Thiaw. Nenhum dos dois técnicos mexeu em relação à primeira partida dessa chave na Copa do Mundo de 2026. Claro que a gente está aguardando essa partida, né? Porque é muito importante. Nesse momento, a França, com placar parcial, está pulando para 6 pontos. É a mesma pontuação que a Noruega pode alcançar eventualmente em uma vitória contra Senegal. Por outro lado, a seleção africana tenta essa vitória para pelo menos ir para a última rodada, né? Contra a seleção do Iraque, a mais frágil do grupo, podendo também chegar aos 6 no encerramento do grupo de letra I da Copa do Mundo de 2026.
10: Escalados, portanto, Noruega e Senegal. Enquanto a gente ainda não tem a previsão sequer as equipes de França e Iraque voltaram ao campo, pois não?
13: Tem uma informação que vem da assessoria da França de que eles voltariam para o aquecimento às 20h30, 8h30, e que às 8h50, 8h50 da noite, o jogo voltaria. Mas vem também a informação de, se não houver novo raio a 13 quilômetros do estádio, né, no entorno dos 13 quilômetros nesse período.
10: Então, eu acho que isso diz muita coisa. A gente vai ter, o Caio Costa e Bruno Camarão, uma prévia da última rodada. Dois jogos acontecendo ao mesmo tempo e dois jogos do mesmo grupo, embora, claro, estejam já em sintonias diferentes. Isso se tudo ocorrer bem daqui até as 10 para as 9 horas da noite. 9 horas começa Noruega e Senegal. Ó, e acho que essa informação tá chegando aqui, ó. Porque pelo que eu tô vendo, tem...
13: Pessoal ouvindo a Band News, né?
10: Exatamente, ouvindo. Mas a informação, portanto, da Federação Francesa, dada pelo nosso Danilo Queiroz, de que a previsão é de que às 8h30 da noite, ou seja, dentro de 9 minutos, as equipes subam novamente para o aquecimento. E às 9h da noite, a gente deve ter a bola rolando novamente para a França, Iraque, Caio Costa e Bruno Camarão.
16: Estamos na expectativa, né? De que volte o jogo. É o que a gente tá querendo, todo mundo doido para ver o segundo tempo, para que o jogo tenha um andamento natural. Danilo passou aqui a informação da assessoria de imprensa da França, e é aquela coisa que a gente vai sentindo do ambiente. O som te entrega, né? Que a galera tá animada, já batendo palma, já revivendo um ambiente de jogo, que era um ambiente muito festivo, num jogo até morno, para falar bem a verdade. Mas é Copa do Mundo, né? Copa do Mundo mexe com todo mundo. Então agora é aguardar, seria o quê? Mais 10 minutos para os times entrarem, e aí os tais 20 minutos de reaquecimento, de condicionamento pro jogo, porque, como eu falei, é um jogo completamente diferente. Esquece tudo que aconteceu no primeiro tempo na questão física, até hidratação dos atletas, alimentação, tudo deve ter sido refeito, repensado para a sequência da partida. E, como você falou, Yuri, viver um pouquinho do que vai ser a última rodada, aquela coisa de jogos de forma ininterrupta, que acabou até me abrir uma dúvida aqui. No Campeonato Brasileiro, nos campeonatos em geral, né, tem aquela coisa do quarto árbitro tá lá no grupo do WhatsApp para começar o jogo, né? Pra ter, se a bola tá rolando, para todo começar igual. E se isso acontecer, bicho?
11: Pois é.
16: E é no estádio ter
13: na última rodada.
16: Na última rodada. Tem um jogo em Filadélfia e um jogo em Dallas. Dallas, como já foi dito, é estádio com teto retrátil. Fecha-se e acabou, tá todo mundo protegido, dá pra seguir o jogo.
11: Pois é.
16: Mas na Filadélfia não dá, vai parar porque no outro para tudo.
12: É, porque não
16: agora
12: pode ter
16: vantagem. Agora que eu me peguei pensando nisso aí.
12: Pode ter vantagem de jogar já sabendo o que tem que fazer, muito bem observado, muito bem lembrado, tem tudo isso aí envolvido aí para essa terceira rodada da Copa do Mundo que já começa na quarta, né?
11: E é um exato tema que entra na mesa de discussão sobre a organização da FIFA, né? Claro que tem uma questão
12: claro.
11: De nação, tem responsabilidades macro, mas existe uma ordem, né? Que define também aspectos técnicos e isso vai perder o sentido, vai criar... Bom, a gente já tem outros elementos de desigualdade envolvendo outras seleções e outras questões sociopolíticas nessa competição, mas essa também é uma mais que vai se colocar na mesa.
12: Sem dúvida, porque isso aí jamais aconteceu, né?

0: Que não era da primeira fase, eu posso estar falando bobagem, mas teve a história de combinar resultado para eliminar a Argélia, não passar de fase a seleção africana naquele momento. E aí mudaram totalmente, não tínhamos mais segunda fase com grupos. A partir da Copa de 86 passou a ter os grupos, se classificavam dois, como eram 24 seleções dos seis grupos, quatro terceiros colocados se classificavam, ia para mata-mata e resolvia o problema. Não tinha mais grupo com semifinal, por isso que Brasil e Itália, as quartas de final da Copa de 82, era um grupo com três times, Itália, Argentina e Brasil. Fosse o jogo, tinha um jogo de desempate lá que a Itália foi pro empate. Na primeira fase teve o jogo da Áustria contra a Alemanha Ocidental, que empataram de propósito para eliminar a Argélia, mas principalmente 78, que era um triangular.
1: Exato.
0: A Argentina foi entrando em campo sabendo quanto precisava de saldo para se classificar para a decisão contra a Holanda.
1: E não vamos fazer confusão, né, Caio? Né? Não vamos fazer confusão. Porque o goleiro de 78, o argentino naturalizado peruano, era Quiroga. Ramon. Isso. Quiroga, não tem nada de Queiroga. Isso. Não, hein?
2: Ismael.
1: Não tem nada de Queiroga, não. É, aquilo
0: e
1: lá
0: um parentesco
1: marcado
0: no interior da Paraíba.
1: Exatamente.
3: Não, é porque não. O Queiroga não deixa passar nada.
1: Ah, né? Que é isso. Mas é, realmente, mas depois, gente, que eu me referia, depois que a FIFA adotou essa obrigatoriedade das equipes dentro do mesmo grupo jogarem no mesmo horário, os grupos, a Copa do Mundo passou a ter 24 times, depois passou a ter 32 seleções, agora são 48, pela primeira vez na história, a maior Copa de todos os tempos, é por isso que a gente fala. Jamais, quando foi isso implementado pela FIFA, se viu uma seleção jogar, né, sabendo já do que tinha que fazer, já sabendo do resultado do outro confronto do grupo, que a interessaria, no caso. Então, é uma ótima questão. Foi muito bom tocar nesse assunto, porque a terceira rodada já começa depois de amanhã, inclusive, com a seleção brasileira em campo lá em New Jersey. É muito importante a gente lembrar disso, e é muito importante que a FIFA, as autoridades estadunidenses, que elas já se preparem aí para essa eventualidade que pode acontecer.
4: Bom, então é o seguinte, as equipes já estão na boca do túnel para começar o processo de aquecimento. O aquecimento vai ter ali aproximadamente 15 minutos. E o jogo tá programado para começar às 10 para as 9 da noite para o segundo tempo de França 1, Iraque 0. Então a gente vai fazer o seguinte: a gente vai acompanhar o segundo tempo de França e Iraque, trazendo as informações dentro da partida entre Noruega e Senegal, que vai começar às 9 horas da noite. E a gente vai abrir a transmissão daqui a alguns instantes. A FIFA agora confirma a informação. Começo da partida vai ser às 10 para as 9 horas da noite pelo horário de Brasília, às 8h50. Então a gente vai acompanhar por aqui na Band News FM em simultâneo a Noruega e Senegal. Assim sendo, eu já me despeço de Danilo Queiroz e também de Caio Costa. Danilo Queiroz, agora a gente vai acompanhar por aqui durante este jogo, durante Noruega e Senegal, que começa daqui a pouquinho. Valeu, Danilo.
5: Tá combinado. Vamos ficar acompanhando tudo, até porque muito interessante esse grupo, tenho certeza que no seu desfecho na sexta-feira, quando estaremos de novo juntos trabalhando por aqui. Um abraço, ótima noite a todos.
4: Caio Costa, um grande abraço para você e até a próxima.
0: Grande abraço, Yuri, ao Silva, ao Camarão, a todo mundo que estava na audiência da Band News FM, acompanhando toda essa celeuma até resolver os jogos. E vamos acompanhar também Noruega e Senegal, baita jogo, e o desfecho desse França e Iraque.
4: Caio Costa e Danilo Queiroz estiveram conosco. Me despeço também de Bruno Camarão, né? Teve um tempo, né, pra gente comentar, e vai ver o segundo tempo junto de Noruega e Senegal daqui a pouquinho. Valeu, Camarão.
3: Valeu, Yuri, é isso aí. Vem o segundo tempo aí, tomara, claro, que o tempo permita que seja possível a disputa do segundo tempo nesse horário previsto.
1: Vai permitir, vai permitir.
3: Tomara, às 8h50 de Brasília, mas claro, tem um outro jogo que vem pela frente, tão importante quanto Noruega e Senegal. Valeu.
4: Valeu. Silva Júnior, fica com a gente, porque fico, ele vai trazer os detalhes ao momento que acontecerem de França e Iraque. Então, até daqui a pouco, Silva.
1: Valeu, Yuri.
4: 8h29 no horário de Brasília.
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1: Bom, França 1, Iraque 0, o segundo tempo ainda vai ocorrer, o jogo está interrompido, as equipes estão voltando para aquecimento agora e volta a chover muito forte na Filadélfia nesse momento, mas a gente vai acompanhar o segundo tempo, caso comece ali às 10 para as 9 da noite, durante a transmissão de Noruega e Senegal, com Anderson Gonçalves, André Coutinho e Lucas Belotti, comigo e Yuri Queiroga na apresentação e no plantão. Siga conosco!
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0: São 8 horas e 32 minutos. Hoje, por causa da transmissão da Copa do Mundo, com as partidas entre Argentina e Áustria e principalmente entre França e Iraque, agora Noruega e Senegal, não tivemos a exibição de O É da Coisa com o Reinaldo Azevedo. Reinaldo Azevedo volta na segunda-feira ao comando do programa O É da Coisa. E também não tivemos a transmissão simultânea do Jornal da Band, claro, aqui no. Na nossa programação, no Dial, no Fast Channel, canal 131 do LG Channels e na TCL Channels, além do aplicativo Band Play, você pode acompanhar a edição de hoje do Jornal da Band, mas não pelo Dial do rádio, e também pela nossa transmissão pelas redes sociais. A gente atualiza os principais assuntos desta segunda-feira, dia 22 de junho de 2026. O PT avalia que o escândalo envolvendo o senador Jax Wagner, no caso Master, já contamina o presidente Lula e recomenda que ele deixe a liderança do governo do Senado, no Senado, o quanto antes. A defesa de Wagner recorreu ao Supremo Tribunal Federal para anular a operação de busca e apreensão na casa do parlamentar, apontando erros graves na decisão. A Polícia Federal afirma que o baiano foi beneficiário central de vantagens econômicas pagas pelo Banco Master, incluindo a compra de um apartamento de 2,5 milhões de reais e um repasse de 3,5 milhões a uma empresa do enteado. Lula deve conversar com Wagner na quarta-feira e o discurso oficial do PT deve ser o de que uma eventual saída ocorrerá para que o senador possa se defender e não por desconfiança. O ministro do Supremo, Alexandre de Moraes, deve decidir até quinta-feira se o ex-presidente Jair Bolsonaro volta para o presídio ou permanece em domiciliar quando se encerram os 90 dias do benefício. Moraes vai analisar exames de saúde atuais de Bolsonaro antes de decidir e o episódio da arma encontrada com segurança do ex-presidente na semana passada também pode ser considerado na decisão. Bolsonaro foi condenado a 27 anos e 3 meses de prisão pelo envolvimento na trama golpista e cumpre prisão domiciliar com tornozeleira eletrônica desde março. Em casa, o ex-presidente está proibido de usar celular, acessar redes sociais e gravar vídeos e só pode receber visitas com autorização do STF. Oito horas e 35 minutos, espaço para as notícias da sua região.
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4: O Energy Summit, evento global focado em inovação e empreendedorismo nos setores de energia e sustentabilidade, começa nessa terça-feira, conectando especialistas, líderes e inovadores de todo o mundo para discutir os próximos passos da transformação energética e soluções sustentáveis. No primeiro dia de evento, que acontece na Axia Marina da Glória, serão tratados temas como transição energética, o papel dos estados na nova economia, inteligência artificial e mobilidade elétrica, incluindo palestrantes internacionais. O Energy Summit acontece em parceria com o MIT dos Estados Unidos, reconhecida como a melhor universidade do mundo por 12 anos consecutivos.
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7: 8 horas e 37 minutos. Boa noite para você que segue acompanhando a programação em 90.3 da Band News FM. Eu sou o Luiz Valcir, te acompanho agora nesse noticiário local com muita informação e também serviço. Vamos acionar a Maria Rita Nader, ela que está de olho na movimentação pela cidade aqui do Rio de Janeiro. Boa noite, Maria Rita.
8: Boa noite, Valcir, e também para os nossos ouvintes, atualizações agora sobre a ponte Niterói, que teve muito congestionamento ao longo do dia devido a um capotamento mais cedo. Macedo agora está finalmente normalizando a região ali da Ponte Rio-Niterói no sentido Niterói, com travessia agora de 19 minutos, com pouco de retenção ainda ali na chegada para Niterói. Já quem vem para o Rio, situação melhor, com travessia normal de 13 minutos. Informação também do Centro de Operações sobre a Avenida Brasil, e também teve ouvinte entrando em contato para falar sobre esse acidente na Maré, ali que está congestionando a região, devido a um atropelamento na altura ali da estação Rubens Vaz, devido a esse atropelamento envolvendo um ônibus no sentido Zona Oeste. Então, o Corpo de Bombeiros já foi acionado, mas o trânsito está com fluxo intenso na região devido a esse atropelamento na região. Então, alerta para o motorista que passa por ali. Já na região da Zona Sul, na Lagoa, por incrível que pareça, situação boa na região da Avenida Borges Medeiros e também da Epitácio Pessoa, nos dois sentidos, sem nenhum congestionamento. O motorista segue tranquilo na região da Lagoa. Nesse momento,
7: Valci. Milagre, né?
8: Um milagre, isso nunca aconteceu.
7: Geralmente nessa hora, 8h38 da noite, com terceira edição no ar, a movimentação ali pela região da Lagoa, da Avenida Borges de Medeiros é bastante complicada. Então, como a Maria Rita disse, nesse momento, 8h39, a movimentação é tranquila ali pelo Jardim Botânico, pela Borges de Medeiros, Epitácio Pessoa. Então, você que vai passando ali pela região não vai tendo problemas nesse momento. 999-026970. Esse é o número do nosso WhatsApp, o seu canal direto com a redação da Band News FM. Estamos aguardando a sua participação.

Um homem é preso nesta segunda-feira pela Polícia Civil acusado de manter uma fábrica clandestina de linha chilena em Coelho Neto, na zona norte do Rio de Janeiro. De acordo com a Polícia Civil, a operação teve início após uma denúncia anônima possibilitando aí a localização da fábrica. No local, os policiais encontraram Márcio Antônio Freire de Oliveira, que se apresentou como responsável pela fábrica. Uma grande quantidade de linha chilena também foi apreendida para a gente da Delegacia de Proteção ao Meio Ambiente.

0: Uma mulher é morta a facadas em Rocha Miranda, na zona norte do Rio de Janeiro. O caso aconteceu nesta segunda-feira. Segundo familiares, o crime foi cometido pelo ex-companheiro da vítima. A mãe de Yasmin Rodrigues da Silva também ficou ferida no episódio. Ela teria tentado impedir o homem de proferir os golpes. A vítima foi socorrida e levada para uma unidade de saúde da região. Ainda não há informações sobre o estado de saúde dela. A Polícia Civil investiga esse caso. Informações ao vivo com ela, Maria Rita Nader.
1: Boa noite, Valcir. E também para os nossos ouvintes. Um homem é morto e outro fica ferido após um ataque a tiros no bairro Suruí, em Magé, na Baixada Fluminense. O caso aconteceu na noite deste domingo. O Anderson Braga Simas e Juliano Rezende Lima estavam dentro de um carro parado em frente a uma lanchonete quando foram surpreendidos por criminosos. Vídeos que circulam pelas redes sociais mostram um homem gritando que amava o irmão que morreu dentro do veículo. Já Juliano foi socorrido e levado para o hospital municipalizado Adão Pereira Nunes, em Duque de Caxias. O estado de saúde dele é considerado gravíssimo. A Polícia Civil investiga o caso, Valci.
0: Obrigado, Maria Rita, pelas suas informações. E é estável o quadro de saúde do idoso agredido e empurrado de uma mureta de cerca de 8 metros de altura na Praia da Bica, no Jardim Guanabara, na Ilha do Governador, na Zona Norte. O homem apontado como agressor foi preso temporariamente no domingo, ontem, dia 21, no bairro Jardim América, também na Zona Norte. Segundo as investigações, na madrugada do último sábado, dia 20, Diógenes Arruda Júnior foi agredido e empurrado por Felipe Rodrigues de Souza Mendonça. Agora, 8:42.
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4: O Corinthians espera arrecadar 25 milhões de euros, que dá cerca de 147 milhões de reais na cotação atual, com a venda de jogadores na próxima janela de transferências, que será aberta no dia 20 de julho e vai até 11 de setembro. O Timão ainda não recebeu propostas oficiais por atletas do elenco. Hugo Souza, Mateuzinho, Mateus Bidu, Carrijo, Breno Bidon e Yuri Alberto estão valorizados e podem receber propostas nos próximos meses. Depay, que tem contrato até 31 de julho, já tem uma proposta de renovação. O novo vínculo será até julho de 2028. O Timão, na próxima janela, só vai contratar jogadores livres no mercado e com salários compatíveis à atual situação do clube. O Corinthians quitou a sua dívida com o Talleres da Argentina na última sexta-feira, envolvendo o Meia Garro, mas ainda não pode contratar jogadores porque tem mais um transfer ban imposto em razão de uma dívida com o Philadelphia Union dos Estados Unidos pela compra do volante Martínez em 2024. Dito tudo isso, eu diria: eu quero é mais.
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1: Opa, e aí, tá legal? São 20 horas mais 50 minutos, horário de Brasília. É tempo de Copa do Mundo na Band News FM, a bola não para. Grupo I, a partir de agora tem Noruega e Senegal. Jogaço válido pelo Grupo I, onde também tem França e Iraque, que momentaneamente está interrompido, mas que você não vai deixar de acompanhar nada por aqui. Silva Júnior vai ficar no posto de Iraque, França, França e Iraque, enquanto a gente acompanha Noruega e Senegal, que já vão entrando no gramado, no MetLife Stadium, jogo válido pela segunda rodada do Grupo I. Noruega e Senegal. Noruega que venceu na primeira rodada deixou uma boa impressão e Senegal em busca de uma vitória. Não começou bem a Copa do Mundo e hoje tem um grande desafio pela frente. Desde 2024, Senegal não perde para uma seleção que está abaixo dela no ranking da FIFA. Promessa de jogaço de bola entre Noruega e Senegal, que já vão entrando no gramado. Já já, as escalações, os hinos das duas delegações e também a opinião no microfone Band News FM, que hoje fica a cargo de André Coutinho, e a apresentação e o plantão de Yuri Queiroga. Arbitragem brasileira já cruzando o centro de campo, vai posicionando ali as duas equipes e nós vamos ter a execução dos hinos nacionais, o hino nacional norueguês, o hino nacional senegalês e depois bola rolando. E a gente espera que sem interrupção, né? Claro, evidente, não falando da pausa para hidratação, mas que o jogo não seja suspenso, né? Momentaneamente suspenso, como foi França e Iraque. Antecipando, né, o que vai ser visto na última rodada com os dois jogos do mesmo grupo acontecendo ao mesmo tempo, ao mesmo momento, pelo menos hoje de forma improvisada. O segundo tempo de França e Iraque ainda não começou. Aqui Noruega e Senegal, por enquanto com previsão tranquila, nada de raios, nada de chuva ou de tempestade, mas a gente está de olho para esse jogo válido pelo Grupo I entre Noruega e Senegal. As equipes vão terminando de se perfilar ali no centro de campo, no círculo central, Noruega e Senegal. E a gente vai ter execução do hino nacional da Noruega, também do hino nacional de Senegal, depois as escalações e tudo mais que envolve esse grande jogo válido pela segunda rodada do Grupo I. Grupo de França e Iraque, eu repito, jogo que está suspenso pelas condições climáticas. Hino da Noruega no MetLife Stadium.

executado no MetLife Stadium para uma grande massa norueguesa, hein? Em Nova Jersey, acompanhando este jogo. E agora nós vamos à execução do hino de Senegal.

0: senegalês executado no MetLife Stadium. A bola vai rolar, segunda rodada, grupo I. Noruega e Senegal frente a frente. Vamos escalar as duas equipes, as duas seleções. Começando com os Vikings, começando com a seleção norueguesa. Como vem escalada a Noruega, Lucas Belotti? Boa noite, seja bem-vindo.
1: Gonçalves, boa noite pra você, a todo mundo ligado conosco, número 31 do ranking FIFA, seleção norueguesa do um goleiro Nyland, linha de defesa de 26, Rierson, 3, Christopher Ayer, 17, Turbjørn Hagen e 5, Miller Wolf, meio campo de 8, Berg, 14, Ausnes e 10, Martin Odegaard. Mais à frente, Antônio Nussa com a 20, 7, Sorloff e 9, o artilheiro Haaland, o tibro técnico Stolsolbakken.
0: Escalada a seleção da Noruega, do outro lado tem a seleção senegalesa, a seleção africana. Como vem escalada Senegal, Belotti?
1: Número 15 do ranking FIFA, a seleção senegalesa escalada com 16, o goleiro Mendy. Na defesa, 15, Diatta, 3, Koulibaly, 19, Musla Niakate e 25, Malik Diouf. No meio-campo, Idrissa Gana Gueye tem a 5, Papi Gueye tem a 26 e Lamine Camara tem a 8. Mais à frente, 18, Ismail Assar, 10, Sadio Mané e 11, Nicolas Jackson, o tibro técnico Papi Tchau.
0: Escalada também a seleção de Senegal. Vamos escalar também a arbitragem. Hoje, verde e amarela, Belotti.
1: Como eu esperei esse momento, hein? Dividi uma transmissão com alguém do mesmo país que eu lá nos Estados Unidos. Wilton Pereira Sampaio é o representante brasileiro do apito, assistido pelos nossos compatriotas. Bruno Rafael Pires, número 1, e Bruno Bosquilha, número 2. Até o VAR é verde e amarelo hoje, Anderson Gonçalves, Rodolfo Toschi Marques.
0: Quero ver como é que o Wilton vai se virar aí para falar com noruegueses e senegaleses. A bola vai rolar no MetLife Stadium em Nova Jersey. E a opinião no microfone Band News FM é de André Coutinho, que vai acompanhar tudo desta segunda rodada, Grupo I. E vai ser um jogão, André Coutinho. Boa noite, seja bem-vindo.
2: Tudo bem, Anderson, uma ótima noite a você e a todos que nos acompanham. Mais uma vez um enorme prazer estar aqui para mais uma partida de Copa do Mundo. E uma partida, né, para nós brasileiros, é claro que a gente vai acompanhar Noruega, Senegal, jogo bom, jogo muito bom, mas que para nós brasileiros significa um pouco a mais, porque é desse jogo começa a ser definido talvez um futuro do Brasil, porque o Brasil vai cruzar lá na frente, em fases lá da frente, com justamente o segundo colocado dessa chave. A gente aguarda o que vai acontecer com a França, né? Porque a França tá jogando daqui a pouquinho no segundo tempo, a bola vai voltar a rolar. O jogo da Filadélfia, que foi paralisado no intervalo, tá 1-0 para a França. Se tudo der certo, daqui 2 minutos a bola volta a rolar na Filadélfia. E a França, mantendo o favoritismo e a primeira colocação, Noruega e Senegal vão brigar pela segunda posição desse grupo I, que é o grupo que lá na frente vai cruzar com o Brasil, o segundo colocado desse grupo, com o segundo colocado do grupo E, que hoje está sendo disputado entre Costa do Marfim e Equador. Curaçao, convenhamos, né? Mas talvez Costa do Marfim ou Equador. Então, daqui pode sair um futuro adversário da seleção brasileira nas oitavas de final, e é por isso que estamos todos de olho e atentos a essa partida também. A Noruega, que era cotada antes de a bola rolar na Copa do Mundo para ser uma das surpresas dessa Copa do Mundo. É uma seleção forte, uma seleção muito física e que tem o Haaland conhecido por todo mundo.
0: E que hoje vai ter um grande desafio pela frente, simultaneamente com França e Iraque. Vai rolar a bola para Noruega e Senegal. É o jogo que você acompanha aqui na Band News FM. Contagem regressiva em Nova Jersey. Vai rolar a bola para Noruega e Senegal. Ouça o frisson do público. Tudo certo, tudo pronto. Autorizou o árbitro. 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